0: Uma mulher que parece não ter medo de nada e uma pessoa que fala sobre solidão, envelhecimento, sobre o peso de ser exposta, atacada e ameaçada. A projeção veio junto com tudo isso. E com a exposição, os processos, as ameaças e talvez o peso de transformar opinião em profissão. Até onde vai a coragem de se dizer o que pensa e em que momento essa mesma coragem pode fazer alguém passar do ponto? Será? A nossa convidada de hoje é Juliana Moreira Leite. Julie Milk, bem-vinda!
1: Bem-vinda, bem-vinda. O meu prazer é meu estar toda aqui, né? Estar aqui.
0: Obrigada por estar aqui com a gente. Juliana, você que cada vez mais tem seu trabalho reconhecido na sua internet, parece ser uma mulher que não tem medo de dizer nada. Tem alguma coisa que você tem receio que digam sobre você?
1: Não, não. Eu, de fato, não tenho teto de vidro, né? Eu sou uma pessoa muito... aquilo que eu apresento é aquilo que eu sou, né? Então, quando resolve me atacar, eles inventam coisa, né? Porque não tem nada sobre mim que vocês não saibam, né? Ou que eu não fale. Eu não tenho receio, não. As únicas pessoas que conseguem me ofender é quem eu amo, né? E quem eu amo não me ofende. Então, é o que eu tô dizendo assim. Se o meu irmão, que eu tenho a maior admiração do mundo, falar algo ruim sobre mim, isso vai quebrar meu coração. Entende? Por exemplo, se o Jairo, que era o dono lá do Oeste, que eu tenho a maior admiração e carinho, falasse algo ruim sobre mim, isso iria quebrar meu coração, mas eu ia parar para ouvir. O hate que eu recebo da internet, isso é até engraçado. É o que eu falo da gentalha. Eu nunca vi um hate, alguém legal, entendeu? No dia que alguém legal fizer uma crítica sobre mim, eu paro para pensar na hora, né? Mas geralmente é gente muito de muito baixo nível. Então, não me diz nada.
0: Você tem essa personalidade forte, às vezes até afrontosa. Você tem uma característica na forma de fazer os comentários que é, de fato, parecer não ter medo do que os outros vão pensar sobre aquilo que você está dizendo. Você acha que, quando a pessoa é assim, ela cria uma espécie de teto de vidro? Você agora está começando aí uma trajetória na política. E quando se começa uma trajetória na política, normalmente vão revistar, vasculhar.
1: É, mas já vieram, mas eu não tenho. O que seria o teto de vidro, entendeu? As coisas que eu falo, que seria? Tudo que eu falo, eu assino embaixo. Já fizeram isso e não tem. Inclusive, por exemplo, quando eu me filiei no outro partido que eu estava, quando eu estava conversando com o presidente, que é muito meu amigo, eu saí por umas outras questões, mas a gente fala o tempo inteiro, a gente estava lá em Brasília, eu virei para ele e falei assim... eu não tenho nada, não tenho teto de vidro nenhum. Aí ele falou assim, você acha que eu já te vasculhei tudo? Então, assim, eu não tenho, eu sempre fui uma pessoa correta, eu nunca passei a perna em ninguém, eu nunca roubei ninguém, nunca matei ninguém, nunca, sabe? Agora, os processos que eu tive, na verdade, que eu tive, e graças a Deus estão ganhando um por um, só um que eu tive até, é gente querendo dinheiro, não é ninguém, porque não teve uma pessoa que me pediu para eu tirar, que eu não tirei. Todo mundo, eu não vou dizer quem, mas muitas pessoas famosas já me ligaram, eu tiro na hora, porque é minha opinião, não é, eu não tenho intenção de ofender ninguém. Se alguém ficou chateado, mas eu tiro na hora. Teve uma menina, enfim, não quero falar sobre isso, mas foram pouquíssimos, mas as pessoas que vieram processar é gente que vive disso, é gentalha querendo se dar bem.
0: Juliana, você, quando olha para trás, por exemplo, a Juliana de 20 anos, muita coisa aconteceu na tua vida, muita coisa mudou. Você imaginava ter a trajetória que você está tendo?
1: Nada na minha vida foi planejado, né? Tudo na minha vida aconteceu. Nada, absolutamente, na minha vida eu planejei. Então, não, eu não imaginava, mas nada que aconteceu na minha vida, eu não imaginei que eu ia para a Califórnia, não imaginei que eu ia estudar turismo, não imaginei que depois eu ia estudar jornalismo, não imaginei, entendeu, que eu ia casar e me divorciar, não imaginei que eu ia morar em São Paulo, tudo isso foi. Agora, a história da internet realmente foi de novo, não foi nada literalmente pensado, foi uma coisa muito orgânica e graças ao Johnny Depp eu tô aqui.
0: Quem diria, graças ao Johnny Depp. É. Quando você ainda olhando para trás pensa na menina, mulher que não imaginava tudo o que viria, o que, que ainda tem dela em você?
1: Tudo, tudo.
0: Você não mudou?
1: Não, a minha mãe ela fica até muito nervosa, porque ela acha que eu tenho uma ingenuidade. Ela acha, tanto eu e meus irmãos, ela fala, vocês conservaram uma ingenuidade. Outro dia ela me mandou, enfim, eu estava falando, ela falou, minha filha, você saiu no jornal. Eu falei, sei, saiu com fulano e tal. Eu falei, sim, mãe, é alguém que eu gosto muito. Aí a minha mãe, tome cuidado. Aí a minha mãe virou para mim e falou, Juliana, você nasceu, assim, você estudou numa escola, você estudou no SEAT, você era, outro barato, minha filha, você tem que saber lidar com esse pessoal de Brasília, porque não é o seu meio. Ela querendo dizer, entendeu, que ela fica preocupada, porque ela acha que, enfim, a criação que eu tive, o ambiente que eu tive, era um ambiente familiar de Zona Sul, de todo mundo se conhece, amigos do pai, é uma coisa muito... que é diferente, né? Que Brasília tá todo mundo lá querendo matar alguém. Então ela fica preocupada cada vez que meu nome sai, de forma positiva. Tava o meu nome, graças a Deus, toda vez que saiu no jornal. Mas toda vez que saiu no jornal eu tava do lado correto da história. Mas ela fica preocupada, entendeu?
0: Mas agora, Juliana, você entrando na política e você falando muito sobre política, criticando muito os políticos que nós temos, você acha que você vai conseguir continuar fazendo essa crítica lá de dentro? Porque o que a gente vê é que muitos outsiders, que são pessoas que entram na política e que são contra o sistema, às vezes precisam se adaptar e vão perdendo essa característica.
1: Olha o Moro, né? Pelo amor de Deus, é um exemplo que vai. Agora, para mim, acho o Moro hoje em dia uma vergonha. Vamos ver o Moro, né? E se ele é isso. Isso a gente vai ter que ver se eu vou conseguir, né, fazer a diferença. Eu não vou me corromper, eu não vou me vender. Eu acho que já ficou bem claro, né? Essa semana mesmo saiu em tudo quanto é lugar que o Daniel Vorcaro comprou jornalistas, influenciadores. Ele tentou me comprar. Pessoas que têm o número de seguidores que eu tinha, eles ganharam 2 milhões, né? E eu disse não.
0: Você teve uma proposta?
1: Tive.
0: De quanto?
1: A minha proposta, eu não cheguei nem a assinar o contrato, né? Porque eu logo percebi o que era. Porque eu nem cheguei a ver... eles, todos esses influenciadores jornalistas que falam que não sabiam do que era, estão mentindo, porque era lá, Projeto Daniel Vorcaro. E mesmo antes, e eu não cheguei a assinar, tá? Eu fui a única que neguei sem assinar. Você falando com o cara que foi contratado por ele lá, né? O Thiago Martins contratou umas pessoas que eu fui procurada. Na hora, eu falando com o cara e eu perguntando, mas quem é? É o quê? Aí o cara ficava, é um grande empresário, mas é sobre o quê? Aí ele, mostrou o negócio do Banco Central, do Banco Master, e falou, a partir de agora você tem que assinar um termo de confidencial. Aí eu vi logo, eu falei, Daniel Vorcaro. Eu falei, não estou disposta. Então, assim, eu fui a única jornalista que negou, porque eu sou jornalista barra influenciador, e tem outro jornalista barra influenciador que ganhou milhões, né, do Daniel. Eu fui a única que negou de primeira.
0: Nesse sentido, você faz parte de uma geração de jornalistas que ultrapassa o limite, que antes era um limite que não poderia ser ultrapassado de forma nenhuma, que é o limite da opinião mais contundente, aquela opinião mais cheia de personalidade.
1: O meu é opinativo, se bem que, obviamente, a matéria, quando eu tenho uma matéria, eu sempre falo tal qual como ela é. Aí depois eu dou a minha opinião, cada um forma a sua, né? Eu não mudo a matéria para, né, agradar a minha opinião, não. Agora, se você for reparar, por exemplo, você vê um Globo News, está todo mundo lá dando opinião, você consegue ver, Globo News é mais para a esquerda. Isso é uma coisa que me irrita um pouco nos dois tipos de jornalismo, tanto quem é de direita, quem é de esquerda. Quando a notícia é que tem alguém da direita envolvido em falcatrua, eles fingem que não vê. Quando é da esquerda, eles fingem que não vê. Eu não tenho isso. Inclusive, por isso que eu consigo fazer inimigos em todos os lugares, inclusive na direita. Porque quando alguém da direita faz falcatrua, eu recebi isso de várias pessoas, de gente que virou para mim e falou assim, a gente não pode atacar um dos nossos, ah, o pessoal do PT, eles se dão a mão. Eu falei, mas é por isso que eu sou diferente.

0: E é isso, né? Eu falo o tempo inteiro que, por exemplo, ideologia, você ser de esquerda ou você ser de direita, isso é uma ideologia, aquilo que você tem mais afinidade. Agora, você ser corrupto ou não é uma questão de caráter, né? E para mim, corrupto, você pode ser de direita, você pode ser de esquerda. Eu vou falar contra você.
1: Há assuntos que deveriam ser consenso entre esquerda e direita.
0: Corrupção é uma delas. Aí você vê nesse negócio do Banco Master. A direita chama PT Master e a esquerda chama Direita Master. E a gente viu que estão quase todos envolvidos, né? Quem não tá? Assim, essa é a pergunta hoje em dia. Quem não recebeu o dinheiro do Daniel Vorcaro? Eu não.
1: É, eu
0: Você
1: também não.
0: também não. Pois é.
1: Aqui estamos
0: Somos
1: limpas.
0: poucos. Pois é. Assim, imagina, né? É, imagina, eu ia botar 2 milhões no bolso para ficar falando abobrinha.
1: Convenhamos que para um jornalista, 2 milhões é muito
0: É
1: dinheiro.
0: muito dinheiro, mas aí é questão de caráter, né? Aquilo que eu falei, quando explodiu isso, estava o nome lá de toda a turma da direita que recebeu dinheiro. O meu estava, Juliana Moreira Leite negou. Então, pelo menos isso. A minha mãe fica sempre nervosa quando o meu nome sai no jornal, mas até agora eu estou do lado correto da história e vou continuar.
1: Juliana, outro assunto que deveria ser
0: É.
1: consenso, por exemplo, violência contra a mulher. E aí a gente vê que é uma pauta que parece que a esquerda abraça e que a direita diz que a esquerda abraça demais e tem dificuldade em trazer para si, só que precisa ser combatido.
0: Não, peraí. A gente é um país que tem muita violência contra a mulher. E mais do que isso, nós somos um país de misóginos. Isso a gente vê o tempo inteiro. É só você ver quando, por exemplo, né? Eu e um rapaz falamos contra alguém. O nível de hate para cima de mim vai ser milhões de vezes do que por cima do rapaz. Isso acontece o tempo inteiro, né? Então, de fato, o Brasil é um país muito misógino. Mas o que acontece, que aí eu, como direita, falo, é que, por exemplo, essa lei da misoginia que eles passaram, na verdade, já existe isso para discurso de ódio, já existe. Ela ficou tão ampla que tudo pode ser, entendeu? E como o Brasil, as pessoas adoram processar os outros como uma forma de ganhar dinheiro por nada. Outro dia estava lá com, não vou dizer quem, mas um apresentador muito famoso, e ele me contou que quando ele foi processado por uma pessoa, na hora que ele falou, ele já recebeu, ou seja, essa pessoa ela já tem processos feitos para a mesma da pessoa lá decadente que foi me processar. Minha advogada descobriu que ela tem 10 processos iguais. Então, tem gente que faz isso modus operandi, entende? E aí, esse projeto da misoginia, ele é totalmente. Qualquer coisa pode ser misoginia. Eu falar que a Janja, por exemplo, gasta dinheiro, fica no jet set, ela, inclusive, ela falou milhões de vezes, entende? Isso pode ser encarado. Então, a gente é contra esse projeto porque ele é muito. Ele, como várias leis no Brasil, que podem ter a interpretação do juiz. E a interpretação do juiz, esse que é o problema no Brasil, entende? Com esse tipo de lei. Agora, contra a violência. Olha que coisa engraçada. Essa mesma turma, você falou, a esquerda é a favor de que a gente trate a violência contra a mulher. Mais ou menos, né? Porque na hora da pena, todos eles votaram, tá? Para não aumentar a pena de quem estupra, não aumentar a pena do cara que assassina uma mulher. A esquerda, e aí o PSOL e o PT, eles votam sempre contra aumento de pena para estuprador, para violência. E a gente vota, entendeu? Para aumentar, para endurecer. Então, na verdade, quem está protegendo as mulheres, sabe? A esquerda tem uma narrativa. Que a esquerda vive muito de narrativa. Eu acho que é isso que cansa, entendeu? Agora, de fato, se você. Bom, você vê o que está acontecendo agora aí com uma pessoa da direita, né? O tipo de ataques misóginos que ela está sofrendo da própria direita é absurdo.
1: Então, a gente teria que limpar alguns assuntos, porque a impressão que eu tenho, estando todos os dias na apresentação de um jornal, é essa: é que tem a direita abraçando alguns assuntos, a esquerda abraçando outros assuntos, sendo que existe incongruências dentro da própria ideologia, e para a população parece que pautas X são só da esquerda, pautas Y são só da direita, e não. A gente precisa falar abertamente de

0: tudo, como é que a gente poderia limpar esse viés para ter discussões mais saudáveis com a população, da forma como você se propõe nas suas redes sociais, a falar com todos sobre tudo que você acha importante.
1: Mas aí você tem que entender que hoje em dia o Brasil está muito polarizado, porque tem dois grupos que se alimentam disso e ganham com isso, né? Que é o bolsonarismo e o Lula. Eles ganham, porque aí fica entre esses dois. E, por exemplo, o Lula, assim, o PT, ele vive de narrativas, né? Você não pode dizer que depois de 20 anos do Lula no poder ou do PT no poder, o Brasil melhorou. Não melhorou. A gente está cada vez mais, está tudo pior. A violência está pior, a economia está pior, está tudo pior. Então, eles vivem dessa narrativa. Ao mesmo tempo, esses dois grupos, eles alimentam essa polarização que impede a conversa, que impede o debate, porque eles se elegem assim, né? Então, nunca é pelo país, é tudo por pelo poder.
0: Um projeto.
1: Um projeto de poder. Aí é dos dois lados.
0: Direita e feminismo podem combinar?
1: Podem. Porque, por exemplo, vamos lá. O feminismo que começou lá com, foi super importante, né, pela a luta das mulheres, a mulher no campo do trabalho, a mulher poder escolher, a mulher poder casar por amor, né, e não casar por, enfim, por dinheiro. Eu estava vendo sair uma pesquisa assim, falando o seguinte, que a maioria das mulheres que tem faculdade não estão casando ou estão demorando, e as que não têm estão aí de novo, porque muitas usam casamento como uma garantia de dinheiro, de se sustentar. A mulher que se sustenta, ela literalmente só vai casar por amor, e amor é uma coisa que é difícil de encontrar, mas existe. Eu sou super a favor do casamento, tá? Mas fora isso, ela não vai se submeter, entendeu? Porque ela paga as contas dela. Isso é muito importante. Eu sou uma pessoa que, assim, eu não diria que eu sou feminista, mas eu sou pró os direitos da mulher, né? Eu vi uma outra, aquela, ela é super querida comigo, mas pelo amor de Deus, né? Olha a entrevista dela, me dá vontade de dar na cara dela que mulher não pode votar, que mulher não pode não sei o quê, que não pode distribuir. Gente, por que que não pode distribuir? Eu, quando estava nos Estados Unidos, é absorvente. O que que isso faz, entendeu? Acho que eles não têm noção, porque isso, de fato, tem gente que não tem dinheiro para comprar. Lá nos Estados Unidos, ainda tem. Tem umas cidades que tem uma coisa maravilhosa que era chamada Planned Parenthood. Planned Parenthood, você vai lá, né, mostra o seu social card lá, e aí você tem ginecologista de graça. Eu fazia tudo de graça, mas bom, saiu em bairros bons, tem lá. Aí você vai lá, faz todos os exames ginecológicos de graça, eles te dão pílula anticoncepcional. Se você quiser camisinha, eles dão. Se você quiser absorvente, eles dão, entendeu? Isso era uma coisa maravilhosa. A galera toda de classe média, coisa, vai, a gente vai, todo mundo ia no Planned Parenthood. Então, assim, aí tem a influente católica, né? A pessoa vai ser influente católica, gente, eu sou católica, mas enfim, aí ela fala: eu sou contra o voto, eu sou contra não sei o quê. Isso é um atraso total. E quem sabe, é um atraso total. Isso não é uma pessoa de direita, isso é uma pessoa que o Tico não conversa com o Teco, ou está sendo intelectualmente desonesta, porque tem muito disso, né, na internet, né?
0: Juliana, eu não gosto de colocar pessoas nas caixinhas, mas aproveitando que você disse que você não se considera feminista e você é uma voz importante da centro-direita nas redes sociais, você se considera conservadora ou também não está nessa caixinha?
1: Não, eu me considero conservadora, isso eu sempre fui, tá?
0: Em que sentido?
1: A minha mãe sempre achou. A minha mãe é muito engraçada, né? E assim, gente, a minha mãe tá casada com 45 anos. Ela, assim, super é direita, porque é geração toda pro meu pai. Só que a minha mãe sempre falou que eu era muito careta, ela morre de rir, entendeu? Eu lembro quando eu cheguei dos Estados Unidos, ela falou assim: a Juliana é do Tea Party, que eu não sou, que o Tea Party, para quem não entende, tem os republicanos e os democratas. Eu seria republicana lá nos Estados Unidos. O Tea Party era tipo assim, o que seria o bolsonarismo para a direita, algo mais extremista. Eu morria de rir, entendeu? Então, eu falava para ela: lógico que eu não sou do Tea Party, eu sou conservadora no, assim, no sentido que eu sou pró-família, eu sou pró.

0: casamento, eu sou pró-relações baseadas no afeto. Agora, tem uma diferença, né? Eu sou pró todos tipos de amor e união. Para mim, eu tenho absolutamente nada contra gay. Acho que gays têm todo o direito. Outro dia me perguntaram num programa, você tem problema com travesti no banheiro? Eu falei, eu não tenho nenhum problema com uma mulher trans entrar no banheiro. O banheiro é fechado, gente, não é banheiro de homem, que é tudo em pé, cada um vai. Agora, eu respeito quem tem, entendeu? Tem mulheres que não querem. Agora, eu tenho problema nenhum com travesti no meu banheiro, nenhum. Gente, até porque, vamos lá, geralmente, as mulheres trans, né, são os homens que viraram mulheres, eles querem se relacionar com homens, eles não vão fazer mal a gente, entendeu? Eles não querem nada com a gente, sabe? Eu não tenho problema, eu só tenho um problema, eu sou contra mulher trans em esporte, mas fora isso, não tenho, não.
1: Aquela discussão que é complexa,
0: hormonal. Sou totalmente, porque eu já vi muito, mas não é... Você vê o absurdo, eu vejo as... Cara, eu vejo muito, né, programa americano e tem umas esportistas lá. É um absurdo o que eles fazem. Aí eu acho que é os travestis tomando o nosso espaço. Então, mulher é muito engraçada, né? A gente está sempre em segundo plano. Até para os direitos dos trans são mais do que o nosso. Isso eu sou contra. Agora, fora isso, não. Então, eu falo, eu sou conservadora, mas eu não sou daquela que, assim, eu não sou contra o casamento gay, não sou contra trans, não sou contra, entende? Nada disso.
1: Você acha que isso causa algum tipo de confusão para algumas pessoas que são da direita? De novo, a gente volta àquela questão de zerar as discussões, limpar, aparar arestas e ter discussões que são mais saudáveis, porque dentro de espectros políticos seria mais saudável que pessoas pudessem ter opiniões dissidentes.
0: Concordo muito, mas aí você tem que entender que a gente está... de novo, nós temos dois polos políticos no Brasil que eles se retroalimentam e que eles ganham com essa polarização. E também nós somos um país que tem um pouco de... Você, por exemplo, você desenvolveu o pensamento crítico, né? Algo que de fato vem na sua criação, naquilo que você teve acesso... A gente tem um país complicado dessa forma culturalmente, né? Então, eles acham que é assim, entendeu? Ah, eu sou contra trans, odeio trans. Em vez de entender a minha discussão, né? Que eu não sou contra ninguém, gente. É isso que eu tô falando. Eu não sou contra trans. Até outro dia eu tava falando, eu falei, ah, eu sou contra travesti nos esportes. Aí alguém falou, não fala isso. Eu falei, ah, gente, é tudo igual. É porque como eu de fato não tenho esse preconceito, entendeu? Eu falo o que quiser. Eu, por exemplo, tenho pavor da Erika Hilton. Não é porque ela é trans, é porque ela é extremamente agressiva. A pessoa tá sempre berrando. A pessoa que, juro, a Erika Hilton, que né, fez tudo para se tornar uma mulher, ela parece ter ódio mortal das mulheres. Então, não gosto, mas não é porque é trans, é porque eu não gosto da pessoa dela.
1: E eu gosto de ouvir você falar sobre algumas questões que são mais pessoais, como, por exemplo, a questão do casamento. Eu imagino que, para algumas mulheres conservadoras, também deva causar um pouco de confusão. E eu acho que você tem como missão aqui nesse mundo realmente fazer as pessoas pensarem além da caixinha. Como foi para você a experiência, ou seja, passar pelo casamento, pelo divórcio e ter toda essa projeção sozinha, ao mesmo tempo que você tem a projeção num grupo que tende a acreditar que as mulheres são mais fortes quando estão num lar, com um homem, com uma família, com filhos?
0: Não, mas aí eu acho que qualquer ser humano, tanto o homem quanto a mulher, quando está numa parceria de afeto, a gente tem mais força. É engraçado, né? Quando a gente está amando, a gente tá, parece que a gente tem mais força, inclusive, para lutar pelo mundo, né? Agora, eu sou uma pessoa que só acredito em relacionamentos com homens baseado em afeto, em amor, né? Eu não sou contra, mas para mim nunca funcionou. Esse negócio de sexo casual, eu tô fora de fazer. Então, ou eu tô solteira ou eu tô num relacionamento para casar, né? Não tem meio termo comigo. Mas a vida... Eu tava até conversando com meus amigos, né? Eu, por personalidade, era para estar casada com o mesmo namorado desde os 14 anos. Tipo assim, Bon Jovi, né? Porque eu sou uma criatura de hábitos e eu... Eu não me enjoo. Eu repito a mesma coisa a vários. Mas a minha vida, por questões externas, e também eu demorei muito para amadurecer emocionalmente, entendeu? Então eu sempre escolhi pessoas que não eram. Que não combinavam comigo, né? Tem gente que amadurece mais rápido. Eu, emocionalmente, amadureci muito tarde. Então, é por isso que eu acho que eu me divorciei. Já, né, já casei duas vezes, me separei as duas vezes, né? E, enfim, estarei solteira até o meu coração se apaixonar.
1: E em que tipo de amor você acredita?
0: Eu acredito na fidelidade, acredito no companheirismo, não acredito em relacionamento aberto, não acredito nessa coisa de transar com todo mundo. Todo mundo que eu conheço que transa com todo mundo acaba sempre carente. Para mim, eu acho que sexo é pelo menos ao meu ver, de novo, gente, eu só falo de mim, tá? Cada um vive como quiser. É uma expressão do meu amor, não acredito no sexo por sexo, para mim não quer dizer nada. Agora, é aquilo que eu tô falando, a minha vida, ela teve muitas, eu já vivi em muitos lugares, já fui em muitos lugares, muitas coisas, né? Então, foi uma vida muito rica, né?
1: É difícil isso que você diz, achei interessantíssimo você falar sobre a construção de senso crítico. Quando você tem um repertório muito crítico, se torna mais difícil de se relacionar?
0: Sim, totalmente, né? As pessoas, assim, é horrível falar, né? Mas quanto mais inteligente você é, quanto mais sensível você é, a verdade é que ninguém que é muito inteligente ou que é muito engraçado não vem junto com uma grande sensibilidade, né? Isso torna mais difícil, porque você reconhece o outro muito fácil, né? Você vê. A gente não vê várias pessoas que de fora elas estão em relacionamentos completamente nada a ver, mas elas se mentem, elas não conseguem ver. Eu não tenho isso, entendeu? Eu já vejo de longe, assim. Então é mais complicado, né?
1: Para quem está acompanhando a nossa entrevista pela rádio, pela TMC, nós estamos falando agora no Imprevista com Juliana Moreira Leite. Para quem ainda não conhece, Julie Milk. Para quem já conhece, Julie Milk das redes sociais. Você falou bastante da sua mãe, da sua educação, do seu ambiente familiar. De que forma é que isso te formou?
0: Ah, totalmente. É uma coisa assim, meu pai e minha mãe, os dois, meu pai morreu, infelizmente, eles são pessoas muito cultas e muito inteligentes. E ao mesmo tempo, pessoas do trabalho, é aquilo que eu estava falando. A minha mãe uma vez falou assim, ai meu Deus, eu olho para vocês três, e, por exemplo, eu tenho os meus dois irmãos são muito inteligentes, o maior sucesso, cada um na sua área do trabalho, né? Muito bem sucedidos, mas a minha mãe, ela acha que nós conservamos uma ingenuidade que as pessoas não têm. Aí outro dia ela virou e falou assim, mas também, né, porque eu e o seu pai, bem ou mal, nós somos pessoas do bem. Então quando você é pessoa do bem, você cria filhos que são pessoas do bem. E o mundo não é bem assim, né? Então ela fala, o medo dela de eu chegar em Brasília, ela fala, minha filha, você estudou no SEAT, entendeu? Você não veio, porque muita gente usa a política para roubar, para passar a perna. Então, ela tem medo de eu chegar com essa. Ela sabe que eu sou idealista, ela sabe que eu tenho, né, isso. Então, e pessoas que sempre trabalharam muito. É engraçado, né? Porque tanto meu pai como a minha mãe, os dois nasceram em berço de ouro, mas os dois ralaram cada um na sua área sozinho e construíram uma história bonita, né? A minha mãe era socióloga, meu pai era empresário. Eu devo tudo a eles. Aí você está falando assim, ah, é difícil você estar tão exposta em não ter um parceiro. Não é, mas você sabe que eu sinto mais falta do meu pai. Cada porrada que eu levo, cada coisa que acontece, eu fico assim, às vezes, outro dia eu estava chorando, assim, porque eu não acreditei. Eu falei, ai pai, por que você morreu logo agora? Porque meu pai era uma pessoa muito forte. E apesar de a gente ter uma relação de afeto, tanto com meu pai como com a minha mãe, eles não são nem pai nem mãe de Missy, tá? Isso que eu tô falando, eles sempre foram pessoas muito, assim, não de crítica não, mas de falar as coisas, né? Mas eu sinto falta das vezes de poder conversar com um homem que me ama no sentido e sabe lidar no mundo, entendeu? Então, assim, eu acho que eu sinto mais falta do meu pai do que de um parceiro. São coisas diferentes. É claro que eu gostaria de estar no relacionamento, mas
1: uma orientação segura.
0: Nessa exposição, sim. Mas aí é engraçado se acredita ou não, né? Eu acredito, Deus botou uns homens na minha vida, assim, impressionante, que tem o maior carinho por mim, pessoas importantes, tanto na política quanto... É isso que eu tô falando. E eles me ajudam, sabe? Por exemplo, há um tempo atrás, um ataque que eu tava sofrendo sem parar, o meu ex-chefe, que é uma pessoa que eu tenho o maior carinho, né, lá o dono da West, ele me ligou e ele só queria saber como é que eu tava, entendeu? Se eu tava bem, aí me levou para almoçar, e dizendo que tava comigo, que a West tava do meu lado. Então, assim, é legal, eu apesar de não ter meu pai aqui, eu tenho esses homens que têm carinho por mim e me protegem, sabe?
1: E respeitam.
0: Tem assim, o outro ataque que eu sofri, eu tenho um amigo meu que é senador, ele me ligou o fim de semana inteiro e ele falava, olha, sai da rede social. Então, assim, tem essa galera que tem mais esquina do que eu na política e que conseguem ver meu coração e, de certa forma, me protegem. Então, eu acho que, enfim, eu sinto que é Deus botando essas figuras masculinas me orientando em quando eu, entendeu? Sinto falta do meu pai para me orientar.
1: Nesse sentido, a educação é uma grande lacuna aqui no nosso país. A gente tem um problema muito sério. Falta investimento, falta olhar, inclusive, para o modelo de educação que a gente
0: muito
1: tem.
0: Muito antigo, muito retrógrado. Não está preparando ninguém para o mundo real, né? Assim, para você preparar no mundo real, isso que é um horror. Você tem que ser elite da elite, entendeu? Para ir numa escola onde você... Porque a gente vive num mundo globalizado, né? A gente vive... As coisas não eram como antigamente, né? Então, a educação é tudo. Olha, eu vou te falar. Para além da educação de casa, né? Eu sempre estudei em escola particular, mas quando eu fui morar em Nova York, eu estudei numa escola pública em Manhattan. Cara, era uma loucura, porque era uma escola pública, acho que era em Chelsea, que tinha, assim, 12 mil estudantes. Era muita coisa, tá? Porque a escola que eu estudava no Rio, que a minha mãe tanto fala, o SEAT, era uma escola pequena, devia ter uns 500 alunos, onde todo mundo conhecia, era num castelo, era completamente diferente. Caí numa escola pública, onde eu entrava todo dia entre detector de metal, isso nos anos 80. Tudo que eu aprendi lá me formou. Eu lembro, gente, assim, o pessoal fala, Estados Unidos só aprende sobre os Estados Unidos, é mentira, tudo que eu aprendi lá de história mundial, de Segunda Guerra Mundial, eu lembro que na época caiu o muro de Berlim, e a gente estudando sobre isso, a gente tinha aula de filosofia no Metropolitan, todos os livros, tinha uma coisa que não sei se deve ter hoje em dia, né? Era o tal do Book Report. A gente tinha que ler, sabe, sempre um livro e escrever sobre o livro. Todos esses escritores que eu aprendi, que eles me ensinaram até hoje, me moldaram, entende? Então, era uma educação pública de altíssima qualidade. Isso muda.
1: Tudo isso sobre o que você está falando é muito inacessível para a maior parte dos brasileiros.
0: Completamente. É elite de elite, não é nem a classe média. Hoje em dia, para você ter o tipo de educação que eu tive na high school em Nova York, você tem que desembarcar 10 mil por mês, 12 mil. Quem tem isso? O pai, então, tem que ganhar 50, 60. Ninguém. É muito triste, né, o que está acontecendo.
1: Você se vê numa situação de privilégio?
0: Ué, claro, né? Como não? Eu tive acesso à educação, eu sou uma pessoa que tive amor, mais do que isso, né? Porque tem gente, uma vez eu vi, tem um dos homens mais ricos do mundo, o Warren Buffett, ele é crânio, é uma pessoa espetacular, vamos pesquisar sobre ele, tem até um documentário dele chamado Buffett, que eu choro toda vez. O Warren Buffett, nesse documentário, ele vira e fala assim, Na corrida do DNA, eu já saio ganhando. Eu sou um homem branco nos Estados Unidos. Você ser um homem branco nos Estados Unidos é milhões de vezes mais fácil do que você ser um homem preto na Rocinha. Ou você ser um homem preto aqui, entendeu? Até do ABC, é o que eu estou dizendo. Claro que tem coisas que já te põem na corrida da frente, entendeu? Então, obviamente, que eu ser uma pessoa que nasci numa família com muito amor, tenho irmãos que a gente se ama. Você está entendendo? Tudo isso me deu a base para eu ser quem eu sou. E, principalmente, eu tive acesso tanto a escolas particulares quanto a escolas públicas em Nova York. Quem que tem a chance de estudar em Manhattan? Quase ninguém, entendeu? Então, claro que tudo isso já me põe numa situação de privilégio, é óbvio.
1: E muitas pessoas usam essa situação de privilégio para tirar o poder crítico das outras. Não, você não pode participar das discussões aqui sobre o nosso país, sobre a nossa política, porque você não tem poder de fala.
0: Mas quem é esse poder de fala? É a coisa mais ridícula do mundo.
1: Lugar de fala.
0: Eu tenho pavor disso. Eu nunca perdi um filho, né? Eu sei muito bem, porque eu já tive alguns amigos que morreram muito cedo e já tive duas amigas assassinadas. Eu sei o que faz com a família. Eu não preciso ser mãe para saber que não tem nada igual como você criar um ser humano, dar o seu amor e alguém vai lá e faz pedacinho com seu filho. Você está entendendo? Você não precisa. Agora, de qualquer jeito, eu sou brasileira, eu vivo aqui, eu sofro aqui, eu sofro com a violência, eu sofro com salários baixos. Você entende? Você sabe disso porque você está no jornalismo. A gente trabalha, trabalha, ganha nada. Jornalista é uma questão de amor. Quem faz jornalismo sério é por amor. Quando eu estava pensando em entrar na política, eu saí para jantar com o meu ex-chefe e ele não queria, obviamente, não queria que eu saísse. Ele virou e falou assim, eu falei, por que, que você quer entrar? Eu falei, porque eu quero fazer a diferença. Ele falou assim, mas você faz a diferença no jornalismo. Ele falou, tem duas maneiras de mudar o Brasil, através da boa informação e através da política. E eu fiquei até orgulhosa, porque é verdade, entendeu? Então, eu tenho essa coisa de querer mudar, de fazer a diferença, acho que já venho fazendo, né? Pelo menos abrindo a cabeça das pessoas, né? Você vê, eu danço, eu brinco, o pessoal fala, você não vai deixar de fazer fashion police? Jamais, gente, o bom humor faz parte de mim.
1: Eu ia falar sobre isso, primeiro que eu ia fazer essa analogia, o amor pelo jornalismo, o amor pela política, que, na verdade, a política deveria ser o amor pelo todo.
0: Igual. Mas você está entendendo que é a mesma coisa? Quem está no jornalismo, eu estou falando de pessoas corretas, quem está no jornalismo e quem está na política são pessoas que têm uma ideologia de mudar o mundo. Eu vou dar um exemplo, essa história do Daniel Vorcaro. Quando, quando eu procurei, eu fui procurada, eu neguei na hora, eu não sabia, e aí eu comecei a ver esses influenciadores e jornalistas de direita postando aquilo que eu neguei. Quando eu olhei aquilo, meu coração quebrou mil vezes, porque eu falei, meu Deus do céu, galera. É porque isso, como é que você aponta o dedo e fala, ai Lula, seu corrupto, quando você está levando dinheiro do Daniel Vorcaro? Isso é uma coisa que não faz, assim, para mim não faz sentido.
1: Agora, do seu jeito caricato, que você pretende não perder, não parece aquela pessoa que a mãe tem como careta, porque quando a gente pensa em alguém mais careta, a gente não pensa numa pessoa tão cheia de personalidade como você. Isso é uma coisa que você quer manter quando você segue esse projeto político?
0: Assim, não tem como eu não manter, sou o que eu sou eu, né?
1: Você não consegue...
0: Não é um tipo.
1: Não é uma personagem.
0: Não, se você conviver comigo, não. Agora, tem uma coisa que as pessoas ficam impressionadas. Eu, no meu dia a dia, sou muito na minha, né? Assim, eu tive um namorado, na verdade, noivo. Eu já estava famosa, mas nem tanto. E ele ficou muito impressionado, porque eu, no dia a dia, sou muito calminha, muito na minha. Eu não sou uma pessoa, assim, sabe, que dou minha opinião para tudo. Então, isso é uma coisa, não é o personagem, mas eu sou mais na minha, né, na convivência, eu diria até um pouco tímida. Não, eu sou careta nisso, entendeu? Por exemplo, que foi que a... Bom, posso até falar, não tô nem aí, o que eu gosto dela não tem problema, meu pai morreu tem... Ai, gente, meu irmão vai me matar, para mim parece que tem 2 anos, tá, mas parece que tem mais, 3, ou para mim parece que foi ontem. E aí, outro de um amigo meu virou para mim e falou assim, nossa, eu estava na casa de fã de tal, ele virou para mim e falou, ah, tô namorando a viúva do Moreira Leite. Aí eu olhei assim, eu falei, a minha madrasta, né? Sendo que a minha madrasta, gente, quando meu pai morreu, eles tinham uma relação de amor, de verdade. Ela queria ficar falando o tempo todo em morrer, o tempo todo em morrer. Aí eu virei e falei assim, como assim? Tá namorando? Eu falei assim, tá. Ele falou, tô namorando a viúva do Moreira Leite. Eu falei, e a pai da minha amiga? Aí eu falei, ela tá namorando? Aí o meu amigo falou, tá. Aí eu ligo, aí tô eu, meus irmãos lá, eu tava até com a minha mãe. Eu falei, ih, gente, você não vai acreditar, Marilu tá namorando não sei quem. Aí o meu irmão mais novo falou, caguei, porque o homem é muito engraçado, né? Eu falei, como assim, gente? Meu papai morreu outro dia, que absurdo. Aí, não tem mais luto, não? A minha mãe, mas Juliana, aí o Tom, sei lá, já tem 3 anos. Eu falei, 3 anos é nada, é outro dia. A minha mãe, e a Juliana tá pensando naqueles lutos de antigamente, as pessoas de preto chorando. Eu falei, claro, eu fico abismada. Aí o meu irmão mais velho só falou assim, não, qual é o nome do cara? Eu vou mandar ele fazer total separação de pés. Então os homens estavam nem aí e eu tava ofendidíssima. E aí a minha mãe tirando sarro. Igual uma vez, eu não vou falar, um cara também muito importante do jornalismo lá.
1: Eu achei engraçado que você não fala nomes. Não. Mas a história você conta.
0: Mas é verdade. Então, eles estavam rindo da minha cara. Os homens que são mais pragmáticos, o mais velho tava tirando sarro e o mais novo falando, caguei. Sabe? E a minha mãe, a Juliana, vê aquelas mulheres de preto durante anos no luto. E eu falei, é claro. Eu fiquei ofendidíssima. Como se ela tivesse, sabe, assim, é uma loucura. Eu não entendo isso, gente. A pessoa morre no outro dia, já tá. Eu também não entendo. A pessoa termina no outro dia, já tá namorando outro. Eu nunca entendi isso.
1: Pra você, o luto tem que ser uma coisa mais vivida.
0: Ah, eu vivo. É, eu nem consigo me forçar, entendeu? É, não dá. É assim. Eu, por exemplo, eu fiquei da última separação, eu fiquei um ano que eu não queria saber de nada, agora eu já tô de boa.
1: E você fala abertamente sobre isso? Sobre separação, sobre solidão?
0: Falo, no meu livro, Eu Não Pedi Por Nada Disso, eu falo bem. Aliás, outro dia eu fui conversar com um cara que ele é o presidente do Prêmio Jabuti e é meu fã. Aí ele falou assim, eu li aquele livro, eu falei, mas é tão existencialista. Eu não consegui ver você. Eu falei, ó, aí você tá sendo bobo, né? Porque assim, as pessoas, elas são múltiplas, né? Nós somos múltiplas. Tem a Juliana que fala de política, tem a Juliana que tem suas questões como qualquer ser humano. É aquilo que você tava falando. Se você for botar o ser humano numa caixinha, você vai se ferrar, porque nós somos muito mais complexos do que, entendeu? Direita e esquerda, por exemplo.
1: Você tem medo da solidão?
0: Não. Eu não tenho medo da solidão, não. É, mas eu tenho medo de escolher de novo alguém errado e perder meu tempo. Eu tenho medo da perda de tempo.
1: Por quê? O que é o tempo para você?
0: Porque é tudo, principalmente depois que você faz 50 anos, né? É tudo que você tem. Principalmente depois que você enterra um pai. É tudo que você tem, né? E aí é uma coisa engraçada, de fato, quando você perde um pai, e assim, você vai vendo os avós vão morrendo, as pessoas em sua volta, elas vão ter um peso grande, entendeu? Então, eu tenho medo disso. O tempo é a única coisa que a gente não tem como ganhar de volta, entendeu?
1: Mas você olha para trás e você tem arrependimentos?
0: Tenho, milhões.
1: Você não é o tipo de pessoa, então, fala que não se arrepende, que viveu e que aprendeu.
0: Eu me arrependo de tudo, gente. Eu me arrependo de coisas que eu fiz errado e que se eu pudesse voltar atrás. Eu sempre peço desculpa, nem todo mundo aceita, né? Mas eu peço. Outro dia mesmo, fiquei com culpa, porque, enfim, eu fiz uns vídeos... enfim, e aí não parei para pensar no fator humano da pessoa, entendeu? Tem a ver com o Daniel Vorcaro, mas... e aí alguém ligou para uma amiga minha, queria falar comigo, aí a pessoa me liga para explicar como a pessoa era, como ela não é. Minha filha, eu quase chorei, saí apagando tudo, eu tenho me arrependido totalmente, e aí falei para a pessoa assim, me desculpa, essa história é tão feia que eu não parei para olhar nas pessoas que estão envolvidas nisso, mas que não são pessoas ruins, entendeu? Porque é bem ou mal, o Daniel era bonitão, né? Era fácil você cair na rede dele, né? Então, por exemplo, isso foi um arrependimento que eu tive. Me senti muito mal de ter tratado de forma leviana a vida de uma pessoa que não merecia, entendeu? Então, enfim, eu me arrependo de relacionamentos que eu tive com pessoas muito nada a ver, mas é porque eu tinha zero neurônio. Então, assim, eu me arrependo, entendeu? Eu me arrependo de coisas que Claro que eu me arrependo, gente. A gente tenta fazer melhor, né? Tem uma frase que eu adoro, que era de uma escritora americana, poetisa que morreu, maravilhosa, chamada Maya Angelou. Uhum. E ela falava assim, when you know better, you do better. Que quando você sabe, entendeu? Você entende melhor a situação, você faz melhor. Então, muitas vezes, a gente age de maneira errada porque a gente é ignorante perante, entendeu? A situação. É claro que eu me arrependo.
1: Quem é a pessoa que você mais admira hoje?
0: Eu acho que é o meu irmão, é Tom. É, o meu irmão Tom é um ser humano assim. Não é porque ele é meu irmão, não, mas eu chego, todo mundo, ele é unanimidade. Que ser humano fantástico. Ele nasceu pronto. Isso é uma coisa engraçada, né? Não sei se você é a mãe, mas para quem é
1: ainda
0: mãe,
1: não,
0: né? Vai ser. Você de criança consegue ver a personalidade. O Tom nasceu pronto. Ele nunca encheu o nosso saco, nunca encheu o saco da mamãe, nem do papai. É um menininho assim, até hoje ele é um ser humano muito do bem. Ele se preocupa, ele é um CEO de uma grande empresa, mas ele faz o capitalismo consciente. Cara, qualquer pessoa que eu conheço, desde de garçom a não sei o que, que trabalha pro Tom, todo mundo é apaixonado por ele.
1: E o que que o Tom tem que você gostaria de ter também? Ou seja, o que falta em você?
0: Aprendi muito com ele, outro dia aprendi muito com ele, com meu pai, por exemplo, até a coisa de não reagir, eu aprendi muito, de não reagir a situações que não vale a pena. O Tom, ele é a pessoa mais inteligente emocionalmente que eu conheci na vida, não tem ninguém igual, e isso leva as pessoas longe, né? O que faltou, o que, que eu estou te dizendo, por eu ser imatura emocionalmente, mas hoje em dia eu tenho isso. Mas eu aprendi tanto com meu pai quanto com ele. É essa inteligência emocional. Por exemplo, uma vez eu tive uma situação de... Enfim, não foi de violência não, né? Mas o cara me trancou na casa e não queria deixar eu sair. E aí eu liguei. Tem muitos anos isso. Eu morava em Curitiba. Aí eu liguei pro meu irmão, que estava em Búzios, era um feriado. E eu falei, Tom, eu não faço isso. Eu não sou aquela pessoa que ligo, que faço drama. Tanto que quando eu me separei, nem ele nem meu pai achava que estava tudo muito bem, porque eu não fico lavando roupa suja com a família, né? Mas ele sabe que eu sou muito séria. Eu falei, Tom, eu tô com um problema aqui. Ele falou, eu preciso. E aí eu falei, precisa. Porque eu chamei a polícia chegou lá, isso é muito engraçado, de novo, a misoginia. A polícia chegou lá no apartamento, eu falei, ele trancou, não deixou sair, não sei o quê. O apartamento é meu e tal, a polícia olhou meio assim pra mim, pô, o que que essa mulher tá fazendo aqui, não sei o que, olhou, e simplesmente não me ajudou. E aí o cara continuou me mandando, foi uma cena doida. Aí o Tom pegou olha, ele foi de Búzios pro Galeão, do Galeão, parou em Curitiba, chegou lá, e aí na hora que ele chegou, obviamente, tudo foi resolvido, porque homem é uma loucura, respeita homem, mas não respeita mulher. E o Tom subiu, meu irmão era campeão de jiu-jitsu, né? Ele subiu, pegou as coisas, me pegou, aí botou o cara para fora, chamou o chaveiro para mudar a chave. E aí o meu irmão mais velho, que estava nos Estados Unidos, ligou para ele e falou assim, e aí, você arrebentou a cara dele? Aí o Tom falou assim, porra, irmão, eu tive que olhar reto, eu não podia olhar, porque se meu olhar cruzasse com ele, ia ficar bonito. Mas é assim, eu sou um empresário, eu sou um pai de família, entendeu? Eu não posso me queimar por um babaca. Então ele falou, não, eu não pude nem olhar. Então assim, então ele foi, fez as coisas, botou o cara pra fora sem olhar, porque o Tom falou pro meu irmão, se meu olhar cruzasse com o dele, ia ficar feio. Então essa inteligência de não sair arrumando confusão com quando não vale a pena, entende?
1: Histórias de Juliana Moreira Leite. Agora, indo um pouco mais para a política, já nos encaminhando aqui para o final do nosso papo. Qual é o político mais superestimado do Brasil?
0: É Érica Hilton. É um engodo. É literalmente um engodo da política.
1: Quem seria um péssimo presidente ou quem... quem seria, vai? Um péssimo presidente, mas um ótimo amigo.
0: Ah, sei lá, né? Eduardo Suplicy. Ele é tão fofinho.
1: E, bom, você acha que a internet te tornou mais corajosa?
0: Não, coragem sempre foi uma coisa que eu tive. Aí vem de novo da minha criação. Quando você é criada com amor e com autoestima, você não se dobra.
1: E qual é uma opinião que você tem que incomoda as pessoas que são de centro-direita?
0: a pessoa achar que é porque é de direita é honesto. Se vocês acharem que, assim, eu quero e luto para isso, para tirar a esquerda do poder, mas se você acha que na hora que a direita entrar vai acabar a corrupção em Brasília, você está sendo muito ingênuo.
1: É uma luta que vai ter que durar anos e anos, infelizmente.
0: É cultural, né? A gente teria que ser descoberto pelos ingleses, não pelos portugueses. Vai lá de trás. Essa... É verdade, essa cultura do, né, literalmente, do maior ganho com menor esforço. A gente vê isso tudo quanto é lugar. Tu não viu ontem a história lá de Campinas, da advogada com o pai, que deram um rombo de milhões nos clientes? Quer dizer, é do micro ao macro, o brasileiro está sempre querendo ganhar um tutu fácil.
1: Juliana, adorei o nosso papo. Acho que foi engraçado, foi divertido, foi leve e também foi profundo. Muito legal conversar com você. Obrigada pelas suas opiniões, sem papas na língua. E que isso se mantenha, que a sua vontade de mudar e de tirar esse desvio moral do nosso caminho se mantenha na sua trajetória.
0: Não tem como, né? Igual já a pessoa, se ela não fica careca... com os 40 não ficar mais. Se eu não aceitei agora, com 54 anos, 2 milhões do Vorcário, eu não me vendo mais, né?
1: Isso daí é uma... Assim, você realmente tem algo, uma carta na manga muito poderosa pro resto da vida.
0: É, mas eu acho que a integridade é tudo que a gente tem, né? Eu tava falando para você, eu brinco, mas eu falo com a minha mãe, pelo menos toda vez que você vê meu nome no jornal, é do lado certo da história. Você imagina que vergonha citar a minha mãe lá. Juliana, você está aqui, você recebeu 2 milhões do Daniel Vorcaro, meu irmão estava lá, Juliana Moreira Leite, entende? Então, eu acho que tudo que a gente tem é a nossa consciência e o nosso nome, né? Eu carrego o nome do meu pai com muita seriedade.
1: Obrigada, Juliana, pelo papo.
0: Obrigada a você.
1: Esse foi o Imprevista dessa semana. Semana que vem tem mais, sempre às quintas-feiras, novo episódio do Imprevista, às 11 horas da manhã, no nosso canal do YouTube, TMC News BR. Até semana que vem. Tchau.
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2: 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Isso mesmo, Transamérica agora é TMC, 9 horas e 56 minutos. Um professor universitário recebe uma aluna em sua sala. Começa então um jogo de ideias, conflitos e poder que se desdobra para uma reflexão do que é assédio, abuso e violência. Esse é o contexto de Oleana, peça de David Mamet, que está em cartaz no Teatro Vivo, em São Paulo. A Estela Ribeiro esteve com os atores, bateu um papo sobre essa montagem que você confere agora.
3: Olha, vocês já me viram aqui no Teatro Vivo, entrevistando pessoas lá no camarim, lá na plateia, mas aqui no cenário, isso é pra pouca gente, hein? Velson de Souza e Juliana Gerais, que bom estar aqui com vocês, elenco de Oleana. Vou começar perguntando pra um, que assim a gente faz um bate-bola aqui. Quem descobriu esse texto e qual que foi a iniciativa para começar a montagem?
4: Eu, na verdade, tive contato com esse texto em 2011, num mestrado que eu fiz em interpretação em Nova York. Né? Chegou 2023, 2024, eu pensei, nossa, eu acho que eu estou na idade agora de fazer o personagem, né? Eu acho que já posso fazer. E aí eu fui checar com os direitos autorais e estavam disponíveis, então eu falei, vou produzir. A gente não conseguiu patrocínio nem nada, então ele é completamente independente. Eu resolvi bancar ele e tentar, né, nos próximos 3 anos aí, recuperar o dinheiro.
3: E Juliana veio parar aqui como?
5: Eu já conheci a Daniela Stirbulov, que é a nossa diretora. E aí, final de 2025, o Velso mandou uma mensagem falando que a Daniela tinha me indicado pra fazer o teste, porque houve um teste. E aí foi assim que, graças a Deus, eu parei em Oleana, porque fazer essa peça, assim, é muito legal, né? Dois atores, jogo de ator, no formato que é. O Velso, o melhor parceiro de cena que eu poderia ter.
3: Ô, gente, é um autor que se caracteriza muito por esse jogo, esse diálogo muito contundente, né? E essa disposição que a gente tá vendo aqui na sala de apresentação deixa as pessoas muito perto, o que deixa essa sensação ainda mais forte, né?
4: Sim, com certeza. Essa foi a ideia da Daniela Stirbulov, né? Que é a nossa diretora. Ela quis fazer essa disposição quase como colocando a plateia como um júri silencioso, né? E o interessante é que a plateia não só está muito próxima, mas também eles conseguem se ver, né? Eles conseguem ver a reação do outro. E dependendo do lugar que você senta, você tem uma perspectiva, um ponto de vista diferente do que está acontecendo, né? E o Mamet é isso que você disse, né? É um autor que ele é conhecido pela escrita dele, né? Eles até falam que é um jeito Mamet de se fazer teatro, que os personagens falam em cima do outro, como na vida real, né? São embates calorosos, então tem uma disputa muito grande de poder e as pessoas, elas acabam, o público acaba sempre tomando um partido, né? Tomando um lado, então sai daqui do espetáculo, dependendo de onde você senta, dependendo de onde você se coloca, do que você vê, você é influenciado para um tipo de opinião, né? Então é bem, bem imersivo nesse sentido.
3: E Juliana, personagens muito fortes e que estão aqui. Estão na nossa faculdade, estão no nosso trabalho. Como é que foi encontrar essa personagem e lidar com esses conflitos que a gente está falando aí de disputa de poder, assédio? Como é lidar com esses temas que são tão próximos a gente?
5: Acho que no processo, a primeira coisa é você nunca julgar seu personagem, né? Tipo, você vai defender o seu personagem até onde der. Mas essa peça são dois personagens que são muito equivocados e têm muita razão ao mesmo tempo. Tanto é que é uma peça que ela não traz resposta. A gente levanta perguntas e o público, de acordo com a visão de mundo, com a, sabe, vivência do público, o público vai achar algo ou não, né? Ou não achar nada. Mas para mergulhar nessas personagens, a gente fez um intenso trabalho de mesa, assim, de pegar texto e entender a lógica de cada personagem, o que, que é falado, o que, que o personagem diz versus o que ele fala. E discutimos muito sobre essa dinâmica de poder, porque, por exemplo, é uma peça que até na sinopse diz que, em dado momento, a Carol, a aluna, ela acusa o John, que é o professor, de assédio sexual. E aí a gente foi atrás de algumas coisas técnicas mesmo, de qual a diferença de assédio sexual para importunação sexual, para abuso sexual, sabe? Porque a peça, ela é bem verborrágica, é texto, texto, texto. E aí, o interessante é isso, que tal hora você tá com um personagem, aí uma coisa, uma palavra que o personagem fala, que você fala, não, esse personagem tem razão. Então fica o tempo todo esse ping-pong.
4: Bom, a gente gostaria de convidar todos vocês para assistir Oleana, de David Mamet, aqui no Teatro Vivo, no Espaço Convivência. Nós estamos até dia 19 de julho, de sexta e sábado. Que horas, Ju?
5: Sexta e sábado às 20 horas e domingo às 18 horas.
4: É isso, espero vocês aqui. Os ingressos estão à venda no Simpla.
2: Agora, 10 horas e 1 minuto. O prato feito segue pesando no bolso dos brasileiros, mesmo com a desaceleração da inflação dos alimentos. Refeição fora de casa já custa, em média, R$ 31,90 e pode ficar ainda mais cara nos próximos meses. A TMC conversou com Rodrigo Simões, que é economista e professor da Faculdade do Comércio de São Paulo, responsável por uma pesquisa sobre o aumento de preços do prato feito.
6: Realmente o prato feito ele vem encarecendo cada período que nós fazemos essa amostragem, né, essa coleta de preços. E o que, que acontece, Fernanda, que a gente pode explicar? Que quando o trabalhador brasileiro ou cidadão que vai consumir o prato feito, né, no dia a dia, que é o famoso PF, tanto aqui em São Paulo ou a nível nacional, ele tem sido impactado por esse reajuste de preço, porque não é só um efeito do aumento dos preços da matéria-prima. Quando a gente consome o prato feito, existem todos os itens que compõem o preço final do valor do PF, da comida, que é o quê? É o ponto comercial, é o custo de aluguel, é o valor, né? É a folha de pagamento, são os salários, benefícios. E também, não menos importante, a gente tem dois pontos para poder explicar para a nossa audiência o que está embutido nesse preço. Além da matéria-prima, como a taxa de juros hoje no Brasil está em 14,25% a Selic, ela baliza as demais taxas, tá, de juros e empréstimos da sociedade em geral. Só que os pontos comerciais, né, os estabelecimentos, principalmente do setor de alimentação, eles demandam também empréstimos e capital de giro, que também é um tipo de financiamento para poder manter a operação aberta, para manter a porta aberta funcionando do bar, do restaurante e da lanchonete. Então, isso também entra no preço. E, por último, assim, não menos importante, tem também a parte da margem de lucro operacional do empresário, que, ora, ele acaba represando para poder não repassar todo o impacto financeiro para o consumidor final, ora, ele acaba repassando. Então, a gente vê que, a nível nacional, R$ 31,90 e aqui no Sudeste, próximo a R$ 31,99. Realmente é um impacto grande, principalmente no bolso do cidadão, Fernanda.
7: O impacto é significativo, Rodrigo. Eu estava acompanhando, né, lendo essa pesquisa, e quando a gente caminha pelas várias regiões aqui de São Paulo, a gente observa que muitas vezes até o preço até maior do que esse, né? Essa é a média, R$ 31,90, mas você circular pelo centro, você vai encontrar a PF a R$ 40, R$ 42, a Zona Oeste de São Paulo também, vários bairros nobres, né? R$ 40, R$ 50, é realmente muito caro. Como especialista, quais as dicas que você pode dar para o pessoal aí fazer uma organização boa e comer bem no dia a dia sem gastar tanto assim?
6: Muito bem, Rafael. Sabe que você colocou bem essa questão de organizar as finanças ali para poder tentar driblar um pouco, né, esse encarecimento. Porque o índice do prato feito, só fazendo uma breve introdução, ele é um indicador que a gente tenta capturar o custo de vida. E se o custo de vida, através da alimentação fora do lar, como que ele tem avançado em relação à renda? E a gente percebe que cada vez mais o custo de vida no Brasil, aqui na economia brasileira, tem avançado numa velocidade superior ao crescimento da renda. E as famílias, né, os cidadãos, o trabalhador, o que ele tem feito para poder driblar o aumento desse preço, né, o encarecimento de se alimentar fora do lar? Ele tem optado por produzir a sua alimentação em casa, na residência, e tentar levar aquelas marmitas para o trabalho. Essa é uma forma para poder tentar economizar e não desviar um dinheiro que faz parte do seu orçamento familiar, de educação, de remédio, né, gasto com hospitais, para poder complementar a renda. Porque a gente vê que a maior parte das pessoas, elas acabam confirmando para a gente aqui na pesquisa que durante o mês inteiro, todos os benefícios de vale alimentação, de vale refeição que recebem das empresas, não é o suficiente para poder se alimentar fora durante todos os dias úteis, né, para poder cumprir a sua jornada de trabalho. Então, existem dois caminhos que as pessoas buscam: ou produzir a alimentação em casa, ou comprar aquelas marmitas prontas, aquelas que são semi-produzidas, ali que você só esquenta lá no ambiente de trabalho. Só que você tem um impacto, né, um negativo, porque a marmita pronta, geralmente, ela é mais barata, tem um preço menor, mas a quantidade de ingredientes, Rafael, é menor. Não vem a mesma quantidade de matéria-prima que viria no prato feito, servido ali no bar, no restaurante. É um duplo desafio, tanto para o cidadão quanto para o empresário. O empresário, porque fica pressionado entre o custo do negócio em si, para poder operar uma empresa de alimentação, tá? E, por outro lado, o poder de compra do cidadão, do trabalhador, que está cada vez mais apertado.
2: Dez horas, sete minutos. 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
8: Olá, olá! Sejam muito bem-vindos ao Corre TMC. Quem cedo madruga já correu 2 quilômetros, gente? Eu sou Mirelle Moschella. Que bom que você está aqui comigo. Mas a minha pergunta de sempre é essa. Você já tirou o popô do sofá e foi fazer atividade física? Já foi fazer um exercício? É final de semana, então provavelmente você está indo para o longão ou você já fez ele na semana também. O mais importante é se exercitar e já passo a pergunta para o meu parça André Galvão. Já tudo correu bem hoje, Galvão?
9: Ah, hoje eu dei aquela corridinha, né, de 5 km, né? 5 km, né, tá você bom, sabe, que é de regra, né?
8: Tá bom, 5 km tá bom.
9: Eu não tô ainda no ritmo de maratona de vocês, mas quem sabe um dia eu faça 6.
8: Ô, Galvão, você sabe que a gente, com certeza, e você sabe que eu não vou esquecer aqui do nosso objetivo, hein?
9: Não, mas não são 6 maratonas, viu? São 6 km.
8: São 6 km.
9: É isso.
8: Porque se for 6 maratonas, dependendo, pode ser a 6 major, é, né? Pensou?
9: Tá tudo mundo pensando nisso, né? Até porque nossa convidada já começou, não começou?
8: Já! Essa já tem uma major no currículo, mas antes de chamá-la, a gente tem um compromisso, hein? Em novembro.
9: Sim, eu estarei com você.
8: É? Não tô acreditando.
9: Eu vou.
8: Meu Deus do céu, temos uma corrida em novembro. Calma, eu ainda não sei, nós vamos de 5, é isso?
9: Não, de 5 quilômetros eu garanti.
8: Tá.
9: 5 quilômetros eu garanti.
8: Vamos ver se a gente dobra a meta até lá. Muito bom, gente. Então, pra você que tá chegando agora, esse é o seu programa de corrida, da atividade física, que vai fazer bem pra alma, pro corpo e pra mente. Então, sinta-se muito à vontade, tá certo? E quem já está muito à vontade aqui nos nossos estúdios é ela que já chegou com uma medalha maravilhosa esfregando na minha cara, tipo assim, olha, já fiz a maratona de Boston, já a gente vai falar sobre isso. Muito bem-vinda, Nicole Howen.
10: Obrigada, um prazer estar aqui. Obrigada pelo convite.
8: Prazer é todo nosso, Nicole. Ó, minha pergunta de sempre é essa. Quem é você no corre?
10: Quem eu sou no corre?
8: É, estilo de vida, o que você faz, o que você trabalha. Quem é a Nicole na correria?
10: Ai, eu sou doida.
8: Olha aí.
9: Quem não,
10: quem
9: é?
10: Não é, né? Acho que hoje em dia tá todo mundo maluco.
9: Não, eu tô, a gente tá procurando dos nossos convidados, eu não tô lembrando de nenhum que não seja.
8: Que seja sã, assim, não. Não, né? São nenhum.
10: Acho que pra correr tem que ser um pouquinho doido. Ainda encaixar no meio da rotina.
8: É verdade.
10: É. Mas além de corredora, enfim, corredora amadora, eu sou designer, trabalho com marcas, aquela pessoa que tá ali ilustrando, faz um logo. Hoje eu tenho o meu próprio estúdio, por enquanto eu empresa, né, que eu falo, fazendo marcas. Tô tentando focar em marca de esporte, coisas com wellness, e nesse meio tempo a gente tá correndo e tentando performar, né? Tamo aí.
8: Tentando performar.
9: E tá conseguindo, né?
8: Tá conseguindo. E muito. Ô, Nicole, mas o esporte, ele fez parte da sua vida na infância ou você foi descobrindo a atividade física um pouco mais velha?
10: Ai, desde sempre em casa tinha que fazer alguma coisa. Tipo, algum esporte.
8: Mas os pais pediam.
10: Mas eu gostava também. Era tipo, nossa, que saco. Eu gostava muito já de fazer alguma coisa, assim, meio inquieta. Eu comecei jogando tênis, daí tipo, fiz, sei lá, tênis uns 10 anos na vida. E nesse meio do tênis sempre tava correndo, né? Tinha que ir lá, ah, corre uns 10 quilômetros, corre uns 15. Sempre tava ali dando uma corridinha. Daí do tênis saí, depois fui pro skate, surfei. Larguei o tênis. Falei, não aguento mais. Hoje eu até gosto, hoje jogaria de novo. Mas daí fui pro skate, surf.
8: Mas skate street?
10: Bowl,
8: assim?
10: De bowl.
8: Ah, no bowl, no parque.
10: Isso.
8: Irado.
10: É, eu gostava bastante.
8: Irado. E até hoje você faz alguma coisa no skate ou não?
10: Ah, agora não, mas se subir sem fazer, né?
8: É, eu também acho. É que nem andar de bicicleta.
10: Exato. Daí fui até instrutora de surf.

0: Porto Alegre, mas moro aqui há 4 anos, em São Paulo. Sempre corri ali na Orla, ou na, tem o Parcão, que é famoso lá, na praça, ou na esteira também, né? Não, não sou hater de esteira, eu gosto de esteira. Então,
1: É porque tem gente que é isso, né? Que não faz esteira de jeito nenhum, né? Que só anda na...
2: Olha, eu comecei...
1: Só corre na rua, no parque, né?
2: É, eu comecei também, eu era muito Maria Esteira, eu só queria ficar na esteira. E aí, Marcos Paulo Reis, né, um abraço aí pra galera do MPR, ele falava, sai da esteira, vai um dia correr na rua. Bom, eu odeio esteira agora, porque depois que você vai pra rua, não é verdade? Depois que você... Na verdade, eu queria entender, porque quando você tá na rua, você tem ali um pace, por exemplo, de 6. Pra você fazer esse pace, que é esse ritmo, tá, galera, né, pra você que não tá muito habituado com pace, ritmo, pra você fazer esse ritmo, na esteira, você tem que colocar ali velocidade, sei lá, 12, 11.
0: Sim.
2: E aí eu não consigo fazer aquilo. Uhum. Como é difícil, né, Nicole?
0: Parece mais difícil, né?
2: Total.
0: Eu também tenho esse mesmo feeling, assim, mas... Olha, por um lado ali, né, se tu treinar na esteira bem rápido, depois quando você for pra rua...
2: Aí você voa.
0: Vai, tá bem, você vai voar. Eu penso assim, quando eu tô assim, ai, que saco, tá aqui, mas eu lembro, isso aqui vai me deixar mais forte.
2: É, isso faz sentido. E você, então... Nasceu em Porto Alegre, lugar maravilhoso.
0: Sim, sou
2: suspeita. Lindo demais, Não, total, fui cobrir até... Fala, Gavão.
1: Não, a Mimi teve agora recentemente na Maratona de Porto Alegre.
2: Sim, estive na Maratona de Porto Alegre, foi maravilhoso. Flat, né, sem muitas subidas, ali na Orla do Guaíba. Lugar maravilhoso. E lá você já começou, então, a dar os primeiros passos na corrida? Porque, assim, aquele visual também é incrível, né? Pra poder correr, né?
0: A orla ali sempre tava correndo ali, que é o melhor lugar. Tem...
2: E muita gente também
0: corre ali. É muita gente. É tipo a USP aqui no sábado.
2: Eu tenho essa impressão.
0: Isso.
2: Eu fui no final de semana, além de... Tava rolando também uma corrida de rua. E quando acabou essa corrida, a galera do longão ainda estava lá, firme e forte... E, nossa, deu pra fazer. Eu cheguei a fazer meia maratona por ali, correndo só nas ruazinhas e andando. E vou te falar, Nicole, eu fui sozinha e me senti muito segura. Normalmente, eu fico, né, com receio. Aqui em São Paulo, eu fico com receio de correr com celular, com relógio, com tênis, ali sozinha. E eu me senti muito segura correndo em Porto Alegre. É isso mesmo?
0: Eu sinto isso. Eu sinto isso sempre tranquila, assim. Nunca tive nenhum problema. Sempre tem alguém, eu não sei, uma cidade que ela não é pequenininha.
2: Não, cidade grande.
0: Ela é grande, mas, enfim, tem um arzinho também de todo mundo ele se conhece, mesmo sendo ali uma capital. Mas, enfim, sempre corri tranquila, tranquilamente.
1: Uma coisa que o gaúcho sempre fala, pelo menos já ouvi de vários.
0: Defendendo
1: amigos.
0: Meu país.
1: Não, mas uma coisa, além desse negócio de país, então, é uma grande aldeia, né? É uma grande aldeia. Que todo mundo se conhece, essa coisa toda. Mas
0: é uma
1: identidade
0: assim.
1: que é bacana demais, né?
0: Que
1: nem todos têm essa identificação tão grande como os gaúchos.
2: Claro, isso é verdade, eu também acho. Eu também acho. E aí você vem para São Paulo por quê? Por conta de trabalho? Qual, sei lá, estilo de vida diferente?
0: Foi trabalho, que eu trabalhava na época para uma agência aqui de São Paulo, mas sempre tive esse sonho de vir para São Paulo, porque, enfim, eu via que tudo acontecia aqui. Tem tudo. E realmente, tudo acontece aqui. Sempre tem alguma coisa para fazer, desde trabalho, de corrida. Queria vir ver como é que era a cidade grande aqui do Brasil, né?
2: E aí, tem gostado do que você tem vivido por aqui? Porque São Paulo é caótico, né?
0: É caótico.
2: É tudo muito louco, mas ao mesmo tempo é uma cidade, né, que abraça muita gente de vários lugares do país. E é isso, né? É meio workaholic o negócio, né?
0: É amor e ódio, eu acho, assim. Eu amo, acho que no início era muita coisa. Nossa, quanta coisa, que a gente de Porto Alegre era mais calmo.
2: Sim.
0: Daí que todo mundo tá trabalhando, tá fazendo acontecer. Até eu fui entrando no ritmo, e quando eu entrei no ritmo, ok. Já tô calma nesse caos agora. Mas eu gosto, principalmente da corrida. Eu acho que ter vindo pra cá me fez evoluir muito, assim. De ter mais gente nas provas, o nível sobe um pouquinho mais. Então, acho que fez eu me puxar ainda mais.
2: Ô, Nicole, já percebi também que você, né, gosta, né, dessa de competição, né, competitiva. Quando você chega aqui, então, você na pandemia depois da pandemia ali, né, como você disse.

0: disse, os corredores, né, da pandemia, os novos corredores da pandemia, você acaba entrando para uma assessoria. Você sentiu que para você evoluir na corrida, a assessoria seria então o primeiro passo? Como é que foi essa relação aí?
1: Eu diria que para evoluir, assim, sentir evolução, a assessoria é fundamental. Porque antes eu corria e era bem louca. Sei lá, fazia 10 quilômetros, no outro dia fazia 21, ou repetia todo dia 10 quilômetros, era bem freestyle, assim.
0: Muito, era assim, mas você corria dizendo, eu vou até onde meu corpo permitia, até quando eu me senti cansada, ou você colocava na cabeça, de repente, vou dar 3 voltas na praça, 5 voltas, sabe, no quarteirão, sei lá, alguma coisa assim.
1: Era meio que assim, de distância, hoje eu, sei lá, quero sair de casa e ir lá pra orla.
0: Isso.
1: E era, ia até lá, agora tem que voltar. Daí quando via, dava, sei lá, 21 quilômetros, entendeu?
2: Isso sem você se programar, nada.
1: Sei lá, num sábado, assim, que eu tinha tempo. Uhum. Então, só fazia assim. É que sempre foi muito terapêutico pra mim.
2: Eu tenho
1: uma mente agitada, assim.
2: É o que muita gente diz, né?
1: Exato.
2: Essa questão da terapia, que as pessoas, dentro da corrida, elas se veem envolvidas e a coisa simplesmente flui sem que você nem tenha se dado conta do que você está fazendo, né?
1: É bem isso. não sei, as pessoas vão achar que eu sou louca, né? Mas eu fico lá ofegante. Eu fico ofegante, mas não sei, traz, no final de tudo ali traz paz, né?
0: E eu sou muito criativa quando eu começo a pensar, ter várias ideias enquanto eu corro. Você também é assim?
1: Eu também sou assim. Às vezes não tô com uma ideia, eu saio para correr.
0: É isso.
1: Seja... levinho, assim.
0: Total. Quando eu tô muito chata em casa também, eu vou falar.
1: Tô chata.
2: Vai correr.
1: Vai correr.
0: Quando eu falo, olha, amor, essa toalha aí na cadeira, pelo amor de Deus, olha esse sapato jogado. Ele falou, amor, quer dar uma corridinha? Eu falei, quero. Aí eu vou, corro e na volta é outra parada. E faço a mesma coisa com ele com o jiu-jitsu, viu? Quando ele é muito chato também, eu falo, cara, vai pro jiu-jitsu, vai.
2: Mas deixa eu tirar aqui uma dúvida.
0: Aí ele vai pro Gil.
2: Deixa eu tirar uma dúvida aqui. Tudo bem. Aí quando você volta da corrida, o tênis continua jogado?
0: Olha, às vezes sim. Mas aí...
2: Porque eu pensando com a cabeça dele, eu aproveitaria esse tempinho ali. Porque daqui um tempo eu vou lá tirar o tênis.
0: É porque é no tempo de vocês, né?
2: Exato.
0: Eu vou tirar, mas é no meu tempo. Segura aí,
2: correr.
0: Amor.
2: Vai lá correr. Isso. Daqui a pouco você volta.
1: Pior
2: tá?
1: Que eu sou assim.
0: Você também
1: eu deixo lá o tênis, tá lá.
0: E depois pega, né? E tá tudo certo.
1: Eu já vou correr amanhã de novo. Deixa ali.
0: Total. Olha, eu vou falar uma coisa aqui. Eu vou expor o meu marido, ele vai ficar bravo comigo.
2: Mas
0: fala,
2: assim que é bom.
0: Assim que é legal.
2: Vamos deixar o Romão bravo. Aí, argentino, agora é pra você.
0: Deixa eu ver se vocês pensam assim também. Por exemplo, ele chega de algum lugar, tira a camiseta e coloca na cadeira. Aí eu, por que tá lá? Por que você coloca na cadeira? Porque precisa tomar um ar. Mas tomar um ar, então coloca num varal, coloca em outro lugar. Não, deixa aí, é pra tomar um ar. Você faz isso?
2: Não. Essa não.
0: Ah, meu Deus, preciso tomar um ar.
2: Não, mas eu deixo assim, eu deixo isso que
0: a Nicole
2: falou. Eu deixo no lugar assim, porque não, daqui a pouco eu vou pegar de novo. Né?
0: Pra que colocar no armário, né?
2: Não. Armário? Pra quê? Eu volto a pegar daqui uns 6 dias, entendeu?
1: Isso acontece às vezes. Acontece.
2: Não é, Nicole? Não
1: acontece,
2: é assim?
1: Acontece.
0: Ai, excelente. Bom, Nicole, depois que você começou na assessoria, você... Vamos falar de pace, de ritmo. Porque eu sei que seu ritmo aqui, ele é um fenômeno. Já vamos falar sobre a Maratona de Boston, que foi excelente pra você. Mas antes disso, teve a Maratona de Porto Alegre.
1: Isso.
0: Você já estava na assessoria quando você fez a sua primeira Maratona de Porto Alegre?
1: Sim, já estava.
0: E como é que foi o ciclo dessa primeira maratona? Como é que você identificou que você corre muito bem? Que você identificou que o seu corpo... Porque às vezes a mente, ela tá boa. Mas o corpo fala, olha, Mirelle, não dá. Você tem que, né, puxar o freio de mão aí, porque não vai rolar. Quando é que você percebeu que realmente o seu corpo e a sua mente estavam ali conectadas?
1: Pra correr a prova, sim.
0: Eu digo assim, num pace muito bom, num ritmo muito bom.
1: Então, né? Eu fui ver que eu tinha um pace legal, assim, realmente na assessoria. Eu entrei primeiro numa assessoria, eu morava em Porto Alegre, e peguei uma assessoria do Rio. Assim, Pode falar aqui? X-Squad. X-Squad foi meu primeiro professor, meu primeiro coach. Foi o que me ensinou tudo, que era pace. Eu não sabia que era pace.
0: Claro, nem
2: eu também não. Eu também não.
1: Né?
0: Imagina. É. Não tinha noção nenhuma.
1: Exato.
0: Até hoje eu me confundo com Z1, Z2, Z3, uhum, Z4.
1: Nossa.
0: Você sabe?
2: Eu não sei o que é então, Z1, nem Z2, nem Z3, nem Z4.
1: Eu fui descobrir no ciclo.
0: Ai, porque eu corro no Z1. Eu falo, Z1... Você tá correndo o quê? Z3? E eu... Z3...
1: Não, tô correndo forte.
2: Essa conversa é do Tite na Copa, lembra? Uhum. Zona 14, onde é que a seleção...
0: Isso, mas são zonas mesmo. É isso. Mas zona 1...
2: Ninguém entendia nada.
0: É
2: no futebol nem na corrida.
0: Mais tranquilo, né?
1: Tranquilo. É isso. Consegue falar.
0: Isso, Z1 é aquele pace fofoca.
1: Uhum,
0: aí
1: é
0: daí
1: isso.
0: Vai aumentando, vai até a zona 5, Z5.
1: Tem o 5 ali,
0: Que a gente já tá falando de 2 e pouco, talvez, de pace...
1: É, pra mim não vai a 2, mas pessoas conseguem... Seria isso aí, 2.
0: É,
1: 2,
0: pra tá bom.
1: Galera aí de elite.
0: É, por exemplo, o Sebastian, né, que conseguiu ali em Londres o recorde. Ele correu provavelmente da zona 5, 6,
1: isso,
0: né?
1: É, pra cima.
0: Pra zona 10?
1: Sei lá, inventa uma zona pra ele.
0: Inventa uma zona.
2: Zona infinita.
1: Só dele.
0: Essa foi boa, zona infinita.
1: É. Tá doido. Mas é, tipo, não... A assessoria foi ali fundamental para me mostrar que eu tava correndo bem, para, enfim, para ali o corpo que eu tinha, idade e tudo mais. E acho que eu fui ver que eu corria bem mesmo quando eu tava aqui em São Paulo, participei de uma prova. E daí, enfim, eu tava na prova, consegui uma colocação ali, quarto lugar, mas foi a primeira vez que eu tirei um pódio. E eu nem sabia o que que era. Sabia que tinha pódio, claro. Mas não sabia que nem tava perto de chegar.
0: Você era capaz de estar ali no
1: pódio. É, tanto que quando eu tava correndo, a motinho fica na frente das pessoas, né? Que estão pra ir pro pódio. Pra ficar acompanhando e abrindo espaço. E eu ficava, o que que essa moto tá na minha frente?
0: Ai, me atrapalhando.
1: Que saco! Eu fiquei assim a prova inteira. Daí quando eu passei, um fotógrafo pegou, parabéns. Daí eu fiquei assim, ó. Eu falei pra Duda, minha namorada, eu acho que eu peguei alguma coisa, né? Vamos esperar. Daí, enfim, tinha pego quarto lugar naquela prova. Daí eu fiquei, olha, temos alguma coisa aí escondida que eu não sabia.
0: Não, incrível.
2: Você vê que em quarto lugar você não pega só a banana e a medalha, né, Mimi?
0: Não é.
2: Não é só a banana, uhum.
1: Vai um pouquinho mais. Daí, desde então, enfim, eu gostei da brincadeira. Ah, legal, né? Pegar um pote, pô, você tá treinando sempre, eu sempre fui muito... desde que eu peguei a assessoria, a planilha ali verde, nunca faltava nada, só se realmente eu tava doente, não podia fazer, mas sempre fui bem disciplinada nos treinos. E desde essa prova, eu falei com o meu treinador, olha, bora ver provinhas aí de 5, de 10, que era o que eu gostava de fazer.
0: Distâncias mais curtas,
1: né? É, mais curta, daí eu comecei a brincar bastante aqui nas marginal, bastante prova, algumas vezes eu conseguia ali estar numa colocação. E daí eu fiquei, no início eu ficava, nunca vou fazer meia. Não vou fazer. Daí quando eu vi, o corpo já tava forte para 5 e para 10, né? Deu, bora fazer uma meia. Daí eu peguei a meia maratona de São Paulo, que foi a primeira. E, enfim, foi tranquilo. Fui assim, quero terminar em... Que quanto tempo naquela época? Acho que uma hora e trinta. Terminei em menos disso.
0: Uau, na época. Uma meia maratona?
1: É, uma meia. Nessa época.
0: Não, é um baita...
1: É bom, né?
0: É bom, né?
2: É maravilhoso. É maravilhoso.
1: É bom, fiquei feliz, assim, que tinha sido a primeira. E daí, ok, não vou fazer maratona. Pra que que eu vou fazer um ciclo de maratona? Daí foi indo com o tempo, foi. Daí eu fiquei, eu preciso dar esse check na minha vida. Fazer uma maratona, né?
0: Ah, legal.
1: Pelo menos. Daí eu decidi fazer em Porto Alegre, que era, enfim, onde eu cresci, né?
0: Não, e onde você consegue índice, onde todo mundo vai pra lá pra conseguir bons tempos.
1: Exato.
0: Porque é bem plano, o tempo é bom. Pouco friozinho, né, ali, enfim, um clima muito maravilhoso. E aí, essa maratona te rendeu um índice.
1: Sim.
0: Conta
1: pra gente. Eu não sabia o que era índice.
0: Olha aí.
1: Gente, eu sempre fui assim, eu só fui correndo.
0: Claro.
1: Eu acho que é por isso que as coisas foram acontecendo, né. Tipo, fui ali, peguei um pote e tal, só fui fazendo o que eu mais gosto, né. É, vai, corre, Nicole.
2: Corre, Nicole.
1: Então, fiz a prova da maratona, daí todo mundo falava do sub-13, isso eu sabia, sub-13 é muito legal fazer na maratona. Daí quando eu vi que eu tava faltando ali uns 2 quilômetros, eu tava em um tempo, não sei se tava já 2:50 e alguma coisa, eu fiquei, gente, se eu acelerar, quem sabe deve ser sub-3. Eu acelerei, daí eu fechei em 2:58 nessa prova.
0: Sub-3?
1: Sub-3, daí eu fiquei, isso aí. Daí, mas não sabia que isso levava, podia levar para uma
0: e
1: major
0: ou
1: outras
0: descobriu?
1: Provas.
0: E como descobriu? Quem te falou isso?
1: Ah, eu tava no aniversário, daí eu falei meu tempo, e ah, tu pode ir pra Boston? E eu fiquei, Boston.
0: Era alguém que também já corria.
1: Já corria, é. Normalmente, né, tá aniversário, todo mundo é corredor ali, sempre tem alguém que corre.
2: É,
1: tá.
2: A comunidade.
1: Hoje em dia,
2: é,
1: sempre
2: é,
1: vai ter um corredor.
2: Enorme, é.
1: Daí a pessoa me falou, eu fiquei assim, tá. Daí eu me inscrevi ali com índice e tudo mais, e quando vi, deu, ah, você foi, né,
0: você
1: levou
0: foi
1: aceite,
0: aprovada.
1: Você foi aprovada. Eu fiquei, ah, ferrou, né? Agora eu tenho que correr. Eu falei pro meu treinador, olha, bora lá, né? Já que eu vou atravessar e ir lá pros Estados Unidos, quero fazer um tempo melhor do que antes.
0: Ah, olha aí, competitiva,
1: é,
0: né?
1: Tem que fazer valer a viagem.
0: Claro, total.
2: Não, mas deu super certo.
1: Deu certo, deu muito certo.
0: A gente tem imagens aí pra quem está nos acompanhando no YouTube, imagens depois dela correndo aí. Esses são os pódios,
1: esses,
0: né?
1: São os pozinhos.
0: E você já pegou aí no decorrer. Olha, ó a postura.
2: É.
0: Da bicha correndo, olha que linda.
2: Você já vê aí que é Z5.
0: É, Z10, Z10.
2: Z6, é por aí, né, menina?
0: É, não, ai, ai. Já você vê que corredora, né, já... Eu vejo porque a pessoa... Ela tá tão focada ali, né? E você não vê que ela tá com... Não fica fazendo blogueiragem, né? Correndo ali com o celular.
2: Alegria. Alegria com o cruzando a faixa.
1: Graças a Deus. Graças a Deus deu certo.
0: Muito boa, cara. Excelente. E aí, chegando em Boston... Boston foi nesse ano, 2026.
1: É, foi agora. Abril?
0: Recente,
1: abril.
0: Né? Agora, em abril. E como é que foi fazer um ciclo pra uma maratona... que faz parte da Major, uhum. Ou seja, das principais maratonas, né? Desse circuito tão desejado e tão cobiçado por muitos atletas. Tem muita gente que não liga, mas eu acho que a maioria ali no fundinho gostaria, né? De correr uma Major.
1: Então, sim, como eu falei, não sabia o que era índice. Major sabia que todo mundo queria fazer uma Major, eu não tinha esse sonho. Mas depois que eu fui agora nessa, eu fiquei, gente, agora eu quero completar lá, mandá-la lá. Eu fiquei, muito especial, assim, a cidade fica tudo voltada para a prova, para a maratona. E falando do ciclo, acho que comparado esse ciclo com o de Porto Alegre, esse foi bem mais difícil, eu achei que foi bem mais difícil. Acho que pela questão, a maratona de Boston ia ter muita subida, então eu não pude fugir das subidas, ia para a USP, tinha que enfrentar lá a subida do cavalo, uma vez, duas vezes, e... Foi um ciclo que demorou um pouco para o meu corpo encaixar nos longões. Sempre dava uma sofrida. Ou, enfim, ou o gel não descia bem, daí tinha que dar uma parada. Ou tava ali num dia que eu tinha... Meu treinador falou, fica ali na zona 3, zona 4. Não consegui.
0: Aí em Boston, não é?
1: Aí já é em Boston.
0: Olha aí, que legal.
1: E é lindo que a torcida, do início ao fim, assim.
0: Isso é muito legal, né? Da vibe, da torcida.
2: Você diz assim, por trás das grades tem gente nos 42 quilômetros de trajeto. Que legal, cara.
1: É muito legal.
0: E com faixa, gritando, com buzina, com água.
1: Água, cerveja. Sim. A gente dando... Era tudo. Podia ter até um... Tinha pepino. Eu juro que tinha pepino.
0: Pepino.
1: Em conserva.
2: Pepino?
1: De... É, eu não sabia que isso era uma coisa, mas tinha... eu não peguei.
0: Conserva.
1: Não deu tempo, mas senão eu teria pego.
0: Deve ser gostoso, né?
2: Pepino, claro.
1: Coisa
2: fome.
0: Deles. Deve ser muito bom. E aí,
2: então, que você... Não, agora eu fiquei curioso. O que você pegava no caminho, Nicole?
1: Ah, não, eu peguei só gel. Eles estavam falando gel, água, Gatorade.
2: Ah,
1: eu só
2: tá.
1: observava o que tinha ali pra
0: mas
1: pegar.
0: Mas você pegava o gel que na prova estava disponibilizando.
1: Isso.
0: Você não estava com receio de falar, olha, esse gel é diferente do meu ciclo?
1: Não, pior que era o mesmo.
0: Ah, então isso é ótimo, tá bom.
1: É, daí
0: tá.
1: Eu fiquei tranquilo.
0: Porque tem isso também,
1: sim.
0: Né? A diferença do gel, de nutrientes, o que tem um, o que tem no outro. Pra você não fazer nada de diferente no dia da sua prova.
1: É, exato. Até entender se teu estômago é sensível, né? O meu é, então isso é até algo que faz parte do ciclo treinar a suplementação que você vai usar no dia da prova, que é, enfim, se eu tomar um gel em uma zona 1, zona 2 é uma coisa, mas tomar em uma zona 5
0: aí é diferente,
1: é outra coisa, pode bater ruim.
0: E o seu ciclo, olha, agora eu tenho uma curiosidade, eu sou curiosa aqui, uma curiosidade.
1: Uhum.
0: É quando você, por exemplo, você vai treinar a subida,
1: tá,
0: por exemplo, ali na subida, né, a famosa subida do cavalo na USP, você mantém o pace de sempre, o mesmo pace flat, você também mantém esse pace na subida?
1: Eu desacelero um pouquinho.
0: Desacelero um pouquinho.
1: É. Tá. Até pra não... Eu faço isso pra não desgastar. É, exato. E até eu mudo um pouco a posição do corpo. Isso eu aprendi com o meu primeiro coach, de na subida jogar mais o braço, assim. Tipo, você tá correndo assim, na subida você vai tentar dar um soquinho mais pra frente. Eu faço isso, gente. É o que eu faço. Não sei se
0: tá tipo, essa uma biomecânica diferente, né? Que funciona pra você. E eu vou testar também.
1: Testa.
0: Como é que é?
1: Vai estar lá, tá
2: testa.
0: Ou seja, com o bracinho um pouquinho mais pra cima.
1: É, mas eu diminuo.
0: Na subida.
1: Diminuo a velocidade, daí aproveito a descida. Daí a descida eu acelero mais pra compensar o tempo da subida.
0: Mas aí descida, meu, vai que vai?
1: Vai que vai. Ah, eu adoro. Adoro.
0: Curte?
1: Eu curto a descida.
0: Lembra do Cado, o Cado
2: que
0: Santos,
2: que
0: esteve aqui, da Insta da Milk?
2: É mais difícil do que subir.
0: É, ele falou que ia participar de uma corrida e tinha muita descida. E ele falou, cara, não foi legal. Porque eu tive que... Você fica meio que travando ali, né? Na descida. Faz sentido?
1: Acho que faz... Depende de cada um, assim. Até a velocidade que ele queria estar. Enfim,
0: claro.
1: Se era muito rápido, talvez algum equilíbrio. E também tem que estar bem fortalecido, né? A perna, porque vai ter bastante impacto
0: né? Daquele tranco ali, né?
1: Exato.
0: É.
1: Eu sou meio assim, vou acelerar esse doer depois. Ai, gente, não posso.
2: E não tem problema.
1: E não tem problema. Depois eu vejo.
2: Você aguenta a dor.
1: Eu aguento. Acho que é por isso que, enfim, acabo tendo resultados assim bem legais, porque eu, enfim, sustento bastante a dor ali, né? Do endurance, que é quanto mais resistência à dor que tu tiver.
0: E Nicole, no meio ali da maratona de Boston, quando é que você percebeu que ia dar bom? Assim, teve algum momento que você falou, nossa, calma, vou fazer um tempo muito melhor que em Porto Alegre. Você se identificou, você percebeu ali na hora ou você foi embora e só foi descobrir isso depois?
1: Ai, eu percebi, acho que foi em duas partes, assim. Acho que quando chegou nos 21 quilômetros da prova, eu vi que eu tinha batido, sei lá, uns 30 segundos a menos do meu PR. Deu 1 hora e 24. Eu vi, tô bem, tô num ritmo bem nessa primeira parte da prova. Eu fui seguindo no mesmo. E daí tem uma parte ali da prova que é as Newton Hills, que são subidas.
0: Tá. E daí só tem... pelo nome, né?
1: É.
0: Hills.
1: Hills. Eu já fico assim.
0: É.
1: Daí tem a última que é Heartbreak Hill, que é a maior de todas. Eu tava focada de, se eu tiver me sentindo bem nessa parte, na hora que passar essa última subida, eu vou acelerar com a minha vida até o 42. E acho que ali era 32, faltava 10 quilômetros.
0: Deus.
1: E ali fechou num tempo bom. Daí eu, na hora que passou essa última, eu falei, agora eu vou acelerar pra bater o menor tempo possível.
0: E não tinha mais subida?
1: Não, pouquíssima.
0: É comparada com as outras rios aí que tinham passado.
1: As outras rios, todas as rios tinham ido. Daí eu acelerei até o fim e fui, enfim, até na minha cabeça. Vou tentar 2h49, mas no final deu 2h50 e 17 ali, mas eu ia
0: 2 horas e 50!
2: Deu só 2 horas e 50. É. Sim.
0: Então olha como ela melhorou, porque em Porto Alegre era 2 horas e 58 ou 59?
1: Era 58.
0: 58. Olha o quanto ela... 8 minutos. E pra você tirar 8 minutos de uma maratona, é muito difícil.
2: Não, a gente viu, foi o depoimento do Shima, né?
0: Foi.
2: Que falou que... Ele ficou feliz da vida, o Shima, filho do Oscar Schmidt, né?
0: Sim.
2: Grande Shima, tá sempre ouvindo o Corre TMC.
0: Ah, um querido.
2: Manda
0: um
2: mensagem querido. Direto, tá
0: Manda.
2: Sempre na nossa audiência e nós adoramos você, viu, Shima? Ele ficou super feliz quando ele fez 2 horas, 59 minutos e 59 segundos, não foi isso?
0: Foi na maratona.
2: Sub 3 horas.
0: E aí conseguiu o índice, acho que foi pra Chicago, ou pra alguma coisa assim também, pra alguma major também. Ah, ele também ficou muito feliz.
1: Que legal.
0: Aqueles segundos, né? E quem é você depois da maratona? Muito cansada, perninhas cansadas.
2: Ou já quer a próxima?
1: Ai, sim. Quando eu terminei, eu fiquei assim, quero a próxima. Mas depois eu fui sentindo nos outros dias, eu fiquei, gente... Tá, eu preciso descansar um pouquinho. Lembro que no outro dia, tava indo em Boston, aproveitando a cidade. Deu uma febrezinha. Acho que
0: no dia seguinte?
1: No dia seguinte, o esforço, né, do corpo... E perna aqui, enfim, não conseguia... Quadríceps. Nossa, não conseguia andar. A escada, todo mundo na cidade estava descendo de lado. Eu estava nesse time. E agora eu tô devagar, assim. Vou esperar... Agora tem a meia do Rio, que daí eu vou fazer. Mas acho que eu não vou tão loucamente assim. Mas é bom dar um descanso. Eu aprendi que tem que dar um descanso depois desse
2: A experiência
1: desse ciclo.
2: Traz, né?
1: Exato.
0: Agora, Nicole, além de você estar, né, toda ali dolorida junto com todo mundo, já falei pra você, hein, Galvão, sim, que no dia seguinte todo mundo tem que estar de medalha no pescoço, quem correu.
1: Exato.
0: Né? Olha essa medalha lindíssima aqui, ó.
2: Eu me interesso menos pelo dia seguinte e mais pelo pós-prova, assim.
0: Pós-prova,
2: né? Pós-prova eu sou mais interessado.
0: Que é difícil demais. Ai, que medalha... Ah, essa medalha é muito linda. Pesada. Pega aí, segura aí, Galvão.
2: Deixa eu ver.
0: É
2: pesada. Olha só, rapaz.
0: Pesada, né?
2: Meu céu. Que coisa linda, hein?
0: Linda. E todo ano é uma medalha diferente, um jeito diferente. E
2: a
0: você viu
2: bate.
0: O que tem atrás dela? Olha que linda.
2: É, a luz bate e ela é brilhante, cara.
0: Uh-huh. Linda, dourada.
2: Que coisa mais linda.
0: E você viu que ela colocou atrás, né? O tempo dela da medalha.
2: Ah, não tinha visto.
0: Olha aí,
2: peraí,
0: ó.
2: Peraí.
0: Vê aí atrás.
2: April 20.
1: Isso aí, tem que ler assim.
2: Cadê? Não, peraí. Cadê
0: tá
2: o tempo?
0: Tá aqui em cima, aqui, ó. Uma hora... Aqui, ó.
1: Não, uma hora.
0: Duas horas.
2: Aqui.
1: Uma hora,
2: meu. Agora eu vi.
1: Eu já vou pro
2: YouTube. 2 hours, 15 minutes and 17 seconds.
0: É, querido. Chupa Brasil.
2: É, aqui é Brasil.
0: Lindíssima. Muito maravilhosa. E você pensa numa próxima maratona?
1: Ah, eu penso. Eu queria fazer a de Berlim.
0: Ah, legal, hein?
1: Uhum.
0: Berlim dizem que é bem legal também.
1: É, falaram que é retinha.
0: Uhum.
1: Né, eu agora, já que essa teve muita subida, eu fiquei, a próxima pode ser reta.
2: Mas muita gente das majors aí que a gente convidou, que participou do nosso Corre TMC, já falou que a maratona de Berlim é a ideal para você fazer a primeira major, né?
0: E disseram também que é muito boa de Tóquio. É que todo mundo deixa por último Tóquio, porque é mais difícil de você entrar. E também a logística do outro lado, né, do mundo. Mas dizem que Tóquio é bem legal pra correr. Não é, não tem tanta subida, não. Mas deve ser demais correr em Tóquio,
1: Nossa,
0: né?
1: Deve ser outro mundo.
0: Não, tá aí eu já ficaria já um mês lá. Pegaria férias pra conhecer.
2: Você vai até o Japão, pô.
0: Exatamente.
1: Atravessar o mundo.
0: É, atravessar o mundo, não, com certeza.
2: É uma viagem longa, hein? Nossa, mãe.
0: Você já foi, Galvão?
2: Eu já fui duas vezes pro Japão.
0: Caraca. Uau!
2: Duas vezes. Eu fui uma fazendo cobertura, né? Fiz a final do Mundial de Clubes aqui pela Transamérica, que agora é TMC, quando o Santos tomou 4-0 do Barcelona.
0: Ai, ai, ai.
2: Não é uma lembrança muito boa.
1: Marcou.
2: Pra torcida santista, né? Eu tava nesse jogo, eu tava cobrindo o Barcelona. O Barcelona do Guardiola foi muito legal fazer.
0: Pô.
2: Nada contra torcedores do Santos, mas fazer aquela cobertura. E depois eu fui com a família. Não, é super vale. É fantástico o Japão, né? E para vocês que são apaixonados pelas corridas, seria... Eu falo isso porque eu gosto muito de assistir corridas de Fórmula 1 com as minhas filhas,
0: sim,
2: né?
0: Uhum.
2: Esse é o passeio ideal, cara. Você vai lá com uma desculpa, né? Pô, tô indo para isso. E aí passa mais 15 dias lá só curtindo. E é sensacional.
0: Nossa, deve ser incrível.
1: Legal.
0: Ah, vamos colocar um dia na planilha, né?
1: Vamos.
0: Os sonhos estão aí para serem... É bem frase clichê, mas é verdade. A gente está aqui nessa vida para tentar viver todos os nossos sonhos.
1: Exato.
0: Falando em sonho, você um dia imaginaria ser embaixadora da On Running?
1: Não imaginava não, gente.
0: On Running, né? Marca esportiva, muito tradicional também na corrida. Tem Roger Federer também como grande embaixador. E você se tornou, recebeu o convite para ser uma das embaixadoras, Nicole. Como é que foi?
1: Foi muito surreal. Foi recente, entrei como embaixadora esse ano. Começou em janeiro. Mas estava já meio que ano passado conversando.
0: Namorinho.
1: É, conversando. Você tá sempre, né? Quem gosta de correr tá em evento, tá nas provas, vai conhecendo todo mundo. E conheci o Fernando da ON. E, enfim, me mandou um tênis. Daí eu comecei a usar, já fiquei fã. E daí no final veio um convite. Ó, você não quer ser embaixadora? Acredito que você se encaixa com a filosofia da marca. E o óbvio que eu aceitei, né?
0: Quero.
1: Um dia que eu assino. Eu falei, ó, não preciso ler nada. Mas, enfim, graças a eles, boa parte da viagem foi junto com eles. Participei de vários eventos da marca lá junto com a ON dos Estados Unidos. Então foi uma experiência de conhecer corredores de lá também. ligados à marca.
0: A maratona de Boston é organizada pela On Running?
1: Não, é pela Adidas.
0: Pela Adidas,
1: mas
0: tá.
1: Mas eles estavam... Até era lançamento desse tênis aqui, que é o Light Spray, o Monster.
2: Peraí, só fala no mic.
1: Light Spray Monster.
2: É isso aí. Fala no microfone pra todo mundo entender.
0: E esse é um tênis de corrida.
1: É de corrida.
0: Nossa, que diferente.
1: Ah, vim aqui comer. Não tô correndo, mas vim comer.
0: Não, mas é muito diferente, porque no tem cadarço, né? Todo mundo fala do cabedal, que é respirável e tal. Então você vê que é um tênis diferente.
1: Ele até é feito, enfim... Tem até vídeos na internet que é com robôs, assim. Ele é feito em 3 minutos, um filamento que tem uns 3 quilômetros.
0: 3 minutos?
1: 3 minutos pra fazer esse tênis. Ele vai passando, assim, tem vários robozinhos, assim. E cada um vai passando o filamento pra ir fazendo o formato. E o último pra passar o spray, pra fechar, tanto que é light spray, né, o nome do tênis. E isso faz um tênis ficar muito leve, muito leve. Ele é bem elástico, assim, pra colocar no pé. E eu usei, não usei esse... Mas eu usei o outro da mesma versão, que é o Strike, que tem uma placa que, enfim, parece que não tem nada no pé.
0: Esse tem placa?
1: Esse não tem placa. Não tem placa. Mais pra uma rodagem, assim, treino.
0: Legal.
1: De sábado.
0: Nossa, maravilhoso.
1: É. Eu só fiquei fã agora. Enfim, usei o outro Strike, usei... Eu sou meio dessas de maratona usar tênis novo.
0: Ah, você gosta?
1: Eu arrisco.
0: Mas vocês...
1: Eu arrisco.
2: É porque tem gente que acha um absurdo.
1: É um absurdo, né?
0: É o que a gente mais escuta. Mas ela está aqui para break the rules, quebrar as regras.
1: Pode dar certo, gente. Enfim, deu certo.
0: E é um sonho, né, para um atleta.
1: Ai, como várias marcas, é receber os produtos, testar, falar sobre eles. Até tua percepção para a própria ON, né? Ah, gostei, não gostei. Quando tem um lançamento, ali está divulgando. E é muito legal que eles são bem... Eles abraçam cada um da sua forma, né? Não tem um briefing, tem algo ali pra falar, mas faça do seu jeito, do seu estilo, no meu caso, Nicole de ser, pra falar sobre o produto. E tanto tem bastante eventos da marca... Ai, teve um que eu não participei, gente, mas eu vou falar ele. Teve agora um da ON que teve no Rio de Janeiro, que é de squads, ou um squad race. Eu participei ano passado desse... E é muito legal, são várias equipes de 4 pessoas, daí, enfim, vão tendo várias baterias, a equipe...
0: Revezamento,
1: isso, desculpa, fugiu a palavra. Tipo, faz revezamentos e cada equipe vai passando, vai tendo várias chaves. E a primeira que ganhasse, entre todas, a mais rápida, ia pra final aonde? Acho que era Los Angeles, gente. Acho que é Los Angeles.
0: Nossa, que delícia, que legal.
1: E, enfim, é poder participar de eventos como esse.
0: E te motiva,
1: né? É, motiva muito pra treinar... Tá ali podendo, quem sabe, ser a pessoa que vai, o time que vai viajar.
0: Nossa,
1: e a ON apoia muito isso. Se eu tenho, por exemplo, aqui de Boston, falei aqui, pra Boston eles deram um suporte pra tá lá.
0: Excelente.
1: É muito legal. É muito...
2: Que tipo de suporte?
1: Suporte de passagem.
2: Deram tudo.
1: Deram
2: então.
1: Tudo, entrando pra esses eventos que eu falei que tava tendo lançamento, de tá lá, receber o tênis. É um. Dá um gás, assim, né? De tu tá correndo,
0: não, pô. Não, pô, que isso?
1: Quem não gosta?
0: Quem é que não quer, gente?
2: Quem vai negar?
0: Alô, Dani, olha, corre TMC aqui pra você.
2: Mas o que você precisa? Você só precisa correr a menos de 3 horas na maratona.
0: É.
2: Isso aí é com você, tá?
0: Você se considera uma atleta de performance? Você não é uma atleta amadora, é? Você se considera?
1: Eu acho que eu sou amadora. Assim, é uma amadora com performance. É que eu penso em atleta, eu penso a galera
0: claro,
1: ali, elite, que tá indo pra Olimpíada, né?
2: Como você disse logo no início, né? Você tem o seu trabalho.
1: Exato.
2: Fora da corrida, enfim.
1: É, consigo conciliar o meu trabalho e a paixão, né? Que é correr e tá conseguindo... Ah, é performance também, né? Uma corredora de performance.
0: Viu, sim.
1: É uma mistura, né?
0: É uma mistura.
2: Mas então vou mudar a pergunta.
1: Muda.
2: Você já teve vontade? Já teve algum momento da sua vida desejo de se tornar uma atleta?
1: Acho que sim. Sim. Tenho sim, quem sabe.
2: É, então.
1: Tem que estar agora, tem que estar mais... Eu já tô me esforçando, mas tem que estar mais ainda dedicada. Mais tempo, fisioterapia, treino de força, tudo certo. Aos pouquinhos estamos crescendo.
2: Porque ela não tá distante. A Nicole não tá distante, cara.
0: Tem tempos muito bons.
2: É.
0: E pra você ver como já tem marcas também acreditando no seu potencial. Uhum. Então, Não sei, já jogamos pro universo aqui, né?
2: Exato.
0: Vamos ver, jogamos pro universo. E treino?
1: A gente começa daqui a uns anos de novo. Vamos ver o que vai acontecer.
0: E Nicole, treino? Todos os dias, 4 vezes por semana? Como se encaixa a musculação? Como é que é?
1: 4 vezes por semana corrida, certo? Assim.
0: Bastante.
1: É. E musculação, eu tava fazendo 2, agora aumentando pra 3. Precisa treinar mais perna. Eu vi. Depois de Boston, eu falei. Fui bem, mas dá pra fortalecer mais.
0: É, porque a musculação, ela vai determinar ali o seu condicionamento físico, né? Ter pernas fortes. Não só pernas. Panturrilha, core, né? Core, que Sim. é abdômen. Glúteo. Gente, vocês não Gente, sabem glúteo. Como... Glúteo, como dói depois o glúteo, né? Quadril. Ou seja, tudo a gente precisa trabalhar ali, né? Pra... Enfim, para se desenvolver e para evoluir cada dia mais na corrida.
1: Exato. É ficar mais forte para a corrida e também evitar a lesão, né? Que eu acho que é o medo de todo corredor.
0: Já teve alguma?
1: Agora de bosta, eu não tô com uma lesão, mas tô com uma dorzinha que eu nunca tive.
0: Aonde?
1: No glúteo.
0: No glúteo, no popô.
1: Exato. Mas estamos aí já vendo o que tem que fazer.
0: Fisioterapia,
1: liberação.
0: É, nossa, e como dói, viu?
2: É, e por isso que é importante esse acompanhamento, né?
1: Exato.
0: É, porque na fisioterapia a gente sofre, né, Nicole?
1: Sofre.
0: Nossa, a gente acha, ah, é tudo maravilhoso. Quando ele começa ali, ó, a apertar e não sei o quê.
2: Caraca.
0: Nossa, eu só xingo o meu fisioterapeuta. Eu tenho até dó. Eu peço até desculpas já pra quem está do meu lado. Eu falo, me desculpa, gente. É porque eu falo muito palavrão mesmo, mas é porque tá doendo muito.
1: Sim.
0: E tem que soltar, é importante. Fazer a botinha. A botinha é boa, né?
1: A bota é boa, dá uma relaxada.
0: Delícia, a botinha.
1: Recomendo.
0: Espreme tudo ali, é ótimo.
2: Fisioterapia é um lugar muito louco, né? Porque você dói pra cacete quando você tá lá fazendo, né, a fisioterapia. E depois ele some. Some.
1: Mágica, né?
2: É, parece magia. De repente some toda aquela dor que você tava sentindo. Uh-huh. Porra, mas precisa arrebentar com a gente pra assumir a dor, né?
1: Você foi lá, arrebentou no treino, agora tem que arrebentar.
2: É um preço alto.
0: É um preço alto, mas é importante, né? E a gente percebe também o quanto é legal a gente ter a disciplina. Porque a disciplina não é você só sair correndo, acordar 5 horas da manhã. Mas a disciplina com o seu corpo é você ir pra academia, vai fazer musculação, condicionamento. Se for preciso fazer, é bom que faça fisioterapia, a disciplina. Eu sempre falo aqui, né, Nicole? Eu entendi o real significado da disciplina no ciclo da maratona.
1: Uhum.
0: Que é você dizer não às sextas-feiras para você sair, porque você precisa, gente, dormir cedo. 8 horas, Sim. 9 horas na cama numa sexta-feira. Só que não é uma sexta-feira. É num ciclo de 4 meses, de 5 meses... Né? Então, quando eu vejo lá meu marido tomando uma tacinha de vinho, abrindo uma cervejinha gelada, eu digo, não, obrigada. Porque eu sou dessas, eu sou muito determinada, porque eu sei que eu quero correr bem. E é isso que eu vou fazer. Você lembra que na última maratona... Ah, eu só fiz 2, né? Então, a minha última em Buenos Aires... só 2. Em Buenos Aires, eu tive vontade de fazer número 2.
1: Uhum.
0: Quilômetro 30.
1: Ai...
0: E aí começou a minha barriga, e eu falei, não tô acreditando. Não, eu vou conseguir, mas não consegui. Tive que parar no banheirinho químico. Eu estava com papel higiênico no bolso? Não. Tinha papel higiênico no bolso no banheiro químico? Não. Não. Como eu fiz? Só Deus sabe, gente. Como é que eu fiz?
1: Só Deus sabe.
0: Só Deus
1: só
0: sabe.
1: Ele tem essa informação.
0: Mas só
2: e
0: ele
2: também
0: tem
2: a
0: essa
2: gente
0: informação.
2: Não quer saber.
0: Não querem saber.
2: E também
0: Ótimo.
2: Ninguém quer saber.
0: Mas você sabe que no momento a gente não pensa em nada. A gente tá tão adrenado. Uh-huh. Tá tão louco. Que, meu, você vai lá, fez, acabou, você saiu e começou a correr. Só depois eu imaginei. Gente, me deu dor de barriga no meio. Que loucura. Você não pensa nada, né?
1: Não.
0: Que doideira. Então, por isso que eu falo, agora eu trabalhei melhor com a minha nutricionista. O que que eu fiz de errado para que na minha segunda maratona isso não acontecesse? Porque algo de errado aconteceu. Foi o que eu comi antes, foi durante a semana, ingeri leite, gordura, fritura. Uhum. Alguma coisa aconteceu. E aí a disciplina. Né? É isso que eu falo, Nicole. Você é bem disciplinada em relação a isso?
1: Quando eu tenho foco pra uma prova, sim. Depois que passa, eu dou um mesinho ali que eu fico meio...
0: Ah, eu também.
1: Ah, calma. Posso ali beber alguma coisa, que eu gosto de um drink, alguma coisa fora. Ou não treinar tão forte. Mas quando eu tô em ciclo...
0: Mas no ciclo você é bem disciplinada.
1: Sim, eu sou chata. Eu fico assim, dormir na hora, não comer algo fora.
0: Você conversou bastante, falou, né, da sua namorada, da Eduarda, sim, e tudo mais. A Eduarda, ela corre contigo de vez em quando?
2: Isso que eu queria saber também, porque a companhia é fundamental nessa
1: sim,
2: hora, né?
1: Sim, a paixão dela não é corrida, né? Ela gosta, acho que, mais de bike. Mas ela corre sim. Quando tem um treino, assim, um pouco mais leve, ela vem. Quando não é leve, ou ela sabe que eu vou ter que fazer força, ela vai de bicicleta.
0: Ah,
1: e fica.
0: Justo.
1: E fica, vai. É tu que quis isso, nossa. Eu fico, afi. E ela fica acelerando. Na de Porto Alegre, é bom que o percurso em volta não é, tem bastante torcida, mas não tem bloqueando assim a via. E ela foi de bicicleta por vários quilômetros. E foi muito bom, porque ela via que alguma hora parecia que dava... Acho que meu rosto mostrava, tô cansada. Ela não vai, é mental, não sei o quê, e dava uma força durante o percurso.
0: Tirado, então ela conseguiu te acompanhar ali na bike, em vários percursos, vários caminhos ali. Incrível. Inclusive, eu já vi navegando ali no seu Instagram, Nicole, você correndo com o seu cachorro, o Bold, nas costas.
2: Como
0: é
2: assim?
0: Isso?
1: É, né? A gente faz de tudo. Ai, é que assim, o Bold adora correr. Foi
0: assim?
1: Uma corridinha. É que assim, o Bold gosta de correr, mas ele tem um focinho achatado, que ele é um bulldog francês, não dá pra correr quilômetros com ele, né? Daí, às vezes, a gente corre, pega, coloca ali no, na mochila, ou que se a Duda tá de bike, aí ela te coloca na bike. Nossa. Mas ele adora correr.
0: Inclusive, pra quem está nos acompanhando no YouTube, a gente vai colocar uma foto da Duda, né? Olha aí,
1: olha
0: correndo,
1: aí.
0: A namorada da Nicole correndo com o Bold. Olha que fofo.
1: A duplinha.
0: Olha aí. Duda e o Bold, então.
2: Porque a Duda, ela corre distâncias mais curtas, é isso?
1: Ela curte mais curta, Maratona um dia que... Eu falei pra ela, vamos maratona?
2: Não, eu me identifico. Duda,
1: quem
2: eu
1: sabe?
2: Me identifico com você, é isso aí.
1: Ela gosta do pó.
2: Mais curtas, é isso, Duda. Me identifico total, é isso aí.
0: O pó, tomar uma cervejinha gelada.
2: É isso.
0: Comer um pastelzinho na feira.
2: São 5 quilômetros e o pó é da hora.
0: Fazer outra maratona. Eu falei, não vou fazer mais. Aí depois, né, passa um tempinho e a gente muda de ideia.
1: Uhum.
0: Mas é bom, porque o nosso corpo, imagina, ciclo de 30 quilômetros, é muito tempo correndo, a gente faz várias meias maratonas, tipo assim, num sábado qualquer, 21, 25, 28, o tempo inteiro, Nicole.
1: É. E tu mentalmente pensa, ah, sábado de novo tem lá 30 quilômetros, por vários meses.
0: Por vários meses, então é desgastante.
1: Como você falou, a alimentação também tem que tá legal ali, óbvio. Tá regrada, às vezes a gente sai um pouco, mas o máximo possível tá se alimentando bem. Eu tinha uma coisa que eu não comia tanto carboidrato. Minha Nutri pegou na minha orelha, você precisa de energia. Você tem que comer carboidrato, aprendi a comer certinho nesse ciclo.
0: Eu era um pouco noiada em relação a isso também. Não sei se você era.
1: Eu era, sim.
0: Eu também. Eu falei, cara, eu vou comer carboidratos pra caramba. Vou engordar, eu não quero engordar. E não precisava umas noias assim. Mas depois eu entendi, gente.
2: Vocês correm tanto.
0: É
2: que
0: isso.
1: Eu aprendi, quando eu tava treinando sem comer tanto, eu tava podre depois. Não conseguia fazer nada.
0: Exatamente.
1: Eu comecei a comer e mudou tudo.
0: Olha, numa sexta-feira que antecede um longão, Galvão, eu como 2 pães de manhã, tem lanche à tarde... No almoço é macarrão, à noite é macarrão. Então você imagina, 4 fatias de, né, de pão, macarrão no almoço,
2: só que
0: macarrão.
2: No sábado vai tudo embora.
0: Exato, no sábado vai tudo embora. E você precisa dessa energia. É muito tempo. Sem contar que, pelo menos eu, como uma fatia de pão com uma geleinha também.
1: Sim.
0: Antes da corrida no sábado. Que é muito bom, você precisa correr. Não, precisa também. Gastar essa energia, que é muito tempo.
2: O
0: que você come antes dessa corrida? Vai, eu fiquei curiosa agora.
2: Não como nada.
0: Eu quero saber, você vai jejum?
2: Não.
0: Cafezinho?
2: Eu, quando eu vou correr, assim, 5 quilômetros, eu só como fruta de manhã.
0: É, uma maçãzinha? Bananinha?
2: Maçã, banana. Às vezes uma torrada, assim, com geleia.
0: Esse é o melhor.
2: Às vezes. Mas eu faço tudo errado, Mimi. Eu não sou exemplo.
1: Não, mas não. Adorei.
2: Eu faço tudo errado.
0: Ele
2: pô.
0: Também é break the rules. É. Quebra as regras.
2: É isso. Então, não serve como referência.
0: Não serve.
2: Vamos ouvir a Nicole.
1: Eu tô quebrando umas regras também. Eu não sei.
0: Ô, Nicole, pra gente terminar, olha só. Vamos só, última perguntinha.
1: Tá.
0: É o nosso saquinho. Olha, o olho dela já abriu. O que é isso?
1: Tem nesse saco.
0: A nossa pergunta saideira do programa.
2: O saquinho do Pace.
0: É, o saquinho do Pace. Vai ter uma perguntinha aí pra você responder. Vamos ver. Qual que é essa pergunta aí?
1: Ai, ai, ai.
0: Consegue? Vamos lá. Vamos ver. Qual que é?
1: Tá, complete a frase. Eu nunca...
0: Tá, eu nunca...
1: Meu Deus.
2: Não, mas completa a primeira frase do que você nunca
0: Eu
2: fez.
0: Nunca... O quê?
1: Ah, é que eu não vou falar coisas chatas, né? Eu nunca fiz maratona de Tóquio, deixa eu ver.
0: Ela quer pensar em algo criativo, é isso?
2: É.
1: Aí eu falo, eu nunca corri com tênis novo, mas eu fiz isso, né?
0: Correu já.
1: Eu nunca corri uma maratona com o tênis que eu já usei, então.
0: Ah, essa foi boa.
2: Tá. Boa, tá. Boa.
0: E a próxima é?
1: Ai, eu sempre...
0: Sempre...
1: Ai, essa é a mais complexa, mas eu sempre em prova, na metade da prova... Da metade da distância, eu penso que eu tô recém começando a prova.
0: É uma boa estratégia.
2: É,
1: eu tento esquecer tudo que eu fiz. Então, eu sempre faço isso.
0: Tá, uma boa estratégia.
1: Ninguém sabe, mas eu... Ai. Você falou sobre, né, ter um piriri no meio da prova, né? Ninguém sabe, mas eu já tive.
2: Pode acontecer.
1: Acho que muita gente tem, mas
0: ninguém conta,
1: não falamos,
0: né?
1: Acabei de contar, vai ficar registrado aí, né, gente?
0: E a última...
1: Se eu pudesse, eu...
0: Ah, essa daí a gente já sabe. A gente jogou pro universo, não?
1: Ah, eu ia falar, era viver de corrida.
2: Aí, aê! Bacana.
1: Vamos lá.
0: Vamos
1: ver, esse papel foi bom.
0: Ai, Nicole, muito obrigada. Adorei. Sua história também é de muita superação, de muita inspiração. E continue quebrando muitas regras, continue indo para os outros caminhos, né? Seguindo outros fluxos, porque tá dando certo.
1: Tá dando, né? Tá dando. Mas obrigada.
2: Vai ainda dar muito mais certo. Parabéns, Nicole.
1: Obrigada. Obrigada também pelo convite. Foi ótimo.
0: Ah,
1: foi
0: maravilhoso.
1: Ótimo.
0: Maravilhoso. Parceiro!
2: Valeu, Mimi.
0: Valeu, Galvão. Obrigada. É, quem sabe um dia aí vamos correr 5 km together.
2: Cinquinho together, eu garanto.
0: É isso, cinquinho. A todos vocês que nos acompanharam no Corre TMC, muito obrigada. Continue seguindo a gente aí nas redes sociais, TMC Esportes. E um beijo. Fui, porque eu sempre tô no corre. Tchau.
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1: 11 horas e 3 minutos, a gente volta no News TMC falando agora de cultura. A Nani People estreou seu novo trabalho este mês no Teatro B32. Segunda Chance traz a atriz e comediante como uma mulher absolutamente convicta de que o mundo gira em torno de si. Ivone organiza tudo, antecipa tudo, até que a vida é que resolve dar uma pausa nela. E se a vida te desse uma segunda chance? A Estela Ribeiro bateu um papo com a atriz sobre a peça. Vamos ouvir.
21: Nani People, que bom ter você de novo aqui com a gente. A gente já bateu um papo um tempo atrás sobre outras peças, mas como você é uma mulher que não para quieta, né? Você tá sempre com milhões de projetos acontecendo ao mesmo tempo. Agora você vem falar de A Segunda Chance, é isso?
22: Estela, querida, muito prazer falar com você, com todos os nossos ouvintes da TMC. Olha, muito bom estar de volta aqui falando desse novo trabalho. Como você mesma disse, eu não paro, nem posso, né, Estela? Como dizia Nelson Rodrigues, a vida é trans, é dia útil, não é domingo, então vamos trabalhar. Vrá! Encomendei para o Bruno Mota esse texto, e foi um texto que eu resolvi encomendar até depois de ter analisado a minha vida e ter perdido 8 pessoas em volta de 3 anos, por meio de 3 anos. Então eu vi o que a gente faz quando a gente não sabe até que dia nós temos um dia mais para viver. Isso me fez pensar muita coisa.
21: Ô Nani, e a personagem, a Ivone, é essa mulher que calcula, que planeja, que organiza, que se sente no controle de tudo. Você é um pouco assim também na vida?
22: Estela, querida, eu estaria mentindo se eu falasse que não tem nada a ver comigo. Tem muito a ver comigo, até porque é um texto sobre encomenda. Então a Ivone é essa personagem que faz tudo, organiza tudo, tem tudo na ponta do lápis. O sarrafo dela é alto e ela tem que aprender e organizar como é que ela viveria sem o mundo. Porque o mundo sem ela continua. Agora, como é que ela vive seu mundo? Então, é um exercício maravilhoso que eu me fiz e convido a plateia a se fazer também. A plateia vai entreter, rir, se emocionar e se questionar. Pode ter certeza que vai.
21: E qual você acha que é a maior frustração das pessoas que tentam controlar o seu entorno e não conseguem? Porque é angustiante mesmo, né? Tem coisas que a gente... que fogem ao nosso controle, que a gente não tem como prever, a gente cria expectativas e se frustra. Você acha que hoje em dia, esse mundo cada vez mais acelerado, que a gente espera que as coisas aconteçam imediatamente, quando elas têm um tempo diferente para acontecer, isso gera uma ansiedade, uma angústia?
22: Estela, querida, você perguntou e já respondeu. Qual a maior frustração que elas tentam controlar e não conseguem? Porque o tempo nos ensina que a gente organiza e Deus ri. Então existe muito mais magia e acontecimentos e ocasionalidades entre o toque da sinuca, do taco de sinuca na bola e o percurso que a bola vai para a caçapa. A gente mira a caçapa, mas nem sempre consegue acertar. Então acho que o tempo nos ensina isso. a gente saber como é que a gente organiza as coisas, quando a gente planeja. Acho que a grande frustração acontece quando as pessoas começam a se colocar datas para... Com 30 tem que estar assim, com 25 tem que estar assim, com 35 tem que estar assado, com 40 tem que estar repassado. E às vezes não acontece isso. A gente organiza e Deus sim. Acho que a nossa maior sabedoria é saber relevar, redirecionar, saber revalidar nossos sonhos, conquistas e projetos.
21: Nani, querida, muito obrigada pela sua participação aqui. Vamos convidar os nossos ouvintes e espectadores aqui da TMC para assistir Segunda Chance?
22: Muito bom falar com você. Espero todo mundo em Segunda Chance, dias 10 e 11 de julho, aqui no Teatro B32 em São Paulo, e nos dias 8 e 9 de julho, no Rio de Janeiro. Um beijo grande.
0: Onze horas e 7 minutos, eu me despeço de vocês e deixo você com o Sobremesa agora. Nessa semana, o programa recebeu a Priscila Agapito, que entende tudo de cartório. No comando da atração, o trio que faz a diferença, o Lucas Salles, o Marcelo Batista e a Mini Ruth. A partir de agora, fique com mais uma edição do Sobremesa.
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0: Pra você que tá sintonizado na Transamérica TMC. Sim, Transamérica agora é TMC. Quem escuta sabe. Seja muito bem-vindo. Começa agora o Sobremesa, o seu programa favorito. Comigo, Lucas Salles, e também com ela, Mini Ruth.
1: Oi, gente. Que agora começa Sobremesa, né, Batistinha?
2: Agora começa o Sobremesa. Já estamos no ar pelo YouTube, TMC News BR, é o nosso canal no YouTube. Você vai, se inscreve no canal. Se inscreve no canal, deixa o joinha. Você pode comentar por lá também. Pode mandar receitas pra gente, né? A hora que acaba o programa.
0: Receitas, eu adorei isso. Essa ideia é boa, hein?
2: Pode mandar receita pelo
0: chat. Sobremesa.
2: Muito bom. Uma receita barata, que nós não temos dinheiro. Não vem com aquelas receitas, né? Porque tem umas receitas em televisão que aquelas Sim. Ana Maria faz, que você fala, ninguém tem isso
1: amêndoas. Em casa. Amêndoas. É, nunca vi amêndoa, né? No mercado lá do meu bairro.
0: Ou até pior, tâmaras.
1: É. Nossa.
0: Pra essa sobremesa usaremos Damascos. Tâmaras.
2: É, ninguém tem coisa assim em casa, não é?
0: E além das receitas que o Batista pediu, você também pode participar do nosso programinha de meu Deus. Você pode participar através do nosso WhatsApp 011 972211001. Mande pra gente respondendo a pergunta do dia.
2: Que é? A pergunta do dia é: qual a pior coisa pra se esquecer assim no seu cotidiano?
0: Boa, acho que celular, carteira, né?
2: Celular?
0: Ah, amigo,
2: celular destravado em casa.
1: Nossa!
0: Não, esse problema eu não tenho.
2: Você não tem?
0: Mas se eu perdesse meu celular destravado na rua, aí sim ia ficar preocupado. E você, Mini Ruth?
1: Ah, gente, eu uso óculos, né? Então toda vez que eu esqueço meu óculos, eu não enxergo nada. Por isso que eu fico com tanto feio, né?
0: E você, Batista, qual a pior coisa pra se perder?
2: Eu acho, pra se esquecer no cotidiano, acho que data de aniversário de casamento. Porque hoje em dia é terrível isso. A pessoa esqueceu, já pensou, passa em branco.
0: É verdade. Ixi. Engraçado, data de casamento. Tem a ver com o nosso papo de hoje também, sabia?
2: Data de aniversário de namoro. Nossa, tem gente que comemora um mês, dois meses, três meses.
0: É brega, né?
2: É brega.
0: É brega.
2: É brega, mas o amor é brega, Lucas Salles. O amor é brega. E falando em amor, a gente tá distribuindo muito amor pro Haaland, né, da Noruega, o atacante da Noruega, tá? Arroba Erling. E-R-L-I-N-G. Só isso, arroba Erling. Sigam o Haalandinho no Instagram. A gente começou a campanha aqui. É, nem Oslo, nem na TV norueguesa estão fazendo essa campanha. E nós, o TMC do Sobremesa, estamos fazendo essa campanha. Ele começou com 59 milhões e 100. E eu acabei de olhar o Instagram do arroba Erling, que é o do Haaland. Ele já está com 69 milhões e 100. Ou seja, graças à nossa campanha, ele ganhou 10 milhões de seguidores em uma semana.
0: Vocês estão vendo? Nós somos os únicos no Brasil, no mundo. Como o Batista mesmo disse, nem lá na Noruega estão fazendo uma campanha como essa para que o Haaland bata 100 milhões de seguidores no Instagram. Então siga. E de onde surgiu essa ideia? Começou com o pessoal lá da Casa TV fazendo mutirão para seguirem o Vozinha, o goleiro da seleção de Cabo Verde. E ele atingiu bons números, né?
1: É, muitos.
0: Muitos bons números. Mas aqui a gente vai mostrar que nós somos muito superiores e vamos bater 100 milhões de seguidores para o Haaland, tá bom? Apoie essa campanha. Agora, amigos e amigas, vamos para a nossa parte deliciosa desta sobremesa, onde nós batemos um papo com um convidado de honra. E a convidada de hoje não é diferente. Ela, além de ser de honra, ela entende tudo de cartório. Mas olha, contrato de namoro, união estável, testamentos, acordo. Se você tá ali no namorico ou no noivado, quer fazer um acordozinho, um contrato, você precisa da ajuda dela. Ela vai tirar todas as suas dúvidas, porque hoje vamos conversar com uma tabeliã, que nada mais é do que uma dona de cartório. Senhoras e senhores, vamos receber ela, Priscila Agapito! Prazer, Priscila. Muito obrigado

0: de graça. Apareça aqui na TMC com os documentos que a nossa Priscila vai autenticar. Sim.
1: E se quiser mudar o nome, o nosso ouvinte Eli Osvaldo também. Vem pra cá, Eli Osvaldo, que nós vamos mudar esse nome escroto que você tem.
0: Muito bom. Olha, a primeira pergunta de hoje pra Priscila, que é dona de cartório, é feita por ele, Marcelo Sim. Batista.
1: É, Priscila Agapito, qual a sua sobremesa preferida?
2: Nossa, minha sobremesa preferida? Mousse de chocolate.
0: Mousse de chocolate. Para mousse de chocolate, muito bom. Ótimo, tá anotado aqui. Depois a gente pode registrar lá no seu cartório, autenticar, né, a nossa votação aqui, porque a gente recolhe todas as informações. Todo convidado vem ao nosso programa e a gente faz a perguntinha. Qual é a sobremesa favorita? Podemos ir lá registrar?
2: Pode, eu faço uma ata notarial.
0: Como é que é o nome?
2: Uma ata notarial.
0: Olha aí, não sabia.
3: O que é isso, uma ata notarial?
2: Tudo que você precisar certificar com fé pública, você pode chamar um tabelião. Então você chama o tabelião e fala, eu quero que você certifique que essa sala é verde. Eu vou lá e falo, essa sala é verde.
0: Tipo...
2: E isso vira uma prova absoluta. Ninguém pode dizer que essa sala não é verde.
1: Tipo na Copa do Mundo, se eu fizer uma aposta com o Lucas, ó, quem vai ser o campeão, Lucas? Eu posso registrar isso?
2: Pode.
1: Pra aí, se eu perder, não ter aquele negócio, o cara não me pagou, aí ele pode cobrar na justiça.
2: Sim, vira um contrato, vira um título executivo quando você faz... Você faz uma prova com fé pública. Tudo que eu certificar significa que é verdade até que alguém prove o contrário. Então eu tenho essa presunção de falar a verdade. Então se eu presenciar alguma coisa aqui rolando e eu falar que isso aconteceu, ninguém pode dizer que não é verdade.
3: E eu posso fazer qualquer coisa? Tipo, e tem quantidade?
2: Não, qualquer coisa. Eu já fui chamada pra certificar cheiro de xixi de cachorro em condomínio.
0: Peraí.
2: Qualquer coisa mesmo.
0: Como é que é? Você foi
2: briga
0: chamada
2: de vizinho, briga
0: pra
2: de vizinho.
0: Certificar cheiro de xixi de cachorro em condomínio?
2: Tudo que os meus 5 sentidos puderem perceber, eu posso certificar. Então, barulho, cheiro, acidente de trânsito, sorteio, tudo quanto é esse tipo de coisa, eu posso certificar.
0: Você está vendo? Estamos na presença de uma pessoa que, além de ser uma representante do nosso governo, porque ela trabalha a serviço do governo, ela também representa a honestidade, a imparcialidade. Esta mulher, ela tem como profissão ser totalmente uma pessoa idônea.
1: Eu nem sabia que existia esses negócios, sabia?
0: Eu lembro porque na venda de apartamento, venda de imóvel, você precisa de uma pessoa que vá até o espaço pra reconhecer que é uma casa. Sabia disso? Que loucura?
2: Uso capião
0: também tem disso. A gente vai entender e tirar nossas dúvidas. Mas a minha primeira pergunta pra eu entender aqui é: como é que uma pessoa descobre que serve pra trabalhar com cartório, pra ser dona de cartório? Você foi autenticar alguma coisa, uma identidade?
2: Não,
0: ficou
2: não.
0: Na fila, falou, tá aí.
1: Vendeu um carro, aí falou, gostei desse negócio. Isso aqui que eu quero pra minha vida.
2: Eu compartilhava do ranço que a humanidade tem há 5 mil anos da minha atividade, né? Porque todo mundo tem ranço de cartório e eu também tinha. Só que eu terminei a faculdade de Direito e não existiam concursos para cartório. Eu estava prestando um concurso para juíza. Eu estava na última fase de um concurso de juiz quando abriu o primeiro concurso para cartório. E eu também, quando abriu, eram 12 vagas só na época, eu falei, gente, não, isso aí é tudo comprado, só velho presta. Eu tinha 22 anos de idade. Falei, não vou prestar esse concurso. Só que aí um amigo meu falou, olha, eu vou prestar, eu acho que você devia prestar também, vai que. E no vai que... eu passei, entendeu?
0: Demais,
2: eu tomei bomba no de juiz, 6 meses depois eu... Mas graças a Deus, porque é uma carreira que tem muito mais a ver comigo do que se eu tivesse me tornado uma juíza.
0: Ótimo, então, já que entendemos tudo, vamos pras dúvidas. Mini Ruth, você que é namoradeira.
3: Ah, eu que sou namoradeira. Olha, Priscila, eu preciso inclusive de um conselho. Por quê? Porque eu tô na pista, solteirona, estou procurando um velho da lanche. Com muitos bens.
2: Certo.
3: Se caso arruma esse velhinho da lancha, a família pode fazer algum tipo de contrato pra eu não receber um dinheirinho?
2: Então, quando você quer fazer uma falcatrua, é justamente em outro lugar que você vai que não no cartório. Porque se você levar o velhinho da lancha lá no cartório, eu vou chamar ele de canto e vou falar, você tá entendendo que você tá sendo enganado? O papel do tabelião, ele é muito diferente do papel do advogado. Embora eu seja advogada também, eu seja formada em direito, eu não tenho cliente. Então eu tenho que estar no meio, eu sou imparcial. Se eu tô vendo que alguém ali tá sendo enganado, eu não posso nem praticar o ato. Então, certo?
0: Você ia melar com o esqueminha
2: da minha. Eu ia melar com o esqueminha da minha.
0: Então, você, quando eu me casei pela primeira vez, onde é que você estava?
2: Cartório é de livre escolha. Você foi num cartório errado.
0: Eu fui no cartório do bairro, que todo mundo fala.
2: Não.

0: precisa.
1: Pois é, não. É mentira isso? Cartório você escolhe. O preço de cartório é tudo igual e você escolhe o cartório que você quer usar.
2: Caramba, mas já aconteceu isso de você avisar realmente a pessoa?
1: Várias vezes. Sabe aquele caso do tio Paulo? Que leva o velhinho quase morto lá? Todo dia.
0: Mentira.
1: Todo dia. Pessoas que não sabem o que estão fazendo. É, cuidador de idosos que leva lá querendo forçar a pessoa a fazer alguma coisa. A pessoa não sabe o que ela tá fazendo todo dia. E aí não estamos brincando. Todo dia eu breco alguma coisa.
0: Ô, Priscila, se eu quiser ir lá autenticar uma folha em branco.
1: Não pode. Não pode.
0: Ué, mas eu posso. Que você vai querer autenticar uma folha em branco? Ué, autenticar uma folha em branco.
1: Não, tá não bonitão pode. Hoje. A autenticação é um serviço que tá completamente morto, gente. Quase não existe mais, porque hoje em dia é tudo digital. Então a gente faz autenticações digitais, faz tudo pelo aplicativo do notariado, que é gratuito para você baixar. Então a autenticação em papel quase não existe mais. Papel quase não existe mais.
0: Aproveitando esse gancho da Mini Ruth, que ela falou que ela, né, tá sempre à procura de um velho da lancha. Hoje em dia, muita gente procura se proteger nos relacionamentos. Então chegou o primeiro ouvinte para autenticar. Atenção, daqui a pouco a autenticação.
3: Pior que tá aqui mesmo, tá? Eu consigo ver pelo estúdio, tá aqui na frente. E tá reclamando, inclusive, com papel na mão.
0: Pegou a senha. A senha continue, 78B.
3: Continua, por favor, Batista. Eu quero saber, muita gente que hoje tenta essa solução, querendo dar golpe, não
0: é
3: mesmo, Batista?
0: Então tem muita gente. Até para namorar hoje, tem gente que faz contrato de namoro.
1: Eu faço muito contrato.
0: Mas isso é quem tem. Geralmente são pessoas mais abastadas ou...
1: De todo jeito. O que acontece é que, assim, a lei hoje em dia, ela é muito vaga. Então, às vezes, você tá simplesmente namorando uma pessoa e pode ser interpretado como uma união estável, que tem praticamente os mesmos direitos de um casamento. Então, as pessoas que fazem contrato de namoro fazem justamente para dizer que não estão em união estável. Que elas estão apenas namorando, frequentando a casa uma das outras, viajando juntos, pernoitando, mas sem o intuito de constituir uma família, que é o que muda do namoro para a união estável. O que muda é o que está dentro da sua cabeça. Por isso que não tem prazo. Então tem gente que fala, eu tô há 6 anos morando junto e pode estar namorando só.
3: Entendi. Ô Priscila, isso tem acontecido provavelmente porque teve muita gente de má fé, né?
1: Sim.
3: Muita gente que quis se aproveitar.
1: Sim.
3: Eu ouvi algumas fofoquinhas por aí no mundo afora que tinha tanto homem quanto mulher se aproveitando disso. Ficava lá, se juntava, pedia pra morar junto um pouquinho. Ó, posso morar na sua casa? Meu apartamento tá em obra. Ah, eu tô aqui mudando.
1: Pandemia.
3: Tô procurando um novo lugar pra morar, posso ficar na sua casa?
0: Posso mandar isso? Posso, eu comprei uma blusinha na Shopee, posso mandar na tua casa?
3: Bem isso. Falaram até que isso é golpe, até. Já vi vídeo de Instagram de advogado falando, ó, não dê o seu endereço, não passe, porque Sim. Isso é utilizado como prova de
1: união estável.
3: E esses contratos, eles são realmente bons de usar?
1: São válidos. Jurisprudência já tem aceitado assim amplamente. No ano que a gente está, 2026, já nem se discute mais. Logicamente que você não vai fazer um contrato fraudulento. Se você vive união estável, não adianta você querer dizer que você está namorando. Então, namoro é namoro, união estável é união estável.
3: E se um dos dois não tiver essa percepção, por exemplo? Tem um casal, João e Maria. O João, ele tá namorando, tá de boa, tá feliz, tá lá saindo. Aí a Maria falou, não, eu quero casar, onde eu estava. Vou até trazer outro exemplo. Vini Júnior e a Virgínia.
1: Sim.
3: Eles estão namorando à distância, cada um tem sua casa. É a união estável.
0: Ela posta fotos no closet dele, na casa dele em Madrid.
1: Exatamente. Então, no colo também. É justamente pra isso que serve o contrato. Pra que serve o cartório, gente? O cartório serve pra você evitar uma briga na justiça. Então, a ideia é que você passe no cartório, põe preto no branco, escreve no papelzinho, diante do tabelião, que aí acabou, não vai ter discussão futura. Por isso que é importante, certo? Porque se um tá pensando uma coisa, outro tá pensando outra, não entra num acordo, em algum momento vai parar na justiça. E vai sair bem mais caro que os R$615, que é o que custa um contratinho de namoro.
2: Eita, lasqueira.
0: E Priscila, e esse contrato de namoro é padrão ou eu posso colocar cláusulas nele? O cara pode colocar, a mulher pode colocar, olha, se ele me trair, dá pra colocar isso
1: Sim,
0: também?
1: Sim, não existe padrão, tá? O tabelião, ele vai analisar caso a caso, vai sentar, vai conversar, vai entrevistar, vai ver qual é a bucha ali do casal e vai colocar vai fazer uma coisa personalizada. E aí pode colocar várias cláusulas.
3: Você está ouvindo Priscila Gapito, que entende tudo, absolutamente tudo de cartório. Ela que é tabeliã, nada mais era que uma dona de um cartório muito bonito, muito chique, e que está oferecendo hoje aqui na rádio TMC 5 cópias autenticadas de graça para você.
0: Exato.
3: Traga o seu documento. Promoção. Até a sede da TMC aqui em São Paulo e você pode sair com 5 cópias autenticadas de graça através da Priscila. Infelizmente, o nosso sistema de senhas deu uma travada, travou. Mas continuam chegando aqui pessoas muita interessadas.
0: Por que que no cartório eu chego lá, minha senha é 21 e às vezes chama 78, eu tenho que ficar lá esperando. Chama a minha 21A, aí chama 78B. É.
2: E o Batista já consegue pegar preferencial?
1: Ele já são vários preferenciais, né? 60 mais, um beijo. Gente,
0: eu e uma senhora.
1: É lá de Guarulhos. Criança de cola.
3: A piada com o Batista de ser velho não cola. Porque primeiro ele não é velho, segundo ele não aparenta ser velho. Não dá, tá legal.
2: Mas ele consegue pegar o preferencial já. Eu passo como grávida às vezes.
3: Olha só, a gente tá falando aqui de contrato, de contratinho de namoro, isso é muito interessante. Mas tem outra coisa que também é feita nos cartórios, que é o testamento. Isso muito me interessa, porque eu quero entender se a gente consegue tirar algum valor. Por exemplo, você já fez algum contrato de testamento, alguma coisa assim bem boa, bem bolada, grande? Você falou, nossa, isso aqui, esse cara tem dinheiro, hein? Você falou,
1: como? Eu atendo um público bem AA, sabe? Então, eu já fiz muitos testamentos de pessoas com muito dinheiro. Então, é bem comum. Eles costumam colocar, olha, eu vou te deixar esse legado aqui. Vou deixar 30 milhões de reais para você, mas se você vier contestar, causar problema, que tumultuar, você vai perder. Sabe? Tem várias cláusulas assim que podem ser colocadas num testamento para não tumultuar.
2: E qual o maior valor que você já viu em um contrato?
1: O testamento, normalmente, eles não falam valor, tá? Mas assim, por exemplo, impactos antinupciais, que são os prenups, que a gente chama, eu já vi multa de 30 milhões de reais. Se separar, vai levar bi, sabe?
2: E alguém já deu caixinha pra vocês?
1: Não, a gente não pode ter caixinha.
3: Se separar, vai levar bilhão, era isso? Uhum. Caramba! Oh, isso aí é um bom... Ele tá solteiro? Não sei.
1: Não tá.
2: Droga! Não separou pelo visto ainda também.
1: Mas como é que vai separar depois de uma cláusula dessa, né? E aí é que eu falo, tem que pensar bem antes de colocar.
3: Priscila, você tem falado aqui de bens materiais.
1: Sim.
3: Carro, imóvel, dinheiro, ações, provavelmente. Mas e animal? Pet, que tá virando uma moda agora. Também entra em testamento?
1: Entra. É muito comum duas coisas. Primeiro, que pessoas que não têm herdeiros, né? Então, se você não tem filhos, se você não tem pai e mães vivos, se você não tem um cônjuge, essa sua herança vai ficando para os seus colaterais, para os seus irmãos, primos, e as pessoas não querem isso. Então, elas costumam deixar para ONG de animais, ou elas deixam para uma pessoa com o encargo de cuidar daquele bichinho de estimação. Fizam assim hoje.
3: Hoje?
1: Hoje. Que ela deixou uma pessoa, ela deu um legado, vai, sei lá, era 200 mil reais para uma pessoa com encargo de cuidar das cachorrinhas dela até que as cachorras morressem. Então isso é muito comum.
2: Então
1: muito comum.
2: Realmente tem contrato de tudo, né?
1: Sim.
2: Inclusive um dos meus filmes favoritos é 50 Tons de Cinza. Uau! E eu queria saber nessa parte, você tem muitos contratos sobre a hora H também. Ou partes íntimas, coisas do tipo. Inclusive saiu recentemente uma notícia que uma influencer, ela acabou fazendo isso, né? Ela acabou registrando a sua parte íntima no cartório, porque diz que sustenta o trabalho dela.
1: Então, tem de tudo. Pra vocês terem uma ideia, o dono do Bahamas lá, esqueci o nome dele, que acabou Marone. De morrer. Marone. Ele era meu cliente. Aí uma vez ele foi lá no cartório e ele queria registrar que ele já tinha tido relação sexual com mais de 3 mil mulheres.
3: Ata. Ah, não é ata?
1: É, declaratória nesse caso.
3: Ata declaratória, viu?
1: Aí eu falei, tá bom, ferradão você, mas eu não vou botar isso no livro. Qual é a... pra quê? Entendeu? Qual é a finalidade de você colocar? Teve um outro casal que queria colocar que o fato deles não terem relação sexual não seria um motivo pra eles se separarem. Eu falei, vocês não acham melhor colocar isso numa side letter? Porque o que fica no livro do cartório é público. Você vai querer que um filho seu daqui a 20 anos leia... sabe? Que... Então tem coisas que as pessoas querem, mas o tabelião tem o dever de orientar e falar, olha, qual é a função?
3: Então não é casa da mãe Joana.
1: Vamos não, lá, achando
3: claro que você vai chegar no tabelião. Vou registrar aqui, ó, amorzinho, se nós não transar, não vai ter dinheiro, não. Não pode sair registrando isso.
2: Mas tem contrato assim, do tipo não, assim, ó, por exemplo, estou namorando com uma pessoa e tem a cláusula, você não pode sair com outras
1: sim,
2: pessoas.
1: Sim, isso sim. Inclusive, isso se chama cláusula de fidelidade, isso é muito comum.
3: Tá ficando cada vez mais comum. Inclusive, dá pra colocar uma cláusula de fidelidade, tipo assim, se tal fulano me trair, perde direitos, perde
1: sim, as pessoas costumam colocar assim, olha, nós consideramos traição ser curtir foto de mulheres no Instagram. Eles vão colocando coitado situações, porque Ney. É muito... é, então é muito subjetivo, né? E aí as pessoas vão adaptando ali os contratos dela pra realidade delas, mas é muito comum.
0: Que, até isso, não pode nem curtir
1: próximo. Então, tá mais. Ficando chato, o mundo é tá mesmo. Chato.
0: Agora, sabe? Por exemplo, o Vorcaro lá, o Vorcaro, ele teria como colocar assim num... Fazer uma doação, colocar no testamento, assim, sei lá, um apartamento pra amante sem a mulher saber ou não?
1: É, pelo direito, gente, uma doação pra amante é nula.
0: É nula?
1: É nulo, então, porque tá na lei. Porque tá na lei.
3: Salve as amantezinhas, coitadas.
1: Gente,
3: não consegue tá na lei. Nada.
1: Então você tira em não
3: vida,
1: pode... hein?
3: Não espera o amante morrer, tá? Tira em vida que é melhor, garante.
1: É, então não pode. Uma doação pra uma amante comprovadamente, aí a doação é nula. Tem regra, gente. A gente não tá, né? Aqui não é bagunça, tem regra.
3: É Brasil, mas não é bem de bagunça, não.
1: Não, o Código Civil Brasileiro, ele é super, assim, detalhado com o que pode e o que não pode.
0: Mas falando em doar, por exemplo, se o Neymar, sou fã do Ney, aí eu gostei do Batmóvel dele.
1: Tá.
0: Aí ele fala, ó, vou te doar meu Batmóvel. Vai lá no cartório, preencha a CR, não sei o que lá, de venda. E aí depois o Ney se arrepende. Ele pode tomar de volta a doação?
1: Não, não pode, porque a doação ela é irrevogável. Olha. Você só pode revogar se a pessoa foi ingrata com você. E aí tem que entrar com uma ação judicial, contrata advogado, entra com uma ação e prova que a pessoa foi ingrata. E não é certeza de pegar de volta.
3: E que atitude para demonstrar essa ingratidão?
1: Seria... Aí tem que fazer prova. Entendi. Entendeu?
0: Não curtir foto no Instagram.
3: É, tipo isso. Não disse obrigado. É. Foi uma pessoa ingrata. A gente tá falando com ela, Priscila Agapito, que entende tudo de cartório. Pra você tirar sua dúvida, acompanha a gente e mande sua mensagem também no nosso chat do canal no YouTube, @TMCNewsBR. E eu gostaria de lembrar que no início deste ano, o tio da Suzane von Richthofen faleceu e deixou uma herança de 5 milhões de reais em patrimônio. Ela, tendo o histórico dela e as atitudes que ela teve, ela teria acesso a essa herança? Como funciona se caso alguém da família tenha passado pelo mesmo histórico da Suzane von Richthofen? Tem direito a ter a abocanhar essa dinheirama toda?
1: Pior é que ela tem. Sabe o que acontece? Pelo que consta, não tenho certeza ainda, esse tio não fez um testamento. O testamento custa R$2.000. Ele com R$2.000 teria evitado que a Suzana recebesse a herança dele. Ele não tinha filhos, então quando você tem filhos, seu filho recebe herança. Se você não tem filhos, vai para os seus pais. Ele não tinha mais pais. Se você não tem pais, vai para o seu cônjuge. Ele não tinha nem cônjuge nem companheira. O próximo da lista é o colateral, que é tio e sobrinho. Então o próximo parente da lista desse tio era a Suzane. E o que ela fez não foi contra ele. Certo? Então ela não estaria, ela não seria considerada indigna para receber a herança dele, porque ela praticou os crimes contra a mãe e o pai dela. Entendeu?
3: Mas esse valor que ele tem não é por conta da irmã que veio a falecer?
1: Mas independe. Não, e não é, porque a herança ficou pro irmão da Suzane, ficou pro André. Entendeu? Então, ele teria que ter feito um testamento, porque quando você não tem o que a gente chama de herdeiros necessários, que são descendentes, ascendentes e cônjuge, você pode ir no cartório e falar, ó, eu quero deixar 100% da minha herança pra ONG de bicho, pra empregada, pra quem quiser. Quando você tem herdeiro necessário, você só pode deixar metade. Metade é dos herdeiros necessários, a outra metade você faz o que você quiser. Esse tio, ele não tinha herdeiro necessário, ele podia ter ido lá no cartório e falado, ó, eu quero deixar toda a minha herança pro Neymar, mas ele não falou. Entendeu? Então aí vai seguir a regra da lei, que no caso a herança é ficar pra Suzane.
2: Mas e se for ao contrário? Por exemplo, eu sou filha única, tá, né? E aí minha mãe faz um testamento deixando toda a herança para outra pessoa.
1: Não pode.
3: Não pode. Ela...
1: Não 50%, pode. 50% é seu, pela lei.
3: Ah. O que ela poderia fazer é gastar o dinheiro em vida.
1: Exatamente, que é o
3: pós-vida, que eu já... Pós-vida não tem o que ser feito. Você segue a legislação brasileira. E sim, a legislação diz que 50%, metade do valor que a pessoa que morreu vai para os filhos, vai perder o direto. Quem é que tá ali no jantarzinho de família de domingo à noite? E outra metade aí pode, sim, ele pode destinar pra onde ele
1: bem entender. Mas pode dizer, por exemplo, olha, eu quero que essa minha filha receba em imóvel, eu não quero que ela receba em dinheiro, eu quero que ela fique com a casa do Guarujá. Ela pode atribuir com o que vai pagar esses 50%.
2: Olha,
3: estamos só falando com ela, que entende tudo de cartório. Inclusive, chegou mais um documento para ser autenticado, mas nós não deixamos a pessoa entrar porque ela estava sem comprovante de residência.
1: Ah, parou. Ah, isso já é bullying, não.
3: Ué, peraí, então no seu cartório eu posso ir lá sem comprovante de residência?
1: Gente, comprovante de residência não é um documento exigido para quase nada. Quem exige comprovante de residência é a escola, são outras pessoas, não o cartório.
3: Ué, o pessoal para fazer assinar serviço de internet pede, o pessoal de telefonia.
1: Então, mas quem pede? Tá vendo que não é o cartório?
0: Não é, é o cartório.
3: Faz sentido.
0: Não é o cartório. E essas tretas de testamento, tem até aquele documentário, acho, né?
3: O testamento?
1: Da Anitta. Anitta Halley. Eu gravei um vídeo explicando esse caso. Né? Eu gravei um vídeo, a diretora da série repostou meu vídeo explicando o caso.
3: A Camila
1: Appel? A Camila Appel repostou. Fiquei super feliz.
3: Que demais. Olha, a gente recebeu uma pergunta. Posso ler aqui no YouTube?
0: Claro, claro. Olha,
3: galera, meu nome é Marcelo e tenho uma dúvida. Conheço amigos que não têm filhos e são idosos. Se eles quiserem deixar a herança deles para minha namorada, que trabalha para eles, como funciona o processo?
0: Ó o golpe.
2: Golpe.
3: Marcelo, tá com carinha de golpe.
0: O golpe tá aí.
1: Cai quem quer, né?
2: Não, cuidadora. Ele pode.
1: Quem tem que... Gente, o que acontece é que quem tem que querer testar é o dono do dinheiro. Não adianta você, que é o que quer receber, ir lá no cartório. Não é assim que funciona, entendeu? Às vezes, sim, acontece. Só que aí eu falo, olha, não é com você que eu vou falar. Vamos fazer um FaceTime com esse tio aí que quer deixar pra você?
3: Boa.
1: Entendeu? E aí a gente saca se ele tá sendo...
3: Que legal.
1: Coagido ou não.
0: Tá com a arma na cabeça.
3: Sim, doutora, eu quero sim com
1: a... Mas você sabe que tem um provimento novo de 2 meses atrás de violência patrimonial contra a mulher. O CNJ determinou pros cartórios que quando é uma mulher que vai praticar o ato, eu tenho que atender ela numa sala separada pra ter certeza que ela tá entendendo tudo que ela tá fazendo.
3: Legal.
1: E assim, legal, mas às vezes é um homem, é um velhinho, é alguém que não, entendeu? Não é o caso de ser mulher. O tabelião, sim, já tem esse cuidado.
3: Mas você não pode fazer o mesmo com os homens?
1: Eu faço, eu sempre fiz, mas que agora veio um provimento por escrito falando pra evitar a violência patrimonial contra a mulher.
3: Pois é, não tem que ser a partir do gênero, tem que ser a partir da condição que a pessoa apresenta. Isso,
1: exatamente,
3: né?
1: O vulnerável.
3: A vulnerabilidade. Senhoras e senhores, estamos aqui com ela, com a Priscila Agapito, que entende tudo, tudo de cartório. Ela que é tabeliã, nada mais é do que uma dona de cartório. Ela vai tirar todas as nossas dúvidas aqui no Sobremesa, mas antes, eu gostaria de dar uma olhada na nossa enquete do dia, que traz a pergunta: o que é que você tem medo de esquecer? Aquilo que você não quer esquecer de jeito nenhum, que você tem pavor. Você responde no 011-97221-1001. Por favor, Batista.
0: Olha só, a Juliana Lima diz que a pior coisa para se esquecer no cotidiano é quando ela esquece de passar desodorante. Ela passa o dia inteiro achando que ela tá fedendo e fala, nossa, acho que sou eu, acho que sou eu, acho que sou eu.
2: Meu Deus. O Bruno Oliveira, ele mandou o seguinte: esquecer a sacola reutilizável. Você jura que dessa vez vai lembrar até a próxima compra?
3: É verdade. Pior que isso acontece muito.
0: Pedro Guedes, esquecer a senha do gov.br. É uma das piores coisas do mundo, porque ele falou que precisa ficar tentando provar que é ele o tempo todo.
3: Horrível isso, né? Bom, vai lá, Minute, vai lá.
2: Não, e a Priscila Almeida, ela mandou também: esquecer a garrafa de água em casa. Você só sente sede quando esquece isso.
3: Que bom, verdade. Você pode mandar a sua mensagem pra gente dizendo qual é a pior coisa pra se esquecer no cotidiano através do número 011-97221-1001.
0: Atenção, atenção, promoção. E chegou o Eli Osvaldo. Eli Osvaldo chegou na TMC. Ele falou que quer mudar o nome dele pra Rubens.
3: Muito melhor.
0: Rubens. Muito melhor. Ô, Priscila, dá pra mudar nome? É só chegar no cartório e muda o nome assim, quem quiser?
1: Cartório de Registro Civil. Só que também não é bagunça. Você precisa provar que você não tá fazendo isso por fraude. Então você precisa apresentar suas certidões negativas. Não pode ter nome protestado, não pode, entendeu? Tá fazendo isso pra dar golpe. E você pode fazer isso uma única vez na vida. Entendeu? Então você vai lá e fala, eu não quero mais chamar Priscila, eu quero chamar Verônica. E aí você muda o seu nome. Não precisa de advogado, não precisa de nada. É cartório de registro civil.
3: E já chegou alguém com a desculpa de ser numerologia?
1: Óbvio. Ah, vários.
3: Vários?
1: Vários. Tem gente que marca o contrato de união estável no horário, no dia tal. Eu tenho que ir de sábado na casa da pessoa, porque pela numerologia...
0: É
1: e
0: mesmo?
1: Não é pouco não, viu?
0: É mesmo?
3: E no final das contas, dá certo?
1: Ah, eu tenho uma prosperidade muito grande. Normalmente as pessoas fazem contrato comigo, não morrem quando fazem o testamento, casa Ótimo. Comigo, não separa. Então, assim, eu dou sorte.
0: Tem algumas exceções.
3: Está dizendo isso o homem que casou 4 vezes aliás, com a Priscila.
0: Aliás, eu queria perguntar isso, porque eu fiz o meu contrato. É um contrato que fala?
1: Foi.
0: É contrato Você mesmo? Fez
1: contrato de união estável.
0: De união estável. Mas aí, eu separei e falei... Vou deixar pra lá.
1: Não pode.
0: Eu falei, vou deixar pra lá, que eu falei, não vou gastar 615 conto e 30 centavos
3: Ainda
0: agora.
3: Ainda tá casado.
0: Falou, pô, dá pra ir 3 vezes no restaurante com 615 reais. Aí eu comecei a namorar e a moça falou pra mim, e aí, você não vai ver esse negócio não? Da dissolução aí, da extinção? Aí eu fui coagido.
1: Não, Tem que fazer.
0: Tem que fazer porque que poderia fazer. Ter problemas?
1: Poderia, tem, porque assim, quando você faz um contrato de união estável, você faz uma presunção de que tudo que você tá ali comprando é dos dois, dependendo do regime de bens que
0: não,
1: você escolheu.
0: Não, era separação total, tudo que bem, eu não sou mas... trouxa também hoje em dia.
1: Alguma coisa tem que aprender. Mas enfim, né, a experiência tem que trazer alguma coisa de bom na maturidade, né, bom, Batista? Mas a presunção é de que você ainda tá junto. Então, pra vários efeitos jurídicos, a união estável implica, entendeu? Então, você precisa fazer um distrato. Então, vai você, a sua ex e um advogado e faz um distrato.
3: Até porque não dá pra ser casado, não dá pra ter 2 casamentos simultâneos
1: não.
3: No Brasil.
1: É crime. Se acontecer isso, você vai... Se você, por exemplo, é casado, não fez o divórcio ainda e começa, engata uma união estável, tem uma implicação jurídica que vai valer pra você o regime da separação obrigatória de bens. Então, você não poderia escolher o seu regime. A lei fala, ó, enquanto não fizer a partilha, enquanto não divorciar, ou mesma coisa, se você ficou viúvo e não fez o inventário, vai ter um regime de separação obrigatória.
3: E tem um tempinho pra isso acontecer ou tem um prazo de validade? Por exemplo, eu tinha um relacionamento.
1: Tá.
3: Era união estável. Aí a gente não fez contrato. Não fizemos contrato, não passamos lá no seu cartório, não fizemos contrato. Aí eu termino com ela, aí acabou, eu começo com uma outra pessoa. Tem um tempinho pra ela querer recorrer pra dissolução?
1: Tem umas regras de prescrição que estão lá no Código Civil. 5 anos, tem umas regras.
3: Então algumas ex-namoradas do Batista ainda podem alegar, né?
1: Pode.
3: Falar, ô, bater na porta, uma Batistinha.
1: Tudo que não tem contrato fica sujeito à discussão na justiça. Por isso que 615 reais é barato.
3: Cara, então valendo vale pra pena. Pensar...
1: Ainda nem fica tudo pra mim, eu te mostrei pra onde vai o dinheiro.
3: É verdade, a nossa querida convidada, ela me mostrou. Porque é o seguinte, pra você que ainda não entendeu, às vezes eu pensava assim, tá? Que dono de cartório era um cara que pegava uma casa e falava, pronto, aqui é um cartório. E acabou. Não é assim. Você precisa fazer uma prova, o governo precisa te autorizar. É um serviço privado, mas que presta contas para o serviço público. Entendeu? E o dinheiro que você paga no cartório não vai pro dono do cartório, não. Ó, só de taxa são 30, quase 28% que ele tem que dar do dinheiro pro governo. Ou seja, você foi lá e gastou 100 reais. Desses 100 reais, 28 vão pro governo direto. Na hora, não tem discussão. Então não é tão simples assim, não. Respeite os tabeliões, por favor. As tabeliãs também.
2: Gente,
3: também.
2: Que babado, hein? Mas falando em tabelião, tem vários, né? Sempre que eu preciso em algum tabelião, eu acabo entrando em outro. Eu falo, gente, quantos são?
1: Aqui na capital, eles são criados por lei, tá? Aqui na capital de São Paulo, a gente tem 30. Eu sou a 29ª, mas são 30 tabeliões. Fora isso, tem os cartórios de registro civil, que são aqueles que você registra o bebezinho, que faz o casamento, quando morre, é lá também. Tem cartório de protesto, tem cartório de registro de imóveis, tem cartório de títulos e documentos. São 7 tipos de cartório diferentes. Então, aqui na comarca de São Paulo, a gente tem alguns.
2: Olha só que interessante.
0: Dá pra registrar nome de cachorro no cartório?
1: Faz de isso? Títulos e documentos, dá.
0: Ah, é?
1: É.
0: Aí, ó. Tá vendo?
3: Ó, temos mais uma dúvida aqui, eu vou tirar, que eu achei interessante. É do Vitor. O Vitor perguntou assim, meu pai veio a falecer no começo do ano, juntamente com meu avô. Para vendermos a casa onde eles moravam,
0: eles estavam
3: teria
0: no carro,
3: alguma restrição?
0: Desculpa.
3: Teria alguma restrição para pôr o meu pai? Porque ele disse aqui que tem um CNPJ com dívidas altas. Vou repetir a pergunta, hein? O pai e o avô vieram a falecer no início do ano. E para vender a casa, eles, que eles moravam, teria que pagar as dívidas primeiro. Como é que assim? Faz? As dívidas podem abocanhar a casa. Como é que
1: eu vou
3: faz?
1: Explicar. É assim, se você receber uma herança de 1 milhão, mas as dívidas são de 1,5 milhão, você fica sem nada. Mas você não tem que pagar os 500 mil. Você só paga as dívidas do espólio até as forças da herança que você recebeu. Então, se por acaso as dívidas são maiores do que o que você recebeu de herança, você faz uma coisa que chama inventário negativo. Você simplesmente vai no cartório com o advogado, com os herdeiros, e vocês falam: olha, meu falecido aqui deixou mais dívida do que crédito. Então não adianta credor vir cobrar aqui da gente porque não tem dinheiro. Então, para isso que serve o inventário negativo.
3: Entendi. E entendeu? Ele poderia, por exemplo, deixar a dívida caducar para depois vender a casa?
1: Não. Não adianta. Tem não que vai. Fazer o inventário. Não. Não é bagunça.
3: Peraí, mas calma aí. Que a, quem fez a dívida foi o pai. E o pai, infelizmente, faleceu.
1: Sim.
3: Não dá para esperar? Vai não. pagar a dívida de morto agora? Que mundo é esse? Que um morto.
1: Não é.
3: Um filho tem que pagar as dívidas do pai?
1: Não tem. O filho vai usar o dinheiro do pai para pagar a dívida do pai. Se sobrar alguma coisa, vai para ele.
0: Fica para ele.
3: Minha força, tá? Te desejo
0: agora, força. Por exemplo, antes da gente ir para as perguntas aqui dos ouvintes, uma última dúvida. Por exemplo, um morador em situação de rua que mora numa praça há 5 anos, ele pode reivindicar esse local como usucapião?
1: Não, porque bem público não é sujeito a usucapião. Você só pode usucapir bens particulares. O que é do governo não é sujeito a usucapião.
0: Tá vendo?
2: Olha só, mas os ouvintes também mandaram várias Sim. perguntas e dúvidas, né? Tanto no YouTube, como a gente já leu por aqui, no arroba TMC News BR, mas também vários, no nosso WhatsApp, DDD 11 972 21 1001.
3: Vamos começar.
2: Bora.
3: O Mário dos Santos perguntou assim: me matriculei num curso e o contrato diz que só posso cancelar depois de 1 ano, senão eu pago multa. Posso contestar depois de já ter assinado?
1: Pode. Pode contestar, mas assim, por isso, o que que acontece? Quando você vai assinar um contrato no tabelião, ele lê o contrato e explica e fala: ó, você tá entendendo esse pedaço aqui, mané? Que você tá aceitando cancelar só depois de 1 ano?
3: Boa.
1: Se ele assinar no cartório, aí não tem conversa, não vai dar pra dizer que ele não foi orientado. Num contrato particular, dá ainda pra ele dizer que ele era leigo, que ninguém orientou, e aí dá pra brigar na justiça.
0: Tá, entendi.
1: Boa. Entendeu a importância de fazer por um contrato público no cartório?
3: Boa. Próxima mensagem, vai, Batistinha.
0: Olha só, a Vilma Maia diz o seguinte: eu comprei uma moto de um cara que acabou de se separar. Tem chance da ex dele ter parte da minha moto?
1: Tem.
3: E aí, o que que faz?
1: Tem, por isso que a gente precisa fazer a partilha de bens, a gente precisa ter certeza, entendeu? Do que ele tá comprando, precisa saber, vive em união estável? Tá se declarando solteiro, mas tem uma companheira? Essa companheira tem que assinar também? Qual o regime de bens?
3: Então, eu que vou comprar um automóvel, até mesmo um imóvel, eu tenho que pesquisar a vida do vendedor?
1: Sim, pra isso que serve o cartório. O cartório pega as certidões pessoais pra você, um despachante faz isso, o advogado faz isso.
3: Ah, que bom, porque eu não tenho paciência, não.
0: Melhor
3: não,
0: mas ser cada solteiro, um na né? sua.
3: Melhor ser solteiro e não comprar nada. Alugue. Melhor do que ter é alugar. Alugue, melhor.
2: Olha só, o Luiz Oliveira, ele mandou o seguinte: eu cheguei primeiro no cartório e tava vazio. Não peguei a senha. Só que aí chegou um cara depois e pegou. Quem tem direito a ser atendido primeiro?
1: Nossa, que questão de alta complexidade, né? O que pegou a senha. Gente.
3: A Priscila é incrível. Foi o jeito fofinho dela de falar: fala, burro. É óbvio que pegou a senha. Próxima mensagem.
0: O Breno aí, ó. No caso, parecido com o meu. Breno Tavares: nunca desfiz minha união estável com minha ex. Ela mora fora do país. Ai, eu tá consigo fácil. Cancelar o documento
1: Consegue.
0: Sozinho?
1: Não. Sozinho não, é. Porque se você cancelar sozinho, vai fazer uma prova unilateral. Vai dizer: olha, eu, Breno, estou fora de casa. Pra ter os efeitos jurídicos de dizer: olha, nós separamos, daqui pra frente o que é meu, o que é dela, precisa os dois. Não tem problema que ela tá fora, porque tem um aplicativo do e-notariado, você assina do barco, você assina lá da lua, da onde você tiver, você entra no seu celular e assina a escritura de dissolução. Todos os serviços de cartório podem ser feitos através do aplicativo do e-notariado, que é gratuito. Vai lá na sua loja de aplicativo e baixa e-notariado, gratuito.
3: Eu vou falar isso
0: agora. da separação é bom que você não precisa encontrar pessoalmente.
3: Exato.
0: É tudo digital.
3: Minha ex estava nos Estados Unidos e eu aqui no Brasil. E aí fizemos assim. Fizemos para o
1: objetivo, né? Tá vendo? Eu falei, muito, 195 países do mundo vieram para o Brasil aprender nossa tecnologia. Só o Brasil tem isso, tá gente.
3: Só coisa
1: bonita, orgulho.
3: Olha,
1: alguma coisa para se orgulhar, afinal?
0: A mulher dele em Orlando e o Pateta aqui no Brasil.
3: Mas, ó, mas é engraçado, né? A gente tem 195 países que vieram aprender com o Brasil e só no Brasil que deve ter contrato de namoro.
1: Não, não. Tem vários lugares do mundo que tem contrato de namoro. Tá virando
3: moda, então?
1: Tem um livro da professora Marília Xavier só sobre esse tema. Leiam, contrato de namoro. Ela fala todos os países que tem.
3: Pô, mas ô, doutora Priscila, você entende tudo, tabelinha. Pô, aí a gente vai acabar com o prazer de conhecer alguém.
1: Eu concordo.
3: A gente já vai ficar pensando, ai, e se essa pessoa
1: pois
3: vier fazer
1: tal coisa? Pois é, sabe o que precisa? É mudar a lei. A lei é absurda. A lei dá direitos exacerbados para quem tá numa mera união estável. Por isso que as pessoas estão ressabiadas. Quem já tomou uma na vida não quer ficar sujeito.
3: Uma?
1: Sabe a que ponto, sabe a que ponto a gente chegou? Eu tenho feito testamentos onde o cara vai lá e fala: olha, eu vim fazer o testamento só para dizer que meu enteado não é meu filho socioafetivo. Porque as pessoas estão com medo de morrer e alguém tacar um filho na pessoa, por conta da sócia da Anitta Halley.
3: Anitta Halley, na série O Testamento, que é dona de um comércio, e que aí ela acontece isso com ela. Na série retrata isso. Ela entra em coma e aí a cuidadora dela, uma assistente dela, diz que o filho é dela também. O filho da assistente é da Anitta
1: Halley. E o juiz deu.
3: O juiz aceitou. O juiz aceitou.
0: E aí a outra, que era secretária,
1: também
0: que
1: era companheira. Olha lá, uma escritura de união estável de R$615 teria resolvido. Um testamento de R$2.400 teria resolvido. Mas, pra uma pessoa que tem patrimônio
3: agora,
1: de
3: bi. Dona Priscila, ela nunca ia imaginar que pudesse acontecer o que aconteceu.
1: Ninguém vai imaginar que vai morrer?
3: Não, não morrer, mas isso de que se acontecer algo comigo, se eu entrar em coma ou morrer, essas pessoas vão se utilizar dessas cartas.
1: Por isso que eu falo que a lei é absurda. A gente tem que mudar a lei. Enquanto não mudar a lei, você passa no cartório e resolve.
0: Agora eu tenho uma dúvida. Falando de testamento,
2: gente,
0: por exemplo.
2: Babado, hein?
0: Testamento, o cara tem um filho fora do casamento que ninguém sabe.
1: É raro, mas acontece muito.
0: Aí ele pode chegar lá no cartório e falar: Priscila, dá pra você meter muqueado esse moleque aqui, que só vão descobrir na hora que eu empacotar, pra eu não ter problema agora?
1: Sim, e porque acontece, testamento, ele é sigiloso enquanto a pessoa é viva. Então, você faz o testamento, ninguém vai poder saber que você tem um testamento enquanto você tá vivo. Então, acontece, eu já fiz uns 5 testamentos aí nesses 30 anos de carreira, mais de 5, uns 10. Que o cara fala: olha, às vezes ele joga assim: mesmo que exista um outro herdeiro, eu quero que a minha parte disponível fique só pra esse filho A e B.
3: Tá.
1: Entendeu?
3: Entendi.
1: Mas às vezes ele fala: eu tenho um outro filho. A gente não usa a palavra bastardo, né? Porque não pode mais. Mas fala: eu tenho outro filho de um relacionamento efêmero. É super comum. É super comum. Existe.
3: Isso me lembrou o caso do filho do Gugu, que é o primeiro e único caso onde o filho é mais velho que o pai. É impressionante isso.
1: Muito louco.
3: Vamos continuar com as mensagens dos ouvintes que têm dúvidas. Vai, Mini Ruti.
2: Olha só, o Fábio Nunes mandou o seguinte: eu tenho um sócio numa empresa que não deu lucro. Posso pedir o que eu investi de volta?
1: Na justiça, né?
3: Isso não no cartório.
1: Não no cartório. A não ser que você tenha feito um contrato prevendo isso. Aí você pode chamar o tabelião, para o tabelião atestar, fazer uma ata notarial. Ele vai analisar os balanços e vai falar: olha, realmente, vocês acordaram isso, eu tô verificando aqui isso, e aí agora eu certifico aqui que você tá realmente devendo. Isso poupa de você entrar com a ação. Mas você tem que ter previsto isso no contrato. Ninguém prevê.
0: Muito bom. Olha aqui, o Saulo Neto, agora vamos ver se ela vai ficar brava ou não. O mundo todo.
1: Eu sou terapeutizado.
0: O mundo todo usando IA, assinando documento digital. E porque ainda hoje ele não entende por que ainda existe carimbo no cartório.
1: Olha, eu vou ser muito franca pra vocês. Existe carimbo no cartório porque a gente mora num país onde as pessoas não são de confiança. E esse carimbo é barato demais, porque um reconhecimento de firma custa, sei lá, R$12, dos quais vem pra mim 40%. E com esse carimbo meu, significa que aquela pessoa assinou mesmo aquele documento. É como se fosse um seguro que a pessoa tá fazendo por 12 reais. Então para de resmungar, miséria.
3: Não seja só vina, gaste os seus 12 reais com muita inteligência. Próxima mensagem vai me
2: ligar. Olha lá, a Mandinha, ela mandou o seguinte: eu não sei onde a minha mãe tava com a cabeça pra dar o nome do meu irmão de Michael Jackson. Se ele for no cartório, em quanto tempo ele consegue mudar esse nome?
1: No mesmo dia, se ele tiver 18 anos de idade, porque só a partir dos 18 que você pode ir lá pedir pra mudar. E aí você pede o oficial de registro, porque quando é cartório de registro civil, não é tabelião, é oficial de registro que chama o dono do cartório. Gente, eu adoraria ser dona, tá? Só que infelizmente essa é uma pecha que as pessoas me jogam, mas eu não sou dona, porque se eu morrer, o cartório volta pro governo e vai pra concurso. Não vai pros meus filhos. Não foi meu pai que me deu o cartório. Eu passei no concurso público de 4 mil candidatos em primeiro lugar. E eu sempre falo, o concurso tá aberto, é só ir lá estudar. Tá. Estudei mesmo? Para um caramba.
3: Ó, entendeu? Pra você entender, é como se fosse uma coisa emprestada. O governo vira pra ela e fala assim, ó, toma aqui, toma conta.
1: Desfruta.
3: Vai negociando aí, vai gerenciando. Se der algum problema, eu tiro de você. É, se isso. Não der, você continua. Mas
0: aí, se ele quiser mudar de Michael Jackson pra Elvis Presley, pode. Ele pode.
1: Sabe por que eu chamo Priscila? A propósito, Priscila, meu pai gostava do Elvis.
3: Que demais. Que tá bonito.
2: Eu me chamo também... Ruth por causa da novela, Ruth Raquel.
1: Você é a boazinha.
2: Eu sou a boazinha. Eu posso mudar pra Mar?
1: Pode. Pode.
3: Olha, temos uma pergunta encaminhada aqui no nosso chat do YouTube do Pedro Dias. Ele pergunta assim: um amigo meu tem uma dúvida. Casei, mas namorei 5 anos antes da união. O meu marido tem um apartamento. Eu tenho direito a este apartamento?
1: É o que acontece. Quando você está em união estável sem contrato, significa que você está sendo regido pelo regime da comunhão parcial. Então, tudo que vai sendo comprado é metade do cara que está com você. Então, se ele comprou esse apartamento e você já vivia união estável sem um contrato de separação, significa que você tem metade desse apartamento. Então, sim. Por isso que tem que ter contrato.
3: É, eu sou muito bobo, sabia, Priscila? Porque eu dou tudo. Eu já tive dois relacionamentos, né? Casamentos. E aí, quando terminou, falei: faz o que você... Leva tudo. Leva o que você quiser. Toma aqui a chá. Leva o que você quiser. E levaram mesmo.
1: Então, pois levaram, se você passasse lá no 20... Alguém levou alguma coisa de você depois que você fez os contratos pra te abrir?
0: Claro que não.
3: Vamos lá, voltando para as perguntas do pessoal que mandou no nosso WhatsApp. Vai, Batistinha.
0: Olha só, tem essa aqui, a Rodriga. Olha o Rodriga. Nome dela. Rodriga, me chamo Rodriga. Rodriga Soares. Ela não quer mudar o nome. Ela só quer saber se ela pode ir no cartório e tirar o pai dela da certidão de nascimento.
3: Cortando mal pela raiz.
1: Então, aí tem que ser judicial. Quando você vai querer tirar o nome do seu... Tirar a paternidade, aí tem que ser judicial. Mas é muito fácil hoje em dia. Você contrata um advogado e pede pro advogado explicar pro juiz por que que você não tem mais afinidade, afeto com aquela pessoa, e aí você tira o nome do pai.
3: Olha aí, que radical, né?
1: Do mesmo jeito que você põe, tá? Hoje é super comum uma coisa que chama multiparentalidade. Você pode colocar o nome de mais um pai, colocar o nome de mais uma mãe, e isso você vai direto no cartório, tá?
0: E se eu quiser botar o nome de um famoso como sendo meu pai,
1: eu posso... Se ele quiser, se ele concordar, ele tem que querer.
3: Teve uma coisa, teve o contrário, engraçado, rapidamente, mas meu pai biológico, infelizmente, desapareceu. E aí teve o processo de adoção do meu pai, que é meu padrasto. E aí a coisa mais engraçada que eu já fiz na minha vida foi uma audiência pra assinar, e aí a gente teve que ficar esperando caso meu pai biológico voltasse. Nossa. E aí se faz uma audiência pra isso, sabia?
1: Hoje não precisa mais. Hoje você vai direto no cartório.
3: Todo mundo online assim, ó, sentado.
0: E a tela dele vazia.
3: Não, e não tem nada. Ficou todo mundo olhando assim, e aí, podemos prosseguir? Porque vai que ele aparece, né? Amigos, infelizmente o nosso programinha de, meu Deus, vem chegando ao fim. Mas não sem antes agradecer a presença dela, a tabelinha que entende tudo de cartório. Priscila Agapito, muito obrigado.
1: Obrigada, gente.
3: Você quer deixar algum recadinho final? A hora é essa.
1: Não, gente, estou à disposição. Consultem sempre o tabelião de notas de vocês. O tabelião é um profissional do direito que tá lá, em todo o bairro tem. O cartório é de livre escolha, você vai procurar o cartório que você quiser. O tabelião não cobra consulta, então você aproveite disso, tá? É um serviço que o Brasil tem, que o mundo tem, que as pessoas conhecem pouco. Tem um ranço que é injusto, então vai conhecer mais de perto.
3: É verdade. A culpa não é do cartório, é do governo. Calma lá.
0: É isso aí.
3: Libera aí. Mini Ruth, muito obrigado.
2: Obrigada, gente. Um beijo. Até amanhã.
3: Marcelo Batista, muito obrigado.
0: Muito obrigado. Até amanhã.
3: Isso aí. Um beijo, um queijo. Fiquem com Deus. Tchau, tchau, pessoal.
0: Valeu. Tchau.

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4: Muito bom dia, uma ótima segunda-feira para você que sintoniza a TMC. Hoje é dia 20 de julho. Seja muito bem-vindo e muito bem-vinda ao Amanhã TMC. Eu sou o Diego Andrade e eu te faço companhia ao vivo até às 5 da manhã. Aqui no Amanhã TMC você fica por dentro de tudo o que aconteceu de mais importante, tanto no noticiário do Brasil quanto do mundo, além de saber das primeiras notícias do novo dia que só está começando. Se você está em Belo Horizonte, acompanhe a nossa programação em 88.7, em Recife 92.7, São Paulo e Brasília 100.1, em Curitiba 100.3 e no Rio de Janeiro estamos no 101.3. O meu muito obrigado a você que sintoniza aqui a TMC. O WhatsApp está aberto para você participar, manda sua mensagem, comenta sobre as principais notícias do Amanhã TMC no 119-7221-1001, 119-7221-1001. Vamos às principais manchetes do programa de hoje. E a Espanha é campeã, viu? No MetLife Stadium em Nova York, nos Estados Unidos, brilhou a estrela de Ferran Torres perante a Argentina para garantir o segundo título da Copa do Mundo da história da Fúria neste domingo. A primeira etapa foi marcada por tensão tanto para os espanhóis quanto para os argentinos, que abusaram das faltas durante os 45 minutos. O primeiro e único chute ao gol saiu aos 38 minutos do pé direito de Ozará, que mandou de direto para as mãos de Dubi Martínez. Depois da etapa final, a Espanha foi melhor e criou 3 finalizações perigosas, mas Martínez conseguiu impedir todas. A prorrogação seguiu com superioridade espanhola, ainda com monotonia. Isso até o segundo tempo extra, quando Fernan Torres aproveitou o passe de Nick Williams para marcar e consagrar o bicampeonato mundial da Espanha. Ontem, a Inglaterra bateu... Anteontem, a Inglaterra bateu a França num jogo com 10 gols, levou o terceiro lugar da competição com os resultados no final de 6-4. Começam nesta segunda-feira as convocações partidárias para oficializar os candidatos para a eleição de outubro. Nos encontros, os partidos vão discutir coligações e definir quem vai disputar os cargos de presidente, governador, senador, deputado federal e deputado estadual. Já tem datas e convocações dos 5 principais partidos à presidência. Dia 25, o PL com o pré-candidato Flávio Bolsonaro. Dia 26, com o PSD, com Ronaldo Caiado. Dia 27, a convenção do Novo, com Romeu Zema. Já no dia 1º de agosto, acontece o do Missão, com o pré-candidato Renan Santos. E no dia 2 de agosto, do PT, com o presidente Lula, que busca a reeleição. O prazo para as convocações vai até o dia 5 de agosto. Depois disso, os candidatos terão de ser cadastrados na Justiça Eleitoral até o dia 16 de agosto. No dia seguinte, 17 de agosto, começa oficialmente a campanha, com eventos e propagandas liberadas nas ruas e na internet. Temporais que atingem o sul do país causaram estragos em 21 cidades gaúchas e deixaram milhares de casas sem luz. A Defesa Civil mantém equipes de prontidão, mas até agora nenhuma cidade decretou estado de emergência. O Instituto Nacional de Meteorologia emitiu um alerta para tempestades até às 11 horas e 59 minutos de segunda-feira, com chuva forte, granizo e possibilidade de ventos de até 100 km por hora. O tempo deve seguir ruim no estado até a quarta-feira, quando a frente fria deve subir para Santa Catarina e Paraná. Desabamento de um prédio deixou pelo menos 3 feridos em Governador Valadares, em Minas, neste domingo. Entre eles, uma idosa cadeirante que estava no 3º andar e foi resgatada sem ferimentos graves. O homem ficou preso debaixo dos escombros e foi localizado com a ajuda de cães farejadores. Ele foi levado para o hospital. Não há informações sobre o estado de saúde dele. Uma mulher também se machucou ao tentar ajudar as vítimas e recebeu atendimento médico. Os bombeiros disseram que o prédio passava por uma obra no momento do desabamento. Eles avaliaram a estrutura e identificaram o risco de novo colapso. A Defesa Civil foi acionada e interditou o local. A Prefeitura de Governador Valadares disse que está acolhendo as famílias que moravam no prédio. A pastora e pré-candidata a deputada estadual pelo PL por Minas, Renata Vieira, admitiu que errou durante a confusão com um entregador de móveis em Contagem, perto de Belo Horizonte. Em um novo vídeo publicado na internet, ela reconheceu que deu um tapa no homem, o segurou pela roupa e entrou em confronto físico. Até o momento, as imagens divulgadas mostram Renata iniciando as agressões físicas sem que o entregador apareça atacando ou revidando contra ela. Apesar de admitir as agressões, Renata manteve a versão que teria reagido após ser atingida pelo entregador. Segundo Renata, advogados estão reunindo imagens de câmeras de segurança relacionadas ao episódio. No noticiário internacional, um terremoto de magnitude 5,5 matou pelo menos 5 pessoas e feriu mais 20 na região andina do Peru na noite deste sábado. Segundo o Instituto Geofísico do Peru, o tremor ocorreu às 9 horas e 24 minutos do horário local, 23 horas e 24 minutos pelo horário de Brasília. O epicentro foi registrado no distrito de Conchos Badio, na região de Huanin, a cerca de 300 quilômetros a leste de Lima. Não há informações divulgadas pelas autoridades sobre desabrigados, desaparecidos ou estimativa de danos materiais. Os irmãos Andrey e Tristan Tate, influenciadores ligados ao movimento conhecido como Red Pill, foram presos neste sábado em Miami, nos Estados Unidos, em cumprimento a um pedido de extradição apresentado pelo Reino Unido. A dupla é procurada pela justiça britânica para responder a acusações de estupro e tráfico de pessoas referentes a supostos crimes ocorridos entre 2012 e 2015. Os irmãos negam todas as acusações. Andrey Tate, ex-campeão de kickbox, ficou conhecido na internet por publicar conteúdos que promovem uma visão de hipermasculinidade e por declarações amplamente classificadas como misóginas. Ele reúne milhões de seguidores e ficou famoso por vender cursos voltados ao público masculino, prometendo ensinar estratégias para enriquecer e conquistar mulheres. Vamos à previsão do tempo para todo o país nesta segunda-feira. Em Curitiba, o dia será de sol e céu limpo. À noite, o tempo continua firme, sem previsão de chuva. Máximas de 26 e mínimas de 14 graus. Em São Paulo, o sol predomina durante todo o dia, sem nuvens no céu. À noite, o céu continua aberto, com máximas de 27 e mínimas de 13 graus. No Rio de Janeiro, o dia será de muito sol e sem previsão de chuva. À noite, o tempo permanece firme, com máximas de 32 e mínimas de 15 graus. Em Belo Horizonte, o dia começa com sol e as nuvens aparecem ao longo da tarde, mas não tem previsão de chuva. Máximas de 25 e mínimas de 13 graus. Para fechar em Recife, o sol aparece entre muitas nuvens e tem previsão de pancadas de chuva durante a tarde e à noite. Melhor colocar o guarda-chuva na mochila, na bolsa, para se prevenir. Máximas de 29 e mínimas de 21 graus. O Tribunal Superior Eleitoral firmou um acordo com plataformas digitais e empresas de inteligência artificial para reforçar o combate à desinformação durante as eleições. Os detalhes direto de Brasília com o Adrian de Almeida.
5: O Tribunal Superior Eleitoral assinou acordos de cooperação com 7 plataformas digitais e ampliou a parceria com empresas de inteligência artificial para reforçar o combate à desinformação nas eleições. Ao todo, aderiram aos memorandos de entendimento as plataformas Kawai, Telegram, Meta, TikTok, Google X e LinkedIn. Além delas, as empresas de inteligência artificial OpenAI, Eleven Labs e Anthropic passaram a integrar o programa de permanente de enfrentamento à desinformação da Justiça Eleitoral. Segundo o presidente do Tribunal Superior Eleitoral, ministro Cássio Nunes Marques, a iniciativa busca garantir que os eleitores tenham acesso a informações confiáveis durante todo o processo eleitoral.
6: A democracia depende da divergência, do confronto da ideia e da liberdade de expressão. O que se busca é assegurar acesso a informações eleitorais confiáveis e reduzir a incidência de fraudes, falsificações, comportamentos inautênticos e outras práticas capazes de comprometer a liberdade de escolha.
5: O objetivo é estabelecer canais permanentes de comunicação para identificar conteúdos falsos ou fraudulentos antes que eles ganhem repercussão nas redes sociais. De acordo com o TSE, as plataformas também passam a dividir responsabilidades na adoção de medidas mais rápidas para reduzir a circulação de conteúdos que possam comprometer o processo eleitoral.
4: E a espera por uma prótese continua sem data para terminar para pacientes amputados atendidos pela Rede Municipal de Saúde do Rio. Mesmo após mais de um mês de cobranças pela reportagem da TMC, a Prefeitura ainda não apresentou um prazo para concluir a licitação dos equipamentos. A repórter Luísa Rodrigues tem as informações.
7: A Secretaria Municipal de Saúde do Rio ainda não tem prazo para restabelecer o fornecimento de próteses para pacientes amputados atendidos pelo SUS. Em resposta à reportagem da TMC, a pasta informou apenas que o processo de aquisição dos equipamentos segue em andamento e que a licitação continua em tramitação sem previsão de conclusão. É a mesma informação repassada à reportagem há mais de um mês, sem atualização sobre o andamento do processo. Enquanto isso, mais de 100 pacientes que já fazem reabilitação aguardam a entrega de uma prótese para recuperar a mobilidade. Um deles é o cozinheiro Feliciano de Souza, ouvinte da TMC. Amputado acima do joelho desde novembro de 2024, ele faz fisioterapia, mas continua sem previsão de quando vai receber o equipamento.
8: 2024, 2025, já estamos em 2026, ano de eleição, e o nosso medo é que esse ano a gente não obtenha a nossa prótese. Quanto mais tempo você fica sem a prótese, mais tempo você vai sendo prejudicado e piora o seu quadro para recuperação.
7: Segundo relatos ouvidos pela reportagem, muitos pacientes já ultrapassaram em mais de um ano o prazo informado anteriormente pela própria prefeitura, que era de cerca de 6 meses para concluir o processo de reabilitação e receber a prótese. A TMC também questionou a prefeitura sobre a falta de atualização do portal da transparência do SISREG. A página continua exibindo dados do segundo semestre de 2025. Em nota, a secretaria informou que o sistema é do Ministério da Saúde e que o portal está atualizado com as últimas informações disponibilizadas pelo sistema federal. Apesar da resposta, os dados mais recentes da fila continuam indisponíveis para consulta pública.
4: O empreendedorismo segue movimentando a economia brasileira, mas nem todos os negócios conseguem sobreviver. Ao mesmo tempo em que milhares de empresas são abertas no país, muitas também encerram as atividades. O repórter Júnior de Castro traz os detalhes.
9: Em 2026, o Brasil registrou a formalização de quase 1 milhão e 600 mil empresas e o fechamento de 874.090. Esses dados são referentes ao primeiro trimestre do ano, de acordo com dados do Sebrae. Já em Belo Horizonte, o cenário não foi positivo. O número de empresas fechadas no período superou a abertura de novos negócios. De acordo com dados da Junta

0: comerciante não consegue ter o retorno devido, vendendo e comprando, pagando os juros, não vai sobrar para ele nada. Você tem as taxas de cartão de crédito, também são altas, e muitas vezes ele fica sem capital de giro e tem que antecipar a venda de cartão, pagando mais juros. E aí a pessoa desanima. E por último, os aluguéis estão muito altos em relação ao que a pessoa vai conseguir no seu próprio negócio.
1: Mas não só pequenos negócios têm fechado no país. De acordo com Salvador Ohana, grandes redes varejistas estão passando por processos de reestruturação e encerramento de unidades no Brasil.
0: Realmente, várias redes estão diminuindo. Se você pegar a C&A, fechou no Brasil 24 operações. Então, algumas redes estão redimensionando o tamanho para que elas possam sobreviver. Então, aquela unidade que está dando prejuízo, que o aluguel é muito acima de 12, 15%, acaba a pessoa preferindo não continuar com essa operação.
1: Para o Sindilojas, apesar da queda no primeiro trimestre de 2026, que também foi motivada pelo período eleitoral, o comércio de Belo Horizonte não deve fechar o ano com baixa em relação a 2025.
0: Acreditamos que esse ano, mesmo com a eleição, 2026 fique ou empate com 2025 ou cresça aí entre 1,5% e 2%. É uma previsão que nós estamos fazendo no Sindilojas, conversando com alguns lojistas, né? Porque você tem um segmento de ótica que cresce, você tem um outro segmento que desce. Então, dentro dessa perspectiva, nós acreditamos que a gente ou empata ou cresce um pouquinho.
2: E a Anvisa alerta para um novo golpe envolvendo a venda de canetas emagrecedoras. O repórter Kennedy Lacerda tem os detalhes.
3: A fraude tem usado o nome e a identidade de órgãos da vigilância sanitária para vender tais medicamentos. Mas atenção, essas instituições não comercializam as famosas canetas emagrecedoras. A orientação da Anvisa é que, ao receber ligações, mensagens ou e-mails, o consumidor não clique em links, não efetue o pagamento e interrompa imediatamente o contato. Por isso, qualquer oferta desse tipo deve ser desconsiderada. A diretora da Agência Pernambucana de Vigilância Sanitária, Carla Baeta, reforça os cuidados para que a população não caia em golpes.
4: Vigilância sanitária não comercializa nenhum tipo de produto, seja medicamento, alimento, cosmético, saneante. Ela regula, ela fiscaliza, ela licencia, mas não comercializa. Então, qualquer comercialização de medicamento, usando o nome da vigilância sanitária, seja nacional, seja estadual ou municipal, é golpe.
3: No caso das canetas emagrecedoras, apenas medicamentos registrados pela Anvisa podem ser comercializados no Brasil. A recomendação é desconfiar de ofertas com preços muito abaixo do mercado e utilizar esses produtos somente com prescrição e acompanhamento médico.
2: A família Bolsonaro se manifestou nas redes sociais sobre a decisão que proibiu por 30 dias as visitas a Jair Bolsonaro. De Brasília, quem tem os detalhes é o repórter Rodrigo Vicente.
5: Logo que saiu a decisão, o senador e pré-candidato foi às redes sociais e se manifestou. De acordo com ele, foi mais uma decisão ilegal, desproporcional, covarde e cruel. O senador disse que Alexandre de Moraes tem medo de que Bolsonaro ou um Bolsonaro volte à presidência do Brasil e que isso tirou completamente a sua condição de ser juiz. A decisão envolve a carta escrita por Jair Bolsonaro e lida por Flávio em uma live. O ministro do STF suspendeu visitas gerais a Bolsonaro por 30 dias, com exceção de visitas permanentes da equipe médica, fisioterapêutica e dos advogados. No caso de Flávio, essa decisão vale por 90 dias. Portanto, o pré-candidato do PL não se encontrará com o pai antes do primeiro turno das eleições. Flávio cobrou ações do ministro Edson Fachin, presidente do STF, e diz que Jair Bolsonaro teve os direitos políticos cassados, nas palavras dele, pelos seus inimigos. Essa não é a primeira vez que Flávio acusa Moraes de afetar o processo eleitoral. No dia 13 de julho,

0: Ele afirmou em uma live que o ministro quer interferir nas eleições. Quem também comentou a decisão foi o filho, Carlos Bolsonaro, que chamou a atenção para a celeridade do despacho do ministro. Ele disse que Moraes proibiu, em questão de segundos após a PGR, visitas de todos os filhos ao pai. O ministro Alexandre de Moraes rejeitou os protestos da família Bolsonaro sobre um suposto isolamento do ex-presidente. Em seu despacho, o magistrado classificou a alegação de incomunicabilidade como patética e desprovida de fundamento.
1: Aconteceu neste fim de semana, em São Paulo, o Encontro Nacional do Partido Novo. O repórter Ricardo Spárvoli acompanhou o evento e traz mais informações.
2: O evento contou com a presença dos principais nomes do partido, como o pré-candidato à presidência da República, Romeu Zema, o senador Eduardo Girão e os deputados federais Ricardo Salles e Marcel Van Hatten. Zema, inclusive, falou sobre a chance de Michele Bolsonaro ser a sua vice.
3: É uma possibilidade, sim, como outras também são. O que nós já definimos é que nós queremos um vice ou uma vice ficha limpa. Isso é fundamental para nós continuarmos, como temos feito, criticando tanta coisa que está errada aí sem ter o rabo preso.
2: O encontro foi marcado por duras críticas aos ministros do STF, ao senador Flávio Bolsonaro e principalmente ao presidente Lula. Ricardo Salles chegou até a xingar o petista ao mostrar um boneco.
4: Nós temos a convicção de combater a esquerda, cuja figura principal, deletéria, o exemplo mais pernicioso e vergonhoso para todos nós, é esse filho da puta aqui.
2: Vale destacar que esse foi apenas um encontro nacional do partido e não a convenção partidária oficial, que é quando os candidatos às eleições são confirmados. Essa convenção oficial vai acontecer apenas no dia 27 de julho, em Brasília.
1: A França aprovou uma lei histórica que autoriza a morte assistida no país. Por 291 votos a 241, o parlamento garantiu a adultos com doenças incuráveis, em fase avançada e com sofrimento constante, o direito de receber uma substância letal. A regra tem critérios rígidos e ainda passa por uma revisão na justiça francesa antes de valer. Com a decisão, a França também se torna o maior país da Europa a autorizar o procedimento e reacende um debate que também existe por aqui. A TMC conversou com Anderson Furst, que é diretor e advogado da Associação Brasileira de Bioética, que é a favor do direito à morte assistida. A gente acompanha esse bate-papo agora.
5: É uma vitória para o ser humano e todos que acreditam que, mesmo em um momento de terminalidade de vida, é possível ter dignidade e autonomia e decidir qual é o melhor caminho que mais condiz com a sua biografia. Para o Brasil, a influência ainda é muito pequena, para não dizer quase nenhuma, exceto pela oportunidade de podermos debater e conscientizar as pessoas da relevância que é o tema para cada um de nós decidimos como é que gostaríamos de terminar os nossos dias. Eu não gosto muito da expressão suicídio assistido. Por quê? Suicídio, ele é pecado, suicídio é um quadro psiquiátrico agudo, assim por diante. A gente prefere falar morte assistida, porque é uma situação em que o paciente ele não reconhece mais dignidade naquela forma como ele está vivendo. No Brasil, qualquer forma de assistência clínica, médica, familiar, com compaixão, por um melhor sentimento que seja, ela é potencialmente classificada como crime. Então, o tratamento que o Brasil dá para essa mesma situação que nós estamos falando, que foi regulada lá na França, é criminal. Profissionais de saúde e familiares vão estar cometendo um crime. Nós temos espaço tanto no avanço legislativo quanto também no avanço jurisprudencial, com o reconhecimento de que é inconstitucional criminalizar os familiares e os profissionais de saúde que auxiliem a um paciente que esteja lutando pela sua dignidade em termos de vida. Eu ia colocar uma observação, que eu sei que quem é contra sempre vai fazer essa ressalva, que é, puxa, mas será que nós não vamos criar um risco a pacientes no Brasil? O Brasil é tão grande, o Brasil tem uma situação tão diversa de falta de assistência. Eu concordo com essa preocupação. Ela também é uma preocupação de todos aqueles que apoiam essa causa. Justamente por isso, é preciso regular. todos os países que reconheceram o direito de autodeterminação no fim de vida, eles regularam, criaram critérios, criaram caminhos e condições que autorizam o exercício desse direito. Não foi simplesmente, olha, você nunca teve assistência à saúde, nunca teve assistência à comida, à educação, a um teto para morar e agora você tem o direito a morrer, parabéns. Não, não é um abandono total. São critérios que têm que ser preenchidos. Eu sou evangélico. Né? Eu sou evangélico de uma linhagem bastante conservadora. E isso não me impede de defender que pessoas que estejam numa situação de sofrimento por conta da sua saúde tenham acesso a esse direito. Na bem da verdade, nós não podemos confundir uma esfera de debate público com uma esfera pessoal. Então, a minha convicção religiosa, ela é muito importante para determinar a minha biografia, as minhas escolhas, inclusive aquilo que eu aconselharia a alguém caso me viesse perguntar. Agora, se eu transformo esse argumento numa política pública e imponho como sendo a regra, eu estou violando a biografia e a crença dessas pessoas que têm uma leitura religiosa distinta da minha. Porque essa pessoa ela pode também ser cristã e discordar ou concordar comigo, ela pode ser, inclusive, até não acreditar numa divindade ou numa espiritualidade e igualmente discordar de mim. A questão é que, num plano de política pública, nós não podemos transformar o sentimento religioso na política pública a ser aplicada, e sim acolher as diversas formas de manifestação e dar espaço, inclusive um espaço à liberdade religiosa e terminalidade de vida de uma forma contrária ao término ou à antecipação da morte ou morte medicamente assistida, justamente porque essa é a crença dessa pessoa.
1: Para trazer o contraponto e explicar por que a morte assistida não deveria ser legalizada, a TMC conversou com o Eduardo Oyakawa, que é sociólogo, professor e mestre em filosofia da religião pela PUC. Vamos ouvir.
6: Eu iria mencionar o fato escandaloso que o parâmetro que nós temos hoje para falarmos do suicídio assistido ou da eutanásia, né, recém-aprovado na França, o parâmetro é a Holanda, que implementou essa lei já em 2002, portanto há mais de 20 anos, né? E você sabe o número de pessoas mortas por essas práticas em 2025? O número é mais de 10 mil pessoas. Quase 6% de todas as mortes na Holanda se deram por esse procedimento. Então, o que escandaliza, na verdade, nem a questão religiosa, não, a sacralidade da vida, né? Mas a imensa burocracia, em primeiro lugar, há relatos de médicos com crises existenciais profundíssimas, porque eles são treinados, eles juram, né? Eles juram a fidelidade à vida e fazer tudo para que a vida seja preservada com a máxima dignidade. Então, o corpo médico holandês sofre em demasia. E também na Holanda, crianças começaram a estar sob essas luzes, né, eventuais da morte assistida. Então, qual é o problema central? Nem é religioso, é sociológico de fato. Você cria uma burocracia imensa, com gastos exorbitantes, e você vai paulatinamente ampliando o leque de pessoas que têm guarida nessa lei. Este é o meu argumento, né? Por exemplo, na França, quanto a burocracia francesa é terrível. Quem morou lá sabe o que eu estou dizendo, né? Esse investimento brutal seria muito melhor aproveitado em práticas paliativas, por que não? Ninguém em sã consciência, né, não estaria ali sofrendo, se compadecendo com a dor do próximo, evidentemente. A questão não é essa, a questão que eu estou tentando sublinhar é que a burocracia estatal europeia é gigantesca, em primeiro lugar, e segundo lugar, existe uma grande manipulação as práticas na Suíça hoje, não é? Há estrangeiros que vão à Suíça fazer os mesmos procedimentos e gastam uma fortuna para tanto. Então, qual é o medo de todas as entidades ligadas a direitos humanos? O grande medo é que isso se torne uma prática comercializável. Esta questão. Ninguém vai, em última instância, deixar de aceitar o pedido de alguém que está nas últimas. Né? A questão é toda a engenharia social de uma sociedade mercantilizada, burocratizada, não é? E, convenhamos, tendencialmente corrupta. Quem controla, em última instância, apesar de todas as prédicas médicas, né? Se você acompanhar de maneira detida o que aconteceu na Holanda nos últimos 20 anos, é impressionante. É impressionante o grau de corrupção que acaba acendendo essas veias nebulosas de um Estado que se quer necrófilo, afinal de contas, né? Porque o Estado deve manter a vida, não outra coisa. O Estado republicano, não é?
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1: Vamos às principais manchetes de hoje. Um vazamento de gás tóxico em Manaus já levou mais de 400 pessoas a buscarem atendimento em prontos-socorros. Bombeiros e órgãos ambientais trabalham há 3 dias para conter o vazamento de estênio, produto tóxico e inflamável usado na produção de plástico de um tanque de uma petroquímica que começou no final de semana passado. A empresa Inova, responsável pelos reservatórios, disse que o estireno estava armazenado em forma líquida e sofreu uma alteração na temperatura, provocando o vazamento. O governo do Amazonas e a Prefeitura de Manaus multaram a empresa em mais de 20 milhões de reais por danos ambientais. A população atingida relata tonturas, dores de cabeça, irritação na garganta e desmaios. Os Estados Unidos lançaram novos ataques aéreos contra o Irã neste sábado em resposta ao atentado iraniano que matou 2 militares americanos e deixou um terceiro desaparecido em uma base dos Estados Unidos na Jordânia. As Forças Armadas dos Estados Unidos não divulgaram detalhes sobre os alvos atingidos. Já a agência iraniana MER informou que houve um bombardeio nas proximidades da cidade de Shirik, no sul do país, sem relatos imediatos de vítimas ou danos à infraestrutura. O governo americano já tinha confirmado que 2 militares morreram em combate durante a defesa da base americana contra mísseis balísticos e drones iranianos lançados na sexta-feira. Outros 4 militares também foram hospitalizados na Jordânia, mas já receberam alta, enquanto integrantes da tropa com ferimentos leves retornaram ao serviço. O Facebook e o Instagram apresentaram instabilidade em múltiplos países neste domingo, com relatos de falhas registrados no Brasil, nos Estados Unidos, em Singapura e em outras regiões do mundo. No Brasil, o Dawn Detector, plataforma especializada em monitorar instabilidades em serviços digitais, registrou por volta das 6 da manhã um total superior a 500 reclamações relacionadas ao Instagram. O Facebook também apresentou queixas no país, embora em menor volume, ultrapassando 100 relatos de problemas. Segundo a Reuters, Singapura também registrou intermitência no Facebook e no Instagram. A falha ganhou espaço na imprensa da Índia, Reino Unido, Catar, Grécia e Israel. Internautas de diferentes países também relataram problemas no X. A atriz Regina Casé estreou nesta semana a peça Viva a Vida no Teatro Sérgio Cardoso, em São Paulo. A Estela Ribeiro esteve por lá, conversou com a atriz e conta tudo pra gente.
8: Regina, 30 anos longe dos palcos de São Paulo. O que é que mudou na tua maneira de fazer teatro ao longo desse tempo todo?
9: Estou muito feliz com essa volta a São Paulo. Eu sabia que ia ser legal, eu estava morrendo de saudade, mas eu descobri que São Paulo também estava morrendo de saudade de mim, porque foi tão lindo. Que estreia, que público quente. E o Teatro Sérgio Cardoso, ele é todo inclinado. Então, você só não vê só a primeira fila, você vê a cara de todo mundo. Parece que eu vi realmente todo mundo. E vi a cara das pessoas rindo muito, vi a cara das pessoas se emocionando e chorando. O que mudou na minha maneira de fazer teatro é que cada vez mais eu gosto do corpo a corpo, de ir para a plateia, de perguntar coisas, de ouvir a plateia, saber realmente a pulsação do que a gente está fazendo.
8: E quais são os principais desafios de se fazer teatro hoje, nessa época, para essa geração que quer tudo rápido, instantâneo?
9: Eu acho que mudou muito o ritmo do mundo. Até a gente fala muito nisso no Viva a Vida. Esse espetáculo fala exatamente o jeito que a gente está vivendo na Terra, que a gente viveu esses 300 mil anos que nós, Homo sapiens, estamos por aqui. A gente viveu muito mais tempo, 99% do tempo da existência de nós humanos aqui era dentro da natureza. Pouquinho tempo que a gente vive assim, né? Parado no sinal, vendo se ele abriu para responder uma mensagem no WhatsApp. É isso que a gente sente no teatro. É como se o teatro conseguisse fazer voltar para um outro tempo, onde as pessoas param para ouvir uma história, param para olhar para o outro. Eu acho que é um milagre. O teatro hoje em dia tem mais valor do que ele tinha antigamente.
8: Regina, você transita pela TV, pelo cinema, para lá, para cá, sem falar do corre-corre do dia a dia comum. O teatro para você é um respiro? Quando você tá em cartaz, você tem aquele hábito, aquele ritual de chegar no teatro, respirar fundo, se conectar com aquela atmosfera?
9: Todo mundo me acha bem louca, porque eu consigo estar conversando com você aqui e entrar em cena. É, eu tenho, acho que, um portal que talvez poucas pessoas conheçam, que eu passo e entro. Mas eu acho bonito cantoras e atrizes que chegam muito antes, que tem aquele espaço todo sacralizado. Eu não, eu sou da rua mesmo, sabe? Eu sou da encruzilhada, sou da correria, sou do corre. E gosto de trazer isso, eu gosto de trazer a rua, eu gosto de trazer o confronto entre as pessoas para dentro do teatro.
8: Olha, você traz um assunto muito importante, que deixa a gente apavorado, né? Que é essa caminhada para o fim da humanidade, você trata esse assunto de uma maneira muito leve. É boa essa sensação? É bom poder dar voz para essa angústia de tanta gente?
9: Então, eu acho que se eu viesse aqui e falasse o mundo está acabando, todo mundo já ia ficar paralisado. E quem está apavorado não se move, né? Ao contrário, fica petrificado. O termo é esse. Então, eu acho que o jeito é você quebrar isso e tocar o coração das pessoas. Eu acho que só tem dois jeitos para você chegar em alguém que não está vendo, que não quer ver, que está alienado, que não tem consciência, que não está no presente, que não está sentindo o que está acontecendo com a gente e com o planeta Terra. O riso, né? E a emoção. A emoção, você, o cara fala, não, isso daí é besteira, gente. É a Amazônia, então tá com problema. Se você consegue emocionar esse cara, ele para e pensa, reflete, se toca. A mesma coisa o riso. Tá um assunto sério, cabeludo, que o cara fala, meu Deus, meu Deus, meu Deus. Aí eu pá, quebro ele, ele cai na gargalhada, ele fala, eu acho que tem algum jeito, vambora, vamos arregaçar a manga, entendeu? Porque o jeito que a gente tá vivendo não tá dando.
8: Esses dias eu fiz uma pergunta para um estudioso das mudanças climáticas. Eu perguntei se ele achava que faz diferença esse trabalho de formiguinha que a gente faz, sabe? No dia a dia. Separar o lixo para reciclagem, tentar fazer um consumo mais consciente de água, de produtos, enfim. Você acha que faz diferença, Regina? E isso pensando que as grandes mudanças, de fato, ocorrem a partir das grandes instituições, das autoridades. Você que faz esse trabalho de formigão, né? Porque é muito importante. Você acha que faz diferença?
9: Eu acho que o trabalho de formiguinha não só ajuda, é muito eficaz. Porque uma formiga vai passando a folhinha para outra, vai passando para outra, vai passando para outra, e vai abrindo caminho para outra. A gente tem que mudar e reaprender o jeito de viver, o jeito de se relacionar uns com os outros. Então, eu não tenho a menor dúvida de que é eficaz. Agora, uma outra maneira também é pressionar essas grandes corporações pedindo essa mudança que a gente quer.
8: Querida Regina Cazé, muito obrigada pela entrevista. Muito sucesso, muita merda, como se diz no teatro. E queria que você convidasse os nossos ouvintes e espectadores para assistir a peça.
9: Eu queria chamar geral que está ouvindo a Rádio Transamérica agora para vir aqui no teatro, Sérgio Cardoso. Eu garanto que não é chato. Eu garanto que você vai rir pra caramba, que você também vai chorar de vez em quando, vai se emocionar. E tá acontecendo uma coisa linda com esse espetáculo da gente, Viva a Vida. Tá enchendo de criança. E eu acho que esse comportamento livre das crianças tá até contaminando, porque o resto do público começou a se manifestar tem sido tão quente, tão bonito, tão lindo. Estou esperando vocês todos. Viva a Vida, Teatro Sérgio Cardoso, quinta, sexta e sábado, às 20 horas, vulgo 8 da noite, e no domingo, às 5 da tarde, aquele horário tranquilinho.
1: Um dos filmes mais aguardados do ano chegou nesta semana aos cinemas brasileiros, com sessões lotadas pelo país inteiro. A Odisseia, novo trabalho de Christopher Nolan, o diretor de Oppenheimer, adapta o poema épico de Romero e custou cerca de US$250 milhões. E o filme chega cercado de polêmicas nas redes sociais. Para comentar sobre o que esperar dessa estreia e de outros longas que estão por vir, a TMC conversou com a Renata Muniz, que é jornalista e especialista em entretenimento.
10: Vou começar dizendo aqui para vocês que eu já assisti ao filme, né? Eu assisti antes da estreia oficialmente, tô doida para ver de novo. E como eu tava dizendo aqui nessa semana, e coloco essa frase aqui mais uma vez, de que a Odisseia é o maior evento cinematográfico do ano, né? Não tem nenhum exagero ao dizer isso. E aí, claro, para contextualizar aqui os ouvintes, né? Quando a gente, nós aqui, críticos de cinema, jornalistas, etc., colocamos o filme como o maior evento cinematográfico do ano, não é nem só por esse filme adaptar uma das histórias mais conhecidas da humanidade, o primeiro épico da humanidade, mas sim porque a gente está falando de um filme que custou um valor gigantesco, né? Então teve um orçamento muito robusto. A gente tem um filme que trouxe muitas inovações tecnológicas aí para o meio do cinema. Então, pensem só, você tem um diretor de cinema que consegue chegar numa empresa de câmeras, né? A empresa de tecnologia, enfim, que é aqui no caso seria da tecnologia IMAX. E ele vira aqui para a empresa e fala, olha só, né? É, IMAX, exatamente. Você pensa numa figura, eu chegar numa Kodak, uma pessoa, né, chegar numa empresa de tecnologia e falar, olha só, eu tenho um projeto que é extremamente ambicioso, só que é o seguinte, eu preciso que vocês melhorem aí a tecnologia de vocês, que senão eu não vou conseguir gravar essa grandiosidade toda. Então, só para contextualizar aqui para os ouvintes, o que, que o diretor do filme, né, que é o Christopher Nolan, conseguiu fazer nesse mercado. Isso é extremamente significativo, né? Você fazer com que uma empresa de tecnologia aprimore ali o serviço deles para que você consiga rodar esse filme da maneira que você imaginou. E aí, vale a gente dizer aqui, né, que esse filme todo foi gravado nessa tecnologia IMAX e ainda por cima na película de 70 milímetros. E então, assim, é um filme extremamente grandioso, assim, em termos do que ele conquistou, né? Da forma que foi gravado e tudo mais. E aí, assim, outra curiosidade interessante aqui para os ouvintes é que, assim, essa câmera é tão de ponta e é um negócio, assim, tão complexo, porque para poder corresponder a toda essa ambição do filme, né, o IMAX teve que desenvolver melhorias para essa câmera, né? Então, assim, como é uma câmera muito tecnológica, ela faz muito barulho, ela tinha vários empecilhos, mas aí o Christopher Nolan foi colocando isso. E, inclusive, o Tom Holland, né, que é o nosso Homem-Aranha e que tá aqui no filme também, ele chegou a comentar em entrevistas que no começo ele tava super inseguro, porque, pensa só, de 3 em 3 minutos o diretor gritando corta. E ele tava achando que o problema era ele, né, que, enfim, o trabalho dele não tava legal e tal. Então, até os atores se acostumarem com esse formato de você gravar 3 minutos, corta, grava, corta. Enfim, isso gerou ali um nível de insegurança. E respondendo a sua pergunta, de fato, né, existem mudanças, existem mudanças até raciais ali que você vê, né, que o diretor trouxe, assim, atores negros de uma etnia ali diferente para poder compor certos papéis, além de outras mudanças, né? E aí eu digo o seguinte, não só para o caso da Odisseia, mas aí para qualquer título, seja um remake de novela da Globo, seja o produto que for, eu acho que a gente precisa sempre pensar que a gente está em 2026, a gente vem avançando muito em inúmeras pautas, né, de diversidade, de direitos humanos, etc, etc. E a questão da representatividade é muito importante para qualquer forma de adaptação, representação cultural de qualquer manifestação aí que seja. E aí, claro, né, até fazendo um parêntese aqui, não é que de repente esse filme virou a lacração, assim como eu vi alguns comentários na internet que eu falei, gente do céu, mas não é que virou a Odisseia da RuPaul, né, que enfim, é a drag mais famosa do mundo, não é que virou isso, eu não sei de onde que foi para um outro extremo aqui a coisa. Tem algumas coisas, né, que o Christopher Nolan mexeu, adicionou, acrescentou, etc, mas foram coisas, assim, ao meu ver, assim, sutis, que deixam a narrativa fluida, né, que não atrapalham o desenvolvimento da história e que, inclusive, são necessárias também para que a gente tenha essa adaptação nos dias de hoje, porque quando a gente fala em qualquer remake, trazer uma nova leitura para uma história já que é super consagrada, tal, você tem que trazer um porquê dela existir naquele dia.
1: Ministro Alexandre de Moraes do Supremo Tribunal Federal rejeitou um pedido para a visita do presidente da Argentina, Javier Milei, ao ex-presidente brasileiro na prisão domiciliar. De Brasília, Rodrigo Vicente tem mais detalhes.
0: O encontro pretendido por Bolsonaro aconteceria no próximo dia 25 de julho, data em que está prevista uma viagem do presidente argentino ao Brasil. Na semana passada, Milei mencionou a ida ao Brasil para apoiar a pré-candidatura de Flávio Bolsonaro à presidência pelo PL e também encontrar Jair Bolsonaro. O ministro do STF, no entanto, enfatizou que o ex-presidente cumpre medidas cautelares restritivas. Ao justificar a negativa, Moraes fez menção à decisão que proibiu visitas de caráter político eleitoral. Alexandre de Moraes proibiu o ex-presidente de receber visitas com a finalidade político-eleitoral até o término das eleições de 2026 e vetou a divulgação de manifestos políticos, inclusive por meio de terceiros. Moraes também determinou a suspensão do direito de visitas gerais a Bolsonaro por 30 dias, abrindo exceção apenas para advogados, médicos e profissionais de fisioterapia. O ex-presidente cumpre em regime domiciliar pena de 27 anos e 3 meses por tentativa de golpe de Estado. Na casa em que está preso em Brasília, Bolsonaro convive com a esposa Michele, uma filha e uma enteada, além de funcionários e seguranças.
1: Nanny People estreou seu trabalho neste mês no Teatro B32. Segunda Chance traz a atriz e comediante como uma mulher absolutamente convicta de que o mundo gira em torno de si. Yoni organiza tudo, antecipa tudo, até que a vida é que resolve dar uma pausa nela. E se a vida te desse uma segunda chance? A Estela Ribeiro bateu um papo com a atriz sobre a peça.
8: Nanny People, que bom ter você de novo aqui com a gente. A gente já bateu um papo um tempo atrás sobre outras peças, mas como você é uma mulher que não para quieta, né? Você tá sempre com milhões de projetos acontecendo ao mesmo tempo. Agora você vem falar de A Segunda Chance, é isso?
11: Estela, querida, muito prazer falar com você, com todos os nossos ouvintes da TMC. Olha, muito bom estar de volta aqui falando desse novo trabalho. Como você mesma disse, eu não paro, nem posso, né, Estela? Como dizia Nelson Rodrigues, a vida é trans, é dia útil, não é domingo. Então vamos trabalhar. Vrá! Encomendei para o Bruno Mota esse texto e foi um texto que eu resolvi encomendar até depois de ter analisado a minha vida e ter perdido 8 pessoas em volta de 3 anos, por meio de 3 anos. Então eu vi o que a gente faz quando a gente não sabe até que dia nós temos um dia a mais para viver. Isso me fez pensar muita coisa.
8: Ô Nani, e a personagem, a Ivone, é essa mulher que calcula, que planeja, que organiza, que se sente no controle de tudo. Você é um pouco assim também na vida?
11: Estela, querida, eu estaria mentindo se eu falasse que não tem nada a ver comigo. Tem muito a ver comigo, até porque é um texto sobre encomenda. Então a Ivone é essa personagem que faz tudo, organiza tudo, tem tudo na ponta do lápis. O sarrafo dela é alto e ela tem que aprender e organizar como é que ela viveria sem o mundo. Porque o mundo sem ela continua. Como é que ela vive seu mundo? Então é um exercício maravilhoso que eu me fiz e convido a plateia a se fazer também. A plateia vai entreter, rir, se emocionar e se questionar. Pode ter certeza que vai.
8: E qual você acha que é a maior frustração das pessoas que tentam controlar o seu entorno e não conseguem? Porque é angustiante mesmo, né? Tem coisas que a gente... que fogem ao nosso controle, que a gente não tem como prever, a gente cria expectativas e se frustra. Você acha que hoje em dia, esse mundo cada vez mais acelerado, que a gente espera que as coisas aconteçam imediatamente, quando elas têm um tempo diferente para acontecer, isso gera uma ansiedade, uma angústia?
11: Estela, querida, você perguntou e já respondeu qual a maior frustração que elas tentam controlar e não conseguem. Porque o tempo nos ensina que a gente organiza e Deus ri. Então existe muito mais magia e acontecimentos e ocasionalidades entre o toque da sinuca, do taco de sinuca na bola e o percurso que a bola vai para a caçapa. A gente mira a caçapa, mas nem sempre consegue acertar. Então acho que o tempo nos ensina isso. A gente saber como é que a gente organiza as coisas, a gente planeja. Acho que a grande frustração acontece quando? Quando as pessoas começam a se colocar datas para... Com 30 tem que estar assim, com 25 tem que estar assim, com 35 tem que estar assado, com 40 tem que estar repassado. E às vezes não acontece isso. A gente organiza e Deus sim. Acho que a nossa maior sabedoria é saber relevar, redirecionar, saber revalidar nossos sonhos, conquistas e projetos.
8: Nani, querida, muito obrigada pela sua participação aqui. Vamos convidar os nossos ouvintes e espectadores aqui da TMC para assistir Segunda Chance?
11: Muito bom falar com você. Espero todo mundo em Segunda Chance, dias 10 e 11 de julho, aqui no Teatro B32 em São Paulo, e nos dias 8 e 9 de julho, no Rio de Janeiro. Um beijo grande.
1: E olha, tá dando o que falar uma confusão envolvendo uma pastora e pré-candidata a deputada estadual. Novas imagens obtidas pela TMC do interior do condomínio contradizem a versão apresentada por ela nas redes sociais. Entenda tudo com André Rocha, direto de Minas.
12: Ainda está repercutindo a confusão que envolveu a pastora e pré-candidata a deputada estadual pelo PL, Renata Vieira. O jornalismo da TMC teve acesso às imagens do circuito de segurança do prédio, que fica no bairro Cabral, em Contagem. A mulher estava recebendo móveis, já que, no momento, ela fazia a mudança para um dos apartamentos. Nas imagens, não é possível ver, em momento algum, agressões por parte do entregador, que também é policial rodoviário federal. A mulher, sim, a pré-candidata, dá um tapa nele e, num outro momento, o homem tenta contê-la. Numa nova declaração nas redes sociais, Renata Vieira diz que está sofrendo ameaças. Ela voltou a falar que foi agredida e disse que se arrependeu apenas de ter revidado. Nós entramos em contato com o entregador, que também é policial rodoviário federal. Ele disse que não cometeu nenhum tipo de agressão, que fez boletim de ocorrência e que vai tomar todas as providências cabíveis contra a mulher. Claro que o jornalismo da TMC vai continuar acompanhando esse caso, que deu bastante repercussão, não só em Minas Gerais, mas também em todo o Brasil.
1: Golpes digitais já fazem parte da realidade de milhões de brasileiros. Criminosos têm usado anúncios falsos e páginas praticamente idênticas às originais para enganar as vítimas. A repórter Beatriz Trindade conta os detalhes.
13: Mais de 26 milhões de brasileiros foram vítimas de golpe pela internet ou pelo celular nos últimos 12 meses. O dado faz parte da pesquisa divulgada pelo Fórum Brasileiro de Segurança Pública em parceria com o Datafolha. O levantamento mostra que as fraudes digitais já são o crime mais comum relatados pelos brasileiros. Uma das vítimas dos crimes cibernéticos foi um morador da Zona Norte do Rio que preferiu não se identificar e teve a identidade preservada. Ele contou que teve um prejuízo de R$5 mil ao tentar comprar um imóvel. Para fazer a reserva, ele conta que os criminosos pediram apenas 2 meses de aluguel antecipado.
14: A gente passou em frente à casa, viu o que era realmente o imóvel e fez os 2 meses de depósito. A gente teve a feliz ou infeliz ideia de bater na casa lá e perguntar. Mas depois já ter feito depósito. Quando a gente bateu lá, a pessoa atendeu e disse que estavam várias pessoas batendo lá, que estavam pegando aquela casa, alugando na internet como se estivesse alugando e não estava alugando a casa.
13: Segundo o Fórum Brasileiro de Segurança Pública, entre julho de 2024 e julho de 2025, os golpes envolvendo transferências via Pix movimentaram cerca de R$29 bilhões. Segundo a delegada da Delegacia de Repressão aos Crimes de Informática da Polícia Civil do Rio, Camila Pegorim, os criminosos aproveitam momentos de distração e confiança das vítimas para extrair o dinheiro.
15: A Polícia Civil tem percebido um aumento considerável no número de crimes praticados na internet. A Polícia Civil sempre orienta que você tenha muita atenção quando você está fazendo uma transação via internet.
13: Especialistas alertam que muitos golpes começam em anúncios patrocinados na internet. Os criminosos criam páginas falsas idênticas às originais e as patrocinam para que elas apareçam entre os primeiros resultados de busca. Para quem já caiu em um golpe, a orientação é agir o mais rápido possível, como explica o advogado criminalista Lucas Monteiro.
16: Ele deve buscar o seu branco e pedir para fazer um MED, mecanismo especial de devolução. Então criou-se esse mecanismo para perseguir esses valores e rastreá-los.
13: Especialistas orientam que ao fazer compras pela internet, os usuários sempre desconfiem de ofertas muito vantajosas.
1: O Rio quer transformar o mês de setembro em uma vitrine de produção artística da cidade. A prefeitura apresentou um projeto que reúne festivais já tradicionais, novos investimentos para o setor cultural e uma estratégia para fortalecer a economia criativa. E a repórter Érica Levigardi tem os detalhes.
17: A Prefeitura do Rio lançou neste sábado a Semana de Arte do Rio, um novo evento que pretende transformar setembro em um dos principais períodos do calendário cultural da cidade. A programação completa será apresentada em uma coletiva prevista para agosto de 2026. O lançamento foi realizado no Teatro Carlos Gomes, no centro do Rio, com a presença do prefeito Eduardo Cavalieri e do secretário municipal de Cultura, Lucas Padilha. Na cerimônia, o secretário destacou que a proposta é integrar festivais e políticas públicas em uma mesma plataforma.
18: Hoje a gente anunciou os 10 primeiros festivais, que não serão todos, serão mais ainda, né? Quer dizer, a Semana de Arte é uma grande plataforma de integração das políticas culturais, dos vários programas, traduzindo para a população esses vários editais e traduzindo para os vários editais a necessidade de um programa integrado. É uma política de revitalização urbana do centro, mais um investimento da prefeitura no centro, e a gente tem festivais de todas as linguagens. A gente tem desde o Festival do Circo, ao Panorama de Dança, o Festival Amiradade de Teatro e alguns outros de teatro que a gente anuncia nas próximas semanas. Tem uma estratégia agora em que cada semana a gente vai anunciar uma parte dessa programação para fazer uma grande coletiva em agosto, mostrando em detalhes essa programação que vai ser majoritariamente gratuita.
17: A primeira edição será realizada entre os dias 16 e 27 de setembro e reunirá mais de 10 festivais e projetos culturais já consolidados. Durante o evento, o prefeito Eduardo Cavalieri comentou o pedido do Ministério Público Federal para suspender o programa Tolerância Zero nas praias da Zona Sul e criticou a iniciativa.
19: É uma absoluta inversão de valor, né? Diante de todas as notícias, de todos os indícios, inclusive com as forças policiais, né? Da presença do crime organizado, né? Nesse território, né? Nessa parte do Rio de Janeiro. Esse promotor ficou inerte, ficou omisso. Eu acredito que a Justiça Federal deve ratificar o óbvio, que é a competência do governo do Estado atuar com as polícias e a competência da Prefeitura do Rio atuar como Prefeitura do Rio, garantindo um espaço público preservado para a população e para a Prefeitura.
17: O pedido do MPF agora aguarda a decisão da Justiça Federal. Até lá, a Prefeitura afirma que o programa Tolerância Zero continuará sendo executado normalmente nas praias da Zona Sul da capital fluminense.
1: A Espanha é campeã mundial, viu? O MetLife Stadium em Nova York, nos Estados Unidos, brilhou a estrela de Ferran Torres perante a Argentina para garantir o segundo título da Copa do Mundo da história da Fúria neste domingo. A primeira etapa foi marcada por tensão, tanto para os espanhóis quanto para os argentinos, que abusaram das faltas durante os 45 minutos. O primeiro e único chute ao gol saiu aos 38 minutos do pé direito de Oyarzabal, que mandou direto nas mãos de Dibu Martínez. Depois, na etapa final, a Espanha foi melhor e criou 3 finalizações perigosas, mas Dibu Martínez conseguiu impedir todas. A prorrogação seguiu com superioridade espanhola, ainda que monótona. Isso até o segundo tempo extra, quando Ferran Torres aproveitou o passe para Nico Williams para marcar e consagrar o bicampeonato mundial da Espanha. Anteontem, a Inglaterra bateu a França num jogo de 10 gols e levou o terceiro lugar da competição com os resultados finais de 6-4. 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
2: Vamos às principais manchetes do programa de hoje. Começaram nesta segunda-feira as convocações partidárias para oficializar os candidatos para a eleição de outubro. Nos encontros, os partidos vão discutir coligações e definir quem vai disputar os cargos de presidente, governador, senador, deputado federal e deputado estadual. Já tem data as convenções dos 5 partidos candidatos à presidência. Dia 25, a do PL com o pré-candidato Flávio Bolsonaro. Já no dia 26, tem a do PSD com Ronaldo Caiado. No dia 27, a convenção do Novo com Romeu Zema. Já no dia 1º de agosto, acontece a do Missão com o pré-candidato Renan Santos. E no dia 2 de agosto, do PT com o presidente Lula, que busca a reeleição. O prazo para as convenções vai até o dia 5 de agosto. Depois disso, os candidatos terão que ser cadastrados na Justiça Eleitoral até o dia 16 de agosto. Já no dia seguinte, 17 de agosto, começa oficialmente a campanha com eventos e propagandas liberadas nas ruas e na internet. O desabamento de um prédio deixou pelo menos 3 feridos em Governador Valadares, em Minas, neste domingo. Entre eles, uma idosa cadeirante que estava no 3º andar e foi resgatada sem ferimentos graves. Um homem ficou preso debaixo dos escombros e foi localizado com a ajuda de cães farejadores. Ele foi levado para o hospital, mas não há informações sobre o estado de saúde dele. Já uma mulher também se machucou ao tentar ajudar as vítimas e recebeu atendimento médico. Os bombeiros disseram que o prédio passava por uma obra no momento do desabamento. Eles avaliaram a estrutura e identificaram riscos de novo colapso. A Defesa Civil foi acionada e interditou o local. A Prefeitura de Governador Valadares disse que está acolhendo as famílias que moravam no prédio. No noticiário internacional, um terremoto de magnitude 5,5 matou pelo menos 5 pessoas e deixou mais de 20 feridas na região andina do Peru na noite deste sábado. Segundo o Instituto Geofísico do Peru, o tremor ocorreu às 21 horas e 24 minutos no horário local, 23 horas e 24 minutos aqui no horário de Brasília. O epicentro foi registrado no distrito de Chogos Barro, na região de Junín, a cerca de 300 quilômetros a leste de Lima. Não há informações divulgadas pelas autoridades sobre desabrigados, desaparecidos ou estimativa de danos materiais. Para entender São Paulo, é preciso sentar-se à mesa. Isso mesmo, a culinária paulista é, antes de tudo, uma celebração da diversidade, onde a tradição dos imigrantes convive em perfeita harmonia. Essa edição do A Cidade é Sua vai explorar essa identidade gastronômica única da feira de rua ao dogão do calçadão de Osasco, ao topo de um dos maiores cartões postais italianos da cidade. A apresentação é com a minha querida Pietra Mesquita.
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4: Se tem uma cidade que pode ser traduzida pelo paladar, essa cidade é São Paulo. A gastronomia paulistana, ela é a verdadeira definição da metrópole, com fluxos migratórios, tradições centenárias e também uma busca incessante de inovação. Comer aqui em São Paulo é viajar ao redor do mundo sem precisar de passaporte. Por aqui é possível experimentar comida japonesa, italiana, árabe, mexicana e de tantos outros cantos do planeta. Mas São Paulo também acolhe um pedacinho de cada região do Brasil. O coração do Nordeste bate forte nas cozinhas que servem baião de dois e carne de sol. Os sabores da Amazônia ganham destaque nos menus contemporâneos. E a típica culinária caipira e mineira traz o aconchego do interior para o meio do concreto. Nas ruas da capital, a alta gastronomia dos chefes premiados pelo Guia Michelin convive em perfeita harmonia com as feiras livres e os famosos dogões paulistas. Aquele cachorro-quente monumental bem recheado. No Cidade é Sua de hoje, a gente vai percorrer as ruas de São Paulo e conhecer as cozinhas espalhadas pela cidade. Já tá sentindo o cheirinho por aí? A nossa primeira parada é na feira de rua. Por aqui, tem gente que acorda antes do dia começar, pega a estrada, monta a barraca para receber as pessoas que vão garantir o seu almoço de domingo ou aquele lanche da semana.
1: Eu levanto às 4h30 da manhã.
5: Tem que chegar aqui cedo, né? Aqui para descarregar, dividir a mercadoria, arrumar na barraca.
4: Vocês têm que chegar cedo, então, para montar a barraca, para estar tudo bonitinho. A partir de que horas?
1: A partir das 7h. A gente chegando aqui, já monta a barraca para estar tudo bonitinho.
6: É uma tradição, venho desde pequenininho, sempre compro muitas frutas. Fiz aqui a minha feira já, pego um pastelzinho, um caldinho de cana, sempre maravilhoso.
4: Como é que você enxerga esse amor dos paulistanos por pastelzinho, por um caldo de cana?
1: É, porque é tipo assim, eles falam que é um casal, né? O pastel é o caldo de cana.
4: É um casamento.
1: É, fala que é um casamento, né? É tão tal que eles perguntam assim, pode pagar tudo junto? Eu falei, não, nós estamos divorciados nessa parte. Mas eles procuram muito. Principalmente o pessoal da empresa que vem procurar o pastel. É, que eles querem comer uma coisinha mais quentinha, né? Mais aconchegante.
4: Faz parte do paladar do paulistano, então?
1: Faz parte do paladar do paulistano. E o pessoal procura muito porque é o tempero caseiro, né? É tudo feito em casa, então isso faz mais gostoso.
4: Tradição pra você estar aqui comendo pastel de feira, me conta.
7: Ah, sim. Pelo menos umas 2 vezes por mês eu venho. Semana sim, semana não, eu tô aqui comendo pastelzinho.
4: Como é que você enxerga a importância de ter feira aqui em São Paulo pra gastronomia paulistana?
7: Eu acho que não só para a questão de você poder comer um pastel, tomar um caldo de cana, mas também poder fazer comprar produtos mais frescos para sua alimentação no dia a dia, não só para o pastelzinho.
5: O costume do povo vir sempre mais para a feira do que sacolão. O ritmo do povo paulistano é vir para a feira, não ir mercado, sacolão, entendeu? Porque é tradição da gente mesmo.
4: Faz parte da vida do paulistano, então, a feira?
6: Com certeza. Aqui, para cada dia, tem uma feira diferente.
4: Eu já tô com o meu pastelzinho, o clássico caldo de cana, porque não tem como passar numa feira paulistana, né, gente? Sem pedir esse combo. É tradição, viu?
8: Pastel sem caldo de cana não tem feira.
4: Essa história, aliás, começou lá em 1914, quando as feiras foram regulamentadas pelo então prefeito Washington Luiz. E olha, elas caíram no gosto do povo tão rápido que se espalharam por todos os cantos. E hoje, São Paulo conta então com 960 feiras em atividade. Um setor gigante que gera mais de 70 mil empregos, movimentando desde o pequeno produtor no campo até o feirante na ponta final.
9: Promoção, vamos! 3 é 10, 3 é 10!
4: E por falar em tradição, outro pilar da gastronomia paulistana são as padarias. Nelas, os funcionários também acordam cedo para preparar aquele café da manhã reforçado com um delicioso pão na chapa e um cafezinho passado na hora para manter a cidade no agito. E é claro que a gente não ia deixar de passar na padaria mais famosa de São Paulo, que é a Bela Paulista, que se tornou um verdadeiro ponto turístico da capital. Eu não ia sair daqui sem antes tomar um dos clássicos da casa, aquele cappuccino. Delicioso. E olha, aqui o atendimento é 24 horas por dia e a demanda, ela segue alta, como comenta a gerente Sibeli.
10: Olha, o fluxo é intenso, as 24 horas do dia. A gente tem o pico de almoço, o pico do lanche da tarde, o pico do jantar, o pico da madrugada. Para trabalhar 24 horas, a gente precisa de muito planejamento. Tem que ter uma escala bem organizada, até porque o nosso principal objetivo é fazer com que o cliente que vem às 8 da manhã tenha a mesma experiência que o cliente que vem às 2 horas da madrugada.
4: Café da manhã tomado, pronta agora para viver o agito da cidade. As ruas são tomadas por quem quer aproveitar as delícias gastronômicas da região metropolitana. E quando se trata de tradição raiz, o famoso dogão de Osasco não pode ficar de fora. Aqui, o cachorro-quente ficou conhecido mundialmente pelo tamanho generoso. Diferente de outros lugares do país, o lanche leva purê de batata, milho, ervilha, vinagrete, requeijão e muita batata palha. É um verdadeiro banquete em formato de sanduíche.
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13: Eu sou uma osasquense nata, nasci e cresci em Osasco, e o meu prato preferido é o cachorro-quente. Cachorro-quente, que é o símbolo da nossa cidade. E é um prato bem simples, mas quando bem feito, é uma delícia, né? E eu acho que ficou tão conhecido o Dogão de Osasco, porque ele tem um custo-benefício. Ele não é tão caro, ele é muito bem feito, caprichado, e todo mundo conhece Osasco por isso, pelos 300 barraquinhas de cachorro-quente que são espalhadas na Antônia Gu, que é o segundo maior centro de comércio do estado de São Paulo. E tem uma curiosidade, né? Quando eu era adolescente, eu ia para uma casa de festas noturna, né, muito famosa em Osasco, o antigo episódio, e tinha na porta o cachorro-quente. Vivíamos com baixos recursos na época, né? E eu me lembro que eu precisava ter verba para condução, para entrar na casa noturna e para comer o cachorro-quente. Pois eu ia a pé até a casa noturna, eu pedia para entrar de graça na casa noturna para sobrar dinheiro para eu poder comer o famoso cachorro-quente na saída. Então, assim, para mim o cachorro-quente faz parte da minha história e tenho muito orgulho de ser osasquense e falar tão bem desse lanche tão gostoso que a gente produz.
14: Eu acredito que o principal ponto turístico que você pode conhecer é o Festival do Cachorro-Quente, que ele ocorre anualmente, geralmente no mês de fevereiro. Eu acredito que ele ajuda tanto economicamente e culturalmente a cidade, economicamente falando, porque ajuda os pequenos empresários, né, a trazer uma renda maior para dentro das suas casas, e também no sentido que eleva, né, a estrutura da nossa cidade e traz mais notoriedade, né, e culturalmente porque geralmente são negócios de família, né, que são passados de avós para pais e filhos. Se você vai no Point, onde ocorre o festival também, que é o Calçadão, você vai encontrar vários estabelecimentos já montados na rua, com os carrinhos para poder fazer o lanche. Eles estão geralmente desde as 7 horas da noite e trabalham de madrugada. Então você pode parar lá e se alimentar, que eles vão te tratar de uma maneira espetacular. Lá tem história para contar. Você vai ver desde os mais jovens aos mais idosos fazendo cachorro-quente. E é o festival em si, acredito que é uma solidariedade muito grande também, porque pelo menos da última vez que eu fui, foi feito um dogão de 64 metros e ele foi distribuído para os moradores de rua também. Então acredito que seja muito legal também ressaltar isso.
4: E as tradições não param por aí, tá? Aqui em São Paulo você encontra o aconchego de vários lugares do Brasil, como por exemplo, Minas Gerais. Localizado no cruzamento com a Rua Augusta, na região central, o restaurante O Mineiro, conhecido como O Mineiro da Casinha Amarela, recria toda a atmosfera e arquitetura das cidades históricas de Minas, servindo um tempero caseiro irresistível que atrai mais de 12 mil clientes durante o mês. E é claro que eu não ia ficar de fora, né, gente? Tô aqui, ó, sentada, na minha frente tem uma feijoada mineira deliciosa com banana milanesa, farofa, couve, arroz, bisteca. Também para complementar, ó, um torresmo, laranja, um molho picante e o cheiro tá indescritível. Agora vamos provar, certo? Não é à toa que foi eleita a melhor comida mineira de São Paulo. Divino. Mas é claro que o mundo inteiro é muito bem-vindo por aqui. São Paulo é uma cidade que acolhe diferentes culturas e as transforma em patrimônio próprio. O restaurante L'Entrecô d'Olivier é um exemplo perfeito disso. Vindo direto da França, Olivier Anquier viu na capital paulista a oportunidade de misturar as referências francesas com a alma acolhedora da cultura brasileira. Então a gente está aqui no edifício externo, centro da cidade, no L'Entrecô Olivier, com as comidas que você pode encontrar aqui. Temos o carro-chefe, que é a carne, batata crocante e o molho secreto da tia Nicole, tá? Também saladas, o pão do Olivier, que é da padaria do Olivier, viu? E também o hambúrguer do Olivier, que tava como edição limitada para a Copa do Mundo. Mas nada melhor do que ter o próprio Olivier para falar sobre essas comidas. Como é que entra a gastronomia, então, aqui em São Paulo?
15: Ela começa profissionalmente em 1989, quando eu abri meu primeiro restaurante na praia. Meu primeiro restaurante e sendo também o primeiro restaurante da praia de Jericoacoara. Não tinha nada. Tinha o Caiçara, a dona do Pão do Sol, os porcos da rua limpando a rua, o gringo com sua rural chegando lá e falando, é aqui que eu vou fazer meu restaurante. Eu fiz o meu primeiro restaurante lá. E de lá, depois eu fiz o meu segundo restaurante, 2 anos depois, em Florianópolis, na Avenida das Rendeiras, onde fui

0: Primeiro parágrafo da nova fase da história da panificação brasileira.
1: Muito legal, inclusive muito famosa aqui em São Paulo mesmo.
0: 1993.
1: 1993.
0: 4 meses antes do Plano Real.
1: Muito tempo, então, que tá e que continua fazendo sucesso, né?
0: Até hoje. Você viu aqui embaixo? Logo aí, ó. Mundo Paulo de Olivier, na Praça da República, na esquina, na frente do Edifício Itália e do Caetano de Campos, que mudou esse restaurante, Notre Côte de Olivier, que é no rooftop, além do Edifício Esther, prédio que eu salvei há 20 anos atrás, e a padaria aqui embaixo, realmente a gente mudou. Eu fiz a minha parte para ser presente nesse movimento de revitalização do centro.
1: E trouxe a gastronomia, né, para São Paulo também, assim, você agregou para a gastronomia de São Paulo. Você vê dessa forma também?
0: Eu agreguei na gastronomia no Brasil inteiro, eu diria mais na culinária, no Brasil inteiro, fazendo com que eu incentivei milhões de brasileiros a encostar a barriga à beira do fogão e fazendo eles descobrir o quanto é mágico saber cozinhar e poder presentear a seus convivas aquilo que a gente preparou e proporcionando prazeres a eles. Graças ao meu programa Diário do Olivier, que foi o primeiro programa de culinária moderno da televisão brasileira, em 1998. Antes de mim era Ofélia, e o Diário do Olivier, que me permitiu percorrer o Brasil com meu Fusca, descobrindo o Brasil e levando comigo o telespectador brasileiro a descobrir seu próprio país, a própria essência do seu país, né? E que fez com que, com meu jeito de contar a história, de viver a história, meu jeito de cozinhar, porque eu cozinho não como um chefe, eu cozinho como uma pessoa de família que cozinha.
1: É uma comida caseira, digamos assim, né? Mas tem o seu.
0: Compreensível. E fazendo que, em vez de distanciar, aproxima.
1: A gente falando um pouquinho sobre a gastronomia paulistana, porque é isso, você fincou as raízes aqui em São Paulo. Como é que você enxerga os paulistanos em relação à sua comida? O que que você acha que fez com que eles acolhessem ainda mais essa gastronomia que, como você falou, agrega?
0: Então, quando você fala gastronomia, é um pouco vago para mim.
1: Você fala culinária, né?
0: Eu falo culinário, até porque eu não sou chefe. Tá vendo? O meu restaurante aqui, L'Entrecôte d'Olivier, e é importante, d'Olivier, quando tem meu nome, é meu. Quando não tem Olivier, não é meu. Então, L'Entrecôte, que foi o primeiro conceito que eu trouxe da França, que eu conheço desde que eu sou moleque, meus pais me levavam, eu e meus irmãos, para o Entrecôte, o relais de l'Entrecôte, lá na minha cidade natal, que é Paris, em 2008, eu decidi trazer esse conceito aqui e acompanhando o meu Entrecôte desse molho secreto da família, o molho da tia Nicole. Então, quando eu fiz isso, ninguém acreditava que ia dar certo, né? Como um restaurante de um menu só aqui em São Paulo. E você acha que mulher vai comer bife com batata frita? Você não vai colocar nenhum peitinho de frango, um filé de peixe? E não, conceito é conceito. O conceito é um Entrecôte, esse corte de carne tipicamente francesa acompanhado de batata frita e do molho secreto. E esse é o conceito. Ah, mas não vai dar certo, não vai dar certo. E a respeito das mulheres, falei, eu não estou nem um pouco preocupado, que eu já sei que quem vai me dar prejuízo é só as mulheres. E de fato, são.
1: De fato, realmente é um dos maiores públicos.
0: Ah, olha, chuva de batata.
1: A gente fala sobre a culinária, então, francesa vindo aqui pro Brasil. Como é que você enxerga esse acolhimento, então, das pessoas aqui do Brasil para outras culturas mesmo? Porque a gente vê que São Paulo, ela é diversa na culinária,
0: né?
1: Uma
0: plataforma, né?
1: Exatamente, uma plataforma. Como é que você enxerga isso?
0: É maravilhoso.

0: justamente dessa diversidade lhe permite viajar o mundo de uma mesa para outra, de uma proposta para outra. Então essa riqueza é muito boa e tem um apelo turístico muito grande. Só que tem que tomar muito cuidado com o apelo turístico da gastronomia, porque eu estou vendo também que hoje em dia só se enxerga uma evolução nesse departamento turístico, colocando sempre como escolha de caminho a gastronomia. Tem que tomar muito cuidado, porque não vai ter suficientemente boca para comer tudo isso. E o turismo, ele precisa diversificar, ele precisa se enriquecer. A gastronomia, ou a culinária, enfim, esse momento é importantíssimo, mas sempre oferecendo também o que já tem muito, né? Mas nas novas, eu percebi que nos novos polos turísticos só tem comida. Eu acho um pouco monótono. Mas então, a gastronomia, a culinária, o universo do prazer da boca realmente pegou uma amplitude no Brasil e em São Paulo muito importante.
1: Você falou sobre o restaurante, né? Ele ter um único menu e ainda assim trazer muitas pessoas. E eu vi que antes da nossa entrevista falou, não conta novidade ainda. Sem contar novidade, como é que vocês fazem para se reinventar sempre, mesmo com um único menu e continuar sendo um restaurante tão famoso aqui em São Paulo?
0: Então, por exemplo, Copa do Mundo aqui agora. Estamos em plena Copa do Mundo. E faz 18 anos que o Outro Côte d'Olivier nasceu na Rua Mário Ferraz, no Itaí. E é um menu só. Bom, e tem uma tendência, por exemplo, de que há cada vez mais gente que tem dificuldade, ou que não quer sistematicamente comer carne. E a gente não tinha opção. Eu fui muito resistente. Sabe por que eu fui resistente? Porque a apelação incomoda, parece remédio. E eu não enxergo esse momento da refeição, no momento de sentar numa mesa, convivialidade, tal, com essas conotações um pouco especializadas, que não combinam muito bem. E então, no decorrer do ano passado, pela primeira vez, eu decidi de abrir e não separar, porque eu acabei descobrindo que eu estava separando pessoas. Eu não gosto de separar as pessoas. Então, uni. Então, o que me custa é criar um prato para quem não está naquele dia com vontade de comer carne, sem dar uma apelação a XPTO, mas você não está afim de comer carne hoje? Para você, tem uma opção. E então eu criei um risoto de azeitona que faz com que o único risoto do mundo é servido também com batata frita, que você tem direito à batata frita à vontade também. Mas durante a Copa do Mundo, o que, que eu fiz? Falei, quer saber uma coisa? As pessoas adoram meu pão. Adoram. Eles comem, o pão vem na mesa. Eles comem o pão, eles pedem mais.
1: Acaba na hora, né?
0: Acaba na hora. Aí eu falei, meu, a gente tem o pão, a gente tem a carne, a gente tem a batata frita, a gente tem o molho. Eu já tenho ali a base necessária para, de repente, fazer um hambúrguer. E então, eu criei um hambúrguer crocante, que é só para a Copa do Mundo. Então vai terminar a semana que vem. E eu utilizei a Copa do Mundo justamente para mostrar o quanto efêmera era essa ação, é ligada ao evento Copa do Mundo, me permitindo, durante todo esse tempo de Copa do Mundo, analisar, avaliar até que ponto essa ideia ela tem futuro. Eu acredito que ela tem.
1: Então vai continuar?
0: Você viu como que a gente se reinventa. Você queria um furo? O furo tá dado.
1: Boa, a gente pegou no ar, viu? A gente pegou no ar. O que, que você acha que a culinária paulistana agregou para você? O que, que você acha que você agregou para a culinária paulistana?
0: O que a culinária paulistana agregou, eu diria a culinária brasileira, né? A gastronomia brasileira, que o Brasil foi composto, a nação brasileira foi composta de diversas origens. E o maravilhoso que aconteceu de forma natural no Brasil é a mescla de cada uma dessas diasporas que tem composto o Brasil, japonês, libanês, italiana, português. Português não era exatamente diáspora, não, era mais mesmo o império. Então você vê que de repente a comida libanesa está completamente integrada ao cotidiano do brasileiro. A comida italiana está completamente integrada. A portuguesa está completamente integrada. A japonesa está completamente integrada. E você vê que aí se compõe um caleidoscópio muito interessante que acabou virando a identidade da culinária paulista. E isso eu acho maravilhoso. E eu nunca vi isso em nenhum outro lugar do mundo que não seja aqui.
1: Você acha que agora o Olivier não é tão mais francês assim na culinária?
0: Ah, não, peraí. Eu cheguei 46 anos atrás aqui, francês. De 30 anos pra cá, mudou tudo.
1: Tudo.
0: Eu sou brasileiro de origem francesa. É muito diferente.
1: E depois de entender mais sobre essa história, chegou o momento de provar o tão famoso prato único. É minha vez com o famoso molho da tia Nicole, viu? C'est délicieux! Vou pedir a receita secreta da tia Nicole. No próximo bloco, vamos sentir o sabor da alta gastronomia no centro de São Paulo, fazendo uma viagem sem escalas para a Itália. O chefe Moreno Colossimo conversou com a TMC sobre suas experiências na capital paulista e o crítico gastronômico Arnaldo Lorenzato comenta sobre toda essa diversidade que pulsa na nossa cidade. Não sai daí!
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3: Eu te faço um convite para você comentar também sobre todos os assuntos aqui do A Cidade é Sua. A primeira parte já foi, daqui a pouquinho vem o segundo bloco. Eu vou te fazer um convite para você entrar no seu WhatsApp, mandar um áudio, mandar um vídeo, mandar o seu texto falando sobre as informações aqui do Amanhã TMC.
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2: Vamos às principais manchetes do programa. Um vazamento de gás tóxico em Manaus já levou mais de 400 pessoas a buscarem atendimento em prontos-socorros. Bombeiros e órgãos ambientais trabalham há 3 dias para conter o vazamento de estireno, produto tóxico e inflamável usado na produção de plástico de um tanque de uma petroquímica que começou no fim de semana passada. A empresa Inova, responsável pelos reservatórios, disse que o estireno estava armazenado em forma líquida e sofreu uma alteração na temperatura, provocando vazamento. O governo do Amazonas e a prefeitura de Manaus multaram a empresa em mais de 20 milhões de reais por danos ambientais. A população atingida relata tonturas, dores de cabeça, irritação na garganta e desmaios. E os Estados Unidos lançaram novos ataques aéreos contra o Irã neste sábado em resposta ao atentado iraniano que matou 2 militares americanos e deixou um terceiro desaparecido em uma base dos Estados Unidos na Jordânia. As Forças Armadas dos Estados Unidos não divulgaram detalhes sobre os alvos atingidos. Já a agência iraniana Mehr informou que houve um bombardeio nas proximidades da cidade de Shirik, no sul do país, sem relatos imediatos de vítimas ou danos a infraestruturas. O governo americano já tinha confirmado que 2 militares morreram em combate durante a defesa da base americana contra mísseis balísticos e drones iranianos lançados na sexta-feira. Outros 4 militares foram hospitalizados na Jordânia, mas já receberam alta, enquanto integrantes da tropa com ferimentos leves retornaram ao serviço. 1:29 pelo horário de Brasília. Muito bom dia a você que sintoniza a TMC. Fique agora com a segunda parte do A Cidade é Sua sobre a identidade gastronômica da capital paulista.
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4: E estamos de volta. E olha, entre toda essa diversidade gastronômica de São Paulo, nada melhor que um olhar técnico de um crítico gastronômico como o de Arnaldo Lorenzato. Bom, Lorenzato, a gente está falando sobre a gastronomia paulistana. Esse é o nosso assunto hoje aqui no A Cidade é Sua, né? E eu queria trazer aqui um dado para você sobre São Paulo e gastronomia. Porque São Paulo é o 7º melhor destino gastronômico do mundo e também é considerada ali a capital de gastronomia, a principal capital de gastronomia no Brasil, né? Queria te perguntar, o que faz essa cidade merecer esse título? E também sustentar esse título, né? Principalmente sustentar esse título.
5: Bom, São Paulo sempre foi uma cidade gastronômica e vamos explicar isso ao longo do tempo. O Rio de Janeiro, que era a capital, foi uma cidade gastronômica por um período grande. Depois, São Paulo tomou essa dianteira e nunca mais largou. Então, tinha essa rivalidade Rio de Janeiro-São Paulo. Isso originalmente. Aí, São Paulo era uma cidade com uma diversidade, com uma representatividade única. Então, a gente tem aqui de restaurante judaico a turco, por exemplo. A gente tem restaurantes muito simples, a gente tem comida de rua muito boa e alta gastronomia. Só que isso não passava pelos olhos do mundo, né? E o mais interessante, quando a gente fala, é o 7º destino do mundo, tem a ver com os rankings internacionais ou um guia como o Michelin. Então, o trabalho de casa, isso já é muito bem feito e é feito por críticos como eu, né? Que estou aqui no dia a dia, visito restaurantes, almoço e jantar, inclusive fim de semana, para observar essa cena que é muito rica.
4: O que diferencia, então, Lorenzato, quando a gente fala de gastronomia paulistana e gastronomia de outros lugares? O que diferencia ali? O que São Paulo oferece que outras capitais não têm?
5: A primeira coisa, com certeza, é isso que eu estava te falando, da diversidade. Você tem uma amplitude aqui. Então, se eu não tenho um restaurante da Malásia, mas eu tenho um restaurante asiático, né, que fica aqui na região ali do shopping Iguatemi, que você vai e come comida da Malásia, que é o Kazu, do chefe Kazu Harada, que já foi chefe do ano por Veja São Paulo Comer e Beber, que é a publicação que eu estou à frente, e que neste ano está completando 3 décadas, né? Então, isso é maravilhoso, você ter uma cena que impacta, que é singular e que tem a diversidade. Então, São Paulo tem essa riqueza. Quando eu falo da diversidade, é a diversidade de preço, porque, além de tudo, São Paulo é uma cidade para muitos bolsos, embora comer esteja muito caro.
4: A gente pode falar que São Paulo tem uma gastronomia democrática também?
5: Tem. Você sabe que uma preocupação minha lá na Veja São Paulo, né, eu faço a crítica da semana, edito a revista, qual é a minha preocupação? Né? É ter sempre restaurantes bons e baratos, numa faixa mais confortável de preço, e que as pessoas possam ir visitar, porque tem que ter uma amplitude, esse alcance, ele não pode ser para poucos, né? E você sabe que aqui em São Paulo a gente tem restaurantes incríveis. Vou dar um exemplo. Tem um restaurante chamado Azur do Mar, é assim, Azur em espanhol e do Mar em português, que fica no Mercado Municipal de Pinheiro. Você come ótimos peixes ali, peixe é caro. Cara, e ele já ganhou de bom e barato. Então, assim, recomendadíssimo, né? É só almoço, vale a pena ir até lá.
4: Ou seja, as pessoas podem conseguir comida boa e barata ao mesmo tempo, então, em São Paulo, é isso?
5: Com certeza. E aí a gente vai para o outro extremo, né? Agora, a cidade acabou de receber, condecorada, como que a gente queira dizer, né? Porque foi o maior orgulho, um fanismo. Eu fui até para o Rio de Janeiro fazer a cobertura, não sabia que isso ia acontecer, mas nós temos 2 restaurantes, 3 estrelas máximas pelo Guia Michelin. Eu vou ser bem modesto aqui, tá? Eu já sabia disso muito antes do Guia, porque a gente já tinha, na Veja São Paulo, 5 estrelas máximas, e os 2 restaurantes já tinham essas 5 estrelas máximas. E aí agora o Guia vem e só ratifica isso. Agora, quando você tem 2 restaurantes que são 3 estrelas máximas, isso vai para o mundo inteiro, gera interesse, todo mundo quer conhecer. Por isso que São Paulo está tão em evidência, né? É uma confluência de bons fatores.
4: Para uma pessoa que é leiga no assunto, Lorenzato, você falou de Estrela Michelin. Explica para a gente um pouquinho o que é, né, o Guia Michelin, Estrela Michelin ali, e por que é muito importante um restaurante ganhar essa estrela, e principalmente restaurante de São Paulo.
5: Bom, vamos lá, eu vou começar valorizando o produto interno. A gente tem um guia anual que se chama Veja São Paulo Comer e Beber, e que também dá estrelas. Como são essas estrelas? De 1 a 5, né? No guia a gente só publica de 3 a 5, nunca publica mais do que isso, e essas estrelas máximas, elas vão para 6 lugares só. Não dá estrela máxima, é uma coisa muito rigorosa, você tem que ter controle. No caso do Guia Michelin, como que são essas estrelas? Essas estrelas são conferidas por um guia francês que começou em 1900, tem uma tradição, chegou no Brasil por volta de 2014 e desde então tem impactado a gastronomia de 2 cidades, ele está só em 2 cidades, São Paulo e Rio de Janeiro, e isso vai para o mundo inteiro. E a gente teve simultaneamente, para uma surpresa geral, 2 restaurantes, que são o Evai e o Tuju, recebendo essa distinção neste ano.
4: E sobre as outras premiações, digamos assim, quais são elas?
5: Ah, muito bem. Então, a premiação que eu acho mais significativa e que foi a premiação que nos trouxe luz, vou te dizer, todo ranking é controverso, tá? Você pode não concordar com ele, mas ele não deixa de ter importância. E é o 50 Best, que é um ranking internacional surgido em Londres e que tem é muito mais democrático nesse sentido, porque ele cobre o mundo inteiro por áreas, né? Então, ele tem jurados.
4: A gente falou sobre diversidade, né, na gastronomia paulistana. Queria entender com você, a gente pode definir que tem uma gastronomia tipicamente paulistana ou a identidade da cidade está justamente nessa mistura ali de culturas que ela reúne? Me diz.
5: Essa pergunta é maravilhosa, porque São Paulo é uma cidade cosmopolita. E é curioso, porque a gente não tem um restaurante de culinária paulista. Você sabe que é uma coisa que me chama atenção, né? A culinária paulista está espalhada pelos botequins da cidade, aqueles lugares que você vai e come o PF e que são incríveis também. Agora, o que me chama atenção nos últimos anos, é a ascensão dos restaurantes brasileiros. A gente não tinha restaurantes brasileiros na quantidade que a gente tem hoje e de alta qualidade. Andar por São Paulo, comer nessa cidade é um prazer o tempo todo, né? É o que me faz estar há 30 anos escrevendo, mais de 30, né? Eu tenho 30 do guia, isso entrega muita idade. Mas é uma cidade que para todo canto tem comida boa.
4: Com certeza, com certeza. Inclusive, algo que é muito interessante sobre São Paulo, sobre a gastronomia de São Paulo, é que eu acredito que a comida de São Paulo ajuda também a contar a história da cidade. Tô correta?
5: Completamente, porque gastronomia é uma coisa mais ampla. Gastronomia é um conjunto de fatores, é história, é cultura, está muito mais ligada à cultura de um povo. E a gente está aprendendo a fazer uma coisa que os franceses fizeram brilhantemente desde sempre, que é contar um pouco a história do seu país através da mesa, do que se come e do que se bebe. Até um tempo atrás, isso era bastante comum, a gente replicava o que a gente via fora. Hoje não. Hoje a gente tem uma produção de uma culinária única e com características próprias, né? Que é o caso tanto do Evai quanto do Tuju, né? Esses que tiveram as 3 estrelas máximas do Guia Michelin.
4: Diante disso, a gente pode falar que São Paulo dita tendências gastronômicas também?
5: Com certeza, é fabuloso a gente imaginar que a gente dita tendência sim, né? A gente tem essa capacidade de despertar o interesse e a curiosidade para além das nossas fronteiras, né? Não é comum.
4: Você acha que também a internet tem ajudado na gastronomia, principalmente a gastronomia paulistana, esse crescimento?
5: Com certeza, sem dúvida alguma, porque, olha, por que que a gente chega tão longe? Porque a internet está aí, né? Roda um mundo, né? Uma foto, olha, alguém pode... Português não é uma língua que todo mundo... Assim, um país inteiro que a gente tem, mas são poucos países que falam português. Uhum. Mas na hora que você vê um prato publicado, você vai falar, nossa, da onde que é isso aqui? Eu quero comer isso um dia. Ou você vê que um restaurante é estrelado. Enfim, se cria uma rota, é criada uma rota gastronômica para as pessoas. Então, o interessante é que eu trabalho com isso há tanto tempo, sugerindo, né, restaurantes para as pessoas, né? Aliás, uma coisa bastante importante, né, para um crítico. Eu digo sempre que eu como com uma boca emprestada. Eu tenho uma vantagem, eu não tenho nenhuma restrição gastronômica, não tenho nada em especial que eu não goste, né? Talvez eu ache melancia boba, mas depois que você come a salada de melancia com ostra e bacon do restaurante Amadeus, você fala, olha, isso aqui é uma maravilha, né? Então, tem sempre alguém para fazer algo incrível. O que que acontece? Quando você tem uma foto, um prato, como eu te falei, você tá ali, você vê aquela foto, você quer ir atrás daquela comida. E essa foto pode rodar o mundo. Eu posso não saber português, mas eu vi aquela foto. E isso é muito especial. Outra coisa, como eu estava dizendo, eu quando comecei não tinha nada disso, né? Não tinha essa capacidade que a gente tem de alcance. Então, o que mudou significativamente foi o alcance.
4: Quando a gente fala de São Paulo também, existe assim alguma tradição ou alguma comida que a gente só encontra em São Paulo? Existe essa comida?
5: Olha,
4: ou São Paulo é tão diverso que não sei, né?
5: Não, existe. Por exemplo, você não vai encontrar, você até encontra um negócio semelhante, mas você não vai encontrar rodízio de comida japonesa no Japão, né? Lá tem umas esteirinhas que rodam, né? E você vai pegando os sushis que você quer. São, em geral, restaurantes muito mais simples. Então, a gente criou modelos de negócios, isso é muito particular. Ou os rodízios de carne, que hoje vem se modificando, né? Porque também estão mudando os hábitos alimentares, as pessoas estão comendo menos. Uma tendência que eu detectei recente é uma quantidade imensa de restaurantes oferecendo pratos em meia porção. Por quê? Porque tem as tais canetinhas, né? E aí as pessoas passam a comer menos e aí a gente tem que se adaptar. Então, você vê que gastronomia tem uma mudança constante. Uhum. Por que que isso é importante para mim? Todos os restaurantes que eu publico no Guia de Veja São Paulo Comer e Beber, no Guia Anual, que sai agora dia 10 de setembro, tem uma premiação ao vivo, o que que acontece? Eu vou todo ano e eu observo qual é a evolução daquele restaurante. Tem restaurante que ganha estrela, tem restaurante que perde estrela, tem restaurante que sai do guia, né? Enfim, é uma preocupação constante com essa avaliação e com o padrão, né? Tudo isso vai compor essa dinâmica da gastronomia em São Paulo.
4: E qual que é o verdadeiro sabor de São Paulo?
5: Olha,
4: uma pergunta mais reflexiva, né?
5: tem dois sabores em São Paulo que eu acho que são muito marcantes. Eles não são da cidade, né? São Paulo é uma cidade, sem dúvida, com um paladar muito italiano, né? A gente vê uma moda hoje de dois tipos de massa que não eram comuns, elas não eram comuns aqui na cidade. Uma é o espaguete cacio e pepe, o outro é o carbonara, por exemplo. Carbonara até tinha, mas com uma frequência menor. E, então tem um paladar que vai em busca desse tipo de massa. Outra coisa que São Paulo é muito característica, às vezes eu recebo colegas estrangeiros de profissão ou amigos de outros estados, enfim, eles vêm em busca de provar o sushi da cidade. O nosso sushi é muito famoso. Né? Acho que a gente podia até tratar melhor os peixes, a gente não trata tão bem assim, mas os restaurantes conseguem fornecedores, enfim, uma qualidade muito boa e são dois sabores que me lembram muito São Paulo.
4: São Paulo, então, está realmente merecendo muito esse título, né, de sétimo melhor destino gastronômico do mundo e também aí a capital da gastronomia no Brasil. Você concorda com isso?
5: Eu vou ser doido de discordar? Opa! Isso é minha profissão, meu dia a dia, meu ganha-pão. Eu concordo, assino embaixo e se subir, melhor ainda. Quanto mais galgar esse guia, nossa senhora!
4: E para fechar com chave de ouro, a gente não pode deixar de falar do Terraço Itália, que além de ser um restaurante italiano de alta gastronomia, ele também é um monumento de São Paulo e tem uma das vistas mais deslumbrantes da nossa selva de pedra. Inaugurada em 1967 no topo do Edifício Itália, no centro de São Paulo, o Terraço Itália nasceu do sonho do imigrante italiano Comolatti. A proposta era criar um espaço que homenageasse a colônia italiana e também a cidade que acolheu milhares de imigrantes. Na época, o Edifício Itália era o maior arranha-céu do país. Instalado a 165 metros de altura, o restaurante uniu a culinária tradicional da Itália a uma vista panorâmica de 360 graus da capital paulista. Ao longo de quase 60 anos, o Terraço Itália se tornou palco de comemorações, encontros e momentos marcantes da cidade. Mesmo com as mudanças no centro de São Paulo, o restaurante mantém as características que fizeram dele um dos mais tradicionais da capital: a gastronomia italiana, o piano ao vivo e o atendimento clássico. E o chefe Moreno Colosmo, que assume a cozinha aqui do Terraço Itália, nos conta um pouquinho sobre a culinária daqui. Bom, eu tô aqui agora com o chefe Moreno Colosimo, que assume a culinária do Terraço Itália, para falar um pouquinho mais sobre essa gastronomia. Chefe, muito obrigada por você estar aqui. Me conta, como é que é assumir essa cozinha tão famosa de São Paulo?
6: Foi bem interessante. É um desafio muito grande por conta da exposição, mas é um orgulho muito grande. Eu acho que esse foi o único lugar que realmente despertou a minha curiosidade para eu poder ficar aqui no Brasil, em São Paulo especificamente. Porque a minha intenção não era de eu trabalhava fora, mas quando apareceu a oportunidade de parar no Terraço, eu não pensei não. Aí eu só parei.
4: O sotaque já diz tudo. Italiano, né? E Terraço Itália é um casamento perfeito. Como é que está sendo trazer essa culinária da Itália para esse lugar que pulsa a Itália também aqui em São Paulo?
6: Isso é um ponto muito, muito importante para a gente poder manter as tradições do que a gente tem na Itália hoje. Porque muita dessa gastronomia que é feita na Itália se perdeu com o tempo aqui. Fui muito abrasileirada. E um dos meus trabalhos é manter a tradição das coisas como são feitas e de como é vista na Itália mesmo.
4: Como é que você enxerga o Terraço Itália unir a gastronomia com a experiência também? Porque você fala, né, de você trazer a Itália de volta para o Terraço Itália. Mas a galera também vem aqui para ver essa vista bonita. Então, é uma união entre experiência e gastronomia. Como é que você enxerga esse combo?
6: Isso é um ponto que é bem delicado, porque a experiência principal toma conta da gastronomia, porque quando você olha nos lados aqui, isso você fica de boca aberta. Sim. Agora, o próximo ponto é quando ele olha para baixo e fica de boca aberta com o que ele vê no prato.
7: Isso é verdade.
6: Esse é o objetivo.
4: E como que você enxerga o paladar paulistano em relação ao Terraço Itália? Quando as pessoas vêm para cá, o que elas buscam mais comer?
6: Aqui eles buscam sabores mais tradicionais, não precisa de inovação, de muitas coisas que vêm de outros lugares. Aqui é bem tradicional e o cara espera que seja um molho de tomate bem feito, do jeito que era feito antigamente e do jeito que a gente faz na Itália, com produtos frescos e com técnicas justas.
4: Você falou sobre ser um lugar tradicional. Como é que faz para continuar sendo esse lugar tradicional numa cidade que está a todo momento buscando inovação, né? Seja no turismo, seja na gastronomia, como é que faz isso?
6: Isso é muito complicado, porque inovação também faz parte da gastronomia. E eu acompanho um pouco isso, porque não necessariamente para fazer alguma coisa que é tradicional, a gente tem que usar métodos antigos. Tem muitos métodos modernos, aplicando nas técnicas modernas, para fazer um produto tradicional. Um molho de tomate cozido em um determinado jeito, ou uma carne, um peixe cozido em um determinado jeito. Isso não tira a tradicionalidade do prato ou do ingrediente. Não é fácil. Não é fácil poder não fugir tanto do conceito. Não é fácil, porque as pessoas esperam o tradicional. E o que a gente tem que entregar? O tradicional feito do melhor jeito possível.
4: A gente fala muito sobre a experiência aqui do Terraço Itália, né? Das pessoas virem e, enfim, conferirem essa vista, tirarem as fotos, provarem de uma gastronomia realmente italiana tradicional, numa cidade que está a todo momento buscando inovação, né? Seja no turismo, seja na gastronomia. Como é que faz isso?
6: Isso é muito complicado, porque inovação também faz parte da gastronomia. E eu acompanho um pouco isso, porque não necessariamente para fazer alguma coisa que é tradicional, a gente tem que usar métodos antigos. Tem muitos métodos modernos, aplicando nas técnicas modernas, para fazer um produto tradicional. É, um molho de tomate cozido em um determinado jeito, ou uma carne, um peixe cozido em um determinado jeito. Isso não tira a tradicionalidade do prato ou do ingrediente. É, mas não é fácil. Não é fácil poder não fugir tanto do conceito. Não é fácil, porque as pessoas esperam o tradicional. E o que a gente tem que entregar? O tradicional feito do melhor jeito possível.
7: A gente fala muito sobre a experiência aqui do Terraço Itália, né? Das pessoas virem e, enfim, conferirem essa vista, tirarem as fotos, provarem de uma gastronomia realmente italiana. Mas como é que você usa isso para a sua culinária? Essa inspiração da cidade de São Paulo para a sua culinária também?
6: Eu acho que São Paulo tem tanta coisa boa, tem tantos ingredientes interessantes que aparecem por aqui, que a inspiração vem naturalmente. Quando você olha para fora e você vê a neblina, já imagina um molho pensando na neblina. Isso acontece bastante. E a outra coisa é que eu gosto de conversar bastante com clientes. Aí eu gosto de escutar também os gostos. E aí quando eu percebo que um comentário, dois comentários, três comentários da mesma coisa, aí me desperta um pouco mais de curiosidade para poder ou ajustar, ou melhorar, ou inventar alguma coisa. Mas é muito baseado na experiência dele e do jeito que o cliente vê. Para a gente poder, para eu fazer o melhor, para agradar eles. Esse aqui é o ponto principal.
7: Diante de um comentário de um cliente, qual que foi a coisa que você já criou, ou já melhorou, ou, enfim, já deu uma mexida ali em algum prato?
6: Eu fui muitos anos atrás. E é um prato, inclusive, que a gente tem aqui hoje no cardápio, que é o brasato. E eu fazia com outro tipo de carne. Aí veio um italiano, e eu estava em um restaurante aqui de São Paulo trabalhando. Veio um italiano e falou para mim, que mesmo de onde que eu morava quando estava na Itália, de onde meus pais vêm. Falei, por que você não usa aquele pedaço de carne para fazer aquele tipo de aquela preparação?
7: Um italiano que falou isso para você?
6: Sim. Aí eu pensei e fiquei procurando, porque eu não tinha visto ainda aqui no Brasil. E era um corte que ainda não estava famoso na época. Uhum. Aí fui atrás, agora foi bem comercializado. Mas na época não tinha. E aí comecei com um açougue de bairro. A gente começou e dali seguimos. Aí depois virou famoso, comercializou em todos os lugares.
7: E é um prato que muita gente pede aqui também?
6: Sim. É o prato que, especialmente no almoço, é o mais popular que a gente tem aqui, uhum, que é o brasato al barolo. Uhum. E à noite também é um dos mais populares. E vamos mantê-lo no cardápio do jeito que ele é.
7: Queria falar um pouquinho sobre o cardápio de agora, porque eu sei que tem um novo cardápio de outono e inverno, é isso? Será que você pode falar pra gente um pouquinho mais dessa criação? Quais foram, assim, qual foi a bagagem que você trouxe pra esse cardápio também? Tem a ver com um pouco do gosto paulistano? Como é que foi isso?
6: Eu tentei de ficar ali como o primeiro cardápio, também porque a gente tem uma equipe que tá aqui há muito tempo, e mudar totalmente um conceito com uma equipe que está fazendo uma coisa para muito tempo não é muito fácil. Aí a minha escolha foi um compromisso pela metade para tentar fazer algumas coisas do jeito que eles conheciam, umas coisas que era do meu jeito, para ficar ali no meio e ter uma situação que agradável para todo mundo. Agora, indo mais para frente, isso claramente irá melhorar e mudar, sendo mais o que é a minha ideia de gastronomia, que é uma gastronomia tradicional, mas moderna, feita do melhor jeito possível.
7: A gente fala de Terraço Itália, a gente também fala sobre as pessoas virem comemorar muitas coisas aqui, né? Como é que você faz para a gastronomia virar memória também para essas pessoas?
6: A gente tem que... A memória é alguma coisa que a gente lembra. E importante, quem vem num restaurante italiano é porque ele já lembra de ter ido num restaurante italiano em algum momento da vida. E ingredientes, o prato que a gente faz, tentar de lembrar as memórias dele. Do molho, como que era feito em casa da mãe dele, ou aquela carne cozida daquele jeito, que relembra o jeito que era feita na casa dele. Mais ou menos isso.
7: Bom, quando a gente fala também de gastronomia em São Paulo, né, gastronomia paulistana, a gente fala sobre viajar no mundo, né, viajar ao redor do mundo sem precisar de passaporte. Você concorda com isso também? Há uma grande diversidade aqui em São Paulo em relação à gastronomia, você como chefe?
6: Sim, a gastronomia que tem aqui em São Paulo, eu vi só em Nova York, morando fora, eu vi só em Nova York. Mas aqui é muito mais... tem muito mais calor, mesmo é gastronomia, as pessoas têm muito mais calor dando valor no que eles estão fazendo. Em Nova York eu não tinha visto muito isso, mas a variedade que eu tenho aqui é incrível. Eu gosto muito de ficar por aqui, é só de entrar nos bairros. Às vezes eu me encontro em algum bairro por aí, aí eu entro num lugarzinho ali para comer alguma coisa que nunca tinha comido antes. Eu sei que tinha ouvido o nome, mas nunca tinha comido. Aí eu fico provando.
7: É bom para todo mundo, né? Para quem é chefe cozinha, para quem também tá ali comendo e provando. Você, que veio da Itália, você acha que é um pouco brasileiro já também? O que, que você agregou para o Brasil e para São Paulo? O que, que São Paulo agregou para você como chefe? Me conta.
6: Não, São Paulo, bom, primariamente me deu a minha esposa aqui.
7: O bem mais precioso, tá tudo certo.
6: É por ela que eu vim para cá. Então,
7: ela é brasileira?
6: Ela é brasileira. E eu para São Paulo, para o Brasil, eu acho que o jeito que eu cresci, as tradições, o jeito que a gente manipula ingredientes, é algo que eu estou agregando dentro da minha cozinha, em todas as cozinhas que eu passo por aqui. Porque o jeito de brasileiro de manipular algumas coisas é bem diferente. E aí de mexer o tempero, o tipo de tempero. Tem um negócio que eu falo toda hora para os meninos. Ó, quando você faz o molho, faz qualquer coisa, o alho não é para fritar. O alho, a gente não frita na Itália.
7: Aqui a gente tem muita mania de fritar alho, viu?
6: Eu sei. Por isso é uma das coisas. E aí para tentar de manter quanto mais fiel a ideia da comida italiana.
7: Bom, a gente tá chegando no finalzinho. A gente tá nesse cartão postal aqui de São Paulo, Terraço Itália. Faz o convite para as pessoas conferirem aqui, né, esse local tão famoso. E também faz aquele marketing, né, do cardápio, que eu sei que é um cardápio muito bom, tá? Para as pessoas conferirem aqui também, por favor.
6: Bom, por favor, venha para cá, porque hoje, quando você olha para fora, você fica... É o melhor lugar possível para ficar em São Paulo. Mas de hoje para frente, ou de uns meses para trás, quando você olhar para baixo no prato, vai ser a mesma coisa. Aí você vai refletir o que você está vendo lá fora, dentro do teu prato. E o cardápio realmente mudou há uns 2 meses atrás, e é um combinado entre a tradição italiana e alguns pratos um pouco mais autorais que tem por aí, que realmente são para provar. Tem um pato que é maravilhoso. Então, por favor. Bem.
7: O combo perfeito, viu, gente? A vista linda de São Paulo e a comida deliciosa. Muito obrigada de verdade, viu, Chef Moreno? Sucesso pra você. Vamos continuar aqui conferindo o Terraço Itália. São Paulo é a cidade que nunca dorme e que também come de tudo. 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
2: Duas da manhã, bom dia. Vamos às principais manchetes do programa de hoje, porque começam nesta segunda-feira as convenções partidárias para oficializar os candidatos para as eleições de outubro. Nos encontros, os partidos vão discutir coligações e definir quem vai disputar os cargos de presidente, governador, senador, deputado federal e deputado estadual. Já tem data as convenções dos 5 principais candidatos à presidência. Dia 25, a do PL com o pré-candidato Flávio Bolsonaro. No dia 26, tem o PSD com Ronaldo Caiado. No dia 27, a convenção do Novo com Romeu Zema. Já no dia 1º de agosto, acontece a do Missão com o pré-candidato Renan Santos. E no dia 2 de agosto, com o PT, com o presidente Lula, que busca a reeleição. O prazo para as convenções vai até o dia 5 de agosto. Depois disso, os candidatos terão que ser cadastrados na Justiça Eleitoral até o dia 16 de agosto. No dia seguinte, 17 de agosto, começa oficialmente a campanha com eventos e propaganda liberada nas ruas e na internet. Temporais que atingem o sul do país já causaram estragos em 21 cidades gaúchas e deixaram milhares de casas sem luz. A Defesa Civil mantém equipes de prontidão, mas até agora nenhuma cidade decretou estado de emergência. O Instituto Nacional de Meteorologia emitiu um alerta para tempestades até às 11 horas e 59 minutos de segunda-feira, com chuvas fortes, granizo e possibilidade de ventos de até 100 km por hora. O tempo deve seguir ruim no estado até quarta-feira, quando a frente fria deve subir para Santa Catarina e Paraná. O desabamento de um prédio deixou pelo menos 3 feridos em Governador Valadares, em Minas, neste domingo. Entre eles, uma idosa cadeirante que estava no 3º andar e foi resgatada sem ferimentos graves. Um homem ficou preso debaixo dos escombros e foi localizado com a ajuda de cães farejadores. Ele já foi levado para o hospital, mas não há informações sobre o estado de saúde dele. Uma mulher também se machucou ao tentar ajudar as vítimas e recebeu atendimento médico. Os bombeiros disseram que o prédio passava por uma obra no momento do desabamento. Eles avaliaram a estrutura e identificaram o risco de novo colapso. A Defesa Civil agora foi acionada e interditou o local. A Prefeitura de Governador Valadares disse que está acolhendo as famílias que moravam no edifício. A pastora e pré-candidata a deputada estadual pelo PL por Minas, Renata Vieira, admitiu que errou durante a confusão com um entregador de imóveis em Contagens, perto de Belo Horizonte. Em um vídeo publicado na internet, ela reconheceu que deu um tapa no homem, o que o segurou pela roupa e entrou em confronto físico. Até o momento, as imagens divulgadas mostram Renata iniciando as agressões físicas sem que o entregador apareça atacando ou revidando contra ela. Apesar de admitir as agressões, Renata manteve a versão de que teria reagido após ser atingida pelo entregador. Segundo Renata, advogados estão reunindo imagens de câmeras de segurança relacionadas ao episódio. E no noticiário internacional, um terremoto de magnitude 5.5 matou pelo menos 5 pessoas e feriu mais de 20 na região de Andina, do Peru, na noite deste sábado. Segundo o Instituto Geofísico do Peru, o tremor ocorreu às 21 horas e 24 minutos no horário local, 23 horas e 24 horas, 24 minutos no horário de Brasília. O epicentro foi registrado no distrito de Chongos Barro, na região de Junín, a cerca de 300 quilômetros a leste de Lima. Não há informações divulgadas pelas autoridades sobre desabrigados, desaparecidos ou estimativa de danos materiais. 2:04 pelo horário de Brasília. Muito bom dia a você que sintoniza a TMC. Vamos à previsão do tempo para todo o país nesta segunda-feira. E a gente começa por Curitiba. O dia será de sol e céu limpo. À noite, o tempo continua firme, sem previsão de chuvas. Máximas de 26 e mínimas de 14 graus. Já em São Paulo, o sol predomina durante todo o dia, sem nuvens no céu. À noite, o céu continua aberto, com máximas de 27 e mínimas de 13 graus. No Rio de Janeiro, o dia será de muito sol e sem previsão de chuva. À noite, o tempo permanece firme. Máximas de 32 e mínimas de 15 graus. Em Belo Horizonte, o dia começa com sol e as nuvens aparecem ao longo da tarde, mas não tem previsão de chuva. Máximas de 25 e mínimas de 13 graus. Em Brasília, o dia começa com sol e ganha mais nuvens à tarde, mas sem chuva. Máximas de 25 e mínimas de 13 graus. E para fechar, Recife, o sol aparece entre muitas nuvens e tem previsão de pancadas de chuva durante a tarde e à noite. Melhor colocar o guarda-chuva na mochila, na bolsa, para se prevenir. Máximas de 29 e mínimas de 21 graus. Duas horas, 5 minutos pelo horário de Brasília. Muito bom dia a você que sintoniza a TMC. No Dinheiro TMC desta semana, o tema é conflitos internacionais. Thiago Matheus e Estela Ribeira conversaram sobre os reflexos da guerra no bolso do brasileiro, para explicar uma das escaladas dos conflitos e como elas podem impactar o custo de vida. Os convidados desta semana são o economista Fábio Silveira e o professor de Relações Internacionais da FGV, Vinícius Vieira. A gente acompanha esse bate-papo agora.
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10: Olá, sejam todos muito bem-vindos ao programa Dinheiro TMC, esse cantinho aqui da nossa programação dedicado a fazer você entender e cuidar melhor do seu din-din. Eu sou Estela Ribeiro e vou estar aqui com você pela próxima uma hora, atualizando os principais temas que fazem diferença no seu bolso. E claro, muitíssimo bem acompanhada de Thiago Matheus. Oi, Thiago.
11: Oi, Estela, um abraço para você, para nossa audiência. Vamos lá, Dinheiro TMC no ar, mais uma edição descomplicando a economia para você, aliás, ajudando você a ser o melhor amigo do seu bolso. A gente sempre fala isso na abertura do nosso Dinheiro TMC. No programa de hoje não é diferente. A gente vai falar, inclusive, Estela, do alto custo que os conflitos eles estão gerando na economia mundial e também os reflexos aqui no bolso do brasileiro. É o assunto de hoje, tenho certeza que interessa muita gente.
10: Pois é, e se você sente aí no seu bolso os reflexos dos conflitos no Oriente Médio, por exemplo, da guerra na Ucrânia e todo o panorama mundial que pode afetar, inclusive, o nosso dia a dia ali, a compra dos produtos alimentícios, mande sua mensagem aqui pra gente no nosso WhatsApp 11972211001. E logo para começar com esse assunto, a gente recebe aqui com muito prazer o economista Fábio Silveira, que vai ajudar a gente a entender um pouquinho dos impactos desses conflitos na nossa economia. Senhor Fábio, seja muito bem-vindo ao Dinheiro TMC.
12: Bem-vindo. Muito obrigado, agradeço o convite.
10: E é isso mesmo, né, senhor Fábio? A gente nota que as coisas acontecem lá do outro lado do planeta, mas refletem no dia a dia de todos nós aqui no Brasil, né?
12: É, sem dúvida. A economia mundial continua interligada, felizmente, né? Ela continua apresentando traços de globalização, coisa que se aprofundou nos últimos 10, 15 anos no planeta. Então, problemas ocorridos que ocorrem de forma distante do Brasil acabam, evidentemente, tendo reflexos aqui no Brasil, sobretudo porque a economia brasileira continua, felizmente, uma economia relativamente aberta. Seria ideal que ela tivesse um pouco mais de abertura, mas, enfim, é um grau que favorece para o bem e para o mal, né? Então, nesse momento, temos alguns fatores de desestabilização em que os conflitos no Oriente Médio são parte dessa desestabilização.
11: Agora, quando a gente fala de efeitos práticos, né, seu Fábio, a gente cita bastante a gasolina. Isso impacta diretamente e é perceptível para quem tem o seu carro, para quem está aí no dia a dia. Mas vamos falar de outros setores da economia? Na prática, o que acaba acontecendo? Quais são os setores mais vulneráveis? Aquilo que, na prática, acontece para a gente, né, para o consumidor, para o brasileiro com esses conflitos internacionais?
12: Bom, nesse momento em que temos uma pressão altista derivada dos conflitos no Oriente Médio, evidentemente o que prejudica mais é a majoração do preço do petróleo, que consequentemente tem impacto sobre preço de gasolina e diesel, e também não podemos esquecer que o preço da energia elétrica, que é energia também, né, subiu de forma importante nos últimos meses. Não houve uma pressão altista maior de inflação, porque houve, paralelamente, ao longo dos primeiros meses desse ano, um enfraquecimento de preços de produtos agrícolas, commodities. Então, isso deu uma relativa estabilizada. Mas, sem dúvida, que esse recente movimento, de coisa de 3 semanas, 1 mês, de alta novamente de preço de petróleo, vai ter um impacto adicional na inflação do segundo semestre aqui no Brasil.
10: Senhor Fábio, que bom que o senhor está aqui com a gente, porque agora a gente começa um giro pelo Brasil, pelas nossas praças da TMC, para saber como é que esses impactos são sentidos em cada uma das regiões, Sul, Sudeste e Nordeste. E a gente começa agora pelo estado do Paraná, que tem a sua economia puxada pelo agronegócio. O Paraná é um dos estados que mais enfrenta dificuldade devido aos conflitos internacionais. E quem explica isso melhor para a gente é o Brian Valêncio.
13: Os conflitos no Oriente Médio e entre Rússia e Ucrânia seguem provocando reflexos na economia mundial e os efeitos também são sentidos no Paraná. Mesmo longe das áreas de guerra, o estado enfrenta impactos em setores estratégicos, como o agronegócio, a indústria e o transporte, principalmente por causa da alta dos combustíveis, do encarecimento dos fertilizantes e do aumento dos custos de produção. Como a economia é fortemente ligada ao campo, o Paraná acaba sendo mais vulnerável às oscilações do mercado internacional. O estado depende do transporte rodoviário para escoar grande parte da produção agrícola, o que faz com que qualquer aumento no preço do diesel encareça a logística. Além disso, a guerra entre Rússia e Ucrânia afetou a oferta global de fertilizantes, elevando os custos para produtores rurais. O economista João Adolfo Stadler Colombo diz que a combinação entre despesas maiores e preços internacionais estáveis reduz a margem de lucro do setor agrícola do Paraná.
14: Ele traz efeitos negativos por conta do agronegócio ter todo o seu escopo realizado em sua maioria pelo sistema rodoviário. Então encarece a logística. Outro ponto é que impactou também negativamente no mercado de fertilizantes. Então eleva também os custos com plantio e o manejo. Enfim, aqui nós temos forte cultura de soja e de milho. Se a gente acompanha no mercado internacional, não houve uma elevação dos seus preços. Então, quando você mantém um preço com um custo elevado, você diminui a margem ou até inverte de resultado positivo para prejuízo. E outros segmentos, não só o agro, mas a construção civil, as indústrias que se utilizam de plástico viram também elevar muito os custos de produção.
13: O resultado é uma pressão sobre os preços de diversos produtos e serviços que acaba chegando ao consumidor. Com logística mais cara, energia pressionada e insumos também mais caros, o custo de vida da população paranaense também sofre os efeitos das tensões internacionais.
15: Valeu, Brian. Obrigado pelas informações. Vamos para a região Nordeste agora. Do Sul para o Nordeste. Aliás, Nordeste é uma das mais afetadas pela crise no Oriente Médio, especialmente os setores de combustíveis e agricultura, que foram citados aqui pelo professor, o repórter Kennedy Lacerda. Ele tem os detalhes para você.
16: O aumento do litro do diesel no Nordeste foi de aproximadamente 15% durante o período mais agudo da guerra. A forte dependência do transporte rodoviário agravou os impactos. Com o combustível mais caro, o custo do frete aumentou e pressionou os valores de alimentos e diversos produtos que dependem das rodovias para chegar aos consumidores. Outra cadeia impactada foi a do agronegócio. A disparada do preço da ureia, principal fertilizante nitrogenado utilizado na agricultura, elevou os custos de produção. No pico da guerra, o insumo chegou a acumular alta de aproximadamente 63%. Isso, claro, afetou produtores do Nordeste, especialmente nas culturas de frutas, cana-de-açúcar, milho, feijão e soja.
10: Obrigada, Kennedy, pelas informações. E a gente vai agora para o Rio de Janeiro, porque os impactos são sentidos também no valor da cesta básica. Quem traz as informações para a gente é a Larissa Cardoso.
17: Uma pesquisa do Departamento Intersindical de Estatística e Estudos Socioeconômicos mostra uma alta de mais de 60% na cesta básica.

0: de quase 10% em 4 anos. O presidente executivo da Associação Brasileira dos Importadores de Combustíveis, Sérgio Araújo, explicou como o estado do Rio de Janeiro é impactado.
1: O estado do Rio de Janeiro, ele não depende da importação de diesel e gasolina para atendimento da demanda. Como a Petrobras está com os preços congelados, os seus preços estão congelados, não vejo aí necessidade e de aumento de preço para o consumidor carioca, não. Tá bom? Um abraço.
0: Já na energia, o efeito é menos expressivo. O preço do gás natural no mundo flutua com as crises internacionais. Caso o sistema elétrico precise ligar as usinas térmicas em momentos de seca, o custo da luz pode subir por causa das bandeiras tarifárias.
2: Valeu, Larissa. Ó, grande produtor rural, o estado de Minas Gerais, para onde a gente vai agora, sente os custos de produção e também os impactos da guerra. O nosso repórter Júnior de Castro, ele tem todos os detalhes a partir de agora.
3: Os conflitos no Oriente Médio e a guerra entre Rússia e Ucrânia também têm provocado impactos aqui em Minas. Para entender melhor esse cenário, eu conversei com 3 especialistas. O João Gabriel Pio, economista-chefe da FIENG, explica que no caso do petróleo, por exemplo, o Brasil pode até se beneficiar, em certa medida, por ser um exportador do óleo mineral bruto. Mas, na outra ponta, há prejuízos na política monetária.
4: O Brasil é um importador líquido de derivados de petróleo, né? Basicamente gasolina e diesel. Então, o aumento do preço do barril tende a produzir, né, um impacto, uma pressão inflacionária aqui no Brasil. Esse cenário, tanto global quanto interno, de pressão inflacionária, ele dificulta a política monetária. Né? No caso do Brasil, o Banco Central reduziu a taxa de juros de 14,5% para 14,25%, e esse cenário tende a dificultar uma possível redução da taxa de juros, né, agora em agosto.
3: No campo, a preocupação também existe. Fertilizantes, combustíveis e custos de produção acabam sendo influenciados por esses conflitos. Para Natália Rabelo, analista de agronegócio do sistema FAENG Senar, o momento é de cautela.
5: A gente já tem observado, mas caso esse cenário persista, podemos ter ainda maior volatilidade nos preços do diesel, dos fretes, de fertilizantes importantes para a agricultura, como a ureia e o MAP, refletindo diretamente nos custos de produção. Para o produtor mineiro, o momento é de acompanhar a evolução do mercado e manter o planejamento. Ainda é cedo para mensurar impactos mais significativos.
3: E no fim das contas, quem sente o impacto é o consumidor. Quando os custos aumentam para produzir e transportar, o comércio acaba sendo afetado. Sobre esse reflexo, eu conversei com a Fernanda Gonçalves, da Fecomércio MG.
6: O conflito lá fora vira custo aqui dentro e faz com que o consumidor priorize gastos essenciais e adie decisões de consumo em relação a semiduráveis e duráveis. A gente pode observar no dólar, essa instabilidade global faz com que a moeda encarece e, com isso, encarece também em relação a produtos de importados, insumo, produtos eletrônicos, produtos em relação a alimentos, custo alimentício. Porque o Brasil, ele depende da importação dos fertilizantes e faz com que o aumento do preço e produção dos alimentos fique mais caro.
7: Obrigada, Júnior. Então é isso, senhor Fábio. A gente tem a alta do petróleo, que reflete imediatamente no valor dos transportes, e aí encarece também o preço da logística, da movimentação dos alimentos ao longo do país. É nítido, né? É uma cadeia de impacto.
8: Sim, houve pressão altista meses atrás. Teremos uma pressão altista adicional ao longo dos próximos meses, mas é importante ponderar alguns aspectos, né? Que a pressão altista ocorrida no primeiro semestre de 2026 sobre preço de gasolina e diesel, principalmente no caso da gasolina, só não foi maior porque houve a efetivação de subsídio por parte do governo. Então, o preço da Petrobras na refinaria não subiu o quanto deveria subir. Aí é uma discussão larga, né? Há mercados em que o impacto sobre preços é imediato, né? Há outros mercados em que se adota a política de subsídio, que não é algo a

0: ser aplicado durante muito tempo, não é? Isso desequilibra, no caso do Brasil, a remuneração da Petrobras, não é? Em que o preço da gasolina e do diesel ficaram atrasados aqui no Brasil, os preços na refinaria ficaram abaixo do preço internacional. Então é como se você comprasse petróleo, por hipótese, né, a $50 o barril, né, mas você está vendendo um produto cujo preço no mercado, aí os derivados, os preços no mercado são de $30. Então isso representa um impacto sobre a remuneração, sobre a rentabilidade da Petrobras e da cadeia produtiva.
1: Senhor Fábio, quando a gente fala de autonomia dos países, né, muito se fala sobre a produção de petróleo no Brasil e por que que a gente fica tão dependente, por exemplo, dessa importação de diesel de outros países? É porque a gente não tem a capacidade necessária para o refinamento do petróleo aqui, suficiente para abastecer a economia nacional?
0: Isso. Esse é um ponto. Né? Nós temos um petróleo, nós temos uma capacidade de refino que não é suficiente para você atender o mercado doméstico. Nós temos um tipo de petróleo que, ao ser refinado, ele não ainda vira todo o volume necessário de gasolina e diesel para você abastecer o mercado doméstico. Né? Em consequência, a gente até exporta petróleo, né, para o resto do mundo, porque aquele petróleo não é compatível com a capacidade de refino nacional. E importamos derivados de outros países que têm uma capacidade produtiva maior de gasolina, mas principalmente de óleo diesel, para atender o mercado doméstico. É um problema técnico que não é solúvel, que não é resolvível a curto prazo.
2: Uhum. A gente está batendo um papo, com o Fábio Silveira, ele que é economista, participando aqui do nosso Dinheiro TMC, ainda pegando no assunto do petróleo. Eu acho que esses conflitos acabam por afetar, mas o petróleo talvez, né, Fábio, ele é a commodity mais afetada pelos conflitos. A gente está falando da agricultura, a gente está falando do transporte, a gente está falando de tudo.
0: Sim.
2: Mas para o nosso ouvinte entender, é mais ou menos aquele efeito dominó, ou seja, a guerra, os conflitos afetam o petróleo, que por sua vez afeta a gasolina, uhum. E aí vai prejudicar no transporte. O custo é maior. Se o custo é maior do transporte, é o custo maior para o plantio, para a colheita, para a venda, enfim, chega no consumidor final. É esse efeito dominó mesmo? É assim que funciona?
0: É esse efeito dominó no mundo todo, digamos que tem economia aberta, né, e que não adota subsídios nessa hora. Então, aqui no Brasil, como eu disse, os preços foram relativamente controlados. Nos Estados Unidos, não. Lá os preços subiram. É um mercado, vamos dizer, mais ou menos, ou melhor, quase todo aberto, né, no sentido de refletir sobre os custos de transporte, aquilo de maneira mais realista. Aqui não. A situação ficou relativamente escamoteada. Espera-se que esses preços sejam corrigidos em futuro próximo. Porque se ficar muito tempo distorcido esse preço, nós estamos nos enganando com um preço de gasolina e diesel que está um pouco abaixo do mercado. Isso não pode perdurar muito tempo, porque caso contrário nós vamos prejudicar a Petrobras, que é a principal empresa que opera nesse setor. Então, a expectativa é que haja agora no segundo semestre alguma alta do preço da gasolina e do diesel, pequena, vai continuar sendo subsídio, mas isto terá que ser corrigido, essa distorção entre preço e custo na economia brasileira precisará ser corrigido o ano que vem, de alguma maneira, sob pena de você desequilibrar toda a estrutura do país. A gente está andando hoje com os preços relativamente artificiais. Essa que é a realidade. E ela não pode perdurar durante muito tempo.
2: Então, o que fazer, hein, senhor Fábio? É esperar, portanto, essas mudanças? É apenas isso que o brasileiro pode fazer? Esperar uma possível correção no futuro, como você sugeriu? Existe alternativa? O que fazer?
0: Não há, nesse momento, condições, a não ser de esperar que o governo mantenha esses preços sob subsídio, como forma de sobrevivência da economia de uma forma mais ou menos equilibrada no final deste ano. Se nós liberarmos a alta de preços, o impacto sobre a economia brasileira em 2027 será razoavelmente forte. Nós esperamos que o preço do petróleo ele volte mais ou menos ao normal no ano que vem. Espera-se que haja uma relativa pacificação. Espera-se que o Trump não seja reeleito, ou melhor, que ele perca cadeiras do Congresso americano, porque senão ele continuará desequilibrando a economia internacional. Essa que é a realidade, né? Então, o petróleo hoje, ele está no mercado internacional um pouco acima do preço médio dos últimos anos. Qual é o preço médio do petróleo atualmente nos últimos 5, 10 anos? Algo em torno de 70 a 75 dólares. Esse é o preço médio, o preço de equilíbrio. Quanto está o preço do petróleo hoje? 80, 83, 85. Então, estamos um pouco acima do preço internacional. Espera-se, portanto, que o preço tenha uma relativa estabilização no médio e longo prazo. E aí a correção desses desequilíbrios possa ser feita. Nesse momento não há uma palavra, uma ação mágica que conserte a situação, digamos assim.
1: E, senhor Fábio, a gente está falando então de uma prospecção para esse próximo semestre, para o próximo ano, que podem ser consideradas impactos de curto prazo. Agora, se a gente pensar numa projeção a longo prazo, as energias alternativas podem ser uma solução? Investimento, por exemplo, em biodiesel e outras formas de obtenção de energia podem deixar a gente menos vulnerável diante desse mercado?
0: O efeito, o benefício disso, a gente já sabe, é relativamente modesto. Nós não podemos abrir mão do petróleo, feliz ou infelizmente, nos próximos 15, 20 anos. Ainda continuaremos dependendo do petróleo. É óbvio que essas outras formas de energia vão mitigar pressões adicionais sobre custos derivadas de uma sustentação do preço do petróleo acima daqueles 75 dólares que a gente comentou. A gente espera que haja um pouco mais de consenso global, né, um pouco mais de uma diretriz de pacificação internacional para que os preços possam voltar a patamares aceitáveis, né? Pela economia brasileira, digamos assim.
2: Só que a gente está aí numa guerra entre Rússia e Ucrânia há mais de 4 anos.
0: Sim.
2: A gente vê que o conflito Estados Unidos e Irã suspende cessar fogo, depois tem a quebra do cessar fogo, ou seja, a gente não sabe onde vai parar isso. Não. Agora, se esses conflitos perdurarem, senhor Fábio, qual que pode ser o pior cenário para a nossa economia? Vamos falar aqui do Brasil, economia brasileira, caso esses conflitos permaneçam.
0: A economia brasileira, ela nos últimos anos já não vem apresentando um desempenho tão satisfatório, né? Ela teve taxas de crescimento mais próximas de 3,5%, 4% alguns anos atrás. Este ano ela deve crescer algo próximo de 1,5% a 2%. Né? Então, qual é a consequência de uma sustentação do preço do petróleo em um patamar de 85 dólares durante 2, 3 anos, que eu acho que é isso que você está tentando dizer. Seria, evidentemente, a economia brasileira crescer 1%, crescer bem pouco, né? E o problema de desemprego, que não é tão grave hoje, né? Porque houve um aumento do pessoal ocupado, o problema do desemprego fique mais acentuado em 2027 e 2028. Então, espera-se que haja uma relativa pacificação no ano que vem, mas isso passa, evidentemente, por uma perda de protagonismo do Partido Republicano nos Estados Unidos. Enquanto o Partido Republicano continuar com essa política de agressão com o mundo, ou entre eles mesmos, nós continuaremos vivendo num quadro de tensão internacional. Essa que também é uma parte importante do problema. Não só a guerra na Ucrânia, também isso leva estresse no mercado europeu, mas temos aí alguns fatores que estão trazendo e poderão continuar trazendo insegurança nos próximos 2, 3 anos ainda.
1: Senhor Fábio, o senhor já citou aqui algumas vezes a interferência do governo Donald Trump nessa logística mundial. A gente não pode deixar, então, de falar dessa última atualização do tarifaço contra o Brasil, porque é uma história que já começou lá no ano passado, foi, se discutiu, voltou, retiraram a taxa de 50% sobre os produtos brasileiros importados para os Estados Unidos, agora voltou uma taxa de 25% sobre outros produtos diferentes. Faz parte desse jogo da geopolítica, não tem jeito, né? A economia sofre os impactos desse movimento geopolítico também.
0: Sim, não tem a menor dúvida. O Brasil foi afetado relativamente por essa alta no ano passado. vem perdendo algum espaço, apesar dos acordos setoriais terem, de uma certa forma, atuado no sentido de mitigar o efeito negativo da redução das exportações brasileiras para o mercado americano, que é o maior mercado do mundo, né? Digamos, por sorte, o que pesa no caso do Brasil é principalmente ele exportar commodities agrícolas para o mercado asiático, né? Mas temos algumas exportações importantes lá para os Estados Unidos, sobretudo no caso de máquinas e equipamentos, uhum, né? Algum pouco ali de produto têxtil,
2: celulose,
0: aço. Então, temos alguns mercados que são ainda sensíveis. E aí, o efeito não será mais grave, porque o Brasil tem capacidade de redirecionamento das suas exportações para outros mercados, mas isso leva tempo, uhum, né? Então é importante, talvez, né, que voltemos a insistir em negociar com o mercado americano para tentar mitigar esses efeitos. Os 25%, como foi resolvido recentemente, eu não sei, eles tiveram tantas idas e vindas que eles podem cair para 15, 10. Tudo depende da capacidade de negociação daqui para frente, que ela não vai cessar nunca.
2: Sim. Agora, para a gente encerrar, e ainda falando desse assunto, falando de capacidade de negociação entre os dois governos, o governo brasileiro já prometeu aí a lei da reciprocidade também contra o governo dos Estados Unidos. Como um economista, como que você enxerga isso, que não é uma guerra? A gente está falando de guerra entre outros países, mas uma batalha entre dois governos. Essa taxa da reciprocidade, essas ameaças e agora a aplicação da taxa por parte dos Estados Unidos, economicamente, como que o senhor enxerga com a sua experiência?
0: Eu acho que o governo brasileiro deveria esperar não adotar a política de reciprocidade, que é, digamos, do ponto de vista comercial, a mais correta, né? Mas eu deveria esperar, por quê? Porque há tanta instabilidade no mercado internacional, na economia internacional e tanto na economia norte-americana, que, como mais uma vez, eu não acredito que isso vá ficar nesses termos, né? O que foi dito como irremovível há 6 meses atrás, 1 ano atrás, foi removido e depois foi alterado. Então, há tanta incerteza que eu esperaria, antes de adotar uma medida até antipática, lógico, né? Eticamente correto, digamos assim, mas eu ainda esperaria um pouco para adotar essa política de reciprocidade.
1: Tá joia. Senhor Fábio Silveira, muitíssimo obrigada pela sua participação aqui. Muito importante essa repercussão para a gente entender melhor quais são os impactos no nosso bolso, né? No dia a dia, ali no poder de compra do brasileiro, dos produtos, sejam alimentícios ou de outro caráter, mas que sim são afetados por esses conflitos pelo mundo. Muito obrigada e seja sempre muito bem-vindo ao Dinheiro TMC.
0: Eu agradeço o convite.
2: Valeu, valeu. A gente que agradece. Depois desse bate-papo bacana, hora de ir pras ruas. Pois é, fomos pras ruas de São Paulo e a nossa reportagem conversou com as pessoas para ver se elas estão entendendo, né? E sabendo aí se virar por conta desses aumentos. As pessoas sabem ou não o motivo dos aumentos, do custo de vida e o que elas estão fazendo para driblar esses aumentos. Reportagem nas ruas, as pessoas falando, você ouvindo também aqui no Dinheiro TMC.
3: Sim, tenho percebido, sim, tá variando muito o valor do combustível de posto para posto. Tem posto que você paga R$3,29 no litro do álcool, tem posto que você paga R$4 e tem posto que chega até R$5,69 o litro do álcool. E eu, que sou taxista, preciso abastecer o carro todo dia para poder trabalhar, a gente sente um pouco no alto preço do combustível, né?
4: A alta do combustível nós sempre percebemos, com a gente que roda no dia a dia, então todo dia, uma varia muito dos postos de gasolina, né?
5: Tá prejudicando muito a população aqui também, né? Porque o pessoal tá com medo, por exemplo, a gasolina tem aumentado muito e o pessoal aqui no transporte coletivo, transporte rodoviário, tá tudo um caos. Aumentou tudo, né? Aqui a nossa alimentação também tá muito, muito complicada.
6: Sim, tem diferença, sim. Ainda continua alterado, assim, né? Não tem muita divergência, assim, de preço, né? Não tem um patamar exato. O pessoal abusa. Alguns postos são um pouco mais caros, outros mais barato.
3: Devido a essa guerra que está tendo no Oriente Médio aí, né? E acaba afetando o Brasil, né? Não sabemos aí, hoje tem esse valor, Mas pelo andamento que está indo aí, a tendência é aumentar mais e mais, né?
5: Muito, mudou muito, porque começamos a pegar o transporte coletivo, mas só que você pega ônibus lotado, aí final de semana já não tem transporte. Já eles afetam, assim, tira 20%, 30% do transporte. No domingo é um caos, então não dá para contar também com transporte.
4: Afetado geralmente afeta a gente mesmo que trabalha no dia a dia com o táxi, entendeu? Combustível, você passa num posto, tá um preço, do outro lado tá outro preço, entendeu?
6: A despesa aumenta, né? Com a demanda do preço do combustível. A gente sente no preço das coisas. O governo alega que é devido à guerra e tal, mas eu acho que não seja tão assim, porque demora um pouco para chegar a essa situação, né? De aumentar as coisas.
7: Mandou ele fora.
6: E com certeza vai vir uma consequência mais forte se continuar desse jeito, que uma hora sobe, uma hora baixa, fica oscilando muito e a gente fica sem ter uma perspectiva de melhora, né?
2: Bom, a gente vai seguindo por aqui nesse nosso programa Dinheiro TMC especial e falar da escalada aí das tensões entre Estados Unidos e Irã, que continuam trazendo reflexos aí para os mercados. O petróleo, aliás, petróleo e gasolina, coisa que a gente vem falando bastante aqui nesse Dinheiro TMC, o petróleo voltou a subir e atingiu maior alta em um mês, enquanto as atenções se voltam para o Estreito de Hormuz, que é por onde passa cerca de um quinto do petróleo no mundo todo. Então, para continuar essa análise aqui com a gente, os impactos desse cenário na economia, a gente recebe o economista da Austin Rating, que é o Rodolfo Sartori. Ele vai fazer uma análise para a gente aqui no Dinheiro TMC.
8: Na última semana, as tensões entre Irã e Estados Unidos foram retomadas de forma bastante intensa. Três navios que passavam pelo Estreito de Hormuz foram atacados. Os Estados Unidos culpam o Irã por esses ataques, e esse evento foi o necessário para que a estabilidade frágil que se tinha acabasse de vez. Todo mundo via que o memorando que eles haviam assinado no mês passado era frágil, todo mundo sabia disso, e ele se confirmou muito frágil. Então, os efeitos econômicos passaram a aparecer, né? O petróleo que estava oscilando próximo de 70, 71 dólares desde o memorando, subiu logo para 85, em coisas de poucos dias, 2, 3 dias, o petróleo foi 85 dólares, o Brent, né? E esse é o primeiro efeito econômico, porque quando a gente vê uma alta no preço do petróleo em termos globais, no Brent, que é negociado nas bolsas do mundo todo, é natural que o preço da gasolina no globo como um todo suba. Ou seja, caso essa guerra se mantenha e esse conflito, essa tensão, sem nenhum acerto mais claro, continue, a tendência é que a inflação retome alguns picos que a gente viu no mês passado. Recentemente, a gente viu que o IPCA no Brasil se comportou melhor, assim como o PCI dos Estados Unidos, que teve até deflação. Realmente, foram dados bons. Mas com a retomada da guerra, ou quiçá, mesmo com uma retomada de tensão, mesmo que a guerra não volte com ataques diários, mas só essa possibilidade de ataque e essa tensão entre os dois países é o suficiente para que o preço do petróleo, principalmente o preço futuro do petróleo, fique oscilando para cima. 85 dólares o Brent já é um valor bem desconfortável, pensando que no início do ano, antes do conflito, o Brent oscilava próximo de 60 dólares, 65 dólares. E esse breve recuo que a gente viu já parece ter ficado de lado, dado que os ataques voltaram. A gente não espera que na Austin que a guerra retome com uma intensidade como foi visto anteriormente. Mas o quadro de paz que parecia estar começando a se desenhar já foi deixado de lado. Os Estados Unidos já falou que não vai ter nenhum compromisso tão claro com um memorando, dado que houve o ataque do Irã. Ao mesmo tempo, o Irã diz que seu objetivo é inativar as bases americanas no Oriente Médio. Quer dizer, uma sinalização clara de que as tensões ainda vão existir. E para o Brasil isso traz efeitos, né? Caso o Brent realmente suba e se mantenha próximo de 85 dólares o barril, né? A gente vai estar realmente olhando ali para a Petrobras com uma defasagem muito alta em relação ao mercado internacional. Então, podem ocorrer novas correções por parte da Petrobras, o que geraria, sim, uma correção na bomba da gasolina no Brasil. Isso é um primeiro ponto. Mas também, os insumos produtivos,
9: os setores produtivos que dependem de petróleo de alguma forma ou importação de derivados tendem a ficar mais caros. Por sorte, o Brasil é um país autossuficiente praticamente em petróleo, exportador líquido, e tem uma contrapartida positiva ali, que é na arrecadação. Então, o preço alto do petróleo acaba ajudando o governo em termos de arrecadação, mesmo com o governo fazendo medidas para subsidiar produtores, para ter ali alguns descontos, para baratear esse preço. Mesmo assim, ele tem ganho arrecadatório, porque quando o orçamento foi feito, por exemplo, o petróleo estava perto de 60,70, como eu disse. Agora ele está oscilando sempre próximo de 80,85. A gente teve um mês, desde que a guerra começou, de um preço mais equilibrado. Então, realmente, por um lado, a inflação pode voltar a ser incômoda, caso essa guerra se mantenha, tanto aquela inflação mais ao produtor, dado que os setores logísticos vão sofrer muito, mas também aquela inflação mais evidente ao consumidor, que é a inflação da bomba de gasolina, caso a Petrobras se veja obrigada a corrigir os preços se o petróleo continuar oscilando próximo de 85 dólares. Por outro lado, mesmo com as medidas do governo visando conter essa alta de preços, que são subsídios e outras medidas que acabam fazendo ele perder a arrecadação, a alta do petróleo por si só já gera um extra, ainda mais com o imposto de exportação que o Brasil colocou, já gera um extra de arrecadação que praticamente empata ali em termos fiscais e gera até um ganho líquido, na verdade. Então, por um lado, caso a guerra siga, tem um cenário desconfortável de inflação, tanto logística quanto na bomba, caso a Petrobras corrija, mas, por outro, o governo acaba tendo ali um alívio ou arrecadatório que não se contava, dado que o petróleo está bem acima do preço que foi projetado no começo do ano.
1: Pois é, e vamos continuar falando sobre o impacto dos conflitos internacionais, só que agora sobre uma visão mais política e não tão econômica. A gente recebe agora o professor Vinícius Vieira, professor de Relações Internacionais da Fundação Getúlio Vargas. Professor, muitíssimo obrigada pela sua presença aqui no Dinheiro TMC. Seja bem-vindo.
2: Bem-vindo, professor.
10: Muito obrigado pelo convite, Thiago e Stella. É um prazer estar com vocês.
1: Professor Vinícius, a gente fala do conflito no Oriente Médio, a gente também fala há 4 anos da guerra entre Rússia e Ucrânia. Esses conflitos estão longe de terminar?
10: Nós temos, principalmente, a guerra Rússia-Ucrânia hoje num estágio que pode nos levar aí no próximo ano a alguma conclusão do conflito, porque pela primeira vez em muito tempo a Ucrânia tem conquistado posições em relação à Rússia. Da mesma maneira, acredito que o conflito no Oriente Médio, ele pode ter ali, levar-nos a algum acordo em breve. A grande questão que fica, tanto no caso da Rússia e Ucrânia, quanto no caso ali do Oriente Médio, é se qualquer acordo que vier a surgir nos próximos tempos, será um acordo duradouro, porque são tantas questões envolvidas em ambos os casos, que é muito difícil que apenas um acordo ele dê conta de tudo. É muito provável que um acordo surgindo nesses dois casos, ele é apenas o quê? Adie um conflito mais profundo. Fazendo aqui uma analogia, é basicamente o que muitos historiadores dizem que aconteceu ao fim da Primeira Guerra Mundial. A Primeira Guerra Mundial terminou. Foram impostas ali indenizações consideradas humilhantes e restrições igualmente consideradas problemáticas para a Alemanha. O que aconteceu 20 anos depois? Uma revanche na forma da Segunda Guerra Mundial. Então esses conflitos regionais podem ter, infelizmente, o mesmo destino. Um fim, algum acordo, mas sem, de fato, resolver todas as questões que impactam os lados em conflito.
2: Professor, a gente assiste esses conflitos regionais, como você mesmo mencionou, à distância, né? Oriente Médio, Leste Europeu. Mas quando que um conflito regional ele passa a representar um risco de estabilidade mundial? Aliás, pergunto também se a gente já está nesse ponto hoje.
10: Estamos sem dúvida, Thiago. E até eu gostaria de trazer aqui uma interpretação, embora eu não concorde com ela, ela circula muito aí nos meios acadêmicos, entre formuladores de decisão, que é o fato de que, no fundo, esses conflitos regionais, Rússia, Ucrânia, Leste Europeu, quanto ali no Oriente Médio, com foco em Irã, envolvimento americano, mas principalmente as tensões entre Irã e Israel, na verdade já seriam conflitos mundiais, porque eles têm, ainda que indiretamente, a participação de duas ou mais grandes potências. No caso do conflito Rússia-Ucrânia, de um lado, obviamente, a Rússia como grande potência, que tem ali armamentos nucleares, um exército muito forte, ainda que economicamente a Rússia tenha perdido muita força desde o fim, claro, da União Soviética lá em 91. Nós temos do lado ucraniano potências como a Inglaterra, o Reino Unido, no caso, a França, que são potências nucleares, apoiando indiretamente a Ucrânia, e os Estados Unidos hoje com uma postura, para dizer o mínimo, ambígua em relação à ação russa, mas que no governo anterior ao segundo mandato de Donald Trump, o governo de Joe Biden, o apoio esteve incondicional ali com a Ucrânia, dado por Washington ao presidente Zelensky. Já no Oriente Médio, muitos colocam ali indiretamente do lado iraniano um papel tanto da Rússia quanto da China, sem que, claro, o Irã seja meramente um proxy, né? Ou numa tradução, aqui para deixar mais claro, uma espécie de elemento que faz a guerra por procuração contra os Estados Unidos em nome de outras grandes potências. No caso da Ucrânia, essa condição fica mais evidente porque a Ucrânia ali sendo apoiada diretamente com armas do Ocidente, hoje principalmente da Europa, embora antes tenha contado ali com apoio ostensivo americano. Mas sejam ou não guerras de fato mundiais ou regionais, o fato é que por serem pontos sensíveis, né, pontos chamados pontos de estrangulamento da economia global, no caso da Rússia, nós temos ali o fornecimento de fertilizantes, o fornecimento de grãos, o fornecimento de gás natural sendo totalmente prejudicado por esse conflito. E no caso do Oriente Médio, o fluxo de petróleo pelo Estreito de Hormuz. Então as consequências vão muito além ali da vizinhança imediata e tendem a durar, ainda que, como eu falei antes, tenhamos aí algum acordo de paz em breve.
1: Ô professor, a gente costuma dizer, né, quem ganhou a guerra, quem perdeu a guerra, e eu acho que numa guerra não tem quem ganha, né, todo mundo sai perdendo. Mas no caso desses conflitos, no caso da Ucrânia e da Rússia, que já vem perdurando ao longo dos 4 anos, e esse do Oriente Médio, que é mais recente, a gente consegue fazer um balanço do que cada nação se beneficiou ou quais foram os maiores prejuízos para um ou para outro diante desses conflitos? A gente sabe que no caso do Oriente Médio, por exemplo, os Estados Unidos têm essa intenção, o argumento de que luta contra uma possível potência nuclear. Já por outro lado, o Irã oferece uma resistência que não pode ser considerada menos significativa, né? Quem é que está ganhando e quem é que está perdendo nesses conflitos?
10: Bem, Stella, vamos começar pelo conflito Rússia-Ucrânia, porque ele é mais difícil de ser mapeado. Por quê? Como eu costumo dizer, a Rússia ela não era tão forte quanto nós imaginávamos para derrotar a Ucrânia, mas tampouco ao Ucrânia, ela era tão fraca assim para ser conquistada pela Rússia. Então você tem ali um empate, no mínimo. Mas, como eu falei antes, temos demonstrações de a Ucrânia obter avanços ali, recuperando territórios antes dominados pelo inimigo. Mas o que eu queria chamar a atenção por causa da Rússia é que muitos imaginavam o Ocidente que a Rússia ela capitularia por conta das sanções. As sanções, né, impostas pelos Estados Unidos, pelos europeus, pelos aliados, né, ali também como o Japão, né, Austrália, Nova Zelândia, Singapura, Coreia do Sul. Essas sanções elas fizeram, por hora, cócegas na Rússia. Muito se fala da situação ruim da economia russa. De fato, tem todo ali um esforço de guerra e das muitas mortes, houve mais mortes ali, mais, alguns números colocam até 300 mil já baixas, o que é uma tragédia para qualquer sociedade. Mas a Rússia, goste-se ou não de Vladimir Putin, e aqui deixando claro, não estou defendendo o presidente autoritário russo, mas constatando, ele conseguiu sobreviver muito bem, sobreviveu até ali uma tentativa, tudo indica, de golpe, né, do grupo Wagner, né, que era o grupo ali de mercenários que eles bancam, né, até hoje ali na África, né, na região do Sahel, que é entre o Saara e a África subsaariana, a África ali com savanas, com florestas. Então nós temos a Rússia resistindo e Putin resistindo, ainda que haja toda essa pressão. Por quê? Por conta da assistência dada pela China, não na forma de armas, há relatos nesse sentido, mas nos sistemas de pagamento e comércio com a China ou via outros países que fazem essa intermediação com o Ocidente. Por exemplo, a Rússia ela ainda se beneficia muito da exportação indireta de recursos naturais para a Europa. Por exemplo, o petróleo vai hoje para a Índia refina e depois exporta para a Europa e todo mundo faz de conta que nada está acontecendo. Uhum. Do lado ucraniano, nós temos aqui um benefício forte, me parece, a manutenção do Zelensky no poder. O Zelensky já teria, acho que, saído do poder se não fosse o conflito e, portanto, nós temos ali a manutenção clara de um aliado do Ocidente. Então, por isso que nós temos um empate. A Rússia não caiu e, ao mesmo tempo, a Ucrânia ainda continua leal ao Ocidente. E no Oriente Médio, me parece que a vitória é inequívoca do lado iraniano, porque alguém vai perguntar e com legitimidade, com bastante lógica, mas o Irã ainda está sendo atacado, mas o Irã ele conseguiu fechar o Estreito de Hormuz, que era um ponto livre de navegação, que no melhor aqui do nosso conhecimento histórico, ele só tinha sido ali pedagiado, né, no começo da era moderna por Portugal, que tomou ali, né, o Estreito por quase um século e cobrava pedágio de quem ali passava. E o Trump não conseguiu derrubar o regime iraniano, que continua firme e forte e estava ali à mercê de uma queda ou de uma contestação significativa, no mínimo em função de protestos que ocorriam por parte dos próprios iranianos em função do alto custo de vida. E por tabela, Israel também é um perdedor porque Netanyahu apostou junto com Trump todas as fichas numa mudança de regime que não aconteceu e hoje o Irã tem muito mais poder de barganha. Então, no caso ali do Oriente Médio, o Irã ele descobriu ser muito mais forte do que imaginava e, claro, isso tem impactos para o mundo como um todo.
2: A gente está batendo esse papo com o professor Vinícius Vieira, ele que é professor de Relações Internacionais da FGV. Um pouquinho antes, aqui no nosso Dinheiro TMC, a gente trouxe o ponto de vista econômico para esses conflitos internacionais. Agora, um olhar das relações internacionais. Assunto que você domina, professor, eu quero saber se você concorda com a afirmação que o mundo está vivendo um enfraquecimento dos organismos internacionais, das instituições. A ONU, por exemplo, muita gente criticando a ONU e dizendo que ela talvez não tenha mais capacidade de mediar esses conflitos. Você concorda com essa informação? As grandes potências estão fazendo valer os seus interesses e a ONU ficando cada vez mais de lado? Ou é uma afirmação equivocada, professor?
10: Infelizmente, Thiago, a ONU tem aqui ficado sim de lado. Por quê? Por conta do próprio comportamento das grandes potências. De um lado, os Estados Unidos, que sempre foram o grande garantidor daquilo que a gente chama em relações internacionais da ordem multilateral, uma ordem fundamentada o quê? Em organismos como a ONU, e a ONU, grande símbolo do multilateralismo. E de outro lado, China e Rússia buscando fazer conexões diretas com aliados e fustigando quando podem, e se defendendo em função dos seus interesses no âmbito da ONU contra as investidas americanas. É importante, porém, não ser alarmista a ponto de dizer que a ONU está prestes a colapsar, porque no melhor aqui das evidências que hoje estão nas mãos dos pesquisadores de relações internacionais, percebe-se que a gente, na verdade, voltou ao período 45-89, ou seja, o período da Guerra Fria entre União Soviética e Estados Unidos. Por quê? Ali já existia a ONU, que foi fundada em 45, e, claro, o Conselho de Segurança da ONU, que é formado por 15 membros, 5 dos quais são permanentes, Estados Unidos, Reino Unido, França, do lado ocidental, China e Rússia, aí, do lado não ocidental. E o que nós tínhamos ali era um número baixíssimo de resoluções sendo aprovadas. Enquanto isso, Estados Unidos e União Soviética, né, agora o Estado sucessor da União Soviética é a Rússia, desde 91, nós tínhamos ali esses países fazendo guerras por procuração, como foi o caso, por exemplo, da guerra do Vietnã. Há também a guerra, né, muitos colocam ali, a guerra do Afeganistão, em que a União Soviética foi derrotada ali nos anos 80. Então nós temos aí talvez um retorno nesse período em que a ONU vai continuar lá, só que com muito menor relevância do que ela teve durante a chamada era da unipolaridade, né, ou da primazia, da Pax, né, da paz americana, que foi ali o período, alguns consideram ali o começo no pós-Guerra Fria, sem dúvida, ou queda do Muro de Berlim em 89 ou 91 com a queda ali da União Soviética, até mais ou menos 2008, crise financeira internacional que marca a ascensão econômica do chamado mundo emergente, em definitivo, ou então até 2016, quando Trump foi eleito pela primeira vez, e os próprios Estados Unidos, que sempre garantiram essa ordem multilateral, a força da ONU, começaram a deixar organismos multilaterais de lado. Então, nós temos aí um cenário que se assemelha à Guerra Fria, tanto que muitos já chamam que nós estamos, na verdade, numa segunda Guerra Fria. Uhum. Estados Unidos de um lado, China e Rússia de outro.
1: É, pois é, e como é importante essa contextualização histórica, né? Fazer essa visita a tudo que já aconteceu, porque as coisas não acontecem porque sim agora, né? Elas têm esse caminho e é muito importante que o nosso ouvinte aqui, o nosso espectador também possa fazer essa análise a partir dessa contextualização histórica. Agora, professor, como é que a gente coloca o Brasil nesse tabuleiro? A gente sabe que passamos por anos em que a visão do Brasil como país, né, de boas relações diplomáticas, ficou ali mais deixadinho de lado. Agora a gente sabe que retomamos esse papel de importância, tanto que em grandes eventos da geopolítica mundial, o Brasil tem um papel de destaque. Onde é que a gente está no meio desse tabuleiro?
10: Nós estamos como outras chamadas potências emergentes, que são potências também regionais, ou como parte dos acadêmicos em relações internacionais chamam, de potências médias. São países que não conseguem competir diretamente com os Estados Unidos, nem com a China, mas que ao mesmo tempo não são tão fracos assim para escolher, pelo menos neste estágio, um lado ou outro. Tem uma expressão em relações internacionais, em inglês, que se chama hedging, ou seja, você ampliar o seu poder de barganha, como tentando lidar com ambos os lados. O Brasil, porém, como nós sabemos, vem sendo aí alvo de uma ofensiva por parte do governo Trump. Uhum. O governo Trump é impondo tarifas ao Brasil, o que indica que haverá, né, dentro do contexto também da abordagem do Trump para a América Latina como um todo, para o hemisfério ocidental, maior pressão para que o Brasil tenha um lado, né? E esse lado seria o lado americano. E qual é o grande problema da atual Guerra Fria em comparação à Guerra Fria anterior, né? Na Guerra Fria anterior, era fácil o Brasil escolher esse lado em função de interesses econômicos, porque nós comercializávamos sobretudo com o Ocidente, Estados Unidos e Europa. Hoje, o nosso principal parceiro comercial é a China, e não só no comércio, mas também em termos de investimentos. Então isso vai fazer com que o Brasil esteja numa situação muito mais delicada do que ele esteve ali nos anos de 45 a 90, em que houve a oposição entre Estados Unidos e União Soviética. Com o acirramento de uma oposição entre China e Estados Unidos, o Brasil sofrerá cada vez mais pressões e será muito difícil escolher de qual lado ficar. Porque se fica do lado americano, quebra laços econômicos com a China. Mas se mantém laços econômicos com a China, vai acabar, sob pressão americana, se elas se intensificarem, tudo indica que em algum momento elas vão se intensificar, pode ali resolver, ou melhor dizendo, perdão, receber sanções ainda maiores por parte de Washington.
2: Uma aula de geopolítica e de relações internacionais tivemos agora com Vinícius Vieira. A gente quer agradecer demais, professor da FGV, que esteve aqui conosco no nosso Dinheiro TMC. Muito obrigado pelas palavras, pelas explicações, análises, professor. Valeu pela contribuição e até uma próxima.
1: Obrigada, professor.
10: Muito obrigado, foi um prazer estar com vocês. Até a próxima.
1: E é isso, nosso Dinheiro TMC vai ficando por aqui. Você sabe que aqui você sempre tem os principais assuntos que afetam sim o seu bolso, no caso dos conflitos internacionais, como é que eles interferem nos preços dos produtos que chegam às prateleiras aqui para o consumidor. Você pode dar a sua opinião através do nosso WhatsApp 11972211001. Tá pesando aí no seu bolso o preço da gasolina, o preço dos alimentos? Conta pra gente.
2: E você pode dar a sua sugestão também de outros assuntos pra gente trazer aqui no nosso Dinheiro TMC. Hoje foram os conflitos internacionais que afetam, sim, o nosso bolso, mas semana que vem a gente tá de volta com outro tema, outros assuntos importantes para você. Valeu, Estela.
1: É isso, parceiro. Obrigado, ouvinte. Obrigado, espectador. Até a semana que vem. Até mais.
2: Abraço.
1: Tchau.
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2: 3 da manhã, bom dia. Vamos às principais manchetes do programa de hoje, porque a Espanha é campeã mundial, viu? No MetLife Stadium, em Nova York, nos Estados Unidos, brilhou a estrela de Ferran Torres, perante a Argentina para garantir o segundo título da Copa do Mundo da História da Fúria neste domingo. A primeira etapa foi marcada por tensão, tanto pelo lado espanhol quanto pelo lado argentino, que abusaram das faltas durante os 45 minutos. O primeiro e único chute no gol saiu aos 38 minutos do pé direito de Oyarzabal, que mandou direto nas mãos de Dibu Martínez. Depois, na etapa final, a Espanha foi melhor e criou 3 finalizações perigosas, mas Dibu Martínez estava consagrando ali e pegando todas. A prorrogação seguiu com superioridade espanhola, ainda que monótona. Isso até o segundo tempo extra, né, da etapa complementar, quando Ferran Torres aproveitou o passe de Nico Williams para marcar e consagrar o bicampeonato mundial da Espanha. Anteontem, a Inglaterra bateu a França num jogo com 10 gols, levou o terceiro lugar da competição com o resultado do final de 6-4. Vão começar nesta segunda-feira as convenções partidárias para oficializar os candidatos para a eleição de outubro. Nos encontros, os partidos vão discutir coligações e definir quem vai disputar os cargos de presidente, governador, senador, deputado federal e deputado estadual. Já tem data as convenções dos 5 partidos, dos 5 principais candidatos à presidência. No dia 25, a do PL com o pré-candidato Flávio Bolsonaro. Já no dia 26, tem o do PSD com Ronaldo Caiado. Já no dia 27, a convenção do Novo com Romeu Zema. No dia 1 de agosto, acontece a do Missão com o pré-candidato Renan Santos. E no dia 2 de agosto, do PT, com o presidente Lula, que busca a reeleição. O prazo para as convenções vai até o dia 5 de agosto e depois disso, os candidatos terão que se cadastrar na Justiça Eleitoral até o dia 16 de agosto. No dia seguinte, dia 17, começa oficialmente a campanha, com eventos de propaganda liberada nas ruas e na internet. Temporais atingem o sul do país, já causaram estragos em 21 cidades gaúchas e deixaram milhares de casas sem luz. A Defesa Civil mantém equipes de prontidão, mas até agora nenhuma cidade decretou estado de emergência. O Instituto Nacional de Meteorologia emitiu um alerta para tempestades até às 11 horas e 59 segundos dessa segunda-feira, com chuvas fortes, granizo e possibilidade de ventos de até 100 km por hora. O tempo deve seguir ruim no estado até a quarta-feira, quando a frente fria deve subir para Santa Catarina e Paraná. O desabamento de um prédio deixou pelo menos 3 feridos em Governador Valadares, em Minas, neste domingo. Entre eles está uma idosa cadeirante que estava no 3º andar e foi resgatada sem ferimentos graves. Um homem ficou preso debaixo dos escombros e foi localizado com a ajuda de cães farejadores. Ele foi levado para o hospital, mas não há informações sobre o estado de saúde dele. Já uma mulher também se machucou ao tentar ajudar as vítimas e recebeu atendimento médico. Os bombeiros disseram que o prédio passava por uma obra no momento do desabamento. Eles avaliaram a estrutura e identificaram riscos de novos colapsos. A Defesa Civil foi acionada e interditou o local. A Prefeitura de Governador Valadares disse que está acolhendo as famílias que moravam no edifício. A pastora e pré-candidata a deputada estadual pelo PL por Minas, Renata Vieira, admitiu que errou durante a confusão com o entregador de móveis em Contagem, perto de Belo Horizonte. Em um novo vídeo publicado na internet, ela reconheceu que deu um tapa no homem, o segurou pela roupa e entrou em confronto físico. Até o momento, as imagens divulgadas mostram Renata iniciando as agressões físicas sem que o entregador apareça atacando ou revidando contra ela. Apesar de admitir as agressões, Renata manteve a versão que teria sido agredida, teria reagido após ser agredida pelo entregador. Segundo Renata, advogados estão reunindo imagens de câmeras de segurança relacionados ao episódio. No noticiário internacional, um terremoto de magnitude 5.5 matou pelo menos 5 pessoas e feriu mais de 20 na região de Andina, do Peru, na noite deste sábado. Segundo o Instituto Geofísico do Peru, o tremor aconteceu às 9 horas e 24 minutos pelo horário local, 23 horas e 24 minutos no horário de Brasília. O epicentro foi registrado no distrito de Chongos Barro, na região de Hunian, a cerca de 300 quilômetros a leste de Lima. Não há informações divulgadas pelas autoridades sobre desabrigados, desaparecidos ou estimativa de danos materiais. 3 horas e 5 minutos pelo horário de Brasília. Muito bom dia a você que sintoniza a TMC. Os irmãos Andre e Tristan Tate, influenciadores ligados ao movimento conhecido como Red Pill, foram presos neste sábado em Miami, nos Estados Unidos, em cumprimento a um pedido de extradição apresentado pelo Reino Unido. A dupla é procurada pela justiça britânica para responder a acusações de estupro e tráfico de pessoas referente a supostos crimes cometidos entre 2012 e 2015. Os irmãos negam todas as acusações. Andre Tate é ex-campeão de kickbox, ficou conhecido na internet por publicar conteúdos que promovem uma visão hipermasculina e por declarações amplamente classificadas como misóginas. Ele reúne milhares de seguidores e ficou famoso por vender cursos voltados ao público masculino, prometendo ensinar estratégias para enriquecer e conquistar mulheres. E um vazamento de gás tóxico em Manaus já levou mais de 400 pessoas a buscarem abrigos e atendimento em prontos-socorros. Bombeiros e órgãos ambientais trabalham há 3 dias para conter o vazamento de estireno, produto tóxico e inflamável usado na produção de plástico, de um tanque de uma petrolífera que começou no fim de semana passado. A empresa Inova, responsável pelos reservatórios, disse que o estireno estava armazenado em forma líquida e sofreu uma alteração na temperatura, provocando vazamento. O governo do Amazonas e a prefeitura de Manaus multaram a empresa em mais de 20 milhões de reais por danos ambientais. A população atingida relata tonturas, dores de cabeça, irritação na garganta e desmaios. Os Estados Unidos lançaram novos ataques aéreos contra o Irã neste sábado, em resposta ao atentado iraniano que matou 2 militares americanos e deixou um terceiro desaparecido em uma base dos Estados Unidos na Jordânia. As Forças Armadas dos Estados Unidos não divulgaram detalhes sobre os alvos atingidos. Já a agência iraniana Mehr informou que houve um bombardeio nas proximidades da cidade de Shirik, no sul do país, sem relatos imediatos de vítimas ou danos a infraestruturas. O governo americano já tinha confirmado que 2 militares morreram em combate durante a defesa da base americana contra mísseis balísticos e drones iranianos lançados na sexta-feira. Outros 4 militares foram hospitalizados na Jordânia, mas já receberam alta, enquanto integrantes da tropa com ferimentos leves retornaram ao serviço. O Facebook e o Instagram apresentaram instabilidade em múltiplos países neste domingo, com relatos de falhas registrados no Brasil, nos Estados Unidos, em Singapura e em outras regiões do mundo. No Brasil, o Dawn Detector, plataforma especializada em monitorar instabilidades em serviços digitais, registrou por volta de 6 horas um total de superior a 500 reclamações relacionadas ao Instagram. O Facebook também apresentou queixas no país, embora em menor volume, ultrapassando 100 relatos de problemas. Segundo a Reuters, Singapura também registrou intermitência no Facebook e no Instagram. A falha ganhou espaço na mídia da Índia, Reino Unido, Catar, Grécia e Israel. Internautas de diferentes países também relataram problemas no X. 3 horas, 9 minutos pelo horário de Brasília. Muito bom dia a você que sintoniza a TMC. Vamos à previsão do tempo para todo o país nesta segunda-feira. E a gente começa por Curitiba, viu? O dia será de sol e céu limpo. À noite, o tempo continua firme, sem previsão de chuva. Máximas de 26 e mínimas de 14 graus. Em São Paulo, o sol predomina durante todo o dia, sem nuvens no céu. À noite, céu continua aberto. Máximas de 27 e mínimas de 13 graus. No Rio de Janeiro, o dia será de sol e sem previsão de chuva. À noite, tempo permanece firme também. Máximas de 32 e mínimas de 15 graus. Já em Belo Horizonte, o dia começa com sol e as nuvens aparecem ao longo da tarde, mas não tem previsão de chuva. Máximas de 25 e mínimas de 13 graus. Em Brasília, o dia começa com sol e ganha nuvens à tarde, mas sem chuva. Máximas de 25 e mínimas de 13 graus. E para fechar em Recife, o sol aparece entre muitas nuvens e tem previsão de pancadas de chuva durante a tarde e a noite. Melhor colocar o guarda-chuva na mochila, na bolsa, para se prevenir. Máximas de 29 e mínimas de 21 graus. E agora está no ar o seu programa favorito, eu tô falando do Sobremesa. Nesta semana a gente recebeu a Priscila Agapito, que entende tudo de cartório. No comando da atração, o trio que faz a diferença. Lucas Salles, Marcelo Batista e a Mini Ruth. A partir de agora você fica com mais uma edição do Sobremesa.

0: Pra você que tá sintonizado na Transamérica TMC. Sim, Transamérica agora é TMC. Quem escuta sabe. Seja muito bem-vindo. Começa agora o Sobremesa, o seu programa favorito. Comigo, Lucas Salles, e também com ela, Mini Ruth.
1: Oi, gente. Que agora começa o Sobremesa, né, Batistinha?
2: Agora começa o Sobremesa. Já estamos no ar pelo YouTube, TMC News BR, é o nosso canal no YouTube. Você vai, se inscreve no canal. Se inscreve no canal, deixa o joinha. Você pode comentar por lá também. Pode mandar receitas pra gente, né, a hora que acaba o programa.
0: Receitas, eu adorei isso. Essa ideia é boa, hein?
2: Pode mandar receita pelo
0: de
2: chat
0: sobremesa do YouTube. Muito bom.
2: Uma receita barata, que nós não temos dinheiro. Não vem com aquelas receitas, né? Porque tem umas receitas em televisão que aquelas Ana Maria faz, que você fala, ninguém tem isso em
1: amêndoas.
2: Casa.
1: É, nunca vi amêndoa, né, no mercado lá do meu bairro.
0: Ou até pior, tâmaras.
1: É. É.
0: Nossa. Pra essa sobremesa usaremos tâmaras.
2: É, ninguém tem coisa assim em casa, é, não é?
0: E além das receitas que o Batista pediu, você também pode participar do nosso programinha de meu Deus. Você pode participar através do nosso WhatsApp 011 97221 1001. Mande pra gente respondendo a pergunta do dia.
2: Que é? A pergunta do dia é: qual a pior coisa pra se esquecer assim no seu cotidiano?
0: Boa, acho que celular, carteira, né?
2: Celular?
0: Ah, amigo,
2: celular destravado em casa.
1: Nossa!
0: Não, esse problema eu não tenho.
2: Você não tem?
0: Mas se eu perdesse meu celular destravado na rua, aí sim ia ficar preocupado. E você, Mini Ruth?
1: Ah, gente, eu uso óculos, né? Então toda vez que eu esqueço meu óculos, eu não enxergo nada. Por isso que eu fico com tanto feio, né?
0: E você, Batista, qual a pior coisa pra se perder?
2: Eu acho, pra se esquecer no cotidiano, acho que data de aniversário de casamento, porque hoje em dia é terrível isso. A pessoa esqueceu, já a pessoa passa em branco.
0: É verdade. Ixi. Engraçado, data de casamento. Tem a ver com o nosso papo de hoje também, sabia?
2: Data de aniversário de namoro. Nossa, tem gente que comemora isso. Um mês, dois meses, três meses.
0: É brega, né?
2: É brega.
0: É brega.
2: É brega, mas o amor é brega, Lucas Salles. O amor é brega. E falando em amor, a gente está distribuindo muito amor pro Haaland, né, da Noruega, o atacante da Noruega, tá? É arroba Erling. E-R-L-I-N-G. Só isso, arroba Erling. Sigam o Haalandinho no Instagram. A gente começou a campanha aqui. É, nem em Oslo, nem na TV norueguesa estão fazendo essa campanha. E nós, o TMC do Sobremesa, estamos fazendo essa campanha. Ele começou com 59 milhões e 100. E eu acabei de olhar o Instagram do arroba Erling, que é o do Haaland. Ele já está com 69 milhões e 100. Ou seja, graças à nossa campanha, ele ganhou 10 milhões de seguidores.
1: Nossa.
2: Em uma semana.
0: Vocês estão vendo? Nós somos os únicos no Brasil, no mundo. Como o Batista mesmo disse, nem lá na Noruega estão fazendo uma campanha como essa para que o Haaland bata 100 milhões de seguidores no Instagram. Então siga. E de onde surgiu essa ideia? Começou com o pessoal lá da Casa TV fazendo um mutirão para seguirem o Vozinha, o goleiro da seleção de Cabo Verde. E ele atingiu bons números, né?
1: É, muitos.
0: Muitos bons números. Mas aqui a gente vai mostrar que nós somos muito superiores e vamos bater 100 milhões de seguidores para o Haaland. Tá bom? Apoie essa campanha. Agora, amigos e amigas, vamos para a nossa parte deliciosa desta sobremesa, onde nós batemos um papo

0: Camila, muito obrigado pela sua presença. Seja muito bem-vinda.
1: Obrigada, gente. É uma honra mesmo estar aqui com meio de tantos amigos.
0: Obrigado.
2: E eu vou lançar a campanha, hein? Eu vou lançar a campanha, mais uma campanha do Sobremesa que inventei agora. Campanha do Sobremesa. Você que é de São Paulo, está nas imediações da rádio aqui da TMC. Se você tiver um documento em mão, você precisa autenticar.
1: Que essa sala é verde. Eu vou
0: xixi de cachorro em condomínio.
1: Tudo que os meus 5 sentidos puderem perceber, eu posso certificar. Então, barulho, cheiro, acidente de trânsito, sorteio, tudo quanto é esse tipo de coisa, eu posso certificar.
0: Você está vendo? Estamos na presença de uma pessoa que, além de ser uma representante do nosso governo, porque ela trabalha a serviço do governo, ela também representa a honestidade, a imparcialidade. Esta mulher, ela tem como profissão ser totalmente uma pessoa idônea.
2: Eu nem sabia que existia esses negócios, sabia?
0: Eu lembro porque na venda de apartamento, venda de imóvel, você precisa de uma pessoa que vá até o espaço para reconhecer que é uma casa. Sabia disso? Que loucura?
1: Uso capião.
0: Uso capião também tem disso. A gente vai entender e tirar nossas dúvidas. Mas a minha primeira pergunta para eu entender aqui é: como é que uma pessoa descobre que serve para trabalhar com cartório, para ser dona de cartório? Você foi autenticar alguma coisa, uma identidade?
1: Não,
0: ficou
1: não.
0: Na fila, falou,
2: tá aí. Vendeu um carro, aí falou, gostei desse negócio. Isso aqui que eu quero para minha vida.
1: Eu compartilhava do ranço que a humanidade tem há 5 mil anos da minha atividade, né? Porque todo mundo tem ranço de cartório e eu também tinha. Só que eu terminei a faculdade de Direito e não existiam concursos para cartório. Eu estava prestando um concurso para juíza. Eu estava na última fase de um concurso de juiz quando abriu o primeiro concurso para cartório. E eu também, quando abriu, eram 12 vagas só na época, eu falei, gente, não, isso aí é tudo comprado, só velho presta. Eu tinha 22 anos de idade. Falei, não vou prestar esse concurso. Só que aí um amigo meu falou, olha, eu vou prestar, eu acho que você devia prestar também. Vai que. E no vai que, eu passei, entendeu?
0: Demais,
1: eu tomei bomba no de juiz, 6 meses depois eu... Mas graças a Deus, porque é uma carreira que tem muito mais a ver comigo do que se eu tivesse me tornado uma juíza.
0: Ótimo, então, já que entendemos tudo, vamos pras dúvidas. Mini Ruth, você que é namoradeira.
3: Ah, eu que sou namoradeira. Olha, Priscila, eu preciso inclusive de um conselho. Por quê? Porque eu tô na pista, solteirona, estou procurando um velho da lanche. Com muitos bens.
1: Certo.
3: Se caso arruma esse velhinho da lancha, a família pode fazer algum tipo de contrato para eu não receber um dinheirinho?
1: Então, quando você quer fazer uma falcatrua, é justamente em outro lugar que você vai que não no cartório. Porque se você levar o velhinho da lancha lá no cartório, eu vou chamar ele de canto e vou falar, você tá entendendo que você tá sendo enganado? O papel do tabelião, ele é muito diferente do papel do advogado. Embora eu seja advogada também, eu seja formada em direito, eu não tenho cliente. Então eu tenho que estar no meio, eu sou imparcial. Se eu tô vendo que alguém ali tá sendo enganado, eu não posso nem praticar o ato. Então, certo?
0: Você ia melar com esqueminha.
1: Eu ia melar com esqueminha da
0: minha vida. Você, quando eu me casei pela primeira vez, onde é que você estava?
1: Cartório é de livre escolha. Você foi num cartório errado.
0: Eu fui no cartório do bairro, que todo mundo fala.
1: Não precisa. Cartório do bairro. Pois é, não.
0: Mentira isso.
1: Cartório você escolhe. O preço de cartório é tudo igual e você escolhe o cartório que você quer usar.
3: Caramba, mas já aconteceu isso de você avisar realmente a pessoa?
1: Várias vezes. Sabe aquele caso do tio Paulo, que leva o velhinho quase morto lá? Todo dia.
0: Mentira.
1: Todo dia. Pessoas que não sabem o que estão fazendo, cuidador de idosos que leva lá querendo forçar a pessoa a fazer alguma coisa e a pessoa não sabe o que ela tá fazendo todo dia. E aí não estamos brincando, todo dia eu brefo alguma coisa.
2: Ô, Priscila, se eu quiser ir lá autenticar uma folha em branco,
1: não pode. Não pode.
2: Ué, mas eu posso.
0: Que você vai querer autenticar uma folha em branco?
2: Ué, autenticar uma folha em branco.
1: Não, tá não bonitão pode. Hoje. A autenticação é um serviço que tá completamente morto, gente. Quase não existe mais, porque hoje em dia é tudo digital. Então a gente faz autenticações digitais, faz tudo pelo aplicativo do notariado, que é gratuito para você baixar. Então a autenticação em papel quase não existe mais. Papel quase não existe mais.
2: Aproveitando esse gancho da Mini Ruth, que ela falou que ela, né, tá sempre à procura de um velho da lancha. Hoje em dia, muita gente procura se proteger nos relacionamentos. Então, chegou o primeiro ouvinte para autenticar. Atenção, daqui a pouco a autenticação.
0: Pior que tá aqui mesmo, tá? Eu consigo ver pelo estúdio, tá aqui na frente. E tá reclamando, inclusive, com papel na mão.

0: pegou a senha.
1: A senha continue, mas... 78B.
0: Continua, por favor, Batista. Eu quero saber, muita gente que hoje tenta ter essa solução, querendo dar golpe, não
1: é
0: mesmo, Batista?
1: É. Então tem muita gente, até pra namorar hoje, tem gente que faz contrato de namoro.
2: Eu faço muito contrato
1: mas
2: de namoro.
1: Mas isso é quem tem, geralmente são pessoas mais abastadas ou...
2: De todo jeito. O que acontece é que, assim, a lei hoje em dia, ela é muito vaga. Então, às vezes, você tá simplesmente namorando uma pessoa e pode ser interpretado como uma união estável, que tem praticamente os mesmos direitos de um casamento. Então, as pessoas que fazem contrato de namoro fazem justamente para dizer que não estão em união estável. Que elas estão apenas namorando, frequentando a casa uma das outras, viajando juntos, pernoitando, mas sem o intuito de constituir uma família. Que é o que muda. Do namoro para união estável, o que muda é o que está dentro da sua cabeça. Por isso que não tem prazo. Então tem gente que fala, ah, eu tô há 6 anos morando junto e pode estar namorando só.
0: Entendi. Ô Priscila, isso tem acontecido provavelmente porque teve muita gente de má fé, né?
2: Sim.
0: Muita gente que quis se aproveitar.
2: Sim.
0: Eu ouvi algumas fofoquinhas por aí no mundo afora que tinha tanto homem quanto mulher se aproveitando disso. Ficava lá, se juntava, pedia pra morar junto, porque, ó, posso morar na sua casa? Meu apartamento tá em obra. Ah, eu tô aqui mudando.
2: Pandemia.
0: Tô procurando um novo lugar pra morar. Posso ficar na sua casa?
1: Posso mandar isso? Posso, eu comprei uma brusinha na Shopee, posso mandar na tua casa?
0: Bem isso. Falaram até que isso é bem golpe, isso. Até, já vi vídeo de Instagram de advogado falando, ó, não dê o seu endereço, não passe, porque Sim. Isso é utilizado como prova de...
2: União estável.
0: União estável. E esses contratos, eles são realmente bons de usar?
2: São válidos. A jurisprudência já tem aceitado assim amplamente. No ano que a gente está, 2026, já nem se discute mais. Logicamente que você não vai fazer um contrato fraudulento. Se você vive união estável, não adianta você querer dizer que você está namorando. Então, namoro é namoro, união estável é união estável.
0: E se um dos dois não tiver essa percepção, por exemplo? Tem um casal, João e Maria. O João, ele tá namorando, tá de boa, tá feliz, tá lá saindo. Aí a Maria falou, não, eu quero casar, união estável. Vou até trazer outro exemplo. Vini Júnior e a Virgínia.
2: Sim.
0: Eles estão namorando à distância, cada um tem sua casa. É união estável.
1: Ela posta fotos no closet dele, na casa dele em Madrid.
2: Exatamente. Então, no colo também. É justamente pra isso que serve o contrato. Pra que serve o cartório, gente? O cartório serve pra você evitar uma briga na justiça. Então, a ideia é que você passe no cartório, põe preto no branco, escreve no papelzinho, diante do tabelião, que aí acabou, não vai ter discussão futura. Por isso que é importante, certo? Porque se um tá pensando uma coisa, outro tá pensando outra, não entra num acordo, em algum momento vai parar na justiça. E vai sair bem mais caro que os R$615, que é o que custa um contratinho de namoro.
3: Eita, lasqueira.
1: E Priscila, e esse contrato de namoro é padrão ou eu posso colocar cláusulas nele? Pô, o cara pode colocar, a mulher pode colocar, olha, se ele me trair... dá para colocar isso?
2: Sim,
1: também?
2: Sim, não existe padrão, tá? O tabelião, ele vai analisar caso a caso, vai sentar, vai conversar, vai entrevistar, vai ver qual é a bucha ali do casal e vai colocar vai fazer uma coisa personalizada. E aí pode colocar várias cláusulas.
0: Você está ouvindo Priscila Gapito, que entende tudo, absolutamente tudo de cartório. Ela que é tabeliã, nada mais era que uma dona de um cartório muito bonito, muito chique, e que está oferecendo hoje aqui na rádio TMC 5 cópias autenticadas de graça para você.
1: Exato.
0: Traga o seu documento. Promoção. Até a sede da TMC aqui em São Paulo e você pode sair com 5 cópias autenticadas de graça através da Priscila. Infelizmente, o nosso sistema de senhas deu uma travada, mas continuam chegando aqui pessoas muita interessadas.
1: Por que no cartório eu chego lá, minha senha é 21 e às vezes chama 78, eu tenho que ficar lá esperando. Chama a minha 21A, aí chama 78B. É.
3: E o Batista já consegue pegar preferencial?
2: Ele já são vários preferenciais, né? 60 a mais, um beijo.
1: Gente, eu e uma senhora.
2: Criança de cola.
0: A piada com o Batista de ser velho não cola, porque primeiro ele não é velho, segundo ele não aparenta ser velho. Não dá, tá legal.
3: Mas ele consegue pegar o preferencial já. Eu passo como grávida às vezes.
0: Olha só, a gente tá falando aqui de contrato, de contratinho de namoro, isso é muito interessante. Mas tem outra coisa que também é feita nos cartórios, que é o testamento. Isso muito me interessa, porque eu quero entender se a gente consegue tirar algum valor. Por exemplo, você já fez algum contrato de testamento, alguma coisa assim bem bem boa, bem bolada, grande. Você falou, nossa, isso aqui, esse cara tem dinheiro, hein? Você falou,
2: pô. Eu atendo um público bem, sabe? Então, eu já fiz muitos testamentos de pessoas com muito dinheiro. Então, é bem comum. Eles costumam colocar, olha, eu vou te deixar esse legado aqui. Vou deixar 30 milhões de reais para você, mas se você vier contestar, causar problema, que tumultuar, você vai perder. Sabe? Tem várias cláusulas assim que podem ser colocadas num testamento para não tumultuar.
3: E qual o maior valor que você já viu em um contrato?
2: O testamento, normalmente, eles não falam valor, tá? Mas assim, por exemplo, impactos antinupciais, que são os prenups, que a gente chama, eu já vi multa de 30 milhões de reais. Se separar, vai levar bi, sabe?
3: E alguém já deu caixinha pra vocês?
2: Não, a gente não pode ter caixinha.
0: Se separar, vai levar bilhão, era isso? Uhum. Caramba! Oh, isso aí é um bom... Ele tá solteiro? Não sei.
2: Não tá.
0: Droga!
3: Não separou pelo isso ainda também.
2: Mas como é que vai separar depois de uma cláusula dessa, né? E aí é que eu falo, tem que pensar bem antes de colocar.
0: Priscila, você tem falado aqui de bens materiais.
2: Sim.
0: Carro, imóvel, dinheiro, ações, provavelmente. Mas e animal? Pet, que tá virando uma moda agora. Também entra em testamento?
2: Entra. É muito comum duas coisas. Primeiro, que pessoas que não têm herdeiros, né? Então, se você não tem filhos, se você não tem pai e mães vivos, se você não tem um cônjuge, essa sua herança vai ficando para os seus colaterais, para os seus irmãos, primos, e as pessoas não querem isso. Então, elas costumam deixar para ONG de animais, ou elas deixam para uma pessoa com o encargo de cuidar daquele bichinho de estimação. Fizam assim hoje.
0: Hoje?
2: Que é hoje. Que ela deixou uma pessoa, ela deu um legado, vai, sei lá, de... Era 200 mil reais para uma pessoa com encargo de cuidar das cachorrinhas dela até que as cachorras morressem. Então, isso é muito comum.
3: Então,
2: muito comum.
3: Realmente, tem contrato de tudo, né?
2: Sim.
3: Inclusive, um dos meus filmes favoritos é 50 Tons de Cinza. Uau! E eu queria saber, nessa parte, você tem muitos contratos sobre a hora H também. Ou partes íntimas, coisas do tipo. Inclusive, saiu recentemente uma notícia que uma influencer, ela acabou fazendo isso, né? Ela acabou registrando a sua parte íntima no cartório, porque diz que sustenta o trabalho dela.
2: Então, tem de tudo. Pra vocês terem uma ideia, o dono do Bahamas lá, esqueci o nome dele, que acabou Marone. De morrer. Marone. Ele era meu cliente. Aí uma vez ele foi lá no cartório e ele queria registrar que ele já tinha tido relação sexual com mais de 3 mil mulheres.
0: Ata. Ah, não é ata?
2: É, declaratória nesse caso.
0: Ata declaratória, viu?
2: Aí eu falei, tá bom, ferradão você, mas eu não vou botar isso no livro. Qual é a... pra quê? Entendeu? Qual é a finalidade de você colocar? Teve um outro casal que queria colocar que o fato deles não terem relação sexual não seria um motivo pra eles se separarem. Eu falei, vocês não acham melhor colocar isso numa side letter? Porque o que fica no livro do cartório é público. Você vai querer que um filho seu daqui a 20 anos leia... Sabe, que... Então tem coisas que as pessoas querem, mas o tabelião tem o dever de orientar e falar, olha, qual é a função?
0: Então não é casa da mãe Joana.
2: Não,
0: é achando
2: claro
0: que você vai chegar no tabelião. Vou registrar aqui, ó, amorzinho, se nós não transar, não vai ter dinheiro, não. Não pode sair registrando isso.
3: Mas tem contrato assim, do tipo assim, ó, por exemplo, estou namorando com uma pessoa e tem a cláusula, você não pode sair com outras pessoas.
2: Sim, isso sim. Inclusive, isso se chama cláusula de fidelidade, isso é muito comum.
0: Tá ficando cada vez mais comum. Inclusive, dá pra colocar uma cláusula de fidelidade, tipo assim, se tal fulano me trair, perde direitos, perde
2: a liderança. Sim, as pessoas costumam colocar assim, olha, nós consideramos traição ser curtir foto de mulheres no Instagram. Eles vão colocando
1: coitado
2: situações, porque
1: Ney.
2: É muito...
1: Colocar no testamento, assim, sei lá, um apartamento para amante sem a mulher saber ou não?
2: Pelo direito, gente, uma doação para amante é nula.
1: É nula?
2: É nulo. Então, por quê? Tá na lei. Porque tá na lei.
0: Você salve não as pode... amantezinhas, coitadas.
2: Gente,
0: não
2: tá na lei.
0: Nada.
2: Então você
0: tira em
2: não
0: vida,
2: pode...
0: hein? Não espera o amante morrer, tá? Tira em vida que é melhor, garante.
2: Então não pode. Uma doação pra uma amante comprovadamente, aí a doação é nula. Tem regra, gente. A gente não tá, né? Aqui não é bagunça, tem regra.
0: É Brasil, mas não é bem de bagunça, não.
2: Não. O Código Civil Brasileiro, ele é super, assim, detalhado com o que pode e o que não pode.
1: Mas falando em doar, por exemplo, se o Neymar, sou fã do Ney, aí eu gostei do Batmóvel dele.
2: Tá.
1: Aí ele fala, ó, vou te doar meu Batmóvel. Vai lá no cartório, preencha a CR, não sei o que lá, de venda, E aí depois o Ney se arrepende. Ele pode tomar de volta a doação
2: não,
1: ou
2: não? Não, pode, porque a doação ela é irrevogável. Você só pode revogar se a pessoa foi ingrata com você. E aí tem que entrar com uma ação judicial, contrata advogado, entra com uma ação e prova que a pessoa foi ingrata. E não é certeza de pegar de volta.
0: E que atitude para demonstrar essa ingratidão?
2: Seria... Aí tem que fazer prova.
1: Entendi. Entendeu? Não curtir foto no Instagram.
0: É, tipo isso. Não disse obrigado. Foi uma pessoa ingrata. A gente tá falando com ela, Priscila Agapito, que entende tudo de cartório. Para você tirar sua dúvida, acompanha a gente e mande sua mensagem também no nosso chat do canal no YouTube, @TMCNewsBR. E eu gostaria de lembrar que no início deste ano, o tio da Suzane von Richthofen faleceu e deixou uma herança de 5 milhões de reais em patrimônio. Ela, tendo o histórico dela e as atitudes que ela teve, ela teria acesso a essa herança? Como funciona se caso alguém da família tenha passado pelo mesmo histórico da Suzane von Richthofen? Tem direito a ter a abocanhar essa dinheirama toda?
2: Pior é que ela tem. Sabe o que acontece? Pelo que consta, não tenho certeza ainda, esse tio não fez um testamento. O testamento custa R$2.000. Ele com R$2.000 teria evitado que a Suzana recebesse a herança dele. Ele não tinha filhos, então quando você tem filhos, seu filho recebe herança. Se você não tem filhos, vai para os seus pais. Ele não tinha mais pais. Se você não tem pais, vai para o seu cônjuge. Ele não tinha nem cônjuge nem companheira. O próximo da lista é o colateral, que é tio e sobrinho. Então o próximo parente da lista desse tio era a Suzane. E o que ela fez não foi contra ele. Certo? Então ela não seria considerada indigna para receber a herança dele, porque ela praticou os crimes contra a mãe e o pai dela. Entendeu?
0: Mas esse valor que ele tem não é por conta da irmã que veio a falecer?
2: Mas independe. Não, e não é, porque a herança ficou pro irmão da Suzane, ficou pro André. Entendeu? Então ele teria que ter feito um testamento, porque quando você não tem o que a gente chama de herdeiros necessários, que são descendentes, ascendentes e cônjuge, você pode ir no cartório e falar: ó, eu quero deixar 100% da minha herança pra ONG de bicho, pra empregada, pra quem quiser. Quando você tem herdeiro necessário, você só pode deixar metade. Metade é dos herdeiros necessários, a outra metade você faz o que você quiser. Esse tio, ele não tinha herdeiro necessário, ele podia ter ido lá no cartório e falado: ó, eu quero deixar toda a minha herança pro Neymar, mas ele não falou, entendeu? Então aí vai seguir a regra da lei, que no caso a herança é ficar pra Suzane.
3: Mas e se for ao contrário? Por exemplo, eu sou filha única, tá, né? E aí minha mãe faz um testamento deixando toda a herança pra outra pessoa.
2: Não pode.
0: Não pode.
2: Ela... Não 50%, pode. 50% é seu, pela lei.
0: Ah. O que ela poderia fazer é gastar o dinheiro em vida.
2: Exatamente, que é o
0: que pós-vida não tem o que ser feito. Você segue a legislação brasileira. E sim, a legislação diz que 50%, metade do valor que a pessoa que morreu vai pros filhos, vai perder o direto. Quem é que tá ali no jantarzinho de família de domingo à noite? E outra metade aí pode, sim, ele pode destinar pra onde ele
2: mas pode entender. Dizer, por exemplo, olha, eu quero que essa minha filha receba em imóvel, eu não quero que ela receba em dinheiro, eu quero que ela fique com a casa do Guarujá. Ela pode atribuir com o que vai pagar esses 50%.
3: Olha,
0: estamos só falando com ela, que entende tudo de cartório. Inclusive, chegou mais um documento para ser autenticado, mas nós não deixamos a pessoa entrar porque ela estava sem comprovante de residência.
2: Ah, parou. Ah, isso já é bullying, não.
0: Peraí, então no seu cartório eu posso ir lá sem comprovante de residência?
2: Gente, comprovante de residência não é um documento exigido para quase nada. Quem exige comprovante de residência é a escola, são outras pessoas, não o cartório.
0: Ué, o pessoal para fazer assinar serviço de internet pede, pessoal de telefonia.
2: Então, mas quem pede? Tá vendo que não é o cartório?
1: Não é, é o cartório.
0: Faz sentido.
1: Não é o cartório. E essas tretas de testamento, tem até aquele documentário, acho, né?
0: O testamento?
2: Da Anitta. Anitta Halley. Eu gravei um vídeo explicando esse caso. Né? Eu gravei um vídeo, a diretora da série repostou meu vídeo explicando o caso.
0: A Camila
2: Appel? A Camila Appel repostou. Fiquei super feliz.
0: Que demais. Olha, a gente recebeu uma pergunta. Posso ler aqui no YouTube?
1: Claro, claro. Olha,
0: galera, meu nome é Marcelo e tenho uma dúvida. Conheço amigos que não têm filhos e são idosos. Se eles quiserem deixar a herança deles para minha namorada, que trabalha para eles, como funciona o processo?
1: Olha o golpe.
0: Olha o golpe. Marcelo, tá com carinha de golpe.
1: O golpe tá aí. Cai quem quer,
2: né? Ele pode. Gente, o que acontece é que quem tem que querer testar é o dono do dinheiro. Não adianta você, que é o que quer receber, ir lá no cartório. Não é assim que funciona, entendeu? Às vezes, sim, acontece. Só que aí eu falo: olha, não é com você que eu vou falar. Vamos fazer um FaceTime com esse tio aí que quer deixar pra você? Boa. Entendeu? E aí a gente saca se ele tá sendo...
0: Que legal.
2: É,
1: coagido
2: ou não.
1: Tá com uma arma na cabeça.
0: Sim, doutor, eu quero 5.
2: Mas você sabe que tem um provimento novo de 2 meses atrás de violência patrimonial contra a mulher. O CNJ determinou pros cartórios que quando é uma mulher que vai praticar o ato, eu tenho que atender ela numa sala separada pra ter certeza que ela tá entendendo tudo que ela tá fazendo.
0: Legal.
2: E assim, legal mais, às vezes é um homem, é um velhinho, é alguém que não... Entendeu? Não é o caso de ser mulher. O tabelião já tem esse cuidado.
0: Mas você não pode fazer o mesmo com os homens?
2: Eu faço, eu sempre fiz. Mas é que agora veio um provimento por escrito falando pra evitar a violência patrimonial contra a mulher.
0: Pois é, não tem que ser a partir do gênero, tem que ser a partir da condição que a pessoa apresenta. Isso,
2: exatamente,
0: né?
2: O vulnerável.
0: A vulnerabilidade. Senhoras e senhores, estamos aqui com ela, com a Priscila Agapito, que entende tudo, tudo de cartório. Ela que é tabeliã, nada mais é do que uma dona de cartório. Ela vai tirar todas as nossas dúvidas aqui no Sobremesa. Mas antes, eu gostaria de dar uma olhada na nossa enquete do dia, que traz a pergunta: o que é que você tem medo de esquecer? Aquilo que você não quer esquecer de jeito nenhum, que você tem pavor. Você responde no 011-97221-1001. Por favor, Batista.
1: Olha só, a Juliana Lima diz que a pior coisa para se esquecer no cotidiano é quando ela esquece de passar desodorante. Ela passa o dia inteiro achando que ela tá fedendo e fala: nossa, acho que sou eu, acho que sou eu, acho que sou eu.
3: Meu Deus. O Bruno Oliveira, ele mandou o seguinte: esquecer a sacola reutilizável. Você jura que dessa vez vai lembrar até a próxima compra?
0: É verdade. Pior que isso acontece muito.
1: Pedro Guedes, esquecer a senha do gov.br. É uma das piores coisas do mundo, porque ele falou que precisa ficar tentando provar que é ele o tempo todo.
0: Horrível isso, né? Bom, vai lá, Minute, vai lá.
3: Não, e a Priscila Almeida, ela mandou também: esquecer a garrafa de água em casa. Você só sente sede quando esquece isso.
0: Que é verdade. Você pode mandar a sua mensagem pra gente dizendo qual é a pior coisa pra se esquecer no cotidiano através do número 011-97221-1001.
1: Atenção, atenção, promoção. E chegou o Eli Osvaldo. Eli Osvaldo chegou na TVC. Ele falou que quer mudar o nome dele pra Rubens.
0: Muito melhor.
1: Rubens. Muito melhor. Ô Priscila, dá pra mudar nome? É só chegar no cartório e muda o nome assim, quem quiser?
2: Cartório de Registro Civil, só que também não é bagunça. Você precisa provar que você não tá fazendo isso por fraude, então você precisa apresentar suas certidões negativas, não pode ter nome protestado, não pode, entendeu? Tá fazendo isso pra dar golpe. Mas, e você pode fazer isso uma única vez na vida. Entendeu? Então você vai lá e fala: eu não quero mais chamar a Priscila, eu quero chamar a Verônica. E aí você muda o seu nome. Não precisa de advogado, não precisa de nada. É cartório de registro civil.
0: E já chegou alguém com a desculpa de ser numerologia?
2: Óbvio. Ah, vários.
0: Vários?
2: Vários. Tem gente que marca o contrato de união estável no horário, no dia tal. Eu tenho que ir de sábado na casa da pessoa, porque pela numerologia... É e mesmo? Não é pouco não, viu?
0: É mesmo? E no final das contas, dá certo?
2: Ah, eu tenho uma prosperidade muito grande. Normalmente as pessoas fazem um contrato comigo, não morrem quando fazem o testamento, casa ótimo. Comigo, não separa. Então, assim, eu dou sorte.
1: Tem algumas exceções.
0: Está dizendo isso, o homem que casou 4 vezes com a Priscila.
1: Aliás, eu queria perguntar isso, porque eu fiz o meu contrato. É um contrato que fala?
2: Foi.
1: É contrato você mesmo? Fez
2: contrato de união estável.
1: De união estável. Mas aí, eu separei e falei: vou deixar pra lá.
2: Não pode.
1: Eu falei: vou deixar pra lá, que eu falei: não vou gastar 615,30
0: ainda
1: agora.
0: Tá casado.
1: Falou: pô, dá pra ir 3 vezes no restaurante com 615 reais. Aí eu comecei a namorar e a moça falou pra mim: e aí, você não vai ver esse negócio não? Da dissolução aí, da extinção? Aí eu fui coagido.
2: Não, senhor, não foi coagido, não. Tem que fazer.
1: Tem que fazer, porque poderia ter problemas?
2: Poderia, porque assim, quando você faz um contrato de união estável, você faz uma presunção de que tudo que você está ali comprando é dos dois, dependendo do regime de bens que você escolheu.
1: Não, era separação total, que eu não sou trouxa também hoje em dia.
2: Alguma coisa tem que aprender. Mas enfim, a experiência tem que trazer alguma coisa de bom na maturidade, né, Batista? Mas a presunção é de que você ainda está junto. Então, para vários efeitos jurídicos, a união estável implica, entendeu? Então, você precisa fazer um destrato. Então vai você, a sua ex e um advogado e faz um distrato.
0: Até porque não dá pra ser casado, não dá pra ter dois casamentos simultâneos no Brasil.
2: Se acontecer isso, você vai... Se você, por exemplo, é casado, não fez o divórcio ainda e começa em gato uma união estável, tem uma implicação jurídica que vai valer pra você o regime da separação obrigatória de bens. Então você não poderia escolher o seu regime. A lei fala, ó, enquanto não fizer a partilha, enquanto não divorciar, ou mesma coisa, se você ficou viúvo e não fez o inventário, vai ter um regime de separação obrigatória.
0: E tem um tempinho pra isso acontecer ou tem um prazo de validade? Por exemplo, eu tinha um relacionamento.
2: Tá.
0: Era união estável. Aí a gente não fez contrato. Não fizemos contrato, não passamos lá no seu cartório, não fizemos contrato. Aí eu termino com ela. Aí acabou. Eu começo com uma outra pessoa. Tem um tempinho pra ela querer recorrer? Pra dissolução?
2: Tem umas regras de prescrição que estão lá no Código Civil. 5 anos, tem umas regras.
0: Então algumas ex-namoradas do Batista ainda podem alegar, né? Falar, bater na porta, uma Batistinha.
2: Tudo que não tem contrato fica sujeito à discussão na justiça. Por isso que R$615 é barato.
0: Cara, então parando vale pra pena. Pensar...
2: Ainda nem fica tudo pra mim, eu te mostrei pra onde vai o dinheiro.
0: É verdade, a nossa querida convidada, ela me mostrou. Porque é o seguinte, pra você que ainda não entendeu, às vezes eu pensava assim, tá? Que dono de cartório era um cara que pegava uma casa e falava, pronto, aqui é um cartório. E acabou. Não é assim. Você precisa fazer uma prova, o governo precisa te autorizar. É um serviço privado, mas que presta contas para o serviço público, entendeu? E o dinheiro que você paga no cartório não vai pro dono do cartório, não. Ó, só de taxa são 30%, quase 28% que ele tem que dar do dinheiro pro governo. Ou seja, você foi lá e gastou R$100. Desses R$100, 28 vão pro governo direto. Na hora, não tem discussão. Então não é tão simples assim, tá? Que dono de cartório era um cara que pegava uma casa e falava, pronto, aqui é um cartório. E acabou. Não é assim. Você precisa fazer uma prova, o governo precisa te autorizar. É um serviço privado, mas que presta contas para o serviço público. Entendeu? E o dinheiro que você paga no cartório não vai pro dono do cartório, não. Ó, só de taxa são 30%, quase 28% que ele tem que dar do dinheiro pro governo. Ou seja, você foi lá e gastou R$100. Desses R$100, 28 vão pro governo direto. Na hora, não tem discussão. Então não é tão simples assim, não. Respeite os tabeliões, por favor. As tabeliãs também.
3: Gente, que babado, hein? Mas falando em tabelião, tem vários, né? Sempre que eu preciso em algum tabelião, eu acabo entrando em outro. Eu falo, gente, quantos são?
2: Aqui na capital, eles são criados por lei, tá? Aqui na capital de São Paulo, a gente tem 30. Eu sou a 29ª, mas são 30 tabeliões. Fora isso, tem os cartórios de registro civil, que são aqueles que se registra o bebezinho, que faz o casamento, quando morre, é lá também. Tem cartório de protesto, tem cartório de registro de imóveis, tem cartório de títulos e documentos. São 7 tipos de cartório diferentes. Então, aqui na comarca de São Paulo, a gente tem alguns.
3: Olha só que interessante.
1: Dá pra registrar nome de cachorro no cartório?
2: Faz de isso? Títulos e documentos, dá.
1: Ah, é?
2: É.
1: Aí, ó. Tá vendo?
0: Ó, temos mais uma dúvida aqui, eu vou tirar, que eu achei interessante. É do Vitor. O Vitor perguntou assim, meu pai veio a falecer no começo do ano, juntamente com meu avô. Para vendermos a casa onde eles moravam,
1: eles estavam teria no carro, alguma restrição? Desculpa.
0: Teria alguma restrição para pôr o meu pai? Porque ele disse aqui que tem um CNPJ com dívidas altas. Vou repetir a pergunta, hein? O pai e o avô vieram a falecer no início do ano. E para vender a casa, eles moravam, teria que pagar as dívidas primeiro? Como é que assim faz? As dívidas podem abocanhar a casa? Como é que
2: eu vou
0: faz?
2: Explicar. É assim, se você receber uma herança de 1 milhão, mas as dívidas são de 1,5 milhão, você fica sem nada. Mas você não tem que pagar os 500 mil. Você só paga as dívidas do espólio até as forças da herança que você recebeu. Então, se por acaso as dívidas são maiores do que o que você recebeu de herança, você faz uma coisa que chama inventário negativo. Você simplesmente vai no cartório com o advogado, com os herdeiros e vocês falam, olha, meu falecido aqui deixou mais dívida do que crédito. Então não adianta credor vir cobrar aqui da gente porque não tem dinheiro. Então para isso que serve o inventário negativo.
0: Entendi. E entendeu? Ele poderia, por exemplo, deixar a dívida caducar para depois vender a casa?
2: Não adianta. Tem não que vai. Fazer o inventário. Não é bagunça.
0: Peraí, mas calma aí. Quem fez a dívida foi o pai. E o pai, infelizmente, faleceu.
2: Sim.
0: Não dá para esperar? Vai não. Pagar a dívida de morto agora? Que mundo é esse que um morto
2: é.
0: Um filho tem que pagar as dívidas do pai?
2: Não tem. O filho vai usar o dinheiro do pai pra pagar a dívida do pai. Se sobrar alguma coisa, vai pra ele.
1: Fica pra ele.
0: Minha força, tá? Te desejo
1: agora,
0: força.
1: Por exemplo, antes da gente ir pras perguntas aqui dos ouvintes, uma última dúvida. Por exemplo, um morador em situação de rua que mora numa praça há 5 anos, ele pode reivindicar esse local como uso capião?
2: Não, porque bem público não é sujeito a uso capião. Você só pode usar capi bens particulares. O que é do governo não é sujeito ao uso capião.
1: Tá vendo?
3: Olha só, mas os ouvintes também mandaram várias perguntas e dúvidas, né? Tanto no YouTube, como a gente já leu por aqui, no @TMCNewsBR, mas também no nosso WhatsApp, DDD11972211001.
0: Vamos começar.
3: Bora.
0: O Mário dos Santos perguntou assim: me matriculei num curso e o contrato diz que só posso cancelar depois de 1 ano, senão eu pago multa. Posso contestar depois de já ter assinado?
2: Pode contestar, mas assim, por isso, o que acontece? Quando você vai assinar um contrato no tabelião, ele lê o contrato e explica e fala: ó, você tá entendendo esse pedaço aqui, mané? Que você tá aceitando cancelar só depois de 1 ano?
0: Boa.
2: Se ele assinar no cartório, aí não tem conversa, não vai dar pra dizer que ele não foi orientado. Num contrato particular, dá ainda pra ele dizer que ele era leigo, que ninguém orientou, e aí dá pra brigar na justiça.
1: Tá, entendi.
2: Entendeu a importância de fazer por um contrato público no cartório?
0: Boa. Próxima mensagem, vai, Batistinha.
1: Olha só, a Vilma Maia diz o seguinte: eu comprei uma moto de um cara que acabou de se separar. Tem chance da ex dele ter parte da minha moto?
2: Tem.
0: E aí, o que faz?
2: Tem, por isso que a gente precisa fazer a partilha de bens, a gente precisa ter certeza, entendeu? Do que ele tá comprando. Precisa saber, vive em união estável? Tá se declarando solteiro, mas tem uma companheira? Essa companheira tem que assinar também? Qual o regime de bens?
0: Então, eu que vou comprar um automóvel, até mesmo um imóvel, eu tenho que pesquisar a vida do
2: vendedor? Sim, pra isso que serve o cartório. O cartório pega certidões pessoais pra você, um despachante faz isso, o advogado faz isso.
0: Ah, que bom, porque eu não tenho paciência, não.
2: Melhor não, mas ser cada
0: solteiro,
2: um na sua.
0: Melhor ser solteiro e não comprar nada. Alugue. Melhor do que ter é alugar. Alugue, melhor.
3: Olha só, o Luiz Oliveira, ele mandou o seguinte: eu cheguei primeiro no cartório e tava vazio. Não peguei a senha. Só que aí chegou um cara depois e pegou. Quem tem direito a ser atendido primeiro?
2: Nossa, que questão de alta complexidade, né? O que pegou a senha. Gente.
0: A Priscila é incrível. Foi o jeito fofinho dela de falar: fala, burro. É óbvio que pegou a senha. Próxima mensagem.
1: O Breno aí, ó. Caso parecido com o meu. Breno Tavares: nunca desfiz minha união estável com minha ex. Ela mora fora do país. Eu consigo cancelar o documento sozinho?
2: Não. Sozinho não, né? Porque se você cancelar sozinho, vai fazer uma prova unilateral. Vai dizer: olha, eu, Breno, estou fora de casa. Pra ter os efeitos jurídicos de dizer: olha, nós separamos, daqui pra frente o que é meu, o que é dela, precisa os dois. Não tem problema que ela tá fora, porque tem um aplicativo do e-notariado, você assina do barco, você assina lá da lua, da onde você estiver, você entra no seu celular e assina a escritura de dissolução. Todos os serviços de cartório podem ser feitos através do aplicativo do e-notariado, que é gratuito. Vai lá na sua loja de aplicativo e baixa e-notariado, gratuito.
0: Eu fiz vou falar isso, falar
1: isso. E no agora, caso da separação, é bom que você não precisa encontrar pessoalmente.
2: Exato. Falar,
0: é tudo digital. Minha ex estava nos Estados Unidos e eu aqui no Brasil, e aí fizemos assim. Fizemos para o aplicativo, né?
2: Tá vendo? Eu falei, 195 países do mundo vieram para o Brasil aprender nossa tecnologia. Só o Brasil tem isso, gente.
0: Tá coisa
2: bonita, orgulho.
0: Olha,
2: alguma coisa para se orgulhar, afinal?
1: A mulher dele em Orlando, o pateta aqui no Brasil.
0: Mas é engraçado, né? A gente tem 195 países que vieram aprender com o Brasil, e só no Brasil que deve ter contrato de namoro.
2: Não, não. Tem vários lugares do mundo que tem contrato de namoro.
0: Tá virando moda, então?
2: Tem um livro da professora Marília Xavier só sobre esse tema. Leiam, contrato de namoro. Ela fala todos os países que tem.
0: Pô, mas ô, doutora Priscila, você entende tudo, tabelinha. Pô, aí a gente vai acabar com o prazer de conhecer alguém.
2: Eu concordo.
0: A gente já fica pensando: ai, e se essa pessoa
2: vier fazer tal coisa? Pois é, sabe o que precisa? Mudar a lei. A lei é absurda. A lei dá direitos exacerbados para quem tá numa mera união estável. Por isso que as pessoas estão ressabiadas. Quem já tomou uma na vida não quer ficar sujeito.
0: Uma?
2: Sabe a que ponto, sabe a que ponto a gente chegou? Eu tenho feito testamentos onde o cara vai lá e fala: olha, eu vim fazer o testamento só para dizer que meu enteado não é meu filho sócio-afetivo. Porque as pessoas estão com medo de morrer e alguém tacar um filho na pessoa, por conta da sócia da Anita Halley.
0: A Anita Halley, na série O Testamento, que é dona de um comércio, e que aí ela acontece isso com ela. Na série retrata isso. Ela entra em coma e aí a cuidadora dela, uma assistente dela, diz que o filho é dela também. O filho da assistente é da Anita Halley.
2: E o juiz deu.
0: O juiz aceitou.
1: E aí a outra, que era secretária,
2: também era companheira. Ó, uma escritura de união estável de R$615 teria resolvido. Um testamento de R$2.400 teria resolvido. Para uma pessoa que tem patrimônio
0: agora,
2: de
0: bi. Dona Priscila, ela nunca ia imaginar que pudesse acontecer o que aconteceu.
2: Ninguém vai imaginar que vai morrer?
0: Não morrer, mas isso de que se acontecer algo comigo, se eu entrar em coma ou morrer, essas pessoas vão se utilizar dessas cartas.
2: Por isso na que banda. Eu falo que a lei é absurda. A gente tem que mudar a lei. Enquanto não muda da lei, você passa no cartório e resolve.
1: Agora eu tenho uma dúvida. Falando de testamento, gente, por exemplo, babado, hein? Testamento, o cara tem um filho fora do casamento que ninguém sabe.
2: É raro, mas acontece muito.
1: Aí ele pode chegar lá no cartório e falar: Priscila, dá pra você meter muqueado esse moleque aqui, que só vão descobrir na hora que eu empacotar, pra eu não ter problema agora?
2: Sim, e o que acontece? O testamento, ele é sigiloso enquanto a pessoa é viva. Então, você faz o testamento, ninguém vai poder saber que você tem um testamento enquanto você tá vivo. Então, acontece, eu já fiz uns 5 testamentos aí nesses 30 anos de carreira, mais de 5, uns 10. Que o cara fala: olha, às vezes ele joga assim: mesmo que exista um outro herdeiro, eu quero que a minha parte disponível fique só pra esse filho A e B.
0: Tá.
2: Entendeu? Entendi. Mas às vezes ele fala: eu tenho um outro filho. A gente não usa a palavra bastardo, né? Porque não pode mais. Mas fala: eu tenho outro filho de um relacionamento efêmero. É super comum. Existe.
0: Isso me lembrou o caso do filho do Gugu, que é o primeiro e único caso onde o filho é mais velho que o pai. É impressionante isso.
2: Muito louco.
0: Vamos continuar com as mensagens dos ouvintes que têm dúvidas. Vai, Mini Ruti.
3: Olha só, o Fábio Nunes mandou o seguinte: eu tenho um sócio numa empresa que não deu lucro. Posso pedir o que eu investi de volta?
2: Na justiça, né?
0: Isso não no cartório.
2: Não no cartório. A não ser que você tenha feito um contrato prevendo isso. Aí você pode chamar o tabelião, para o tabelião atestar, fazer uma ata notarial. Ele vai analisar os balanços e vai falar: olha, realmente, vocês acordaram isso, eu tô verificando aqui isso, e aí agora eu certifico aqui que você tá realmente devendo. Isso poupa de você entrar com a ação. Mas você tem que ter previsto isso no contrato. Ninguém prevê.
1: Olha aqui, o Saulo Neto agora vamos ver se ela vai ficar brava ou não. O mundo todo.
2: Eu sou terapeutizada.
1: O mundo todo usando IA, assinando documento digital. E porque ainda hoje ele não entende por que ainda existe carimbo no cartório.
2: Olha, eu vou ser muito franca pra vocês. Existe carimbo no cartório porque a gente mora num país onde as pessoas não são de confiança. E esse carimbo é barato demais, porque um reconhecimento de firma custa, sei lá, R$12, dos quais vem pra mim 40%. E com esse carimbo meu, significa que aquela pessoa assinou mesmo aquele documento. É como se fosse um seguro que a pessoa tá fazendo por R$12. Então para de resmungar, miséria.
0: Não seja só vina, gaste os seus R$12 com muita inteligência. Próxima mensagem vai me
3: ligar. Olha lá, a Amandinha, ela mandou o seguinte: eu não sei onde a minha mãe tava com a cabeça pra dar o nome do meu irmão de Michael Jackson. Se ele for no cartório, em quanto tempo ele consegue mudar esse nome?
2: No mesmo dia, se ele tiver 18 anos de idade, porque só a partir dos 18 que você pode ir lá pedir pra mudar. E aí você pede o oficial de registro, porque quando é cartório de registro civil, não é tabelião, é oficial de registro que chama o dono do cartório. Gente, eu adoraria ser dona, tá? Só que infelizmente essa é uma pecha que as pessoas me jogam, mas eu não sou dona, porque se eu morrer, o cartório volta pro governo e vai pra concurso. Não vai pros meus filhos, não foi meu pai que me deu o cartório. Eu passei no concurso público de 4 mil candidatos em primeiro lugar. E eu sempre falo, o concurso tá aberto, é só ir lá estudar. Tá. Estudei mesmo? Para um caramba.
0: Ó, entendeu? Pra você entender, é como se fosse uma coisa emprestada. O governo vira pra ela e fala assim: ó, toma aqui, toma conta.
2: Desfruta.
0: Vai negociando aí, vai gerenciando. Se der algum problema, eu tiro de você. É, se isso. Não der, você continua. Mas
1: aí, se ele quiser mudar de Michael Jackson pra Elvis Presley, pode. Ele pode.
2: Sabe por que eu chamo Priscila? A propósito,
0: Priscila.
2: Meu pai gostava do Elvis.
0: Que demais. Que bonito.
3: Eu me chamo Ruth por causa da novela, Ruth Raquel.
2: Você é a boazinha.
3: Eu sou a boazinha. Eu posso mudar pra Mar?
2: Pode. Pode.
0: Olha, temos uma pergunta encaminhada aqui no nosso chat do YouTube do Pedro Dias. Ele pergunta assim: um amigo meu tem uma dúvida. Casei, mas namorei 5 anos antes da união. O meu marido tem um apartamento. Eu tenho direito a este apartamento?
2: É o que acontece. Quando você está em união estável sem contrato, significa que você está sendo regido pelo regime da comunhão parcial. Então, tudo que vai sendo comprado é metade do cara que está com você. Então, se ele comprou esse apartamento e você já vivia união estável sem um contrato de separação, significa que você tem metade desse apartamento. Então, sim. Por isso que tem que ter contrato.
0: É, eu sou muito bobo, sabia, Priscila? Porque eu dou tudo. Eu já tive dois relacionamentos, né? Casamentos. E aí, quando terminou, falei, faz o que você... Leva tudo. Leva o que você quiser. Toma aqui a chá. Leva o que você quiser. E levaram mesmo.
2: Então, pois levaram. É. Se você passasse lá no 20... É. Alguém levou alguma coisa de você depois que você fez os contratos
1: pra te abrir? Claro que não.
0: Vamos lá, voltando para as perguntas do pessoal que mandou no nosso WhatsApp. Vai, Batistinha.
1: Olha só, tem essa aqui. A Rodriga. Olha o Rodriga. Nome dela. Rodriga. Me chamo Rodriga. Rodriga Soares. Ela não quer mudar o nome. Ela só quer saber se ela pode ir no cartório e tirar o pai dela da certidão de nascimento.
0: Cortando mal pela raiz.
2: Então, aí tem que ser judicial. Quando você vai querer tirar o nome do seu... Tirar a paternidade, aí tem que ser judicial. Mas é muito fácil hoje em dia. Você contrata um advogado e pede pro advogado explicar pro juiz por que que você não tem mais afinidade, afeto com aquela pessoa e aí você tira o nome do pai.
0: Olha aí, que radical, né?
2: Do mesmo jeito que você põe, tá? Hoje é super comum uma coisa que chama multiparentalidade. Você pode colocar o nome de mais um pai, colocar o nome de mais uma mãe e isso você vai direto no cartório, tá?
1: E se eu quiser botar o nome de um famoso como sendo meu pai,
2: eu posso... Se ele quiser, se ele concordar, ele tem que querer.
0: Teve uma coisa, teve o contrário, engraçado rapidamente, mas meu pai biológico, infelizmente, desapareceu. E aí teve o processo de adoção do meu pai, que é meu padrasto. E aí a coisa mais engraçada que eu já fiz na minha vida foi uma audiência pra assinar. E aí a gente teve que ficar esperando caso meu pai biológico voltasse. Nossa. E aí você faz uma audiência pra isso, sabia?
2: Hoje não precisa mais. Hoje você vai direto no cartório.
0: Todo mundo online assim, ó, sentado.
1: E a tela dele vazia.
0: Não, e não tem nada. Ficou todo mundo olhando assim, e aí, podemos prosseguir? Porque vai que ele aparece, né? Amigos, infelizmente o nosso programinha de meu Deus vem chegando ao fim. Mas não sem antes agradecer a presença dela, a Tabelinha, que entende tudo de cartório. Priscila Agapito, muito obrigado.
2: Obrigada,
0: gente. Deixar algum recadinho final? A hora é essa.
2: Não, gente, estou à disposição. Consultem sempre o tabelião de notas de vocês. O tabelião é um profissional do direito que está lá, em todo o bairro tem. O cartório é de livre escolha, você vai procurar o cartório que você quiser. O tabelião não cobra consulta, então você aproveite disso, tá? É um serviço que o Brasil tem, que o mundo tem, que as pessoas conhecem pouco. Tem um ranço que é injusto, então vai conhecer mais de perto.
0: É verdade. A culpa não é do cartório, é do governo. Calma lá.
1: É isso aí.
0: Libera aí. Mini Ruth, muito obrigado.
3: Obrigada, gente. Um beijo. Até amanhã.
0: Marcelo Batista, muito obrigado.
1: Muito obrigado. Até amanhã.
0: Isso aí. Um beijo, um queijo. Fiquem com Deus. Tchau, tchau, pessoal.
1: Valeu. Tchau.

0: Nani People estreou seu novo trabalho esse mês no Teatro B32. Segunda Chance traz a atriz e comediante como uma mulher absolutamente convicta de que o mundo gira em torno de si. Ivone organiza tudo, antecipa tudo, até que a vida é que resolve dar uma pausa nela. E se a vida te desse uma segunda chance? A Estela Ribeiro conversou com a atriz sobre a peça e conta tudo pra gente.
1: Nani People, que bom ter você de novo aqui com a gente. A gente já bateu um papo um tempo atrás sobre outras peças, mas como você é uma mulher que não para quieta, né? Você tá sempre com milhões de projetos acontecendo ao mesmo tempo. Agora você vem falar de A Segunda Chance, é isso?
2: Estela, querida, muito prazer falar com você, com todos os nossos ouvintes da TMC. Olha, muito bom estar de volta aqui falando desse novo trabalho. Como você mesma disse, eu não paro, nem posso, né? Estela, como dizia Nelson Rodrigues, a vida é trânsito, é dia útil, não é domingo, então vamos trabalhar. Vrá! Encomendei para o Bruno Mota esse texto, e foi um texto que eu resolvi encomendar até depois de ter analisado a minha vida e ter perdido 8 pessoas em volta de 3 anos, por meio de 3 anos. Então eu vi o que a gente faz quando a gente não sabe até que dia nós temos um dia mais para viver. Isso me fez pensar muita coisa.
1: Ô Nani, e a personagem, a Ivone, é essa mulher que calcula, que planeja, que organiza, que se sente no controle de tudo. Você é um pouco assim também na vida?
2: Estela, querida, eu estaria mentindo se eu falasse que não tem nada a ver comigo. Tem muito a ver comigo, até porque é um texto sobre encomenda. Então a Ivone é essa personagem que faz tudo, organiza tudo, tem tudo na ponta do lápis. O sarrafo dela é alto e ela tem que aprender e organizar como é que ela viveria sem o mundo. Porque o mundo sem ela continua. Agora, como é que ela vive seu mundo? Então, é um exercício maravilhoso que eu me fiz e convido a plateia a se fazer também. A plateia vai entreter, rir, se emocionar e se questionar. Pode ter certeza que vai.
1: E qual você acha que é a maior frustração das pessoas que tentam controlar o seu entorno e não conseguem? Porque é angustiante mesmo, né? Tem coisas que a gente... que fogem ao nosso controle, que a gente não tem como prever, a gente cria expectativas e se frustra. Você acha que hoje em dia, esse mundo cada vez mais acelerado, que a gente espera que as coisas aconteçam imediatamente, quando elas têm um tempo diferente para acontecer, isso gera uma ansiedade, uma angústia?
2: Estela, querida, você perguntou e já respondeu. Qual a maior frustração que elas tentam controlar e não conseguem? Porque o tempo nos ensina que a gente organiza... e Deus ri. Então existe muito mais magia e acontecimentos e ocasionalidades entre o toque da sinuca, do taco de sinuca na bola e o percurso que a bola vai para a caçapa. A gente mira a caçapa, mas nem sempre consegue acertar. Então acho que o tempo nos ensina isso. A gente saber como é que a gente organiza as coisas, a gente planeja. Acho que a grande frustração acontece quando as pessoas começam a se colocar datas, com 30 tem que estar assim, com 25 tem que estar assim, com 35 tem que estar assado, com 40 tem que estar repassado. E às vezes não acontece isso, a gente organiza e deu sim. Acho que a nossa maior sabedoria é saber relevar, redirecionar, saber revalidar nossos sonhos, conquistas e projetos.
1: Nani, querida, muito obrigada pela sua participação aqui. Vamos convidar os nossos ouvintes e espectadores aqui da TMC para assistir Segunda Chance?
2: Muito bom falar com você. Espero todo mundo em Segunda Chance, dias 10 e 11 de julho, aqui no Teatro B32 em São Paulo, e nos dias 8 e 9 de julho, no Rio de Janeiro. Um beijo grande.
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0: Muito bom dia, uma ótima segunda-feira para você que sintoniza a TMC. Hoje é dia 20 de julho. Seja muito bem-vindo e muito bem-vinda ao Amanhã TMC. Eu sou o Diego Andrade e eu te faço companhia ao vivo até às 5 da manhã. Aqui no Amanhã TMC você fica por dentro de tudo o que aconteceu de mais importante, tanto no noticiário do Brasil quanto do mundo, além de saber das primeiras notícias do novo dia que só está começando. 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O meu muito obrigado a você que sintoniza aqui a TMC. O WhatsApp está aberto para você participar, manda sua mensagem, comenta sobre as principais notícias do Amanhã TMC no 119-7221-1001, 119-7221-1001. Vamos às principais manchetes do programa de hoje. E a Espanha é campeã, viu? No MetLife Stadium em Nova York, nos Estados Unidos, brilhou a estrela de Ferran Torres perante a Argentina para garantir o segundo título da Copa do Mundo da história da Fúria neste domingo. A primeira etapa foi marcada por tensão tanto para os espanhóis quanto para os argentinos, que abusaram das faltas durante os 45 minutos. O primeiro e único chute ao gol saiu aos 38 minutos, que mandou direto para as mãos de Dubi Martínez. Depois da etapa final, a Espanha foi melhor e criou 3 finalizações perigosas, mas Martínez conseguiu impedir todas. A prorrogação seguiu com superioridade espanhola, ainda com monotonia. Isso até o segundo tempo extra, quando Ferran Torres aproveitou o passe de Nick Williams para marcar e consagrar o bicampeonato mundial da Espanha. Anteontem, a Inglaterra bateu a França num jogo com 10 gols e levou o terceiro lugar da competição com os resultados no final de 6-4. Começam nesta segunda-feira as convocações partidárias para oficializar os candidatos para a eleição de outubro. Nos encontros, os partidos vão discutir coligações e definir quem vai disputar os cargos de presidente, governador, senador, deputado federal e deputado estadual. Já tem datas e convocações dos 5 principais partidos à presidência. Dia 25, o PL com o pré-candidato Flávio Bolsonaro. Dia 26, com o PSD, com Ronaldo Caiado. Dia 27, a convenção do Novo, com Romeu Zema. Já no dia 1º de agosto, acontece o do Missão, com o pré-candidato Renan Santos. E no dia 2 de agosto, do PT, com o presidente Lula, que busca a reeleição. O prazo para as convocações vai até o dia 5 de agosto. Depois disso, os candidatos terão de ser cadastrados na Justiça Eleitoral até o dia 16 de agosto. No dia seguinte, 17 de agosto, começa oficialmente a campanha, com eventos e propagandas liberadas nas ruas e na internet. Temporais que atingem o sul do país causaram estragos em 21 cidades gaúchas e deixaram milhares de casas sem luz. A Defesa Civil mantém equipes de prontidão, mas até agora nenhuma cidade decretou estado de emergência. O Instituto Nacional de Meteorologia emitiu um alerta para tempestades até às 11 horas e 59 minutos de segunda-feira, com chuva forte, granizo e possibilidade de ventos de até 100 km por hora. O tempo deve seguir ruim no estado até a quarta-feira, quando a frente fria deve subir para Santa Catarina e Paraná. Desabamento de um prédio deixou pelo menos 3 feridos em Governador Valadares, em Minas, neste domingo. Entre eles, uma idosa cadeirante que estava no 3º andar e foi resgatada sem ferimentos graves. O homem ficou preso debaixo dos escombros e foi localizado com a ajuda de cães farejadores. Ele foi levado para o hospital. Não há informações sobre o estado de saúde dele. Uma mulher também se machucou ao tentar ajudar as vítimas e recebeu atendimento médico. Os bombeiros disseram que o prédio passava por uma obra no momento do desabamento. Eles avaliaram a estrutura e identificaram o risco de novo colapso. A Defesa Civil foi acionada e interditou o local. A Prefeitura de Governador Valadares disse que está acolhendo as famílias que moravam no prédio. A pastora e pré-candidata a deputada estadual pelo PL por Minas, Renata Vieira, admitiu que errou durante a confusão com um entregador de móveis em Contagem, perto de Belo Horizonte. Em um novo vídeo publicado na internet, ela reconheceu que deu um tapa no homem, o segurou pela roupa e entrou em confronto físico. Até o momento, as imagens divulgadas mostram Renata iniciando as agressões físicas sem que o entregador apareça atacando ou revidando contra ela. Apesar de admitir as agressões, Renata manteve a versão que teria reagido após ser atingida pelo entregador. Segundo Renata, advogados estão reunindo imagens de câmeras de segurança relacionadas ao episódio. No noticiário internacional, um terremoto de magnitude 5,5 matou pelo menos 5 pessoas e feriu mais 20 na região andina do Peru na noite deste sábado. Segundo o Instituto Geofísico do Peru, o tremor ocorreu às 9 horas e 24 minutos do horário local, 23 horas e 24 minutos pelo horário de Brasília. O epicentro foi registrado no distrito de Conchos Badio, na região de Huanin, a cerca de 300 quilômetros a leste de Lima. Não há informações divulgadas pelas autoridades sobre desabrigados, desaparecidos ou estimativa de danos materiais. Os irmãos Andrey e Tristan Tate, influenciadores ligados ao movimento conhecido como Red Pill, foram presos neste sábado em Miami, nos Estados Unidos, em cumprimento a um pedido de extradição apresentado pelo Reino Unido. A dupla é procurada pela justiça britânica para responder a acusações de estupro e tráfico de pessoas referentes a supostos crimes ocorridos entre 2012 e 2015. Os irmãos negam todas as acusações. Andrey Tate, ex-campeão de kickbox, ficou conhecido na internet por publicar conteúdos que promovem uma visão de hipermasculinidade e por declarações amplamente classificadas como misóginas. Ele reúne milhões de seguidores e ficou famoso por vender cursos voltados ao público masculino, prometendo ensinar estratégias para enriquecer e conquistar mulheres. Vamos à previsão do tempo para todo o país nesta segunda-feira. Em Curitiba, o dia será de sol e céu limpo. À noite, o tempo continua firme, sem previsão de chuva. Máximas de 26 e mínimas de 14 graus. Em São Paulo, o sol predomina durante todo o dia, sem nuvens no céu. À noite, o céu continua aberto, com máximas de 27 e mínimas de 13 graus. No Rio de Janeiro, o dia será de muito sol e sem previsão de chuva. À noite, o tempo permanece firme, com máximas de 32 e mínimas de 15 graus. Em Belo Horizonte, o dia começa com sol e as nuvens aparecem ao longo da tarde, mas não tem previsão de chuva. Máximas de 25 e mínimas de 13 graus. Para fechar em Recife, o sol aparece entre muitas nuvens e tem previsão de pancadas de chuva durante a tarde e à noite. Melhor colocar o guarda-chuva na mochila, na bolsa, para se prevenir. Máximas de 29 e mínimas de 21 graus. O Tribunal Superior Eleitoral firmou um acordo com plataformas digitais e empresas de inteligência artificial para reforçar o combate à desinformação durante as eleições. Os detalhes direto de Brasília com Adrian de Almeida.
5: O Tribunal Superior Eleitoral assinou acordos de cooperação com 7 plataformas digitais e ampliou a parceria com empresas de inteligência artificial para reforçar o combate à desinformação nas eleições. Ao todo, aderiram aos memorandos de entendimento as plataformas Kawai, Telegram, Meta, TikTok, Google X e LinkedIn. Além delas, as empresas de inteligência artificial OpenAI, Eleven Labs e Anthropic passaram a integrar o Programa Permanente de Enfrentamento à Desinformação da Justiça Eleitoral. Segundo o presidente do Tribunal Superior Eleitoral, ministro Cássio Nunes Marques, a iniciativa busca garantir que os eleitores tenham acesso a informações confiáveis durante todo o processo eleitoral.
6: A democracia depende da divergência, do confronto da ideia e da liberdade.
0: E a espera por uma prótese continua sem data para terminar para pacientes amputados atendidos pela Rede Municipal de Saúde do Rio. Mesmo após mais de um mês de cobranças pela reportagem da TMC, a Prefeitura ainda não apresentou um prazo para concluir a licitação dos equipamentos. A repórter Luísa Rodrigues tem as informações.
7: A Secretaria Municipal de Saúde do Rio ainda não tem prazo para restabelecer o fornecimento de próteses para pacientes amputados atendidos pelo SUS. Em resposta à reportagem da TMC, a pasta informou apenas que o processo de aquisição dos equipamentos segue em andamento e que a licitação continua em tramitação, sem previsão de conclusão. É a mesma informação repassada à reportagem há mais de um mês, sem atualização sobre o andamento do processo. Enquanto isso, mais de 100 pacientes que já fazem reabilitação aguardam a entrega de uma prótese para recuperar a mobilidade. Um deles é o cozinheiro Feliciano de Souza, ouvinte da TMC. Amputado acima do joelho desde novembro de 2024, ele faz fisioterapia, mas continua sem previsão de quando vai receber o equipamento.
8: 2024, 2025, já estamos em 2026, ano de eleição, e o nosso medo é que esse ano a gente não obtenha a nossa prótese. Quanto mais tempo você fica sem a prótese, mais tempo você vai sendo prejudicado e piora o seu quadro para recuperação.
7: Segundo relatos ouvidos pela reportagem, muitos pacientes já ultrapassaram em mais de um ano o prazo informado anteriormente pela própria prefeitura, que era de cerca de 6 meses para concluir o processo de reabilitação e receber a prótese. A TMC também questionou a prefeitura sobre a falta de atualização do portal da transparência do SISREG. A página continua exibindo dados do segundo semestre de 2025. Em nota, a secretaria informou que o sistema é do Ministério da Saúde e que o portal está atualizado com as últimas informações disponibilizadas pelo sistema federal. Apesar da resposta, os dados mais recentes da fila continuam indisponíveis para consulta pública.
0: O empreendedorismo segue movimentando a economia brasileira, mas nem todos os negócios conseguem sobreviver. Ao mesmo tempo em que milhares de empresas são abertas no país, muitas também encerram as atividades. O repórter Júnior de Castro traz os detalhes.
9: Em 2026, o Brasil registrou a formalização de quase 1 milhão e 600 mil empresas e o fechamento de 874.090. Esses dados são referentes ao primeiro trimestre do ano, de acordo com dados do Sebrae. Já em Belo Horizonte, o cenário não foi positivo. O número de empresas fechadas no período superou a abertura de novos negócios. De acordo com dados da Junta Comercial de Minas Gerais, BH teve um crescimento de 6% em relação a 2025, enquanto 11,6% das empresas fecharam no trimestre. Segundo Salvador Ohana, presidente do Sindicato

0: giro e tem que antecipar a venda de cartão pagando mais juros. E aí a pessoa desanima e, por último, os aluguéis estão muito altos em relação ao que a pessoa vai conseguir no seu próprio negócio.
1: Mas não só pequenos negócios têm fechado no país. De acordo com Salvador Ohana, grandes redes varejistas estão passando por processos de reestruturação e encerramento de unidades no Brasil.
0: Realmente, várias redes estão diminuindo. Se você pegar a C&A, fechou no Brasil 24 operações. Então, algumas redes estão redimensionando o tamanho para que elas possam sobreviver. Então, aquela unidade que está dando prejuízo, que o aluguel é muito acima de 12, 15%, acaba a pessoa preferindo não continuar com essa operação.
1: Para o Sindilojas, apesar da queda no primeiro trimestre de 2026, que também foi motivada pelo período eleitoral, o comércio de Belo Horizonte não deve fechar o ano com baixa em relação a 2025.
0: Acreditamos que esse ano, mesmo com a eleição, 2026 fique ou empate com 2025 ou cresça aí entre 1,5% e 2%. É uma previsão que nós estamos fazendo no Sindilojas, conversando com alguns lojistas, né? Porque você tem um segmento de ótica que cresce, você tem um outro segmento que desce. Então, dentro dessa perspectiva, nós acreditamos que a gente ou empata ou cresce um pouquinho.
2: E a Anvisa alerta para um novo golpe envolvendo a venda de canetas emagrecedoras. O repórter Kennedy Lacerda tem os detalhes.
3: A fraude tem usado o nome e a identidade de órgãos da vigilância sanitária para vender tais medicamentos. Mas atenção, essas instituições não comercializam as famosas canetas emagrecedoras. A orientação da Anvisa é que, ao receber ligações, mensagens ou e-mails, o consumidor não clique em links, não efetue o pagamento e interrompa imediatamente o contato. Por isso, qualquer oferta desse tipo deve ser desconsiderada. A diretora da Agência Pernambucana de Vigilância Sanitária, Carla Baeta, reforça os cuidados para que a população não caia em golpes.
4: Vigilância sanitária não comercializa nenhum tipo de produto, seja medicamento, alimento, cosmético, saneante. Ela regula, ela fiscaliza, ela licencia, mas não comercializa. Então, qualquer comercialização de medicamento, usando o nome da vigilância sanitária, seja nacional, seja estadual ou municipal, é golpe.
3: No caso das canetas emagrecedoras, apenas medicamentos registrados pela Anvisa podem ser comercializados no Brasil. A recomendação é desconfiar de ofertas com preços muito abaixo do mercado e utilizar esses produtos somente com prescrição e acompanhamento médico.
2: A família Bolsonaro se manifestou nas redes sociais sobre a decisão que proibiu por 30 dias as visitas a Jair Bolsonaro. De Brasília, quem tem os detalhes é o repórter Rodrigo Vicente.
5: Logo que saiu a decisão, o senador e pré-candidato foi às redes sociais e se manifestou. De acordo com ele, foi mais uma decisão ilegal, desproporcional, covarde e cruel. O senador disse que Alexandre de Moraes tem medo de que Bolsonaro ou um Bolsonaro volte à presidência do Brasil e que isso tirou completamente a sua condição de ser juiz. A decisão envolve a carta escrita por Jair Bolsonaro e lida por Flávio em uma live. O ministro do STF suspendeu visitas gerais a Bolsonaro por 30 dias, com exceção de visitas permanentes da equipe médica, fisioterapêutica e dos advogados. No caso de Flávio, essa decisão vale por 90 dias. Portanto, o pré-candidato do PL não se encontrará com o pai antes do primeiro turno das eleições. Flávio cobrou ações do ministro Edson Fachin, presidente do STF, e diz que Jair Bolsonaro teve os direitos políticos cassados, nas palavras dele, pelos seus inimigos. Essa não é a primeira vez que Flávio acusa Moraes de afetar o processo eleitoral. No dia 13 de julho, ele afirmou em uma live que o ministro quer interferir nas eleições. Quem também comentou a decisão foi o filho, Carlos Bolsonaro, que chamou a atenção para a celeridade do despacho do ministro. Ele disse que Moraes proibiu em questão de segundos após

0: da PGR, visitas de todos os filhos ao pai. O ministro Alexandre de Moraes rejeitou os protestos da família Bolsonaro sobre um suposto isolamento do ex-presidente. Em seu despacho, o magistrado classificou a alegação de incomunicabilidade como patética e desprovida de fundamento.
1: Aconteceu neste fim de semana, em São Paulo, o Encontro Nacional do Partido Novo. O repórter Ricardo Sparvoli acompanhou o evento e traz mais informações.
2: O evento contou com a presença dos principais nomes do partido, como o pré-candidato à presidência da República, Romeu Zema, o senador Eduardo Girão e os deputados federais Ricardo Salles e Marcel Van Hatten. Zema, inclusive, falou sobre a chance de Michele Bolsonaro ser a sua vice.
3: É uma possibilidade, sim, como outras também são. O que nós já definimos é que nós queremos um vice ou uma vice ficha limpa. Isso é fundamental para nós continuarmos, como temos feito, criticando tanta coisa que está errada aí sem ter o rabo preso.
2: O encontro foi marcado por duras críticas aos ministros do STF, ao senador Flávio Bolsonaro e principalmente ao presidente Lula. Ricardo Salles chegou até a xingar o petista ao mostrar um boneco.
4: Nós temos a convicção de combater a esquerda, cuja figura principal, deletéria, o exemplo mais pernicioso e vergonhoso para todos nós, esse filho da p*** aqui.
2: Vale destacar que esse foi apenas um encontro nacional do partido e não a convenção partidária oficial, que é quando os candidatos às eleições são confirmados. Essa convenção oficial vai acontecer apenas no dia 27 de julho, em Brasília.
1: A França aprovou uma lei histórica que autoriza a morte assistida no país. Por 291 votos a 241, o parlamento garantiu a adultos com doenças incuráveis, em fase avançada e com sofrimento constante, o direito de receber uma substância letal. A regra tem critérios rígidos e ainda passa por uma revisão na justiça francesa antes de valer. Com a decisão, a França também se torna o maior país da Europa a autorizar o procedimento e reacende um debate que também existe por aqui. A TMC conversou com Anderson Furst, que é diretor e advogado da Associação Brasileira de Bioética, que é a favor do direito à morte assistida. A gente acompanha esse bate-papo agora.
5: É uma vitória para o ser humano e todos que acreditam que, mesmo em um momento de terminalidade de vida, é possível ter dignidade e autonomia e decidir qual é o melhor caminho que mais condiz com a sua biografia. Para o Brasil, a influência ainda é muito pequena, para não dizer quase nenhuma, exceto pela oportunidade de podermos debater e conscientizar as pessoas da relevância que é o tema para cada um de nós decidimos como é que gostaríamos de terminar os nossos dias. Eu não gosto muito da expressão suicídio assistido. Por quê? Suicídio, ele é pecado, suicídio é um quadro psiquiátrico agudo, assim por diante. A gente prefere falar morte assistida, porque é uma situação em que o paciente ele não reconhece mais dignidade naquela forma como ele está vivendo. No Brasil, qualquer forma de assistência clínica, médica, familiar, com compaixão, por um melhor sentimento que seja, ela é potencialmente classificada como crime. Então, o tratamento que o Brasil dá para essa mesma situação que nós estamos falando, que foi regulada lá na França, é criminal. Profissionais de saúde e familiares vão estar cometendo um crime. Nós temos espaço tanto no avanço legislativo quanto também no avanço jurisprudencial, com o reconhecimento de que é inconstitucional criminalizar os familiares e os profissionais de saúde que auxiliem a um paciente que esteja lutando pela sua dignidade em termos de vida. Eu ia colocar uma observação, que eu sei que quem é contra sempre vai fazer essa ressalva, que é, puxa, mas será que nós não vamos criar um risco a pacientes no Brasil? O Brasil é tão grande, o Brasil tem uma situação tão diversa de falta de assistência. Eu concordo com essa preocupação. Ela também é uma preocupação de todos aqueles que apoiam essa causa. Justamente por isso, é preciso regular. Todos os países que reconheceram o direito de autodeterminação no fim de vida, eles regularam. criaram critérios, criaram caminhos e condições que autorizam o exercício desse direito. Não foi simplesmente, olha, você nunca teve assistência à saúde, nunca teve assistência à comida, à educação, a um teto para morar e agora você tem o direito a morrer, parabéns. Não, não é um abandono total. São critérios que têm que ser preenchidos. Eu sou evangélico. Eu sou evangélico de uma linhagem bastante conservadora. E isso não me impede de defender que pessoas que estejam numa situação de sofrimento por conta da sua saúde tenham acesso a esse direito. Na bem da verdade, nós não podemos confundir uma esfera de debate público com uma esfera pessoal. Então, a minha convicção religiosa, ela é muito importante para determinar a minha biografia, as minhas escolhas, inclusive aquilo que eu aconselharia a alguém caso me viesse perguntar. Agora, se eu transformo esse argumento numa política pública e imponho como sendo a regra, eu estou violando a biografia e a crença dessas pessoas que têm uma leitura religiosa distinta da minha. Porque essa pessoa ela pode também ser cristã e discordar ou concordar comigo, ela pode ser inclusive até não acreditar numa divindade ou numa espiritualidade e igualmente discordar de mim. A questão é que num plano de política pública, nós não podemos transformar o sentimento religioso na política pública a ser aplicada, e sim acolher as diversas formas de manifestação e dar espaço, inclusive um espaço à liberdade religiosa e terminalidade de vida de uma forma contrária ao término ou à antecipação da morte ou morte medicamente assistida, justamente porque essa é a crença dessa pessoa.
1: Para trazer o contraponto e explicar por que a morte assistida não deveria ser legalizada, a TMC conversou com o Eduardo Oyakawa, que é sociólogo, professor e mestre em filosofia da religião pela PUC. Vamos ouvir.
6: Eu iria mencionar o fato escandaloso que o parâmetro que nós temos hoje para falarmos do suicídio assistido ou da eutanásia, né, que é aprovado na França, o parâmetro é a Holanda, que implementou essa lei já em 2002, portanto há mais de 20 anos, né? E você sabe o número de pessoas mortas por essas práticas em 2025? O número é mais de 10 mil pessoas. Quase 6% de todas as mortes na Holanda se deram por esse procedimento. Então, o que escandaliza, na verdade, nem a questão religiosa, não, a sacralidade da vida, né? Mas a imensa burocracia, em primeiro lugar, há relatos de médicos com crises existenciais profundíssimas, porque eles são treinados, eles juram, né? Eles juram a fidelidade à vida e fazer tudo para que a vida seja preservada com a máxima dignidade. Então, o corpo médico holandês sofre em demasia. E também na Holanda, crianças começaram a estar sob essas luzes, né, eventuais da morte assistida. Então, qual é o problema central? Nem é religioso, é sociológico de fato. Você cria uma burocracia imensa, com gastos exorbitantes, e você vai paulatinamente ampliando o leque de pessoas que têm guarida nessa lei. Este é o meu argumento, né? Por exemplo, na França, quanto a burocracia francesa é terrível. Quem morou lá sabe o que eu estou dizendo, né? Esse investimento brutal seria muito melhor aproveitado em práticas paliativas, por que não? Ninguém em sã consciência, né, não estaria ali sofrendo, se compadecendo com a dor do próximo, evidentemente. A questão não é essa, a questão que eu estou tentando sublinhar é que a burocracia estatal europeia é gigantesca, em primeiro lugar, e segundo lugar, existe uma grande manipulação às práticas na Suíça hoje, não é? Há estrangeiros que vão à Suíça fazer os mesmos procedimentos e gastam uma fortuna para tanto. Então, qual é o medo de todas as entidades ligadas aos direitos humanos? O grande medo é que isso se torne uma prática comercializável. Esta questão. Entende? Ninguém vai, em última instância, deixar de aceitar o pedido de alguém que está nas últimas. Né? A questão é toda a engenharia social de uma sociedade mercantilizada, burocratizada, não é? E, convenhamos, tendencialmente corrupta. Quem controla, em última instância, apesar de todas as prédicas médicas, né? Se você acompanhar de maneira detida o que aconteceu na Holanda nos últimos 20 anos, é impressionante. É impressionante o grau de corrupção que acaba acendendo essas veias nebulosas de um Estado que sequer necrófilo, afinal de contas, né? Porque o Estado deve manter a vida, não outra coisa. O Estado republicano, não é?
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1: Vamos às principais manchetes de hoje. Um vazamento de gás tóxico em Manaus já levou mais de 400 pessoas a buscarem atendimento em prontos socorros. Bombeiros e órgãos ambientais trabalham há 3 dias para conter o vazamento de estênio, produto tóxico e inflamável usado na produção de plástico de um tanque de uma petroquímica que começou no final de semana passado. A empresa Inova, responsável pelos reservatórios, disse que o estireno estava armazenado em forma líquida e sofreu uma alteração na temperatura, provocando o vazamento. O governo do Amazonas e a Prefeitura de Manaus multaram a empresa em mais de 20 milhões de reais por danos ambientais. A população atingida relata tonturas, dores de cabeça, irritação na garganta e desmaios. Os Estados Unidos lançaram novos ataques aéreos contra o Irã neste sábado em resposta ao atentado iraniano que matou 2 militares americanos e deixou um terceiro desaparecido em uma base dos Estados Unidos na Jordânia. As Forças Armadas dos Estados Unidos não divulgaram detalhes sobre os alvos atingidos. Já a agência iraniana MER informou que houve um bombardeio nas proximidades da cidade de Shirik, no sul do país, sem relatos imediatos de vítimas ou danos à infraestrutura. O governo americano já tinha confirmado que 2 militares morreram em combate durante a defesa da base americana contra mísseis balísticos e drones iranianos lançados na sexta-feira. Outros 4 militares também foram hospitalizados na Jordânia, mas já receberam alta, enquanto integrantes da tropa com ferimentos leves retornaram ao serviço. O Facebook e o Instagram apresentaram instabilidade em múltiplos países neste domingo, com relatos de falhas registrados no Brasil, nos Estados Unidos, em Singapura e em outras regiões do mundo. No Brasil, o Dawn Detector, plataforma especializada em monitorar instabilidades em serviços digitais, registrou por volta das 6 da manhã um total superior a 500 reclamações relacionadas ao Instagram. O Facebook também apresentou queixas no país, embora em menor volume, ultrapassando 100 relatos de problemas. Segundo a Reuters, Singapura também registrou intermitência no Facebook e no Instagram. A falha ganhou espaço na imprensa da Índia, Reino Unido, Catar, Grécia e Israel. Internautas de diferentes países também relataram problemas no X. A atriz Regina Casé estreou nesta semana a peça Viva a Vida no Teatro Sérgio Cardoso, em São Paulo. A Estela Ribeiro esteve por lá, conversou com a atriz e conta tudo pra gente.
8: Regina, 30 anos longe dos palcos de São Paulo. O que é que mudou na tua maneira de fazer teatro ao longo desse tempo todo?
9: Tô muito feliz com essa volta a São Paulo. Eu sabia que ia ser legal, eu tava morrendo de saudade, mas eu descobri que São Paulo também tava morrendo de saudade de mim, porque foi tão lindo. Que estreia, que público quente. E o Teatro Sérgio Cardoso, ele é todo inclinado. Então, você só não vê só a primeira fila, você vê a cara de todo mundo. Parece que eu vi realmente todo mundo. E vi a cara das pessoas rindo muito, vi a cara das pessoas se emocionando e chorando. O que mudou na minha maneira de fazer teatro é que cada vez mais eu gosto do corpo a corpo, de ir pra plateia, de perguntar coisas, de ouvir a plateia, saber realmente a pulsação do que a gente está fazendo.
8: E quais são os principais desafios de se fazer teatro hoje nessa Nessa época, para essa geração que quer tudo rápido, instantâneo.
9: Eu acho que mudou muito o ritmo do mundo. Até a gente fala muito nisso no Viva a Vida. Esse espetáculo fala exatamente o jeito que a gente está vivendo na Terra, que a gente viveu esses 300 mil anos que nós, Homo sapiens, estamos por aqui. A gente viveu muito mais tempo, 99% do tempo da existência de nós humanos aqui era dentro da natureza. Pouquinho tempo que a gente vive assim, né? Parado no sinal, vendo se ele abriu, respondeu uma mensagem no WhatsApp. É isso que a gente sente no teatro. É como se o teatro conseguisse fazer voltar para um outro tempo onde as pessoas param para ouvir uma história, param para olhar para o outro. Eu acho que é um milagre. O teatro hoje em dia tem mais valor do que ele tinha antigamente.
8: Regina, você transita pela TV, pelo cinema, para lá, para cá, sem falar do corre-corre do dia a dia comum. O teatro para você é um respiro? Quando você está em cartaz, você tem aquele hábito, aquele ritual de chegar no teatro, respirar fundo, se conectar com aquela atmosfera?
9: Todo mundo me acha bem louca, porque eu consigo estar conversando com você aqui e entrar em cena. É, eu tenho, acho que, um portal que talvez poucas pessoas conheçam, que eu passo e entro. Mas eu acho bonito cantoras e atrizes que chegam muito antes, que tem aquele espaço todo sacralizado. Eu não, eu sou da rua mesmo, sabe? Eu sou da encruzilhada, sou da correria, sou do corre. E gosto de trazer isso, eu gosto de trazer a rua, eu gosto de trazer o confronto entre as pessoas para dentro do teatro.
8: Olha, você traz um assunto muito importante que deixa a gente apavorado, né? Que é essa caminhada para o fim da humanidade. Você trata esse assunto de uma maneira muito leve. É boa essa sensação? É bom poder dar voz para essa angústia de tanta gente?
9: Então, eu acho que se eu viesse aqui e falasse o mundo está acabando, todo mundo já ia ficar paralisado. E quem está apavorado não se move, né? Ao contrário, fica petrificado. O termo é esse. Então, eu acho que o jeito é você quebrar isso e tocar o coração das pessoas. Eu acho que só tem dois jeitos para você chegar em alguém que não está vendo, que não quer ver, que está alienado, que não tem consciência, que não está no presente, que não está sentindo o que está acontecendo com a gente e com o planeta Terra. O riso, né? E a emoção. A emoção, você, o cara fala, não, isso daí é besteira, gente. É a Amazônia, tem toda a água, problema. Se você consegue emocionar esse cara, ele para e pensa, reflete, se toca. A mesma coisa o riso. Tá um assunto sério, cabe muito, que o cara fala, meu Deus, meu Deus, meu Deus. Aí eu pá, quebro ele, ele cai na gargalhada, ele fala, eu acho que tem algum jeito, vambora, vamos arregaçar a manga, entendeu? Porque o jeito que a gente tá vivendo não tá dando.
8: Esses dias eu fiz uma pergunta para um estudioso das mudanças climáticas. Eu perguntei se ele achava que faz diferença esse trabalho de formiguinha que a gente faz, sabe? No dia a dia, separar o lixo para reciclagem, tentar fazer um consumo mais consciente de água, de produtos, enfim. Você acha que faz diferença, Regina? E isso pensando que as grandes mudanças, de fato, ocorrem a partir das grandes instituições, das autoridades. Você que faz esse trabalho de formigão, né? Porque é muito importante. Você acha que faz diferença?
9: Eu acho que o trabalho de formiguinha não só ajuda, é muito eficaz. Porque uma formiga vai passando a folhinha para outra, vai passando para outra, vai passando para outra, e vai abrindo caminho para outra. A gente tem que mudar e reaprender o jeito de viver, o jeito de se relacionar uns com os outros. Então, eu não tenho a menor dúvida de que é eficaz. Agora, uma outra maneira também é pressionar essas grandes corporações pedindo essa mudança que a gente quer.
8: Querida Regina Cazé, muito obrigada pela entrevista. Muito sucesso, muita merda, como se diz no teatro. E queria que você convidasse os nossos ouvintes e espectadores para assistir a peça.
9: Eu queria chamar geral que está ouvindo a Rádio Transamérica agora para vir aqui no teatro, Sérgio Cardoso. Eu garanto que não é chato. Eu garanto que você vai rir pra caramba, que você também vai chorar de vez em quando, vai se emocionar. E tá acontecendo uma coisa linda com esse espetáculo da gente, Viva a Vida. Tá enchendo de criança. E eu acho que esse comportamento livre das crianças tá até contaminando, porque o resto do público começou a se manifestar tem sido tão quente, tão bonito, tão lindo. Estou esperando vocês todos. Viva a Vida, Teatro Sérgio Cardoso, quinta, sexta e sábado, às 20 horas, vulgo 8 da noite, e no domingo, às 5 da tarde, aquele horário tranquilinho.
1: Um dos filmes mais aguardados do ano chegou nesta semana aos cinemas brasileiros, com sessões lotadas pelo país inteiro. A Odisseia, novo trabalho de Christopher Nolan, o diretor de Oppenheimer, adapta o poema épico de Romero e custou cerca de 250 milhões de dólares. E o filme chega cercado de polêmicas nas redes sociais. Para comentar sobre o que esperar dessa estreia e de outros longas que estão por vir, a TMC conversou com a Renata Muniz, que é jornalista e especialista em entretenimento.
10: Vou começar dizendo aqui para vocês que eu já assisti ao filme, né? Eu assisti antes da estreia oficialmente, tô doida para ver de novo. E como eu tava dizendo aqui nessa semana, e coloco essa frase aqui mais uma vez, de que a Odisseia é o maior evento cinematográfico do ano, né? Não tem nenhum exagero ao dizer isso. E aí, claro, para contextualizar aqui os ouvintes, né? Quando a gente, nós aqui, críticos de cinema, jornalistas, etc., colocamos o filme como o maior evento cinematográfico do ano, não é nem só por esse filme adaptar uma das histórias mais conhecidas da humanidade, o primeiro épico da humanidade, mas sim porque a gente está falando de um filme que custou um valor gigantesco, né? Então teve um orçamento muito robusto. A gente tem um filme que trouxe muitas inovações tecnológicas aí para o meio do cinema. Então pensem só, você ter um diretor de cinema que consegue chegar numa empresa de câmeras, né? A empresa de tecnologia, enfim, que é aqui no caso seria da tecnologia IMAX. E ele vai para a empresa e fala, olha só, né? É, IMAX, exatamente. Você pensa numa figura, eu chegar numa Kodak, uma pessoa, né, chegar numa empresa de tecnologia e falar, olha só, eu tenho um projeto que é extremamente ambicioso, só que é o seguinte, eu preciso que vocês melhorem aí a tecnologia de vocês, que senão eu não vou conseguir gravar essa grandiosidade toda. Então, só para contextualizar aqui para os ouvintes, o que, que o diretor do filme, né, que é o Christopher Nolan, conseguiu fazer nesse mercado. Isso é extremamente significativo, né? Você fazer com que uma empresa de tecnologia aprimore ali o serviço deles para que você consiga rodar esse filme da maneira que você imaginou. E aí, vale a gente dizer aqui, né, que esse filme todo foi gravado nessa tecnologia IMAX e ainda por cima na película de 70 milímetros. E então, assim, é um filme extremamente grandioso, assim, em termos do que ele conquistou, né, da forma que foi gravado e tudo mais. E aí, assim, outra curiosidade interessante aqui para os ouvintes é que, assim, essa câmera é tão de ponta e é um negócio, assim, tão complexo, porque para poder corresponder a toda essa ambição do filme, né, o IMAX teve que desenvolver melhorias para essa câmera, né? Então, assim, como é uma câmera muito tecnológica, ela faz muito barulho, ela tinha vários empecilhos, mas aí o Christopher Nolan foi colocando isso. E, inclusive, o Tom Holland, né, que é o nosso Homem-Aranha e que tá aqui no filme também, ele chegou a comentar em entrevistas que no começo ele tava super inseguro, porque, pensa só, de 3 em 3 minutos o diretor gritando corta. E ele tava achando que o problema era ele, né, que, enfim, o trabalho dele não tava legal e tal. Então, até os atores se acostumarem com esse formato de você gravar 3 minutos, corta, grava, corta. Enfim, isso gerou ali um nível de insegurança. E respondendo a sua pergunta, de fato, né, existem mudanças, existem mudanças até raciais ali que você vê, né, que o diretor trouxe, assim, atores negros de uma etnia ali diferente para poder compor certos papéis, além de outras mudanças, né? E aí eu digo o seguinte, não só para o caso da Odisseia, mas aí para qualquer título, seja um remake de novela da Globo, o produto que for, eu acho que a gente precisa sempre pensar que a gente está em 2026, a gente vem avançando muito em inúmeras pautas, né, de diversidade, de direitos humanos, etc, etc. E a questão da representatividade é muito importante para qualquer forma de adaptação, representação cultural, de qualquer manifestação aí que seja. E aí, claro, né, até fazendo um parêntese aqui, não é que de repente esse filme virou a lacração, assim como eu vi alguns comentários na internet que eu falei, gente do céu, mas não é que virou a odisseia da RuPaul, né, que enfim é uma, a drag mais famosa do mundo, não é que virou isso, eu não sei de onde que foi para um outro extremo aqui a coisa. É, tem algumas coisas, né, que o Christopher Nolan mexeu, adicionou, acrescentou, etc, mas foram coisas assim, ao meu ver, assim, sutis, que deixam a narrativa fluida, né, que não atrapalham o desenvolvimento da história e que inclusive são necessárias também para que a gente tenha essa adaptação nos dias de hoje, porque quando a gente fala em qualquer remake, trazer uma nova leitura para uma história já que é super consagrada, tal, você tem que trazer um porquê dela existir naquele dia.
1: Ministro Alexandre de Moraes do Supremo Tribunal Federal rejeitou um pedido para a visita do presidente da Argentina, Javier Milei, ao ex-presidente brasileiro na prisão domiciliar. De Brasília, Rodrigo Vicente tem mais detalhes.
0: O encontro pretendido por Bolsonaro aconteceria no próximo dia 25 de julho, data em que está prevista uma viagem do presidente argentino ao Brasil. Na semana passada, Milei mencionou a ida ao Brasil para apoiar a pré-candidatura de Flávio Bolsonaro à presidência pelo PL e também encontrar Jair Bolsonaro. O ministro do STF, no entanto, enfatizou que o ex-presidente cumpre medidas cautelares restritivas. Ao justificar a negativa, Moraes fez menção à decisão que proibiu visitas de caráter político-eleitoral. Alexandre de Moraes proibiu o ex-presidente de receber visitas com a finalidade político-eleitoral até o término das eleições de 2026 e vetou a divulgação de manifestos políticos, inclusive por meio de terceiros. Moraes também determinou a suspensão do direito de visitas gerais a Bolsonaro por 30 dias, abrindo exceção apenas para advogados, médicos e profissionais de fisioterapia. O ex-presidente cumpre em regime domiciliar pena de 27 anos e 3 meses por tentativa de golpe de Estado. Na casa em que está preso em Brasília, Bolsonaro convive com a esposa Michele, uma filha e uma enteada, além de funcionários e seguranças.
1: Nani People estreou seu trabalho neste mês no Teatro B32. Segunda Chance traz a atriz e comediante como uma mulher absolutamente convicta de que o mundo gira em torno de si. Yoni organiza tudo, antecipa tudo, até que a vida é que resolve dar uma pausa nela. E se a vida te desse uma segunda chance? A Estela Ribeiro bateu um papo com a atriz sobre a peça.
11: Nani People, que bom ter você de novo aqui com a gente. A gente já bateu um papo um tempo atrás sobre outras peças, mas como você é uma mulher que não para quieta, né? Você tá sempre com milhões de projetos acontecendo ao mesmo tempo. Agora você vem falar de A Segunda Chance, é isso?
12: Estela, querida, muito prazer falar com você, com todos os nossos ouvintes da TMC. Olha, muito bom estar de volta aqui falando desse novo trabalho. Como você mesma disse, eu não paro, nem posso, né, Estela? Como dizia Nelson Rodrigues, a vida é trans, é dia útil, não é domingo. Então vamos trabalhar. Vrá! Eu encomendei para o Bruno Mota esse texto e foi um texto que eu resolvi encomendar até depois de ter analisado a minha vida e ter perdido 8 pessoas em volta de 3 anos, por meio de 3 anos. Então eu vi o que a gente faz quando a gente não sabe até que dia nós temos um dia a mais para viver. Isso me fez pensar muita coisa.
11: Ô Nani, e a personagem, a Ivone, é essa mulher que calcula, que planeja, que organiza, que se sente no controle de tudo. Você é um pouco assim também na vida?
12: Estela, querida, eu estaria mentindo se eu falasse que não tem nada a ver comigo. Tem muito a ver comigo, até porque é um texto sobre encomenda. Então a Ivone é essa personagem que faz tudo, organiza tudo, tem tudo na ponta do lápis. O sarrafo dela é alto e ela tem que aprender e organizar como é que ela viveria sem o mundo. Porque o mundo sem ela continua. Como é que ela vive seu mundo? Então é um exercício maravilhoso que eu me fiz e convido a plateia a se fazer também. A plateia vai entreter, rir, se emocionar e se questionar. Pode ter certeza que vai.
11: E qual você acha que é a maior frustração das pessoas que tentam controlar o seu entorno e não conseguem? Porque é angustiante mesmo, né? Tem coisas que a gente... que fogem ao nosso controle, que a gente não tem como prever, a gente cria expectativas e se frustra. Você acha que hoje em dia, esse mundo cada vez mais acelerado, que a gente espera que as coisas aconteçam imediatamente, quando elas têm um tempo diferente para acontecer, isso gera uma ansiedade, uma angústia?
12: Estela, querida, você perguntou e já respondeu. Qual a maior frustração que elas tentam controlar e não conseguem, porque o tempo nos ensina que a gente organiza e Deus ri. Então existe muito mais magia e acontecimentos e ocasionalidades entre o toque da sinuca, do taco de sinuca na bola e o percurso que a bola vai para a caçapa. A gente mira a caçapa, mas nem sempre consegue acertar. Então acho que o tempo nos ensina isso. A gente saber como é que a gente organiza as coisas, a gente planeja. Acho que a grande frustração acontece quando? Quando as pessoas começam a se colocar datas para... Com 30 tem que estar assim, com 25 tem que estar assim, com 35 tem que estar assado, com 40 tem que estar repassado. E às vezes não acontece isso. A gente organiza e Deus sim. Eu acho que a nossa maior sabedoria é saber relevar, redirecionar, saber revalidar nossos sonhos, conquistas e projetos.
8: Nani, querida, muito obrigada pela sua participação aqui. Vamos convidar os nossos ouvintes e espectadores aqui da TMC para assistir Segunda Chance?
12: Muito bom falar com você. Espero todo mundo em Segunda Chance, dias 10 e 11 de julho, aqui no Teatro B32, em São Paulo, e nos dias 8 e 9 de julho, no Rio de Janeiro. Um beijo grande.
1: E olha, tá dando o que falar uma confusão envolvendo uma pastora e pré-candidata a deputada estadual. Novas imagens obtidas pela TMC do interior do condomínio contradizem a versão apresentada por ela nas redes sociais. Entenda tudo com André Rocha, direto de Minas.
13: Ainda está repercutindo a confusão que envolveu a pastora e pré-candidata a deputada estadual pelo PL, Renata Vieira. O jornalismo da TMC teve acesso às imagens do circuito de segurança do prédio, que fica no bairro Cabral, em Contagem. A mulher estava recebendo móveis, já que, no momento, ela fazia a mudança para um dos apartamentos. Nas imagens, não é possível ver, em momento algum, agressões por parte do entregador, que também é policial rodoviário federal. A mulher, sim, a pré-candidata, dá um tapa nele e, num outro momento, o homem tenta contê-la. Numa nova declaração nas redes sociais, Renata Vieira diz que está sofrendo ameaças. Ela voltou a falar que foi agredida e disse que se arrependeu apenas de ter revidado. Nós entramos em contato com o entregador, que também é policial rodoviário federal. Ele disse que não cometeu nenhum tipo de agressão, que fez boletim de ocorrência e que vai tomar todas as providências cabíveis contra a mulher. Claro que o jornalismo da TMC vai continuar acompanhando esse caso, que deu bastante repercussão, não só em Minas Gerais, mas também em todo o Brasil.
1: Golpes digitais já fazem parte da realidade de milhões de brasileiros. Criminosos têm usado anúncios falsos e páginas praticamente idênticas às originais para enganar as vítimas. A repórter Beatriz Trindade conta os detalhes.
14: Mais de 26 milhões de brasileiros foram vítimas de golpe pela internet ou pelo celular nos últimos 12 meses. O dado faz parte da pesquisa divulgada pelo Fórum Brasileiro de Segurança Pública em parceria com o Datafolha. O levantamento mostra que as fraudes digitais já são o crime mais comum relatados pelos brasileiros. Uma das vítimas dos crimes cibernéticos foi um morador da Zona Norte do Rio que preferiu não se identificar e teve a identidade preservada. Ele contou que teve um prejuízo de R$5 mil ao tentar comprar um imóvel. Para fazer a reserva, ele conta que os criminosos pediram apenas 2 meses de aluguel antecipado.
15: A gente passou em frente à casa, viu que era realmente o imóvel e fez os 2 meses de depósito. A gente teve a feliz ou infeliz ideia de bater na casa lá e perguntar. Mas depois já ter feito depósito. Quando a gente bateu lá, a pessoa atendeu e disse que estavam várias pessoas batendo lá, que estavam pegando aquela casa, alugando na internet como se estivesse alugando e não estava alugando a casa.
14: Segundo o Fórum Brasileiro de Segurança Pública, entre julho de 2024 e julho de 2025, os golpes envolvendo transferências via Pix movimentaram cerca de R$29 bilhões. Segundo a delegada da Delegacia de Repressão aos Crimes de Informática da Polícia Civil do Rio, Camila Pegorim, os criminosos aproveitam momentos de distração e confiança das vítimas para extrair o dinheiro.
16: A Polícia Civil tem percebido um aumento considerável no número de crimes praticados na internet. A Polícia Civil sempre orienta que você tenha muita atenção quando você está fazendo uma transação via internet.
14: Especialistas alertam que muitos golpes começam em anúncios patrocinados na internet. Os criminosos criam páginas falsas idênticas às originais e as patrocinam para que elas apareçam entre os primeiros resultados de busca. Para quem já caiu em um golpe, a orientação é agir o mais rápido possível, como explica o advogado criminalista Lucas Monteiro.
17: Ele deve buscar o seu branco e pedir para fazer um MED, mecanismo especial de devolução. Então criou-se esse mecanismo para perseguir esses valores e rastreá-los.
14: Especialistas orientam que ao fazer compras pela internet, os usuários sempre desconfiem de ofertas muito vantajosas.
1: O Rio quer transformar o mês de setembro em uma vitrine de produção artística da cidade. A prefeitura apresentou um projeto que reúne festivais já tradicionais, novos investimentos para o setor cultural e uma estratégia para fortalecer a economia criativa. E a repórter Érica Levigardi tem os detalhes.
18: A Prefeitura do Rio lançou neste sábado a Semana de Arte do Rio, um novo evento que pretende transformar setembro em um dos principais períodos do calendário cultural da cidade. A programação completa será apresentada em uma coletiva prevista para agosto de 2026. O lançamento foi realizado no Teatro Carlos Gomes, no centro do Rio, com a presença do prefeito Eduardo Cavalieri e do secretário municipal de Cultura, Lucas Padilha. Na cerimônia, o secretário destacou que a proposta é integrar festivais e políticas públicas em uma mesma plataforma.
19: Hoje a gente anunciou os 10 primeiros festivais, que não serão todos, serão mais ainda, né? Quer dizer, a Semana de Arte é uma grande plataforma de integração das políticas culturais, dos vários programas, traduzindo para a população esses vários editais e traduzindo para os vários editais a necessidade de um programa integrado. É uma política de revitalização urbana do centro, mais um investimento da prefeitura no centro, e a gente tem festivais de todas as linguagens. A gente tem desde o Festival do Circo, ao Panorama de Dança, o Festival Amiradade de Teatro e alguns outros de teatro que a gente anuncia nas próximas semanas. Tem uma estratégia agora em que cada semana a gente vai anunciar uma parte dessa programação para fazer uma grande coletiva em agosto, mostrando em detalhes essa programação que vai ser majoritariamente gratuita.
18: A primeira edição será realizada entre os dias 16 e 27 de setembro e reunirá mais de 10 festivais e projetos culturais já consolidados. Durante o evento, o prefeito Eduardo Cavalieri comentou o pedido do Ministério Público Federal para suspender o programa Tolerância Zero nas praias da Zona Sul e criticou a iniciativa.
20: É uma absoluta inversão de valor, né? Diante de todas as notícias, de todos os indícios, inclusive com as forças policiais, né? Da presença do crime organizado, né? Nesse território, né? Nessa parte do Rio de Janeiro. Esse promotor ficou inerte, ficou omisso. Eu acredito que a Justiça Federal deve ratificar o óbvio, que é a competência do governo do Estado atuar com as polícias e a competência da Prefeitura do Rio atuar como Prefeitura do Rio, garantindo o espaço público preservado para a população e para a Prefeitura.
18: O pedido do MPF agora aguarda a decisão da Justiça Federal. Até lá, a Prefeitura afirma que o programa Tolerância Zero continuará sendo executado normalmente nas praias da Zona Sul da capital fluminense.
1: Tá aí, e assim encerramos o Amanhã TMC desta segunda-feira. O programa teve a minha apresentação, Diego Andrade. Muito obrigado pela sua companhia, que seu dia seja leve, produtivo e cheio de boas notícias. Você fica agora na programação com o Start TMC, com a Fernanda Câmara e o Rafael Tebas. Uma ótima segunda e até amanhã.
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1: Cinco horas em ponto. Muito bom dia para você que está no Start TMC. Comigo, Fernanda Câmara, e também com Rafael Tebas. Vamos que vamos. Nesta segunda-feira, cedinho, despertador tocando, você aí bocejando, porque tá acordando com a gente para ficar muito bem informado aí, Paco, muito obrigada. Seja muito bem-vindo, você que está em São Paulo, Brasília, Rio de Janeiro, Curitiba, Belo Horizonte, Recife. Muito bom dia para você e muito bom dia para o meu parceiro Rafael Tebas.
2: Muito bom dia, Fernanda Câmara. Muito bom dia para você que nos acompanha aqui no Start TMC. Você também pode participar mandando a sua mensagem no nosso WhatsApp no 11972211001. Fique à vontade. Começo de semana, deu Espanha então... campeã do mundo, né? Um jogo equilibrado, não foi uma grande final, um jogo meio ali xoxo, mas a Espanha, com todo o mérito, dominou totalmente a Argentina e venceu a Copa do Mundo. Eu não entendi o que
1: ele
2: você
1: tá
2: me
1: falando
2: disse.
1: Que eu tô a caráter.
2: Ah, você tá a caráter, olha só.
1: Foi coincidência, mas eu torci sim pra Espanha.
2: É verdade, verdade. É, a Espanha é campeã, bicampeã do mundo, né? Inclusive, é a primeira equipe a conquistar o segundo título no século 21, os argentinos não foram bem ontem, não conseguiram dar um chute no gol da Espanha.
1: Acho que eles ficaram muito preocupados em ficar retrancados para não tomar.
2: Para não tomar, e aí...
1: E acabou tomando.
2: Exatamente. Enfim, Espanha campeã do mundo, depois da cobertura também, que foi sensacional, da TMC nos Estados Unidos. 5-2. Espanha vence a Argentina na prorrogação e conquista o bicampeonato do mundo.
1: Após um jogo sem muita emoção no tempo regulamentar, Ferran Torres decidiu a final na prorrogação.
2: Com o triunfo por 1 a 0, a Fúria, como é chamada a Espanha, levantou a sua segunda taça e voltou ao topo do futebol mundial.
1: Esse é só um dos destaques que o Start TMC traz nesta segunda-feira, 20 de julho, e tem mais.
2: Estados Unidos intensificam ataques contra o Irã pelo nono dia seguido após morte de militares americanos.
1: A ofensiva mirou alvos, militares e centros de comando iranianos, enquanto Teherã respondeu com novos ataques, ampliando a tensão no Oriente Médio.
2: E aqui no Brasil, as convenções partidárias começam nesta segunda-feira e oficializam candidaturas para as eleições.
1: Encontros vão definir os candidatos de cada partido e poderão consolidar alianças, marcando o início oficial da corrida eleitoral.
2: E também começa hoje o prazo para solicitar o voto em trânsito nas eleições gerais de 2026.
1: Eleitores que estiverem fora do domicílio eleitoral poderão pedir a habilitação até 20 de agosto para votar em outro município durante o pleito.
2: TCU propõe aumentar gratificações de servidores após liberar super salários fora do teto, TCU, que é o Tribunal de Contas da União.
1: E o projeto prevê reajuste de até 35% nos bônus por função, com impacto anual de R$ 27 milhões e 700 mil, e foi apresentado no mesmo dia em que a Corte flexibilizou a aplicação do teto remuneratório.
2: E nos destaques internacionais, Andy Burnham assume hoje como primeiro-ministro do Reino Unido.
1: Ex-prefeito da Grande Manchester sucede Keir Starmer após crise no Partido Trabalhista e inicia a formação do novo governo britânico.
2: Esse é um dos destaques que o Start TMC, claro, vamos falar bastante também sobre a Copa do Mundo, o Campeonato Brasileiro, que volta também após o final do Mundial. 5 horas e 4 minutos.
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1: A segundona, vamos ver o que o tempo fala pra gente, hein? Será que vai fazer sol, chuva, frio? Vamos começar então pela região sul, em Curitiba, no 100.3. Olha, em Curitiba, o dia será de sol e céu limpo, à noite o tempo continua firme, sem previsão de chuva, máxima 26 e mínima 14.
2: Na região sudeste, São Paulo, você no 100.1 de São Paulo, o sol predomina durante todo o dia, sem nuvens no céu, à noite o céu continua aberto, máxima de 27, mínima de 13.
1: No Rio de Janeiro, o dia será de muito sol, sem previsão de chuva. À noite, o tempo permanece firme. Máxima de 32 e mínima de 15.
2: Em Belo Horizonte, o dia começa com sol e as nuvens aparecem ao longo da tarde, mas não tem previsão de chuva. Máxima de 25, mínima de 13 graus.
1: Centro-Oeste, em Brasília, o dia começa com sol e ganha mais nuvens à tarde, mas sem chuva. E máxima...
2: Oh, desculpa, Fernanda.
1: Imagina.
2: Sem querer.
1: Imagina. Vamos falar dos brasileiros, para os brasileiros, então, que a máxima é de 25 e a mínima é de 13.
2: E olha, no Nordeste, nosso ouvinte no Recife, no 92.7, né, o sol aparece entre muitas nuvens, não há previsão de pancadas de chuva durante a tarde e a noite, então é melhor colocar o guarda-chuva ali na mochila, porque não deve chover, mas é bom ficar esperto, máxima de 29. Mínima de 21 graus, 5 horas e 6 minutos.
1: E vamos começar com o nosso giro de repórteres para você ficar muito bem informado sobre todos os assuntos que acontecem no Brasil e no mundo. Começando aqui com o Rodrigo Vicente, o nosso repórter, para falar que as convenções partidárias estão liberadas a partir desta segunda-feira. Partidos têm até o dia 5 de agosto para oficializarem os candidatos e o Rodrigo Vicente, então, nos explica mais sobre essas convenções.
3: Pois é, os encontros que reúnem os filiados de partidos políticos e federações servem para escolher os candidatos que vão disputar cada cargo, assim como discutir a formação de coligações quando os partidos se unem aí para disputar uma eleição em aliança. Na prática, depois da convenção, os pré-candidatos passam de fato a ser considerados candidatos. Para esse ano, os partidos precisam definir quem vai disputar os cargos de presidente, governador, deputado estadual e deputado federal, além de duas vagas para senador. Depois de 5 de agosto, a data limite, os candidatos escolhidos deverão ser registrados na Justiça Eleitoral, que deve ocorrer até 16 de agosto. No dia seguinte, já, a campanha começa oficialmente com propaganda e eventos de campanha liberados nas ruas e também na internet. Bem, os 5 principais candidatos da disputa presidencial já agendaram aí as suas convenções. No dia 25 de julho, o primeiro a fazer é Flávio Bolsonaro, do PL, que define a sua chapa, né? No dia seguinte, é a vez de Ronaldo Caiado, do PSD, e no dia 27, o Novo deve oficializar a candidatura de Romeu Zema. Em 1º de agosto, o Missão deve chancelar o nome de Renan Santos e no dia 2, o PT realiza a convenção do partido que deve escolher o presidente Lula para concorrer à reeleição e à disputa pelo 4º mandato. Bem, com exceção do Novo, que realiza o evento em Brasília, os demais realizam eventos em São Paulo, que é o estado aí com o maior número de eleitores no Brasil. É responsabilidade de cada partido escolher data e formato do evento, que pode ser presencial, virtual ou híbrida.
2: É, as eleições chegando, né? Já estamos no dia 20 de julho, passa voando. Eleições, portanto, chegando e a cobertura vai ser completa da TMC em todas as capitais brasileiras, todos os estados brasileiros. A gente muda aqui de assunto, né? Falando ainda de política, mas o PT, enfim, deve anunciar o candidato ao governo de Minas Gerais. O André Rocha tem as informações.
4: Fim de uma novela. O Partido dos Trabalhadores vai oficializar o nome do deputado federal Patrus Ananias como candidato ao governo de Minas Gerais nas eleições deste ano. O anúncio oficial vai ser feito hoje, segunda-feira, após uma reunião com a bancada do PT aqui no estado. A escolha põe fim a uma negociação que durou muito tempo para definir o palanque do presidente Luiz Inácio Lula da Silva aqui em Minas Gerais, que é o segundo maior colégio eleitoral do país. Antes de fechar com o Patrus, o PT tentou alianças com Rodrigo Pacheco e Alexandre Calil, mas sem sucesso. A aposta em Patrus Ananias busca resgatar a imagem do PT em solo mineiro. Ele já foi prefeito de Belo Horizonte e ministro de Estado nos governos do presidente Luiz Inácio Lula da Silva e também no governo da ex-presidente Dilma Rousseff.
1: As informações então aí com o André Rocha e é claro que daqui a pouco a gente vai destrinchar ainda mais esse assunto com o nosso analista político Bruno Rizzi, daqui a pouquinho ao vivo aqui no nosso estúdio, ele que é colunista do Start TMC. E agora nós vamos para o Paraná. O Democracia Cristã deve desistir de uma candidatura independente para apoiar Sérgio Moro, pré-candidato ao PL ao governo do Paraná. A informação foi apurada em primeira mão pela TMC Paraná e deve ser confirmada hoje num encontro de lideranças dos partidos. Nós vamos com todos os detalhes com o Luiz Fernando de Curitiba.
5: É isso mesmo, o Democracia Cristã deve anunciar hoje que vai apoiar a pré-candidatura do senador Sérgio Moro, do PL, ao governo do estado. A decisão será assinada durante uma reunião da nova direção do partido, que será inclusive o primeiro a formalizar apoio a Moro antes das convenções partidárias. Embora a convenção do Democracia Cristã esteja marcada apenas para o dia 5 de agosto, o encontro de hoje já serve para indicar o caminho para formalizar a composição das chapas. Além do apoio a Moro, a executiva do partido também deve discutir uma indicação para o Senado, que tem muito peso nesse cenário político. A ideia da Democracia Cristã é sugerir o nome do advogado Jorge Casagrande para compor como suplente na chapa do deputado federal Felipe Barros, pré-candidato ao Senado no Paraná pelo PL. A definição no Democracia Cristã acontece dias depois da mudança no comando do partido. A nova executiva incorporou nomes próximos a Moro, como, por exemplo, o Fábio Aguaio, que integra o gabinete do senador em Brasília. A nova configuração da legenda impede a pré-candidatura de Tony Garcia ao Palácio Iguaçu, que perde espaço dentro do Democracia Cristã. Garcia vinha afirmando que disputaria o governo do Paraná pelo DC e que teria Moro como um de seus principais adversários. O discurso dentro da legenda agora é de que a troca de comando inviabilizou qualquer possibilidade de manter esse projeto político. Com a reorganização da executiva estadual, a prioridade passou a ser construir uma aliança em torno do nome de Sérgio Moro.
1: Muito obrigada, Luiz Fernando Renisch. Agora 5 horas e 12 minutos, você está no Start TMC, comigo Fernanda Câmara e também com Rafael Tebas. A gente continua girando a nossa reportagem, as investigações continuam para identificar os responsáveis pela morte de um porteiro idoso na zona sudoeste do Rio de Janeiro. Vamos com as informações com a Érica Levigard.
6: A Polícia Civil do Rio de Janeiro segue com as investigações do homem que foi atropelado durante uma fuga de criminosos na Taquara, na zona sudoeste. As primeiras informações indicam que ele trabalhava como porteiro na região. Segundo testemunha, José Carlos Castilho, de 75 anos, tinha acabado de sair do trabalho no momento do acidente. A Delegacia de Homicídios da capital investiga esse caso. As informações indicam que, após roubarem um estabelecimento comercial, criminosos roubaram um veículo e seguiram pela estrada do Mapuá. Após desobedecerem uma ordem de parada, uma perseguição policial começou. Os criminosos efetuaram disparos contra os policiais militares e, durante a fuga, atropelaram o José Carlos Castilho, que não resistiu. Na sequência, o veículo colidiu contra uma árvore. O motorista do carro roubado chegou a ser socorrido por equipes do Corpo de Bombeiros, mas também não resistiu. Em nota, a Polícia Militar informou que o automóvel foi recuperado e um aparelho celular foi apreendido. A Polícia Civil disse que segue com as investigações para entender os autores e as circunstâncias do crime.
1: E a gente segue aqui também com todas as atualizações com os nossos repórteres, com a Érica Levigard. E já tem muita gente participando aqui com a gente no Start TMC. A gente sempre fala, os tecladinhos aí que o Paco coloca. Inclusive tem mensagem no YouTube, justamente, os teclados aí, ó. A Cláudia Menezes Barroso, de Brasília, diz que tá organizando a mochila dos filhos dela antes de sair pra escola e ouvindo o Start TMC pra ficar muito bem informada. E ela falou que ela tá sem acreditar na vitória da Inglaterra sobre a França no sábado, que quase todo mundo apostava nos franceses. Pois é, né? Cada um aí com uma opinião. Teve gente que apostou que a França ia levar mais o terceiro lugar, né? Mas a Inglaterra foi que foi. E aí tem o Renato Furtado Lacerda, de São Paulo, dizendo que tá descendo agora para ir ao trabalho, que a segunda-feira começou daquele jeito, mas que o jornal ajuda ele a acordar. Muito bom, Renato. Obrigada por ter escrito aqui pra gente. Você continua mandando a sua mensagem, inclusive pro nosso WhatsApp no 119-7221-1001. E agora a gente continua girando a nossa reportagem. Nós vamos com a Alexia Marília. A Defesa Civil alerta para baixa umidade em São Paulo e orienta a população a reforçar a hidratação e evitar exposição ao calor. Alexia Marília.
7: A Defesa Civil de São Paulo emitiu alertas neste domingo para Grande São Paulo e cidades do interior, depois da umidade do ar ficar abaixo de 30%, nível que exige atenção. A previsão é de que o tempo seco continue nos próximos dias, com manhãs mais frias, tardes quentes e baixa umidade. A recomendação é beber bastante água, evitar exercícios ao ar livre nos horários mais quentes e reduzir a exposição ao sol. O tempo seco também aumenta o risco de queimadas, por isso a orientação é não colocar fogo em terrenos e não jogar bitucas de cigarro em áreas de vegetação. Quem quiser receber os alertas da Defesa Civil por SMS, pode enviar o CEP para o número 40199. Em emergências, os telefones são 199 e 193.
2: Valeu, Alexia Marília. E a gente continua aqui, então, movimentando os nossos assuntos, a nossa reportagem no Start TMC. Vamos voltar para o assunto Copa do Mundo, né? Ontem a Espanha conquistou o segundo título mundial, venceu a Argentina na prorrogação, a Fúria realmente mereceu o título, né? Fez uma campanha impressionante, só um gol sofrido ao longo de toda a Copa do Mundo. E o nosso repórter Otávio Pinheiro foi acompanhar a festa dos espanhóis aqui em São Paulo. Vamos com ele.
8: A Espanha é a nova campeã do mundo. Neste domingo, no estádio de Nova York, a Fúria se sagrou campeã pela segunda vez em cima da Argentina na prorrogação. O jogo foi marcado por tensão, muitas faltas, com a Espanha controlando a posse de bola. Uma partida sem gols, no tempo normal, com a expulsão do Enzo Fernandes pela Argentina, a Espanha continuou em cima, continuou com controle de posse de bola.

0: Como foi esse jogo? Sofrido demais?
1: Foi sofrido na medida que a Argentina se defendeu muito. Então a Espanha atacou, pressionou. Passou um gráfico ali que a Espanha teve 80% de posse de bola. Então era para a Espanha ser campeã. Pressionou. E aí, no segundo tempo da prorrogação, saiu o gol, né? Graças a Deus. Essa festa linda, maravilhosa, minha mãe chorando ali. A última vez que eu vi a Espanha, campeão era um Tico. Era pequeno, o Tico. E hoje eu vi um sonho, cara. Foi um absurdo.
0: A Espanha entra então para a história com seu segundo título mundial. E a Argentina e Messi ficam com um vice depois da terceira final das últimas quatro Copas disputadas.
2: É, você viu uma festa, música alta, o pessoal exaltando a Espanha, principalmente, claro, quem estava torcendo, né, pela Espanha. Então foi uma festa muito bonita. E Rafael Tebas trouxe aqui que a Espanha tomou só um gol,
3: Mundial. Só tomou um gol da Bélgica durante toda a Copa do Mundo e uma defesa impressionante, né? E é um jeito de se defender legal porque eles ficam com a bola, não ficam ali atrás se defendendo, né? Aquela coisa sofrendo. Eles ficam com a bola o tempo todo, no tic-tac, como eles chamam. E essa conquista foi muito merecida, né? Venceram Portugal por 1-0, venceram a França por 2-0. E o único gol sofrido foi no jogo contra a Bélgica nas quartas de final. Nas quartas de final, 2-1 em Los Angeles, o único gol sofrido pela Espanha. E um detalhe interessante dessa Copa, o Mbappé foi o artilheiro.
2: Ah, verdade, né?
3: Porque
2: da França.
3: A França enfrentou a Inglaterra na disputa pelo terceiro lugar. Foi um jogo muito aberto, 6-4.
2: Então, 6-4. Ficou meio decepcionante, será, pro Messi, que nem foi o artilheiro, nem foi o campeão. Ele foi muito bem falado, lógico, durante a Copa, porque fez jogos brilhantes. Mas ele acabou não levando artilharia, nem o Mundial.
3: Exatamente. O principal era a final, mas a Argentina não foi bem no jogo de ontem, né? Ela aceitou muito, muito facilmente ali, aceitou passivamente, melhor dizendo, ficar atrás, sem a bola, e a Espanha venceu com todos os méritos. Parabéns aos espanhóis.
2: Parabéns então, aos parabéns. Espanhóis.
3: 5 horas e 19 minutos.
2: A Câmara Americana de Comércio para o Brasil classifica a medida como negativa para a relação bilateral entre os dois países. Os impactos nas exportações podem ser de até 11 bilhões de dólares e, em entrevista à TMC, o diretor de políticas públicas da Anshan Brasil, Fabrício Panzini, comentou o cenário.
4: Bom, vamos entender então quais que foram os critérios para chegar a esse valor de 11 bilhões de dólares, né, dos prejuízos, das perdas, nesse comércio entre Estados Unidos e Brasil com essa taxa de 25%.
5: Tá certo. Esse cálculo, ele foi obtido com base na própria lista, né, de produtos que os Estados Unidos divulgaram, né, na terça-feira, né, não, na noite anterior, agora no dia 15, né, na quarta-feira, dos produtos que não vão estar sujeitos às exceções, ou seja, aquela lista de produtos em que os 25% adicionais de sobretaxa serão aplicados. Esse número de 11 bilhões, ele equivale aproximadamente 26% de todas as nossas exportações para os Estados Unidos, portanto, não é um cenário, o pior cenário possível, não é um cenário de terra arrasada, mas 26% das nossas exportações, ainda assim, é um valor relevante, né, como a gente está colocando aqui, 11 bilhões. Alguns setores, essa situação fica mais crítica, para alguns deles é mais importante, e, né, vamos lembrar que o Brasil, nesse 11 bilhões, né, nesses 26% de sua exportação, ele passa a ter um acesso mais desfavorável do que seus concorrentes e ainda pode vir algumas tarifas adicionais na próxima semana.
6: Pois é, eu queria falar então sobre essas tarifas. Nós estamos lidando com um cenário agora, mas um dos destaques do noticiário é a possibilidade de outras tarifas surgirem e serem aplicadas. Você acaba de dizer que nós não estamos num cenário de terra arrasada. Com outras tarifas, podemos entrar num cenário mais preocupante do que aquele que estamos vivendo hoje?
5: Sem dúvida, ele fica mais preocupante, porque esse 12,5% de tarifa

0: proposta extra, né, que pode vir aí na próxima semana, ele vai se acumular aos 25. Mas, de novo, ele se acumula aos 25 nesse universo específico de produtos e não para todos. E os 12,5%, diferente dos 25%, eles vêm de uma maneira, digamos, mais uniforme para todos os concorrentes brasileiros, né? Todos os outros concorrentes vão estar ou com 10 ou com 12,5. De fato, onde o Brasil passa a ter condições mais desfavoráveis é nesse universo de produtos onde os 25% vão estar mais incidindo, né? E aí há setores e setores, né? Por exemplo, alguns setores estão excetuados, como café, carne, combustíveis, frutas, outros estão mais dentro do tarifaço, como móveis, maquinários, pedras, granitos, entre outros aí.
1: E aí eu queria colocar para você, Fabrício, até para quem está nos acompanhando, ter uma dimensão dessas conversas, porque as conversas não param, né? O próprio governo dos Estados Unidos disse que está aberto a negociações, teve aquele discurso político contra o presidente e tudo mais. Mas enfim, o que que é mais fácil, digamos, combater? O tamanho da lista de produtos ou o tamanho da taxa que é imposta aos produtos brasileiros?
0: Nossa visão é que tem que se atacar todas as frentes ao mesmo tempo. A gente imagina que, do ponto de vista de aumento de exceções, é possível o setor privado continuar trabalhando junto com o setor privado americano, os dois lados juntos, junto ao governo dos Estados Unidos, para demonstrar que alguns produtos ferem a competitividade da indústria americana e que, por isso, precisam estar em exceção. A gente sempre, né, faz muita questão de ressaltar que a relação é de fato muito complementar. A maior parte dos produtos que nós exportamos aos Estados Unidos são de insumos, são de matérias-primas, que a indústria americana agrega valor lá, gera emprego nos Estados Unidos. Portanto, é importante buscar mais essas exceções. E eu acho que o volume de exceção maior que a gente está vendo hoje, ele já é justamente resultado destes esforços que o setor privado tem feito, também de conversas com o governo, mas entre governos, mas principalmente do setor empresarial. E uma outra frente que tem que ser atuada, com certeza, é a diplomacia entre os governos, obviamente, a negociação continuar, você mencionou muito bem, né, a própria divulgação dessa medida contra o Brasil, o governo dos Estados Unidos fez questão de deixar aberto o diálogo, o canal de diálogo, isso é muito positivo e nisso a gente aposta. E também alguns apoios pontuais do governo federal para alguns setores que vão sofrer mais é importante. E ressaltar aqui, não só governo federal, governo estadual também, eu acho que do ponto de vista de devolução de tributos para os exportadores, é algo que é uma política que pode ser adotada de uma maneira muito bem sucedida em parceria entre governo federal e governo estadual.
2: A entrevista é importantíssima aqui na TMC e ainda sobre economia, né? Afinal de contas, estamos falando sobre essa pauta aqui no Start. Dois em cada três brasileiros usam a inteligência artificial no dia a dia. Só que na hora de cuidar do dinheiro, quase ninguém pede ajuda para a tecnologia. Aí foi feito um levantamento, uma pesquisa, que apontou que 64% das pessoas têm interesse em usar a tecnologia, a inteligência artificial, para organizar as finanças. Só que apenas 9% fazem isso na prática. No dia a dia, usam ali algumas ferramentas de inteligência artificial. E aí, será que a IA pode ser uma aliada para quem está no vermelho ou para, enfim, organizar as finanças? O Rafael Gonzalez, um professor que foi entrevistado aqui pela TMC, ele é pesquisador na área da inteligência artificial, ele explica para a gente.
3: Essas ferramentas são ótimas para fazer para ajudar em uma das grandes dores que a gente tem, que é o controle de gastos, né? Quem fala sobre finanças costuma dizer que a primeira etapa é você ter um controle maior sobre os gastos. E hoje, com os bancos digitais e com a tecnologia que a gente tem de integração, quase todos eles permitem com que você baixe o extrato ali da sua conta corrente e do seu cartão de crédito, por exemplo. Então, só de baixar isso e colocar no ChatGPT ou em alguma dessas IAs mais populares, já vai te ajudar a fazer esse controle, pelo menos para você começar a saber quanto que você está gastando. Um dos grandes desafios aí é você ter os dados corretos, porque se você imputar dados errados lá para a inteligência artificial, ela vai te aconselhar baseada em números errados, né? Então, a gente tem essas tecnologias, por exemplo, nesse controle de gastos, uma das grandes dificuldades também é você conseguir colocar isso no seu dia a dia. Porque às vezes você vai na padaria, gasta um pouquinho ali, vai no posto de gasolina. Então, hoje existem softwares que são assistentes de inteligência artificial pelo WhatsApp. Então, uma curiosidade, por exemplo, se a gente for pensar, um estudo do Yoshua Bengel diz que a inteligência artificial já superou a capacidade humana de ler imagens desde 2015, e hoje você tem esses softwares que você tira uma foto do seu extrato ali, que você gastou no cafezinho, manda para essa inteligência artificial que está no seu WhatsApp, pede para ela adicionar na sua planilha de controle. Então você veja quanta tecnologia que a gente já tem para ajudar nesse controle financeiro. E você falou em confiar nos dados, aí tem a questão de segurança, é sempre bom manter os dados, as senhas, com aquele fator de autenticidade, né? Aí é mais um controle de segurança nesse caso. E além de conseguir enxergar os comprovantes, por exemplo, elas conseguem entender o que você está falando. Então, às vezes você manda um áudio, não vai conseguir mandar o comprovante, manda um áudio para essa ferramenta e ela vai fazer todo o controle daquilo que você está gastando. Costuma ser mais eficiente do que você usar um ChatGPT da vida, que é genérico para essas coisas, eles também ajudam nisso. Mas se você utilizar o software que é voltado para isso, vai facilitar. E o que é interessante desses softwares voltados para finança, né, baseados em inteligência artificial, é que aí você consegue dar o passo dois, né? Porque o passo um é você ter um controle dos seus gastos. O passo dois é você ter uma análise preditiva, né, de quanto que você vai gastar se você se mantiver nesse ritmo de gastos, vamos dizer assim, né? Então eles acabam sendo um assistente pessoal que vão. É como se você tivesse um analista de finanças ali no seu bolso.
4: Muito obrigada, então, pelas informações e pela entrevista, né? Como o Tebas falou, a gente falando aí de economia e mais
1: Opa.
4: uma vez, então, falando aí agora, dessa vez, com o professor Rafael Gonzalez, que é pesquisador na área de inteligência artificial que chegou, claro, para ficar, e aí a gente tem que saber discernir o que é vantajoso e o que é maléfico. Principalmente nesse cenário eleitoral, né, que agora tá mais aí do que nunca. A Copa do Mundo acabou, o assunto agora é eleição e a gente tem que ficar muito atento à inteligência artificial, que até então era usado em textos, né, para muitas vezes propagar desinformação e a gente tem que saber diferenciar o que é oficial da desinformação e agora também em vídeos, né? A gente tem que saber muito bem diferenciar o que é fato de verdade e o que é a desinformação. Por isso, então, essa entrevista com Rafael Gonzalez, pesquisador na área de inteligência artificial. 5 horas e 30 minutos, 5:30, TMC, compromisso com a verdade.
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2: TMC. 5 horas e 31 minutos e você acompanha aqui o Start TMC. Você participa com a gente no nosso WhatsApp. Tem mensagem já chegando pra gente aqui, viu?
4: Oba.
2: Tem mensagem, ó. Rafael Chicoque. Acho que é assim que a pronúncia é correta, do meu xará lá de Curitiba. mandando o seguinte: Fernando e Tebas, eu falei, a Espanha seria campeã, tá aí, ó, tá dizendo que já tava contando com a vitória da Espanha, meu xará lá de Curitiba.
4: Gostou, então.
2: Olha só, o Leandro também participando aqui, ele é de São Paulo, mandando mensagem, falando que tá indo pro trabalho já já, e vai acompanhar também o Start TMC no carro. Ele manda aqui uma boa semana pra gente, e também pro Bruno Rize, que deve estar chegando aqui, o nosso colunista do Start TMC. E o Carlos Vanzella, que é lá de Belo Horizonte, dizendo que a semana vai ser puxada, que vai ter muito trabalho, vai ser mais puxada que a última semana. Então tá, nesse começo de semana já aí, enfim, pensando no que vai acontecer nos próximos dias.
4: É, o pessoal acelerado já, segundona, já vamos nos programar, já vamos saber o que a gente vai fazer, isso aí. 5 horas e 32 minutos, a gente vai agora com os principais assuntos nacionais das principais capas de jornais nacionais, começando pelo nosso portal TMC.
2: tmc.com.br, tmc.com.br, a gente destaca a vitória da Espanha, né? A Espanha busca a vitória sobre a Argentina na prorrogação e conquista a Copa do Mundo. Esse é o destaque no tmc.com.br, e tem vários outros destaques sobre Copa do Mundo no nosso site, curiosidades, né, informações sobre a seleção da Espanha, sobre a história das Copas, também informações sobre política. Afinal de contas, o Donald Trump ontem foi até o elenco da Espanha, entregou a taça para os jogadores da Espanha, isso repercutiu bastante, enfim, tudo no tmc.com.br.
4: E agora a gente vai para a capa da Folha de São Paulo com o seguinte destaque: disputas internas pressionam partidos em até 9 estados antes do registro das chapas. A gente já falando então aqui na capa da Folha de São Paulo sobre o cenário eleitoral.
2: Vamos para o UOL agora, o destaque, a manchete de hoje: Espanha marca na prorrogação, bate a Argentina e fatura o bi na Copa do Mundo. Esse é o destaque também no portal UOL.
4: E a gente vai agora para a capa do O Globo, que também traz esporte, com uma matéria especial que eles fizeram, falando então dessa final da Copa do Mundo e falando sobre um balanço. Então eles colocam aqui artilheiros, 48 seleções, Trump e FIFA, o que deu certo e errado na maior Copa de todos os tempos. E depois do nosso girão dos principais assuntos nacionais, 5 horas e 34 minutos.
2: Vamos para o Rio de Janeiro então, os destaques do Rio com a Erika Levigard. Após a operação da Polícia Federal identificar a participação de políticos do Rio na lavagem de dinheiro em impostos de combustíveis, uma auditoria foi feita pela Secretaria Estadual de Fazenda. E essa auditoria mostrou que praticamente todos os estabelecimentos no setor do estado estão irregulares. Olha que loucura, Erika Levigard tem as informações.
11: Os de combustíveis do estado do Rio estão irregulares junto à Secretaria Estadual de Fazenda. O dado foi divulgado pela própria pasta e mostra que 95% dos estabelecimentos cadastrados deixaram de informar ou enviaram com erro dados fiscais considerados essenciais para o controle da comercialização de combustíveis. Na prática, dos 2.205 postos em funcionamento no estado, 2.100 foram notificados para corrigir essas informações. Segundo a Fazenda, sem esses dados, os auditores fiscais perdem uma das principais ferramentas para identificar casos de sonegação de impostos, fraudes tributárias e esquemas de lavagem de dinheiro. E como acontece essa lavagem de dinheiro? Segundo as autoridades, o dinheiro obtido em atividades criminosas é inserido no caixa dos postos como se tivesse sido arrecadado com a venda de combustíveis ou de pontos ou de produtos das lojas de conveniência. Como esses estabelecimentos movimentam grandes volumes de dinheiro todos os dias, principalmente em pagamentos em espécie, os recursos ilícitos passam a ter aparência de faturamento legal, o que dificulta o rastreamento da origem do dinheiro. O reforço da fiscalização já aparece nas estradas. Em junho, as barreiras fiscais aplicaram quase R$1.800.000 em autos de infração a caminhões que transportavam combustíveis com irregularidades, um aumento de 482% em relação ao mesmo mês do ano passado. O volume de combustível apreendido também cresceu, passando de cerca de 80 mil para quase 169 mil litros. E essa preocupação com o setor de combustíveis não é por acaso. caso. Na semana passada, a Polícia Federal realizou uma operação contra uma rede de postos suspeita de movimentar mais de 7 bilhões de reais em um esquema de lavagem de dinheiro. Entre os alvos estavam o ex-prefeito de Belfor Roxo, Márcio Canella, e endereços ligados ao ex-secretário estadual de Polícia Civil, Marcos Amin.
4: Obrigada pelas informações, Érica Levigard, trazendo aí um panorama geral sobre os assuntos lá do Rio de Janeiro. E agora a gente fala sobre empreendedorismo, que segue movimentando a economia brasileira, mas nem todos os negócios conseguem sobreviver. Ao mesmo tempo em que milhares de empresas são abertas no país, muitas também encerraram as atividades. Júnior de Castro com as informações.
12: Em 2026, o Brasil registrou a formalização de quase 1 milhão e 600 mil empresas e o fechamento de 874.090. Esses dados são referentes ao primeiro trimestre do ano, de acordo com dados do Sebrae. Já em Belo Horizonte, o cenário não foi positivo. O número de empresas fechadas no período superou a abertura de novos negócios. De acordo com dados da Junta Comercial de Minas Gerais, BH teve um crescimento de 6% em relação a 2025, enquanto 11,6% das empresas fecharam no trimestre. Segundo Salvador Ohana, presidente do Sindilojas BH e Região, a irregularidade financeira e os juros são apontados como os principais empecilhos para o empreendedor.
13: O desânimo do empresariado de investir, de empreender. Dificuldade de crédito, que os juros hoje estão em torno de 14 e pouco, e o comerciante não consegue ter o retorno devido, vendendo e comprando, pagando os juros, não vai sobrar para ele nada. Você tem as taxas de cartão de crédito, também são altas, e muitas vezes ele fica sem capital de giro e tem que antecipar a venda de cartão, pagando mais juros. E aí a pessoa desanima e, por último, os aluguéis estão muito altos em relação ao que a pessoa vai conseguir no seu próprio negócio.
12: Mas não só pequenos negócios têm fechado no país. De acordo com Salvador Ohana, grandes redes varejistas estão passando por processos de reestruturação e encerramento de unidades no Brasil.
13: Algumas redes estão redimensionando o tamanho para que elas possam sobreviver. Então, aquela unidade que está dando prejuízo, que o aluguel é muito acima de 12, 15%, acaba a pessoa preferindo não continuar com essa operação.
12: Para o Sindilojas, apesar da queda no primeiro trimestre de 2026, que também foi motivada pelo período eleitoral, o comércio de Belo Horizonte não deve fechar o ano com baixa em relação a 2025.
13: Acreditamos que esse ano, mesmo com a eleição, 2026 fique ou empate com 2025, ou cresça aí entre 1,5% e 2%. É uma previsão que nós estamos fazendo no Sindilojas, conversando com alguns lojistas, né? Porque você tem um segmento de ótica que cresce, você tem um outro segmento que desce. Então, dentro dessa perspectiva, nós acreditamos que a gente ou empata ou cresce um pouquinho.
2: Acompanhamos então a reportagem do Júnior de Castro, né, sobre o cenário de Minas Gerais, né, houve esse recuo, portanto, na abertura de novas empresas. E tem uma mensagem aqui do Leandro Madi, ele é de Curitiba, ele lembra da reportagem da Érica Levigard, 95% dos postos irregulares, ele manda aqui, é isso mesmo, né, reportagem da nossa Érica Levigard no Rio de Janeiro, de fato, né, esse levantamento, esse estudo que foi feito no Rio de Janeiro, é um número impressionante, 95% dos postos de combustíveis funcionando de forma irregular no Rio de Janeiro. E claro, a preocupação, além do número em si, das irregularidades, enfim, é que, como nós sabemos, o crime organizado tem se infiltrado, lamentavelmente, justamente no setor de combustíveis. Então, as autoridades têm que agir em relação a esses casos, vários e vários casos no Rio de Janeiro. 5 horas e 41 minutos, olha só, a lei que autoriza o modelo cívico-militar nas escolas de Curitiba entra em vigor em dezembro. No entanto, nenhuma unidade ainda manifestou interesse nessa medida. O Luiz Fernando Haniche tem as informações.
14: A partir de 23 de dezembro, a capital poderá iniciar os trâmites para implantar as escolas cívico-militares na rede municipal de ensino. Mas até agora, nenhuma das 11 unidades autorizadas a participar do programa manifestou interesse na decisão. A lei atinge cerca de 1.500 estudantes do 6º ao 9º ano do ensino fundamental. A proposta foi apresentada pelos vereadores delegada Tatiana Guzela, do PL, e Guilherme Kilter, do Partido Novo. Os autores defendem que o modelo reforça a disciplina e a segurança, sem impor obrigatoriedades aos alunos. A sanção da lei ocorreu em junho pelo prefeito interino Leônidas Dias, do Podemos, enquanto Eduardo Pimentel, do PSD, cumpria a agenda internacional em Londres. Pimentel garantiu que a comunidade escolar terá a palavra final através de consultas públicas sobre o projeto.
15: E não sou eu que vou dizer se vou implementar ou não. É a comunidade escolar, porque precisa passar por uma votação dos pais e mestres. E se for aprovado, não vai ficar na história quem aprovou o projeto ou quem sancionou, quem implementará. E se a comunidade escolar aprovar, eu vou implementar.
14: A prefeitura reforça que o novo formato tem regras específicas de idade e não deve atingir crianças menores dos primeiros anos do ensino fundamental.
15: Eu sempre falei no período eleitoral que eu não deixaria ter concessões na área pedagógica da educação, o que eu reafirmo. E também falei que escolas cívico-militares para crianças nessa cidade do primeiro ao quinto ano não irá acontecer.
14: O Sindicato dos Professores da Rede Municipal de Ensino divulgou uma nota questionando a constitucionalidade da medida e apontou que inserir policiais em cargos de gestão escolar desvirtua o ambiente pedagógico. Os profissionais apontam que a verba utilizada no programa deveria ir para outras necessidades, como a contratação de psicólogos, assistentes sociais e também usado em melhorias da estrutura física das escolas já existentes. A Prefeitura de Curitiba esclarece que a transição não será imediata e estabelece um prazo de até 2 anos para as consultas públicas serem realizadas diretamente com as famílias de cada uma das escolas.
4: Obrigada, Luiz Fernando Haniche, por todos os detalhes falando aí, né, da lei que autoriza o modelo cívico-militar nas escolas de Curitiba. E agora a gente vai com a nossa coluna Marcas e Consumidores com o João Faria. Essa semana ele vai falar sobre a estratégia das marcas que disputam a categoria de cuidados pessoais. E hoje ele conversa com Andresa Garner, diretora de marketing da Unilever, e a gente vai conferir então essa entrevista com a Andresa Garner.
16: Olá, durante toda esta semana aqui na coluna Marcas e Consumidores, nós vamos falar sobre as estratégias das marcas que disputam a categoria de cuidados pessoais, uma categoria que tem grandes investimentos publicitários, novos produtos chegando ao ponto de venda e uma conexão muito grande com a área de saúde, beleza, bem-estar. Hoje nós vamos falar com a Andresa Garner, ela que é diretora de marketing da Unilever, a executiva destaca o desafio de chamar a atenção do público, das pessoas, e que para isso é necessário criar conexões que sejam de fato autênticas. É isso, Andresa.
17: Olá, João, tudo bem? Aqui é a Andresa Garner, diretora de marketing da Unilever, e é um prazer conversar com você. Bom, no atual cenário hiperconectado, né, o grande desafio do marketing é conquistar a atenção do público em meio a tanto conteúdo e tanta informação. E para vencer esse desafio, nosso foco é criar conexões autênticas, contando histórias interessantes e transformando a relevância cultural em crescimento de negócio. O nosso objetivo é construir algo que seja digno de ser transmitido de uma pessoa para outra. Mas a estratégia só se completa quando unimos a força do digital a execução impecável no varejo, o comportamento online dito consumo, e nós traduzimos isso no ponto de venda para gerar desejo em larga escala e senso de pertencimento. Na prática, a gente mostra a força da categoria de cuidados pessoais da Unilever em momentos icônicos. Para a Copa do Mundo de 2026, por exemplo, Rexona, como patrocinadora, trouxe um grande ecossistema que envolveu filmes contextualizados em momentos-chave, ações de brand experience, promoções, produtos em edição limitada e a nossa cereja do bolo, a parceria com Ronaldo Fenômeno. Já Dove criou mais uma vez conexão emocional, conscientizando sobre a presença das meninas no esporte e reforçando seu compromisso com a construção da autoestima das mulheres na campanha O Jogo é Nosso. É unindo produtos superiores, relevância cultural e a brilhante execução no varejo que as marcas da Unilever se mantêm líderes na rotina dos brasileiros.
16: E essa combinação que a Andresa falou a respeito do mundo digital, do ambiente digital, com o ponto de venda, com o varejo físico, ela é essencial na estratégia com o consumidor. Porque você pode estar bem nas redes sociais, pode estar se comunicando em diferentes canais, mas é ali, no ponto de venda, que você estabelece uma relação de compra, a compra final, que o consumidor vai colocar o produto ali no carrinho ou na cestinha. E amanhã nós seguimos falando sobre o marketing na categoria de cuidados pessoais, aqui na coluna Marcas e Consumidores, sempre no Start TMC e também no Expresso TMC. Até lá!
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4: Cinco horas e 47 minutos, a gente continua aqui com os nossos principais destaques no Start TMC e agora a gente vai falar de um assunto delicado, a espera por uma prótese continua sem data para terminar para pacientes amputados atendidos pela Rede Municipal de Saúde do Rio. Mesmo após mais de um mês de cobranças pela reportagem da TMC, a Prefeitura ainda não apresentou um prazo para concluir a licitação dos equipamentos. Vamos então com as informações com a Luísa Rodrigues.
18: A Secretaria Municipal de Saúde do Rio ainda não tem prazo para restabelecer o fornecimento de próteses para pacientes amputados atendidos pelo SUS. Em resposta à reportagem da TMC, a pasta informou apenas que o processo de aquisição dos equipamentos segue em andamento e que a licitação continua em tramitação sem previsão de conclusão. É a mesma informação repassada à reportagem há mais de um mês, sem atualização sobre o andamento do processo. Enquanto isso, mais de 100 pacientes que já fazem reabilitação aguardam a entrega de uma prótese para recuperar a mobilidade. Um deles é o cozinheiro Feliciano de Souza, ouvinte da TMC. Amputado acima do joelho desde novembro de 2024, ele faz fisioterapia, mas continua sem previsão de quando vai receber o equipamento.
19: 2024, 2025, já estamos em 2026, ano de eleição, e o nosso medo é que esse ano a gente não obtenha a nossa prótese. Quanto mais tempo você fica sem a prótese, mais tempo você vai sendo prejudicado e piora o seu quadro para recuperação.
18: Segundo relatos ouvidos pela reportagem, muitos pacientes já ultrapassaram em mais de um ano o prazo informado anteriormente pela própria prefeitura, que era de cerca de 6 meses para concluir o processo de reabilitação e receber a prótese. A TMC também questionou a prefeitura sobre a falta de atualização do portal da transparência do SISREG. A página continua exibindo dados do segundo semestre de 2025. Em nota, a secretaria informou que o sistema é do Ministério da Saúde e que o portal está atualizado com as últimas informações disponibilizadas pelo sistema federal. Apesar da resposta, os dados mais recentes da fila continuam indisponíveis para consulta pública.
4: Assunto delicado, obrigada por trazer todas as informações, Luísa Rodrigues. E a gente já tem comentários sobre esse assunto aqui no YouTube, porque o pessoal ouve aqui as nossas reportagens e já se movimentam também nas nossas redes sociais e também no WhatsApp. Lembrando que você pode e deve participar conosco, tá? O nosso WhatsApp é o 11972211001 e a gente também tá no YouTube, no arroba TMCNewsBR. E no YouTube, a Helena Duarte Prado, do Rio de Janeiro, disse: tomara que essa situação das próteses seja resolvida o quanto antes, é um assunto que merece atenção. Exatamente, Helena. E o Ricardo Mota Figueiredo, de Curitiba, também comentou aqui sobre essa reportagem. Ele diz: quem está esperando por uma prótese precisa de uma resposta. Espero que haja uma definição em breve. É a nossa reportagem, claro, se preocupando também com todos os assuntos que movimentam as nossas regiões, o Brasil e o mundo. Agora, 5 horas e 50 minutos. Vamos com os nossos principais destaques, então. A Caixa Econômica Federal começa nesta segunda-feira os pagamentos do Bolsa Família de julho de 2026. Os primeiros beneficiários a receber são aqueles com NIS de final 1, seguindo o calendário escalonado até o dia 31. O benefício mínimo é de R$ 600 por família, com adicionais para crianças, gestantes e adolescentes. E os valores podem ser movimentados pelo aplicativo Caixa Tem, além de canais de atendimento da Caixa.
2: 5 horas e 51 minutos. Olha, um destaque triste aqui. Um adolescente de 13 anos morreu e várias pessoas ficaram feridas após o desabamento de uma fonte durante a celebração, a comemoração do título da Espanha na Copa do Mundo. O acidente aconteceu na cidade de Rodrigo, no oeste do país, após torcedores subirem na estrutura para celebrar a conquista. A prefeitura lamentou a tragédia e afirmou que a celebração terminou de forma inesperada. A gente lembra aqui, a Espanha venceu a Argentina por 1-0, conquistou o segundo título mundial. Então esse destaque também da imprensa espanhola a gente traz aqui no Start TMC.
4: E mais notícia lamentável: brigas entre torcedores argentinos e brasileiros foram registradas após a derrota da Argentina para a Espanha na final da Copa do Mundo. Confrontos aconteceram em Copacabana, no Rio de Janeiro, e em Búzios, na região dos Lagos. Vídeos nas redes sociais mostram tumultos, agressões e intervenção de policiais militares. A Polícia Militar informou que ainda não havia se pronunciado sobre os casos. Lamentável, né, gente? Um dia que é para se comemorar, porque alguém vai ganhar a Copa do Mundo, o Brasil já estava fora, a Espanha venceu, enfim. E aí, houve brigas, né? É lamentável quando existe esse tipo de confronto e qualquer outro tipo de confronto, né? Violência, agressão, enfim. 5 horas e 53 minutos.
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2: É, a Espanha. A Espanha venceu a Copa do Mundo. A TMC acompanhou a Copa do Mundo ao longo de cobertura completa, do começo ao final, até antes do início da Copa do Mundo, com a nossa equipe nos Estados Unidos. E é pra lá que a gente vai agora com o Leandro Boldakian. Ele ainda está nos Estados Unidos, acompanhou essa grande final de histórico com o bicampeonato da Espanha. Fala, Boldakian.
20: Muito bom dia, pessoal do Start TMC, fim da Copa do Mundo com o título espanhol. Ontem aqui, né, no estádio MetLife, a Espanha venceu a Argentina por 1-0 na prorrogação, gol de Ferran Torres, dando bicampeonato para a equipe europeia. Teve uma campanha irrepreensível, apenas um gol sofrido e um jogo com muitos lances importantes, é claro. Um domínio da Espanha desde o começo da partida, né? A Argentina não conseguiu quase finalizar no jogo e, é claro, né, com o Lionel Messi tendo a sua última dança, né, o last dance do Messi aqui em Nova Jersey, não foi da forma que ele esperava. A Argentina teve Enzo Fernandes expulso no finalzinho do segundo tempo, né, antes de começar a prorrogação, né, o que facilitou ainda mais o papel da Espanha, que fez o gol no comecinho do segundo tempo da prorrogação após o empate em 0-0. Festa dos espanhóis, que eram minoria no estádio, também festa dos argentinos para celebrar, né, a despedida do Messi da seleção argentina. Ele não deve participar da próxima Copa do Mundo, né? Mesmo tendo um jogo na Argentina, projetado um jogo em 2030 na Argentina, um jogo no Uruguai e um jogo no Paraguai. E dessa forma o Lionel Messi se despede aos 39 anos da seleção. Em contrapartida, vimos vários jogadores jovens, como Lamine Yamal, o Pau Cubarsí, jogador do Barcelona, todos com 19 anos, iniciando a sua trajetória nessa seleção da Espanha. Bicampeã do mundo em duas finais, dois títulos, repetindo como foi em 2008 e 2010, campeão também da Eurocopa e depois, posteriormente, dois anos depois, campeão da Copa do Mundo. É isso aí, gente. Voltamos a qualquer momento aqui, diretamente de Nova Jersey, com o fim da Copa do Mundo para a TMC.
4: O Leandro Boldakian trazendo todas as informações aí sobre Copa do Mundo. E claro que o YouTube também já está agitado aqui falando de Copa do Mundo. A Renata Siqueira Valente, de Curitiba, diz que está deixando a filha dela na escola, ouvindo a gente, e falou que fim de semana de muitos gols. A Inglaterra reagiu muito bem e conquistou o terceiro lugar diante da França. Muita gente não apostava na Inglaterra. E ela fala que a Espanha confirmou a grande campanha com esse título em cima da Argentina. E ela diz que foi uma Copa muito emocionante, embora o Brasil não estivesse para a final. O Brasil não foi para a final, mas foi uma Copa muito emocionante. E o Maurício Dornelles Braga, de Brasília, disse que está começando o expediente e acompanhando o jornal, e falou que achou surpreendente esse placar de 6-4 na disputa do terceiro lugar, e que a final foi muito equilibrada e a Espanha aproveitou a chance que teve para conquistar o Mundial. Muita gente falando sobre Copa do Mundo, e a gente continua falando sobre esse assunto, claro, porque a Copa do Mundo de 2026 bateu recordes dentro e fora dos gramados. O torneio teve marcas históricas, números curiosos e novos protagonistas. Quer saber tudo? Eu também quero. Bruno Chesi está aqui ao vivo para contar para a gente. Bom dia.
0: Pois é, começo perguntando para vocês quais foram as seleções que mais finalizaram a gol. Mais deram chutes a gol.
21: Eu vou chutar, hein? França. É. França em primeiro.
0: São duas, vai. França
4: e... Eu vou chutar Inglaterra, né? Fez 6-4.
21: Bom chute.
0: Não.
21: Não. Ah, vou colocar a Espanha porque foi campeã.
0: Espanha e França chutaram 120 vezes a gol.
21: Olha
0: cada uma.
21: Lá.
0: E quem é que foi o jogador que mais correu, somando as 7 partidas, tá? Quem tá, o cara que mais correu, quilometragem total?
4: O Haaland?
0: Não.
21: Não, deixa eu ver, algum jogador da França aí, vai, o Olise.
0: Foi o Rodri.
21: Ah, o Rodri?
0: Sabe quanto? 84 quilômetros ele correu no total.
4: Nossa, gente, em
0: 7 partidas.
4: Bem preparado, hein?
21: É, tem que ter. Orra. 84 km em 8 jogos.
4: Mas o Haaland não ia correr tudo isso com aquele tamanho todo, né?
0: Mas quem correu mais rápido foi o Mbappé. O Mbappé chegou ao pico de correr 37 quilômetros.
4: Que foi o artilheiro.
21: Nossa.
4: Que foi o artilheiro.
0: Foi o artilheiro com 10 gols, exatamente.
21: Olha, dependendo do trânsito em várias regiões aí bem. Do Brasil, ele corre mais rápido que muito carro aí no trânsito, ou seja, de São Paulo, no Rio de Janeiro e por aí vai.
0: E o goleiro que fez mais defesas foi o do Paraguai, Orlando Gil. Ele fez 28 defesas ao total, embora numa partida somente, o goleiro de Curaçao fez 15 defesas contra o Equador, e igualou um recorde, esse é um recorde. Em uma só partida ele fez 15 intervenções. Ao mesmo tempo, esse foi o Mundial que registrou o maior público da história e que também deixou a maior pegada de carbono, ou seja, a maior poluição, porque, enfim, são muitas seleções, muitas viagens, então vocês se imaginam aí. E, por fim, esse foi a edição do Mundial que teve o pior aproveitamento em cobranças de pênaltis, que foram apenas 65%. Foram 42 pênaltis marcados e 23 apenas convertidos.
21: Nossa, olha só que interessante. Muita gente perdeu
0: pênalti.
21: Galera
0: perdeu pênalti pra caramba.
21: Perdeu muito pênalti mesmo.
4: Inclusive brasileiro, né?
21: É verdade. Bem lembrado isso aí, né? Bem lembrado não, mas lembrado aqui.
0: Só lembrado, né? Bem eu já não sei também.
21: Agora, Bruno Chesi, se venderam tantos ingressos assim com uma Copa com 48 seleções, imagina na próxima que pode ter 64, né?
0: Imagina...
21: Esse recorde vai ser quebrado de novo.
0: Álbum de figurinhas, imagina um álbum de figurinhas com 64 seleções, não vai dar, né?
21: Vai ser caro. E atualizando aqui o ranking de conquistas, né? O Brasil continua na primeira colocação, 5 títulos, Alemanha e Itália com 4 conquistas, Argentina com 3, e aí França, Uruguai e Espanha com 2 títulos.
0: E a Inglaterra
21: com lá no fundo, verdade.
0: Eu acho que agora ela é a única seleção que tem apenas uma, né? Antes era a Espanha, agora a Espanha ficou com
21: isso, duas, a Inglaterra venceu em 1966. Exatamente.
4: E a Copa acabou, mas em setembro tem jogo, né?
21: Já tem.
0: Brasil e Austrália. É quando o Brasil volta a campo, inclusive.
21: Mas não vai ser no Brasil, o jogo vai ser fora.
0: Na Austrália, jogos, inclusive.
4: Bom, o Ancelotti já tem que se movimentar para começar a empolgar a gente para daqui 4 anos.
21: Tanto o Brasil quanto a Argentina vão passar por reformulações, né? Porque, bom, na Argentina o Messi se aposentou, depois já é um veterano. E no nosso caso aqui, Marquinhos já com mais de 30 anos, Neymar também, enfim, Casemiro, são vários jogadores que...
0: Aquele dia que o Alisson...
21: O Alisson também já é um goleiro mais velho, mais experiente, então...
4: A gente deve ver muita cara nova, então.
21: Muita cara nova. Eu acho isso legal, acho positivo. 6 em ponto.
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4: Seis horas e um minutinho. Olha, já passou uma hora de Start TMC com os principais assuntos, com os principais destaques nacionais e internacionais. E agora a gente vai para a segunda hora. Fique ligado porque tem muita informação, tem muito destaque aqui no Start TMC. Comigo, Fernanda Câmara, e com Rafael Tebas.
21: É isso, você participa com a gente, mande a sua mensagem, perdão, aqui no nosso WhatsApp, 11972211001. Vamos para as manchetes aqui do Start TMC. Começando pela Espanha. A Espanha vence a Argentina na prorrogação e conquista o bicampeonato da Copa do Mundo.
4: Olha, após um jogo sem muita emoção no tempo regulamentar, Ferran Torres decidiu a final na prorrogação.
21: Com o triunfo por 1-0, a Fúria levantou a sua segunda taça da Copa do Mundo, voltou ao topo do futebol mundial. Esse é um dos destaques que o Start TMC traz nesta segunda-feira, dia 20 de julho. E tem mais.
4: Estados Unidos intensificam ataques contra o Irã pelo nono dia seguido após morte de militares americanos.
21: Ofensiva mirou alvos militares e centros de comando iranianos, enquanto Teherã respondeu com novos ataques, ampliando a tensão no Oriente Médio.
4: Aqui no Brasil, as convenções partidárias começam nesta segunda e oficializam candidaturas para as eleições.
21: Encontros definirão os candidatos de cada partido e poderão consolidar alianças, marcando o início oficial da corrida eleitoral.
4: E também começa hoje o prazo para solicitar o voto em trânsito nas eleições 2026.
21: Eleitores que estiverem fora do domicílio eleitoral poderão pedir a habilitação até 20 de agosto para votar em outro município durante o pleito.
4: TCU propõe aumentar gratificações de servidores após liberar supersalários fora do teto.
21: O projeto prevê reajuste de até 35% nos bônus por função, com impacto anual de R$ 27.700.000, e foi apresentado no mesmo dia em que a corte flexibilizou a aplicação do teto remuneratório.
4: E nos destaques internacionais, Andy Burhan assume hoje como novo primeiro-ministro do Reino Unido.
21: Ex-prefeito da Grande Manchester sucede Keir Starmer após crise, perdão, no Partido Trabalhista e inicia a formação de um novo governo britânico.
4: E a gente fala de esporte, já falamos bastante, ainda vamos falar tudo sobre o último dia da Copa do Mundo com Espanha campeã. 6 horas e 4 minutos.
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21: E a gente já tem aqui a presença dele, Bruno Rizzi, nosso colunista aqui do Start TMC. Bruno, boa semana, bom dia. Semana começando com já muito movimento, né? Enfim, muitas especulações sobre as eleições desse ano. E você cravou a Espanha, né? Ou você colocou a Argentina?
24: Eu acho que eu coloquei... Eu fiquei em cima do muro, que eu falei a razão e a emoção, né?
21: Ah, é, você ficou em cima do muro, é verdade. Mas bom dia, boa semana, Rizzi.
24: Bom dia, Tebas, boa semana, Fernanda, todo mundo aqui.
4: Bom dia.
24: Conectado, ligado, sintonizado no Start TMC. A gente vai falar hoje sobre, obviamente, eleições. Já acabando a Copa do Mundo, o novo tema agora do momento passa a ser eleições, especialmente com as convenções partidárias. A gente trouxe há pouco essa movimentação, a gente vai comentar aqui as convenções que são aí um período super relevante para a definição de fato das chapas, das candidaturas, e também alguns detalhes sobre essas chapas, esses lançamentos em algumas regiões, uma vez que a gente tem ainda alianças pendentes em alguns estados-chave para o governo. A gente vai comentar também sobre a questão do recesso. A gente tem, começando ali, né, no sábado, na sexta-feira, iniciou o recesso parlamentar que vai até 31 de julho, mas tem muito detalhe por trás disso aí. O Congresso, apesar do recesso, existe uma movimentação paralela ali justamente por conta das eleições. Então a gente vai trazer todos os detalhes e tudo que está por trás aí para vocês hoje aqui no Start TMC.
6: Muito bom, 6:06. Agora a gente começa a movimentar nossa reportagem ao vivo. Um bom dia para todos os nossos repórteres que vão nos trazer todas as atualizações, novidades e os principais destaques, começando pelo Rio de Janeiro. Como a gente falou agora há pouco, as convenções partidárias começam a partir de hoje no Brasil e a gente vai abordar esse assunto então, começando pelo Rio de Janeiro, onde PSD e MDB aceleram articulações e realizam convenções no primeiro dia do prazo eleitoral. Quem tem todos os detalhes é o Gustavo Sleman. Gustavo.
7: É isso, articulações em conjunto entre essas duas siglas aqui no Rio de Janeiro, PSD e MDB. PSD que faz aí a sua convenção partidária hoje às 11:30 da manhã na Zona Sul da capital fluminense para oficializar a candidatura de Eduardo Paes, ex-prefeito do Rio de Janeiro, ao governo do estado, né? Mais uma vez, Eduardo Paes, nome forte e bem conhecido da política aqui carioca e fluminense, por que não, tentando aí uma vaga como o mandatário do Rio de Janeiro no Palácio Guanabara. A gente lembra, né, que o Eduardo Paes, ele é formado em Direito pela PUC do Rio de Janeiro, começou sua carreira política ainda na década de 90, né, como vereador, também foi deputado federal e esteve à frente da Prefeitura do Rio de Janeiro, da capital fluminense, em 4 mandatos. Mais recente, terminou agora em março, quando ele renunciou ao Palácio da Cidade para poder concorrer ao governo do estado. A vice-governadora, né, a candidata vice-governadora, vai ser oficializada durante essa convenção, é a Jane Reis. Quem é ela? Ela é a irmã de Washington Reis, ex-prefeito de Duque de Caxias, ex-secretário de Transportes do estado fluminense, nome forte também na política, não só na região da Baixada, como também no interior e na região metropolitana. Só que a Jane, ela teve um nome atrelado recentemente a investigações da Polícia Federal em uma operação que apurava a suspeita de lavagem de dinheiro e também desvio de recursos públicos na área da saúde. Até o momento, o ex-prefeito do Rio, Eduardo Paes, e Jane não se pronunciaram sobre essas investigações, apenas o irmão, que negou qualquer tipo de envolvimento dele e da família com as investigações. E por que a gente fala também do Washington Reis? Porque ele é o presidente do MDB do Rio de Janeiro, que realiza hoje também sua convenção partidária, um pouco mais cedo, no centro da capital fluminense, para definir, né, os nomes, as vagas estaduais e federais, e, claro, discutir justamente essa união com o PSD, que é considerada estratégica nos bastidores da política do Rio de Janeiro, tanto para um lado quanto para o outro, né? Até porque, como eu disse, Washington Reis é um nome muito forte na Baixada Fluminense, no interior também, e, claro, né, Eduardo Paes visa isso com bons olhos, ter esse nome aí ao lado dele, e também, consequentemente, Eduardo Paes, nome forte na capital fluminense, você ter aí alguém ligado ao MDB junto a ele também, traz alguns benefícios, né, dentro dos bastidores da política. Enfim, a gente, claro, vai acompanhar tudo isso, trazer mais detalhes sobre essas duas convenções, lembrando que outras ainda estão sendo marcadas. A gente tem até agosto para que esses eventos aconteçam não só no Rio de Janeiro, como também em todo o país. Ó.
21: Beleza, Sleman, obrigado. É, as eleições chegando e a gente movimentando a nossa reportagem aqui em todo o país. Em Brasília agora, a gente vai conversar com Rafael Felitti. Olha, tem polêmica, hein? Bota polêmica nisso. Romeu Zema citou a Michelle Bolsonaro como possível vice. No entanto, a ex-primeira-dama está negando essa articulação. O que está acontecendo, então, nos bastidores, Rafa?
8: Oi, Rafa. Oi, Fernanda. Bom dia para vocês, para todo mundo que nos acompanha aqui no Start. Olha, isso causou polêmica, essa declaração do pré-candidato à presidência da República, né? O governador de Minas Gerais, Romeu Zema. Ele disse, afirmou que a Michelle Bolsonaro era uma das possibilidades para a sua chapa a vice-presidência. Ele disse que ela era uma possibilidade, assim como outras pessoas, e disse que o critério principal era que a pessoa tinha que ser ficha limpa. Mas horas depois, Michelle Bolsonaro se posicionou nas redes sociais e afirmou o seguinte: primeiro, eu não defini se serei candidata nem ao Senado. Portanto, essa proposta não pode sequer ser cogitada. Segundo, eu estou filiada ao PL, O mesmo partido não pode ter duas cabeças de chapa concorrendo em coligações distintas para os mesmos cargos majoritários. Então disse ali a Michelle, e ela afirmou que continua priorizando os cuidados do marido, o ex-presidente Jair Bolsonaro, que segue ali em prisão domiciliar. Então a Michelle negou categoricamente essa proposta aí de Romeu Zema, mas nos bastidores do PL, essa história não desceu bem. Não, dessa vez não com relação a Michelle Bolsonaro, mas com Romeu Zema. O PL entende que o Romeu Zema quis se aproveitar ali de todo o desgaste que ainda está sendo costurado depois dos vídeos da Michelle com relação a Flávio Bolsonaro, para dar mais uma cutucada nessa situação, né? Pra, então, a cúpula do PL, pelo menos, não gostou da postura do Romeu Zema, apesar deles disputarem ali o Palácio do Planalto. Existe um entendimento de que o Zema ele seria mais próximo ali à candidatura de Flávio Bolsonaro do que a de Lula, e que no final ele poderia compor ali um apoio em um eventual segundo turno, mas essa postura de fato pegou a cúpula do PL de desprevenida, e eles não gostaram nem um pouco, o Rafa e Fernanda, dessa posição do governador de Minas Gerais e pré-candidato à presidência, Romeu Zema, e de convidar a Michelle, porque eles entendem que isso sequer foi conversado nos bastidores, não teve nenhuma tratativa com relação a isso, de que ele criou esse fato político para incomodar mesmo o Partido Liberal.
9: Obrigada, Rafael Felitti, por todas as informações. Mais uma polêmica, mais uma repercussão. Riz e Zema, então, dizendo que Michelle é sua opção para vice, mas ela negando.
24: É claro, Romeu Zema, o Rafa trouxe muito bem aí, que surfar uma onda ali que não existe. É fato, assim, a Michelle, a gente está falando aqui há um mês que Michelle busca protagonismo, que Michelle tem força política, que Michelle tenta se posicionar, que Michelle bate de frente com às vezes até com o próprio marido em algumas questões, e aí ela vai de repente resolver ser vice do Romeu Zema no Partido Novo, que não tem relevância nenhuma, assim, é óbvio que não faz sentido, e é óbvio que o Zema tentou aproveitar ali, né, o clima de indecisão e tentar trazer até para si um certo protagonismo através da figura de Michelle, né? De certa forma deu certo, a gente tá falando disso aqui agora, né? Então tá repercutindo, estamos falando aí do nome do Zema, mas de fato, assim, politicamente e eleitoralmente não faz absolutamente nenhum sentido, nunca fez. De novo, Michelle busca protagonismo e não ficar em segundo plano, se nem mesmo dentro da família Bolsonaro, dentro do PL, ela tem aceitado essas condições que ela tá hoje, de não ter tanto protagonismo. Imagina sendo vice do Romeu Zema. Enfim, acho que dispensa maiores comentários, né? Então, o PL tá certo em ficar chateado ali com Romeu Zema, que teoricamente era um aliado, teoricamente até toca a bola pro lado ali em todas as questões envolvendo o Partido Liberal. Mas dessa vez realmente colocou lenha na fogueira, colocou querosene na fogueira ali. E Michelle foi rápida, né, em responder ali imediatamente, já dizer que não tem absolutamente nenhum alinhamento. Acho que nem precisaria ela estar se pronunciando, né? Mas, enfim, foi importante para realmente cravar.
9: E teve alguma intenção explícita ou ficou alguma coisa nas entrelinhas ele ter feito isso?
24: Não, acho que a intenção dele foi realmente trazer o noticiário para ele, né? Trazer ali as atenções para ele e trazer o protagonismo da história, pelo menos nesse momento aí, temporariamente, para ele. De novo, deu certo porque a gente está falando disso, né? Mas assim, politicamente até eleitoralmente, foi mais um desgaste para ele desnecessário. E ele sabe que não faz sentido, não fez nenhum sentido. Provavelmente depois, se for questionado, ele vai dizer: não, era uma possibilidade, a gente está analisando. Assim como Michelle seria um nome viável, temos outros mil nomes viáveis que poderiam aparecer de alguma forma, etc e tal. Não falei que ela seria vice. Certamente vai ser essa a abordagem de Zema ali depois, né? A gente sabe que a intenção não era essa.
21: Ô Rizzi, mas não deixa de ser interessante também essa disputa, né, nas eleições, porque tem dois candidatos com uma votação grande, né, nesse momento, segundo as pesquisas, Lula e Flávio Bolsonaro. Mas fica a dúvida sobre o que vai acontecer com o terceiro lugar nesse momento, né? Quem vai aparecer na frente nas próximas pesquisas a serem divulgadas. Se é o Renan Santos, se é o Zema, se é o Ronaldo. Cara, tá tudo meio embaralhado, né?
11: É, tá embaralhado. E aí lembrando que assim, o terceiro lugar não necessariamente tem sido a terceira via, né? A gente já falou aqui algumas vezes que quem que mais se posiciona como uma terceira via, que é uma via paralela, seria a Renan Santos, né? Que vem despontando ali em terceiro lugar em algumas pesquisas, outro um pouco abaixo, empatado e tudo mais. Mas Romeu Zema, que em alguns momentos já se declarou até como uma possibilidade alternativa, uma terceira via, só traz mais um elemento da mesmice da política para a própria candidatura ao dizer que Michele poderia ser. Então, enfim, mais um ponto negativo nessa história para ele.
21: 6 horas e 16 minutos, vamos para Curitiba agora, olha só, também sobre o assunto eleições, convenções e por aí vai. Democracia Cristã anunciou apoio a Sérgio Moro na disputa pelo Paraná. O Leonardo Gomes está ao vivo com a gente e traz as informações também do contexto político do estado do Paraná. Léo.
12: É isso, as convenções partidárias começam a ser realizadas hoje mesmo, ou melhor, o prazo é iniciado, e claro, os partidos vão se organizando até o dia 5 de agosto. A convenção, por exemplo, do DC, ela não está marcada para hoje, mas hoje é um dia importante.

0: eleição aqui no estado, acaba inviabilizando a pré-candidatura, como eu disse, quase candidatura, de Tony Garcia, que era até então apresentado como pré-candidato ao governo do estado do Paraná pelo Democracia Cristã. Então é isso, Democracia Cristã até então tinha lá um pré-candidato, ó, esse aqui é o nosso pré-candidato. Ele vai ser, muito provavelmente, candidato. Vote nele, lá em outubro. Mas agora já não é bem assim. A nova direção, os novos caciques do Democracia Cristã aqui no Paraná, na verdade, fizeram um acordo com o Sérgio Moro e, com isso, irão sim estar ao lado de Sérgio Moro no palanque. Com isso, o Democracia Cristã deve focar principalmente nos próximos dias durante a convenção partidária para viabilizar um candidato ao Senado. E aí a gente imagina que esse candidato ao Senado do DC pode ter apoio do PL, apoio de Sérgio Moro. Teria sido essa a costura feita entre as siglas PL e DC. Tudo deve ser formalizado nos próximos dias, isso do Senado um pouco mais para frente, mas hoje sim a expectativa é essa, para que o primeiro partido declare apoio formalmente e publicamente à candidatura de Sérgio Moro ao governo do estado. O xadrez está aí e as peças começam a se movimentar de forma mais explícita a partir de hoje.
1: Tá certo, valeu, Léo, obrigado pelas informações. E Rizzo, já vou puxar um outro ângulo também dessa notícia envolvendo o Democracia Cristã, né, que é um partido que nem, assim, muita gente não conhece, e eles queriam ter o nome de Joaquim Barbosa na disputa pelo Palácio do Planalto, né? Houve até uma discussão em relação a esse ponto também, né?
2: Pois é, um partido que, enfim, não tem grande notoriedade, mas que ganhou os noticiários porque, primeiro, faz uma pré-candidatura, né, teoricamente lança ali, ou, enfim, articula uma pré-candidatura de Aldo Rebelo, que se posicionou como tal, enfim. Depois, anuncia que Aldo Rebelo não será mais o pré-candidato, tira ele da disputa. Aldo Rebelo continua se posicionando como pré-candidato, mesmo tendo sido escanteado, e vem o nome de Joaquim Barbosa, né, ex-ministro do STF, como o grande nome do Democracia Cristã para concorrer. E ainda na pré-candidatura, agora ele desiste no final de semana, anuncia que não será o candidato. Então, enfim, um vai e vem muito grande. É claro, na verdade, quando o partido é menor e quando você tem um cenário ali de poucas chances, a ideia é muito mais fazer um balão de ensaio eleitoral, de soltar uma pré-candidatura para sentir um pouco das intenções de voto, para sentir um pouco de como seria o comportamento do eleitor em relação àquele ou àqueles nomes, e a partir disso você conseguir negociar apoios de forma mais estruturada para algum outro candidato ou ao menos para algum outro partido. Então parece que o Democracia Cristã desenhou isso aí, mas ficou um pouco confuso, né? Porque o próprio Aldo Rebelo, até dia desses aí, ainda se posicionava como pré-candidato, sendo que ele não era mais do Democracia Cristã o pré-candidato, e sim Joaquim Barbosa, que agora desistiu. Então, realmente ficou um embrólio grande ali envolvendo o partido, mas vamos ver o que eles conseguem ou conseguiram, através disso, negociar algum tipo de aliança, de apoio. E certamente, como a gente já falou aqui diversas vezes, essas campanhas, essas pré-candidaturas surgem, mas a grande intenção dos partidos, e a gente já falou isso citando até Valdemar Costa Neto em alguns momentos ali, em torno dessa disputa dentro da família Bolsonaro, que a grande intenção dos partidos é formar bancadas. Então agora, Democracia Cristã vem apoiando ali Sérgio Moro, tentar de alguma forma compor ali na montagem de bases ali nos estados, uma coisa um pouco mais modesta, mas de alguma forma tentar também puxar o famoso fundo partidário, que é o grande, é a menina dos olhos de todo partido ali.
3: 6:22, a gente continua aqui com os nossos repórteres ao vivo, a gente vai voltar para Brasília, porque o Congresso entra em recesso sem votar pautas prioritárias. Projetos como fim da escala 6x1, segurança pública e inteligência artificial ficam para depois das eleições. Não é isso mesmo, Lívia Brás?
4: Oi, Fê, bom dia para você, bom dia, Rafa, Bruno. Pois é, tudo isso foi ficando aí pelo caminho e a gente só deve ter uma definição, então, logo depois das eleições, só lá no comecinho de novembro, né? E aí a Fernanda já deu aí um spoiler do que a gente está falando que ficou pelo caminho. Por exemplo, PEC que acaba com o

0: fim da escala 6 por 1, né? O governo federal tinha uma expectativa de que esse projeto fosse votado antes do recesso parlamentar. Isso não aconteceu. O texto foi mandado pela Câmara lá para o Senado no finalzinho de maio, mas por lá ficou, não avançou nem na Comissão de Constituição e Justiça, portanto, deve ficar de fato, como é um projeto mais polêmico, deve ficar de fato para depois das eleições. Outra matéria que também ficou parada nesse semestre passado foi a PEC da Segurança, né? Que é considerada aí uma das principais apostas do governo para reforçar o combate ao crime no Brasil. Já passou pela Câmara, mas continua travada no Senado também desde o mês de março. Também o que ficou sem definição agora nesse primeiro semestre no Congresso? Medida provisória que suspendeu aquela chamada taxa das blusinhas, né? Comissão responsável por essa medida, ela nem foi instalada. Então, existe de fato um risco dessa cobrança voltar a ser feita lá mais ou menos no meio de setembro, que é bem no meio do período eleitoral, caso o Congresso não aprove essa medida a tempo. Além disso, senadores, deputados também deixaram para depois das eleições votação do projeto que regulamenta inteligência artificial, da proposta também que cria o crime de misoginia, do marco para exploração de minerais críticos e terras raras, e também do projeto que regulamenta os mercados digitais. Com esse calendário, né, eleitoral que a gente tem aí a partir de agosto, o Congresso vai ter poucas semanas de votação até novembro. Por exemplo, a gente tem aí 2 semanas, que é aquela que vai do dia 10 ao dia 14 de agosto, e também é que vai do dia 31 de agosto até o dia 3 de setembro. Por isso, a tendência é que as matérias que têm maior consenso até sejam votadas aí nessas 2 semanas, mas aquelas mais polêmicas, que são justamente as que eu citei, só ficam aí para o começo de novembro, viu?
1: É muita coisa que ficou para depois. Valeu, Lívia Brás. Inclusive, né, Rizzi, além de tudo que a Lívia muito bem, como sempre, pontuou para gente, fica a expectativa sobre quais dessas pautas efetivamente vão ser, pelo menos avaliadas, aprovadas ou não até dezembro, né?
2: As prioridades das prioritárias, né? Quase
1: Exatamente,
2: que um filtro geral ali. É isso, com a entrada do Congresso em recesso, historicamente, a gente tem um cenário que as coisas tendem a ficar, né? A atividade legislativa tende a ficar bastante reduzida, obviamente, e historicamente ainda as grandes votações elas acabam perdendo espaço, né? Infelizmente, num segundo semestre de ano eleitoral. É, então, assim, volta ali começo de agosto, né? 31 de julho é o encerramento do recesso. A gente já vai estar em agosto, vai estar 2 meses das eleições ali, né? Agosto, setembro e aí início de outubro já são as eleições. Mas ainda assim, a Lívia bem trouxe que existem diversas pautas, e dentre tudo isso que a Lívia trouxe, as prioritárias para o governo e aquelas que são com apelo popular um pouco maior, né, ou talvez até bem maior, e que serão alvo ali de insistência e de briga pelo governo nesse segundo semestre. E que aí pode sim fazer com que sejam votadas uns esforços concentrados, sejam a PEC da escala, que define o fim da escala 6 por 1, e ampliação do teto do MEI, que a gente já trouxe aqui também com bastante antecedência no Start TMC. Grande parte, né? Acho que talvez a maioria da decisão, né, a maior parte da decisão envolvendo essas duas questões, dependem em grande medida da articulação, da relação entre Lula e Davi Alcolumbre, presidente do Senado, que vai ser e continuará sendo o principal fator para destravar essas questões. É a grande barganha ali, a grande articulação. Lembrando mais uma vez, já falei diversas vezes, mas não custa repetir: Davi Alcolumbre não é candidato à reeleição esse ano, porque os mandatos de senador duram 8 anos e ele está no quarto ano. Ou
1: Tá
2: seja,
1: tranquilo,
2: tá
1: tá
2: tranquilo.
1: tranquilão.
2: Ele não depende agora dessa questão das pautas populares. Então ele pode barganhar um pouco mais, ele pode empurrar um pouco mais. Não que ele não ficará marcado necessariamente por ter votado ou não, mas o foco de Alcolumbre agora é articulação e o desejo de permanecer como presidente do Senado para o próximo biênio. E assim ele vai negociar os seus apoios e fazer a sua articulação pensando na sua reeleição para a presidência do Senado e não para a reeleição como senador, uma vez que ele ainda tem 4 anos de mandato. Por isso essa articulação grande, essa barganha e esse empurrar com a barriga dessas questões para espremer ao máximo e conseguir o maior nível de apoio possível para esse ano que vem. Então, Alcolumbre já trabalha com a cabeça em 2027 e é um grande desafio do governo, especialmente para essas pautas da ampliação do teto do MEI e da escala 6x1, que são prioritárias para o governo e que não tem até ano que vem, não tem esse tempo. Quer aproveitar esse período eleitoral por 2 motivos. Primeiro, aproveitar o calor da pauta, o bom avanço das pautas, e aproveitar justamente que o período eleitoral é o momento que eles têm para colher esses frutos, mas também para que todos os políticos possam colher esses frutos e, com isso, fazer com que essas votações caminhem. Se agora a gente está em ano eleitoral, são pautas altamente populares, a coisa está enroscada e está empacada, imagina se deixar para 2027.
1: Não vai sair do lugar.
2: Sai do lugar e vira mais projeto na gaveta. Essa gaveta tá bem cheia e pesada já.
1: Então dá para dizer que é mais fácil em relação à probabilidade. É mais fácil um projeto como, por exemplo, o MEI ser abordado pelos parlamentares do que a PEC da Segurança Pública, que tem muitas divergências, inclusive especialistas divergem também sobre o texto, para pegar um exemplo.
2: Tem mais apelo, digamos assim, por ter uma efetividade mais direta, né? Então, quando a gente pega a PEC da Segurança Pública, ela é super relevante, super importante, todos desejam que as coisas relacionadas à segurança pública caminhem, ponto. Agora, não quer dizer que se aprovada a PEC, né, se passa essa PEC da Segurança Pública, o país vai passar a ser super seguro. E
1: no
2: a
1: segundo gente... seguinte.
2: Exatamente.
1: Entendi.
2: Diferentemente do teto do MEI, que é objetivo. É X passa a ser Y. Igualmente a PEC da escala 6x1. A escala é 6x1, acaba, passa a ser 5x2. São coisas objetivas e diretas. Tá aí a grande diferença, por isso a prioridade para agora.
1: Bem interessante. Bruno Rizzi, nosso colunista aqui do Start TMC 6:30.
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1: 6 horas e 31 minutos, você está sintonizado no 100.1 no Start TMC. E olha, a previsão do tempo aí para você se programar. São Paulo começa com uma semana com tempo firme, sol e temperaturas estáveis. A capital paulista terá mínima de 14 e máxima de 27 graus nesta segunda-feira. A umidade do ar fica baixa, em torno de 30%, exigindo atenção à hidratação. E o tempo seco deve continuar até quarta, sem previsão de chuva. A chegada de uma frente fria pode trazer pancadas entre quinta e sexta-feira. No interior paulista, cidades como Sorocaba e Bauru estão sob alerta para vendaval. Atenção, hein? E no sul do país, há previsão de temporais, granizo e ventos fortes em algumas áreas. A gente fazendo um panorama geral, já que muita gente vai para várias regiões aí, mas a gente começando então, claro, por São Paulo, falando dessa semana com tempo firme, sol e temperaturas estáveis.
2: Recado importante para você no 100.1, indo para o trabalho, acompanhando aqui a TMC Trânsito agora, a nossa audiência participando, inclusive, o Patrick Freitas aqui mandando mensagem, falando que teve um acidente na Dutra com moto e carro, bem na entrada da pista local da Marginal Tietê. E eu verifiquei no nosso mapa aqui, realmente o trânsito intenso na região, tá pesado ali o trânsito e lentidão também. Então fica essa informação, repito, acidente na Dutra com moto e carro na entrada da pista local da Marginal Tietê. A Castelo Branco também tem alguns pontos de atenção, do quilômetro 30 até o quilômetro 22, o motorista enfrenta muita dificuldade, e a Raposo Tavares a partir do quilômetro 25, do 25 ali até a região do quilômetro 13, o trânsito também é ruim, aquele anda e para, e a gente sabe que é bem complicado. Em relação ao território específico do município de São Paulo, a capital paulista nesse momento, a Rubem Berta no sentido aeroporto tem trânsito relativamente bom na comparação com outros dias, mas a chegada ao aeroporto de Congonhas fica um pouco complicada ali com anda e para. A Avenida do Ibirapuera no sentido também Rubem Berta, próximo do Parque do Ibirapuera, a situação também difícil nesse momento. Para fechar aqui, Rua Vergueiro, no sentido metrô Ana Rosa, também já com alguns pontos de atenção nessa manhã, e a Radial Leste, na região ali do Tatuapé, enfim, no sentido centro de São Paulo, também tem trânsito ruim nesse momento.
1: Olha, e para a gente falar aqui de campanha de vacinação contra o sarampo, viu? Pessoal aí, tomar cuidado com a saúde. Tem campanha de vacinação, então, nas estações, nesse mês de julho. Olha, vai até o dia 30 de julho, então, entre os dias 28 e 30 de julho. Algumas estações, então, recebem aí as campanhas de vacinação contra o sarampo. O atendimento será realizado sempre da 1 da tarde até as 5 horas da tarde. Para receber a vacina, é necessário apresentar um documento de identificação e, se possível, a caderneta de vacinação. 6h34.
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0: 6 horas e 37 minutos, você acompanha o Start TMC com Fernanda Câmara e comigo Rafael Tebas. Vamos para manchetes aqui no Start. A Caixa Econômica Federal começa nesta segunda-feira, hoje, os pagamentos do Bolsa Família de julho de 2026. Os primeiros beneficiários a receber são aqueles com NIS de final 1, seguindo o calendário escalonado até o dia 31. O benefício mínimo é de R$ 600 por família, com adicionais para crianças, gestantes e adolescentes. E aí vale lembrar, os valores podem ser movimentados pelo aplicativo Caixa Tem, além de canais de atendimento da Caixa.
1: 6 horas e 38 minutos, um adolescente de 13 anos morreu e várias pessoas ficaram feridas após o desabamento de uma fonte durante a comemoração do título da Espanha na Copa do Mundo. O acidente aconteceu em Ciudad Rodrigo, no oeste do país, após torcedores subirem na estrutura para celebrar a conquista. A prefeitura lamentou a tragédia e afirmou que a celebração terminou de forma inesperada. A Espanha, como a gente falou aqui, venceu a Argentina por 1-0 e conquistou o seu segundo Mundial.
0: 6 horas e 38 minutos, a gente também conta o seguinte, olha, brigas entre torcedores argentinos e brasileiros foram lamentavelmente registradas após a derrota da Argentina para a Espanha na final da Copa do Mundo. Os confrontos aconteceram em Copacabana, no Rio de Janeiro, e também em Búzios, na região dos Lagos. E muitos vídeos foram publicados nas redes sociais, viralizaram também, mostrando tumultos, agressões e a intervenção de policiais militares. E claro que a TMC continua acompanhando esse e outros casos. 6 horas e 39 minutos.
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1: A gente continua nesse assunto falado agora há pouco por Rafael Tebas, então a gente vai para o Rio de Janeiro para falar dessa briga que aconteceu em Copacabana. Beatriz Trindade já está conosco ao vivo para nos dar todas as informações. Beatriz.
3: Exatamente. E após derrota da final da Copa do Mundo para a Espanha, a gente teve aí o registro de diversos torcedores da seleção argentina se envolvendo em brigas e confusões, né, em diferentes pontos aqui do Rio de Janeiro. Os episódios foram registrados, inclusive, por testemunhas e compartilhados ali através das redes sociais. Em Copacabana, por exemplo, aqui na zona sul da capital fluminense, argentinos se envolveram em um tumulto com motociclistas que acabou derrubando ali um torcedor no chão ao reagir a essas agressões. Na mesma região, imagens também mostram ali policiais militares tentando afastar esse grupo, né? Tentando conter essa confusão, usando
0: torcedores. Pode prosseguir, Bia.
3: Perdão, na região dos Lagos, local com grande concentração de argentinos, também um outro foco de confusão foi registrado na cidade de Armação dos Búzios, em um local que foi montado pela prefeitura para exibir essa partida que aconteceu ontem. Segundo relatos, dezenas de pessoas se envolveram, então, em uma briga, o que acabou assustando ali moradores, turistas também, que passavam por esse local. Volto com vocês.
0: Obrigado pelas informações, então, realmente profundamente lamentável. Beatriz Trindade trouxe as informações, então, dessa briga que aconteceu em Copacabana, no Rio de Janeiro. Vamos para Curitiba agora, uma notícia que movimentou e continua movimentando a região: o ataque a tiros que aconteceu numa loja de conveniência no Paraná teria sido motivado por vingança. O Leonardo Gomes está mais uma vez ao vivo com a gente, está conectado e tem mais informações sobre esse caso, Léo.
4: Embora a Polícia Civil não detalhe, é vingança, mas sobre o quê, né? O que teria acontecido antes, motivado esse adolescente de 15 anos de idade, sim. O autor dos tiros foi identificado como um adolescente de 15 anos de idade, claro que não teve o nome divulgado, é procurado pelas autoridades para ser apreendido, mas a polícia divulgou esse detalhe que é muito importante, de que nós temos, sim, um crime provocado, motivado por vingança contra uma mulher de 40 anos de idade. Nós tivemos 4 pessoas baleadas, 2 perderam a vida, ou outras estão hospitalizadas, inclusive essa mulher de 40 anos. Mas, segundo a polícia, esta mulher é a que seria realmente o alvo dos disparos. Ela estava nessa conveniência com amigos, que na verdade é um bar, uma lanchonete, um restaurante, mas também atendia como conveniência, enfim, lotado, sexta-feira à noite, temperatura temperatura estava alta, calor em Campo Mourão, que fica no interior do estado. Inclusive, câmeras de segurança registraram isso. As pessoas estavam lá tocando a vida delas, bebendo, comendo, confraternizando, quando foram surpreendidas pelo atirador, que da rua disparou várias e várias vezes em direção a este local. Nós temos essa mulher de 40 anos hospitalizada, outras duas pessoas também, de 38 e 43, todas internadas, ainda em estado que, claro, inspira cuidados e muita atenção. O adolescente apontado como o autor dos disparos ainda é procurado pelas autoridades. A mãe dele chegou a ser presa no sábado, isso porque chegaram na casa dele, encontraram inclusive uma espécie de explosivo por ali, além de outras armas, e a mãe confessou que o filho que cometeu aquele atentado e que ela ajudou ele a fugir. Com isso, ela acabou presa como cúmplice. Agora, a polícia tenta chegar até este adolescente, não só para prendê-lo, mas também para entender melhor o porquê dessa vingança e os detalhes disso tudo. A gente vai seguir acompanhando, já que as vítimas ainda estão nos hospitais.
1: Lamentável. Obrigada por trazer aí as informações, que as vítimas se recuperem. E agora a gente vai para Minas Gerais. 6 horas e 43 minutos. Minas Gerais tem convenções de 4 partidos nessa segunda-feira, dia em que começam os encontros oficiais para definir os candidatos. Júnior de Castro, conta pra gente.
5: Estou aí, Fernando, ótimo dia para você, ótimo dia, Rafael, Bruno, excelente segunda-feira para todo mundo ligado com a gente aqui na TMC. PH tem 4 legendas realizando convenções hoje, como você disse, Fernanda, Solidariedade, PRD e Democrata. Esses fazem convenções agora pela manhã e Unidade Popular no fim da tarde. A gente lembra aqui que o prazo para que todos os partidos concluam essas reuniões termina no dia 5 de agosto. Depois das convenções, os candidatos escolhidos precisam registrar a candidatura na Justiça Eleitoral até o dia 16 de agosto. A campanha começa oficialmente no dia 17, quando passam a ser permitidas as propagandas, comícios e ações nas ruas e também na internet. Aqui em Minas, o cenário para o governo do estado ainda tem muitas definições pela frente. O PSD deve confirmar a candidatura à reeleição do governador Matheus Simões no início de agosto agora. O PT já escolheu o deputado federal Patrus Ananias, mas a confirmação oficial depende da convenção do partido. Já o Republicanos aguarda a decisão do senador Cleitinho Azevedo sobre disputar ou não o governo. Enquanto o PL ainda também não definiu quem vai ser o candidato da legenda aqui no estado. E claro, a gente da TMC continua acompanhando, trazendo as atualizações, principalmente a partir de agora, que começa a ter fogo no parquinho de verdade. Volto com vocês.
1: Exatamente. De Castro, diretamente de Minas Gerais. E a gente também continua aqui com esse fogo no parquinho, porque falando das convenções, então, de Minas Gerais. E o PT anuncia hoje Patrus como candidato ao governo de Minas Gerais, Rizzi.
6: É isso. Quem acabou ficando feliz com a decisão de fazer a chapa formada ali, encabeçada, né? Uma chapa própria pelo governo de Minas Gerais, formada ali, encabeçada por Patrus Ananias, foi o ex-prefeito de Belo Horizonte, Alexandre Calil, que era cogitado, inclusive, para fazer esse palanque para o presidente Lula em diversos momentos, né? Enquanto no início ali a gente tinha Rodrigo Pacheco como principal nome, que acabou depois resolvendo sair da vida política, mas Calil acabou surgindo ali como o grande nome que teoricamente poderia ser esse aliado do presidente Lula para fazer esse palanque. Acontece que Calil decidiu não se associar ao governo do presidente Lula, a esse palanque, a candidatura do governo Lula. Eu já falei aqui algumas vezes que Calil tem algumas rusgas com Lula por conta de alguns apoios que já foram feitos. Calil foi um grande aliado em Minas Gerais do presidente Lula, acabou não tendo o apoio que gostaria ou a indicação que gostaria para algumas questões ao longo do governo e dos governos do presidente Lula, acabou recuando nesse momento e não aceitou ser esse cabo eleitoral, esse palanque forte para Lula em Minas Gerais. E por que que foi Calil e seu time, seus aliados, que ficaram animados com essa decisão por Patrus Ananias? Porque com a entrada de um candidato do PT, apesar de todo o histórico de Calil ser um apoiador de Lula, a carga da polarização à esquerda fica com Patros Ananias, e Calil consegue se posicionar como esse candidato de centro. Caso contrário, Calil, apesar de ser um político do PDT, não ser um político ali do PT, ele carregaria essa carga de polarização da esquerda como lado petista até da história, né? Como lado lulista, ao menos, dessa história toda. Mesmo se não tivesse feito o seu apoio formal a Lula, a candidatura de Lula. Uma vez que você tem um candidato do PT disputando junto a Calil, Calil consegue se posicionar como esse cara de centro e ainda usar a cerejinha do bolo de ter recusado Lula nessa disputa. Então ele vai tentar caminhar para esse lado. Claro, não vai levar os votos da direita ali em grande parte, porque a direita estaria mais disputada por Matheus Simões e também o candidato Cleitinho, caso, né, o senador Cleitinho venha a se candidatar de fato, que ainda é uma incógnita, mas a carga da polarização à esquerda fica muito mais concentrada em Patros Ananias, e Calil tenta se sobressair dentro dessa questão e fugir justamente da polarização. Então, para ele, foi muito importante isso aí.
7: Ô Rizzi, não sei se é possível afirmar, mas de todos os candidatos que foram ventilados nos últimos meses, desde o ano passado, né, você citou o Rodrigo Pacheco, o Calil, a Marília Campos também foi citada, até o Alexandre Silveira em algum momento também foi ali cotado de certa forma. Qual deles seria o mais competitivo? É possível fazer esse apontamento ou é um cenário tão embaralhado também que não é tão simples assim?
6: O grande nome ali nessa disputa, o nome dos sonhos ali do presidente Lula era Rodrigo Pacheco. Ele entende que Pacheco teria essa carga de votos e de aprovação muito mais positiva. Mas foram testados outros nomes de Minas Gerais, por exemplo, o deputado federal Reginaldo Lopes, que é um nome muito forte ali, um aliado do presidente Lula, que tem uma relevância muito grande, obviamente também em Minas Gerais, mas que não decolou ali nas pesquisas. Já esses outros nomes, Marília Campos, Patros Ananias, Rodrigo Pacheco, o próprio Calil, foram nomes que conseguiram se posicionar melhores ali, né, em melhores condições nas pesquisas. Agora, Calil, nessa disputa sem Pacheco, que já há um tempo anunciou, até a TMC trouxe em primeira mão aí, há uns 2 meses que Pacheco havia desistido, Calil era o grande nome justamente por ficar na disputa ali logo atrás de Cleitinho, à frente inclusive de Matheus Simões, que é o candidato, que é o atual governador, né, uma vez Zema se desincompatibilizou, e é o apoiado por Zema. Então, Calil também vem muito forte, mas Patros Ananias é um nome também bem forte ali na disputa, tem alcançado seus 18% ali nas pesquisas, vem pra briga, e é um palanque importante para a campanha do presidente Lula, mas não vai ser fácil. Foi um desafio que enfrentam num estado super relevante.
1: 6:50, agora a gente vai para Pernambuco.
7: Sempre com ela, Carol Oliveira, que já está conectada também ao vivo com a gente. Carol, boa semana para você. E a gente traz a informação sobre a Anvisa, né, fazendo operação em farmácias de manipulação por conta das canetas emagrecedoras. Conta para gente.
8: Bom dia, Tebas, Fernanda e a todos que nos acompanham aqui no Start TMC. Excelente segunda-feira para todo mundo. Pois é, a Anvisa ela fez 33 operações de fiscalização em farmácias de manipulação que produzem medicamentos injetáveis agonistas do receptor GLP-1, que são as chamadas canetas emagrecedoras. Bom, destas, segundo a agência, 14 operações foram realizadas em conjunto com a Polícia Federal e que em junho houve aí uma redução temporária das vistorias por 15 dias para a elaboração de um procedimento operacional padrão. instrumento de aperfeiçoamento que é parte da rotina de trabalho das áreas responsáveis por fiscalização. Vale ressaltar que o órgão regulador negou que tenha ocorrido redução na fiscalização no primeiro semestre e disse que breves períodos dedicados a ajustes de procedimentos e também de processos são parte de seu fluxo de trabalho natural. Volto com vocês aí no estúdio.
9: É assunto sério, assunto de saúde, né? A gente falando aí da Anvisa, que faz essa operação em farmácias de manipulação para produzir, né? Que produzem as canetas emagrecedoras. E a gente já emenda falando que quem usa, né? Tem que usar sempre sob supervisão do seu médico, de um endocrinologista, enfim, de um especialista. Nunca usar por conta própria. E agora, 6 horas e 52 minutos, a gente falou bastante aqui de Copa do Mundo, da Espanha campeã do Mundial. Mas a gente volta a falar sobre isso. Leandro Boldaquian tem mais destaques dessa final.
10: Pois é, pessoal, voltando aqui do MetLife Stadium com mais da festa espanhola. A Espanha é bicampeã do mundo ao vencer na prorrogação a Argentina por 1 a 0. E a Espanha também dominou os prêmios individuais nessa Copa do Mundo. Teve Rodri, o melhor jogador da Copa. Teve o goleiro Unai Simón, né, como o luva de ouro, né, o goleiro que foi o destaque dessa Copa do Mundo. Apenas um gol sofrido diante da Bélgica na fase quartas de final. E o jogador mais jovem, né, o que brilhou, foi o Pau Cubarsí, zagueiro do Barcelona, eleito também o jogador mais jovem, mais valioso desta Copa do Mundo. Tivemos o presidente Gianni Infantino ao lado do Donald Trump, entregando a taça de campeão para Rodri e a festa dos espanhóis que conquistam o bicampeonato. A Espanha chegou duas vezes em uma final de Copa do Mundo e ganhou os dois títulos e repetiu o feito, assim como foi em 2008, campeão europeu e 2010, campeão do mundo. Dessa temporada também, em 2024, o time havia sido campeão da Eurocopa e agora também, novamente, belisca o título da Copa do Mundo com o grande trabalho do técnico Luis de la Fuente, muito elogiado pelos jogadores. E agora a Espanha vai sediar a próxima Copa do Mundo, hein? Olha só, vai defender em casa o seu título. As sedes serão Espanha, Portugal e Marrocos, com um jogo também na Argentina, um no Uruguai e um no Paraguai, para celebrar os 100 anos da Copa do Mundo, que vai rolar aí em 2030. Festa espanhola, tristeza argentina, mas o torcedor da Argentina fez um reconhecimento muito legal, né, pela despedida do Messi. Não arredou pé do estádio mesmo após a premiação, continuou lá alentando os seus jogadores. E o Messi, claro, emocionado, chorou após o fim da partida, olhando para o torcedor, sabendo que vive aí os seus últimos momentos no futebol. Parabéns à Espanha, campeã do mundo, e com este título a gente fecha a nossa participação aqui diretamente dos Estados Unidos em mais uma grande cobertura da TMC. Tá certo, galera? Um abração, até a próxima.
7: Certíssimo, foi uma cobertura realmente extraordinária da TMC e a Espanha bicampeã do mundo. Aliás, Bruno, tem um pouquinho, um trechinho do hino da Espanha? Ah, que beleza. Muito bom, muito bom. Belíssimo.
9: Vamos exaltar,
7: hino,
9: né, os campeões.
7: É, bicampeã do mundo a Espanha, venceu em 2010 com aquele timaço que tinha Xavi, Iniesta. Enfim, agora mais uma vez campeã do mundo com o Rodri jogando muita bola, o meio-campista da seleção espanhola.
9: É isso, a nossa homenagem, então, aí aos espanhóis. 6 horas e 55 minutos. E a gente falando aqui sobre vários destaques, Copa do Mundo, sobre tudo. E para deixar você por dentro, a gente volta aqui ao cenário eleitoral. Começa nesta segunda-feira o prazo para eleitores solicitarem o voto em trânsito para as eleições de outubro. A modalidade permite votar fora do seu domicílio eleitoral. Os eleitores interessados têm até o dia 20 de agosto para realizar o pedido junto à Justiça Eleitoral. E o voto em trânsito vai estar disponível nas capitais brasileiras e em municípios que possuem mais de 100 mil eleitores cadastrados. Os tribunais regionais eleitorais de cada estado são os órgãos responsáveis por definir os locais de votação habilitados para o processo.
7: E a TMC vai acompanhar em cima do lance também as eleições gerais de 2026. Bruno Rizzi, já reta finalíssima aqui do nosso Start TMC. O que a gente pode esperar para esses próximos dias, para essa semana?
6: Bom, rapidamente aqui, a partir de hoje até o dia 5, partidos e federações podem realizar suas convenções e oficializar a escolha dos candidatos para as eleições. PL do Flávio Bolsonaro marcou a convenção agora para sábado, dia 25, em São Paulo, com a expectativa de definição do vice-presidente, que deve ser aí uma mulher do próprio PL, lembrando que a escolha da vice tem que ser alinhada aí na convenção com um acordo comum, não basta só escolher um nome, precisa ter essa aliança formalizada. Já o PT, convenção agendada dia 2 de agosto, também em São Paulo, a chapa presidencial já está confirmada há um tempo, Lula e Alckmin, e é isso, legislativo e judiciário em recesso até dia 31.
7: Muito bom, Bruno Risi, estamos chegando ao final dessa edição do Start TMC. Lembrando então, como o Risi muito bem citou nesse finzinho aqui, recesso parlamentar em andamento, isso também vale para o Judiciário. A gente deve então ver aquelas votações das pautas importantes, a PEC da Segurança Pública, fim da escala 6x1, em relação ao faturamento do MEI, né, o aumento do limite do faturamento do MEI, tudo isso deve ser abordado, pelo menos em tese, no segundo semestre desse ano, e a gente vai acompanhar tanto no Congresso Nacional como também no Poder Judiciário as decisões, os julgamentos no Supremo Tribunal Federal. Fernanda Câmara, estamos chegando ao final dessa edição do Start TMC. Como voa, né? Como voa.
9: Voa. A gente queria muito mais. A gente começou 5 horas da manhã, agora já são 6h58. Foram vários destaques nacionais e internacionais, mas agora... Obrigada a você que acompanhou o Start TMC, Riz e Tebas, e vem aí.
7: Valeu, TMC 360 com Joana Trepto e Felipe Bueno.
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18: Sete horas em ponto, bom dia, boa segunda, boa semana para você que está acompanhando mais um TMC 360, 20 de julho de 2026. Eu sou o Felipe Bueno e pelas próximas 3 horas, junto com ela, Joana Trepto, vou ficar com você, trazendo para você as informações atualizadas do noticiário. Diga lá, Joana Trepto, bom dia.
9: Bom dia para você que acompanha a TMC, o TMC 360. Bom dia para você, meu querido parceiro Felipe Bueno. Estamos prontíssimos com todas as notícias aqui na agulha, prontos para darmos play em cada um dos assuntos do nosso noticiário de hoje, esta segunda-feira, desta semana, que começa com a Espanha campeã da Copa do Mundo. Será que eu já me atropelei? Será que eu já trouxe o principal assunto desse noticiário que começa às 7 horas da manhã, Felipe Bueno? Só você vai poder dizer agora.
18: Ah, não. Eu vou dizer para você que esse é um dos assuntos, mas não o único. A gente vai falar de geopolítica, a gente vai falar de política interna também, economia. A gente vai voltar a falar do preço do barril Brent de petróleo e outras coisas aqui. Porque o nosso compromisso, Jonah Trapton, é até as 6h50, até as 6h59, até as 9h59. Já acabou o compromisso, vamos dormir, né? O nosso compromisso até as 9h59 é trazer para você que está nos acompanhando a informação para você formar a sua opinião e também prestação de serviços.
9: Então,
18: assim,
9: vamos direto às principais notícias desta manhã.
18: Agora.
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18: Pois é, o mundo do futebol é da Espanha. Pelos próximos 4 anos, assim será. La Roja, a Fúria, venceu a Argentina na prorrogação, garantiu o segundo título da história. E quem trouxe a emoção do gol do título foi o 10 do futebol. Jogou mais o nosso 10 do que os 10 deles. Ah, mas não tenha dúvida. Éder Luiz.
19: Domina lá, Miriamal, carrega, ajeita pelo meio, carregou com a canhotinha, levantou de primeira, agora atenção, Pedro Pogo, levantou, no gol, toca na cabeça, liga, agora sobrou lá dentro, bora!

0: Milhares de pessoas foram às ruas para celebrar a conquista em Madrid. A Plaza de Cibeles ficou tomada por um mar vermelho.
1: Um adolescente de 13 anos morreu em Ciudad Rodrigo, na província de Salamanca, depois que uma fonte, acredite só, de vez em quando tem isso em comemorações, né? Essa fonte desabou durante os festejos. A prefeitura de Ciudad Rodrigo lamentou o ocorrido, disse que a festa terminou em tragédia.
0: Já na Argentina, Javier Milei decreta feriado nacional, mesmo com a derrota. Federação de Futebol do país homenageia Messi após choro.
1: E após ser vaiado na final da Copa, Donald Trump segue com a série de ataques contra o Irã após a morte de militares norte-americanos. A Guarda Revolucionária Islâmica respondeu com a explosão de dois petroleiros no Estreito de Hormuz.
0: No Rio de Janeiro, argentinos brigam após o apito final. Beatriz Trindade com as informações.
2: Em Copacabana, na zona sul da capital fluminense, argentinos se envolveram em um tumulto com motociclistas que acabou derrubando um torcedor no chão ao reagir às agressões. Na mesma região, imagens mostram que policiais militares tentaram afastar torcedores usando cacetetes.
1: Calendário eleitoral andando, hein? Vamos a Brasília. Começa hoje o prazo para as convenções partidárias. Os partidos têm até 5 de agosto para definir as composições de chapa e pré-candidaturas. Lívia Brás.
3: Depois das convenções, as legendas têm até o dia 15 de agosto para registrar os candidatos na Justiça Eleitoral. Já a propaganda eleitoral começa no dia 16 de agosto.
0: E em São Paulo, o PCC teria planejado resgatar presos envolvidos no atentado contra o tenente da Rota, Ronickson Pimentel, Luísa Mutoni. Daqui a pouco trará mais informações sobre esse caso que tem muitos desdobramentos desde que o tenente foi baleado num ataque em São Paulo. Agora são 7h05.
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1: Muito bem, assunto do dia. Então vamos começar falando sobre a Copa do Mundo, a final da Copa do Mundo, dentro das quatro linhas, fora das quatro linhas também. Vamos começar com essa aqui, ó. O presidente dos Estados Unidos, Donald Trump, e o presidente da FIFA, Gianni Infantino, foram vaiados ao entrar em campo para a cerimônia de premiação da Copa do Mundo. Os dois abriram a fila de autoridades que participaram da entrega das medalhas e do troféu após o título da Espanha sobre a Argentina. Trump e Infantino haviam aparecido durante a transmissão oficial da partida, mas as imagens não foram exibidas no telão do estádio. Então, quem estava lá no estádio não viu, por exemplo, uma cena, de certa forma, até um tanto quanto constrangedora, do Trump recebendo a taça da Copa do Mundo, né, das mãos do Ronaldo Fenômeno. Você vê um braço esticado em direção ao Trump, o Trump olha, dá aquele sorrisinho, né? Põe a mão na taça, depois dá outro sorrisinho e começa a prestar atenção no que estava acontecendo. Ele deve ter pensado assim, vai ficar comigo mesmo, né? Mais uma taça, então deixa quieto, né? O protocolo da FIFA tem isso também, viu, Joana? Permite que chefes de Estado e campeões mundiais toquem no troféu. Você, só com luva, mas Donald Trump pode.
0: Qual a diferença das mãos de Donald Trump? Vamos combinar, né? Bom, e como se não fosse o suficiente, Donald Trump pediu ao Gianni Infantino, ao presidente da FIFA, já que eles são tão amigos, tão próximos, que os Estados Unidos voltem a sediar uma Copa do Mundo. Essa declaração ela foi feita antes da final do Mundial, que foi disputada no estádio de Nova Jersey. Teve como justificativa o público registrado durante a competição. Os Estados Unidos organizaram o torneio ao lado de México e Canadá, também foram sede em 94, mas as próximas Copas elas já estão definidas. 2030, Espanha, Portugal e Marrocos. Arábia Saudita vai receber o Mundial de 34, ou seja, uma nova candidatura americana só poderia avançar em 2038, mas muita calma nessa hora. Nós também estamos na fila. Calma, não é assim, Donald Trump. Tem muita coisa que você consegue, mas não deixaremos. Não deixaremos, apesar de que foi muito legal a Copa lá, ok, beleza, mas vamos rodar.
1: tem uma coisa. Bom, primeiro que tem Copa do Mundo no ano que vem, né? E vai ser no Brasil. Copa do Mundo Feminina, que vai ser bem legal mesmo. Tem muitas seleções importantes que vale a pena acompanhar. A Espanha, falando em Espanha, né? A Alemanha, a Inglaterra, a França, excelente seleção. Mas daqui a pouco a gente fala sobre isso. Outro paralelo importante, como trouxe a Joana aqui, entre 94 e 2026, o forte calor. Jogos prejudicados também por causa disso. Na final de ontem, a final de ontem começou com 28 graus de temperatura no gramado. Foi a primeira vez, isso é um ponto interessante, né? Foi a primeira vez que a Argentina jogou num estádio não climatizado. Justo na final da Copa do Mundo, quando o elenco já estava bastante desgastado por tudo que passou. A gente vai falar sobre isso ao longo da programação. Mas a gente selecionou aqui, e vai ser muito na base do improviso, né? Porque é assim que funciona quem faz ao vivo. O top 3 de Joana Treptow e o top 3 de Felipe Bueno da Copa do Mundo. Eu, por exemplo, vou pensar nisso agora, enquanto a Joana estiver falando. Fala então, Joana.
0: Meu top 3 da Copa do Mundo de acontecimentos?
1: Isso aí.
0: A primeira fase da Copa do Mundo está no terceiro lugar do ranking, com certeza. Todos aqueles países, jogo dando zebra no jogo, aqueles países todos, o inesperado, o novo. Foi maravilhoso o jogo todos os dias. Então essa fase para mim foi number one. Não, number three, né? Começa por três. Aí depois vem, em segundo lugar, vem as descobertas de jogadores com histórias de superação, como por exemplo Vozinha. Muito legal. E agora, top 1, o jogo de sábado. O jogo de sábado foi muito bom. Não tava no script, ninguém tava nem aí, combinemos, ninguém estava nem aí pra esse jogo. O jogo de sábado foi muito bom. Pronto, rapidinho.
1: Muito bom, 10 gols, 6x4, é isso mesmo. E aí, com esse jogo de 6x4, o Mbappé passa a ser o maior artilheiro da história das Copas e também o artilheiro dessa. Segunda vez seguida que Mbappé é artilheiro de uma Copa do Mundo, uma das marcas batidas nessa Copa. Meu top 3, obviamente, o primeiro é Lionel Messi, né? E o conjunto da obra, um cara que tem 3 medalhas de finalista de Copa do Mundo, sendo que ganhou uma. A segunda, um jogo obscuro da primeira fase, Áustria e Argélia, um jogo que terminou 3x3 e aconteceu o que com esse placar? O Irã. Lembram-se do Irã, né? Você, Joana, você que está nos acompanhando, vocês se lembram do Irã? Aquele polêmico Irã que foi tão maltratado na Copa do Mundo foi eliminado por causa desse empate em cima da hora ou depois da hora entre Áustria e Argélia. E para terminar, eu coloco também, eu volto com a relatora sobre as histórias que eram anônimas até o momento em que elas se tornam públicas com a Copa do Mundo, né? O exemplo, talvez, principal seja mesmo o goleiro Vozinho. Será que ele vem pro Brasil, aliás, jogar no Brasil? Falaram isso, tá? Poderia, né?
0: Atuação de Cabo Verde, de forma geral, né? Atuação muito legal e várias seleções assim. A gente se emociona. Esporte é emoção, é superação, é isso.
1: Qualquer que seja a modalidade.
0: Cumpriu totalmente a função, nos emocionamos muito no último mês. E agora é isso, só daqui a 4 anos.
1: Bom, vamos falar então do jogo em si, entre Espanha e Argentina. Quem vai trazer o resumo do que aconteceu e levou ao título espanhol depois de 120 e tantos minutos é o Leandro Boldaquian, direto de Nova Jersey. Fala, Boldaquian, conta tudo.

0: Bom dia, pessoal do 360. Voltamos aqui de Nova Jersey com a festa do título espanhol. A Espanha, bicampeã do mundo, ao vencer na prorrogação ontem a equipe da Argentina, 1-0, gol de Ferran Torres. Um jogo muito amarrado, né, durante toda a partida. A Argentina pouco atacou. O goleiro Dibu Martínez da Argentina vinha sendo até então o melhor destaque da partida, o melhor jogador. Fez várias defesas, mas logo aos 40 segundos do segundo tempo da prorrogação, num cruzamento, o Nico Williams ajeitou a bola para Ferran Torres, jogador do Barcelona, marcar o gol que deu o título para a seleção da Espanha. Antes da prorrogação, o Enzo Fernandes havia sido expulso, né, o que facilitou o trabalho dos espanhóis na prorrogação, e um trabalho que coroa um grande nome, né, o técnico Luis de la Fuente, que participou de todas as campanhas do time sub-19, sub-20, e agora como técnico principal também tem, né, o seu reconhecimento. O Unai Simón, eleito o goleiro, melhor goleiro, né, o Luva de Ouro, goleiro da Espanha. Pau Cubarsí, zagueiraço do Barcelona, apenas 19 anos, tem um futuro imenso pela frente, eleito o jogador mais valioso, mais jovem dessa Copa do Mundo. E Rodri, o capitão, foi eleito o melhor jogador dessa competição. A Espanha, ela repete os feitos que fez em 2008 e 2010, campeã da Eurocopa em 2008, dois anos depois, campeão do mundo. Agora a mesma coisa, campeão europeu em 24 e bicampeão do mundo agora em 2026, e vai defender o seu título na próxima Copa do Mundo em casa, já que a Espanha será uma das sedes do torneio, juntamente com Portugal, Marrocos, e um duelo na Argentina, um duelo no Paraguai e um duelo também no Uruguai, celebrando os 100 anos da Copa do Mundo. A gente se despede daqui agradecendo a todo mundo aí do Brasil pelo auxílio, né, por essa cobertura fantástica da TMC em mais uma Copa do Mundo. Tá certo, gente? Boa sequência de programa, um grande abraço e foi um prazer.
1: Valeu, Boldaquian, e mais uma vez aquilo que a gente já falou na sexta-feira, os nossos parabéns, né, os nossos parabéns pelo nosso time, o time da Transamérica TMC, que brigou como se fosse a Argentina buscando a classificação para a final, e a vitória na final não veio, mas a nossa veio sim. Éder Luiz, o 10 do rádio, todo o nosso time que desde antes da Copa do Mundo brilhou em todos os horários da nossa transmissão. Com relação a essa questão do bola do Luva de Ouro, né, o goleiro Unai Simón, uma discussão técnica interessante que está rolando desde ontem, né, é a seguinte questão. Bom, só no jogo de ontem, Dibu Martínez, o goleiro da Argentina, fez mais defesas que o Unai Simón em todo o campeonato. Então, como a gente estava falando aqui fora do ar, o Unai Simón foi muito pouco demandado. Tomou um gol só, claro, por mérito de todo o time que não deixava a bola chegar. E aí, com quem que ficaria a Luva de Ouro? Enfim, é uma discussão para os próximos 4 anos, né, Jana? Os próximos 4 anos.
2: Agora, uma outra discussão e um outro assunto que suscita a nossa imaginação tem a ver com a premiação da Copa do Mundo. Vamos lá, 48 seleções, a maior Copa do Mundo da história. E o prêmio foi de $727 milhões no total. Ou seja, foram distribuindo, ou estão sendo distribuídos, $727 milhões. Porque é tanto dinheiro que demora para fazer essa distribuição, os PIX. Ah, quer dizer, nos Estados Unidos não tem PIX, não é mesmo? Mas essa é outra discussão, uma discussão para outra página aqui do nosso noticiário. Espanha, a seleção campeã, vai receber quanto? Cerca de $50 milhões. Que equivale a R$ 255 milhões. A Argentina, como vice, leva $33 milhões, cerca de R$ 160 milhões. O terceiro e quarto colocados, ou seja, Inglaterra e França, vão receber $29 milhões e $27 milhões, respectivamente. As equipes que terminaram entre a quinta e oitava posição recebem $19 milhões, e as seleções eliminadas nas oitavas de final, $15 milhões. Além da premiação por desempenho, todas as seleções classificadas receberam $1,5 milhão para custear a preparação antes do torneio. Com isso, mesmo as equipes eliminadas na fase de grupos garantem um repasse mínimo de $10 milhões. Todo mundo ganhou. Todo mundo ganhou. Os valores representam um aumento de 50% em relação à Copa anterior. Muito provavelmente porque, claro, a FIFA também está ganhando bem mais do que 50% em relação a Copa anterior. E esse aumento aí, ele é exponencial. Na próxima Copa, vai aumentar ainda mais o prêmio, porque claro que quem está ganhando muito mais. É muito dinheiro, todo mundo ganha, ninguém perde. Mas nesse caso, a Espanha ganhou mais.
1: Ah, então, por essa tabela que você trouxe, Joana, você que está acompanhando a gente já... tire suas próprias conclusões, né? O Brasil entrou na mesma gavetinha do quê? Do Catar, do Paraguai, como o menos premiado em termos financeiros. E por falar em premiação, por falar em Brasil, por falar em dinheiro, em dólares e euros, olha só, o Ancelotti, a gente já falou sobre isso, mas vale fazer a comparação agora. A gente tinha feito a comparação com o técnico da Noruega, que eliminou o Brasil, agora a gente faz com os dois técnicos da final. O Ancelotti, o 11º da Copa, né? Ele ganha 10 milhões de euros por ano. Lionel Scaloni e Luiz de la Fuente, que já foram, inclusive, a

0: maior do que o normal, que é de 15 minutos. Então a expectativa era que durasse 17 minutos. Quanto é que você acha que durou todo aquele show maravilhoso que reuniu Madonna, Shakira, Justin Bieber, BTS, Burna Boy, Coldplay?
1: Muitos minutos.
0: 27 minutos. Bem mais do que esses 17 minutos que a FIFA disse que ia demorar. Seriam 2 minutos a mais por conta de toda a estrutura do show, monta, desmonta, muitos artistas envolvidos. Ronaldinho Gaúcho, Ronaldo, do lado de Madonna. Foi fenomenal essa imagem, aquela coisa, aquele rolê aleatório, totalmente aleatório. Homenagem ao Pelé, Pelé no telão, incrível. Então, é isso. E vale lembrar que a final da Copa do Mundo de Clubes do ano passado, que também foi disputada nos Estados Unidos, teve um intervalo de 25 minutos, ou seja, temos aí uma nova média para o break, o intervalo da final da Copa do Mundo.
1: De volta a São Paulo, mas ainda falando sobre Copa do Mundo, a repercussão entre os torcedores da Espanha, espanhóis ou não, né? Aqui em São Paulo, que torceram pela La Roja, pela Fúria. O Otávio Pinheiro acompanhou, vamos lá.
2: A Espanha é a nova campeã do mundo. Neste domingo, no estádio de Nova York, a Fúria se sagrou campeã pela segunda vez em cima da Argentina na prorrogação. O jogo foi marcado por tensão, muitas faltas, com a Espanha controlando a posse de bola, com a partida sem gols no tempo normal, com a expulsão do Enzo Fernandes pela Argentina, a Espanha continuou em cima, continuou com o controle de posse de bola. E aí, no começo do segundo tempo da prorrogação, apareceu Ferran Torres. Passe de cabeça do Ferran Torres, abriu o placar e garantiu um bicampeonato para a Espanha. Eu estive aqui na Casa da Espanha, aqui no bairro da Vila Monumento, acompanhando toda a reação da Espanha durante o jogo. E eu estou aqui com o Thiago. O Thiago, ó, trouxe a taça da Copa antes mesmo da Espanha ser campeã. Thiago, como foi esse jogo? Sofrido demais?
3: Foi sofrido na medida que a Argentina se defendeu muito. Então a Espanha atacou, pressionou. Passou um gráfico ali que a Espanha teve 80% de posse de bola. Então era para a Espanha ser campeã. Pressionou. E aí, no segundo tempo da prorrogação, saiu o gol, né? Graças a Deus, essa festa linda, maravilhosa, minha mãe chorando ali. A última vez que eu vi a Espanha campeão era um Chico. Era pequeno, o Chico. E hoje eu vi um sonho, cara. Foi um absurdo.
2: A Espanha entra então para a história com seu segundo título mundial e a Argentina e Messi ficam com um vice depois da terceira final das últimas 4 Copas disputadas.
1: E para terminar esse assunto Espanha e Argentina, pelo menos por enquanto, um último ponto que vale a pena ser discutido, porque está rendendo muita polêmica nas redes sociais, está bombando por aí, que é a eleição do Rodri, o Rodrigo, camisa 16, capitão da Espanha, volante, como o bola de ouro da Copa do Mundo, melhor jogador da Copa do Mundo. Ah, mas tinha que ser o Messi, ah, mas tinha que ser o Mbappé. Bom, critérios técnicos há para eleger o Rodri, que é o dono da seleção espanhola, é a peça, o eixo que faz funcionar a seleção espanhola, e não é de hoje. Mas vale lembrar uma coisa, né? Já que o racismo é um assunto na Copa do Mundo, vai saber por quê, mas no fim de 2024, o Rodri, jogador do Manchester City, recebeu o prêmio da France Football, né? O Bola de Ouro, né? O prêmio Bola de Ouro em 2024. E aqui no Brasil muita gente disse que Vinícius Júnior não tinha ganhado esse prêmio, né? E Rodri ganhou por quê? Porque Rodri era branco e por isso ele ganhou. Rodri, né, recebeu a taça, foi o campeão junto com a Espanha. Vinícius Júnior foi 11º colocado com a seleção brasileira. Tem mais futebol, hein?
0: Pra gente encerrar aqui a nossa manhã pós, a nossa manhã, como se amanhã fosse encerrar agora, o início de manhã pós-final da Copa do Mundo, uma pergunta pra você, que está lá disponível no nosso canal do WhatsApp, no nosso canal do YouTube, que é o TMC News BR. A pergunta é a seguinte: você acha que a Espanha mereceu ganhar a Copa? Eu conto com toda a sua sinceridade para votar sim, não ou ainda não superei a eliminação do Brasil. São as 3 possibilidades de resposta da enquete do TMC 360 de hoje. Agora são 7 horas e 22 minutos.
1: Mudando de página agora, hoje começa um corre, né? Não é corre no gramado, não, é corre político, né? A partir de hoje começa o prazo para as convenções partidárias. As legendas têm até 5 de agosto, o prazo não é grande, não, para definir os nomes das eventuais pré-candidaturas e transformar

0: pré-candidaturas em candidaturas de fato. Não é de Brasília, Lívia Abras. Bom dia para você, Lívia.
1: É isso mesmo, Felipe. Bom dia para você. Partidos têm até o próximo dia 5 de agosto para escolherem aí os candidatos à presidência da República, escolherem os governadores, senadores, candidatos a deputados federais, estaduais e, aqui no caso do DF, deputados distritais. Também é nessa fase, de agora até o próximo dia 5, que vão ser oficializadas as coligações e definidos também os números que cada candidato vai usar nas urnas. E aí, logo depois dessas convenções partidárias, legendas têm até o dia 15 de agosto para fazer o registro da candidatura na Justiça Eleitoral, e a propaganda eleitoral já começa no dia seguinte, dia 16 de agosto. Algumas convenções nacionais já têm data marcada, viu? A primeira já começa agora, no próximo sábado, dia 25 de julho. Partido Liberal, PL, candidato é Flávio Bolsonaro, convenção está marcada para o próximo dia 25. No dia seguinte, está marcada a convenção do PSD, que deve oficializar, então, a candidatura de Ronaldo Caiado, dia 26. No outro dia, 27, aqui em Brasília, o Partido Novo faz essa reunião e deve, então, oficializar o nome de Romeu Zema como candidato à presidência da República. PT também já está com a convenção marcada para o dia 2 de agosto, que deve, então, oficializar, confirmar a candidatura do presidente Lula à reeleição. Na prática, são essas convenções partidárias que dão o start, dão o pontapé inicial aí para a disputa eleitoral, ou seja, muito trabalho para todos eles e para a gente também daqui até lá, né?
2: Muito trabalho agora que acabou a Copa do Mundo, agora que já começamos a ver uma luz ao fim do túnel no recesso parlamentar, recesso judiciário, que começaram agora há pouco, mas vão acabar em breve. Nós teremos muito trabalho, nós desse lado e você do seu lado também, porque precisamos definir os nossos votos e ficar atentos a planos de governo, planos de ação, não só dos pré-candidatos à presidência, mas também temos candidatos ao Senado. Então, muita atenção no noticiário. Por falar em pré-candidatos à presidência, agora que estamos nessa reta final para as eleições, vamos ouvir muitas declarações, muitas falas polêmicas, e neste fim de semana nós tivemos bastante posicionamento de pré-candidatos. Começando pelo pré-candidato à presidência pelo PL, Flávio Bolsonaro. Ele postou um vídeo no qual ele criticou os preços praticados em um supermercado e disse que o poder de compra dos brasileiros diminuiu. Ele até fez um comparativo entre os governos Lula e Bolsonaro. O Rafael Felitti tem os detalhes pra gente. Bom dia pra você, Felitti.
3: Oi, Joana, bom dia para você, bom dia, Felipe, bom dia para todo mundo que está com a gente aqui na TMC. É isso mesmo, né? Esse vídeo foi em um supermercado na Barra da Tijuca, bairro Nobre do Rio de Janeiro. O senador Flávio Bolsonaro estava ali com a compra, com um carrinho que ia com itens desde detergente, outros produtos de limpeza, até arroz e carne, né? Ele compara ali, por exemplo, ele compara os preços de 2026 com os preços de 2019. Ele não diz exatamente qual foi a data de 2019, se no meio, no começo ou no fim do ano, mas ele compara preços, por exemplo, ali do arroz, que ele comprou de uma marca, uns 5 quilos de arroz, que estava ali por volta de R$ 27,00, dizendo que na época em que seu pai governou, em 2019, esse preço desse mesmo arroz custava entre R$ 16 e R$ 17,00. Também mostrou preços ali de outras carnes, como picanha, contrafilé, alcatra, e fazendo esse comparativo. Mas o vídeo não diz exatamente qual é o momento, qual é o contexto também daquela época. Então já... Apesar da a gente estar num período aí ainda não chegamos no período de campanha, né? Os candidatos não podem pedir voto diretamente, mas isso já faz parte ali desse jogo político visando as eleições de 2026. E principalmente porque a questão tributária, né? Ele mostrou a nota que deu um total de R$ 908,00, de que pelo menos 217 teriam sido de impostos. E os adversários do presidente Lula vêm usando a questão tributária para tentar, de alguma forma, atacar a campanha, a reeleição do presidente da República. A gente tem, inclusive, uma fala do pré-candidato Flávio Bolsonaro nesse vídeo. Vamos ouvir agora.
4: Realmente, o poder de compra do brasileiro acabou. Se a gente não mudar o destino desse país a partir do ano que vem, é assim que vai ficar o seu carrinho.
3: É isso, né? Então, a gente só a título de comparação, por exemplo, em 2019, quando ele cita, um salário mínimo, conseguia comprar duas cestas básicas. Em 2026, consegue comprar 1,9 cesta básica. Mas se comparar, por exemplo, em 2022, o salário mínimo na época comprava 1,7 cesta básica. Em 26, que é útil para comparar os dois últimos anos de cada governo, ele compra, como eu disse, 1,9. Enfim, é uma discussão mais ampla, né? Mas que acabou sendo usado aí como um trunfo ali eleitoral para o senador Flávio Bolsonaro. Volto com vocês.
0: Ah, e para a gente pensar, valeu, Felipe, é importante que 2019, como comparação com 2026, é fim de governo Temer. Ou seja, o governo Jair Bolsonaro não teria nada a ver com isso. A comparação honesta a se fazer é 2022, 2026. E nessa comparação, né, para surpresa de ninguém, o próprio IBGE mostra que o ganho, né, o crescimento da renda ultrapassou a inflação. Descontado o IPCA, descontada a inflação oficial do Brasil, houve sim, nesses quatro anos, aumento real de renda para o consumidor brasileiro. Outras coisas, outros fatores, é claro, dão essa sensação de que o dinheiro está valendo pouco. A inflação, inclusive, é uma delas. Só para a gente pensar um pouquinho, né? São 7h30.
2: Em São Paulo, integrantes do PCC teriam planejado invadir a delegacia para resgatar três presos investigados pelo atentado contra o tenente da Polícia da Rota, Ronickson Pimentel dos Santos. A Luísa Mutoni tem mais informações ao vivo. Bom dia para você, Luísa.
5: Bom dia, Joana. Bom dia, Felipe. Uma ótima semana a todos. Essas informações foram passadas ao Disque Denúncia de forma anônima e, segundo elas, então, os integrantes da facção criminosa, eles planejavam invadir a delegacia de São Caetano do Sul usando veículos blindados e até mesmo fuzis. A Polícia Civil e o Ministério Público ficaram atentos a essas denúncias e pediram a retirada desses presos da carceragem policial, mas esse pedido só foi atendido cerca de 9 dias depois por conta de divergências nas decisões da Justiça aqui de São Paulo. Ainda de acordo com essas denúncias, estariam aí envolvidos nessa articulação os integrantes da chamada Sintonia Final das Ruas, que é considerada a alta cúpula do PCC, responsável pela tomada de decisões estratégicas da facção criminosa, além de lideranças criminosas ali da região da Zona Leste, da capital paulista, e também da comunidade de Heliópolis, na Zona Sul. E o motivo para isso seria que os dois primeiros presos acusados de envolvimento no ataque contra o tenente Ronickson Pimentel, no dia 27 de junho, estariam colaborando com a polícia. Por isso, então, o PCC gostaria de retirá-los à força da delegacia ou até mesmo matá-los. Esses dois primeiros homens presos, eles são o Carlos Roberto Ferreira e também o Marcos Vinícius Machado, que estariam envolvidos na organização logística desse ataque, mas além deles, outros dois homens já foram presos acusados de envolvimento. São eles o Luiz Henrique Siqueira, que teria sido responsável por tentar sumir com a moto usada pelos atiradores, essa moto que foi encontrada na entrada de Heliópolis, e também o Luiz Altino, conhecido como Chuck, ele que teria contratado o Luiz Henrique e se entregou ao DHPP na última sexta-feira, chegou a dizer inclusive aos policiais que tinha se entregado por medo de morrer. A Polícia Civil segue investigando.
2: Obrigada, Luísa. Daqui a pouquinho a gente volta a conversar com mais informações e daqui a pouco aqui no TMC 360, Planalto avalia que o governo Donald Trump não deve avançar nas renegociações sobre o tarifaço de 25% antes das eleições de outubro. Agora você fica com as principais notícias da sua região.
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0: Compromisso com a prestação de serviço para você que está chegando a São Paulo agora, por exemplo, pela rodovia Presidente Dutra. E no último quilômetro da Dutra, ou seja, o 231, nós tivemos agora há pouco uma batida de um carro, um veículo de passeio, contra a barreira de proteção. Isso no sentido São Paulo vai causando uma lentidão maior que a normal. O atendimento está sendo feito, faixa 1. Está bloqueada. Também na Dutra, só que no sentido Rio de Janeiro, não muito distante, lá no 220, olha só o que aconteceu. Um carro subiu no guarda-reio, bateu em uma moto. Então tem bloqueio também no sentido Rio de Janeiro da Dutra, no sentido Rio de Janeiro da Dutra, na altura do quilômetro 220. Olhando aqui, comparando os mapas e as vias, olha só. Está mais ou menos igual em termos de extensão de congestionamento, tanto chegar pela Dutra como pela Ayrton Senna. Só que quando você chega pela Ayrton Senna, você tem que andar mais um pouquinho na própria marginal do Tietê, tá certo? Do outro lado da cidade, a gente tem aí a chegada pela Anhanguera, pela Bandeirantes pior. Castelo Branco ainda está na boa. Prefira Castelo Branco na comparação com a Raposo Tavares, por exemplo, e o Rodoanel complicado na altura de Embu das Artes, no sentido São Paulo. Vamos falar de previsão do tempo agora, Joana?
2: Com certeza, Felipe. Opa. Bueno, para você que está aqui acompanhando a TMC, as informações são as seguintes. Começando, Felipe, estado ou capital?
0: Estado.
2: Estado de São Paulo, predomínio de veranico, ou seja, teremos dias ensolarados, temperaturas acima da média para o mês de julho, baixa umidade do ar, especialmente no interior. No litoral e no sul do estado, as rajadas de vento podem ser de moderadas a fortes, muita atenção. Até quarta-feira, nada de chuva na maior parte do estado, apenas no extremo oeste, sudoeste e sul pode ter pancadas no fim da quarta-feira, ou seja, segunda, terça e o dia inteiro de quarta sem chuva. Na quinta-feira, aí sim, por que que chove? Porque tem uma frente fria avançando e aumentando a nebulosidade, provocando chuva de moderada a forte e intensidade no oeste, sudoeste, sul do estado. O restante permanece seco, ou seja, pensar em chuva aqui na capital só mais para sexta-feira, quando o tempo deve mudar de quinta para sexta. A máxima hoje deve ser de 27 graus.
0: Vamos lá, então, falar de vacinação. Atenção, vacinação. Quatro estações da CPTM vão receber hoje, né, a partir das 9 horas da manhã, vacinação contra sarampo. Repórter Marcos de Pato tem os detalhes. Bom dia para você.
12: É isso mesmo. Muito bom dia para você. Muito bom dia para todos que acompanham a programação da TMC. São quatro estações da CPTM. Já vou falar quais são elas. Guaianazes, também Comendador Ermelino e também Itaim Paulista, além de São Miguel Paulista, essas estações que ficam nas linhas Safira e também Coral da CPTM. E além delas, tem outra estação, a Bruno Covas, que fica na Diamante, né? Também vai realizar uma ação aí de imunização contra o sarampo. Nas quatro primeiras, além do sarampo, que é a SCR, que é contra sarampo, caxumba e rubéola, também vai ter imunização contra a influenza, que é o gripe é o vírus da gripe. Eu volto com vocês, pessoal que quiser começar a semana sendo vacinado, aí tá aí uma oportunidade, é só apresentar a identificação e também a carteirinha de vacinação. Volto com vocês no estúdio.
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2: 7:40. Vamos começar o É da Sua Conta, nossa parceria com o Banco PicPay. Bom dia para você, Ale Lupe. Sobre o que vamos conversar nesta segunda-feira?
21: Bom dia, Joana, Felipe Bueno, nossa audiência. Joana, hoje o tema é um que você gosta muito, é organização. Porque uma das principais dificuldades na hora de cuidar das finanças nem sempre é a falta de dinheiro. Muitas vezes o que atrapalha é a falta de organização. Seja na hora de separar um valor para uma reserva emergencial, de investir ou até mesmo durante pequenos gastos do dia a dia, a organização é essencial, né, Joana?
2: É essencial. A gente precisa falar bastante sobre isso, lembrar a nossa audiência e também precisamos nos lembrar de falar com as crianças desde pequenos para que consigam lidar bem com o dinheiro, para que consigam se organizar quando entra um pouquinho a mais, para que não gastem tudo, porque é uma questão de educação, é educação financeira. E, bom, como você disse, a gente já falou várias vezes sobre organização, educação financeira, aqui não é da sua conta. Qual vai ser o assunto dentro desse guarda-chuva grande? Qual vai ser o nosso assunto de hoje?
21: Olha, aproveitando que você disse agora há pouco que a semana vai ser ensolarada e tudo mais, pequenos veranicos em algumas cidades aqui no Brasil, a semana já começa aí com vários compromissos financeiros também, viu, Joana? 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São tantas coisas acontecendo no dia a dia que muita gente acaba esquecendo aí de pagar alguns boletos, e aí lá vem juros, e aí lá vem confusão, né, Joana?
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2: 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Valeu, Alê, um beijo para você, uma ótima semana. Até amanhã.
21: Até amanhã, Joana.
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0: Direto para as informações do Rio de Janeiro, Polícia Civil atuando neste momento na zona norte da cidade, agentes buscando criminosos envolvidos na morte do policial Carlos Alberto Freire, assassinado no fim de 2023 na Avenida Brasil. Rafael Alves, repórter. Rafael Alves tem as informações. Bom dia.
4: Bom dia, Felipe. Bom dia, Joana, e a todos os nossos ouvintes. Policiais civis nas ruas nesse momento para tentar localizar os envolvidos na morte do policial civil Carlos Alberto Freire Neto, que morreu no início desse mês, quando foi atacado na principal via expressa aqui do Rio de Janeiro, a Avenida Brasil, próximo à comunidade do Muquiço, ali em Guadalupe, que fica na zona norte aqui do Rio de Janeiro. O policial civil estava fazendo ações de investigação da Delegacia de Homicídio da Baixada Fluminense, junto com outros policiais civis, em uma viatura descaracterizada, quando foi atacado a tiros e acabou morrendo depois de ser baleado na cabeça. Os policiais civis estão nesse momento na comunidade do Muquiço, justamente para tentar buscar esses envolvidos. Segundo as investigações da Polícia Civil, da Delegacia de Homicídios da capital, os investigadores conseguiram avançar bastante nas investigações desde o dia 8 de julho, quando esse crime aconteceu. Nesse momento, os policiais estão operando na comunidade com várias viaturas, helicópteros também da corporação, justamente para buscar os envolvidos na morte do policial civil e também na tentativa de homicídio contra a outra policial. Uma agente da Polícia Civil também ficou baleada, mas felizmente ela teve alta e passa bem. Segundo a Polícia Civil, em nota, um ataque aos agentes da corporação representa um ataque ao Estado e disse que todos os envolvidos vão ser identificados, responsabilizados e também localizados. Eu volto com vocês, Joana e Felipe.
0: Tá certo, então, Rafael Alves, falando desse caso do policial morto há um mês, mais ou menos, arredondando, né, neste ano de 2026. Daqui a pouco mais informações, são 7 horas e 47 minutos.
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2: 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Ainda no Rio de Janeiro, ainda na página policial, poderia ser a página de esportes, poderia ser uma notícia leve, feliz, mas a derrota da Argentina para a Espanha terminou em confusão no Rio de Janeiro. Torcedores argentinos se envolveram em brigas na Zona Sul. A Polícia Militar foi acionada. Beatriz Trindade conta pra gente ao vivo do Rio.
23: Bom dia, Joana, para você, para o Felipe, para todo mundo que acompanha a gente. Exatamente. Esses vídeos dessa confusão foram registrados e postados ali, inclusive, pelas redes sociais. Em Copacabana, na zona sul da capital fluminense, argentinos se envolveram em um tumulto com motociclistas que terminou com um torcedor no chão ali, depois que ele reagiu a essas agressões. Na mesma região, imagens mostraram policiais militares tentando afastar ali essa confusão, esses torcedores, inclusive com o uso de cacetetes. Durante essa ocorrência, então, dois homens chegaram a ser detidos, eles que foram levados para a delegacia pelos policiais. Na região dos Lagos, um local também com grande concentração ali de argentinos, Um outro foco de confusão foi registrado também na cidade de Armação dos Búzios, um local montado ali pela prefeitura para a exibição dessa partida. Segundo relatos, então, dezenas de pessoas se envolveram também em uma briga, o que acabou assustando ali moradores, turistas que estavam frequentando essa região. Os homens foram levados para a delegacia, né, de acordo com a Polícia Militar. Eles não quiseram prestar queixa, então foram levados para a delegacia e liberados logo em seguida. E agora o policiamento segue reforçado em diversos pontos aqui do Rio por conta dessas ocorrências. Joana e Felipe.
0: Bom, e por falar em Argentina, olha só, o presidente Javier Milei chega ao Brasil esta semana para falar de Copa? Não, é outra disputa. Ele vai participar da Convenção Nacional do PL e apoiar o lançamento da candidatura de Flávio Bolsonaro à presidência da República. É mais uma atitude que mostra a conexão que Javier Milei tem com uma parte da direita brasileira, né? Uma direita mais à direita, podemos dizer assim. Na comitiva argentina, vai ser mais para o fim da semana, né? Estão confirmados a secretária-geral da presidência, Karina Milei, e também o chanceler Pablo Kirno.
2: Durante a agenda, o presidente argentino pretendia visitar Jair Bolsonaro, mas o encontro foi proibido pelo ministro Alexandre de Moraes, do STF. O ex-presidente cumpre prisão domiciliar, está proibido de receber visitas por 30 dias. As únicas exceções são para médicos, fisioterapeutas e advogados. Advogados, inclusive, que têm sido os responsáveis pela interlocução e pelas comunicações de Jair Bolsonaro com, por exemplo, o filho Flávio Bolsonaro, pré-candidato à presidência pelo PL e que também está proibido de ir visitar o pai.
0: Bom, vamos falar aqui de um destaque do noticiário internacional que é muito importante, um capítulo que se abre agora no Reino Unido, né? Andy Burnham toma posse hoje como primeiro-ministro, é o sétimo ocupante do cargo em 10 anos. Já se foram os tempos de Tony Blair, de Margaret Thatcher, né? Ex-prefeito de Manchester, ele substitui Keir Starmer após a derrota do Partido Trabalhista em eleições regionais e aí assume com a missão de recuperar a economia, conter a crise política e implementar reformas também. O Burnham defende uma agenda voltada à reindustrialização do país. Afinal de contas, ele vem de Manchester, né, que é uma região industrializada. Geração de empregos, redução do custo de vida, ampliação da oferta de moradias, descentralização do desenvolvimento econômico. Também tudo isso está na pauta dele, né? Agora, analistas avaliam que ele terá pouco tempo para apresentar resultados e consolidar apoio político, podendo enfrentar pressão por eleições antecipadas, veja só você, para legitimar o governo que está acabando de começar. Bom, na área econômica, a escolha de Shabana Mahmood para o Ministério das Finanças foi vista por analistas como um sinal de compromisso com o quê? Restrições fiscais, disciplina fiscal, austeridade fiscal, reduzindo as preocupações do mercado, pelo menos até agora, né? O novo primeiro-ministro também terá de lidar com temas importantes na política externa, né? Relação com os Estados Unidos, né? Conflitos na Ucrânia e também as questões ligadas ao Oriente Médio e, por último, explorações de petróleo no Mar do Norte. E a direita continua, né, avançando nas pesquisas de opinião, não só no Reino Unido, mas em todo o continente europeu de modo geral. 7h52.
2: Na geopolítica, vamos falar de tarifaço? Eu sei, já falamos muito sobre esse assunto, mas ele não cessou, ele não acabou. E o governo brasileiro trabalha com a possibilidade de que as negociações com os Estados Unidos sobre aquele tarifaço de 25% só avancem depois das eleições, depois de outubro. Lívia Braz tem mais informações direto de Brasília. Lívia.
3: Pois é, Joana, a avaliação do Palácio do Planalto é que essa gestão, Donald Trump, não está demonstrando nenhum tipo de abertura, de disposição para negociar nada a respeito desse tarifaço antes que seja definido o próximo presidente da República, o que só vai acontecer em outubro, né? Enquanto isso, aquela sobretaxa de 25% sobre os produtos brasileiros já entra em vigor esta semana, deve atingir em cheio dois setores, principalmente indústria e agronegócio. Segundo a Câmara Americana de Comércio para o Brasil, o impacto sobre as nossas exportações pode chegar a 11 bilhões de reais. E aí, nesse meio tempo, né, entre agora e as eleições de outubro, O governo Lula deve adotar aí uma postura de cautela. Estratégia deve ser justamente evitar novos movimentos de aproximação política com a Casa Branca e concentrar essas negociações na equipe técnica e também na equipe diplomática. A ideia é que o presidente Lula ele só responda às manifestações do próprio presidente americano, Donald Trump, enquanto críticas que vierem aí por parte de outras autoridades dos Estados Unidos devem ficar a cargo de serem respondidas pelo ministro das Relações Exteriores. Bom, apesar de já ter dito, já ter sinalizado, né, que o governo brasileiro ele poderia acionar a lei da reciprocidade, que é aquela que autoriza o país a adotar medidas de retaliação comercial, o governo está preferindo, nesse momento, tentar ampliar a lista de produtos que estão isentos desse tarifácio. São cerca de 2 mil produtos. A ideia, então, é que essa lista seja ampliada. A ideia também é manter esse diálogo aberto para tentar não escalar esse conflito comercial que a gente vem acompanhando aí, que está acontecendo entre Brasil e Estados Unidos.
0: Ah, seguimos acompanhando, é muito importante, é um dos temas realmente mais importantes desse mês e com certeza pelas próximas semanas também. Lívia Brás volta ao longo da programação. A gente continua em Brasília. A partir de hoje, preste atenção, você, eleitor, poderá pedir à Justiça Eleitoral chamado voto em trânsito para agora, para a eleição deste ano, deste semestre, né? Quem estiver fora da cidade onde vota poderá pedir para votar em outro local. Preste atenção, portanto, nas orientações. Repórter Rodrigo Vicente, da capital do país, conta pra gente. Bom dia.
5: Oi, Felipe. Bom dia a você, bom dia, Joana, a todos que nos acompanham aqui no TMC 360. Ótima semana para todos. O que acontece é o seguinte: como você disse, o prazo vai de hoje, 20 de julho, até o dia 20 de agosto. Quem é que pode pedir, né? Pessoas que estarão fora do seu domicílio eleitoral e no dia do primeiro ou do segundo turno estarão em capitais ou cidades que têm mais de 100 mil eleitores. Bem, os tribunais regionais eleitorais definem aí onde vai ser nessa cidade, nessa capital aí, o local onde você vai poder votar. É só entrar no site da Justiça Eleitoral e pedir esse voto em trânsito, ou então ir a um cartório eleitoral e também pedir essa mudança. Depois que acaba a eleição, o seu título volta para o seu domicílio original, automaticamente, né? O que acontece é o seguinte, né? Para quem vai estar numa cidade que se enquadra aí nesses critérios de 100 mil habitantes, 100 mil eleitores mais, dentro do próprio estado, vai poder votar para todos os cargos: presidente, governador, deputado federal, estadual e senador. Se você estiver em outro estado, daí você só pode votar para presidente, claro, desde que se enquadre nesses critérios que a gente colocou aqui: cidades com mais de 100 mil eleitores ou capitais. Lembrando, o prazo vai de hoje, 20 de julho, até 20 de agosto, e você pode pedir aí no site da Justiça Eleitoral. Volto com você.
2: Obrigada, Rodrigo Vicente, direto do Congresso, falando com a gente. Quem nos acompanha pelas imagens do YouTube vê que desde a semana passada, Rodrigo Vicente está sozinho lá no Congresso, batendo ponto, ao contrário de outras pessoas. Mas a gente tende aqui a dizer que, Brasília não trabalha tanto, não trabalha na escala. Por exemplo, escala 6x1, imagina. É uma escala ali 3x4, Felipe?
0: 3x4,
2: exatamente. Mas funcionários terceirizados estão lá trabalhando bastante. Esses trabalham muito, dá pra ver ali atrás do Rodrigo Vicente, passando para um lado, passando para o outro, deixando tudo pronto para que a política aconteça. E poderia acontecer de melhor forma? Poderia, mas olha, os responsáveis por deixar tudo pronto estão lá trabalhando. Daqui a pouco a gente volta a acionar o Rodrigo Vicente, quem sabe ele consegue nos mostrar um pouquinho desses bastidores, narrar aqui para quem nos acompanha pela rádio como é que é essa semana, duas semanas de absoluto vácuo lá no Congresso Nacional. Vamos agora, ainda falando de política, para Belo Horizonte, ao vivo, Júnior de Castro vai trazer as declarações do pré-candidato à presidência, Romeu Zema, do Novo. Ele sugeriu que Michele Bolsonaro, do PL, poderia ser vice dele. Isso irritou a cúpula do PL, ampliou ali um mal-estar com a ala ligada ao ex-presidente Jair Bolsonaro. Que audácia! Júnior de Castro, bom dia para você.
8: Ótimo dia para você, Joana, Felipe. Excelente segunda-feira para todo mundo ligado com a gente aqui na TMC.
7: Muita audácia, Joana, muito fogo no parquinho com essa declaração, né, do Romeu Zema. Os bastidores aqui de Minas Gerais para o governo seguem movimentados e muito quentes. Essa declaração do Romeu Zema, que é do Novo, gerou desconforto total no PL, no Partido Liberal, depois justamente que ele disse que a Michelle poderia ser a vice dele em uma eventual chapa presidencial. Michelle foi responder, claro, ela descartou essa possibilidade, afirmou que continua no PL e lembrou também que o partido já lançou Flávio Bolsonaro como pré-candidato à presidência. Nos bastidores, dirigentes do PL avaliaram essa fala do Zema de forma muito ruim, inclusive gerando mal-estar entre o ex-governador e os bolsonaristas. A gente, claro, vai continuar acompanhando, que com certeza ainda durante essa semana, talvez ainda durante hoje, a gente tenha desdobramento sobre isso. Volto com vocês.
0: E, Júnior, outra coisa também, a gente já falou agora há pouco no âmbito nacional e, obviamente, no estado de Minas Gerais, começam as convenções e tem essa correria até 5 de agosto, é para que os partidos determinem quais são os seus candidatos e suas candidatas, né?
7: De 4 legendas fazem convenções hoje. Solidariedade, PRD e Democrata agora pela manhã e Unidade Popular no fim da tarde. A gente lembra aqui que o prazo para todos os partidos concluírem esse processo termina no dia 5 de agosto. Depois disso, os candidatos têm até o dia 16 de agosto para registrar as candidaturas na Justiça Eleitoral. Já a campanha começa oficialmente no dia 17 de agosto. Aqui em Minas, o cenário ainda está em aberto. Matheus Simões deve ter a sua candidatura à reeleição confirmada pelo PSD e o PT aguarda a convenção para oficializar Patrus Ananias. O Republicanos também espera a decisão do senador Cleitinho Azevedo e o PL ainda não definiu quem vai disputar o governo. A gente também lembra aqui que o PT cancelou a entrevista coletiva que estava prevista para hoje justamente para anunciar a candidatura de Patrus Ananias e anunciou que esse resultado dessa reunião vai ser divulgada ainda hoje pelas redes sociais do partido e a gente, claro, também continua acompanhando e trazendo aqui durante a TMC. Joana, Felipe.
2: Obrigada, Júnior, pelas informações. Senador Cleitinho Azevedo, Republicanos, que perdeu o irmão Matheus Augusto Azevedo, de 30 anos, em Divinópolis, Minas Gerais, em decorrência de complicações da leucemia, isso neste fim de semana. Muitas homenagens, inclusive de políticos, para essa perda do irmão do senador Cleitinho. Agora são 8 horas em ponto.
0: E daqui a pouco a gente vai falar do quê? A gente vai falar das subidas e descidas do mercado financeiro, instabilidade internacional. A gente traz os números com o Guilherme Ravache.
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2: Muito bem, agora 8 horas, 1 minuto, prontíssimos para mais uma hora de TMC 360. Aqui você encontra a informação que importa para você. Então vamos direto às principais notícias deste momento. Hoje passa a vigorar o prazo para o chamado voto em trânsito. Eleitores que estarão fora da cidade de votação podem pedir para votar em outro local até o dia 20 de agosto.
0: Nesta segunda-feira, também passam a valer as novas regras para as chamadas plataformas digitais. Atenção, empresas devem adotar medidas contra conteúdos criminosos e também divulgar regras de moderação.
2: Keir Starmer entrega cargo de primeiro-ministro no Reino Unido para Andy Burnham. O premier tinha anunciado a renúncia no dia 22 de junho.
0: Irã cobra a ONU por ataques dos Estados Unidos. Ação norte-americana atingiu uma usina nuclear em construção.
2: Um adolescente de 13 anos morreu em Cidade Rodrigo, na província de Salamanca, durante festa do título da Espanha. Várias pessoas teriam subido numa fonte que desabou. Agora 8:02.
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0: Voltando a falar sobre esse processo, que pode parecer protocolar, mas é muito importante e você tem que prestar atenção, você na sua cidade, no seu estado. Qual o processo? Processo de escolha dos candidatos e das candidatas, né? O processo das convenções partidárias no Rio de Janeiro, para encerrar de vez as indefinições, PSD e MDB também iniciam esse processo, esse período de convenções partidárias. Vamos novamente ao Rio de Janeiro para falar com o repórter Rafael Alves, é com você.
4: E é isso, Felipe. No primeiro dia de convenções autorizadas pelo TSE, vai acontecer as convenções aqui no Rio de Janeiro do PSD e também do MDB, que vão formar a chapa ao governo e ao vice-governo do Rio. O nome definido vai ser Eduardo Paes, do PSD, que concorre ao governo do estado pela terceira vez, junto a Jane Reis, do MDB, irmã do ex-prefeito de Duque de Caxias, Washington Reis, que concorre ao vice-governo nas eleições desse ano. Na convenção de hoje, também vai ser definido o nome de Pedro Paulo, deputado federal atualmente, que vai concorrer ao Senado pelo PSD nessa chapa, unindo aí tanto MDB quanto PSD. Nas convenções, os diretórios definem também hoje os nomes de candidatos e candidatas às eleições, aos cargos aí, aos deputados estadual e federal nas eleições desse ano. E a gente lembra que Eduardo Paes chega a terceira vez na corrida eleitoral para tentar chegar ao Palácio Guanabara. Eduardo Paes concorreu em 2006, quando ficou em quinto lugar. Em 2018, chegou a despontar como favorito, mas acabou perdendo para Wilson Witzel e ficou em segundo lugar no segundo turno e agora tem a possibilidade de concorrer pela terceira vez. Nesse momento, ele é apontado novamente como um dos favoritos a levar a eleição desse ano, despontando nas frentes das pesquisas eleitorais. Mas tem já outros nomes sendo confirmados para a candidatura esse ano. Douglas Ruas, pelo PL, além de Antônio Garotinho e o outro ex-prefeito de Miguel Pereira, concorrendo numa convenção do Republicanos que acontece ainda nessa semana. Então, a corrida eleitoral aqui no Rio de Janeiro, começando com o prazo eleitoral vigente pelo TSE, como o Júnior trouxe agora há pouco, prazo vai até o dia 5 de agosto, prazo estabelecido pelo TSE para confirmação das candidaturas, mas o PSD definiu logo no primeiro dia de convenção quem vai ser o deputado, ou, na verdade, candidato ao governo, junto ao vice-governo. Então, Eduardo Paes e Jane Reis, nomes confirmados a partir de hoje. João e Felipe.
2: Tá certo, Rafa. Até daqui a pouquinho. Vamos continuar girando aqui com a nossa reportagem. No Paraná, a polícia investiga a morte de um jovem de 27 anos depois de um trote. Em uma escola de aviação no interior do estado, Gustavo Lara passou mal. Ele foi participante de um ritual conhecido como banho de óleo. Foi socorrido pelo SAMU, mas não resistiu. Banho de óleo, que é exatamente isso que você está imaginando, mas o Ângelo Sfaier, de Curitiba, vai nos explicar melhor o que aconteceu. Ângelo, bom dia para você.
6: Muito bom dia a todos. A polícia está tentando entender as circunstâncias dessa morte. Tanto a polícia quanto a família da vítima tenta tratar esse caso, por enquanto, como uma fatalidade. Gustavo Lara morreu na última quinta-feira, data em que foi aberto já esse inquérito pela Polícia Civil, para esclarecer as condições em que esse trote aconteceu. É algo tradicional na aviação, esse chamado banho de óleo, logo após o primeiro voo solo desses estudantes, era justamente o caso do engenheiro Gustavo Lara. Ele recebeu esse banho das mãos do próprio instrutor, era um amigo próximo dele. Esse homem chegou a ser preso em flagrante pela polícia, mas responde ao caso em liberdade após pagar uma fiança de R$3.000. Os investigadores, a Polícia Civil do Paraná, agora aguarda o resultado dos exames toxicológicos para entender a quantidade de óleo que foi usado, as partes do corpo de Gustavo que foram afetadas por isso e as condições exatas em que esse trote aconteceu. No dia desta fatalidade, Gustavo sofreu uma alergia grave ou uma reação alérgica grave, com crises convulsivas e 3 paradas cardiorrespiratórias. Ele chegou a receber o atendimento médico, mas não resistiu.
0: E a palavra que foi usada pela Joana é muito feliz, né? Estamos falando de uma infelicidade, é claro, mas o uso da palavra ritual, porque a gente volta a tempos muito antigos, tempos menos civilizados, em que a sua iniciação numa seita né? Hoje tantas academias fazem isso, tantas universidades, né? Berços do saber fazem isso até hoje de maneira violenta, né? Dá para enumerar. E obviamente a gente vai falar sobre esse caso um, dois, três, quatro dias, uma semana, e depois a gente vai se esquecer até que outro assunto parecido, outra ocorrência aconteça, né? E a gente volte a lamentar. São agora 8:08.
2: Mercado global abre sem uma direção única. Pressionado pela alta do barril Brent, principal referência internacional do petróleo, acima de 90 dólares por causa dos ataques no Oriente Médio. Na Ásia, a injeção bilionária do governo chinês conteve quedas fortes, enquanto a Europa opera mista. Wall Street tenta se recuperar em clima de cautela, na expectativa pela divulgação dos balanços de Alphabet e Tesla. Nosso colunista Guilherme Ravache, de Tecnologia e Negócios, está ao vivo para comentar esse assunto aqui conosco. Bom dia para você, Ravache.
9: Bom dia, Joana. Bom dia, Felipe. Bom dia a todos e a todas. Pois é, né? Hoje a gente tem um mercado que, nos Estados Unidos, pelo menos, aponta que vai subir, ou que tem boas perspectivas, né? Depois de uma semana passada, que empresas que produzem chips, né, puxaram muito para baixo o mercado, porque tinha investidor realizando lucro, essas empresas subiram muito nos últimos meses, e aí o investidor está com medo de perder o que ganhou, então está vendendo, realizando lucro, reequilibrando o portfólio, investindo também em empresas mais conservadoras. Essa semana tem aí uma perspectiva de melhora, né, das ações de chip, desde que os resultados que vão ser anunciados ao longo dos próximos dias dessa semana, esses resultados apontem para uma tendência de que chips sigam vendendo. A Alphabet e a Tesla vão fazer anúncio de resultado. São duas empresas muito grandes, a Alphabet é controladora do Google, né? Duas empresas muito grandes que compram muitos chips, investem muito em inteligência artificial. Ah, mas a Tesla não faz carro elétrico? Faz carro elétrico. Mas não deixa de ser também uma empresa de inteligência artificial, porque os carros usam muitos chips, tem os carros autônomos, né, da Tesla, e tem uma aposta da Tesla em se tornar também uma empresa de robôs. E esses robôs usam chip, usam inteligência artificial também. Esse conjunto de fatores vai impulsionar mercado ou jogar muito para baixo, dependendo do que vem aí. Uma perspectiva de que a inteligência artificial está desacelerando, ou que as empresas, né, como são chamados hyperscalers, aqueles que compram muita infraestrutura de IA, se eles sinalizarem que tem uma desaceleração no mercado, a gente vai sofrer muito. Para completar essa equação aí, a gente tem petróleo, né, no Golfo, pressionando o mercado para cima, o conflito se intensificando entre Estados Unidos e Irã, né? Israel também envolvido, mas Estados Unidos e Irã são mais determinantes nesse sentido. E aí, com o petróleo pressionado para cima, a declaração hoje do Irã de que poderia seguir negociando com os Estados Unidos em função de interesses nacionais, né, do Irã, isso fez com que o mercado entendesse que o Irã, no final do dia, apesar do conflito, não quer manter uma guerra oficial como vinha acontecendo antes. Essa trégua com ataques talvez seja mais rentável, mais lucrativa para o Irã. Ele deixa a porta aberta para negociar, e isso ajudou o preço do petróleo a ser pressionado para baixo, caiu um pouco, por isso que o mercado está misto nesse momento, e a gente segue observando aí esse conflito Irã-Estados Unidos, que também vai ser muito determinante para o mercado nessa semana.
0: E a gente achando que já estava precificado o negócio e não está, não. Ravache volta daqui a pouquinho com outras informações. Valeu, Ravache. Agora 8:12 e nós voltamos à capital do país. Senador e pré-candidato à presidência da República, Flávio Bolsonaro, afirmou que pretende dispensar a equipe de segurança da Polícia Federal, que os candidatos à presidência da República têm, né, a qual eles têm direito, todos e todas, durante a campanha. O senador disse que teme eventuais infiltrados. Rafael Felitti, conta essa história, meu querido. Fala tudo aí.
10: Isso mesmo, Felipe. O senador Flávio Bolsonaro e pré-candidato à presidência da República rejeitou essa escolta policial da Polícia Federal, que, como você disse, todos os pré-candidatos têm, e os candidatos à presidência da República têm direito, né? Tanto ali Renan Santos do Missão, Romeu Zema do Novo, Ronaldo Caiado do PSD já sinalizaram a intenção de usar ali a guarda da Polícia Federal durante durante a campanha, mas Flávio Bolsonaro negou, disse que prefere usar suas seguranças pessoais e também a polícia legislativa, né? Que ele já tem direito ali à segurança da polícia legislativa, já que é senador com mandato ali em exercício. Ele afirmou que não confia ele tem medo de ter infiltrados ali, que não confia na gestão de Andrei Rodrigues, o atual diretor-geral da Polícia Federal, e pediu para que os agentes que estivessem à sua disposição fossem deslocados, realocados para a investigação das fraudes do INSS, dizendo, principalmente para investigar Lulinha, o filho do presidente Lula, que foi citado pela Polícia Federal em investigações, né, foi alvo de buscas, também foi citado na CPMI do INSS no ano passado, mas ali a posição do senador de não ficar com essa guarda da Polícia Federal, a PF que disponibilizou ali que disponibilizou 460 policiais federais para fazer a escolta ali dos candidatos, com custo ali avaliado em 96 milhões de reais para que eles tenham essa segurança e não aconteça nenhuma intercorrência, né? O senador Flávio, como eu disse, vai ter essa segurança pessoal com a Polícia Legislativa e ele usa colete à prova de balas em todos os eventos públicos que participa. Volto com vocês.
2: Valeu, Felipe. Obrigada pelas informações. Seguimos em Brasília agora para falar com o Rodrigo Vicente. Nós estávamos conversando ao vivo com o Rodrigo Vicente agora há poucos minutos, sobre expectativa do Congresso e tudo mais, e reparamos que tem um eco terrível na entrada ao vivo de Rodrigo Vicente, um dos únicos trabalhadores no Congresso, Rodrigo, que segue batendo ponto, porque não é porque está em recesso parlamentar que o nosso correspondente, o nosso repórter, o grande Rodrigo Vicente, não vai trabalhar. Pelo contrário, está lá, havendo notícia, nós estamos ali a postos. Ele e outros funcionários. Nós vemos muitos funcionários da limpeza, as pessoas que trabalham para deixar tudo plenamente funcionando para que quando os parlamentares voltarem das férias, porque são férias, tudo esteja perfeitamente nos trinques, para que eles trabalhem. Então, o Rodrigo Vicente vai explicar um pouquinho sobre como foi o primeiro semestre lá, o que esperar da volta do recesso parlamentar e também aproveitar para mostrar que, de fato, ele está sozinho ali. Conta tudo.
11: Oi, Joana. Pois é, estou aqui no Túnel do Tempo, esse espaço que é lindíssimo aqui no Senado Federal. Para quem não conhece Brasília e quando vier à capital federal, tem de vir ao Senado Federal, ao Palácio do Congresso Nacional, onde fica a Câmara e o Senado. Eu estou aqui posicionado no início desse espaço, que a gente fica debaixo da rua aqui mesmo, para poder acessar o anexo do Senado Federal. É um espaço que conta a história do Senado e, durante os dias aqui, quando há bastante trabalho, esse espaço fica lotado, porque ele dá acesso às comissões, onde acontecem CPIs, enfim, as comissões temáticas, vários veículos de imprensa, os próprios veículos oficiais aqui, TV Senado, TV Câmara, todo mundo está por aqui. Hoje não tem ninguém, né? Quem acompanha por vídeo consegue ver, quem nos acompanha só por áudio, pela rádio, pode talvez ouvir esse eco direto aqui do corredor, do Túnel do Tempo do Senado Federal. Bem, ao longo do semestre, nós tivemos um semestre difícil, principalmente aqui no Senado Federal. Uma das derrotas mais emblemáticas e histórica foi a indicação de Jorge Messias, atual advogado-geral da União, que Lula indicou para aquela vaga deixada por Luiz Roberto Barroso no Supremo Tribunal Federal, e foi aqui no Senado Federal, numa sala aqui ao lado, onde ele passou pela CCJ, foi aprovado, mas quando chegou ao plenário, teve aquela derrota histórica no plenário do Senado Federal, algo que não acontecia aí desde o início da República. Bem, essa relação ficou de fato estremecida com o governo. O presidente Lula e Davi Alcolumbre estão, portanto, desde maio tentando se encontrar, mas esse encontro não acontece. E com isso, a gente chegou a esse recesso parlamentar com pautas importantíssimas que ficaram para trás aqui: a PEC da Segurança Pública, a PEC do fim da escala 6x1. Há outras matérias importantes também na Câmara dos Deputados, como o PL da Misoginia, enfim, diversas demandas que, devido a essa relação estremecida entre Davi Alcolumbre, principalmente, que teve até uma relação, que ficou aí com uma relação até estremecida também com o presidente da Câmara dos Deputados, Hugo Mota, em algum momento. Mas a pior das relações nesse momento ainda é com o governo federal, é com o presidente Lula. Dia 1º de agosto, esses corredores aqui devem voltar a funcionar, mas não vão funcionar assim a todo vapor, né? Porque vai ter dois períodos aí de votação,
5: em agosto, depois em meados de agosto, depois no finalzinho de agosto, comecinho de setembro, porque é período de eleição, os deputados estão na base, então serão duas semanas nesse segundo semestre que vai ter esse esforço concentrado. Depois o objetivo é a eleição, é campanha aí nas suas bases. Volto com vocês aí.
2: Rodrigo, e rapidinho, só para a gente entender como é que fica a vida de um jornalista em Brasília, porque no dia a dia você recebe tanta informação, é difícil até computar, entrar ao vivo, é muita coisa. Então você vai do caos para uma calmaria absurda. Agora tá até difícil você se acostumar, com certeza, né?
5: Olha, a gente diz, a gente tem uma frase aqui em Brasília que de tédio não se morre, né? É outra vida, com toda certeza. A gente chega aqui pela manhã já ligando para os gabinetes, enfim, tentando falar com o senador, deputado, com todos os seus auxiliares para tentar apurar, claro, e trazer

0: sistema que foi criado. Às vezes a gente vê, mesmo em dias de votação, mesmo em dia de matérias importantes, plenários não tão cheios, corredores de comissão não tão cheios. É um jeito de se fazer política que se colocou aí depois da pandemia também.
1: E tem uma coisa curiosa, né? Quando o Vicente fala túnel do tempo, aí você pensa assim, mas por que que chama túnel do tempo? Uma das funções é exatamente essa. Tem vários, para quem não está vendo, tem vários telões, né? E entre outras coisas que aparecem sessões e tal, mas aparece um pouco da história, um pouco do Congresso Nacional, da história do Congresso Nacional. Então o Vicente estava falando aí e num dos telões apareciam as feições de Pedro I, depois Pedro II, a princesa Isabel. Se eu não estou enganado, 100, 120 metros de extensão. É uma coisa curtinha, né, Vicente? Mais ou menos isso, né?
0: Ele é curto, tem 120 metros de extensão. 120. E ao final dele, a gente vai conseguir, em algum outro momento a gente pode mostrar, foram trazidos do Rio de Janeiro todo o mobiliário que ficava no antigo Palácio Monroe, onde funcionou o Senado Federal até vir aqui para Brasília. Esse palácio, inclusive, depois foi demolido, enfim, mas tem um mobiliário antigo dele aqui, que é preservado ao fim, conta toda a história da República, enfim, a história do Senado Federal. É um espaço muito bonito. Eu sou suspeito, porque acho Brasília lindíssima, há esses espaços aqui do modernismo brasileiro que são fantásticos, portanto, visitem Brasília, vale a pena.
1: Vale. Isso é muito importante, especialmente para jornalistas, né? Conhecer Brasília para entender. É uma cidade absolutamente diferente de qualquer, de São Paulo, Rio de Janeiro, cidade grande, cidade pequena. Tem que ir para Brasília para conhecer. Valeu, Vicente, um abraço, bom trabalho para você.
2: E como o Rodrigo Vicente disse, em Brasília não se morre de tédio. Os que são envolvidos com Brasília também nos trazem muitos motivos para a gente não morrer de tédio. Vamos voltar a falar de uma confusão envolvendo uma pastora e pré-candidata a deputada estadual? Pois é, a TMC obteve imagens de uma confusão que aconteceu dentro do condomínio dela e que contradizem a versão apresentada por ela nas redes sociais. Vejam só, parece que a pré-candidata a deputada estadual e pastora mentiu. André Rocha, direto de Minas, conta essa novelinha para a gente. André, bom dia.
3: Ainda está repercutindo a confusão que envolveu a pastora e pré-candidata a deputada estadual pelo PL, Renata Vieira. O jornalismo da TMC teve acesso às imagens do circuito de segurança do prédio, que fica no bairro Cabral, em Contagem. A mulher estava recebendo móveis, já que, no momento, ela fazia a mudança para um dos apartamentos. Nas imagens, não é possível ver, em momento algum, agressões por parte do entregador, que também é policial rodoviário federal. A mulher, sim, a pré-candidata, dá um tapa nele e, num outro momento, o homem tenta contê-la. Numa nova declaração nas redes sociais, Renata Vieira diz que está sofrendo ameaças. Ela voltou a falar que foi agredida e disse que se arrependeu apenas de ter revidado. Nós entramos em contato com o entregador, que também é policial rodoviário federal. Ele disse que não cometeu nenhum tipo de agressão, que fez boletim de ocorrência e que vai tomar todas as providências cabíveis contra a mulher. Claro que o jornalismo da TMC vai continuar acompanhando esse caso, que deu bastante repercussão, não só em Minas Gerais, mas também em todo o Brasil.
1: Seguiremos acompanhando, sim, sem dúvida nenhuma. Agora a gente muda de assunto, muda de cidade também. A lei que autoriza o modelo cívico-militar nas escolas de Curitiba entra em vigor agora em dezembro, mas nenhuma unidade ainda manifestou interesse na medida. Repórter Luiz Fernando Renes traz os detalhes.
4: A partir de 23 de dezembro, a capital poderá iniciar os trâmites para implantar as escolas cívico-militares na rede municipal de ensino. Mas até agora, nenhuma das 11 unidades autorizadas a participar do programa manifestou interesse na decisão. A lei atinge cerca de 1.500 estudantes do sexto ao nono ano do ensino fundamental. A proposta foi apresentada pelos vereadores delegada Tatiana Guzela, do PL, e Guilherme Kilter, do Partido Novo. Os autores defendem que o modelo reforça a disciplina e a segurança, sem impor obrigatoriedades aos alunos. A sanção da lei ocorreu em junho pelo prefeito interino Leônidas Dias, do Podemos, enquanto Eduardo Pimentel, do PSD, cumpria a agenda internacional em Londres. Pimentel garantiu que a comunidade escolar terá a palavra final através de consultas públicas sobre o projeto.
5: E não sou eu que vou dizer se vou implementar ou não. É a comunidade escolar, porque precisa passar por uma votação

0: dos pais e mestres. E se for aprovado, não vai ficar na história quem aprovou o projeto ou quem sancionou, quem implementará. E se a comunidade escolar aprovar, eu vou implementar.
1: A prefeitura reforça que o novo formato tem regras específicas de idade e não deve atingir crianças menores dos primeiros anos do ensino fundamental.
0: Eu sempre falei no período eleitoral que eu não deixaria ter concessões na área pedagógica da educação, o que eu reafirmo. E também falei que escolas cívico-militares para crianças nessa cidade do primeiro ao quinto ano não irá acontecer.
1: O Sindicato dos Professores da Rede Municipal de Ensino divulgou uma nota questionando a constitucionalidade da medida e apontou que inserir policiais em cargos de gestão escolar desvirtua o ambiente pedagógico. Os profissionais apontam que a verba utilizada no programa deveria ir para outras necessidades, como a contratação de psicólogos, assistentes sociais e também usado em melhorias da estrutura física das escolas já existentes. A Prefeitura de Curitiba esclarece que a transição não será imediata e estabelece um prazo de até 2 anos para as consultas públicas serem realizadas diretamente com as famílias de cada uma das escolas.
2: Agora, 8:24, vamos dar um giro pelas notícias da editoria Mundo. Estados Unidos retomam ataques contra o Irã. Estamos falando da 9ª noite seguida de ofensiva que foi ordenada, mais uma vez, pelo presidente Donald Trump, depois que 2 militares norte-americanos foram mortos e 1º desapareceu em um ataque iraniano na Jordânia. Alvos foram posições da Guarda Revolucionária e áreas ligadas à capacidade de Teerã de ameaçar a navegação no Estreito de Hormuz. Essa nova escalada militar acontece depois do rompimento do cessar-fogo, que tinha sido assinado há cerca de 1 mês e caiu na semana passada.
3: O governo do Canadá vai proibir temporariamente a entrada de estrangeiros que tenham passado pela República Democrática do Congo nos últimos 21 dias. Por quê? A medida entra em vigor hoje, tenta reduzir o risco de entrada do vírus Ebola no país. Por muito tempo se falou da República Democrática do Congo na Copa e o seu desempenho na Copa. Agora, né, depois da eliminação, voltam os problemas internos para o governo do Congo resolver. A decisão de Ottawa, no Canadá, contraria, atenção, a orientação da OMS, Organização Mundial da Saúde, que não recomenda restrições de viagem ou de comércio para essa região.
2: Terremoto de magnitude 5,1 atinge a região de Junín, no Peru. Pelo menos 6 pessoas morreram, mais de 20 pessoas ficaram feridas. Cerca de 300 estão desabrigadas. O governo peruano já prepara uma declaração de estado de emergência depois de montar uma ponte aérea para levar ajuda humanitária a essa região afetada.
3: Mais destaques do noticiário internacional. Justiça britânica apresenta novas denúncias contra Andrew e Tristan Tate e pede a extradição dos 2 irmãos. Com a nova atualização, eles passam a responder a 59 acusações no Reino Unido. Entre os crimes apontados estão estupro, agressão sexual e tráfico de pessoas para exploração sexual. O caso envolve até agora 7 supostas vítimas. Tate também foi acusado de crimes relacionados a imagens indecentes de crianças e pornografia extrema. Os dois irmãos Tate, né? O Andrew e o Tristan. Os irmãos negam todas as acusações.
2: Agora, quem são esses 2 irmãos, Andrew e Tristan? São ex-lutadores profissionais, são influenciadores digitais, entre muitas aspas. São aquelas celebridades que têm milhões de seguidores e ficam ditando regra nas redes sociais. O problema são os assuntos sobre os quais eles ficam ditando regra, para não usar outra palavra aqui que fica feio nesse horário a gente falar. Eles ganharam projeção com conteúdo sobre masculinidade, dinheiro, estilo de vida. Eles se tornaram figuras centrais da chamada machosfera? Será isso? Que é uma rede de perfis na internet associada a discursos misóginos, antifeministas, discursos basicamente de ódio contra a mulher. Então eles vão ter o pedido de extradição analisado pela justiça norte-americana. Se for autorizado, vai depender de uma decisão do secretário de Estado dos Estados Unidos, Marco Rubio.
3: Bom, mais destaques do noticiário aqui, olha, a Embraer estima que o mercado global vai precisar de 8.500 jatos comerciais nos próximos 20 anos. Você imagina isso? A projeção vale para aeronaves de até 150 assentos, né? De acordo com o relatório da fabricante brasileira, os pedidos podem movimentar cerca de 650 bi bilhões de dólares até 2045. O otimismo se baseia no crescimento do tráfego de passageiros e a expansão das rotas regionais.
2: A América do Norte deve liderar as entregas com 31% do total projetado, seguida pela Europa e pela China. Os chineses, inclusive, devem registrar o maior crescimento no volume de passageiros, com alta média de 5,2% ao ano. A Embraer avalia que o surgimento de novos centros econômicos pelo mundo vai aumentar a procura por voos cada vez mais frequentes. Só esqueceram de colocar nessa conta aí, pensando no consumidor, o preço das passagens, o preço do combustível, que depende de muitos fatores e não só dessa procura por mais viagens.
3: Esse é um problema para o passageiro de 2045, ou um pouco antes também, né? Daqui a pouquinho, no TMC 360, hoje é segunda-feira, então tem quem? Daniela Lima conversando conosco aqui no nosso jornal. Agora são 8 horas e 30 minutos.
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1: E compromisso com prestação de serviço, compromisso com a mobilidade urbana, sua chegada a São Paulo. Agora há pouco eu falava de problemas na Dutra. Na altura do 231, que é o último quilômetro, houve uma batida. A situação na Dutra melhora um pouco, já dá para chegar pela Dutra com mais tranquilidade. Piorou a chegada pela Ayrton Senna, escolha a Dutra. Ainda falando de zona leste da cidade de São Paulo, muito ruim o corredor Aricanduva, hoje da Avenida Dalila. Quem é do pedaço conhece, né, uma avenida importante regional também, até lá na frente na Radial Leste. E a Radial Leste, por sua vez, no sentido centro, muito ruim, da Vila Matilde, pelo menos até a Penha, depois melhor. Agora a gente passa para a editoria policial. Repórter Luísa Mutoni tem um chamado. Diga, Luísa.
2: Pois é, Felipe, para falar de dois casos que aconteceram em Carapicuíba, na Grande São Paulo. O primeiro deles no último sábado, quando um homem foi morto a tiros na estrada do Jataí, na Vila Nossa Senhora Aparecida. Esse homem, que foi identificado como Jorge Nunes da Silva Júnior, e imagens de câmeras de segurança da região flagraram esse crime. Nessas imagens, o Jorge inicialmente aparece sentado em uma calçada, mexendo no celular e conversando com um outro homem que está em uma moto, quando uma terceira pessoa se aproxima deles. Eles parecem entrar em uma discussão e essa pessoa então saca uma arma e atira 3 vezes contra o Jorge. Na delegacia, a esposa dele chegou a dizer que o marido não tinha relação com o crime organizado, também não usava drogas, mas que tinha diversos desafetos na região. A Polícia Civil está investigando esse caso. O segundo caso é de um homem desaparecido desde a última quinta-feira, o empresário Marcelo Magalhães, de 31 anos, que sumiu depois de ser visto em um barzinho próximo à região onde ele mora. A principal hipótese da Secretaria de Segurança Pública é de que ele tenha sido roubado, levado para uma área de mata e que os criminosos teriam feito a limpa na conta bancária pessoal do Marcelo. O carro dele, inclusive, segundo testemunhas, foi abandonado próximo à região por um homem que ainda não foi identificado, e a Polícia Civil, então, segue nas buscas por esse empresário que está desaparecido.
3: Obrigada, Luísa, pelas informações. Vamos atualizar aqui mais detalhes sobre a previsão do tempo. Nós estávamos falando agora há pouco sobre o veranico. Veranico aqui em São Paulo, em outros estados também. O que significa? Significa que até o final da semana não temos previsão de chuva. É uma massa de ar seco que não permite que cheguem as nuvens com a chuva. Então isso se mantém até sexta-feira, pelo menos, né? Quinta-feira, a aproximação de uma frente fria vai fazer o tempo virar. Pode ser que antecipe um pouquinho, que seja quinta de manhã ou sexta de manhã, mas aqui nós temos prevista essa virada do tempo para quinta-feira à noite. Máxima hoje, 27 graus na capital paulista. Amanhã, mais quente, 28 graus. Na quarta-feira, 28 graus também. E na quinta-feira, a máxima deve cair para 23 graus. Agora, 8h33.
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1: São 8:37, ex-presidente Jair Bolsonaro completou um ano afastado das redes sociais após uma decisão do ministro do STF, Alexandre de Moraes, foi em julho do ano passado, né? Apesar disso, acontecimentos como a tal da carta de dias atrás, escrita por ele, lida em live pelo filho Flávio, trazem questionamentos, né? Foi muito polêmica. Além disso, o presidente Lula passa por um momento de defeso eleitoral, que pode e geralmente causa um certo impacto nas campanhas, né? Para discutir esses assuntos, a gente vai conversar aqui no TMC 360 com o advogado especialista em direito eleitoral, Alberto Rolo, mais uma vez conosco. Na última vez que nós conversamos, eu prometi que a gente ia falar muito em 2026 ainda. Doutor Rolo, seja bem-vindo. Muito bom dia.
12: Bom dia, Felipe Bueno. Vejo que a Joana também está aí. Você prometeu, está cumprindo? Mas é ano de eleição, dá mais ou menos para imaginar que a gente tem muita coisa para falar.
1: Eu já estou imaginando a próxima até. Mas vamos falar desses dois assuntos, doutor Rolo. Começando com esse patamar alcançado aí de um ano de incomunicabilidade em termos de redes sociais para o ex-presidente da República, Jair Bolsonaro. E vamos inserir, né, essa tentativa de usar essa brecha da história da carta, né? Como é que você interpreta essa tentativa e o que a gente pode tirar de lição disso para as próximas semanas e os próximos meses até outubro, né?
12: Então, primeiro é importante lembrar, porque muita gente fez a comparação, Felipe, com a situação do então ex-presidente, hoje presidente Lula, lá atrás, quando ele também ficou preso. Então tem uma diferença jurídica enorme aí entre as duas situações, porque tem gente reclamando que o tratamento não tem sido igual, não tem sido isonômico. Então vamos lá, o Lula, quando ficou preso lá atrás, não tinha ainda trânsito em julgado da decisão condenatória, portanto ele mantinha os direitos políticos. Diferente do Jair Bolsonaro. Jair Bolsonaro hoje está preso, com decisão transitada de julgado, portanto, de acordo com a nossa Constituição, ele está com direitos políticos suspensos. Então, isso é o principal fundamento para que ele seja proibido de manifestações de teor político. E aí, por causa deste fundamento, incluiu-se essa proibição de se manifestar através das redes sociais, como você falou, está fazendo já um ano, mas é por causa disso. Como ele não tem ou está com os direitos políticos suspensos, ele não pode fazer manifestações políticas e uma das formas seria através das redes sociais. Já no caso da carta, Felipe, eu entendi e falei isso com alguns colegas jornalistas na semana passada, que precisava ter um controle mais rigoroso, porque ele não está incomunicável, né? E você ressaltou bem, Felipe, incomunicável nas redes sociais. Não pode usar as redes sociais ele ou por terceiros para fazer manifestações políticas. Ah, então o que aconteceu com a carta? Não foi isso? A gente não pode ter certeza. Ele escreveu uma carta, não tem dúvida, está assinada, a carta é manuscrita, mas quem divulgou foi o filho, Flávio Bolsonaro. Ah, mas ele é terceiro. Mas quem disse que o Jair pediu para ele divulgar naquele momento? A gente não sabe. Então essas novas restrições talvez sejam um pouco exageradas, nesta fase por causa da carta, né? Se o Flávio Bolsonaro cometeu crime, que foi divulgar alguma coisa que estava proibido de fazê-lo, então ele é que tem que ser processado, é o Flávio que tem que ser processado, não Jair ter as suas restrições mais de maior extensão, né, estendidas, assim, em maior nível, por causa da carta. Mas vamos lá.
3: E agora, falando sobre o defeso do presidente Lula, estamos colocando aqui em evidência as duas principais lideranças. Estamos num ambiente polarizado, isso não é novidade para ninguém. Temos dois principais candidatos, um de esquerda, um de direita, Flávio Bolsonaro. Presidente Lula, Flávio Bolsonaro, que teria na figura do pai o principal articulador, ele que está incomunicável, então não pode promover essa articulação do espectro ideológico da direita. Da esquerda, o presidente Lula, sendo presidente e candidato à reeleição, precisa ter muito cuidado com o que fala. Nós tivemos aqui entrevistas na semana passada no TMC 360 com deputados da direita que estão reclamando muito sobre o uso de propaganda pelo governo. O governo que está falando, está exaltando medidas que nem são medidas ainda, de fato, ainda são projetos, ainda estão em tramitação e é uma preocupação para o governo. O que o presidente Lula tem que ter cuidado neste momento?
12: Joana, esse defeso, esse nome que foi criado, fazia bastante tempo que a gente ouvia falar dessas restrições e defeso foi a primeira vez que eu ouço algumas semanas, né? E eu acho que é um nome bacana. O que, que é o defeso? Na lei eleitoral são vedações a determinadas ações no período eleitoral. Agora, essas críticas que você fala, Joana, começaram desde que a reeleição foi colocada no texto constitucional. A reeleição não veio com a Constituição de 88, ela veio depois, veio com a Emenda 16 em 1995. Então, 7 anos depois, praticamente, do texto original da Constituição. E uma das críticas é essa: quem está no poder, a gente está falando de presidente, mas presidente, os governadores e, na época, os prefeitos, na época de eleição municipal, eles têm, naturalmente, eles atraem noticiários, né? E eles estão governando. O governo não deixa de existir. Porque nós estamos em período eleitoral, pré-eleitoral, o presidente Lula não deixa de ser presidente, não deixa de ter a obrigação de trabalhar. Não está fazendo favor, é obrigação. Mas ele atrai mais notícias, ele atrai mais noticiário. Então tem que tomar cuidado. Por exemplo, desde o início de julho, é um exemplo muito prático, né? Não pode mais participar de inaugurações de obras públicas. E aí a pergunta é, então não pode mais inaugurar obra? Lógico que pode. Como eu falei, é obrigação, não é favor, mas ele, o candidato, não pode participar. Mesma coisa nos estados, mas as obras continuam acontecendo, as obras continuam sendo inauguradas, porque o governo continua existindo. Então, essa é uma cautela que o presidente Lula e todos os governadores que são candidatos à reeleição e todos os candidatos têm que ter nesse período. Por exemplo, não estarem presentes em inaugurações de novas obras públicas.
1: E só para terminar, é óbvio que, doutor Rolo, você colocou muito bem que é algo que... Eu, por exemplo, me lembro do Fernando Henrique, né, na busca pela reeleição, já ouvi demais da oposição. Aconteceu a mesma coisa com o primeiro governo Lula, Dilma também, assim sucessivamente. Quem tem a máquina, seja na presidência da República como no governo de qualquer estado, tem esse funcionamento adicional para trazer benesses, vamos dizer assim, para fazer a sua própria propaganda sem fazer necessariamente campanha. Agora, existe uma sutileza e até talvez uma subjetividade de quem usa esse discurso contra ou a favor. No seu entendimento, a lei é clara ou a lei ainda deixa algumas áreas de sombra que possam permitir brechas tanto no plano dos governos estaduais como no plano do governo federal? Porque o limite disso seria cancelar o Instituto da Reeleição. Mas é algo que não está em discussão agora. Já esteve, mas não é agora, né?
12: Exatamente, Felipe. O problema é a reeleição. Esse é o início do problema. Já que nós temos reeleição que está prevista na Constituição, a lei tenta ao máximo, e aí eu respondo a sua pergunta, a lei tenta ao máximo, de forma objetiva, fazer essas vedações, essas restrições ou esse defeso nesse período de pré-campanha e depois a campanha. Além disso, né, eu dei o exemplo da inauguração, mas tem várias outras condutas, né, são chamadas condutas vedadas na lei, quem quiser olha o artigo 73 da lei das eleições, são várias condutas e é lógico, os adversários estão de olho em quem está lá para justamente representar e reclamar do descumprimento da lei. Por isso tem que tomar cuidado. Mas não dá para reclamar da lei, Felipe, se o problema é mais embaixo, é a reeleição.
3: Tá certo, doutor Alberto Rolo, obrigada pela entrevista. Voltaremos a nos falar, advogado especialista em direito eleitoral. Até a próxima.
12: Bom dia, Joana. Bom trabalho. Tchau, Felipe. Bom trabalho.
1: Um abraço.
3: Agora, 8h45, tá na hora de chamarmos a nossa número 10, Dani Lima. Bom dia para você.
7: Bom dia, Joana. Bom dia, Felipe. Bom dia a todo mundo que tá aqui com a gente na TMC. A voz foi, entendeu? Não tem a ver exatamente com a Copa. Eu quero saber se vocês estão satisfeitos com o resultado. Tem mais a ver com a mudança de temperatura brusca aqui, São Paulo-Brasília, porém, firmes e fortes. Como estamos?
3: Ou com as comemorações de aniversário na sexta-feira passada. Um beijo, Dani Lima, já nos falamos. Teve homenagem nas redes sociais, mas não custa nada fazer aqui uma homenagem ao vivo à Dani, que está com a gente desde o primeiro dia de TMC 360, um presente nas nossas vidas. Muitas felicidades para você, sempre obrigada por estar aqui tão pertinho da gente, às vezes um pouco mais longe do que gostaríamos, mas sempre perto, sempre de alma.
1: E respondendo a pergunta da Dani, esse estúdio foi albiceleste, viu, Dani?
3: Só para deixar claro. Ah, eu tentei evitar responder isso.
7: Ah, não, mas olha, eu também dei essa força. Só que no final ficou difícil, né? Os argentinos podiam ter saído sem causar o que causaram. Mas tudo bem, vambora. É. Vida que segue, segue o jogo.
3: Bom, há quem não saiba perder. Isso vale pro esporte, vale pra política. Né? Quando não sabe perder, fica feio o negócio.
7: É um Vamos problema. Falar horrível.
3: Horrível. Das convenções partidárias, Dani. Então, seguinte, foi, Copa do Mundo tá pra trás, já estamos em recesso parlamentar. Daqui a pouquinho a gente vai piscar o olho e a gente já vai estar em outubro. Mas antes tem coisa pra acontecer. Como as convenções partidárias, coisas que, enfim, uma data que permite mudanças no xadrez político. O que a gente espera agora, Dani?
7: Joana, os partidos estão entrando em reta final de definição, né? Vamos aqui explicar para quem está em casa. O que são as convenções? Basicamente é aquela festa onde vai ter paramilitância, né? Discursos, apresentação geral de plataformas, os candidatos vão apresentar suas ideias, mas isso precisa ser formalizado a quem? A Justiça Eleitoral. Então, no dia da convenção se encerra o prazo para articulação? Não. Os partidos têm até o dia 5 de agosto para formalizar suas chapas, todas dos estados, a presidência da República, a lista de candidatos a deputados e senadores na Justiça Eleitoral, tá? Até isso acontecer, tudo pode mudar, tá? Depois disso, a gente ainda tem o período de avaliação desses dados, porém os partidos já não podem fazer trocas. As trocas têm de acontecer ali dentro das listas das chapas já registradas. Vamos falar um pouquinho de quais são os principais desafios, né? Todas as principais candidaturas à presidência da República ainda têm coisas a ajustar. A gente pode passar aí por exemplo, Luiz Inácio Lula da Silva, que fechou agora, no final de semana, a indicação de Patrus Ananias para um colégio eleitoral importante, que é o de Minas Gerais. O PT estava manco em Minas Gerais, porque apostou muito tempo, achou que poderia convencer Rodrigo Pacheco a concorrer em Minas. O senador não quis concorrer a governador em Minas Gerais, e aí o PT vai com Patrus Ananias. Por que que Minas é importante? Tradicionalmente, ninguém leva a presidência da República sem levar o estado de Minas Gerais. É o segundo maior colégio eleitoral, o terceiro maior colégio eleitoral do Brasil em número de eleitores, portanto, não é uma soma desprezível, foi importante para a vitória de Lula em 2022 e vai ser importante para a disputa à reeleição. Se a gente for olhar o que está acontecendo na chapa de Flávio Bolsonaro, bom, ele está sem vice ainda, né? Há uma percepção generalizada de que ele precisa encontrar uma mulher para ser vice, mas o nome dessa pessoa, dessa mulher, ainda não foi alvo de consenso, né? Flávio Bolsonaro tem trabalhado a imagem de Daniela Marques, que foi braço direito de Paulo Guedes, é uma economista, ela fez uma espécie de ofensiva para se expor, tanto na imprensa quanto nas redes sociais, fez uma live ao lado do candidato na semana passada, mas dentro do PL, o próprio Valdemar da Costa Neto já falou que, bom, veja, ela é um nome que pode até agregar substância, mas não entrega voto, volume de votos para Flávio Bolsonaro. A ver o que acontece. A favorita de Valdemar da Costa Neto era Tereza Cristina. Isso sem falar nas pendências internas, né? Michele Bolsonaro participa ou não participa da convenção até hoje? Não.
1: Dani, não querendo exigir muito da sua voz, mas quando você passou por Minas Gerais... Eu posso, muito obrigado. Quando a gente passa por Minas Gerais, de alguma forma o governo foi lento ou tentou impor uma posição que possa custar alguma coisa em termos eleitorais no estado de Minas Gerais, na sua opinião, ou dá tempo ainda de consertar, se é que foi um erro?
7: Veja, o Lula utilizou o tempo todo o tempo, o limite do tempo que tinha. Agora, isso é interessante, Felipe. Nas pesquisas, o presidente da República ainda lidera a corrida em Minas Gerais. Né? Se você pega os dados da última pesquisa, das últimas pesquisas que foram feitas, ele ainda lidera em Minas Gerais. Mas, né? A construção desses palanques estaduais é o que garante capilaridade, é o que garante engajamento de prefeituras dentro desses estados que são estratégicos. Se passou da barreira temporal? Não passou. Mas que a desordem, a falta de um candidato competitivo em Minas pode, sim, custar ao PT? Pode. Agora, desde a saída de Rodrigo Pimentel, que foi o último governador petista em Minas Gerais, que o PT não tem uma chapa consideravelmente competitiva em Minas. Isso não impediu o Lula de obter a maioria dos votos no estado em 2022. Tem um fenômeno que é, né, o petismo é menor do que o lulismo no Brasil inteiro. E em Minas Gerais isso também se repete. Estrategicamente ou historicamente, o partido tem menos votos do que o candidato à presidência da República. Lula, a figura do Lula é maior do que a figura do PT, supera a figura do PT em colégios importantes. Em Minas Gerais não é diferente. Isso, de novo, foi determinante em 2022, esse descolamento da figura do presidente para a figura do partido, e Lula vai precisar dobrar essa aposta na envergadura pessoal, mais do que partidária, agora em 2026, em Minas Gerais.
1: Tá certo, Dani Lima, volto daqui a pouquinho com outro assunto, vai tomar uma água agora, relaxa,
3: um chazinho,
1: boa, e volto daqui a pouquinho. Agora 8h53.
3: Vamos chamar aqui o nosso Guilherme Ravache, porque na China o mercado automobilístico caminha para o pior ano desde 2021. A Associação Chinesa reduz previsão de crescimento para vendas para 14% em 2026, uma queda de 20,2% no primeiro semestre. A demanda foi sufocada pelo aumento nos custos dos combustíveis e mudanças nos subsídios à energia. Ravache, explica pra gente como é que essa queda vai bater aqui no Brasil, que tem consumido mais os veículos chineses.
13: Muito mais. A gente praticamente dobrou o número de carros chineses vendidos no primeiro semestre em relação ao ano anterior, né? Então a gente bateu 140,8 mil carros vendidos. No ano passado, no mesmo período, foram 71 mil carros. Então praticamente dobrou. Por que que o mercado chinês acaba afetando tanto o mercado brasileiro, né? Na China, o carro ele está virando praticamente um fast fashion, né? Aquela moda rápida, ou ainda a gente poderia comparar ao telefone celular, que tem um ciclo muito rápido de lançamento de novidades. Tem um levantamento que eu peguei aqui da Dongsheng, que é uma empresa, né, especializada do setor. Na China, no primeiro semestre desse ano, foram lançados 650 carros, né? Modelos. Claro que nesse número aí tem carro que muda um espelho, faz um facelift, muda um farol, muda alguma coisa, mas ainda assim, quando você tira só esses aprimoramentos dos modelos, né, e coloca carros que são originais, novos mesmo, tem uma média de 30 novos carros por mês. Então, se a gente olhar nessa métrica, né, de 650 modelos novos lançados no primeiro semestre e comparar com o mercado americano, por exemplo, que é o segundo maior mercado do mundo, China em primeiro, Estados Unidos em segundo, os Estados Unidos eles vão lançar 159 modelos, só que detalhe, ao longo de 4 anos. Então a China lança 650 em 6 meses e os Estados Unidos vai lançar 159 em 4 anos. Esse volume, né, de lançamentos da China mostra justamente isso, que tem uma demanda alta no mercado, mas também as empresas chinesas aceleraram muito o ciclo de lançamento, estão trazendo muitas novidades de software, de bateria. Não é segredo que esse crescimento chinês ele se deve ao mercado de veículos elétricos. A China já crescia muito na venda de carros, inclusive com a sua empresa, com as suas empresas nacionais, né, as chinesas, mesmo antes dos elétricos. Só que os elétricos deram impulso na China, como também abriram mercados, como a gente está vendo aqui no Brasil, né, praticamente dobrando as vendas no primeiro semestre. Mas isso tem consequência prática, né? Esse aumento de produção chinesa com menos vendas na China faz com que as empresas sejam forçadas a buscar novos mercados. Elas têm que vender além da China porque a China é um mercado saturado. Tem ainda um problema. O comprador chinês está acostumando com preços cada vez mais baixos. Então ele deixa de comprar aguardando que o preço caia mais adiante, ou que venha alguma coisa realmente revolucionária. É quase como telefone celular, que você vai adiando a compra até esperar aquele lançamento novo que traga algo realmente disruptivo ou muito diferente do que você já tinha. Esse aumento do tempo para comprar faz com que a pressão de preço aumente. E na China, para uma montadora ser sustentável, né, assim, ela precisa vender, os volumes são muito grandes, né, porque a gente está dizendo que de novo, eu tenho um levantamento aqui, segundo as consultorias, uma montadora precisa atingir vendas anuais de 500 mil unidades para ter ponto de equilíbrio, não perder dinheiro. 1 milhão para ter lucro sustentável, tem que vender mais de 1 milhão de carros ou mais de 2 milhões de carros vendidos para alcançar plenas economias. Gente, é carro demais. A BYD, que é a maior produtora de carros da China, né, ela vendeu 2 milhões de carros no primeiro semestre. Então é um número que vai garantir lucro aí para ela, ou pode garantir lucro para ela. Mas a BYD já é a quarta montadora do mundo, né? Fica atrás da Toyota, da Volkswagen e da Ford. Mas a BYD deve superar a Ford ainda esse ano em venda de carro. Aqui no Brasil a gente já vê a consequência prática disso, os preços estão sendo comprimidos, né? Está diminuindo, está tendo mais desconto. Descontos que vão de 10 mil até 50 mil reais em alguns modelos. As montadoras, né, aqui ocidentais, Stellantis, que tem a Fiat, a Ford, a Volkswagen, estão tendo que baixar os preços. Se você olhar aí nos sites, procurar nas lojas, vai ver que o preço já está caindo. Isso é bom, mas tem o risco da sustentabilidade. Assim como na China, o preço pode cair muito, e aí, como aqui a gente já não tem tanto mercado para onde correr, porque acaba batendo de frente com os chineses, isso pode gerar fechamento de fábrica, encerramento aí de linha de produção e até uma indigestão no mercado, da mesma maneira que acontece na China. Como já depois de vender muito, você acaba tendo dificuldade de manter esse mercado. E aí, no longo prazo, o risco é a gente ficar com meia dúzia de empresas e os preços subirem novamente no médio e longo prazo, voltar a ficar caro o carro. Claro que a gente pode encontrar um ponto de equilíbrio, mas isso não vai ser fácil, nem é muito tranquilo de se conseguir, pelo que a gente está vendo na China. O próprio governo lá está tentando fazer com que o mercado fique mais racional, proibiu descontos muito grandes, como vender carro com prejuízo, que era algo que estava acontecendo na China.
1: E esse é um assunto que a gente pode voltar a conversar, né, Ravache, Joana, você que está acompanhando a gente, porque o Ravache tocou num ponto muito fundamental, vários pontos fundamentais, mas esse da compra cada vez mais rápida, né, fazendo uma comparação com o smartphone, por exemplo, ou seja, né, a desova, o descarte cada vez mais rápido, aí cadê o ambiente, né, onde fica o ambiente nessa história? Então esse é um ponto muito importante. Ravache volta, né?
13: Volto.
1: Tá certo, então. São 8 horas e 59 minutos. Na terceira hora do TMC 360, a gente vai voltar a falar sobre o quê? Não nos esquecemos, não. Tarifaço dos Estados Unidos a produtos importados do Brasil.
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1: Agora, 9:01, terceira e última hora hoje do nosso TMC 360. Estamos na segunda-feira, hoje é dia 20 de julho de 2026. Eu, Felipe Bueno, ela, Joana Trepton, nós dois seguimos com você, trazendo para você as principais informações do noticiário. Vamos então. Começando com esse assunto aqui, ó. Inicia hoje o prazo para as convenções partidárias. Os partidos têm até o dia 5 de agosto para definir as composições de chapa e as pré-candidaturas.
3: Irã cobra a ONU por ataques dos Estados Unidos. A ação norte-americana atingiu uma usina nuclear em construção.
1: Keir Starmer diz que cumpriu o trabalho ao deixar o cargo de primeiro-ministro do Reino Unido. O político disse que o mundo enfrenta um momento em que os inimigos não hesitarão em dividir o reino.
3: Milhares de pessoas saem às ruas para comemorar o título da Espanha. Campeões mundiais devem desembarcar na capital Madrid por volta do meio-dia aqui no horário de Brasília.
1: Lionel Messi não volta com a delegação para a Argentina. O camisa 10 e o meia Rodrigo De Paul vão seguir em Miami, onde moram atualmente. Eles jogam no Inter Miami. Agora 9:02.
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3: Daniela Lima, eu vi uma declaração neste fim de semana que me gerou uma certa curiosidade. Pré-candidato ao governo do Ceará pelo PSDB, Ciro Gomes, disse que ele poderia apoiar alguns candidatos, mas deixou o Flávio de lado. Não vou falar do Flávio. E aí a gente lembra que 3 semanas atrás, em plena Copa do Mundo, dia de jogo do Brasil, teve um vídeo, 2 vídeos bem longos, publicados pela ex-primeira-dama Michelle Bolsonaro, no qual ficou muito claro que Ciro Gomes é um grande pivô da briga entre Michelle Bolsonaro e o enteado, Flávio Bolsonaro. E agora, como se nada fosse, ele vem a público e desconsidera absolutamente Flávio. Dani, explica pra gente essa novelinha, por favor.
7: É que o Ciro, gente, o Ciro é candidato, pré-candidato no Ceará, ao governo do Ceará. E lá ele está se insurgindo, né, contra o grupo de Lula, contra o grupo lulista, que inclui, inclusive, o próprio irmão do Ciro Gomes, o senador Cid Gomes, tá? O Cid está com Lula, o PDT do Cid está com Lula. O atual governador está com Lula, o ex-ministro da Educação, Camilo Santana, e ex-governador, senador, está com Lula, e o Ciro contra esse grupo todo. Portanto, ele é a oposição no Ceará. E aí o que acontece? Para robustecer, ficar com tempo de TV, uma máquina maior, etc e tal, firmou uma aliança com o PL de Flávio Bolsonaro. Porém, o nome ou ser oposição ao Lula no Nordeste já não é exatamente uma tarefa fácil. O Ciro vai de peito aberto porque é um personagem muito conhecido no estado dele, né? Vem com muita força. Mas, além de ser oposição a Lula, carregar Flávio Bolsonaro no palanque fica pesado estrategicamente para alguém que vai disputar voto de novo no Nordeste. O Ciro está tentando se equilibrar entre essas duas posições, inclusive porque vai ser cobrado pelos adversários por estar ao lado de um Bolsonaro. E aí no discurso fica difícil mesmo. E piora, robustece o discurso da ex-primeira-dama Michelle Bolsonaro de que ela não vê coerência nesse acerto entre Flávio e Ciro Gomes, né? Então, vai ser algo a ser explicado pelos dois personagens envolvidos aí ao longo de toda a disputa eleitoral, Joana. Esse assunto vai voltar, que você pode ficar tranquila até outubro, até o final de outubro nós vamos estar falando da mesma coisa.
3: como vários outros assuntos, né? Um buraco negro. A gente é absorvido por esse assunto e fica. Tá certo, Dani.
1: Agora 9:05 e a gente volta a falar sobre as tarifas impostas pelos Estados Unidos a produtos brasileiros com o diplomata Rubens Barbosa, ex-embaixador do Brasil no Reino Unido e nos Estados Unidos também. É um prazer falar com o senhor mais uma vez. Embaixador, muito bom dia.
17: Obrigado aí pelo convite.
1: Embaixador, no fim da semana passada, o presidente Lula afirmou que quer fazer com o Donald Trump a guerra da verdade, a guerra da narrativa. Em termos práticos, o que, que significa isso, uma vez que o tarifaço já foi imposto?
17: Não significa nada, é uma narrativa interna aqui para fins eleitorais, né? Nós estamos misturando interesses do país com interesses partidários ideológicos internos, entendeu? Eu acho que os americanos já falaram, né? O aumento, a redução das tarifas vai depender da reação do Brasil. Quer dizer, o governo brasileiro começou pensando em retaliar, aparentemente já voltaram atrás, porque realmente não tem sentido você retaliar os americanos, a gente não tem cacife para isso, e poderíamos ainda estar sujeitos a medidas muito mais fortes, muito mais violentas, de força, de poder do lado americano. Então, nós temos que esperar passar esse período eleitoral. É muito difícil você negociar, do ponto de vista comercial, essas tarifas com a contaminação da narrativa eleitoral. Então, temos que deixar passar a eleição e, no começo do novo governo, junto com os empresários, o setor privado, temos que definir uma estratégia de negociação com os Estados Unidos para a redução das tarifas e o aumento da lista de exceção para diminuir o custo sobre as empresas brasileiras.
3: Eu queria entender qual a análise do senhor em relação à declaração de Marco Rubio, secretário de Estado dos Estados Unidos, quando ele disse que o presidente Lula não deixou o ego de lado para entrar de cabeça, mergulhar de cabeça nas negociações. Dadas as informações que nós temos, dado todo o entorno, todas as circunstâncias, o Brasil poderia ter feito diferente para que não estivéssemos agora nessa situação?
17: Olha, eu acho que essa declaração do Marco Rubio é uma escalada na confrontação econômica, comercial do Brasil com os Estados Unidos. É a primeira vez que, formalmente, uma autoridade do governo americano critica o presidente Lula e o governo, as ações do governo Lula na não defesa dos interesses brasileiros. É claramente uma interferência em assuntos internos, entendeu? E o ministro Mauro Vieira não tinha alternativa, tinha que responder a essa grosseria, como ele chamou, por parte do Marco Rubio. Agora, isso aí não pode escalar, a gente não tem interesse numa escalada político-diplomática com os Estados Unidos, né? Então, eu acho que o governo brasileiro entendeu que essa investigação era uma negociação, quando na realidade não era uma negociação, era uma investigação e que eles unilateralmente deixaram de levar em conta todos os argumentos corretos, precisos do governo brasileiro, porque isso era um jogo de cartas marcadas, entendeu? Essa tarifa de 25% e mais a de 12,5%, vem substituir aqueles 40% que foram derrubados pela Suprema Corte Americana. Isso é um jogo de poder, é um jogo de força do governo americano contra o resto do mundo, não é contra o Brasil. E nós não temos força, não temos cacife para nos opor a tudo isso. Então, por isso que eu digo, não há alternativa senão a negociação. Não teve nenhum país no mundo que retaliou os Estados Unidos. Ninguém retaliou, porque sabe que não dá para retaliar os Estados Unidos porque não tem cacife, né? Os Estados Unidos é o país mais forte, mais poderoso, política, econômica, militarmente, economicamente. Como é que você vai retaliar os Estados Unidos? Então, não tem jeito, tem que negociar.
1: Embaixador, diplomata Rubens Barbosa conversou conosco aqui no TMC 360. Mais uma vez, muito obrigado e até uma próxima oportunidade. Boa semana para o senhor.
17: Muito obrigado, boa semana a todos.
1: Agora 9 horas, 10 minutos.
3: O das buscas pelo chefe de cozinha mineiro desaparecido em Londres, na Inglaterra, trouxe muita tristeza para a família. As informações com Júnior de Castro, direto de Belo Horizonte.
18: Pois é, uma notícia extremamente triste. O brasileiro Denner Marcos, que estava sumido desde o último dia 4 de julho, foi encontrado morto. A informação foi confirmada pela irmã dele, que recebeu uma ligação da polícia da capital inglesa. Denner era natural aqui de Belo Horizonte, morava em Londres havia 6 anos e trabalhava em um restaurante. Segundo a família, o corpo foi encontrado em um parque, o mesmo onde ele tinha sido visto pela última vez e já estava em estado avançado de decomposição. A polícia britânica informou a família que trabalha com a hipótese de suicídio. O corpo foi encaminhado ao Serviço Médico Legal de Londres e ainda não foi liberado. Os parentes agora aguardam informações sobre os procedimentos para o translado do corpo aqui para o Brasil. A gente lembra que na semana passada, a polícia de Londres havia divulgado fotos do chefe e feito, inclusive, um apelo público para tentar localizar o brasileiro. Agora, a gente deixa aqui claro os nossos sentimentos à família e amigos de Denner.
1: Vamos voltar a falar sobre economia aqui. A gente estava falando agora mesmo sobre tarifaço com o embaixador Rubens Barbosa. E um dos itens da discussão entre Estados Unidos e Brasil é o tal do Pix. Já usou Pix alguma vez na sua vida? Né? Sabe do que eu estou falando, né? Segundo uma análise publicada pela revista The Economist, a discussão não é apenas sobre um meio de pagamento, mas a crescente fragmentação do sistema financeiro global. Tem muito mais por trás disso que uma simples discussão de método de pagamento, facilitação para empresas americanas ou dificuldade para as empresas americanas. Vamos saber mais um pouquinho sobre isso. Quem traz as informações da capital do país é a Lívia Brás.
19: Tudo começou quando o governo dos Estados Unidos disse que o Pix prejudica empresas americanas de cartões como o Visa e Mastercard. Logo depois disso, Washington anunciou uma tarifa adicional sobre os produtos brasileiros. No Brasil, a defesa do Pix uniu até mesmo os adversários políticos. Lula chamou o sistema de conquista nacional e Flávio Bolsonaro disse ser contra o seu fim, mas defendeu que ele não seja integrado a uma rede internacional que concorra com a infraestrutura americana. Segundo a The Economist, esse debate faz parte de um movimento global. Países como China, Índia, membros da União Europeia, investem em sistemas próprios de pagamento justamente para reduzir a dependência dos Estados Unidos. A revista avalia que essa tendência pode enfraquecer essas empresas, Visa, Mastercard, mas também traz riscos. Se cada região adotar sistema incompatível, a transferência internacional pode ficar mais cara e mais complexa, aumentando o risco de fraudes e prejudicando a integração da economia mundial.
3: Vamos acionar novamente Guilherme Ravache agora para falar sobre
1: Copa do Mundo. Achou que tinha acabado.
3: Não,
1: né?
3: Tem mais. Tem bastante mais hoje aqui no TMC 360. Uma plataforma de previsão de mercado, Kalshi, conquistou 3 milhões de novos usuários durante o Mundial. O campeonato impulsionou o volume de negociações na plataforma à medida em que especuladores realizavam operações com base nos jogos. Ravache, conta pra gente.
13: Pois é, a Kalshi, só a Kalshi, movimentou $1.2 bilhão. $1.2 bilhão. É muito dinheiro, mas tem uma discussão maior em torno disso. A Kalshi diz, né, afirma que é um site de previsões, não um site de apostas. Mas pelo tamanho do faturamento, né, e principalmente o faturamento com jogos, o que o mercado tem dito, e essa é uma discussão grande nos Estados Unidos, é que sites de previsões ou sites preditivos, né, contratos preditivos, no final do dia são casas de aposta e deveriam ser regulados como casas de aposta. As casas de aposta seguem regras, seguem uma série de tributações, e aí nos Estados Unidos, os estados, né, lá nos Estados Unidos tem a regulação federal, mas os jogos são regulados por estados. E os estados estão muito preocupados, né? Porque os sites preditivos concorrem com casas de apostas, mas não estão sendo regulados da mesma maneira, então tem uma pressão para que a regulação seja a mesma. Inclusive, eu sempre gosto de fazer o teste do pato, né? Você já ouviu falar do teste do pato? Se anda como pato, se nada como pato, se grasna como pato, provavelmente é um pato. E aí isso vale para as casas de aposta, né? Ou para os mercados preditivos, como eles preferem ser chamados aí. Se você aposta dinheiro, se você recebe prêmio e muito ou grande parte de todo esse movimento é em torno de esportes, provavelmente Couch, Polymarket e outros semelhantes são sites de aposta também. E essa é uma discussão importante porque passa por tributação, passa também por garantir, né, que os apostadores, quem entra nesses sites para fazer apostas, não seja prejudicado. Tem toda uma regulação para garantir que as apostas, né, em casas de apostas tradicionais não favoreçam ou não tenham favorecidos. E a gente está vendo aí com os sites preditivos diversos casos de beneficiamento ilícito, pessoas com informações privilegiadas apostando e ganhando muito dinheiro. Só para lembrar, semana passada, o operador de teleprompter da Casa Branca descobriram que esse operador usava informações privilegiadas, porque tinha o discurso do Trump, para ganhar dinheiro no sites preditivos como Couch e Polymarket, e ele faturou mais de $100 mil com essas apostas. Obviamente, essas apostas lesaram apostadores que não tinham informações privilegiadas, né? Então tem uma discussão grande aí, não é só dos Estados Unidos. Os Estados Unidos é o maior mercado do mundo de aposta, então é sempre onde as coisas estão mais quentes e começam. Aqui no Brasil, sites preditivos foram barrados, né, proibidos aí pelo governo brasileiro, pelo Banco Central, enfim, pelas organizações, mas a gente sabe que ainda assim as apostas também acontecem. Não deveria, mas acontece. Aposta em site preditivo, que é diferente de site de aposta. Site preditivo, a questão toda é em torno da regulação. Couch e Polymarket não operam oficialmente no Brasil porque estão barrados.
1: Aposto, quer dizer, estou prevendo que o Guilherme Ravache vai voltar amanhã na nossa programação.
3: Felipe, bueno.
1: Abraço, Ravache.
13: Até amanhã.
1: 9:18.
3: Vamos seguir aqui com o nosso noticiário, chamando a Dani Lima. Eu me surpreendo ainda com os seus trocadilhos e com as suas brincadeiras, Felipe Bueno. Vamos!
1: O que eu fiz de errado?
3: Não, nada de errado, tá. Nunca. Vamos falar do Javier Milei?
1: Vamos.
3: O Javier Milei, presidente da Argentina, que perdeu ontem na final da Copa do Mundo, e ainda assim tem um feriado hoje decretado, ainda que tenha ficado em segundo lugar, o Javier Milei, ele virá ao Brasil nesta semana. Ele vem ao Brasil para endossar a campanha, pré-campanha do pré-candidato Flávio Bolsonaro, e tentou visitar o ex-presidente Jair Bolsonaro. Mas, Dani Lima, conta pra gente o que aconteceu.
7: Não, o ministro Alexandre de Moraes vetou, né? O ministro Alexandre de Moraes vetou a visita. Isso tende, né, a abastecer, a alimentar as críticas que principalmente a família Bolsonaro, né, o próprio Flávio, Carlos Bolsonaro e Eduardo vem fazendo ao ministro de cerceamento dos direitos do pai dele.

0: e vem para fazer esse endosso à candidatura de Flávio Bolsonaro. A Argentina não vive exatamente um ambiente de conformidade social e econômica. O arroxo nas contas públicas levou a um empobrecimento muito grande de uma parcela importante da população, em especial aquela que depende, né, o que integra os serviços públicos. Então, falando em independência, estou falando de aposentados e falando de integração, estou falando de servidores, né? Então, a Argentina tem vivido um período de manifestações por desarroxo salarial recorrentes, tá? Ainda assim, Milei virou essa espécie de prócer da direita, dessa direita ultraliberal. Ele se chama anarcocapitalista, né? Se autodenomina anarcocapitalista. Na América Latina, vem para fazer esse endosso a Flávio Bolsonaro, queria também fazer esse encontro com Jair Messias Bolsonaro, robustecendo, digamos assim, esse discurso de aliança de direita no continente americano, né? Ele que também é um fã declarado de Donald Trump, mas o ministro Alexandre de Moraes disse não. Isso por quê? Porque já vem numa espécie de recrudescimento das regras, motivado pelo próprio Flávio Bolsonaro, né? A sentença de Jair Messias Bolsonaro proíbe o uso das redes sociais pelo ex-presidente, ainda que por meio de terceiros. Isso está expresso, perdão, na condenação de Bolsonaro. Flávio vai até o pai, pega uma carta com o pai, uma carta endereçada ao povo brasileiro, portanto, que para o ministro Alexandre de Moraes já saiu da casa de Bolsonaro com o intuito de ser divulgada em nome de Bolsonaro, o que ele não poderia fazer, e o Flávio fez lendo a carta nas redes sociais. Nessa avaliação de que houve uma tentativa deliberada de burlar a ordem do Supremo, o ministro recrudesceu os limites de visitação, inclusive também de contato com Bolsonaro, que está em regime de prisão domiciliar. Joana e Felipe.
1: Dani Lima, melhoras para o país, melhoras para você principalmente. Acho que essas vão chegar mais cedo que as melhoras para o país. E a gente conversa na
0: Tomara.
1: quarta-feira, né? Tomara, tomara.
0: Valeu, querido. Obrigada. Até lá. Tchau, Jojo.
2: Tchau, Dani. Até.
1: Bom, são 9h22. Daqui a pouco a gente vai trazer mais informações sobre o que? A chegada, já que a gente falou sobre Copa do Mundo agora há pouco, a chegada da delegação da Espanha, aeroporto de Madrid-Barajas, né? E depois a previsão é de, primeiro, um contato, uma recepção oficial das autoridades de Madrid, do governo espanhol, e aquele desfile em ônibus aberto, em carro aberto, que vai ser aquela festa repetindo 2010, quando a Espanha venceu a Copa do Mundo pela primeira vez, né? Quem se lembra também das cenas de 2022, quando a Argentina foi campeã, teve toda aquela. Claro que a viagem era muito mais longa, né? Porque a gente estava falando do Catar, né? Até a América do Sul. Cidade tomada, capital tomada, sempre é assim quando acontece uma vitória desse tamanho na Copa do Mundo, Paris em 98. Então é a vez novamente de Madrid receber os heróis da Espanha. Estão chegando, nós estamos monitorando. Daqui a pouco a gente traz mais informações.
2: Bom, voltando aqui para o nosso país, o ex-presidente Jair Bolsonaro, como a gente já trouxe aqui no noticiário, completou um ano impedido de usar as redes sociais depois da decisão do ministro do STF, Alexandre de Moraes. Aquela medida foi tomada em julho de 2025 e proibiu Bolsonaro de publicar, compartilhar conteúdos, usar perfis de terceiros para divulgar mensagens nas plataformas digitais, Instagram, TikTok, todas elas, e ampliou as restrições impostas ao ex-presidente durante as investigações. Na época, investigações conduzidas pelo Supremo. O Rafael Felitti vai trazer mais informações para a gente.
3: Isso mesmo, Joana. Mais uma vez, bom dia a você, ao Felipe, a todo mundo que está com a gente. O ex-presidente Jair Bolsonaro tem restrições sobre a comunicação externa dele e principalmente o uso de redes sociais desde o dia 17 de julho. Completou um ano, então, nesse final de semana, essas restrições ao ex-presidente impostas pelo ministro Alexandre de Moraes, corroboradas pelo Supremo Tribunal Federal, mas essas restrições elas começaram ainda não por conta da condenação da ação penal da trama golpista, que foi mais ali, que foi ali no segundo semestre do ano passado, mas sim por conta de uma outra investigação que foi aberta contra o filho 03 de Bolsonaro, o Eduardo, por conta das articulações políticas dele nos Estados Unidos para tentar interferir no resultado do julgamento que acabou condenando o pai a 27 anos e 3 meses.

0: de prisão por tentativa de golpe de Estado. Na época, né, Eduardo Bolsonaro, inclusive, anunciou isso em suas redes sociais, dizendo que ia atuar nos Estados Unidos para tentar aplicar algum tipo de sanção, de taxas ao país, para tentar, de alguma forma, mudar o resultado do julgamento. Acabou isso não tendo tanto efeito, mas Jair Bolsonaro acabou sendo incluso nessa investigação, porque o Supremo Tribunal Federal entendeu que ele participou, de alguma forma, dessas articulações, né? Viram mensagens dele, por exemplo, com o secretário de Estado, Marco Rubio, e, inclusive, né, dentro desse âmbito dessa investigação, ele acabou preso pela primeira vez no dia 3 de agosto, preso domiciliarmente, depois que o filho Flávio Bolsonaro colocou uma ligação no Viva Voz e uma manifestação ali da direita. Então, o Bolsonaro completa um ano aí sem uso de redes sociais, e dentro dessa esteira a gente teve a decisão mais recente, né, da proibição de visitas, a suspensão por 90 dias do filho e pré-candidato à presidência da República, Flávio Bolsonaro, justamente pelo descumprimento de medidas cautelares impostas a Jair Bolsonaro por conta da leitura daquela carta ao Brasil, escrita ali pelo ex-presidente para tentar apaziguar os ânimos ali no setor da direita, visando as eleições deste ano. Volto com vocês.
1: Rafael Felitti, volta daqui a pouco com outras informações. Nós seguimos na capital do país, conversando agora com a Lívia Brás. Presidente Lula sancionando hoje a lei que cria a Estratégia Nacional de Saúde do Complexo Econômico e Industrial da Saúde. Lívia Brás conta.
2: O objetivo é ampliar a capacidade do Brasil de produzir medicamentos, vacinas e também outros insumos que são considerados estratégicos para o SUS. Essa nova política, ela prevê incentivos à produção nacional e estabelece regras para compras públicas, para financiamento e para regulação de produtos da área da saúde. Entre as diretrizes estão ampliação do acesso a novas tecnologias, formação de profissionais, prevenção de epidemias e também o estímulo à indústria brasileira do setor. E a estratégia também busca reduzir a dependência do país de produtos importados, fortalecer a pesquisa e a inovação e também modernizar o parque industrial da saúde e preparar o sistema para futuras emergências sanitárias. A lei ainda cria a figura da empresa estratégica de saúde. Para receber essa qualificação, as empresas deverão produzir no Brasil, investir em pesquisa e também demonstrar capacidade de ampliar e manter a produção no país. As empresas certificadas vão ter prioridade em processos regulatórios, chamadas públicas e projetos de pesquisa, além também de acesso facilitado a linhas de financiamento do BNDES. A expectativa do governo é fortalecer a indústria nacional e também aumentar a segurança do abastecimento de produtos essenciais para o SUS.
3: Ainda em Brasília, vamos agora falar com o Rodrigo Vicente ao vivo, porque uma discussão importante que ficou para as próximas semanas, talvez depois das eleições, quem vai contar para a gente é o Rodrigo Vicente, é sobre a redução da maioridade penal de 18 para 16 anos. É uma PEC, é um projeto de emenda à Constituição, que deve avançar na Câmara dos Deputados. Rodrigo Vicente, conta para a gente em que pé ficou essa discussão específica, que é uma discussão muito importante.
4: Aqui na Câmara dos Deputados, enfim, no Senado Federal, no Congresso como um todo, né? No entanto, houve um acordo aí com a oposição, enfim, com parlamentares de direita que conseguiram aprovar na Câmara dos Deputados, na Comissão de Constituição e Justiça, no primeiro semestre, a admissibilidade dessa proposta e, com isso, né, passou a andar aí, a tramitar na Câmara dos Deputados essa PEC da maioridade penal. O que fez o presidente Hugo Mota antes do recesso? Ele autorizou a abertura de uma comissão especial, que é o primeiro momento. Uma vez passada na CCJ, a proposta pode avançar, tem que ter uma comissão especial para debater o tema antes de ir, claro, à votação ao plenário. Ele autorizou essa abertura, conseguiu, inclusive, indicar um aliado dele, o deputado Aloysio Mendes, que é do Republicanos, para presidir a sessão, e o deputado Mendonça Filho, lá do PL de Pernambuco, para relatar. O que o deputado Mendonça Filho tem dito? Que nessas duas semanas que vai haver esse trabalho de intensificação, que a gente falou anteriormente, essas duas semanas aí de trabalho em meio ao processo de campanha, eles devem sim abrir os trabalhos, apresentar aí o cronograma de trabalho, ver quem será ouvido, mas que de fato essa discussão e essa votação, inclusive na comissão especial e depois em plenário, deve ficar só para depois das eleições. Esse já era um acordo com o presidente Hugo Mota, para não contaminar, de acordo com Hugo Mota e com o próprio relator, deputado Mendonça Filho, para não contaminar o debate das eleições, já que esse é, como a gente iniciou aqui dizendo, um tema polêmico. Portanto, deve caminhar, mas a votação aí na comissão especial e posterior votação no plenário deve ficar só para depois do dia 4 de outubro, depois do primeiro turno das eleições. Volto com você.
1: Tá certo então, Rodrigo Vicente, agora 9h30. Passando para São Paulo agora, a gente vai falar sobre o quê? O presidente Lula deve participar no fim da semana, no sábado agora, né, do lançamento da candidatura de Fernando Haddad ao governo de São Paulo. Da capital paulista, repórter Luísa Mutoni, é com você.
5: Pois é, Felipe, a expectativa é de que esse evento aconteça em Campinas, no interior do estado, uma região que é considerada bastante estratégica, já que historicamente o PT sofre uma rejeição nessa região mais para o interior do estado. Fernando Haddad tem como vice na chapa o Márcio França e também já anunciou as ministras Simone Tebet do Planejamento, as ex-ministras do Planejamento e Orçamento e também a Marina Silva, do Meio Ambiente e Mudança do Clima, como as concorrentes da chapa, as vagas para o Senado, mas ainda há uma indefinição na escolha dos suplentes, isso porque caso o presidente Lula seja reeleito, há a expectativa de que elas reassumam ministérios, né? Então agora os partidos que compõem aí a chapa vão se movimentando nos bastidores por essas vagas de suplentes. Segundo a última pesquisa da Datafolha, a Marina e a Simone lideram a corrida ao Senado em um empate técnico, seguidas pelo deputado federal Ricardo Salles, do Novo, também pelo deputado estadual André do Prado, do PL, e o deputado federal Guilherme Derrite, do PP. Em relação ao governo do estado, o principal concorrente de Haddad nessa corrida ao Palácio dos Bandeirantes, o governador Tarcísio de Freitas, também lança a campanha de reeleição no próximo sábado no ginásio do Ibirapuera, na capital paulista, ele que também vem liderando as pesquisas de intenção de voto até aqui.
1: São 9h32, daqui a pouco mais política e daqui a pouco também a chegada da delegação espanhola a Madrid. Você que está nos acompanhando pelo YouTube está vendo imagens de Madrid Barajas, que é o aeroporto principal, um dos principais da Europa, o principal da Espanha, e muita gente esperando, não obviamente na pista que nós estamos vendo agora, mas muita gente esperando no terminal, nos terminais de Barajas, a delegação espanhola que chega dos Estados Unidos, celebrando e para celebrar junto com os cidadãos de Madrid, a festa do bicampeonato. E também, daqui a pouquinho tem o Éder Luiz, para fazer a última da Copa conosco aqui no TMC 360. Depois ele vai descansar um pouquinho que ele merece, todo mundo merece também. 9h32 agora.
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1: Atenção para você que está circulando, pretende circular pelo Rodoanel, muita atenção, porque teve tombamento de carreta, aquela carreta chamada cegonha, porque carrega outros veículos, né? Isso foi no canteiro central do 55 da pista externa. A pista externa é do sentido anti-horário, né? É aquela pista que sai, por exemplo, da Anhanguera e da Bandeirantes, vai até Dutra e Ayrton Senna. Por enquanto, tem lentidão do 55 ao 53. Então já são 2 quilômetros de lentidão nesse pedaço da região metropolitana. E teve uma batida no centro da cidade agora, na 23 de maio, batida de carro e moto, atenção, sentido sul da 23 de maio, na altura do viaduto Jaceguai, ocupando uma das faixas. Mais informações sobre o trânsito no Paulista TMC, que começa daqui a pouquinho com Rafael Tebas e a Fernanda Câmara.
19: Bom dia, Joana Felipe, para você que acompanha o TMC 360. Entre os destaques do Paulista, o caso do tenente da Polícia Militar Ronickson Pimentel dos Santos. Integrantes do PCC teriam planejado invadir a delegacia sede de São Caetano do Sul, usando fuzis e veículos blindados para resgatar 3 presos investigados por envolvimento no atentado de Ronickson no dia 27 de junho. Falando agora sobre eleições, começa hoje o prazo para pedir o voto em trânsito. Os eleitores que estarão fora da cidade onde votam podem pedir para votar em outro local até o dia 20 de agosto. Tem ainda a previsão do tempo para você se programar, as informações do trânsito e tudo sobre a final da Copa do Mundo com a Espanha campeã. O Paulista TMC começa às 10 horas. Venha ficar bem informado com a notícia que importa para você.
3: Muito bem, até daqui a pouco. Fernanda, obrigada pelas informações. O advogado Jefferson Nascimento Barros foi acusado de atropelar 2 vezes um motociclista de 66 anos e fugir sem prestar socorro. A Polícia Civil de São Paulo realiza buscas pelo fugitivo nesta manhã e o repórter Marcos De Pato vai explicar mais sobre esse caso pra gente. Marcos.
20: É isso mesmo, Joana. Muito bom dia para você mais uma vez. Bom dia a todos que acompanham a programação da TMC. O advogado de 35 anos foi alvo de uma operação da Polícia Civil na manhã desta segunda-feira. Equipes policiais foram até endereços ligados a esse investigado, como o escritório dele. A justiça decretou a prisão preventiva, além desses mandados de busca e apreensão, incluindo o automóvel envolvido no acidente, que foi registrado na madrugada do último sábado na estrada de Itapecerica, isso lá no Parque Fernanda, Zona Sul de São Paulo. Esse homem é investigado pelo atropelamento 2 vezes da vítima. Ele atingiu primeiramente, desceu do veículo, depois voltou e mais uma vez passou por cima dessa vítima de 66 anos. A polícia, então, está atrás dele, que já é considerado foragido, e ele está sendo apontado aí, né, como autor de tentativa de homicídio, além de embriaguez ao volante. Ele não prestou socorro, além de tudo, deixou o local em alta velocidade. Joana.
3: Tá certo, Marcos. Obrigada pelas informações. Vamos continuar acompanhando esse caso. Agora são 9h37.
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1: 9 horas e 41 minutos em audiência pública. Deputados paranaenses pedem mais obras para o estado no novo projeto de concessão ferroviária da Malha Sul. Vinícius Werneck, da Agência Infra, tem as informações para a gente.
27: Deputados do Paraná marcaram presença na primeira sessão presencial da audiência pública realizada pela ANTT, a Agência Nacional de Transportes Terrestres, sobre a Malha Sul, para pedir mais investimentos para o estado no novo projeto. O contrato atual com a empresa Rumo termina em fevereiro de 2027 e a nova proposta, que divide a malha em três projetos diferentes, abrange os estados do Rio Grande do Sul, Santa Catarina e Paraná e prevê um sistema de investimentos cruzados, onde o trecho mais rentável ajuda a bancar os outros dois. Como a parte paranaense da proposta é considerada o carro-chefe da concessão, os parlamentares querem que esse trecho ganhe mais melhorias, como a construção do contorno ferroviário de Curitiba, que, de acordo com eles, tiraria os trens do espaço urbano, reduzindo acidentes e aumentando a velocidade média das locomotivas. Os parlamentares também pedem que o prazo para enviar as contribuições para o projeto seja estendido. E empresas do setor sugerem que o atual contrato com a Rumo seja prorrogado para que haja mais tempo para os debates em torno da proposta. A ANTT diz que todas as sugestões vão ser avaliadas. E ainda em julho, a agência faz sessões presenciais para debater o projeto em Curitiba, Porto Alegre e Florianópolis. Já o prazo para contribuições segue até 10 de agosto.
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3: 9 horas 43 minutos. Acaba de abrir a porta do avião da Ibéria, companhia de aerolíneas espanhola, que levou os campeões do mundo de volta para casa. O avião acaba de pousar, teve a porta aberta neste momento no aeroporto de Madrid. A Espanha está em festa, Madrid terá um dia de muita festa hoje. Os jogadores vão sair agora, neste momento, com as taças, com a taça em mão. Ai, poderia ser. Não é, gente, não é, gente. Ficou muito longe de ser a gente.
1: Olha, eu chuto que Rodri, capitão do time, né, e bola de ouro da Copa do Mundo, seja o primeiro a sair desta aeronave. que tem um detalhe, não sei, se você está acompanhando em vídeo, você pode ver à esquerda da imagem, se não, você não está vendo, eu conto para você, o nome dessa aeronave é Paco de Lucía, que é um dos grandes artistas do flamenco espanhol, violonista, extremamente talentoso, nome original dele, Francisco Sánchez Gómez, né? Um patrimônio da cultura espanhola que não é feita apenas de futebol. O avião não dá para ver agora, mas na fuselagem dele, na parte traseira, há uma pintura especial, a Iberia é vermelha e branca, e a La Roja, né, a camisa da seleção espanhola, é vermelha. Então tem uma imagem personalizada dos jogadores comemorando, e a bandeira da Espanha acima da cabine, essa dá para ver no cantinho, tremulando, porque afinal de contas está ventando lá em Barajas, em Madrid.
3: Vamos fazer o seguinte, enquanto eles se preparam para sair do avião, essa imagem que nós vamos narrar em instantes, vamos conversar com a Juliana Rocco, que é uma jornalista brasileira, mora na Espanha há 14 anos, vai conversar aqui com a gente sobre o clima de festa por lá, e eu vou pedir licença, Juliana, para a gente te interromper já já, assim que os jogadores começarem a sair, a gente vai batendo essa bola e vendo essa imagem, narrando essa imagem que Felipe Bueno me ajuda aqui com a minha visão, eu acho que já temos o primeiro jogador saindo. Felipe Bueno, será? Será? Olha. Temos alguns integrantes. Não Exatamente. São os jogadores, mas temos alguns integrantes. Talvez da comissão.
1: Comissão técnica.
3: Então eles vão sair primeiro, depois saem os jogadores para fazer a foto e tudo mais.
1: Eles são muito low profile, né? Não é que nem o Romário, que já apareceu com a taça em 94, na escada... Na janelinha do avião e tudo, então mais low profile os espanhóis. Enquanto isso, a gente vai conversando então, né, Joana?
3: Vamos, Juliana, bom dia pra você. Como é que tá a festa por aí? Conta tudo. Você torceu pra quem?
4: Meu Deus, imagina, pra Espanha, com certeza. obviamente, como brasileira, eu queria que tivesse ganhado o Brasil, mas já, como não houve essa oportunidade, 100% espanhola... Desde então.
3: E aí, como é que foi a festa ontem? A galera ficou na rua até, tá? Aquela coisa bem brasileira ou um pouco mais comedida?
4: Um pouquinho mais comedida do que seria, eu acho, que no Brasil. Mas, ao mesmo tempo, como terminou tarde, eu acho que ainda falta muito para ser celebrado, que eu acho que isso daí vai se estender a hoje, inclusive um pouquinho mais amanhã. Hoje, a vida continuou para todo mundo, a maioria das pessoas foram trabalhar, mas a sensação é de um gostinho, né? Trabalhar mais contente, de bom humor, com energia, porque afinal de contas, foi sofrido.
1: E perdão, só para informar que agora sim, para surpresa de ninguém, Rodri, né, o meio-campista do Manchester City, capitão da seleção espanhola, agora está no degrau mais alto da escada, né, de acesso para o Paco de Lucía, junto com o Luis de la Fuente, o técnico da seleção espanhola, acenaram para a imprensa, acenaram para o público e agora voltaram para a aeronave e agora sim deve começar o processo de descida com toda aquela celebração que vai começar justamente agora. A taça descendo nesse momento nas mãos do capitão Rodri, o técnico e mais integrantes da comissão estão nesse momento no topo da escada que dá acesso ao avião.
3: Bom, então, Juliana, a festa começa agora, nas ruas. Você conta pra gente qual é a dimensão dessa festa, porque nós sabemos que eles vão sair em passeata, com ônibus. Claro, como é de praxe, qualquer seleção faria isso na volta pra casa. A expectativa aí é de concentração onde?
4: Em Cibeles, que é onde vai passar o ônibus, e várias surpresas estão sendo... planejadas já, né, que a gente vai ver o que vai acontecer realmente, mas toda a celebração vai começar mais ou menos lá pelas 6, os jogadores vão chegar um pouquinho mais tarde, lá pelas 9, mas vai ter DJ, vai ter música ao vivo, várias coisas e pessoas de fora de Madrid, ou seja, de outras cidades da Espanha, também estão a caminho, na estrada, a cidade vai lotar.
3: Que legal, Juliana. Obrigada, viu, pela participação aqui no TMC 360. A gente está no horário para trás, né? A gente ainda está no...
1: A gente está no passado, né?
3: No passado, em relação à Espanha. Então, eles vão chegar agora, com certeza vão ter um momento com as autoridades. É tudo muito formal. Vão se preparar e a festa vai ser de noite. Aproveite por nós, Juliana. Tire uma casquinha, apesar de não ser, claro, a sua seleção do coração. É a segunda. Então, parabéns aí por essa vitória. Um beijo e até a próxima.
4: Um beijo, Joana. Obrigada.
3: Vamos então pela última vez rodar aquela vinheta esperta, aquela maravilhosa, aquela que nos acompanhou no último mês e meio?
1: Um, dois e já.

0: Parabéns por esse trabalho fenomenal, que é mais um na sua carreira fenomenal também, mas que a gente teve muito prazer de acompanhar de perto pela primeira vez aqui na nossa TMC, trabalhando juntos. Foi de extrema importância pra gente ter aqui a sua narração, as suas narrações. Conta pra gente como é que foi o jogo, a final, e como é que tá o coração agora que você volta pra casa com essa missão cumprida.
1: Bom dia, Joana. Bom dia, Felipe. É exatamente isso que você acabou de dizer, né? A missão cumprida. E a gente fica muito feliz e orgulhoso de trazer o microfone da TMC para a maior Copa de todos os tempos e realizar esse grande trabalho com todo o time da TMC. Agora, na decisão, não podia ser de outra forma, venceram os melhores, né? A final da Copa não poderia ter outro resultado que não fosse esse, a vitória dos espanhóis. O Luiz de la Fuente, Joana e Felipe, ele prometeu na entrevista coletiva que a posse de bola seria da Espanha. Seria a melhor maneira de neutralizar a grande arma da seleção argentina, Lionel Messi. Exatamente isso que aconteceu. A Espanha teve 62% de posse de bola. A Argentina, durante os 90 minutos, não chutou nenhuma bola, não deu nenhum trabalho para o goleiro espanhol, Unai Simón. Então, uma vitória justíssima. A Espanha se impôs durante os 90 minutos. Depois da prorrogação, criou inúmeras oportunidades de gol, até que o Ferran Torres, aos 40 segundos do segundo tempo da prorrogação, fez esse gol épico aí para o selecionado espanhol, garantindo o segundo título da Espanha em toda a sua história. A Espanha havia conquistado em 2010, diante da Holanda, o primeiro título mundial, e venceu o seu segundo título ontem. Mas foi um futebol da posse de bola, um controle absoluto da partida, deu show à seleção da Espanha, e eu acho que a Copa do Mundo fica muito bem entregue. A seleção da Espanha, que depois da Copa de 2010, passou por uma grande renovação, por uma fase de reconstrução, mas teve a fazer novos jogadores.
2: E a gente está com um probleminha na comunicação, na conexão com o Éder. A gente vai tentar retomar com o Éder para ele falar mais um pouquinho desse jogo, né? Desse jogo e de todo esse percurso da Espanha com apenas um empate, né? Tirando, é claro, né? Considerando, é claro, o empate da prorrogação também, aí seriam dois. Mas, enfim, tomado um gol apenas nessa carreira inteira desses 8 jogos da Espanha. E agora a gente vê uma, como a gente disse agora há pouco, né, Joana? Uma chegada, pelo menos até agora, extremamente low profile.
0: Contida.
2: Discreta, blasé da Espanha, né? Claro que tem aquela camisetinha especial com o número 26 atrás nas costas dos jogadores. Então a gente está vendo aqui vários jogadores do elenco, quase todos descendo. Então Dani Olmo, Oyarzábal, o Rodri que desceu primeiro, o Lamine Yamal, está todo mundo por lá, comissão técnica também, na pista de Madrid-Barajas. Acho que a gente retomou com o Éder aqui. Éder, pois não?
1: Bom, eu dizia, Felipe, que a seleção da Espanha, depois de 2010... teve que passar por um período de reconstrução. E aí começou a fazer esse trabalho absolutamente brilhante nas categorias de base. O Luiz de la Fuente foi treinador da seleção campeã da base em 2019, a seleção de 19 anos. Depois do Sub-20, conquistou outro grande título para a seleção da Espanha e alguns jogadores surgiram. Lamine Yamal, Dani Olmo, esse lateral esquerdo da Espanha, contratado agora pelo Real Madrid, o Cucurella, é um time que promete, inclusive, ficar para 2030. Vários jogadores, Cubarsí, 19 anos de idade, zagueiro central do selecionado espanhol, absolutamente brilhante, jogando com muita personalidade. Então a Espanha se impôs diante da Argentina do começo ao final do jogo. Foi justíssima a vitória espanhola, que agora já pensa na próxima Copa do Mundo em 2030, nós vamos ter a participação em 6 países. É o centenário da competição, vamos ter jogo na Argentina, jogo no Uruguai, jogo no Paraguai, partidas também em Marrocos, Portugal e na Espanha. E a seleção espanhola, a fúria, realmente deixou uma imagem muito positiva depois dessa Copa do Mundo.
2: Éder Luiz, o nosso abraço para você e para todo o time que você representa, não só aí nos Estados Unidos, mas aqui no Brasil também. E a gente se despede já esperando para aquele jantar que a gente combinou aqui no Brasil. Vai descansar, fica com a sua família e a gente volta a conversar. E como presente a você e toda a nossa equipe, a gente vai trazer para quem está nos acompanhando agora os últimos segundos na voz de Éder Luiz, de Argentina 0, Espanha 1, a final da Copa de 2026. Éder, aquele abraço para você, boa viagem.
1: Grande abraço para você, Felipe, Joana, vamos marcar o nosso jantar, com certeza. E mais uma vez reafirmando aqui o orgulho de empunhar o microfone da TMC na grande cobertura da maior Copa de todos os tempos. Muitas mudanças aconteceram nessa Copa do Mundo, o jogo com quatro tempos, né, com quatro quartos agora, mudanças que deverão ficar para 2030. Mas nós estamos todos orgulhosos pela grande cobertura da TMC nessa Copa de 2026. Grande abraço para vocês.
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0: E antes de encerrarmos aqui a nossa cobertura da Copa de 2026, eu queria chamar a atenção para uma imagem muito simbólica no final da Copa, o momento em que a seleção espanhola vai erguer a taça e Donald Trump entra em cena como se fosse o dono da festa. E a gente precisa lembrar que ele não é e não foi. Convenhamos, quem recebeu esta Copa do Mundo foram Estados Unidos, México e Canadá. Não foi Donald Trump. O palco principal ontem era americano, mas o espetáculo era do futebol. Foi um baita espetáculo ao longo do último mês. O sucesso dessa Copa tem pouquíssimo mérito do presidente dos Estados Unidos. Claro que a segurança foi um ponto altíssimo do evento. Isso também passa pelo governo americano. Mas fora isso, o grande mérito de Trump nessa história foi tentar transformar um evento global em uma extensão da própria imagem dele. Esse comportamento não começou na final, antes mesmo da Copa, o governo americano tentou criar um ambiente de incerteza para quem iria conseguir ir, inclusive, para o torneio, sobre quem faria o torneio acontecer. Jogadores, comissão técnica, árbitros tiveram problemas para entrar no país, tiveram dificuldade com vistos. A seleção do Irã recebeu autorização de entrada dos jogadores em cima da hora, enquanto a comissão técnica não pôde nem viajar. A delegação teve que permanecer no México, mesmo tendo partidas marcadas em solo americano. Uma vergonha. E Trump ainda quer posar como anfitrião da Copa quando o governo dele tentou empatar a competição. E não para por aí, porque além de não ajudar, Donald Trump, ele resolveu de fato atrapalhar. Ele decidiu entrar em campo politicamente. Lembram que ele pediu para a FIFA revisar a expulsão de um jogador da seleção americana? Essa punição foi retirada. E aí a gente chega à entrada de fato em campo ontem. Na cerimônia de entrega da taça, Trump fez aquilo que nenhuma autoridade costuma fazer, que é ficar no palco durante a comemoração dos campeões. Chefes de Estado, eles entregam o troféu e deixam a cena, porque claro que aquela cena, aquele espetáculo é dos campeões, dos atletas, não é dele. E não foi a primeira vez que Donald Trump fez isso. Na final do Mundial de Clubes do ano passado, ele já tinha feito exatamente a mesma coisa. Ele entregou a taça, ele continuou ali com os jogadores durante a comemoração. E ao longo da história, outros governantes também tentaram se apropriar politicamente do futebol. Mussolini fez isso em 34 na Copa, a ditadura argentina fez isso em 78. Putin também explorou a Copa de 18 como um instrumento de projeção internacional da Rússia. Então a gente tem aí um padrão que nos mostra, claro, temos contextos diferentes, mas nos mostra que há uma tentativa de fortalecer a imagem usando um evento, usando o esporte. E eu acredito que isso seja uma boa síntese sobre como Donald Trump exerce o poder. Ele não quer participar. Ele não é ali, não tá pelo país dele, ele tá ali por ele, pelo palco dele, para que ele seja o próprio protagonista.
2: E ele já avisou formalmente que quer outra Copa nos Estados Unidos, só que sem Canadá, sem México, sem qualquer outro país. Bom, para fechar de vez aqui a nossa enquete, perguntou: você acha que a Espanha mereceu ganhar a Copa? Sim, 93%, não, 2%, e os restantes 4% responderam o seguinte: não superei a eliminação do Brasil. E você vai superar a eliminação do Brasil, porque amanhã, às 7 da manhã, vai estar conosco aqui no TMC 360, comigo e com a Joana Treptow. Tchau, Joana.
0: Tchau, até amanhã.
2: Tchau.
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8: 10 horas e 1 minuto está chegando. Já chegou o Paulista TMC com todos os destaques, os principais destaques que você precisa saber aqui para São Paulo. Muita prestação de serviço e você pode participar conosco. Aliás, muito bom dia. Obrigada pela sua audiência. Obrigada por estar aqui no Paulista TMC. Vamos participar? Você pode participar pelo WhatsApp no 11972211001, 11972211001. E a gente também está no YouTube, no @TMC News BR. Escreva para a gente falar aqui seu nome, seu comentário, sua sugestão, sua crítica, seu elogio, para você fazer parte aqui com a gente no Paulista TMC. Agora 10 horas e 2 minutos, vamos nessa. PCC teria planejado o resgate de presos investigados por ataque contra a tenente da rota. Facção planejava uma invasão à delegacia no ABC com fuzis e blindados para retirar suspeitos da custódia policial. Estações da Via Mobilidade recebem ações de saúde, emprego e férias em julho. Programação gratuita inclui vacinação contra o sarampo, capacitação profissional e atividades para jovens e crianças. E atenção, eleitores, começa prazo para solicitar voto em trânsito nas eleições 2026. E na previsão do tempo, olha só, a semana começa com tempo seco, sol e baixa umidade. 10 horas e 3 minutos, vamos falar de esporte, tudo sobre a final da Copa do Mundo. E a volta do Campeonato Brasileiro, sim! O Paulista TMC está no ar, com tudo o que importa para você.
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8: TMC. 10 horas e 3 minutos, a gente começa com esse assunto desse suposto plano do PCC para resgatar 3 presos ligados a ataque contra a tenente da rota. A Luísa Mutoni está ao vivo com a gente para nos trazer todas as informações. Luísa.
9: Pois é, Fernanda, essas informações foram passadas para o Disque Denúncia e, segundo elas, os membros do PCC pretendiam invadir a delegacia de São José dos Campos utilizando veículos blindados e armados com fuzis. Diante dessas denúncias, a Polícia Civil e o Ministério Público pediram, então, a retirada desses presos da carceragem da delegacia, mas esse pedido demorou mais de uma semana semana para ser atendido por conta de divergências nas decisões da Justiça de São Paulo. Esses documentos também apontam que estariam envolvidos nessa articulação os membros da chamada Sintonia Final da Rua, que é um grupo com lideranças do PCC, responsável pela tomada de decisões estratégicas, e outras lideranças criminosas da Zona Leste da capital paulista e também da comunidade de Heliópolis, na Zona Sul. Esse documento foi obtido pelo portal Metrópolis. Ainda segundo essa denúncia, os dois primeiros presos acusados de participação nesse ataque, o Marcos Vinícius Machado e o Carlos Roberto Ferreira, que foram presos por envolvimento na organização logística do ataque, eles estariam colaborando com a polícia. E por isso, a decisão do PCC por tirá-los o mais rápido possível da delegacia ou até mesmo por matá-los. Lembrando que até o momento, desde o ataque que aconteceu no dia 27 de junho, 4 pessoas já foram presas, além desses 2 primeiros presos. Também foram presos o Luiz Henrique Nascimento, que teria sumido com a moto usada pelos atiradores e que foi encontrada no mesmo dia do ataque na comunidade de Heliópolis. E também o Luiz Altino, conhecido como Chuck, que teria contratado Luiz Henrique para a execução desse serviço. O Luiz Altino, inclusive, se entregou na última sexta-feira aqui no Departamento de Homicídios e Proteção à Pessoa e chegou a dizer para os policiais que se entregou por medo de morrer. A Polícia Civil segue investigando o caso e o tenente Ronickson Pimentel ainda continua internado em estado grave.
10: Obrigada, viu, Luísa, por todas as suas informações aí, nos trazendo esses detalhes desde cedinho a postos. Muito obrigada, então, ótimo trabalho. Daqui a pouquinho a gente se fala mais. 10h06, a gente está girando a nossa reportagem ao vivo. E agora eu vou com Marcos De Pato. Estações da concessionária Motiva recebem ações gratuitas de saúde, emprego e lazer em julho. Programação inclui vacinação, capacitação profissional e atividades para as crianças nas férias. Vamos então com Marcos De Pato, que já está posicionadíssimo ao vivo para falar com a gente. Marcos.
11: É isso aí, Fernanda. Muito bom dia a todos que acompanham a TMC. Pois é, começar a semana cuidando da saúde, né? Tem campanha de imunização sendo realizada em várias estações ao longo do mês de julho. 6 ações foram programadas, uma delas já foi realizada e agora seguem mais 5 ações em diferentes estações aqui de metrô de São Paulo. Eu vou trazer para vocês quais são elas agora. Olha, depois de passar ali pela estação Autódromo da linha 9 Esmeralda, a ação agora segue para a estação Primavera Interlagos nos dias 13 e 14 de julho. Em seguida, vai ser realizada na estação Varginha entre os dias 15 e 16. Na semana seguinte, a vacinação chega à estação Bruno Covas, Mendes, Vila Natal, isso lá na linha Diamante, nos dias 20 e 21, com atendimento aí na estação também lá na Santa Cruz, nos dias 22 e 23, e encerra o cronograma na estação Eucaliptos entre os dias 28 e 30 de julho. Toda essa campanha, essa imunização contra o sarampo, né? A imunização com a SCR, que é Protege contra o Sarampo, a Caxumba e também a Rubéola, está sendo disponibilizada de forma gratuita. A Secretaria Municipal da Saúde só pede que as pessoas apresentem um documento de identificação e, se possível, também a carteirinha de vacinação. E olha, tem outras atrações também programadas para as estações de metrô e também da CPTM. As estações Osasco e Presidente Altino recebem nos dias 14, 16, 21, 23, 28 e 30 de julho ações promovidas pela Secretaria de Emprego, Trabalho e Renda da Prefeitura de Osasco. É uma forma de ajudar a população aí a conseguir uma colocação, uma recolocação no mercado de trabalho. Durante o atendimento, realizado das 9 da manhã às 3 da tarde, os participantes vão poder obter informações sobre cursos de formação inicial, centros de inclusão digital e programa Bolsa Trabalho, além ali de outros auxílios, né, para conseguir fazer o currículo, deixar tudo bonitinho para conseguir uma oportunidade profissional. E também tem iniciativas voltadas para as crianças que estão em período de férias. Tem o de férias na estação, que é voltado aí aos pequenos nos dias 6 de agosto, oferece aí atividades como futebol de botão e também tem o território de passagem, que está programado para os dias 13, 20 e 27 de agosto e também dia 3 de setembro, ou seja, ações voltadas para a saúde, para o trabalho e também para a educação, né, para a criançada que está em período de férias. Não é isso, Fernando? Volto com você.
10: Muito bom, Marcos De Pato. Obrigada por compartilhar todas essas informações conosco. É uma iniciativa, né? Obrigada, ótimo trabalho para você. É uma iniciativa, gente, que leva serviços públicos para onde as pessoas já passam todos os dias. As estações de trem, né, acabam virando pontos de acesso, então, como o Marcos falou, à saúde, qualificação profissional, lazer, especialmente durante essas férias escolares, é uma forma de aproximar esses serviços da população e facilitar o acesso para quem muitas vezes não consegue procurar esse atendimento em outro horário ou local. Então, muito bacana esse tipo de iniciativa. E a gente continua com os nossos repórteres ao vivo, movimentando aí nossa reportagem, lembrando que você pode participar conosco. Lembra? WhatsApp 11972221001 e também @TMCNewsBR. Tem gente aqui escrevendo sobre a Copa do Mundo. Daqui a pouquinho tem esporte, a gente vai falar sobre isso. Mas agora, 10 horas e 10 minutos, o repórter Abraão Ramos está na rodovia Raposo Tavares, onde funcionam desde o final de março, as câmeras com inteligência artificial que auxiliam no registro de infrações de trânsito. Primeira coisa, Abraão, como é que tá o movimento por aí?
12: Olá, Fernanda. Muito bom dia a você e a todos que nos acompanham. Pois é, da rodovia, eu vim até a sede da Ecovias aqui em Barueri, justamente para a gente entender um pouco mais sobre esse assunto. O trânsito flui normalmente, viu? Já que você perguntou. Bem, vamos falar agora com o Márcio Vono. Ele é coordenador de tráfego da Ecovias. Ele vai explicar para a gente um pouco mais como é que vai funcionar, como está funcionando, na verdade, esse monitoramento com as câmeras dotadas de inteligência artificial. Márcio, obrigado por conversar conosco. Em breves palavras, como é que funciona esse monitoramento e principalmente no que diz respeito à aplicação das multas.
13: Isso, ela é uma câmera de alta resolução com inteligência artificial embarcada. Então ela tem possibilidade de identificar o condutor fazendo uso do celular ou deixar de usar o cinto de segurança, assim como o passageiro. Essa tecnologia ela vai ser disponibilizada para o policiamento rodoviário e a partir dessa fiscalização através das imagens poderá ser aplicado a multa. Diferente do radar, ela não aplica multa automaticamente, e sim passa por uma validação visual dessas infrações.
12: Já existe uma data prevista para essa aplicação de multas?
13: Estamos na fase final desse planejamento, o sistema ele já foi calibrado, agora estamos estruturando essa disponibilização desse sistema para o policiamento rodoviário, eles vão passar por um treinamento do sistema e logo mais estaremos fazendo essa operação em conjunto com a polícia rodoviária.
12: Agora vamos falar sobre infrações, quais as infrações que foram mais detectadas pelo sistema?
13: Por incrível que pareça, a deixar de usar o cinto de segurança é uma das infrações mais identificadas pelo sistema. Entre motorista e passageiro, nós temos uma média de 70% de pessoas que não utilizam o cinto de segurança.
12: E a outra infração?
13: Usar o celular enquanto dirige. Então, hoje essa infração ela está em torno de 30%.
12: Olha, é um número bastante preocupante, porque em 72 horas, em média, são 1.000 infrações registradas por esse sistema de monitoramento aqui da Ecovias, viu? É importante reforçar que não usar o cinto de segurança, inclusive para passageiros, é considerado uma infração grave, com multa de R$ 195,23 e desconto de 5 pontos na carteira Nacional de Habilitação. Já dirigir, segurando ou manuseando o aparelho celular, é considerado uma infração gravíssima, com multa de R$ 293,00 e 7 pontos na CNH.
10: Tem que dirigir com responsabilidade para preservar a própria vida, a dos outros também. Muito obrigada, então, pelas informações. E é claro que a gente vai continuar acompanhando esse assunto. E já que a gente está falando aí de mobilidade, de trânsito, de infrações, vamos saber como está a situação do trânsito neste momento? Quem está aqui comigo e com você é o Thiago Matheus. Bom dia, Thiago.
14: Bom dia, Fernanda. Um abraço para os nossos ouvintes. Nesta segunda-feira movimentada, viu? Um pouco movimentada aqui,
10: já
14: principalmente.
10: Tá?
15: na capital paulista.
10: Já tem um agito aí no trânsito, já está bastante movimentado.
15: E também tem aquela situação onde as pessoas chegam na cidade de São Paulo para trabalhar, ou muitos saem e vão para o interior.
10: Verdade.
15: E é onde está esse gargalo nesse momento. Vamos dar uma passada, então, aqui pelos principais corredores? Por exemplo, a própria Raposo Tavares, que estávamos falando agora há pouco. Tem apenas uma leve lentidão. Dos quilômetros 10 ao 34, para quem vai no sentido interior, aí já não é na chegada a São Paulo, mas do quilômetro 10 ao 34. Tudo isso por conta de excesso de veículos. Sentido capital, também tem lentidão, um pouco menor do quilômetro 28 ao 21, também por alto fluxo de veículos, pessoal chegando em São Paulo para trabalhar já no meio da manhã desta segunda-feira. Vamos para Castelo Branco agora, pior trecho. Está no sentido capital com congestionamentos que vão em dois pontos, do 22 ao 19 e depois do 16 ao 13. Já no sentido interior, pela própria Castelo, registra congestionamento entre o 19 e o 32. Bora para Anhanguera, grande movimentação também na chegada a São Paulo, sentido interior, principalmente nesse sentido, agora que eu falei, para quem vai para o interior de São Paulo. O motorista pisa no freio do 59 ao 62 apenas, 3 km de lentidão, mas o motorista tem que ficar ligado. Nas demais rodovias monitoradas aí, o tráfego segue normal na manhã desta segunda-feira, apenas com alguns pontos isolados de lentidão. Ó, a gente sempre reforça, né, Fernanda, aqui nas edições do Paulista TMC, para o pessoal redobrar a atenção, se possível, programar rotas alternativas nos trechos mais afetados e ficar ligados aí por conta dos radares tecnológicos, cinto de segurança, deixe o celular de lado, respeite os limites de velocidade para começar a semana numa boa. Falando aqui da capital paulista, agora para a gente encerrar, o rodízio já não está mais vigorando desde as 10 horas da manhã, comecinho aqui do Paulista primeira edição, mas volta a valer 5 da tarde, atenção na volta para casa, placas finais 1 e 2 que não podem circular no centro expandido das 5 da tarde até as 8 horas da noite, é férias escolares, o trânsito está um pouquinho mais tranquilo, mas a CET não liberou, não suspendeu o rodízio neste período, final do mês de julho, começo de agosto. Em toda a cidade são quase 300 quilômetros de lentidão agora, segundo medição da CET, Fernanda.
10: Recado dado, então, recado importantíssimo para quem está dirigindo. Muito obrigada pelas informações, Thiago Matheus, que daqui a pouco volta com o Trend das 11. Agora 10 horas e 16 minutos.
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10: 10 e 16, a Defesa Civil alerta para baixa umidade em São Paulo e orienta a população a reforçar a hidratação e evitar exposição ao calor. Quer saber por quê? Quer saber todos os detalhes? Eu também, Alexia Marília.
16: A Defesa Civil de São Paulo emitiu alertas neste domingo para Grande São Paulo e cidades do interior, depois da umidade do ar ficar abaixo de 30%, nível que exige atenção. A previsão é de que o tempo seco continue nos próximos dias, com manhãs mais frias, tardes quentes e baixa umidade. A recomendação é beber bastante água, evitar exercícios ao ar livre nos horários mais quentes e reduzir a exposição ao sol. O tempo seco também aumenta o risco de queimadas, por isso a orientação é não colocar fogo em terrenos e não jogar bitucas de cigarro em áreas de vegetação. Quem quiser receber os alertas da Defesa Civil por SMS, pode enviar o CEP para o número 40199. Em emergências, os telefones são 199 e 193.
10: Muito obrigada, Alexia Marília. E a gente reforça, então, o recado. Durante os períodos de baixa umidade, a recomendação, então, é manter hidratação constante, evitar atividades ao ar livre nos horários mais quentes e secos do dia, e reduzir a exposição prolongada ao sol, use o protetor solar e, sempre que possível, umidifique os ambientes. Falando então de tudo isso que tem a ver com o que a gente vai falar agora, a previsão do tempo para esta segundona. Olha, o estado de São Paulo tem tempo firme, com predomínio de sol em todas as regiões. E uma massa de ar seco mantém o céu estável e reduz a possibilidade de chuva. As temperaturas ficam amenas pela manhã, com sensação de frio em algumas áreas. Aí, durante a tarde, o calor aumenta principalmente no oeste, no litoral paulista. As máximas podem variar entre 23 e 28 graus na maior parte do estado. Nas regiões oeste e litoral sul, os termômetros podem chegar a 34 graus, né? E a gente tá no inverno, hein? A umidade relativa do ar fica abaixo dos 30% em várias cidades e abaixo de 20% no oeste. Então cai naquilo que a Alex e a Marília falou, pra gente tomar muito cuidado, ficar em alerta com hidratação, exposição solar. A recomendação é sempre reforçar essa hidratação e também usar o protetor

0: você tiver algum problema, manda uma mensagem escrita pra gente, mas também pode ser um áudio curtinho e objetivo. E a gente vai cobrar as medidas necessárias das autoridades. Então você participa tanto no WhatsApp como nas nossas redes sociais, no YouTube, e a gente vai te ajudar a solucionar o problema enviando a reclamação para as autoridades cabíveis. Muita gente entrou em contato com a gente, né? E a nossa equipe sempre vai cobrar uma resposta e acompanhar de perto os casos, trazendo a denúncia aqui para o Paulista TMC. Quem entrou em contato com a gente foi a Cristina Aguiar da Moca. Ela relata que na rua Serra de Paracaína, em frente à estação de trem Juventus Moca, falta iluminação e fica perigoso à noite, né? Principalmente à noite, claro. Ela relata que nessa rua... aí ela relatou esse problema, né? Porque como ela sempre passa nessa rua, ela fica com medo. Falou isso pra gente. E aí a prefeitura retornou o nosso chamado, sinalizando que vai acionar a Ilumina SP para realizar a vistoria. Segundo eles, o serviço de manutenção seria realizado no dia 16, o que já nos foi informado que não ocorreu. Então a gente vai seguir cobrando e lembrando que as solicitações relacionadas à iluminação pública, como reparos, lâmpadas, além de ocorrências de furto ou vandalismos em postes e equipamentos, podem ser registradas gratuitamente pelo telefone 0800-779-0156, 0800-779-0156, ou pelo aplicativo Ilumina São Paulo, disponível de graça para dispositivos móveis. Recado dado, então, participe conosco. A gente vai continuar, então, nesse problema da Cristina Aguiar da Moca, porque falta de iluminação, claro, amedronta principalmente mulheres, né? Aqui, no caso, ela está falando que sente bastante medo. A gente vai continuar, então, cobrando esse posicionamento para ajudar a Cristina Aguiar da Moca. 10 horas e 22 minutos.
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3: 10 horas e 25 minutos, você está sintonizada no 100.1 no Paulista TMC e, como a gente fala, manda mensagem. Então eu vou ler a mensagem que você mandou aqui pro Paulista TMC. A Juliana Freire Bastos, da Vila Nova Conceição, tô no trabalho ligado no Paulista. E o Tebas, amanhã tá por aqui. Tem também o Emerson Vidal Pacheco, de Itaquera. Tô caminhando antes de seguir pro trabalho e tô ouvindo Paulista TMC. Obrigada, Emerson. Daniela Coutinho Ferraz, de Moema. Enquanto organizo minha agenda da semana, acompanho o jornal. Muito obrigada. Rogério Caldas Esteves, de Pinheiros. Estou abastecendo o carro e ouvindo Paulista TMC. Claro, né? Quer ficar muito bem informado. Viviane Amaral Teixeira, de Perdizes. Estou voltando da academia e já ligada no jornal. Todo mundo querendo ficar muito bem informado. Muito obrigada por estar sintonizado no 100.1. Então nós vamos com os nossos principais destaques do dia. A Polícia Militar faz buscas pelo comerciante Marcelo Magalhães de Almeida, de 31 anos, desaparecido desde quinta-feira em Carapicuíba. Segundo a investigação, ele foi visto pela última vez em um bar e horas depois o carro dele foi encontrado abandonado. A polícia continua investigando o caso. E Carapicuíba também registrou um homicídio no final de semana. Um homem de 38 anos foi morto a tiros na noite de sexta-feira. O crime foi registrado por câmeras de segurança e agora é investigado pela Polícia Civil. E a concessionária Trivia Trens assume a partir da próxima terça-feira, a partir de amanhã, a operação das linhas 11 Coral, 12 Safira e 13 Jade da CPTM, incluindo o Expresso Aeroporto. Durante o primeiro dia, a empresa vai operar os ramais com supervisão da CPTM. Além da operação, a concessionária também passa a ser responsável pela manutenção da frota. 10 horas e 28 minutos. A Prefeitura de São Paulo passou a avisar proprietários e construtoras quando um imóvel estiver em área de alto nível de ruído de aeroportos como Congonhas, Campo de Marte e Guarulhos. A medida atende a uma cobrança de órgãos federais para que a cidade tenha as regras mais rígidas para as novas construções nessas regiões, com exigências como maior isolamento acústico. E a Faculdade de Filosofia, Letras e Ciências Humanas da USP abriu inscrições para os cursos de inverno de 2026. São mais de 7 mil vagas gratuitas em 82 cursos online, abertos tanto para a comunidade acadêmica quanto para o público em geral. Quer saber como funcionam as inscrições? Olha, tem prazo aí, hein? Tem a data. As inscrições vão até o dia 2 de agosto, conforme o curso escolhido, e a seleção será feita por sorteio. Se interessou? Não perde tempo, não. 10 horas e 29 minutos.
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3: A Prefeitura de São Paulo está sendo cobrada por órgãos federais para adotar regras mais rígidas para construções em áreas afetadas pelo barulho de aeroportos, como Congonhas, Campo de Marte, Guarulhos. A gente trouxe aqui, mas agora a gente tem mais detalhamento com o Bruno Chesi, que já está aqui no estúdio ao vivo para explicar essa história. Bom dia, Bruno.
5: Pois é, Fernanda. É um impasse que está acontecendo aqui na cidade de São Paulo, principalmente para quem mora na região do aeroporto de Congonhas. O que está acontecendo? Existe uma proposta em análise pela ANAC, né, a Agência Nacional de Aviação, que prevê autorizar pousos e decolagens no aeroporto de Congonhas antes das 6 da manhã e depois das 23 horas, que é hoje o horário permitido. O que que acontece? Esse pedido foi feito pelas empresas da Associação Brasileira de Empresas Aéreas e que argumenta o seguinte: a medida vai ser em situações de emergência, como eventos climáticos ou interrupções operacionais, para reduzir os atrasos e minimizar os impactos aos passageiros. Em contrapartida, estão quem? Os moradores da região, que porém são contra essa flexibilização, exatamente pelo fato do barulho e quem mora perto ou já morou perto de aeroporto sabe muito bem como é constante o barulho de aviões, no caso. As associações de bairro, elas temem que as exceções se tornem frequentes e ampliem os transtornos causados pelo barulho das aeronaves. Inclusive, o nosso repórter Marcos de Pato esteve presente numa reunião entre membros das associações e também da prefeitura, e ainda está um desfecho em aberto. As entidades defendem a manutenção do horário atual e o funcionamento, que ele siga como está hoje, e eles cobram medidas para reduzir essa poluição sonora, porque é isso, além das 11 horas, é além do limite permitido, até mesmo em lei, para barulho em excesso. Então essa decisão final vai ficar na mão, pelo menos da proposta, vai ficar na mão da ANAC, e posteriormente aí será passada para o aeroporto de Congonhas ou não.
3: Como a gente já tinha trazido nos destaques e agora você detalhou, os nossos ouvintes aqui do YouTube, a Marília Saulina de Itaquera, diz o seguinte: se for realmente só em situações excepcionais, tudo bem. O importante é ter regras bem claras. A Cândida Sermano, do Morumbi: quem mora perto de Congonhas merece ser ouvido antes de qualquer mudança. Aí já, né, gera essa polêmica, justamente porque todos querem ser ouvidos, e acho justo. E o Levi Rondinelli, do Itaim Paulista, diz que é um assunto delicado, que tem que equilibrar a necessidade dos voos com o direito ao descanso.
5: Exatamente.
3: São várias opiniões, e assim que a gente tiver mais destrinchamento sobre esse assunto, a gente traz aqui no Paulista. Obrigada. 10 horas e 32. Bom, a gente continua falando sobre os casos criminais de Carapicuíba, na região metropolitana de São Paulo. As buscas pelo comerciante Marcelo Magalhães de Almeida, desaparecido desde quinta-feira, continuam. E a Luísa Mutoni está de volta com a gente, então, para falar sobre esse caso. Luísa.
0: Fernanda, a Polícia Civil retomou as buscas e hoje os esforços se concentram em uma área de mata da Sabesp. Isso porque os investigadores acreditam que o Marcelo Magalhães de Almeida, de 31 anos, teria sido roubado, levado para essa área de mata, e que lá os criminosos teriam esvaziado a conta bancária pessoal dele. A última vez que o empresário foi visto foi na quinta-feira, quando ele saiu para ir a um barzinho na região da Vila Dirce. Ele, lá no local, teria se encontrado com um homem conhecido apenas como Fumaça, mas, segundo testemunhas, ele saiu do barzinho sozinho, no próprio veículo, e depois disso não foi mais visto. Naquela mesma noite, o veículo dele foi encontrado em uma região próxima, e a polícia diz que uma testemunha chegou a relatar que um homem teria abandonado o veículo dele e saído correndo depois. Esse homem ainda não foi identificado. O que a polícia já informou é que, até o momento, pelo menos 3 pessoas acusadas de envolvimento nesse caso já foram identificadas, mas a polícia não diz exatamente quem são essas pessoas. Além desse caso, a Polícia Civil também está investigando a morte de um homem que aconteceu na noite de sábado, na Vila Nossa Senhora Aparecida. Esse crime foi flagrado aí por câmeras de segurança da região. Aconteceu pouco antes da meia-noite na estrada do Jataí, e esse homem foi identificado como Jorge Nunes da Silva Júnior, de 38 anos. Nas imagens, ele aparece sentado na calçada, mexendo no celular e conversando com um outro homem que está em uma moto. De repente, um terceiro homem se aproxima, inicia uma discussão com a vítima, saca uma arma e atira 3 vezes. Ele chegou a ser socorrido, mas não resistiu aos ferimentos. Na delegacia, a esposa do Jorge disse que ele não tem envolvimento com o crime organizado, que ele também não era usuário de drogas, mas falou que ele tinha alguns desafetos ali pela região. A Polícia Civil, então, segue investigando esse caso.
3: E assim que tiver mais novidade, você volta aqui, por gentileza, para contar para a gente. Muito obrigada pelas informações, um ótimo trabalho para você. Luísa Mutoni, 10 horas e 35 minutos. E a gente continua movimentando ao vivo a nossa reportagem. Olha, tem mudança na operação dos trens da região metropolitana de São Paulo. Atenção, você ouvinte, a partir desta terça-feira, você que acompanha aí o Paulista TMC, a concessionária Trivia Trens assume as linhas 11, 12 e 13 da CPTM. E o Marcos De Pato está aqui ao vivo novamente para falar tudo, para dar todas as informações para você que acompanha o Paulista TMC. Marcos De Pato com você.
6: É isso mesmo, Fernando. Então, a partir da madrugada desta terça-feira, dia 21 de julho, a concessionária vai assumir aí a gestão, né, a operação dessas três linhas operadas por você, 11, 12 e 13, a 11 Coral, 12 Safira e a 13 Jade, que inclui o Expresso Aeroporto do trem metropolitano de São Paulo. Essas vias são importantes ligações aí da região central à zona leste da capital paulista e também em cidades como Suzano, Mogi das Cruzes e Guarulhos. Além da gestão das linhas, a partir de agora, a concessionária vai ficar responsável pela mão de 32 composições. Olha, outros 15 trens devem ser incorporados aí de forma gradual à frota. Durante um ano, a empresa vai operar os três ramais com a supervisão da CPTM, ou seja, até julho do ano que vem, a concessionária vai assumir integralmente os trabalhos. Os trens passam por estações importantes aqui em São Paulo, como a da Luz, de onde eu falo ao vivo agora, também o Brás e Barra Funda. O contrato prevê ampliação da linha 13 Jade com mais 5 estações, sendo 4 delas a partir do aeroporto até Bom Sucesso, bairro da região norte de Guarulhos, cortado aí pela rodovia Presidente Dutra. Os investimentos, Fernanda, previstos são de mais de 14 bilhões de reais. E na última sexta-feira, o executivo Cláudio Andrade foi anunciado como novo CEO da Trivia Trens, que então, a partir desta terça-feira, começa a operar essas três linhas. Fernanda?
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3: E quando a gente ouve essa trilha, para a gente falar de eleições aqui no Paulista TMC, a gente já sabe que a Beatriz Gimenez vem com novidades e esta segunda-feira marca o início de duas etapas importantes no calendário eleitoral. Assunto, então, para a Beatriz Gimenez, que já está ao vivo aqui com a gente. Vamos começar falando, então, sobre o prazo para solicitar o voto em trânsito. Bom dia, Bia.
8: Bom dia, Fer. Exatamente. Começa hoje, gente, o prazo para solicitar o voto em trânsito nas eleições de 2026. Essa modalidade de voto em trânsito permite que o eleitor vote em uma outra cidade, caso ele não consiga estar presente na cidade onde é o domicílio eleitoral dele no dia da votação. O pedido pode ser feito pela internet, para quem já tem a biometria cadastrada, ou presencialmente em um cartório eleitoral até o dia 20 de agosto. O voto em trânsito ele vai estar disponível nas capitais e nas cidades com mais de 100 mil eleitores. Quem estiver em um outro município, mais do mesmo estado, vai poder votar normalmente para todos os cargos. E quem estiver fora do estado vai estar autorizado aí a votar somente para o cargo de presidente da República. Então vamos repetir, ó, você que não vai conseguir estar na sua cidade, no seu domicílio eleitoral, no dia das eleições, você pode pedir a transferência do seu voto para a cidade onde você vai estar presente no dia das eleições e o prazo para isso é até o dia 20 de agosto, então fica atento.
3: E a gente tem mais assunto de eleições, não
8: mais
3: vai
8: coisa.
3: Embora não, porque a gente tem o período das convenções partidárias, momento aí que os partidos confirmam os candidatos às eleições deste ano, né?
8: Sim, é. Nessa segunda também começa o período para a realização das convenções partidárias, que é uma etapa em que os partidos oficializam os nomes dos candidatos que vão disputar as eleições em outubro. É nas convenções que as legendas definem quem vão concorrer aos cargos de presidente, governador, senador e deputados, além de confirmar também as alianças partidárias. Alguns partidos já marcaram as datas das convenções, né? O PDT abre o calendário aí nessa segunda-feira. O PL marcou a convenção para o próximo dia 25, o PSD no dia 26, MDB dia 27 e PT e PSB no dia 2 de agosto. E a gente vai acompanhar tudo de pertinho aqui no Paulista TMC com vocês.
3: Combinadíssimo. Obrigada, Beatriz Gimenez. E já que a gente está falando, gente, sobre cenário eleitoral, convenções partidárias e todos esses assuntos, que agora já está aí no foco, né? Para você saber, então, entre 7 de julho e 28 de agosto, a Justiça Eleitoral realiza a nomeação de mesários e das equipes de apoio logístico para as eleições. E após a publicação dos editais, há prazo de 5 dias para contestação por partidos e recusa pelos os convocados. A notificação será enviada por e-mail e, após receber a mensagem, a pessoa deve confirmar sua participação na área do colaborador da Justiça Eleitoral no site do Tribunal Regional Eleitoral de São Paulo, né, o TRE, e também é possível confirmar a convocação acessando o sistema com as credenciais da plataforma GovBR. E a consulta à convocação também está disponível no autoatendimento eleitoral, na aba ali mesário. E no mesmo espaço é possível acessar o portal da mesária e do mesário, atualizar os dados cadastrais, verificar o local de trabalho, acompanhar o cronograma de treinamentos, emitir a carta de convocação, além de obter a declaração de dispensa profissional após a realização do pleito. E aí, gente, olha, alerta para falsas mensagens, porque o TRE alerta para essas falsas comunicações relacionadas à convocação de mesárias e mesários. A Justiça Eleitoral reforça que a convocação deve ser verificada exclusivamente por meio dos canais oficiais. Qualquer mensagem fora desses meios deve ser considerada suspeita. E os convocados também podem buscar atendimento diretamente nos cartórios eleitorais, e aí deve Os convocados devem consultar os endereços e telefones por meio da central de atendimento ao eleitor no número 148. Então, gente, ó, TRE alerta para falsa comunicação sobre débitos eleitorais em aplicativo de mensagem e também para falsa mensagem sobre quitação de multas eleitorais em sites de terceiros. Então, atente-se apenas a mensagens de sites oficiais. 10 horas e 42 minutos, TMC, compromisso com a verdade.
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11: 10 horas e 45 minutos, você está sintonizado no 100.1 aqui no Paulista TMC. Embora a gente esteja no Paulista TMC, tem uma mensagem aqui que eu achei bem legal, do Cláudio Lira, 3767. Ele diz: brilhante jornalismo, parabéns aqui de Recife. Obrigada, viu, Cláudio, por estar aqui com a gente, pela sua audiência, pela sua companhia. Então, ó, recado pra você e pra todo mundo que tá aqui, ó, sintonizado no 100.1 no Paulista TMC. O programa A Cidade é Sua, da última semana, tratou da gastronomia aqui em São Paulo, uma das grandes características da cidade. E você que acompanha o Paulista TMC, a apresentadora Pietra Mesquita circulou por diferentes lugares para experimentar diferentes experiências gastronômicas. Vamos conferir.
12: A nossa primeira parada é na feira de rua. Por aqui, tem gente que acorda antes do dia começar, pega a estrada, monta a barraca para receber as pessoas que vão garantir o seu almoço de domingo ou aquele lanche da semana.
13: Eu levanto às 4h30 da manhã.
14: Tem que chegar aqui cedo, né? Aqui para descarregar, dividir a mercadoria, arrumar na barraca.
12: Vocês têm que chegar cedo, então, para montar a barraca, para estar tudo bonitinho. A partir de que horas?
13: A partir das 7h. A gente chegando aqui, já monta a barraca para estar tudo bonitinho.
15: É uma tradição, venho desde pequenininho, sempre compro muitas frutas, fiz aqui a minha feira já, pego um pastelzinho, um caldinho de cana, sempre maravilhoso.
12: Como é que você enxerga esse amor dos paulistanos por pastelzinho, por um caldo de cana?
13: É, porque é tipo assim, eles falam que é um casal, né? O pastel é o caldo de cana.
12: É um casamento.
13: É, fala que é um casamento, né? É tão tal que eles perguntam assim, pode pagar tudo junto? Eu falei, não, nós estamos divorciados nessa parte. Mas eles procuram muito. Principalmente o pessoal da empresa que vem procurar o pastel. É, que eles querem comer uma coisinha mais quentinha, né? Mais aconchegante.
12: Faz parte do paladar do paulistano, então?
13: Faz parte do paladar do paulistano. E o pessoal procura muito porque é o tempero caseiro, né? É tudo feito em casa, então isso faz mais gostoso.
12: Tradição pra você estar aqui comendo pastel de feira, me conta.
16: Ah, sim. Pelo menos umas 2 vezes por mês eu venho. Semana sim, semana não, eu tô aqui comendo pastelzinho.
12: Como é que você enxerga a importância de ter feira aqui em São Paulo pra gastronomia paulistana?
16: Eu acho que não só para a questão de você poder comer um pastel, tomar um caldo de cana, mas também poder fazer comprar produtos mais frescos para sua alimentação no dia a dia, não só para o pastelzinho.
11: Ah, pastelzinho com caldo de cana, poxa vida, tá me instigando aqui, né, Pietra? O almoço é só daqui a pouco, mas quanta coisa boa na feira, né, gente? Delícia! E você pode conferir esse programa na íntegra no nosso site tmc.com.br, tmc.com.br. 10 horas e 48 minutos.
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11: Ai, tanta gente aqui, ó, com comentários sobre Copa do Mundo, querendo falar de esporte, então vamos lá. Ontem a Espanha conquistou o seu segundo título mundial. A Fúria, como é chamada, né? A Fúria espanhola bateu a Argentina e se consagrou campeã do mundo. E quem acompanhou a festa dos espanhóis foi o nosso repórter Otávio Pinheiro.
17: A Espanha é a nova campeã do mundo. Neste domingo, no estádio de Nova York, a Fúria se sagrou campeã pela segunda vez em cima da Argentina na prorrogação. O jogo foi marcado por tensão, muitas faltas, com a Espanha controlando a posse de bola, com a partida sem gols no tempo normal, com a expulsão do Enzo Fernández pela Argentina, a Espanha continuou em cima, continuou com controle de posse de bola, e aí, no começo do segundo tempo da prorrogação, apareceu o Ferran Torres, com um passe de cabeça do Ferran Torres, abriu o placar e garantiu o bicampeonato para a Espanha. E eu estive aqui na Casa da Espanha, aqui no bairro da Vila Monumento, acompanhando toda a reação da Espanha durante o jogo. E eu estou aqui com o Thiago. Thiago, ó, trouxe a taça da Copa antes mesmo da Espanha ser campeã. Thiago, como foi esse jogo? Sofrido demais?
18: Foi sofrido na medida que a Argentina se defendeu muito. Então a Espanha atacou, pressionou. Passou um gráfico ali que a Espanha teve 80% de posse de bola. Então era para a Espanha ser campeã. Pressionou. E aí, no segundo tempo da prorrogação, saiu o gol, né? Graças a Deus. Essa festa linda, maravilhosa. Minha mãe chorando ali. A última vez que eu vi a Espanha campeão era um Chico. Era pequeno, o Chico. E hoje eu vi um sonho, cara. Foi um absurdo.
17: A Espanha entra então para a história com seu segundo título mundial. E a Argentina e Messi ficam com o vice depois da terceira final nas últimas quatro Copas disputadas.
11: É, gente, é festa mesmo. A Espanha tem que fazer festa ainda hoje, né? Conquistou o título mundial. E olha, tem muita gente aqui no YouTube dando a opinião. A Juliana Bastos, da Vila Nova Conceição, tá aqui, ó, mandando várias mensagens. Ela falou que a Espanha mostrou muita maturidade para vencer a Argentina na decisão. O Emerson Pacheco, de Itaquera, disse até do jogo da Inglaterra e França, que foi aberto, cheio de gols, e que a decisão mostrou como detalhes fazem a diferença. E tá falando, parabéns à Espanha pelo título. Olha, muita gente mesmo aqui no YouTube, a Daniela Coutinho Ferraz, de Moema, dizendo que a Espanha coroou uma campanha muito regular, levantando a taça. Assunto agora, saiu aí da telinha, tá aqui ao vivo no estúdio, o Otávio Pinheiro. Então, acabou a Copa, mas a gente quer saber, né? O que você achou? A gente também quer falar sobre a volta do Campeonato Brasileiro, Copa Sul-Americana, tudo, ó, um combo. Primeiro vamos falar então de Copa do Mundo.
19: Bom dia, Fernanda, bom dia, ouvinte. Vamos falar primeiro de Copa do Mundo.
11: Então vamos.
19: O que aconteceu ontem, inclusive a Espanha acabou de desembarcou algum tempinho atrás, uns minutinhos, em Madrid, com a taça da Copa do Mundo. E bom, o jogo foi um, eu poderia dizer que foi um amasso da Espanha, não foi uma goleada. Mas foi de domínio total da Espanha do início ao fim. A Espanha controlou a posse de bola, não deixou a Argentina jogar, tanto que o Messi passou despercebido. O Messi quase não tocou na bola. E ainda a Argentina só foi conseguir chutar uma bola, nem foi no gol, para lá dos acréscimos da prorrogação.
11: O Messi, que vinha sendo falado pelo brilhantismo dele, de repente na final.
19: Exatamente. Ele... Ao contrário do restante da Copa, onde ele fez 8 gols, quase foi artilheiro, foi ultrapassado pelo Mbappé no jogo do terceiro lugar. Na final ele não apareceu, não conseguiu ser o Messi. E a gente não tá aqui com o Fará, mas o Fará vinha falando aqui no Paulista TMC que a Argentina era o Corinthians na Copa e ela terminou como Palmeiras na Copa. Porque o Palmeiras, na Libertadores, na final contra o Flamengo do ano passado, também não chutou uma bola no gol e a Argentina terminou igual.
11: E a gente tem o gol da Espanha na voz do 10 do rádio, Éder Luiz.
20: Domina lá, Miriam Mal, carrega, ajeita pelo meio, carregou com a canhotinha, levantou de primeira, agora atenção, Pedro Pogo, levantou na boca do gol, toca na cabeça, liga, agora sobrou lá dentro, bola que pega, levantou!
11: Ai, gente, é de arrepiar, né? Não tem como não se emocionar. Imagina só os espanhóis, então, né? E aqui para nossa roda, para nossa conversa, para o nosso bate-papo, Breno Ávila, muito bom dia. Obrigada por estar aqui conosco.
21: Tudo bem, Fernanda Câmara? Bom dia de volta ao Paulista TMC,
11: né? De volta,
21: né?
11: Que bom.
21: Bem, Otávio, bom dia. Acho que todos aqui desta mesa um pouquinho aliviados com esta não conquista da seleção argentina, né? Eu afirmo aqui, assumo, estava secando sim na seleção argentina, porque eu gosto. Gosto dessa rivalidade, eu acho que tem que ser assim. Mas bora falar de clubes brasileiros, dos clubes paulistas, porque tá tudo voltando, hein? Voltamos pra nossa realidade de futebol brasileiro. O Santos enfrenta amanhã a UCV, a Universidade Central da Venezuela, pela repescagem, né? O mata-mata ali antes das oitavas de final da Copa Sul-Americana. Joga amanhã às 21h30 na Venezuela, com transmissão, é claro, da TMC. Na quarta-feira, o Palmeiras vai até o Couto Pereira, jogo difícil contra o Coritiba nessa volta de Campeonato Brasileiro, às 19h30. E o São Paulo manda seu jogo no Cícero de Souza Marques, em Bragança Paulista, também na quarta-feira, às 21h30, contra o Atlético Paranaense. Jogo muito difícil para o São Paulo, principalmente pela situação que o clube paulista se encontra, né? De novo, mergulhado em polêmicas com atraso de salário de jogadores, crise interna. São Paulo precisa melhorar e melhorar muito para não correr riscos nesse Campeonato Brasileiro. E na quinta-feira, na Neoquímica Arena, para fechar essa semana, né, no meio de semana de jogos, o Corinthians recebe o Clube do Remo nessa guinada de recuperação aí que o Corinthians deu no último jogo antes da pausa para a Copa do Mundo, venceu o Grêmio no Sul e agora tenta manter aí o embalo no Brasileirão, enfrentando o Remo na quinta-feira, Fê.
11: Rafael Tebas deve estar ouvindo a gente, aí falou Corinthians, certamente.
21: Ah, o Tebas vai estar lá na Neoquímica Arena, tenho certeza, conheço bem o público. Certeza também.
11: E tem assunto de Copa Sul-Americana também, né?
21: É isso, a Copa Sul-Americana, como a gente disse, o Santos enfrenta a Universidade Central da Venezuela amanhã, ainda sem Neymar. A expectativa é que no sábado, no final de semana, contra a Chapecoense, na Vila Belmiro, o Neymar reestreie pelo Peixão.
11: Agora, a gente falando aqui, então, de Campeonato Brasileiro, de Copa Sul-Americana, a gente tava falando, claro, de Copa do Mundo, né? Eu queria dar uma informação aqui pra vocês repercutirem aqui comigo. Porque a Espanha, então, venceu a Argentina, né, na prorrogação, comemorou, tal, tal, tal. E o técnico da Argentina provavelmente vai sair, é isso? Ele pediu pra sair? Pediu pra um afastamento?
19: É, ele deu uma declaração já em tom, claro, tom emotivo, que perdeu a final. E eu vejo muito que provavelmente ele quer sair por conta do Messi. Assim, o time da Argentina já era um time envelhecido desde a última Copa, já não jogava tão brilhantemente como 2022 e todo o seu repertório passava pelo camisa 10, que era o Messi. O Messi se aposentando muito, provavelmente. Claro, o futebol é uma caixinha de surpresa e provavelmente o Messi não jogará a próxima Copa e acho que talvez o Scaloni esteja um pouquinho triste.
21: Ele falou, né, que fica até dezembro, né, que permanece, que cumpre o contrato. Mas o grande ponto da continuidade do Scaloni é tirar repertório dessa seleção na Argentina mesmo. Eu acho que é um fim de ciclo, sim, talvez, pro Scaloni, porque ele tirou muito dessa seleção. O que ele construiu nesses anos no comando técnico da Argentina para se repetir é muito complicado. Então, talvez um outro treinador com novas ideias, principalmente com uma geração que terá que ser renovada, como o Otávio disse, é um elenco que ficou velho. Talvez o próximo passo da AFA seja, assim, mudar o comando técnico e partir para outras ideias para fazer essa Argentina jogar bola em 2030, que a geração sem Lionel Messi, eu não confio tanto, Fê.
11: A gente continua acompanhando esse assunto. Muito obrigada pela presença. Obrigado. De Otávio Pinheiro, de Breno Ávila. Muito obrigada. E tem mais recado aqui agora, 10h56. Olha, hoje no Sobremesa tem Diguinho Coruja. Ele, que é o saco de pancadas do Danilo Gentili, vem fazer uma análise da final da Copa do Mundo hoje, 14h, no Sobremesa. E a gente dando essa pontinha aí pra vocês, 14h tem o Sobremesa, então, com o Diguinho Coruja e o Paulista TMC vai chegando ao fim. Muito obrigada pela sua companhia, pela sua audiência. Amanhã, Paulista TMC de volta e agora, Trend das 11. Beijo, tchau!
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0: Opa, 11 horas em ponto. Estamos chegando com mais um Trend das 11, ao vivo para todo o Brasil. Depois das notícias da sua cidade, depois do noticiário local, vamos juntos até o meio-dia, vamos trindar, vamos falar de assuntos importantes como a Copa do Mundo. Oh, Espanha, obrigado pelos serviços prestados. Copa do Mundo, que se encerrou, transmissão, um show de transmissão, é claro, da TMC. Então tem muita Copa do Mundo, que é dos assuntos que mais estão bombando nesta segunda-feira. Comigo, Thiago Matheus, hoje não tenho Pietra Mesquita, que ao meu lado está se recuperando, amanhã de volta, mas hoje com Marcela Franco. Marcelinha, seja bem-vinda, bom dia para você.
1: Obrigada, Thiago. Bom dia para você. Nosso ouvinte estava com saudade do Trend das 11, mas sempre estimando melhoras para a Pietra maravilhosa. Tô aqui hoje, coincidentemente ou não, de vermelho. Espanha deu nome ontem, né?
0: É isso aí, de Roja. É. Muito bem pensado, Marcela. Vamos juntos então até o meio-dia, falando de muita Copa do Mundo e você, ó, participando no WhatsApp 11972211001, além de Copa do Mundo, ó, na sequência assuntos como ataques ao Irã, que estão trendando hoje, Benjamin Netanyahu, nome bem buscado hoje, rainha da Copa, é claro, tô falando dela, Shakira, daqui a pouquinho, e também sem liberdade, é o que tá trendando hoje, daqui a pouquinho eu explico por quê. Mas Marcela, vamos lá, F5, vamos atualizar o feed, vamos falar de Espanha, duas vezes Espanha, a dos assuntos mais buscados, mais comentado, até porque não poderia ser diferente. Chegamos ao fim da Copa do Mundo e a seleção espanhola venceu a Argentina e é campeã da Copa. Teve golzinho na prorrogação, claro, você curtiu aqui na transmissão TMC. Os europeus conquistaram a sua segunda estrela, foi a segunda final de Copa da Espanha. Ou seja, então ela tem, dá pra falar, tem 100% de aproveitamento. Lá em 2010 ganhou da Holanda e agora, em 2026, ganhou da Argentina. Na tabela final, então, da Copa do Mundo, Espanha em primeiro, Argentina em segundo, Inglaterra conquistou aí a terceira posição e o nosso Brasil teve a segunda pior colocação, ficando em péssimo primeiro, é, 11º lugar para o nosso Brasilzão ao final dessa Copa 2026, Marcela.
1: É isso aí, gostei do péssimo primeiro lugar. Sobrou. Bom, é isso, né? Fazer o quê? Bom, agora vamos falar dos ataques ao Irã. Os Estados Unidos anunciaram uma nova onda de ataques no Oriente Médio. Essa decisão seria uma resposta à morte de 3 militares americanos nos últimos dias. Desde o início da guerra, 16 soldados dos Estados Unidos perderam a vida e mais de 400 foram feridos. Com esse anúncio, vai ser o 9º dia consecutivo de ataques a estruturas iranianas. Então, uma situação aí que já é tensa, deve então piorar nos próximos dias, a gente vai acompanhar, né?
0: Com certeza, seguimos acompanhando. Vamos dar F5? Dos assuntos mais comentados nesta segunda-feira, ainda esse aqui, ó, rolê aleatório. Você já sabe do que eu tô falando, aliás, com essa música aqui, ó, que a gente vai tocar, você vai saber do que se trata, já que você acompanhou a final da Copa do Mundo na TMC, ao som de Madonna, ó. Hey Mr. DJ, é ao som do intervalo. A Madonna se apresentou na Copa ao lado dos craques brasileiros. Dizem as más línguas que a Pietra estava nesse rolê aleatório, por isso que ela não chegou a tempo aqui do Trend das 11. Brincadeira, Pietra, calma. Mas foi Madonna, Ronaldinho e Ronaldo. A primeira vez que uma final aí da Copa do Mundo teve um show do intervalo. A gente já vem falando aqui na programação da TMC. E na decisão de ontem, a Madonna chegou lá num carro acompanhada nada mais, nada menos do que Ronaldo Fenômeno, como chofer, piloto, e o Ronaldinho Gaúcho, o rei do rolê aleatório, ao lado, só dando ar ali da sua graça no estádio de Nova Jersey, Nova York, que foi a loucura quando os dois entraram em campo com a Madonna ao som aqui, ó, de Music, um dos muitos sucessos da diva do pop. Então, pelo menos assim, podemos dizer que sim, Marcela, tivemos brasileiros na final, os dois Ronaldos.
1: Pelo menos assim, né? Fomos representados ali na final, nada mal também, sim, né? Com os dois Ronaldos, dois DRzões aí do nosso Brasil. Bom, dando F5 aqui, ainda falando sobre a final da Copa do Mundo, mas agora uma notícia não muito legal, foi uma tragédia que rolou na Espanha, um adolescente morreu durante a festa do título mundial. Um garoto de 13 anos, gente, perdeu a vida enquanto comemorava a conquista da Copa do Mundo. Ele participava das celebrações em uma cidade na região oeste da Espanha, perto da fronteira ali com Portugal. Centenas de moradores estavam reunidos em cima de uma fonte, mas essa estrutura acabou desabando, deixando também outras duas pessoas feridas. Então a gente lamenta aqui a morte desse garoto de 13 anos que acabou perdendo a vida durante uma festa do título mundial da Espanha.
0: Uma pena, né? Nem tudo foi alegria, portanto, com essa notícia triste aí por conta da celebração do título espanhol. Seguimos por aqui com o feed atualizado, o nome de Benjamin Netanyahu é um dos mais buscados na manhã desta segunda-feira. Por quê? Porque o ministro, primeiro-ministro de Israel, ele pode ser preso. Pelo menos é isso que disse o prefeito de Nova York. Ele chamou Netanyahu de criminoso de guerra, que deveria ser julgado pelo conflito na faixa de Gaza. E falou que está vendo com a polícia da cidade se pode prender um líder estrangeiro assim. A intenção seria fazer prisão em setembro, quando o primeiro-ministro israelense vai estar em Nova York para a Assembleia Geral da ONU. Frase polêmica, claro, frase que segue sendo repercutida ao longo desta segunda-feira.
1: Outro assunto que está bombando bastante nas redes sociais, vamos dar um F5 aqui, olha só. Sem liberdade. Tribunal rejeita pedido de soltura de Deolane, sabe? A Deolane Bezerra, influenciadora e advogada que está presa preventivamente por uma suposta ligação com o PCC. Pois é, de acordo com a investigação, ela estaria lavando dinheiro para a facção criminosa. A defesa dela fez uma nova solicitação, um novo pedido de soltura, mas o Tribunal de São Paulo acabou negando aí por unanimidade. Olha, em entrevista aqui a TMC, o especialista em segurança pública Jorge Lordello disse que a acusação contra Deolane é muito grave. Ele leu o inquérito de 2.000 páginas e afirma que ela não sai antes do julgamento. Confira a entrevista exclusiva do programa Sobremesa no site e nas redes sociais da TMC. Você consegue acompanhar tudinho sobre esse caso que segue bombando nas redes sociais.
0: Boa, boa, Jorge Lordello, que teve semana passada aqui no Sobremesa, sempre a partir das 2 horas da tarde. E o Trend das 11, você sabe, a partir das 11 horas em ponto, estamos chegando aqui com os principais destaques da internet, do Brasil e do mundo, as trends, os virais, rede social, tudo isso a gente dá aquela destrinchada para você, resume o que está sendo notícia na manhã desta segunda-feira. Vamos fazer a nossa conexão? Agora, vamos para Belo Horizonte, nesse momento, falar com o Murilo Luiz para saber qual que é a trend de momento, o que está viralizando aí em BH. Tem a ver com a CNH? É isso mesmo, Murilo? Bom dia.
2: Bom dia, Thiago. Bom dia, Marcela. Bom dia a todos que nos acompanham. É isso mesmo. Olha só, quem for tirar a primeira carteira nacional de habilitação aqui em Minas Gerais, precisa ficar atento a uma nova exigência. Desde o dia 20 de junho, o exame toxicológico passou a ser obrigatório para quem inicia o processo da primeira CNH nas categorias A para motos, B para carros ou AB. Mas a regra vale apenas para processos abertos a partir desta data. Quem começou antes, continua seguindo as normas antigas. O exame deve ser feito depois que o candidato for aprovado na prova prática de direção. E a permissão para dirigir, a chamada carteira provisória, só será emitida se o resultado for negativo e estiver registrado no sistema do DETRAN. O teste deve ser realizado em um laboratório credenciado pela Secretaria Nacional de Trânsito e tem uma janela de detecção de no mínimo 90 dias, ou seja, identifica o uso de determinadas drogas nos últimos 3 meses. O custo varia de acordo com o laboratório, mas gira em torno de R$140 e passa a fazer parte das despesas para quem vai tirar a primeira habilitação aqui em Minas Gerais. Então, quem está pensando em tirar aí a sua CNH tem que ficar esperto com essas novas regras. Eu volto com vocês.
0: Valeu, valeu, Murilo. Por isso que a primeira CNH está trendando em Minas Gerais. Tem essas novas regras. A gente informa e você fica bem informado. Valeu, Murilo. Aquele abraço para você. Vamos falar de K-pop em campo. É, tivemos brasileiros em campo também ontem, na finalíssima da Copa do Mundo, dirigindo o carrinho. Tivemos coreanos também, mas é por conta do show do intervalo. E é claro, aí os fãs vão à loucura na internet. Aqui, ó. Grupo BTS se apresentou no intervalo da Copa do Mundo. Tivemos outros artistas, Mas os fãs do grupo de K-pop, eles movimentam demais a internet, por isso que o assunto vai, ó, lá pra cima. Entre o primeiro e o segundo tempo da decisão, a banda coreana cantou esse, que é um dos seus maiores sucessos, ó, Dynamite, ouve aí. Ó, dançante, né? Embalou, embalou aí.
1: Massa, hein?
0: Afinal, é verdade, a música foi lançada no ano de 2020.
1: É.
0: Foi uma das responsáveis pelo sucesso mundial que eles têm até hoje. Claro que tivemos outros artistas, tá trendando também, por exemplo, Justin Bieber, Coldplay, Chris Martin tava lá por lá também. E pra quem ficou com gostinho de Quero Mais, atenção os fãs do BTS, em outubro eles estarão aqui no Brasil. Então, da Copa pro Brasil, pra você não ficar com saudade.
1: Daqui a pouquinho, pois é, agora olha só, atualizei meu feed, gente, dei o F5, olha o que apareceu, Thiago e você ouvinte, comida estragada, é isso mesmo, olha, o México tá investigando um surto de uma doença intestinal. Como é que foi esse rolê? Várias pessoas ficaram doentes nos Estados Unidos depois de comerem na rede de fast food Taco Bell. Mais de 100 pessoas chegaram a ser hospitalizadas. Pois é, autoridades americanas descobriram que a causa, adivinha só, era uma alface contaminada. Você achando aí, tá comendo um taco saudável com uma saladinha bem gostosa, a alface estava contaminada. Esse alimento era do México e foi isso que acabou motivando aí o acionamento do governo mexicano, porque essa alface era cultivada no México, investigando aí então o surto de uma doença intestinal, porque um monte de gente ficou doente ali, comendo na rede de fast food Taco Bell.
0: É, se você viu essa tag aí, comida estragada, fica tranquila, é no México, né? Tem a rede aqui no Brasil, mas a princípio não tem registro de contaminação, por enquanto, aqui no nosso país. Vamos lá atualizar o feed, o que apareceu aqui pra mim, muita gente tá pesquisando, é a tag Vaias na Copa. Isso mesmo, vaias a Donald Trump e Gianni Infantino, os dois presidentes dos Estados Unidos e da FIFA, foram vaiados, obviamente, na final do Mundial. A Espanha, a gente já falou, ela se sagrou a bicampeã mundial depois de vencer a Argentina, mas depois tem todo aquele protocolo, entrega de medalhas, entrega do troféu de campeão, vice-campeão, e aí, é claro, as autoridades vão pro gramado, vão pro palco e sempre que mostram eles no telão, vinham algumas vaias das arquibancadas. Trump e Infantino, chefe da FIFA, receberam as vaias assim que eles entraram em campo. Depois, lá no palco, elas diminuíram e tudo mais, mas naquele primeiro momento, deu pra ouvir um pouquinho, não passou batido aí pelas transmissões esportivas. E eu pergunto pra você, você chegou a ouvir? Achou que foram poucas? Foram muitas? Manda pra gente, 11 972 21 1001.
1: Agora são 11 horas e 13 minutos, vamos falar com Recife, agora vamos direto até Pernambuco, falar com a Carol Oliveira. Polícia Militar erradica 30 mil pés de maconha no sertão de Pernambuco, é isso mesmo, Carol?
3: Bom dia, pessoal, para todo mundo que nos acompanha nessa segunda-feira maravilhosa aqui no Trend das 11, isso mesmo, tá? A ação aconteceu durante a Operação Sentinela, após informações sobre a existência de um possível cultivo ilícito da droga na região. Os policiais utilizaram um drone para sobrevoar a área indicada, possibilitando aí a localização e a confirmação de uma extensa plantação de maconha. Após a identificação da roça, o efetivo realizou diligências para identificar o responsável pelo cultivo ilícito. O suspeito, juntamente com todo o material apreendido, foi encaminhado à Delegacia de Polícia Civil para adoção das medidas legais cabíveis. Volto com vocês aí no estúdio.
0: Valeu, a gente agradece. Carol, portanto, direto de Recife, onde você sintoniza 92.7 aqui no Trend das 11, a gente atualiza, contextualiza os principais fatos de ontem, de hoje, tudo que repercute no Brasil e no mundo pra você, como por exemplo esse aqui, ó, a tag governo inglês, é a que tá trendando neste momento, nesta segunda-feira. Vamos falar de assuntos aí da política internacional. Novo primeiro-ministro do Reino Unido assume hoje, Andy Burnham, ele vai ser o sétimo premier britânico. Aos 56 anos de idade, ele é chamado de o Rei do Norte, por defender os interesses aí dessa região do território inglês. Ele chega como promessa de distribuir melhor a atuação do governo entre todas as partes do Reino Unido, apesar de ter esse apelido do Rei do Norte. E uma das promessas dele é reduzir a influência da família real nas decisões políticas. Dia muito importante para os britânicos, para os ingleses principalmente. Novo primeiro-ministro assumindo o seu cargo hoje.
1: Continuando aqui, a gente atualiza nosso feed. Olha só, DF5 e, claro, um nome que está bombando demais nas redes sociais é Christopher Nolan. Pois é, o diretor de A Odisseia vai fazer uma pausa na carreira. Você viu isso, Nolan? Dirigiu filmes como Interestelar, que eu sou apaixonada, Oppenheimer, Batman e A Origem. Só filmão, hein, gente? Semana passada lançou A Odisseia, um dos filmes mais esperados do ano. A Odisseia conta a história de um herói grego voltando para casa depois da Guerra de Troia. Depois dessa superprodução, Christopher Nolan disse, então, que ficou esgotado e vai esperar aí no mínimo 3 anos, a gente abre aspas aqui para ele, antes de engatar em um novo projeto. A gente espera ansiosamente.
0: Até porque os trabalhos dele são muito bons, né? Batman, Cavaleiro das Trevas, Oppenheimer e agora, portanto, Odisseia vai dar uma pausa, pausa merecida, portanto, para Christopher Nolan. Vamos lá atualizar o feed? Eu vou trazer aqui o nome de Lito Souza. Sabe quem é o Lito? É o influenciador de avião, tá sempre aqui participando de programações, concedendo entrevista, tem seu canal no YouTube, inclusive, mas ele foi diagnosticado com câncer, deu depoimento na semana passada, e o assunto continua repercutindo nesta segunda-feira. Ele que é conhecido, né, por explicar os acidentes aéreos de forma bem simples, bem didática, que até leigos, como eu, né, a gente consegue entender como é que funcionam os aviões. Ele tem 59 anos de idade, ele revelou que está com câncer de próstata, vai passar por cirurgia. A publicação que foi feita aí nas redes sociais continua dando bastante repercussão, muitos views. E ele disse que sempre se cuidou, ele nunca deixou de fazer os exames de rotina, mas infelizmente apareceu essa doença aí. Ele aproveitou para reforçar a importância de homens realizarem consultas no urologista. Então a gente deseja boa cirurgia, boa recuperação para o querido Lito Souza. Continua com um nome bem buscado ainda hoje.
1: Muito bem, uma ótima recuperação. Inclusive, semana passada teve aí o Dia do Homem, que é justamente para relembrar a importância de cuidar da saúde sempre, né, pessoal? Bom, atualizando aqui o nosso feed, apareceu para mim Prêmio Generoso. Olha só, você sabe quanto ganha um vencedor da Copa do Mundo? Mais do que a taça e entrar para a história, que não é nada mal. A Espanha também vai levar um dinheiro bom para casa, viu, gente? A premiação varia de acordo com o quanto a seleção consegue avançar na competição. O ganhador dessa Copa, que foi a maior Copa da história, recebeu quase 265 milhões de reais. A Argentina, que foi vice-campeã, leva 176 milhões. E o Brasil, a gente já falou aí que ficou em 11º lugar, né? Como o Thiago falou. Como a gente saiu nas oitavas de final, a gente ganha por volta de 85 milhões de reais.
0: E ainda assim é um prêmio generoso para a próxima campanha da seleção brasileira. Vamos fazer conexão com o Rio de Janeiro, onde você sintoniza 101.3, falar com a Beatriz Trindade, para saber o que está trendando por aí no Rio de Janeiro. Beatriz, parece que aquele golpe da caipirinha caríssima, principalmente para os gringos que frequentam a cidade maravilhosa. Bom dia para vocês.
4: Exatamente, Thiago. Bom dia para você, para Marcela e para todo mundo que acompanha a gente. Esse golpe já é conhecido por aqui, né? Mas infelizmente a gente sempre traz atualizações de vítimas desse tipo de golpe. Um homem foi preso em flagrante, então, aqui no Rio, depois de cobrar R$8 mil por 2 caipirinhas de morango para um turista. Esse homem que já tinha passagens pelos crimes de furto e porte de drogas. Wellington Tavares Gomes Cardoso foi localizado na altura do posto 3, em Copacabana, aqui na zona sul do Rio. Segundo a Polícia Civil,

0: Momento, mais um golpe para você. Inclusive, você já deve ter passado por esse, porque 7 em cada 10 brasileiros recebeu ligações indesejadas nesse ano de 2026. Desse total, 15% eram tentativas de golpe, é o que mostra um levantamento de uma empresa especializada em segurança cibernética. O que acontece? Os criminosos, eles costumam mascarar os números, né, para aparecer aquele contato em branco, você não sabe quem tá ligando para você. E muitas vezes usam dados vazados para dar urgência à pessoa e levar ela a atender, por exemplo. Então fica o alerta. Se vier alguém se passando pelo seu banco, ou um banco que você não tem contato, ou mesmo uma operadora de celular, de cartão de crédito, de TV por assinatura, toma cuidado. Só confia aí nos números que você já conhece, canais oficiais, sites com documentos, ou mesmo você fazendo a busca ao invés deles te procurarem para tentar resolver algo que não aconteceu. Vamos lá, daqui a pouco. Marcela, tá na linha?
1: Pode falar.
0: Vamos lá, daqui a pouquinho a gente faz conexão com Marcela Franco, direto de Brasília. Por enquanto, ó, eu com você, atualizando o feed dos assuntos mais importantes, como, por exemplo, Fórmula 1. Tá trendando hoje também, apesar da Copa do Mundo. Tem outros esportes que chamam a atenção nas redes sociais. E o Kimi Antonelli venceu o GP da Bélgica. E é por isso que Fórmula 1 está trendando hoje. Piloto da Mercedes, ele chegou à sexta vitória na sua temporada. Um dos queridinhos aqui do Brasil, inclusive, que é o Lewis Hamilton, da Ferrari. Ele acabou ficando em quarto lugar nesse GP da Bélgica. O nosso brasileiro, o Gabriel Bortoleto, da Audi, ele ocupou o oitavo lugar entre os 22 pilotos. Então tivemos Copa do Mundo, mas tá rolando Fórmula 1 também. Kimi Antonelli venceu na Bélgica, tá trendando nesta segunda-feira.
1: E olha só, outra coisa que tá trendando, gente, falar ainda em Copa do Mundo. A hashtag é a seguinte: tá comprado, é o que a gente tem visto por aí. Do que será que se trata, hein? Olha só, um videogame de futebol acertou o resultado da Copa do Mundo. No começo de junho, mês passado, o EA Sports FC, antigo FIFA, fez uma simulação desse Mundial, viu? A cada 4 anos, os perfis do jogo de futebol nas redes sociais tentam prever o resultado. Deu Espanha, assim como na vida real, pois é. E o que assusta, gente, é essa ser a quinta previsão certa seguida aí por esse videogame de futebol. Eles acertaram as seleções campeãs de todas as Copas do Mundo desde 2010, por isso que tá bombando aí. Será que tá comprado?
0: É, nesse caso, acho que a EA Sports, ela tem dados, né, desempenho das seleções, então eles vão meio que a lógica. A Espanha foi a última campeã da Eurocopa. O que me chamou a atenção, Marcela, é que tinha uma argentina lá nos Estados Unidos turistando, e ela entrou numa livraria e viu um livro infantil mostrando o final da Copa entre a Argentina e a Espanha, e com a Espanha fazendo gol e se sagrando campeã. Esse sim é que assusta, né? Porque quais são os dados que um livro infantil tem, que um autor de literatura infantil tem? E outra coisa, um livro, ele é feito com muita antecedência, que tem as pinturas, né, tem como, né, encadernamento, distribuição e tudo mais. Ou seja, já com muita antecedência também, ficou essa curiosidade, tá trendando, além do EA Sports, esse livro onde uma moça argentina acabou descobrindo em livrarias dos Estados Unidos e tá ganhando muita repercussão nas redes sociais também. Fica a dúvida, mas para quem gosta aí de teoria da conspiração, mais uma brincadeira aí da internet também. Vamos lá atualizar o feed? Porque a tag 100 visita tá trendando nesta segunda-feira. Bora falar de política também um pouquinho? Tem política também nessa segunda-feira. O Alexandre de Moraes, ele proibiu um encontro do presidente argentino, o Javier Milei, com o Bolsonaro. O ex-presidente brasileiro cumpre prisão domiciliar desde março, lembrando, e o ministro do STF, ele acabou considerando que essa visita do argentino Javier Milei seria uma visita político-eleitoral, por isso da proibição. Então a reunião dos dois seria no próximo sábado. O Milei virá ao Brasil, lembrando, nesta semana, para apoiar a pré-candidatura de Flávio Bolsonaro à presidência. Por isso que está trendando e a gente segue repercutindo. E Marcela, da política, vamos voltar para o esporte, porque a partir de agora vai rolar o nosso Trend Esportivo aqui no Trend das 11.

0: E hoje, o trend esportivo, o trend do esporte, é com ele, Lucas Scorcio, que fez a cobertura aqui da Copa do Mundo 2026. E ufa, brasileiro, maioria, né? Respirando aliviado, deu Espanha. Bom dia pra você, Lucas.
1: Bom dia, Thiago. Bom dia, Marcelo. Todos que acompanham a gente no Trend das 11. Respiramos aliviados.
0: Ufa.
1: Graças a Deus. Graças. A Argentina não se tornou tetracampeã. A Espanha conquistou o bicampeonato ontem lá em Nova York. Fez um jogo muito melhor do que a Argentina, que chutou duas vezes e as duas pra fora do gol. Você acredita, Ti?
0: Sim.
1: Isso nunca aconteceu antes. É um recorde negativo que a Argentina quebrou, passar 90 minutos sem nem finalizar, né? Nem finalizar no gol, né? Que tem essas duas estatísticas. Quando você finaliza no gol, o goleiro pega, ou às vezes um defensor tira em cima da linha. A Argentina não finalizou nem pro gol e nem pra fora.
0: Se fosse um jogo da fase de grupos, a Espanha com o adversário mais fraco, dominando todas as ações, 20 chutes a zero, até que vá. Mas era uma final da Copa do Mundo
1: era
0: contra uma Argentina.
1: Era uma final e vi vários brasileiros falando, pô, eu acho que eu prefiro ser eliminado nas oitavas pra Noruega do que chegar na final e fazer tão feio que nem a Argentina fez. A verdade é que foi uma espécie de acidente o que aconteceu da Argentina chegar na final. Passou por Cabo Verde no sufoco, na prorrogação. Passou pelo Egito no sufoco, passou pela Suíça no sufoco, também. Na prorrogação também. Então, assim, é um acidente com vítimas, né? Não é um simples acidente também.
0: Pois é.
1: Então, a Espanha bicampeã foi a melhor seleção, tomou apenas um gol na competição, todos os prêmios praticamente foram para a Espanha. A gente tem aquueles prêmios individuais também, então o Cubarsí, zagueirão de 19 anos do Barcelona, ganhou melhor jovem da competição, o Unai Simón, que tomou um gol só na competição, melhor goleiro, o Rodri, que enfim, toda aquela polêmica, uma vez ele ganhou a bola de ouro quando era, entre aspas, pro Vinícius Júnior, ele venceu a bola de ouro, ganhou como melhor jogador do torneio. Kylian Mbappé, o grande artilheiro, 10 gols pra ele. E a Holanda ganhou o prêmio de Fair Play, sabe por quê, Ti?
0: Por quê?
1: Porque eles não cometeram nenhuma... não tomaram nenhum amarelo no jogo eliminatório deles contra Marrocos e também contra Tunísia e Suécia, não tomaram nenhum amarelo. Então, Fair Play por jogar limpo, sem cometer tantas faltas duras.
0: Eu achei que o fair play iria pra Argentina, pro Paredes, inclusive,
1: ah,
0: né?
1: Ah, ser... eu acho que pro Enzo Fernandes,
0: também,
1: talvez. Foi, ele foi expulso
0: senhora.
1: É, realmente, eles bateram muito.
0: Agora, pro outro lado, fim de ciclo pra Argentina, que tem muitos jogadores mais velhos, o Messi, por exemplo, mas a Espanha é campeã e ainda com uma molecada, ou seja, pra próxima Copa dá um trabalho, hein?
1: Isso preocupa bastante. Dani Olmo é muito jovem, o Yamal nem se fala, a gente tem o Cucurella também, que ainda tem muita carreira pela frente. O Cubarsí, que ganhou melhores zagueiro da Copa, não melhor zagueiro da Copa, melhor jovem da Copa, tem 19 anos só, então realmente a Espanha vira uma dor de cabeça para os próximos anos, mas enfim, bicampeão, tava a nossa torcida, a torcida brasileira de verdade estava com ele.
0: E daqui a pouquinho, meio-dia, tem mais esporte com toda a equipe esportiva e você bem informado. Valeu, Lucas, abraço.
1: Valeu.
0: Trend do esporte, trend esportivo, aqui no nosso Trend das 11. Depois do intervalo, tem mais Thiago Matheus, Marcela Franco e você participando, interagindo, trendando conosco aqui no Trend das 11.
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0: Para você que está sintonizando no 100.1 aqui em São Paulo, obrigado pela carona, pela companhia nesse finzinho de manhã de segunda-feira, dia bonito, ensolarado, 23 graus de temperatura. E vamos trazer uma prestação de serviço bem legal que acontece nas estações de metrô aqui de São Paulo, que é a vacinação contra o sarampo. Quem vai dar os destaques, os detalhes, é o Marcos de Pato, que está num cenário bem bonito, que é a parte de dentro da Estação da Luz, no centro da cidade, né, Marcos? Bom dia.
9: É verdade, Tiagão. Bom dia para você. Eu gosto muito desse cenário aqui da Estação da Luz, essa passarela que eu tô aqui neste momento. O pessoal que está acompanhando pela rádio deve conhecer bem, né? A gente consegue visualizar os trens passando lá embaixo. Nesse momento não está passando, mas já tem movimentação por aí. Mas vamos trazer esse serviço. Olha só, 5 estações de trem aqui de São Paulo recebem nesta segunda-feira mais uma etapa da campanha de vacinação contra o sarampo. Das 9 da manhã às 4 da tarde, as estações Comendador Ermelino, Guaianazes, Itaim Paulista e São Miguel Paulista vão ofertar aí, vão disponibilizar a vacina SCR, que protege contra o sarampo, a caxumba e também a rubéola, isso de graça, sem custo nenhum para a população. A Secretaria Municipal de Saúde só pede que as pessoas estejam com um comprovante, né, uma identidade, né, um documento de identidade e também a carteirinha de vacinação, se for possível. Nessas estações também vai ser ofertada a vacina contra a influenza, que é o vírus da gripe. E também tem outra estação de trem, essa aí, a Bruno Covas Mendes, na Vila Natal, que faz parte da linha Diamante, que também vai ofertar a vacina contra o sarampo da 1 às 5 da tarde. Ou seja, importante para o pessoal manter aí a saúde em dia, né, Tiago? Deixar a carteirinha aí atualizada e ficar sem nenhum problema, ficar longe de problemas de saúde, não
0: é
9: isso mesmo?
0: É isso mesmo, perfeitamente. Um abraço pro Marcos, então, que segue ali na Estação da Luz, no centro de São Paulo. Então, estações da CPTM nesta segunda-feira, ainda oferecendo esse serviço. Vacine-se, proteja-se contra o sarampo. E o melhor de tudo, é um serviço gratuito para você, paulista, para você, paulistano. E para você, para começar a semana aquele jeito bonito, né? A Argentina perdeu, dia ensolarado, dia lindo. Então o pessoal já começa a segunda-feira daquele jeito, ó. Vai ficar bonito também nos próximos dias. Nesse momento a gente tem 23 graus de temperatura e a máxima prevista para hoje bate lá 25, 26, ou seja, vai fazer até aqui um calorzinho nesta segunda-feira e sem expectativa de chuva. Vamos falar de terça e de quarta-feira, porque parece que só na quinta-feira aí a temperatura dá uma diminuída. Então ainda a gente segue vivendo esse veranico na capital paulista e na região metropolitana, que em pleno inverno temos altas temperaturas. Amanhã o tempo segue seco aqui em São Paulo, na Grande São Paulo, e as máximas podem chegar a 27 graus. Muito mais quente do que hoje é o que teremos para amanhã na capital paulista. E na quarta-feira também a situação persiste, as condições idem e os termômetros devem variar entre mínimas de 16 graus, máximas de 27. Então, entre hoje e até a sexta-feira, não deve chover.
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0: Estamos de volta e ao vivo até o meio-dia com o Trend das 11. Hoje comigo, Thiago Matheus. A Pietra tá se recuperando, mas amanhã tá de volta. Hoje eu tô com a Marcela Franco. Vamos até meio-dia, né, Marcela?
1: Vamos juntos até o meio-dia, eu aqui de Brasília, tendo a honra de apresentar o Trend das 11 com o Thiago e te fazendo companhia aqui em 100.1 FM para você que acompanha a gente em Brasília e também em todas as outras praças da TMC. Vamos juntos.
0: Vamos nessa, a gente já teve o Trend Esportivo, daqui a pouquinho tem o Trend de Agora, as praças espalhadas, mas antes a gente fala sobre alguns outros assuntos aqui, ó, nesses próximos 22 minutinhos de programa, como por exemplo, prejuízo... Copa do Mundo. Daqui a pouquinho eu explico pra você. Tem também eleições 2026, uma tag do momento que é correram muito, mas, né, alguns ganharam, outros não. É claro que estamos falando de Copa do Mundo e chuvas no sul do país, dos assuntos mais importantes que a gente vai tratar. Mas primeiro, essa tag aqui, ó, baita prejuízo. Por que, Thiago? Por que, Marcela? A FIFA ganhou tanto, lucrou tanto com a Copa do Mundo? Quem que saiu no prejuízo? Ele mesmo, Drake, o cantor, o pé frio, que ele perdeu mais uma aposta que ele fez de milhões de dólares aí com a Copa do Mundo. O rapper americano, ele fez uma aposta milionária que no resultado da Copa do Mundo. Ele estava apostando na Argentina. Aí ele colocou US$1,5 milhão, que isso dá, sei lá, quase 7 milhões de reais, apostando que a Argentina seria a campeã da Copa do Mundo. Se deu mal. Se ele acertasse, claro, ele ganharia mais de 4 vezes esse valor. Mas a Espanha levou a melhor e o Drake ficou um pouquinho mais pobre. Será que pobre é a palavra para ele? Perdeu aí 1,5 milhão. Não sei se vai fazer tanta falta, mas enfim, ele já apostou, inclusive, 1 milhão na final de 2022. Mas naquela edição, a Argentina ganhou e ele fatura também. Nessa, o Drake se deu mal, Marcela.
1: Pois é, não viu aí as previsões, ele não deve ter aberto aquele livro lá, né?
0: Boa! Se comprasse o livrinho, saberia.
1: A gente segue. Saberia, exatamente. A gente segue aqui atualizando o nosso feed. Olha, como o Thiago falou, tá aparecendo, claro, muito eleições 2026. É sobre isso que a gente vai falar agora. Ciro Gomes diz que pode apoiar Caiado ou Renan Santos para presidente. Pois é, essa declaração foi feita depois da desistência de Aécio Neves da disputa pela presidência. Esse posicionamento do Ciro Gomes acontece em meio àquela polêmica sobre o apoio do PL do Ceará à candidatura de Ciro ao governo do estado. A aliança provocou aquele atrito público entre Michele Bolsonaro e Flávio Bolsonaro, enteado dela. Michele resgatou vídeos antigos em que Ciro Gomes fazia duras críticas a Jair Bolsonaro para reforçar, então, a sua oposição a essa aliança. Ciro Gomes disse, então, que pode apoiar aí Caiado ou Renan Santos para presidente. A gente segue acompanhando essa novela.
0: Vamos voltar a falar de esporte, então? A tag do momento é correram muito. Muitos atletas que, ó, batalharam, deram suor em campo na Copa do Mundo. 4 jogadores da Copa correram o equivalente a 2 maratonas. Uma maratona tem um pouco mais de 42 quilômetros, ou seja, eles correram mais de 84, quase 85 quilômetros ao longo desses 40 dias aí de Copa do Mundo. O espanhol Rodri, campeão pela Espanha, eleito melhor jogador do torneio, foi quem mais correu em todo o torneio. O argentino McAllister, o espanhol Cucurella e o francês Olis também entraram nesta lista. Somando todos os jogos da Copa, esses 4 atletas percorreram mais do que 2 provas completas, ou seja, correndo bastante. Eu não vi o Casemiro aqui nessa lista, não. Ah, correndo um pouquinho, Casemiro, né? Enfim, uma maratona, ela tem um pouco mais de 42 quilômetros. E, curioso, para quem não é da corrida, a Marcela é, ela vai saber dessa história, mas eu não sabia, não. A maratona existe há mais de 2 mil anos e a prova surgiu inspirada numa história de um soldado grego que teria corrido, para quê? Para anunciar uma vitória em uma batalha. Quem correu e anunciou a vitória foi o Rodri e o Cucurella, ambos jogadores da Espanha. Portanto, parabéns novamente. Espanha bicampeã do mundo.
1: Muito bom. Olha, atualizo agora meu feed, tá aparecendo aqui pra mim Beyoncé. Por que será, hein, gente? Um homem jogou um carro contra a casa da cantora. O motorista acabou acelerando e bateu no portão da casa onde Beyoncé mora com o rapper Jay-Z. Pois é, esse motorista foi preso e a polícia ainda não sabe dizer qual foi a motivação, por que que isso aconteceu. O homem tinha 63 anos e parecia estar confuso aí com tudo isso que aconteceu. O casal de celebridades, Beyoncé e Jay-Z, mora em uma mansão de 26 milhões de dólares com 7 quartos.
0: É, acho que, não sei se eles chegaram a ouvir o barulho desse acidente devido à distância, né, o tamanho da mansão, mas virou notícia, obviamente, por conta desse incidente aí nos últimos dias. Vamos atualizar o feed e fazer conexão com Brasília, de onde fala a Marcela Franco, onde você sintoniza 100.1 no FM. E o que tá trindando nesse momento por aí, Rafael Felitti, ainda é história sobre o tarifaço, é isso mesmo? Bom dia.
1: Bom dia, Rafa.
2: Oi, Felipe, oi, Marcela, bom dia para vocês, bom dia para todo mundo que nos acompanha aqui no Trend das 11. Isso mesmo, né? Repercutindo novamente essa fala do presidente Lula que ele teve nos últimos dias a respeito das tarifas aplicadas pelo governo norte-americano ao Brasil. O presidente Lula afirmou que ele só ia comentar esse assunto em eventos, comentar em uma declaração depois que Trump fizesse a mesma coisa, né? O presidente da República, o Brasil, ele vem se posicionando com relação às tarifas por meio de declarações de ministros, por notas aqui do Palácio do Planalto, e assim como os Estados Unidos fez com as tarifas, né? Porque quem fez o anúncio ali foi o responsável pelo comércio, o Jameson Greer, e também o secretário de Estado, Marco Rubio, comentou o assunto. Trump não comentou. Então, para não ficar um dissidente brasileiro comentar algo que só auxiliares de Trump fizeram, Lula tomou a mesma postura e disse que só vai comentar o tarifaço depois que Trump comentar, né? A gente também tem as questões ali relacionadas ao defeso eleitoral, em que os candidatos, pré-candidatos ainda à presidência, têm restrições ali em publicidades e certos comentários, mas esse outro motivo, né, para o presidente não acabar respondendo um auxiliar de outro presidente, Lula acabou se resguardando e disse que só vai comentar as tarifas depois de Donald Trump.
0: Valeu, valeu, Rafael. Obrigado pelas informações direto de Brasília, dos assuntos mais comentados ainda nesta segunda-feira. Atualizei o feed aqui e a tag que aparece é chuvas no sul do país. Vamos falar desse assunto porque mais de 22 mil casas ficaram sem energia no Rio Grande do Sul. A gente vem monitorando aqui, lembrando que tempestades atingiram 21 cidades do estado nesse último fim de semana. A Defesa Civil, inclusive, registrou queda de árvores e danos em estruturas como postes e telhados. É aquela história, né? Com chuva forte e ventania, as árvores acabam caindo na fiação e, por conta disso, acabam cortando a energia elétrica. O alerta de temporais, ele continua, inclusive, até o fim desta segunda-feira, sim, muitos pontos aqui do nosso Brasilzão. A gente tem sol, a gente tem altas temperaturas. No sul, pessoal sofrendo com as fortes chuvas e, infelizmente, muita gente sem energia elétrica.
1: Agora atualizo aqui o nosso feed, a gente volta a falar sobre Copa do Mundo, dei o F5, claro que tá bombando muito, a tag Taça da Copa. E olha, você já se perguntou do que é feito, hein, o troféu, a Taça da Copa do Mundo? Olha, é de ouro maciço, 18 quilates, e a base dela é feita de malaquita, que é uma pedra semi-preciosa, que pesa mais de 6 quilos. Pois é, o troféu pesa mais de 6 quilos, imagina ficar segurando ele ali, hein? Mas as seleções campeãs não levam o troféu original para casa, não, só uma réplica que é banhada em ouro. A taça verdadeira fica com a FIFA e é usada apenas em cerimônias ali da Copa do Mundo. O nome de cada país campeão é gravado na parte de baixo ali da taça da Copa do Mundo. Então, curiosidades para você que viu aquelas cenas maravilhosas lá dos jogadores da Espanha levantando essa taça, então, de 6 quilos em 18 quilates de ouro maciço.
0: 6 quilos é um pezinho, viu? Considerável, mas aí na hora da emoção, não pesa nada, né? Levantar a taça é bom demais. Vamos atualizar o feed aqui, porque apareceu aqui uma palavrinha difícil, necromancia digital, dos assuntos mais buscados. Nesta segunda-feira, a IA está recriando pessoas que já morreram em vídeos e imagens. Aposto que já apareceu para você aí o tempo todo. Por exemplo, nas redes sociais, está circulando um vídeo que mostra uma pessoa tentando impedir a Marília Mendonça, por exemplo, a cantora, de embarcar no voo que acabou vitimando a cantora lá no ano de 2021. Tem também muita gente utilizando esses vídeos com Silvio Santos, Hebe Camargo, Ayrton Senna, ou seja, várias outras celebridades, personalidades já falecidas. Além do uso das redes sociais, Hollywood também tem usado a inteligência artificial para recriar atores e atrizes já falecidos em filmes e séries. Entre os exemplos estão Paul Walker, né, em Velozes e Furiosos 7, e o Peter Cushing em Star Wars. Os especialistas estão defendendo que é preciso criar regras para evitar o uso indevido da imagem de pessoas mortas ou não. Tem muita gente que acha legal, outros acham algum tanto quanto desnecessário. Fica aí o embate nas redes sociais, mas tem muitos vídeos que seguem viralizando.
1: E olha, tá viralizando também muito, gente. Acabou de aparecer aqui pra mim no feed, pré-candidata versus entregador. Você ouviu essa história? Olha só. Pastora do PL, filmada agredindo um entregador, disse que também foi agredida. Vou te contar direitinho essa história. A pastora e pré-candidata Renata Vieira apareceu nas redes sociais exibindo hematomas que, de acordo com ela, foram causados durante uma briga com um entregador. Ela afirmou o quê? Que o homem a agrediu depois de descobrir que ela é pré-candidata pelo PL. A gente está falando aqui, lembrando, da pré-candidata Renata Vieira, que é uma pastora. O entregador nega essa versão dela, viu? Vídeos gravados com testemunhas mostram a pastora dando tapas, xingando e até jogando pedras no entregador. Ela reconheceu que não deveria ter dado esses tapas, mas disse que reagiu depois de receber chutes, socos e beliscões por parte do entregador. A Renata afirmou também que a defesa dela tenta agora conseguir imagens de câmeras que, segundo ela, mostraram aí essas agressões sofridas. A gente está falando, então, da pastora e pré-candidata Renata Vieira, do PL, que diz ter sido agredida por esse entregador. Então, a gente vai ver aí o que que vão mostrar essas investigações, todas essas cenas que devem ser divulgadas aí nos próximos dias, mas fato é que tá bombando muito nas redes sociais essa história.
0: É, e no nosso Instagram também, @tmcnewsbr, vídeo da semana passada, acho que o pessoal do Link TMC trouxe na semana passada, e continua repercutindo, a gente segue por aqui no nosso Trend das 11, mas agora, enquanto eu e a Marcela estamos aqui trocando essa ideia com você também, interagindo, batendo um papo, falando dos assuntos que mais ganharam repercussão desde ontem, a nossa equipe tá lá, ó, dando F5 e trazendo o que tá bombando agora no nosso Trend de Agora. E ela que tá sempre on, tá sempre online, Larissa Torati, pra trazer o assunto desse momento, assunto de agora, Lari. Bom dia pra você.
3: Isso aí, bom dia. Olha, a Copa do Mundo acho que foi a grande trend desses últimos 2 meses, né? Eu não poderia deixar de trazer as últimas fases, né? As últimas trends dessa grande final que rolou ontem. O show de intervalo, ele deu o que falar, né, gente? Tem quem amou, tem quem odiou, tem quem nem viu. E a minha atualização é pra você que não viu, quer saber o que rolou. E pra quem viu, comentar aqui com, sim, a gente, tá? Eu trouxe algumas vezes que as grandes atrações dessa final, que foram a Shakira, a BTS, Madonna e o Justin Bieber, estariam todos juntos, né? Ali, uhum, uma grande comoção de vários, sim, ritmos e grandes nomes juntos, né? E olha, a grande trend nessa final, acreditem se quiser, esses grandes nomes da música aceitaram abrir mão do pagamento, ou seja, do cachê pra essa performance. Não teve cachê.
0: Essa eu não sabia, viu?
3: Pois é, a apresentação, ela visou ali arrecadar alguns fundos. Alguns fundos é forte, né? Visou arrecadar muitos fundos.
0: Muitos.
3: Pro Global Citizen, que é um movimento internacional de ação social e educação, que é focado em erradicar a pobreza extrema, proteger o meio ambiente e promover justiça social. O combinado, ele é super simples, foi super simples, que ao invés de pagar o cachê, ficou combinado que a FIFA doaria para esse fundo $1 de cada ingresso para as partidas da Copa. E falando um pouco do show em si, né, foi uma montagem super legal, que apareceu o Ronaldo Fenômeno, o Ronaldinho Gaúcho, ao lado da Madonna. É. Teve o Justin Bieber sacando um violão, irritando algumas pessoas que disseram que ele pesou o clima. Teve o BTS com a música Dynamite, que fez história como a primeira canção de K-pop a receber uma indicação ao Grammy. E a Shakira com o seu novo clássico, Die Die, que com certeza vai ficar aí eternizado como mais uma uma música dela de Copa icônica, né?
0: A gente falou, né, que a Marcela trouxe essa nota, inclusive, a Espanha vai levar pra casa mais de 260, 280 milhões de dólares. Brasil mesmo fazendo feio, um pouquinho mais de 80 conto, 80 milhões de dólares. Mas você vê, uma Copa que lucrou demais e os artistas... Uhum. É como acontece no show do intervalo do futebol americano.
3: Exato,
0: é mais pela exposição do que pelo cachê, então... Acho que compensa, né, Lari?
3: Acho que compensa. E assim, se a gente for olhar, tava vendo aqui um levantamento que ali uma média de 6 milhões e 700 mil ingressos foram vendidos na Copa. Então, se você pegar um dólar aí de cada um desses ingressos...
0: É isso.
3: Imagina quanto não dá, né?
0: Muito bem. Curiosidades e momento que estão pipocando na internet, sempre com Larissa Torati no nosso Trend de agora. Um beijo, Lari.
3: Beijo.
0: Valeu.
1: Valeu, Lari. Brigadão. A gente segue atualizando aqui, gente, o nosso feed. Olha só, tá aparecendo aqui pra mim acidente aéreo. A queda de um avião no Tocantins acabou matando um médico e a esposa dele, é isso mesmo. Um avião de pequeno porte acabou caindo na zona rural de Palmas, logo depois de decolar. As vítimas, como eu disse, eram um médico e a esposa dele. Esse casal era dono de um hospital. O médico chegou a ser retirado ali das ferragens com vida, mas ele acabou sofrendo uma parada cardíaca e não resistiu. A esposa morreu no local do impacto também. O piloto sobreviveu e foi levado ao hospital. E testemunhas disseram à polícia que esse avião teria apresentado um estalo logo depois da decolagem e começado, então, a perder a altitude. Um caso muito triste, né? Então, o médico e a esposa acabaram, então, se envolvendo nesse acidente aéreo ali na região, na zona rural de Palmas, em Tocantins.
0: Vamos atualizar o feed aqui, porque a tag de momento é doce com preço salgado. Você vê essa história aí? É bem parecido com o que a gente trouxe na nossa reportagem no Rio de Janeiro. Aquelas caipirinhas com preço superfaturado, sabe? Pois é. Não sei se apareceu no seu feed, mas a gente explica, porque os clientes estão denunciando agora uma doceria após eles pagarem até R$ 330 por doces. O que aconteceu? Uma feira no Ceará e os clientes estão acusando uma doceira de cobrar valores muito acima do esperado. Eles só descobriram o preço final depois que o doce era pesado. O pessoal tá explicando que a venda por peso ela é permitida, sim, mas o cliente precisa receber a informação clara sobre o valor antes de finalizar a compra, senão vai enchendo ali o saquinho e aí você toma aquela surpresa desagradável na hora de sacar o cartão. Quando o consumidor só descobre o preço no caixa ou depois da pesagem, a cobrança pode sim ser questionada. E foi o que está acontecendo. A doceria Deleites nega irregularidades, está dizendo que informava sim o preço por 100 gramas e por quilo e que a culpa foi de quem não fez o cálculo lá certinho na hora de pagar. Mas tem muito cliente reclamando. Aquela surpresa desagradável, né, Marcelo? Ou seja, é o doce que saiu salgado mesmo, como diz a tag.
1: Pois é, complicado, né? Agora atualizei aqui meu feed, não dá outra, né, gente? O rei tá aparecendo demais nas redes sociais que a FIFA homenageou o Pelé no show do intervalo da final da Copa do Mundo. A FIFA prestou essa homenagem durante o show do intervalo, pois é, na final entre Espanha e Argentina. O telão exibiu o nosso rei do futebol dizendo love, love, love em um discurso da despedida dele dos gramados no ano de 1977. Pois é, esse trecho, Love, Love, Love, é do amistoso entre Santos e York Cosmos, um dos dois clubes que o Pelé defendeu na carreira. Pois é, a despedida aconteceu no Giants Stadium, que foi demolido e deu lugar ao MetLife Stadium, palco da final da Copa de 2026. O Pelé, gente, é o único jogador tricampeão mundial pela seleção brasileira e marcou aí 12 gols em Copas do Mundo. Homenagem, claro que a gente é suspeito pra falar, sim, mas homenagem mais que merecida mais na final
0: da
1: Copa.
0: Mais do que merecida e o nosso incomparável, é bom bater nessa tecla, rei Pelé, nosso rei do futebol. A tag de momento agora, depois da Copa, é Menino da Lei. Tem nada a ver com esporte, é o influenciador que não tem formação em nada, não tem formação em direito. Ele está sendo condenado após vídeos sobre imobiliária. Viu essa na internet? Pois é. É o Gabriel Piccolo, ele que é conhecido como Menino da Lei. Ele foi condenado a pagar R$ 30 mil por expor uma imobiliária. Ele tem mais de 3 milhões de seguidores. Ele ficou famoso por publicar vídeos explicando leis e direitos nas redes sociais. mesmo sem a formação. Apesar do conteúdo jurídico, ele não tem, né, essa formação, como a gente falou. A polêmica começou após ele discutir com o dono de uma imobiliária por causa de uma vaga de estacionamento e publicar o vídeo. O influenciador acusava a imobiliária de ocupar uma vaga de maneira irregular. A defesa da imobiliária disse que o influenciador interpretou aí tudo de maneira equivocada, de forma errada, uma regra do órgão responsável pelas normas de trânsito do país. E segundo a defesa, no local nem era permitido estacionar na rua. Por isso a empresa não estava ocupando nada, vaga pública nenhuma, muito menos de forma irregular. O que acontece agora? O Tribunal de Justiça entendeu que o vídeo expôs a empresa de forma indevida e fixou multa para ele de R$30 mil.
1: Agora são 11 horas e 57 minutos, a gente está se encaminhando para o fim do nosso Trend das 11, mas não antes de falar de outra tag que está bombando nas redes sociais, Rainha da Copa. Pois é, há quem diga que só tem Copas do Mundo se tiver Shakira, né, gente? E ela não decepcionou com o show no intervalo da final de ontem, ao lado de um cantor nigeriano. Eles apresentaram Dai Dai, essa música que você está ouvindo aí, a música oficial da Copa. Já tinham cantado juntos essa música na abertura da Copa lá no México. E esse show de ontem foi tão imperdível, gente, que até o Piqué, ex-marido da Shakira, tava na plateia assistindo. Bom demais, né, Thiago?
0: Bom demais, até porque 2010, Waka Waka, Espanha campeã. 2026, Dai Dai, Espanha campeã. É o amuleto dos espanhóis. Ao som de Shakira, estamos encerrando o nosso Trend das 11. Valeu demais, Marcela. Beijo pra você.
1: Beijo, Thiago. Um beijo pra você, ouvinte. Amanhã, Pietra Mesquita tá de volta recuperadíssima aqui. Um beijo.
0: E vem esporte agora na programação TMC. Parabéns, Espanha. Muita Copa do Mundo aqui na sequência. A gente volta amanhã. Aquele abraço.

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10: Meio dia e um. Para o Papo de Craque TMC, primeiro tempo, pelo 100.1 do seu rádio, também pelo YouTube, no arroba TMC Esporte. E você pode interagir conosco se inscrevendo no nosso canal no YouTube, ativando o sininho para sempre receber um aviso quando estivermos ao vivo e no ar. 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Acompanhe todos os gols da Copa do Mundo que terminou ontem com a Espanha campeã no portal tmc.com.br e tem também as nossas redes sociais, o ex antigo Twitter, arroba TMC Esporte, TikTok, arroba TMC Esporte e no Instagram, arroba TMC Esporte. 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Messi, Cristiano Ronaldo, Neymar ou Modric? 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Eu retorno já já apresentando a nossa escalação, os nossos titulares e com o Leandro Boldaquian ao vivo dos Estados Unidos. Segura aí.
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0: E o Rodri, dá um beijinho na taça. A peça mais cobiçada no futebol do mundo inteiro. De 4 em 4 anos, renova-se a esperança de milhares e milhões acreditando nessa taça. Mas agora ela é da Espanha. Jane Infantino, Donald Trump levando a taça. Rodri vai recebê-la. Olha a festa da Espanha aqui em New Jersey. Scooter Ford está vendo a seleção da Espanha que vai levantar a taça do mundo, fazendo desse um momento inesquecível para tantas e tantas gerações. Jane Infantino deixa o palco ali. Rodri prepara, vai levantar a taça. Rodri levanta a taça. passa! Espanha, campeã mundial de futebol de 2026! Espanha, bicampeã do mundo! É uma festa linda na torcida espanhola. Se concentra aqui à nossa esquerda, colorindo de vermelho, MetLife Stadium, aqui em Scooter Ford, dos Estados Unidos, no estado de New Jersey. Festa na Espanha! Levanta a taça a seleção da espanhola e o respeito agora...
11: É, meio de nove, voltamos com o Papo de Craque, TMC primeiro tempo. A Espanha é campeã do mundo, engoliu a Argentina na final. Vamos falar sobre isso a partir de agora, com o Ivan Drago, com o Ricardo Melo. Cadê a Renata, gente? Cadê a Renata?
12: Oi, gente!
11: Ih!
12: Cheguei!
11: O que aconteceu? Abre o microfone.
13: Boa tarde a todos.
11: Onde você tava?
13: Eu tava procurando o Messi.
11: Ih!
13: Pela rádio.
11: Ih.
13: Peraí, deixa eu ver se ele tá aqui.
14: Nossa. Tomou um guincho pra levantar, hein?
13: Não achei. Tá no seu bolso? Tá no teu, né? Você quer pagar pau? Vai. Boa tarde a todos. Que alívio. Obrigada, senhor.
11: Renata,
13: prazer enorme estar aqui com vocês. Estou buscando, procurando o Messi até agora. Se alguém souber, me conta. Mas deve estar chorando.
11: Que isso?
13: Tô brincando,
11: chegou,
13: calma.
11: Chegou se impondo, hein?
13: Calma. Gente, muito obrigada pelos serviços prestados. Messi é o Messi, é um dos maiores da história, bem abaixo do Pelé. Beijo, fui.
11: Responda, Ivan Drago, tudo bom? Boa tarde.
15: Tudo bem, Farazinho.
11: O senhor que é o defensor de Messi acima do Pelé?
15: Eu não sei se essa discussão mudaria caso ele conquistasse a taça ontem. Mas, assim... Faço questão de falar que eu sou um profundo só admirador do Messi e continuarei admirando o craque argentino.
13: Uma coisa não tem nada a ver com a outra.
15: Mas eu nunca falei que ele é maior que o Pelé. Tá falando com a pessoa errada. Eu nunca falei isso.
11: Você sempre colocou na roda essa discussão aí.
15: E mesmo discussão sempre existe. Agora, eu não sei se essa discussão aumentaria caso ele tivesse conquistado a Copa ontem. Mas mesmo que ele tenha perdido, o papel dele foi feito e pra mim o Pelé é da minha geração e com muita satisfação eu idolatro esse cara assim.
11: Ó, o Ivan Drago, a Renata já deu aquele sorrisinho.
13: Ai, gente, vale a zoeira, o que vale é a zoeira. Isso. É o Messi, mas é argentino, né?
11: É.
13: Foi embora chorando,
11: agora, temos
13: graças
11: uma,
13: a Deus.
11: Temos uma composição diferente pra quem tá no rádio, porque geralmente Ricardo Melo fica aqui na ponta direita, hoje está...
14: Não tem problema, por causa do tamanco dela, que ela herdou da avó ou da bisavó, que o trem é antigo, hein? Pelo amor, isso aí não se fabrica mais.
13: É vintage, é vintage.
14: Pelo amor de Deus, hein?
13: Lindo.
14: Isso aí devia estar perto da Arca de Noé, foi a escavação que... múmia do Egito que devia usar. Mas boa tarde a todos, eu discordo, viu?
11: Do quê?
14: Eu discordo com meus companheiros. Boa tarde pra Renatinha, pro Ivan, pra você, pra nossa audiência. Eu não vi o Pelé jogar.
11: É.
14: Eu não vi.
11: Ninguém aqui viu, gente.
13: É, mas tá tudo bem.
14: Então, pra mim, o Ronaldinho Gaúcho foi o melhor jogador que eu vi. Na segunda colocação, o Messi.
11: O Ronaldinho mais que o Messi.
14: Tá, porque eu não vi o Pelé jogar.
11: Tá.
14: Ah, mas vocês podem fazer aquela pergunta.
13: Mas ele existiu, caramba!
14: Não, faz a pergunta, que simplesmente. Ah, mas você não viu o tape? Tape. É na época do Pelé.
13: Videocassete. Você não viu o videocassete?
14: Então,
13: eu sou dessa época.
14: Mas
13: também.
14: Aí, lá está os melhores momentos.
11: Não,
14: os melhores momentos.
11: Quem te disse isso?
14: Teve depoimento de jogadores que jogaram com Pelé. Todos aplaudiam e diziam que ele, de fato...
11: Deixa eu te falar um negócio.
14: O Gerson,
11: canal
14: o Canhota de Ouro,
11: completos.
14: Quando foi questionado quem foi melhor, se Pelé ou Garrincha, e ele jogou com ambos.
11: Sim.
14: Canhotinha, o Gerson, tá lá no Rio de Janeiro. Ele não soube responder. Quem jogou mais entre
11: então Garrincha tem mais um à frente do Messi, tá vendo?
14: Dos jogadores que eu vi ao vivo, Ronaldinho em primeiro, foi por um curto período, coicinho de porco.
11: É, isso vai estar no
14: e
11: alto,
14: o Messi. É. Foi esses os jogadores.
11: Ô, Leandro Boldaquinha, ao vivo dos
13: Posso
11: Estados
13: só
11: Unidos.
13: Falar uma coisa?
11: Claro.
13: É, bom, tem foto pra tudo quanto é lado agora, né? Do Pelé com as três taças.
11: É
13: no tricampeonato de 70, na final, Ele deu uma assistência e fez um gol. Os números não mentem. A Espanha é a maior prova disso. São 38 vitórias consecutivas entre seleções. Um gol sofrido nessa Copa. Seria a maior injustiça do futebol se a Argentina tivesse conseguido levar a decisão da Copa para os pênaltis, porque o Dibu ia pegar tudo e a Espanha ia sair sem o troféu de bicampeão do mundo.
11: Pegador de pênalti, isso é verdade.
13: Pra mim, não tem nem o que discutir. Acho que foi a Copa mais justa, se não uma das mais justas até hoje, com a Espanha campeã.
11: Ô, Leandro Baldaquin, ao vivo dos Estados Unidos, quem foi o maior jogador que você viu jogar e quem foi maior? Messi ou Pelé, hein, Leandro?
16: Tudo bem, Fará? Boa tarde, Renatinha, Ricardo Melo e Ivan Drago. Antes de responder toda a galera da produção aí também, nossa parte técnica, antes de responder, só quero agradecer muito ao Ferran Torres, né? Ferran Torres realmente não só deu a paz mundial, mas também evitou, né, com que a gente tivesse cenas lamentáveis, né? Porque eu tava vendo aqui a aposta feita por Ricardo Melo e Ivan Drago.
11: Sim, sim.
16: Se a Argentina tivesse sido campeã, nós teríamos visto uma imagem um tanto quanto bizarra, né? Que seria Ricardo Melo completamente desnudo aí em algum dia. Mas enfim, obrigado, Ferran Torres. Você foi um herói nacional. Você tá brincando, né? Messi e Pelé, eu também não vi Pelé, mas eu sei que o futebol não começou em 85, né, quando eu nasci. Então eu, pela história e por tudo que a gente estudou, o Pelé segue sendo o maior de todos. Mas assim, eu acho que a discussão pra eles, argentinos, Messi e Maradona, eu acho que, cara, essa é uma discussão que também não sei se vai ter muita vida longa, não, viu? Acho que o que o Messi fez aí nesses últimos tempos, e acho que daqui a 20, 30 anos nós teremos total certeza de que o Messi foi maior que o Maradona, mas enfim, isso é uma coisa deles lá, vamos ver o que vai acontecer. Qual que foi a pergunta mesmo, Fará? Desculpa, além
11: do
16: Messi.
11: O maior que você viu jogar?
16: Do estádio, você diz, ou não, na minha vida?
11: Não, da tua vida.
16: Ah, cara, eu Ademir da Guia? Que eu vi. Não vi jogar Ademir da Guia, mas vi Max Pardalzinho, serve? Não, tô brincando. Eu até esses últimos. Até 2022, eu considerava o Zidane. Mas eu vou mudar pro Messi, vou me bandear para o lado do Messi, porque no estádio ainda assim, vendo, né, aquilo que a gente viu na Copa de 22, e nessa Copa, a Copa que o Messi fez foi incrível, né, cara, talvez a melhor Copa dele aos 39 anos de idade, não fez um bom jogo ontem, né, ficou ali, né, numa formação também que não favoreceu muito ele depois que a Argentina tava mais se defendendo, né, e ele não conseguiu ter nenhuma ação ofensiva, mas pra mim foi. É o jogador que eu vi jogar que eu coloco aí no topo, Fará.
11: Boa. E o Leandro Baldaquin agradeceu que a Espanha venceu pra não ver você desnudo, Ricardo Melo. Chegou um superchat aqui, pomposo, pro Ivan Drago.
14: Pomposo.
11: O Fabrício Domingues Ferreira. Esse Zé Ruela, Nutella do Ivan Drago, além de ser paga-pau de inglês, também paga-pau para o Messi. Saudades dos jornalistas das antigas. Infelizmente, a nutelagem hoje domina todas as redações. Aí ele coloca aqui, ó, lê você aqui o finalzinho que eu não vou ler, porque eu acho que não é legal, não é elegante. No ar. Consegue? Tá enxergando?
14: Chamou de trouxa.
16: Tô curioso pra ver o que o cara falou aí.
11: Fiz o quê, Melo?
14: Não, eu tô brincando.
16: Deixa eu
14: só. Chamou de Zé Ruela.
13: Deixa eu só.
14: Zé Ruela, não.
15: Ele me chamou de Zé Ruela, então eu tenho o direito de chamá-lo de Zé Ruela também. Eu só queria entender uma coisa.
14: Chama de porca espanada pra
15: ficar só no
14: parafuso.
15: Eu só queria entender uma coisa. Você tem o direito de gostar de alguém ou de algo? Acho que tem, né? Acho que todo mundo tem, né? Acho que todo mundo tem o direito de gostar do Messi, gostar do futebol inglês, ou gostar mais do futebol brasileiro, ou gostar mais do Max Pardalzinho, como o Leandro acabou de falar. São gostos apenas. Se você não gosta, é um problema seu. Agora, eu não posso admirar o Messi. Não, vou pagar um pau pra você, que é um Zé Ruela. É óbvio que eu vou pagar um pau pra um jogador que tá na história. Um dos maiores, o maior que eu vi. Simples assim.
11: Você sabe que ele quer te provocar, né?
15: É óbvio.
11: Quando ele fala que tem saudade dos jornalistas das antigas...
15: Quanto ele mandou? 50? Manda mais 100.
11: Lembrando que o Ivan é das antigas, tá? Só pra quem não sabe.
14: É, a idade dele. Parece o Matusalém.
11: Você ia falar, Melo, alguma coisa pro Leandro?
14: Eu
11: é
14: quero
11: isso?
14: Que... Lelê, bom dia pra você ainda aí, né? Que hora que vocês vão vir pro Brasil? Que hora que é o embarque? É apenas curiosidade, mas a pergunta não é essa. A pergunta é o seguinte: qual que é o critério da FIFA de eleger Rodri como o melhor jogador da Copa? Não tô dizendo que ele é cabeça de bagre, é bom jogador. Mas o Tartaruga Ninja, chamo ele de Tartaruga porque não tem um pescoço, filha da mãe, do Mbappé. O Mbappé fez 10 gols e deu 4 assistências.
17: Coincidência, né?
14: E não foi eleito. E não foi eleito o melhor jogador da Copa. O Rodri foi eleito sem fazer um gol e sem dar uma assistência. Qual que é o critério da FIFA? Tem como explicar ou não tem explicação, Lelê?
16: Olha, o Ricardo Melo, é interessante porque, assim, o critério que eles adotam, né, é sempre basicamente com a equipe vencedora, né? Ali tem avaliação feita durante toda a Copa, tem avaliação individual, coletiva, e ali há um consenso entre o pessoal da FIFA, né, que elege o melhor jogador. Assim, é um critério. É a mesma coisa, Melo, de votação de, sei lá, escola de samba também, né? É mais ou menos isso. Os caras olham, avaliam, levam em conta essas questões. O time campeão teve o capitão, que jogou realmente muito bem, né? Mas enfim, ali, regularidade, eles usam bastante isso ao longo dos jogos, né? Como o Rodri teve bastante. Então é mais ou menos isso, né? Eles priorizam também a importância que o jogador tem nos momentos decisivos de cada partida. É basicamente isso. E a regularidade do atleta ao longo da competição. Então o Rodri é um cara que já ganhou uma bola de ouro. É o capitão da equipe que foi a vitoriosa. Então assim, é muito simples e meio que bola cantada. Se a Argentina tivesse ganho, vocês têm alguma dúvida de quem seria o bola de ouro? É mais ou menos isso, né? Então o critério é esse. Só outra curiosidade: embarcaremos hoje por volta das 8h30 da noite aqui, 9h30 da noite aí do Brasil. Você quer saber o que vai ter de janta no avião também, Melo?
14: Não. Eu queria agradecer aos amigos que eu encomendei algumas comprinhas e não vão trazer absolutamente nada pro amigo, mas tá tudo beleza.
17: É uma discussão legal essa que o Melo abriu agora, Ivan, Renata, Lele e o próprio Melo.

0: substituído. O Oyarzabal foi muito importante, óbvio que não para status melhor.
1: Tecnicamente ele tem as limitações, mas ele taticamente... Aqui a Espanha a gente observa num coletivo,
0: exatamente,
1: né, Renata?
0: Exatamente, fica difícil a gente escolher um. Poderia ter sido o Yamal, por exemplo.
1: Que também
0: mas
1: não
0: ele
1: fez
0: não
1: uma
0: fez
1: Copa
0: o jogo em nenhuma das partidas em que disputou, mas teve sua importância na final também. Foi um jogador que participou bastante, mas faltou. Faltou porque ele não chegou na Copa 100%. Eu acho que isso deve ter contado no desempenho dele durante a competição. Mas é um absurdo, né?
1: Se você tivesse a papeleta na mão pra votar ali, em quem você votaria?
2: O Fará.
1: Fala, Leia.
2: Só pra passar aqui, tá? Oficialmente aqui no invite da FIFA, tá aqui, ó. O júri técnico da FIFA prioriza a influência do atleta em momentos chave, a regularidade ao longo dos jogos, né, como eu falei, e a capacidade de conduzir sua seleção às fases finais, como foi a questão do Rodri, né, eleito agora pela FIFA. Então é mais ou menos aquilo que eu falei, né, a regularidade, a capacidade do cara de liderar o grupo e essa atuação em momentos que eles consideram chave na competição. Então, essa somatória levou a eleição do Rodri ontem aqui em Nova Jersey.
1: Tem esse perfil, Ivan?
3: O que eu discordo completamente. Na verdade, o Rodri fez uma grande Copa do Mundo. Ele não fez uma belíssima temporada com o City, mas ele fez uma grande Copa do Mundo. Mas, pra mim, o craque da Copa foi o Messi. Se você pegar todos os critérios colocados pelo Leandro aí, vamos lá. Regularidade ele teve ao longo da competição. Capacidade de definição para conduzir a seleção dele. Ele teve 12 participações em gols em 8 jogos. E a seleção dele chegou na final. Eu só não coloco o Mbappé porque ele não conseguiu levar a seleção dele para a final. E outra, a seleção do Mbappé é melhor que a seleção do Messi. A seleção do Messi só fez a final por conta dele. Então, para mim, o craque da Copa do Mundo foi o Messi.
1: Você colocaria o Messi. E você, Renata? Tivesse a prancheta, tivesse que votar nesses critérios aí.
0: Pelos critérios que o Lelê citou.
1: Então, mas
0: eu
1: aí...
0: acho que a final conta muito.
1: Quem
0: no final
1: se enquadra das contas, nesses critérios
0: no final
1: aí?
0: Das contas, ontem o Messi praticamente não jogou. Então, pouco pôde fazer, óbvio que é um esporte coletivo, a gente sabe disso. Mas eu acho que o campeão tem que ter o destaque final.
1: Mas você votaria em quem?
0: No Rodri.
1: No Rodri? E você, Ricardo Mello?
4: Eu concordo
1: no
4: com
1: Bielsa.
4: O que disse o... Não, eu concordo com o que disse o Ivan. O Messi foi um dos responsáveis. Inclusive se ele pendurar a chuteira na seleção, a seleção argentina vira uma seleção nota 4,5-5, hein? Né? Mas eu... Tanto faz, ou ele ou Mbappé. E olha que eu
1: não vou tem que
0: votar o Mbappé termina como artilheiro da Copa.
4: Eu não vou com a fachada do Mbappé, que o cara é mala. Mas eu sei separar. Coisa é uma coisa, outra coisa é outra coisa. Ontem eu fiquei muito decepcionado com o Messi, que passeou em campo, andou em campo. Não fez absolutamente nada. Então, mesmo o Mbappé não chegando na decisão, eu, se tivesse a caneta, votaria no Tartaruga.
1: É por causa da coincidência de pescoço,
4: não,
1: a ausência de pescoço.
4: Não tem nada a ver uma coisa com a outra.
1: Ô, Leandro, e você, Leandro? Dentro desses critérios, você concorda com a FIFA ou teria um novo melhor do mundo aí?
2: Ah, cara, eu acho assim, eu concordo muito com o que falou o Ivan, mas ao mesmo tempo, cara, eu tendo a encontrar uma peça na equipe que foi campeã. Eu acho que o título é muito importante, a final conta muito, né, porque é um jogo, né, então se você consegue desempenhar um bom papel nessa partida específica, você passa casas à frente dos outros, né. E foi realmente isso que aconteceu. O Messi não teve uma participação interessante na final, ele não conseguiu jogar. E o Rodri domina o meio campo, né? Eu acho que o Rodri para a Espanha, ele é tão importante, né, quanto o Messi é para a Argentina. É claro, eu acho que a seleção espanhola é melhor, realmente, concordo. Mas ele fez uma baita Copa, gente. Esse cara joga de terno e gravata, né? Então eu tendo a procurar alguém da equipe campeã, justamente para premiar e para valorizar... todo o trabalho que é feito, né? A gente tem que escolher nesse caso um que representa todo o coletivo, né? E o capitão muitas vezes leva a melhor nesse caso, né? Os caras já tendem a ter um apreço maior pelo capitão. Então, nesse cenário, eu concordo com a votação da FIFA ontem, eu também entregaria a bola de ouro ao Rodri.
4: Lelê, em relação, bom, Copa do Mundo acabou ontem e tal, sucesso retumbante. Essa Copa foi sucesso de público, de renda, o que pese ter sido em um dos países que não dão a mínima pelota para futebol, como é os Estados Unidos. Sucesso foi retumbante,

0: maior faturamento da FIFA. No rescaldo, o que sobrou aí, Lelê?
1: Ó, Melo, eu vou te dizer uma coisa, cara. Se o critério for dinheiro, foi mais do que sucesso, cara. Os caras arrecadaram teve uma arrecadação recorde superior a 12 bilhões de dólares com tudo envolvido, né? Publicidade, tudo, né? Tudo que o evento traz, marcas, ingressos, né? Mais de 7 milhões de pessoas foram aos estádios, né? Mais de 7 milhões de tickets vendidos. Então, foi um sucesso, Melo. A Copa do Mundo, em termos financeiros para a FIFA, foi realmente algo incrível. Não à toa, né? Não à toa, essa proximidade entre o Infantino e o Trump deve continuar, né? Eles estão tentando trazer para cá de novo a Copa do Mundo de Clubes em 2029. O que acontece é o seguinte: a Copa de 2030, teremos três países, certo? Portugal, Espanha e Marrocos. Então é o seguinte, um desses três países vai ficar com a final da Copa, certo? Marrocos está construindo um estádio para 115 mil pessoas, hoje pinta como favorita a receber a final da Copa, e aí para, de repente, dar um prêmio de consolação para essas outras cidades que também estão, na verdade é só com o Madrid que ele está concorrendo, tá? Com o Santiago Bernabéu ou esse estádio novo lá em Marrocos. É muito provável que a FIFA faça o seguinte: onde acontecer a final em 2030, se for no Marrocos, o Mundial de 29 pode acontecer na Espanha. E se a final for no Bernabéu, o Mundial de 2029 pode acontecer no Marrocos. Então eles devem fazer isso, tá? É, exatamente. Essa é a composição que a FIFA estuda nesse momento para que fique tudo muito bem. Porque o evento de um ano antes, né, da Copa do Mundo de Clubes, ele pode servir como um teste, né? Um evento teste para a Copa do ano seguinte. Então, fazer aqui de novo não tem muito sentido, certo? A não ser que vá para esse lado financeiro, porque realmente foi uma arrecadação histórica da FIFA, sorriso da galera de orelha a orelha, e agora a gente também vai acompanhar os próximos passos, né? Porque, como a gente vem destacando aqui, o Infantino criou algumas inimizades muito pesadas ao longo dessa Copa do Mundo, e certamente teremos desdobramentos a partir de agora com o fim da Copa do Mundo. E só mais uma informação, a Argentina voltou, né, para o país, e vários jogadores não foram com a delegação, hein?
2: E é feriado
1: Messi
2: hoje lá,
1: o Depol, mas o Messi e o Depol foram para Miami, Enzo não foi, o Lautaro Martínez não foi, Julian Álvarez, o Cuti Romero, Molina, os goleiros, não, o Musso e o Rulli, não foram, né, de volta no avião da Argentina. Alguns jogadores voltaram, então a delegação não estará completa lá no evento, né? O governo argentino já tinha armado essa recepção mesmo em caso de derrota.
2: E decretou feriado hoje mesmo, Leandro, por causa desse retorno.
1: Feriado, exato. Né? Cancelou a rodada do Campeonato Argentino, exato, né? Tem a Supercopa da Argentina, acho que não vai ter o jogo. E até o Rivadavia, né, que tá na final, ficou pé da vida aí, sim, com essa mudança. Mas também, né, não foram todos que viajaram com a delegação de volta à Argentina.
2: Quem? A Renata quer fazer uma pergunta, Renata?
3: Acho que a gente tem que falar também sobre posturas.
2: Sim.
3: Sobre o que aconteceu em campo, sobre o que aconteceu depois do campo. Eu não consigo entender como é que o Paredes permaneceu em campo durante os 90 minutos. Porque o mesmo cara deu de porrada. E assim, todas por trás, nas costas. Um nível assim, deprimente. A catimba não
1: venceu. Você sabe o que ele fica fazendo?
3: É surreal, assim, é uma coisa vergonhosa. Aí depois do jogo também, sentou a butinada por trás, nem sei quem que ele pegou, ele simplesmente mirou e saiu dando porrada.
2: Pegou o Gavi e o Eric Garcia, né, Leandro?
3: Você tá de brincadeira.
2: Isso.
3: Quem é que aplaude um negócio desse? A postura dos argentinos expulso, também, né? Enquanto a seleção da Espanha recebia o troféu, né? Então, assim, lamentável, mas é a cara deles. No final das contas, é o que a gente vê há tantos anos, em tantos lugares, em tantas competições, e assim, nenhuma novidade.
1: Ele é folgado, cara. Os caras tocam a bola e ele vai, tipo, né, na sequência, ao invés dele passar, ele dá umbrada nas costas do cara, que já tá sem a bola. O tempo todo ele fica provocando. E ele foi expulso depois do jogo, né, com essa confusão toda, passou a rapa no Gavi, brigou com o Eric Garcia. É o típico jogador que acha que é mais machão do que os outros, né? Mas ter continuado no jogo, ter completado não os 90 minutos, porque ele entrou,
3: Depois,
1: né, no segundo tempo, né? Mas completar o jogo ontem em campo foi realmente um absurdo.
2: Ele entrou e foi amarelado já. O Paredes, se eu não me engano, é o único jogador que atua no futebol argentino, no Boca, né?
3: No Boca, ele tá no Boca.
2: Da seleção, ele mesmo. Né? Ah, o Montiel também no River, né? Dito isso, tecnicamente sobre o jogo, a Espanha conseguiu esconder a bola, Ivan?
4: Venceu a seleção que melhor tratou a bola nessa Copa do Mundo, né? Uma seleção que já tem um modelo de jogo estabelecido há um bom tempo, muito bem executado durante o Mundial. Teve ali as suas dificuldades contra a seleção de Cabo Verde no início da Copa do Mundo, estreia, mas empilhou oportunidades de gols, conseguiu.
2: A Argentina demorou 120 minutos para chutar uma bola no gol.
4: Sim.
2: Foi impressionante, foi um massacre, Ivan.
3: Sim. Acho que da história das Copas foi a única seleção numa decisão que não chutou no gol durante 90 minutos nenhuma única vez.
2: E tendo um cara, se bem que o Messi estava totalmente isolado. Não...
4: Sim. E assim, a seleção espanhola, ela já tem esse modelo de jogo há um bom tempo, né? Repito, muito bem executado. Você vê que ela consegue controlar muito o adversário. Claro que quando a gente fala isso aqui, tem muita gente que acha que, opa, o Brasil tem que copiar, né? E assim, existem várias formas de se jogar futebol. Agora, a Espanha conseguiu tratar melhor a bola durante a Copa do Mundo, foi a que mais conseguiu melhor tratar a bola, criando oportunidades e cedendo poucas chances, tanto é que tomou só um gol na competição, certo? E assim, você olha para o outro lado também, a Argentina, em vários momentos, ela conseguiu alguns feitos importantes, históricos, viradas que empolgaram aquela coisa toda, tanto é que a gente exaltou bastante a forma como eles se entregavam nos jogos, não desistiram em nenhum minuto, muita gente com inveja, porque que a seleção brasileira não se comporta dessa forma, mas jogar no limite cobrou o seu preço. Tanto Sim. é que ela chega pra final completamente...
2: O Bicudo me avisa que na final de 90 e de 2014 contra a Alemanha, a Argentina também não chutou a gol.
4: Então...
2: De Copa. Deixa eu só liberar o Leandro, que ele tem que voltar. Tá. Leandro, grande abraço, obrigado pela participação aqui e bom retorno ao Brasil, viu, Leandro?
1: Obrigado, Farazito. Valeu demais aí por toda a retaguarda. Vocês são incríveis. Beijo aí, Renatinha, Ricardo Melo, Ivan. Estamos regressando à base nesta noite e aí vamos ao longo dos próximos dias aparecer na nossa programação de volta, tá certo? Beijão pra vocês aí, tamo junto, galera, valeu!
2: Bom retorno, Lelê. Ô, Ivan, completando, então...
4: Então, esse fato, né, essa condição de jogar no limite, né, em vários momentos, cobrou o seu preço na final. Tanto é que a Argentina tava se arrastando. Jogadores que saíram lesionados, ela perdeu a dupla de zaga titular, jogadores que visivelmente estavam desgastados, e aí a Espanha conseguiu...
2: E o Messi se desgastou mais ainda, porque a bola não chegava, e é da natureza Isso. do cara, ele vem pra buscar.
4: Normal.
2: Quando ele começou a voltar pra buscar a bola, acabou
4: o Messi. E assim, a Argentina não conseguiu conectar o seu principal jogador, né? Então, o título foi muito merecido por parte dos espanhóis, que de fato, repito, foi a seleção que melhor tratou a bola nessa Copa do Mundo.
2: Agora, o que joga o tal de Cucurella, hein? O lateral esquerdo da Espanha, meu Deus, que agora é do Real Madrid, né?
3: É um motorzinho, né? Impressionante. Ele não para, ele se apresenta o tempo todo, ele corre, ele marca, ele gira, ele vai, ele volta. Ele é um absurdo. No Mundial de Clubes, ele...
2: Pelo Chelsea.
3: Ele deixou muita gente com raiva, né? Nós, brasileiros, inclusive, enfim. Mas é um jogadorzaço. Aliás,
2: quem foi que ele
3: a
2: provocou?
3: Média de bons jogadores da Espanha é enorme. Praticamente todos, né, Fará?
2: Não, quem foi que o Cucurella provocou no Mundial de Clubes, que a Renata lembrou bem? Quem foi mesmo?
3: Eu não consigo lembrar agora, porque eu não lembro nem o que
2: foi
3: eu almocei
2: ontem.
3: Um
2: brasileiro.
0: Ele foi pra cima do Estevão.
3: Isso,
0: ele foi pra cima dele. Ó, o Cucurella,
2: e depois
0: vocês
2: ficam
0: enchendo a bola.
2: Chelsea.
0: É o Matheus Bidu de grife.
2: Ah, não, Melo, para.
3: Né? Maravilhoso.
0: E eu quero saber que hora que a gente vai falar do Sport Clube Falido Paulista.
2: Calma.
3: Qual
2: calma.
3: Dos? Qual dos?
0: Sport Clube Falido Paulista.
2: Não, calma, a gente já vai chegar lá. Já.
3: Salve o falido tricolor paulista também.
2: Tem também. Agora quem dá bola é o falido sangue, aí vamos embora.
3: Isso, pronto. Então, agora vamos voltar pra nossa realidade nua e crua e triste.
2: Vamos voltar a partir de agora. Meio-dia e 36. 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
2: Intervalo e na volta vamos falar dos clubes aqui de São Paulo. Segura aí.
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0: Meio-dia e 40, voltamos com o Papo de Craque no 100.1 do seu rádio, também no YouTube, arroba TMC Esporte, onde tem um superchat aqui do Rogério Oliveira. Na hora do gol da Espanha, o Infantino nem disfarça sua torcida para a Argentina. Reparada, a galera reparando, bacana lá. Bom, bora lá falar do Santos então, que joga amanhã? Vou falar para você, Renata, não é uma situação legal. Viu, Melo? Tensão total, Ivan.
1: Ô, Fará.
0: Tensão
1: total. Vou fazer o jogo do Santos amanhã.
0: E você não vai
1: ver. Tinha na cabeça que Neymar estaria em campo junto com o Gabigol, que a gente poderia voltar a ver os dois.
0: Nem Neymar, nem Gabigol.
1: Com a camisa do Santos. Nada disso vai acontecer.
0: Nem Neymar, nem Gabigol, nem o Willian Arão, nem Schmidt, nem Igor.
1: Qual é a questão? Qual é a justificativa?
0: Neymar, que voltou da Copa, cumpre um cronograma. Gabigol teve uma mialgia nos músculos. Tá só treinando. Né? O João Schmidt está recuperando lesão muscular, tem o Moisés que também está... Rapaz, só que assim, isso aí é o de menos, Renata, Melo e Ivan. Porque é o seguinte, hoje... Deixa eu até dar uma olhada aqui, ver se chegou alguma notícia. Mas hoje vence o terceiro mês de direitos de imagem do Santos. Terceiro mês. Tem dois atrasados. Até o momento, pelo que eu tenho de apuração aqui, não foi pago. E o pior é o seguinte, vou contar para vocês. Ontem... Jogadores do Santos pediram que o presidente Marcelo Teixeira fosse ao CT Rei Pelé para conversar sobre o pagamento. Lembra que eu contei para vocês aqui que alguns jogadores notificaram extrajudicialmente a diretoria e com medo de que fosse parar na justiça, pagou? Os dois jogadores são Lautaro Dias, que já foi embora pro Racing, rescindiu o contrato, e Álvaro Barreal. Isso caiu como uma bomba no elenco, que pediu o presidente lá ontem, antes do treino, ó... Vamos conversar.
2: Não, mas peraí, deixa eu ver se eu entendi. Não. Os caras que entraram na justiça receberam.
0: Não entraram na justiça. A notificação é extrajudicial quando o teu advogado comunica que você vai entrar na
2: justiça.
0: Então,
2: esses caras que fizeram isso receberam.
0: Receberam.
2: E os que não fizeram não receberam.
0: Não.
2: Sacanagem.
0: Aí pediram. O presidente Marcelo Teixeira apareceu? Não. Mas enviou seus correspondentes. O filho dele, que é conselheiro do Santos, Marcelinho Teixeira, que também atua junto com o pai na diretoria, mas é conselheiro, e o representante do departamento financeiro. E foram lá e explicaram. E a explicação dada aos jogadores não convenceu nenhum deles. O clima é muito tenso no Santos, porque não há previsão de pagamento. Hoje vence o terceiro mês, então a debandada pode ser gigante a partir de hoje. Gigante.
3: A partir de hoje vence o terceiro mês.
0: Meia-noite. Tem jogador que à meia-noite, se não recebeu, não caiu na conta o terceiro mês ou pelo menos
3: ele pode pedir rescisão contratual.
0: Vai embora. E o pior, Ivan, é que não é que o Santos se livra do jogador, por exemplo, do Mike que tá lá afastado. Não, ele pede rescisão, ganha rescisão como o Tiquinho ganhou, vai para outro clube e ganhando a causa na justiça e continua correndo, o clube é obrigado a pagar todo o contrato. Todo o contrato. O Tiquinho Soares, se ganhar a causa na justiça, vai receber até 2027.
3: Mas tudo, ele também tá nessa...
0: Rescindiu, foi embora.
3: Não, entrou... mas ele também tá nessa leva.
0: O dele é o pior. Ele ficou emprestado pro Mirassol e não recebeu 7 meses. Sete meses. Olha só.
2: E o Santos já devia 3 pra ele.
0: O que aconteceu com o Tiquinho? O Mirassol, ó, quero o Tiquinho por empréstimo. Ah, ó, eu vou pagar o salário. Vou pagar 20% e vocês pagam 80%. Santos, tá bom. Ó, tá aqui, ó, a minha parte do salário do Tiquinho. Pega. Mandou pro Santos. Ah, o dinheiro entrou no caixa, meu amigo. Né? Vai pra tudo quanto é lado, menos pro bolso do cara. E o Tiquinho ficou o ano todo sem receber. Ele não tá errado.
2: Mas eu quero que você confirme uma informação.
0: Pois
2: todos não. Os jogadores que o Santos emprestou nos moldes não, do Tiquinho...
0: Tá devendo pra todo mundo.
2: Ele não paga ninguém.
0: Tá devendo pra todo mundo.
2: Quer dizer, ó, vou emprestar, você paga metade, Santos, eu pago. Na teoria, mas na prática
0: quando
2: não paga ninguém.
0: Quando eu disse aqui neste programa, que a folha salarial do Santos superava 30 milhões de reais mês, vocês tiraram o sarro da minha cara. O senhor, principalmente.
2: Até hoje, cara. Eu não
0: agora
2: acredito
0: tá
2: nessa informação.
3: Não, eu não tirei buraco. Sarro, eu simplesmente fiquei...
0: Incrédulo.
3: É isso.
0: Agora, como... Olha só, aí ontem, vou te falar um negócio, me disseram lá dentro que até teve uma ameaça dos caras, vai pagar, não vai, então, ó, treino leve. Mas não, aí o Cuca conseguiu conversar com a rapaziada, botou e viajaram pra Venezuela. Gente, é assim, é um fundo de poço, por exemplo, quando o Neymar voltou, outro bastidores aqui, quando o Neymar voltou, ele conversou com o presidente. E ele falou, ó, dinheiro eu não dou, mas eu posso arrumar um caminho aí pra vocês aumentarem as receitas aí, ó. Ó, um patrocínio ali, outro aqui e tal, e vocês conversam. E o Santos deve pro Neymar 90 milhões e meio.
3: Se chegar esse novo patrocinador, a divisão é a mesma.
0: Tá mesmo, é óbvio. É a indicação. Mas assim, o Santos não... Ô, Ivan, como é que um clube que tem o Neymar, que não explora a imagem do Neymar, consegue... De sair de um patrocínio master de 40 milhões, baixar pra 30, Ivan.
1: Não, e detalhe, devendo 90 milhões pro cara, como é que vai pagar essa dívida com o Neymar, gente?
0: Pois é, tá parcelado até 2032.
1: Meu Deus, é pros filhos dele.
0: Não, tá parcelado até 2032. Já tinha que dar a primeira. Né? A primeira tá vencendo também no fim desse mês, aqui, 2 milhões de euros. Ainda tem o Transfer Ban, que são mais 2 milhões de euros pro Mônaco. Vocês têm um pra emprestar pro Santos aí?
2: E o Caixinha já vai pintar o Transfer Ban.
0: Voivoda, Morelos. Bilal Brahim, vai embora.
2: Quer dizer, é outro clube pra... falido.
1: Eu não tenho nem pra emprestar pro meu time, quanto mais pro
0: Santos. O Santos já deve mais de um... A dívida do Santos é maior que R$1 bilhão. E olha, não digo nada pra você se não terminar essa gestão com R$1,5 bilhão pra dois.
2: Agora tem um detalhe. Vamos falar de bola? Vamos falar de bola? A gente falou da dívida.
0: Eu não gosto de falar isso.
2: A gente falou
0: da dívida. Eu sou obrigado a informar.
2: Mas um conselho. Se conselho fosse bom, a gente não dava, vendia. Mas esse vai de graça. Santos, infelizmente, Santista, o Santos tem que abrir para ontem mão da Sul-Americana, infelizmente também da Copa do Brasil.
0: Pelo visto,
2: e
0: abriu,
2: se
0: viu?
2: Focar no Campeonato Brasileiro, que está a um passo de voltar para a zona do rebaixamento. A meta principal do Santos é não cair novamente para uma Série B, porque a coisa já está feia numa Série A, que recebe muito mais em relação à Série B. Imagine se essa equipe cair. Aí que não tem conserto mesmo. Então tem que abrir. É meu desejo? Não é. Mas não tem outra saída. Tem que abrir mão da Sul-Americana e da Copa do Brasil, porque o Santos, convenhamos aqui, não vai ganhar nenhuma das duas. Não tem como ganhar, né? E focar só no Campeonato Brasileiro. Além de tentar acertar essas contas todas aí, que tá ficando feio pro Santos.
0: Não, não é feio,
2: e pro Marcelo Teixeira, né? Não,
0: então.
2: Que criticava, quando ele era oposição, ele criticava a situação. E criticava, porque tinha que criticar também. Porque o Rueda foi uma papagaiada de gestão.
0: Ah, mas o negócio...
2: Só que ele dobrou em um curto espaço, em uma gestão, ele dobrou a dívida do Santos. E o Santos não ganhou absolutamente nada. E se você pegar o elenco do Santos, é de chorar. É de chorar. Tirando dois, três jogadores aqui, ó. O resto, bicho...
0: Então assim,
2: tem que abrir mão das duas competições e focar no brasileiro.
3: Você tá falando pra focar no brasileiro, tá? Agora, como é que nós vamos discutir o que acontece dentro de campo se todas essas questões citadas pelo Fará, elas interferem diretamente no rendimento dos atletas? Como é que você vai cobrar do treinador que ele ache algumas soluções porque o time necessita, se a direção não consegue fazer a parte,
0: Ivan,
3: dela?
0: Ivan, o Cuca, antes da pausa para a Copa, ele falou: eu preciso de dois laterais, um zagueiro, um meio campista e dois atacantes, no mínimo. Não recebeu nada, Ivan. Ele tá indo buscar na base, vê o Natson, o menino.
3: Agora,
0: Natson, bom de bola, mas é novo, 17 anos, teve que puxar.
3: A gente chegou
0: a ouvir, não tem a mínima condição e continua lá.
3: Que o Santos não contratou pra que ele conseguisse dinheiro pra colocar a ordem na casa. Ou seja, ele não fez nada.
0: O que aconteceu um dia depois, tomou o transfer ban. Ali, Ivan, é tudo costuradinho. É um discurso, por isso que os caras ficaram de saco cheio. É um discurso pros caras ali dentro. Pô, no dia seguinte acontece o quê? Estoura tudo. Quer dizer que os caras vão ter que entrar na justiça pra receber?
3: Então, mas você acha que os caras vão pedir rescisão contratual?
0: Até, ó, Zé Rafael, Mike, são jogadores que não fazem parte dos planos, treinam separados.
1: Mas
0: pode ser que sim.
1: A partir do momento que você começa a entender e a perceber que a situação é insustentável, que ao invés de melhorar, ela só piora, você não quer mais pertencer.
0: É lógico, aquilo.
1: Eu acho justo também.
0: E o Santos, para conseguir reforços, inflacionou o mercado. Ele tá pagando mais do que ele poderia.
3: Sim.
0: Porque ninguém queria jogar no Santos.
3: As escolhas foram ruins.
0: Foram péssimas.
3: Nós citamos outro dia, a direção é ruim, fez escolhas ruins e por isso o desempenho do time dentro de campo é ruim. Agora, o Santos vai precisar de alguma forma conseguir, eu não sei se agora, mas o Santos vai precisar contratar, perfeito?
0: Perfeito, até setembro tem pra contratar, derrubar
3: você
0: o
3: Você acha que
0: contratar.
3: O mercado vai se comportar de que forma?
0: Ô Ivan, já...
3: Você acha que um jogador que tem mercado vai querer...
0: Não. Ô Ivan, ó...
3: Jogar no Santos?
2: Funciona assim. O Santos nos últimos tempos só foi buscar refúgio. Só refúgio.
0: Só xepa, é isso
2: só
0: que
2: refúgio.
0: Acontece.
2: Só refúgio.
0: O que acontece? Os caras não têm dinheiro.
2: E oferecendo um caminhão de dinheiro.
0: E aí pra dizer que contrata, ele chega lá e o nego oferece. Por exemplo, o lateral esquerdo da seleção colombiana... é o... Esqueci o nome dele. A Mojica. Mojica foi oferecido ao Santos. Sabe qual o valor? 3 milhões de dólares só.
3: E ele é bom jogador, hein?
0: Bom jogador. Só que o Santos não pode contratar. Ele foi oferecido ao Santos. 30 anos, tudo bem. Tá saindo lá do futebol da Espanha. Ele ia vender... como é que é o nome do... Esqueci o nome do futebol da espanhol que tem o Mojica lá, que ele pertence. 600 mil euros. Tipo assim, cara, pro Santos era... Pô, e precisa de um lateral esquerdo. E o cara não consegue, Ivan. Não tem. Tem que pagar a FIFA, o transfer ban. Então a situação do Santos é essa. E agora você me... É, jogar no Mallorca, é isso aí. No Mallorca eu jogo o Mojica. Agora, aí você me pergunta, pô, mas e aí? Tem dinheiro pra entrar? Não. Não tem.
2: Então não tem solução.
0: Tem que vender alguém. Só que não tem proposta por ninguém.
2: Tá, tá.
0: Olha só que situação. Tem,
2: infelizmente, pro Totó.
3: E o dinheiro do Souza?
0: Ué, já te antecipou já foi, tudo. Você acha que segurou agora tempo. Por quê? Até agora por quê? Antecipou. O Souza foi vendido, o Santos foi num banco internacional. É uma prática normal. E antecipou o dinheiro e pagou o transfer ban do João Bastos.
3: E por que que não vendeu o Brazão?
2: Não tem proposta. Interessado.
0: Era pra vender no começo do ano, não vendeu.
3: E por que não vendeu o Bom Tempo?
0: O Bom Tempo tem muita sondagem, nenhuma proposta oficial ainda. Mas tem muita procura pelo Bom Tempo.
3: Mas é aquele negócio, né? Se o cara vale 20,
0: vai vender
3: o mercado
0: 10.
3: Sabendo que o Santos tá nessa claro. Situação, eu dou 5.
2: E é o seguinte, só tem uma solução, infelizmente. Muita gente é contra... Mas diante desses caras aí que estão gerindo o futebol brasileiro, é SAF, cara. Não tem outra saída. A coisa vai encaminhar para essas grandes equipes falidas. Grandes equipes, assim, em termos de torcida, de história, de peso de camisa. Não tem jeito.
0: Vocês sabiam
2: que a coisa só piora.
0: O empresário do Rolaser não recebeu um centavo da comissão.
2: E esse ameaçou, né?
0: E, óbvio que ameaçou. E o Rolaser pode não ficar também. Porque o empresário tem muita influência no jogador, não tem? Por mais que o cara goste ali, ah, tô com o Neymar, mas o cara tem influência, não tem jeito. E o Bicudo me lembra que o Santos deixou de arrecadar 12 milhões de euros porque não conseguiu vender o Ananias, zagueiro, pro Benfica. Sabe por que não vendeu? Porque deve ao Benfica. O Benfica queria pegar como parte do pagamento. Então, o Santos não liberou porque não entra dinheiro. E o Matheus Xavier, que é da base, foi algumas vezes do profissional, pro Shakhtar, que o Santos entendeu que era o valor menor. Agora tá aí, ó, passando o pinico. Bom, presidente que bote a mão na mão. Bote a mão no bolso e pague. Já fiz várias vezes isso.
2: Ele não tá fazendo mais isso? Marcelo Teixeira? Que já no fez. Passado, em
0: não,
2: outras
0: gestões... Não, nessa gestão também já fez.
2: Já fez?
0: Duvido ele me desmentir aqui, já fez.
2: Mas ele colocou muita grana no bolso. Até a família assim era contra... Bolso? Não, ele tirou não. Muita grana
0: do bolso. Pode falar o que for do presidente. Não, isso não.
2: Quando não a primeira disso. Gestão dele, quando o Santos estava na fila há mais de 20 anos, mais ou quase isso, sim. Né? Aí surgiu aquela geração sem querer.
0: Diego, Robinho.
2: Até chegar essa geração.
0: Ah, não, ele botou
2: no bolso. Ele botou muita.
0: Depois
2: trouxe
0: pegou,
2: Carlos Germano, volta, é. Trouxe Rincón.
0: Sim,
2: trouxe
0: sim.
2: Um monte de jogador.
0: Não, sim, errou. Tanto é que errou.
2: Mas tudo do bolso dele.
0: Como parece que erra de novo, né? Na mesma proporção. Trouxe Carlos Germano, trouxe Edmundo, trouxe Marcelinho Carioca, trouxe Rincón. Ele começou a juntar Valdir Bigode. Começou a juntar um monte de gente que já estava em fim de carreira. E o Santos sucumbiu. Aí perde todo mundo, também não pagava os caras começaram a ir embora e tal. Teve que o Leão apelar pra molecada.
2: Aquela molecada deu. Onde a coisa guinou,
0: mas não é sempre que a molecada vai salvar o Santos, gente. Esse negócio que o torcedor fala, a base salva, não salva sempre.
3: Não.
0: Não tem isso.
3: Não. E o Santos hoje também não é o principal trabalho de base do país.
0: Acho que não.
3: Aliás, longe disso.
0: Muito longe. Muito, já foi, hoje não é.
3: Já foi, exato.
2: E aquele jogador da base, cabeludinho, que você me apresentou um dia na porta da Vila Belmiro?
0: Como é que é?
2: Com o pai dele.
0: O Cauã Basile?
2: Isso.
0: O Andrezinho, o jogador do Corinthians, pai dele.
2: Hã? Continua lá?
0: Continua lá. Quase foi pro Atlético Paranaense.
2: Há pouco tempo.
0: Aí o Santos, aí o Santos foi lá e refez o plano de carreira pra ele. Obviamente teve que gastar mais, mas o moleque continua lá. E há um acordo de que o primeiro contrato profissional dele será com o Santos de 3 anos. A partir dos 16 anos, ele tem 14. E esse menino, escuta o nome dele, Cauã Basile. Vocês vão estar aqui sentados pedindo ele pra Copa de 2030. Escute. Esse moleque é fora da curva.
3: Resta saber por quanto tempo ele vai permanecer no Santos.
0: Não, o acordo tem o plano de carreira para permanecer até o profissional. Até o profissional. E o Bicudo, você tinha me lembrado do que mais aqui no ponto que... Não, o Bicudo é que isso aqui é meu sangue ouvido aqui.
3: Principalmente com ele relação ao Santos.
0: Ele também esqueceu, ele fica aborrecido. Eu falo do Santos aqui, ele fica bravo. Ele fica pior que eu. Mas é isso. Então o torcedor faz o quê? Você vê, ó... muitos criadores de conteúdo do Santos no YouTube, aí, TikTok, essas coisas, os caras começaram a perder desesperadamente um monte de seguidor. O torcedor do Santos tá abandonando, tá de saco cheio, tá fazendo mal pra saúde. Hoje acompanha as notícias do Santos. Não tem uma coisa boa.
2: Por isso eu digo, tem que priorizar o Campeonato Brasileiro para não cair. Então... Porque se cair, aí decreta definitivamente a falência da equipe da Vila Belmiro. Uma pergunta. Não teve como... Que aquela balela de fazer uma nova arena não saiu.
0: Ah, não vi que
2: não, não saiu do papel.
0: Não dá uma de Marcelo Teixeira.
2: Não é isso.
0: Vim com o estádio na crise.
2: Mas pintou aí uma coisa de puxadinho.
0: Ah, não começa mesmo.
2: Começaram as obras lá ou nem isso?
0: Bom, pergunta pro pai do Neymar. É ele que bota dinheiro lá, arruma parceiro pra fazer. Na vila, a vila é ele que manda.
2: Ué? Mas tinha isso, né? Pra 20, 25 mil.
0: Então, sabe o que eles fizeram? Duplicaram o arquibancada.
2: Então teve isso.
0: E o Neto duplicaram. Então, mas isso é paliativo, Melo. Paliativo, isso não paga nada. Vai aumentar a receita pra quê?
3: É pra inglês ver isso.
0: É, claro, pô. É claro, não deu certo o negócio com a W Tour e estamos avisando faz tempo já. Depois é gente que é chato, caramba, que não ia dar certo, que a W Tour que tem lá os problemas dela financeiros com uma outra instituição financeira.
2: E uma
0: não ia dar certo. Só o presidente acreditou nisso.
2: Uma pergunta que não quer calar. As eleições é no final do ano.
0: Dezembro.
2: E o Marcelo Teixeira continua...
0: Não se pronuncia sobre.
2: Nosso, não?
0: Não se pronuncia sobre. Ele tem, estatutariamente, tem condições de se tentar reeleição.
3: A oposição tem chance?
0: Posso falar um cenário político do Santos? A oposição só tem chance se ela se unir. Se ela pulverizar, tiver dois, três candidatos da oposição, esquece. A situação leva. Você tem hoje dois pré-candidatos, o Ivan Ludovici e o Maurício Maruca. Já são oposição.
3: Os dois têm força?
0: Já pulveriza, você divide os votos. Política no Santos é uma estratégia. Não adianta. Pra você combater isso a situação, você tem que unir a oposição. Se você não unir a oposição, a situação ganha.
3: E tentar trazer gente do outro lado.
0: É, independente de quem for. Mas é assim, você traz assim, tudo bem, você tem o quê? Um sobrinho, vamos lá, trabalha. É, enfim.
2: E aí que mora o perigo. Tem que fazer esse tipo de coluio. Vamos colocar assim.
0: É isso.
2: Né? Mas aí, não é pelo bem do clube. É o seguinte, eu vou te ajudar, mas o que eu vou ganhar em troca?
0: Cadê o conselho do Santos?
2: Eu quero um cargo, eu quero uma diretoria, eu quero assumir a base. Não é nunca em prol do Santos.
0: O conselho.
2: É sempre olhando pro umbigo do filho da mãe.
0: O conselho de um clube.
2: Eu te ajudo, a gente se une aqui, mas depois eu quero
0: o
2: cargo.
0: O conselho do
2: e
0: clube.
2: E aí não vai.
0: Melo, o conselho de um clube, conselho deliberativo de qualquer clube, ele tem por obrigação fiscalizar o executivo. É fiscalizar o que acontece lá na cúpula. O conselho do Santos fiscaliza?
3: Mas nenhum fará. Nenhum
2: Mas
3: fará.
2: Mas tá tudo no bolso, no colete do Marcelo. Fará,
3: é tudo político.
2: Esse conselho.
0: É status, né? É bonito, eu sou conselheiro. Fará. E aí?
3: Né? Se de fato houvesse fiscalização, você acha que os clubes estariam nessa situação?
0: Não, mas
3: para com isso.
0: A torcida do Santos acordou, viu? Vocês viram na manifestação, ninguém fala mais de mudança de estatuto, né? Quiseram dar uma manobra lá. De aumentar o tempo pra se candidatar à presidência, pra tirar já os caras da frente e tal. Torcida do Santos foi pra lá em 3-4 reuniões, estendeu, fez um escarcel. Acabou esse negócio de estatuto, de mudança, né? Acabou.
2: E a diretoria usou o expediente da convocação da seleção, não é? Pra tirar
0: no
2: o foco,
0: no mesmo dia fez a reunião, a primeira reunião.
2: Pra tirar o foco.
0: Eu tava lá.
2: Ninguém vai estar ligado aqui na nossa butreta. Mas os torcedores do Santos foram pra cima.
0: Pra cima e assim, ficou complicado pra caramba pro Conselho Deliberativo. Daquele, porque assim, ainda não acabou a votação, mas não vai dar tempo esse ano. Não vai dar tempo. Eles estão votando agora por cláusulas, item por item. O que eles queriam passar, que era aumentar o tempo pra quem é candidato à presidência, aumentar não sei o que lá, eles botaram como bandeira o quê? A SAF, né? Ok, a SAF foi a primeira a passar. E o restante? Aí a torcida foi pra cima.
2: Uma pergunta tosca e o torcedor do Santos vai querer me dar croque até amanhã, mas eu tenho que fazer. O pai do Neymar, ou seja, a família do Neymar, assumiria uma SAF no Santos?
0: Não.
2: Eles não querem isso?
0: Não.
2: Pra você ver o tamanho do buraco,
0: não.
2: Hein?
0: Não.
2: Pra vocês, pra você ter a dimensão do tamanho cratera.
0: Vamos pensar com a cabeça de um empresário, hein, Renata? É. Como o pai do Neymar? Então, cara, onde ele toca, vira ouro.
2: Pois é. E esses caras não querem.
0: Pra que o cara
1: dinheiro
0: vai pegar
1: chama dinheiro.
0: Um clube com uma dívida de 1 bilhão e tanto, do tamanho do seu, com a história... Não, pera.
2: Mas peraí, mas já quiseram alguma vez?
0: Sabe o que ele fez? Ele comprou uma marca Pelé. Acabou.
1: É. Mas e administrar essa dívida? Ele já disse não, né? Foi o Neymar que sentou com o presidente e falou sobre trazer patrocinadores.
0: É, a gente ajuda.
1: Tá tentando pelo menos regularizar algumas situações.
0: Agora, o Neymar falou, não entra dinheiro nem dele nem do pai.
1: Então acabou,
0: falou, esquece. Falou na cara do presidente, dinheiro meu nem do meu pai não entra.
1: Então acabou. É mesmo porque deve muito pra ele.
0: É aquele negócio, né? Não dá o peixe, ensina a pescar, pô.
2: Aí que tá, se os caras estão lá, foram criados lá praticamente, o Neymar nasceu dentro do Santos.
0: E nem cobre o Neymar, porque ele não tem obrigação nenhuma.
2: Não tô dizendo isso, mas é só pra ter um exemplo. Pro torcedor do Santos ver o tamanho do rombo, do buraco. Se os caras que estão lá têm dinheiro à beça, a família do Neymar tem mais de 5 bi, bicho. Dava pra pagar essa dívida aí num tapa. E os caras não querem, é porque eles estão vislumbrando lá na frente que o PO é muito maior do que já está.
1: Então, isso que eu ia falar.
2: Entendeu?
1: As dívidas de São Paulo, Palmeiras e Corinthians, a gente sabe até a página 2. Dizem que é muito pior do que a gente imagina. Então, pro Neymar, o pai do Neymar, tá nessa situação de não querer saber mais, agora com vocês se virem, posso tentar angariar, trazer patrocinadores para tentar aí melhorar a situação que acontece neste exato momento, no presente, é porque o buraco é muito mais embaixo e a gente nem sabe.
0: É isso. Eu peço desculpas ao torcedor do Santos, eu não queria dar esse tipo de notícia, queria estar falando da escalação, mas se eu falar a escalação, eu não sei o que é pior. A escalação
3: você tá fazendo
0: do Santos,
3: o seu papel.
0: A escalação do Santos ou a situação do Santos, eu não sei o que é pior hoje.
2: E, ó, e juro. Ó, juro. Apesar de eu ter dito aqui que é bom abrir mão da competição e só ficar com os olhos no brasileiro, a UCV, que é a Universidade Central,
0: sim,
2: lá da Venezuela, o adversário do Santos amanhã, mandou 7 jogadores embora, tá?
0: Perdeu
2: tá
0: um, faleceu no terremoto lá.
2: Tá com uma leva nova de jogadores aí. Mas independentemente disso, coloca a molecada, vê lá a base, abre mão e vamos focar no Campeonato Brasileiro, que senão a coisa pode piorar ainda mais. Porque se cai para uma segunda divisão, um abraço pro Gaiteiro.
0: Mas já caiu, né? Entendeu? E assim,
2: não, se cair de novo.
0: O roteiro é igual. O roteiro é até pior.
2: Então, abra mão. É chato falar isso, mas tem que abrir mão, cara.
0: Sabe qual é o problema?
2: Tem que priorizar o Campeonato Brasileiro.
0: Como já fez em outras oportunidades, não por querer, mas porque foi desclassificado mesmo e não consegui dar conta. Pensa nisso. É, tem um recado do Éder Luiz pra vocês. Roda aí.
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0: 1-4, rápido intervalo e voltamos já com os demais clubes aqui de São Paulo.
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0: Voltamos, 1:08 PM, com o Papo de Craque primeiro tempo no 100.1 do seu rádio, também pelo YouTube no arroba TMC Esporte, que chega a mensagem ainda aqui sobre o Santos. O Leonardo, então, o Santos e os outros clubes precisam e devem rever e reformular com urgência o departamento de contratações, a formatação dos contratos com jogadores e trabalhadores. É a opinião dele. Vocês entendem que o futebol, hein, Melo? O futebol atingiu um nível de contrato de trabalho, assim, que é difícil de sustentar. É, ou o clube tem que estar muito bem estruturado, muito cheio de dinheiro, né? Porque os caras estão oferecendo, vamos colocar o exemplo do Santos, gente, R$1,5 milhão pro Tiquinho Soares, não existe.
2: O que fazem aqui no Brasil é fora da casinha.
0: O Melo cansa de falar, o Mike recebia R$300 mil do Palmeiras.
3: Já falei diversas vezes.
0: Ganhando R$1 milhão.
3: O Fará, já falei diversas vezes, o futebol brasileiro distribui contratos longos e milionários para jogadores medianos, e os clubes fazem isso e não podem. Se ainda o clube tem condição, eu quero pagar R$1,5 milhão para o Tiquinho Soares. Por quê? Porque eu posso, eu quero apostar, beleza. Agora, o clube não pode e oferece um salário desse tamanho para um jogador absolutamente comum. E é o que nós estamos vendo. Porque são irresponsáveis no comando. Vou parar por aqui, vai.
2: O São Paulo é um exemplo disso.
3: Porque já deixou de ser irresponsável, tá?
0: Sim.
3: Já deixou de ser irresponsabilidade, né? A partir do momento em que o clube está sendo investigado pela polícia, já não é apenas irresponsabilidade.
1: Mas
3: então,
1: vamos lá, parar
2: são
1: por
2: coisas... Não, não, não, peraí, fala, peraí, fala,
1: peraí,
2: fala.
1: Peraí, rapidinho, gente, vamos lá. A gente está falando agora de situações financeiras ladeira abaixo. O presidente do Santos não está sendo acusado de ter desviado
0: dinheiro. Não. Longe disso.
2: É má gestão mesmo.
1: O São Paulo teve um presidente que está
0: totalmente
1: sendo
0: diferente.
1: Julgado.
0: Boa,
1: gente,
0: totalmente diferente.
1: Investigado, sendo julgado. Ele vai ser julgado. Ele está sendo investigado para ser julgado. Né? Então, assim, olha a que ponto chegamos. Então, assim, são situações diferentes. Eu não sei o que é o pior. Mas, assim, você ter como representante do seu clube um presidente que a vida toda se disse São Paulino e deixou o clube nessa situação... Cara, eu assim, eu não sei nem o que falar.
0: Não, sim, deixa bem claro que assim, o caso do Júlio Casares é uma Augusto Melo outra
1: no
0: coisa.
1: Corinthians também.
0: É outra coisa, o do Marcelo Teixeira não, é má administração, Melo falou, é má administração.
1: Meu Deus
0: eu falei sobre... Ele já foi um excelente presidente, tá?
1: Sim, eu
0: já
1: falei...
0: Já foi um excelente presidente.
3: Não, só pra
0: mas,
3: deixar
0: assim,
3: claro.
0: Mas assim, a crítica é ao presidente, nunca a pessoa que não, eu tenho uma admiração... Pessoal,
3: gente,
0: por ele.
3: Eu citei aqui, quando eu falei sobre o que acontece no futebol brasileiro, sobre o fato de ter deixado de ser apenas irresponsabilidade, estou me referindo aos clubes que estão sendo investigados pela polícia. O Santos não está sendo investigado.
0: Não.
3: São Paulo e Corinthians, sim. Estou falando sobre São Paulo e Corinthians.
0: Santos não é caso de
3: o
0: polícia.
3: O Santos ainda não virou caso de polícia e não sei se vai virar, certo? Não há nenhuma indicação disso. Agora, mais uma vez... O futebol brasileiro hoje paga salários, ou os clubes pagam salários que eles não podem. Eles querem competir de qualquer maneira. Por quê? Porque quem está no poder não quer trabalhar dessa forma. Não quer reerguer esses clubes que estão mal financeiramente. Eles querem colocar um quadro na parede. Então eles vão empurrar pro próximo. Não interessa, vamos gastar mais. O próximo que se vire. É assim. Todos eles fazem exatamente a mesma coisa, ou quase todos.
0: Mas todos eles também querem ser o próximo.
3: É lógico, é lógico. E assim, e é uma vontade de estar no poder.
0: Sabe, eu sempre falo, a situação não é fácil.
3: Exato.
0: É complicado, mas quer estar ali.
3: É exatamente, é uma vontade.
2: Sabe o que eu não entendo no futebol?
0: O quê?
2: Porque é o seguinte, vocês... Ó, é uma linha, não dá pra fugir daqui. Quando que um jogador... atinge o ápice técnico e físico. 26, 27, 28 anos.
0: De 25 a 28, é.
2: É, não é isso?
0: É.
2: E quando começa a degringolar?
0: 30 começa...
2: O corpo... alguns, né? Depende. É. Não vamos generalizar, porque tem jogador que se cuida, não vai pra night, não vai em boite, em boate.
0: Em boite.
2: Tem cara que se cuida. Mas, então,
0: já foi chamar uma boite?
2: Mas olha, um exemplo.
0: Hã? Já foi chamar uma boite?
2: Não. Agora
0: nunca
2: sim.
0: Foi uma boa.
2: Não,
0: gente.
2: Nunca. Só passei na porta. Agora sim, por exemplo, o caso do Caleri.
0: É.
2: Vamos falar do Caleri.
0: Sim.
2: Ele tá com 32 anos, ou vai fazer 32. Quer dizer, ele já tá num declínio físico
0: e técnico
2: fisiológico, tô dizendo. É a idade, tá chegando pra ele. Ele foi muito pouco utilizado, que ele ficou mais contundido nos últimos tempos, principalmente no último ano, do que outra coisa. Pois bem, o contrato dele acaba no final desse ano. Se ele quiser assinar com qualquer outro clube, ele já pode. E aí ele chega no São Paulo e coloca a faca no pescoço do presidente. Ele já ganha bem pra caramba. Quer dizer, pra ele renovar com o São Paulo, o cara tá pedindo 9,2 milhões de luvas. De luvas. E ele tá pedindo um salário mais do que ele ganha.
1: Ele ganha 1 milhão e 700, então, parece que ele quer 2 milhões.
2: Ele quer mais. Aí, ele é contratado pra fazer gol. E lá no contrato, naquelas letrinhas miudinhas lá,
0: sim,
2: do empresário que apresentou pro São Paulo, se ele marcar tantos gols, ele tem um acréscimo de tanto. Se ele classificar a equipe, ele tem mais um acréscimo de tanto. E o São Paulo tá pensando em renovar, que loucura!
0: Nós vamos saber isso agora, que
2: loucura!
0: O Kaique Silva tá chegando.
2: O cara tá em declínio técnico e físico. Eu só sou presidente de um time.
0: É difícil.
2: Renovar acima dos 30 anos, independentemente se é o Caleri ou qualquer outro. Meu amigo, você quer ganhar mais? Não, agora você tá na fase de começar a ganhar menos. Porque você não vai entregar, o teu corpo não vai entregar o que você entregava.
0: Tem
2: e aqui os caras ganham aumento quando estão no fim de carreira, um absurdo.
0: É, até pelo prestígio. Ó, Mikatu, deixa eu dar um recado aqui, que o Kaique Silva tá chegando. 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
0: Foi lá no alto o hino do São Paulo Futebol Clube. Ao vivo, com o estúdio novo. Recebemos aqui Kaique Silva. Cadê a piscina? Cadê a piscina, Kaique Silva? Tudo certo?
15: Tudo bem, Fará? Abraço pra você, pra todo mundo ligado aqui na nossa TMC, no nosso Papo de Craque, pra falar do São Paulo na reta final de preparação, né? Hoje o São Paulo realiza o penúltimo treino. Amanhã o São Paulo realiza a última atividade para poder voltar a campo na quarta-feira às 9h30 da noite em Bragança Paulista. O Morumbi recebe uma sequência de shows do cantor internacional Harry Styles e por conta disso o São Paulo não pode utilizar o seu estádio. Então o São Paulo joga no Cícero de Souza Marques na próxima quarta-feira às 9h30 com uma nova formação que pode ser trazida pelo técnico Dorival Júnior. Ele pode inclusive mudar o esquema. Ele pode voltar àquela formação de três homens de frente, né? Três jogadores de ataque, dois de velocidade e mais o centroavante, que a tendência é que seja o Calleri. O Sabino, que era o único jogador ainda da parada antes da Copa do Mundo, que estava no departamento médico, já voltou a treinar com o restante do time. Então a zaga, que é uma preocupação para o torcedor, ela tem esse retorno do Sabino, que pode acontecer nessa próxima quarta-feira. E no ataque, o Vitor Sá vem chamando atenção nos treinos do São Paulo. Ele pode, inclusive, ser um dos caras de velocidade junto com o Arthur. Então, o Arthur pela direita, dá para se imaginar um time com o Arthur pela direita, Vitor Sá pela esquerda, com o Calleri centralizado e o Luciano sendo esse segundo homem, né, de ataque ou um quarto homem de ataque, enfim, como vocês queiram, de acordo com a formação tática e as possíveis variações que podem ser executadas pelo Dorival. Então essas praticamente as novidades aí do São Paulo, que vai anunciar ainda mais duas contratações, né? Além do Vitor Sá, o Newton já foi anunciado, ainda faltam ser anunciados oficialmente Aurélio Buta, que já chegou no aeroporto falando como jogador do São Paulo, e também o zagueiro Domingos Duarte, os dois que chegaram nessa última semana, né? Então já falaram oficialmente como jogadores do São Paulo. Questão apenas burocrática separa os jogadores do anúncio oficial: questão de assinatura de contrato, exames médicos, e depois o São Paulo anuncia mais um zagueiro português um pouco mais experiente, e um lateral direito também português, apesar de ser angolano, naturalizado português, mas que tinha contrato com o clube alemão do Eintracht Frankfurt até encerrar o contrato e ele chegar de graça no São Paulo.
0: Boa, Kaique Silva. O Melo citava aqui a situação do Calleri, né? Do valor das luvas. Era do Calleri, né, Melo? Do valor das luvas, né? Nada andou sobre isso. O Kaique falou até que o Calleri pode jogar, é isso?
15: Não, desde a última recusa do staff do Calleri, ainda a conversa não andou. O presidente se reuniu na última semana, tá? Só para vocês terem uma noção, o presidente fez uma reunião no CT da Barra Funda com alguns influenciadores e também representantes da mídia segmentada, repetindo o que ele já tinha feito com a famosa mídia tradicional logo no seu primeiro dia de mandato. Ele se reuniu no CT. E aí ele abriu o jogo para alguns desses representantes da mídia segmentada e, dentre os assuntos, ele citou, por exemplo, o Calleri, que as conversas iam acontecer, mas que o São Paulo entende que um final feliz pode acontecer, primeiro pelo prestígio que o Calleri sabe que tem no clube e também pelo carinho e o desejo de permanecer. Mas de lá para cá ainda nada avançou.
0: Fala, Melo.
2: Caicão, boa tarde para você. O Dorival parou de pedir reforços... São esses quatro mesmo, quatro eu já estou colocando os dois portugueses, né? Não, um angolano e um português, o lateral e mais o Domingos lá. Enfim, parou de pedir reforço ou ele ainda está naquela... Não, quero mais reforço, porque no Corinthians também ele só queria reforço, reforço, reforço. E me parece também que esses reforços aí do São Paulo não são de peso, né? A gente vai ter que ver na prática, mas a partir do momento que esses jogadores estavam sem contrato e ninguém se interessou por eles, a gente imagine que os caras não jogam muita bola. Mas enfim, ele parou de pedir reforço ou ainda não, Caicão?
15: Ô Melo, a tendência, tá? A gente vai falar de uma tendência aqui. A tendência é que a janela do São Paulo ela seja fechada com esses quatro jogadores. Agora, por que eu falo de tendência? Porque o São Paulo pode ter crise política, pode ter crise policial, pode estar nas páginas policiais, pode ter uma crise dentro de campo, mas ainda assim é um clube atrativo. Todos os dias o São Paulo recebe jogadores sendo oferecidos por empresários. Se de repente surgir uma possibilidade de oportunidade de mercado, né, de repente surge uma oportunidade, aquela famosa oportunidade de mercado.
0: Dá um medo, hein?
15: Né, o jogador é oferecido, chega de graça, ou chega por um empréstimo, ou chega num negócio que pode ser bem visto pela diretoria, pode acontecer uma nova negociação. A tendência é que não. Mas por que eu falei sobre tendência aqui? Porque o Rafinha acabou de ser efetivado como executivo de futebol. Todo profissional que é contratado ou que muda de cargo, ele quer mostrar serviço. Então pode ser também que o Rafinha busque, de repente, alguma nova negociação justamente para mostrar serviço, para poder carimbar o trabalho dele ali. Não contratações que já estavam sendo tocadas antes pelo Rui Costa, mas colocar o carimbo dele ali, de repente, num começo de trabalho e numa nova função. A gente lembra, inclusive, que o Rafinha ainda leva o seu nome através da letra inicial do seu nome e o número que ele sempre usou na carreira em uma empresa que agencia jogadores, né? A R13 Futebol. Então, é lógico que muita gente questiona a possibilidade de conflito de interesse. A tendência é que o São Paulo não faça, obviamente, nenhum negócio com nenhum jogador envolvido nessa empresa que carrega o nome do Rafinha e carrega o Rafinha como um dos donos, mas

0: joga pelo São Paulo, veste a camisa do São Paulo até o final do ano, certo? Tá.
1: Sim, normalmente, normal.
0: Ok. Uma curiosidade, né? Em quem vai vestir a camisa do São Paulo, pegando esse gancho, na zaga? A gente tem um zagueiro que acabou de chegar, a gente tem o Sabino, a gente tem o Tolói e a gente tem o Arboleda. Esses no time principal, não tem mais ninguém, correto? Ou tô esquecendo de alguém?
1: É, os garotos, né? Tem o Osório e o Isaac que não são, já estavam ali no período de transição.
0: Mas poucos
1: Osório
0: são utilizados.
1: Muito mais pronto agora. É, o Osório foi bastante utilizado na reta final antes da parada para a Copa do Mundo, até por necessidade.
0: Tá.
1: E a tendência é que ele tenha cada vez mais oportunidades.
0: Tomara.
1: Mas o que eu sei dos jogos treinos que o São Paulo fez. O São Paulo, ele dividiu o seu elenco em duas partes, em dois elencos totalmente diferentes, para poder enfrentar os seus adversários. Era sempre um jogo treino. Em duas semanas foi assim. Um jogo treino às 10 da manhã e outro jogo treino às 2 horas da tarde. Então o São Paulo mandou dois times totalmente diferentes. O que eu ouvi é que o Arboleda foi muito bem, não só tecnicamente como fisicamente também nesses jogos treinos. Foi o que eu ouvi com relação ao jogo treino. Existe a possibilidade dele voltar sim a vestir a camisa do São Paulo como titular. Agora, por meritocracia, pelos caras que estavam ali roendo o osso antes da parada para a Copa do Mundo, a tendência é que a dupla de zaga fosse formada pelo Tolói e pelo Sabino. Só que tem também a questão do Sabino estar voltando agora. Então o Sabino acabou de ser liberado pelo departamento médico e também pela questão da preparação física. Então, para quarta-feira fica a dúvida. Para quarta-feira, o Marcos Antônio está de volta 100% fisicamente. O Hugo é um garoto que fez dupla com o Marcos Antônio em algumas atividades, inclusive em jogo treino, e também foi bem. Então a possibilidade é de um novo São Paulo, de um São Paulo diferente. Eu não vejo, por exemplo, a possibilidade de uma mudança de formação, mas mudança de peça, o Hugo tendo mais oportunidade, algo que não aconteceu na primeira metade do ano, o Arboleda podendo ter de novo uma presença de protagonismo, apesar de todos os pesares e apesar de todo mundo ter sido, muita gente ter sido contra a reintegração dele. Enfim, são possibilidades que podem acontecer através do comando do Dorival.
0: Bom, era isso que eu queria saber em relação ao Arboleda, as chances dele ser titular. E sobre o Lucas, a atual situação dele, como é que tá?
1: São Paulo tem muita cautela, muita tranquilidade para poder tratar de renovação. O Lucas está voltando aos poucos às atividades ali junto com o restante do elenco. Tem uma possibilidade pequena dele voltar ainda esse ano, mas seria em novembro. Mas o São Paulo sabe que a lesão foi muito grave. Para voltar a estar bem fisicamente também é muito complicado. Então dificilmente o São Paulo vai colocar o Lucas em campo esse ano para ele jogar poucos jogos, parar de novo e depois só voltar no próximo ano. A tendência é do Lucas só no próximo ano mesmo. E questão de renovação de contrato, a diretoria vai tocar as conversas, mas antes ela tem prioridades. Antes, inclusive, a diretoria tem prioridade de conversa com o Bobadilha, de conversa com o próprio Caleri, que a gente já citou. Depois o Lucas vai ver com calma, até porque é um cara já numa reta final de carreira, é um cara que tem pouco mercado, o assédio com relação ao Lucas Moura é muito menor do que com relação ao Caleri, por exemplo. Então a diretoria tem essa segurança, essa tranquilidade e também a questão da identificação do Lucas, que é a mesma situação que acontece com o Caleri.
2: Ô Ivan, deixa eu te fazer uma pergunta, você tá muito sério aí, o que você espera do São Paulo?
3: Nada.
2: Como assim?
3: Espero que consiga fazer mais 20 pontos no Campeonato Brasileiro para não cair para a segunda divisão. Eu não espero nada do São Paulo, principalmente com essa diretoria. Aliás, é mais do mesmo, né? Foi assim com as últimas diretorias e com essa não é diferente. Vamos lá. Eu não duvido nem um pouco que o São Paulo consiga dar um jeito, mesmo não podendo, de dar aquilo que o Caleri pede para que ele possa permanecer. Como o São Paulo entregou 3 anos de contrato para um jogador de 32 anos, ganhando, sei lá, cerca de R$1 milhão por mês, segundo o Kaique. Como o São Paulo não teve competência para se livrar de um problema e decidiu reintegrar o Arboleda? Mesmo precisando de zagueiros no mercado, né? Mesmo precisando de outros jogadores, pegou o melhor jogador da zaga São Paulina, o jogador pediu para sair, não, pode ir, tranquilo, mete ficha. Entendeu? Então assim, o São Paulo deve para Deus e o mundo.
2: Então, aí tem uma
3: e assim, a impressão que passa à distância é que é uma grande confraria. Então vamos entender aqui os interesses dos, né? E não são decisões profissionais.

0: profissionais, critérios técnicos, enfim, eu não espero nada.
1: Ó, ô Kaique, aqui no nosso chat no YouTube, super chat aqui do Antônio Carlos Milani. O Alan Franco, Kaique, dizem, saiu por causa dos atrasos, mas abriu mão de tudo que tinha a receber. Então, deve ter sido por uma não simpatia do Dorival com ele. Preferir Sabino e Alan Franco, é imperdoável, na opinião do torcedor aqui do Antônio. São Paulo deve muita coisa para os jogadores, Kaique?
2: Sim, tem valores em aberto. O presidente, inclusive, nessa conversa que eu citei na última semana, mais precisamente na última sexta-feira, ele falou que ele assumiu esses atrasos, disse que é um problema que ele não gostaria de ver novamente ser recorrente, mas esses atrasos, os jogadores têm uma previsão para poder receber, mas ele assumiu sim que tem atraso, principalmente na questão do direito de imagem, que muita gente separa e diz que não é salário. É sim salário, é uma composição do salário dos jogadores. Para quem conhece os bastidores e entende como funciona a composição do salário, o direito de imagem ele representa até mais do que 50% dos vencimentos mensais dos jogadores. Então o jogador quer receber o que está em CLT, o que está em carteira, mas ele quer receber também o direito de imagem. O São Paulo tem esse atraso. Agora, a questão do Alan Franco, com relação à minutagem com o Dorival, o que eu tenho de informação é que em nenhum momento o Dorival chegou no Alan Franco e disse que ele seria reserva. Ou chegou no Alan Franco e disse que ele não seria utilizado, que ele seria menos utilizado, que ele seria levado para o banco de reservas. Partiu do próprio Alan Franco uma insegurança também com relação a minutos, porque na primeira passagem do Dorival ele perdeu um pouco de espaço. Partiu do próprio Alan Franco, não do Dorival. O Dorival não teve nenhum tipo de conversa com o Alan Franco, então o Dorival não foi fator determinante para a saída do Alan Franco. Também pesou muito a vontade do Alan Franco de respirar novos ares. E também por estar de saco cheio, né? Uma hora o jogador também se enche, o jogador se irrita de viver no mesmo ambiente onde ele recebe promessas e não são cumpridas. Muita gente traz o mundo do futebol como um mundo diferente do real, é verdade. São cifras totalmente diferentes. Um pai de família que sai de casa para pegar um trem às 7 horas da manhã e volta para casa só à noite para dormir, descansar e trabalhar no dia seguinte, ele vive uma realidade totalmente diferente se ele não receber o salário. Mas isso é culpa do clube, que coloca os valores e o empresário e o jogador apenas aceitam. Então aquilo que é prometido é cumprido. Seja um profissional de qualquer outro gabarito ou um jogador de futebol, trabalhou, quer receber. É assim que funciona na vida, em qualquer âmbito profissional.
0: Sim, só que o Alan Franco, ele tá no clube, ou estava no clube há um bom tempo. Ele cansou de conviver com situações atrasadas, como esses Sim. jogadores que estão no clube há um bom tempo convivem. Luciano, Calleri, todos eles. Eles ganharam um título importante, a Copa do Brasil, com situações atrasadas, e isso foi colocado pela diretoria. Certo? Então, o São Paulo é isso. O clube estava desesperado para contratar zagueiros. O principal zagueiro do time, porque ele caiu de produção, mas ele não era o melhor zagueiro do São Paulo. Ele e o Sabino vinham tentando, porque o time caiu de produção. Então eles caíram de produção junto com os demais, porque o São Paulo estava mal como time. Aí o São Paulo, desesperado por zagueiros, decidiu simplesmente liberar um dos seus principais jogadores. Eu não tô mais afim de ficar. Não tem problema, irmão. Toca a tua vida. E aí reintegra um jogador que simplesmente... E andou pra todo mundo. Aí vem essa conversinha, porque aí começa, né? Precisamos de alguma forma resgatar a imagem do jogador. Então solta que ele tá treinando super bem. Entendeu? Começa... Olha, ele tá num estágio físico absurdo. Claro, enquanto os outros estavam roendo osso, ele tava onde?
1: Jogando, brincando.
0: Tava na cidade dele lá. Ou não foi divulgado vídeo, fotos, Sim. não teve tudo isso, Kaique? E os caras roendo osso
2: teve,
0: aí?
2: Teve.
0: Não, mas teve, a gente tudo perdoa. Isso. A gente perdoa. Agora fala que ele tá treinando bem.
2: Inclusive com aquela verdinha de vidro na mão, né?
0: Entendeu? Agora fala que ele tá treinando bem.
1: Como é que ele tinha na mão, Kaique?
2: Ah, aquela verdinha de vidro na mão, que inclusive nosso Ivan Drago também é fã, hein?
1: Ah, não, isso aí direto aparece.
0: Mais uma vez, tá? O São Paulo é um time sem comando, e ao que tudo indica também, sem amor próprio. Então é o seguinte, não, vamos tentar dar um jeito. Aí a gente não conseguiu vender o cara, estamos precisando de jogador, aí vamos tentar dar um jeito.
1: Eu pensei... outra,
0: já começa a falar que ele tá bem pra caramba, pra ver se os caras tiram essa ideia aí. Fala que ele tá bem, hein?
1: Eu pensei que a estratégia fosse...
3: vai engolir essa?
1: Eu pensei que a estratégia fosse reintegrar o Arboleda pra valorizar e repassar, mas pelo visto... O que você falou, Melo?
3: Você tem informação em relação às torcidas uniformizadas do São Paulo? Como é que vai receber o Arboleda de bem ou vão ficar com o caroço entalado no gogó? O
2: Arboleda sempre teve excelente relação e bom trânsito, inclusive, nas torcidas organizadas. Uma relação, inclusive, que externou por em alguns momentos, a relação externou, inclusive, o lado de dentro do campo, ali no clube e tal. Ele tem uma boa relação com as torcidas organizadas. A organizada, em momento nenhum, ela se posicionou contra, por exemplo, o Arboleda. A gente não viu manifestações nas redes sociais. O foco era muito maior no Rui Costa, que acabou saindo, inclusive. Agora, com relação ao Arboleda, algumas situações elas são deixadas de lado, dependendo de interesses pessoais. Vou externar muito também essa situação. Quem acompanha de perto São Paulo sabe muito bem do que eu tô falando.
4: Ô, Kaique, em relação à externação das organizadas sobre a volta do Arboleda, não deu nem tempo, porque a volta do Arboleda acontece e acho que a Copa tava para começar, ou já tinha... Foi em meio à Copa, foi durante a Copa, né? Acho que parece até tudo programado. Então, eu prefiro esperar um pouco para saber sobre essa relação, como é que ela vai ficar, relação. Porque eu acho que o Dorival tem uma participação, ou teve uma participação muito grande nessa volta do Arboleda. Logicamente que não foi uma decisão dele sozinho, mas eu acho que ele contou bastante com essa volta do Arboleda.
0: É óbvio, né? Se você solta essa notícia que o Arboleda é reintegrado em meio à Copa do Mundo, a repercussão é completamente
1: negativa.
0: Muito é óbvio. Solta agora.
2: A repercussão é diferente, mas as organizadas elas poderiam ter se posicionado contra o
4: Arboleda.
2: Eu
4: acho que teve post.
2: A Copa tava rolando.
4: Eu acho que teve alguma coisa assim, eu não tô lembrando aqui. Mas vamos aguardar, né?
1: Vamos esperar. Agora, quando voltar, se
4: quando
1: for.
4: Quando ele jogar no Morumbi.
1: E também é o seguinte: quando ele entrar no Morumbi e jogar, se ele meter o gol da vitória, acabou tudo isso. Tá?
0: Acabou pra quem?
1: Pra quem estiver lá assistindo.
0: Ah, bom.
1: Pra você, não?
0: Ah, bom. Não, assim, não é. É bom deixar claro isso. E assim, quando eu falo aqui sobre... Tá claro pra todo mundo que eu reprovo essa reintegração do Arboleda. É o meu pensamento. Ninguém tem que seguir o que eu penso. Quero deixar isso muito claro. Assim, o Arboleda pode fazer... O São Paulo pode ser campeão brasileiro com 20 gols do Arboleda, 40 gols
1: você
0: do Arboleda. Não vai mudar nada
1: é
0: pra
1: isso.
0: Mim.
1: Tá
0: não vai mudar nada.
1: Kaique Silva, grande abraço e boa sequência de trabalho, Kaique.
2: Valeu, Fará, abraço pra você. Copa acabou, Campeonato Brasileiro tá de volta. Quarta-feira estaremos lá em Bragança Paulista. Valeu, gente, abraço.
1: É, a dura realidade. Valeu, Kaique. 1h35, Papo de Craque TMC, primeiro tempo, volta já, segura aí.
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0: Da tarde, mais 39 minutos, voltamos com o Papo de CAC e vamos falar do Esporte Clube Corinthians Paulista. Marco Belo chega atualizando as informações do Timão. Fala, Belo!
1: Pois é, meu caro Fabiano Fará, pessoal deste Papo de CAC, TMC primeiro tempo tá chegando, hein? O Corinthians vai voltar a campo depois da pausa para a Copa do Mundo. Quinta-feira, daqui 4 dias, o Timão entra em campo na Neoquímica Arena para enfrentar o Remo pelo Campeonato Brasileiro às 19h30, com praticamente o mesmo elenco de antes da pausa para a Copa do Mundo. Por que que eu falei praticamente o mesmo elenco? Porque o Corinthians não terá Memphis Depay. O jogador recebeu 25 dias de férias, como todos os outros jogadores que disputaram a Copa do Mundo, e deve se reapresentar no sábado. O contrato com o Memphis, do Memphis com o Corinthians, vai até o dia 31 de julho. E dificilmente o jogador holandês ficará no clube, porque além da proposta do Corinthians de diminuição salarial, grande diminuição salarial, ainda há a dívida enorme do Timão com o jogador, de mais de 40 milhões de reais, que, vamos ser sinceros, o Corinthians não tem como pagar. O Corinthians está com 3 transfer bans ativos, 2 da FIFA e 1 da CBF, somando ao todo 15 milhões de reais. Além disso, está com o direito de imagem atrasado dos jogadores. Hoje vence o segundo mês. Hoje, segunda-feira, vence o segundo mês. Segundo o presidente Osmar Stabile, hoje o Corinthians vai pagar o atrasado do outro mês para não vencer o segundo mês. E aí, na semana que vem, provavelmente, ele não falou o dia certo, mas daqui a mais ou menos uma semana, pagará este segundo mês com o dinheiro da Fatal Fans, que é a nova patrocinadora polêmica, patrocinadora do Corinthians. O Timão, que pretende vender jogadores nesta janela de transferências, o André deve receber proposta da Juventus, o Breno Bidon pode ser vendido, Yuri Alberto pode ser vendido, então o Corinthians precisa receber dinheiro para pagar dívidas e aí, quem sabe, resolver os seus problemas financeiros mais imediatos. Mais imediatos, né? Porque 3 bilhões de reais de dívida o Corinthians não vai resolver tão cedo, pelo menos nos próximos anos. Então o Timão tentando resolver os seus problemas financeiros enquanto pensa no retorno do Campeonato Brasileiro. Hoje está treinando, ou treinou, agora pela manhã, terminou o treino agora há pouco, na Neoquímica Arena, porque houve uma troca do gramado nessa pausa para a Copa do Mundo e os jogadores estão se readaptando ao gramado da Neoquímica Arena, onde na quinta-feira recebem o Remo pelo Campeonato Brasileiro. São as notícias de hoje do Esporte Clube Corinthians Paulista, Fabiano Fará.
0: Valeu, Marco Belo. Anotei tudo aqui, viu? Ivan, Melo e Renata. 3 transfer bans, Memphis não deve voltar, direitos de imagem atrasado, hoje vence o segundo. Segundo o presidente do Corinthians, paga hoje.
2: Curioso,
0: um atrasado.
2: Hein? Só tá trocando o símbolo. O noticiário é o mesmo.
3: Negativo, negativo.
0: Por quê?
3: O Santos tá numa draga? Tá numa draga. São Paulo menos, pelo menos tá com... Eu não sei se era bom, São Paulo também tem um transfer ban aí. Porque pra trazer os jogadores que tá trazendo, era melhor dar um break aí.
0: E o Corinthians?
3: Às vezes um transfer ban faz bem. Agora o Corinthians eu não sei como que tá com a porta aberta ainda. A realidade é dura,
0: você
3: é dura e crua.
0: O Corinthians é um clube falido, de
3: falido.
0: Verdade?
3: Falido. O Corinthians tá falido e não tem mais onde tirar dinheiro a não ser vender jogadores. Corinthians tá... Tá aí a informação do Belo.
0: O André tá indo.
3: Tá esperando vender jogador e não vê... Ah, não tá devendo salário. Tá devendo só direitos de imagens. É negativo. Pra mim é a mesma coisa. Dever salário e direito de imagem, pra mim tá devendo. Tá devendo. Faz parte do salário. Corinthians não consegue pagar salário. Tem um transfer ban que já passou de 60 dias do José Martínez. Aí teve o transfer ban da FIFA de multa. 3 multas não pagas por conta de transfer ban. Aí que tá o pior transfer ban, que foi da CNRD, que é aquele que a cada 4 meses Câmara ou 3 meses
0: Nacional
3: o Corinthians tem que pagar.
0: Disputas,
3: isso,
0: né?
3: É isso. O Corinthians tem que pagar quase 8 milhões. Só que qual que é o BO? Se você paga o transfer ban da FIFA, os caras apertam lá um enter e sai imediatamente o transfer ban. Você pode contratar assim que a FIFA apertar lá o enter. Agora, esse transfer ban da CBF é diferente. O Corinthians já havia atrasado o da última parcela. Aí levou uma punição de um mês e tanto, aí acabaram tirando. Só que o Corinthians toda vez atrasa esse papagaio aí, entendi, papagaio. E agora o transfer ban são 6 meses. E se a CBF não quiser, não tira. E tá sendo pressionada pelos credores do Corinthians para que cumpra a lei. Qual que é a lei? O Corinthians vai pagar o atrasado? Vai. Mas tem que levar 6 meses de transfer ban sem poder contratar ninguém. Os caras estão batendo na tecla aí. Aí vai depender do Corinthians ir lá e conversar com a CBF. Porque tá lá no regulamento que se o Corinthians não pagar, vai ficar 6 meses. Então esse da FIFA é fácil tirar. Fácil em termos, tem que pagar o pagode lá. Agora esse da CBF não é tão simples assim. Corinthians não tem dinheiro pra pagar. O estádio da Fazendinha, onde tá jogando o feminino, tá cheio de remendo, uma coisa horrorosa. Enfim, tá as moscas. Tá as moscas. E o meu amigo Rodrigo Vessone, na qual eu trabalhei com ele, ele usou uma linguagem figurada que eu achei maravilhoso. O Corinthians é um Titanic e o Osmar Stabile e os diretores do Corinthians, os conselheiros, são os do violino, que toca a música e o barco afundando. E, por incrível que pareça, os caras não querem largar o osso e nem ouvir falar em SAF, que seria a solução do Corinthians. Porque essa SAF do Corinthians é diferente. É diferente, não é um empresário que vai comprar. Entendeu? Tá tudo lá, os caras que organizaram essa SAF são tá corintianos mesmo, é Safiel. Seria o torcedor, seria o dono do clube, só teria uma pessoa que seria eleita pelo sócio torcedor do Corinthians que vai administrar, e esses caras sairiam, mas eles não querem ouvir. Safiel lá é palavrão, mas os caras preferem que o clube acaba falindo, como tá acontecendo agora. Os caras não abram a perna. Então, se eles não querem Safiel, a melhor solução, corintiano, por mais que doa, é a intervenção judicial. Pelo menos para expulgar esses caras que estão lá, que não querem largar o osso e não tem mais de onde arrancar a grana para pagar nada. Ou vende ou a coisa vai piorar.
0: Ô, Ivan Drago, foi um desabafo, hein, Renata? Foi um desabafo dele ou não?
2: Foi.
4: Como um bom corintiano.
3: Não, desabafo não, constatação, é o que tá acontecendo.
2: Fica até suado. Mas ele abriu o programa já querendo pular logo o assunto Copa do Mundo para chegar no Esporte Clube Corinthians Paulista.
3: Não. Esporte Clube, infelizmente, falido paulista, que o time tá quebrado. Não consegue comprar uma esfirra. É isso.
4: Que horas que a gente vai falar do Palmeiras, né? Porque... Pelo amor de Deus, você emendou Palmeiras Santos, um São Paulo e agora um Corinthians.
0: Só draga, só desgraça.
4: Misericórdia de Deus. Memphis não volta. Acabou.
0: O que o Belo falou,
3: graças
0: não.
3: a Deus.
2: Bom, tá. Acabou a Copa do Mundo, né?
0: Acabou.
2: Pelo amor de Deus.
4: Exato. Olha, lamentável, Futebol Clube. É isso.
0: 1:47, intervalo. Na volta, vamos falar da Sociedade Esportiva Palmeiras com Gustavo Soler. Segura aí.
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0: Uma da tarde, 50 minutos. Voltamos com o Papo de Crack no 100.1 no seu rádio, também pelo YouTube, arroba TMC Esporte, no arroba TMC Esporte. Sobe o som, o hino do Palmeiras. É, o único clube de São Paulo que não tem crise, não tem, só alegria. Não é não, Gustavo Soler?
14: Tudo bom, Fará? Grande abraço para você e para todo mundo que está ligado aqui no Papo de Crack TMC. Primeiro tempo, e após o encerramento da Copa do Mundo, Flaco Lopes entra no seu período de descanso. Vice-campeão mundial com a Argentina, que perdeu para a Espanha por 1-0 no domingo lá no MetLife Stadium. Agora o camisa 42 do Palmeiras ganha o seu período de descanso e se reapresenta no final do mês de julho para voltar a jogar pela Sociedade Esportiva. Então, o Flaco já é figurinha confirmada fora dos jogos contra o Coritiba nesta quarta-feira, contra também a equipe do Atlético Mineiro no domingo no Nubank Park e o Vitória no Barradão. A tendência é que o Flaco já tenha condições de voltar a jogar pelo Palmeiras contra o Fortaleza no Nubank Park pela primeira partida da fase oitavas de final da Copa do Brasil. Já John Arias retornou ao time alviverde no último sábado, passou pela reavaliação médica no núcleo de saúde e performance do Verdão, foi 100% aprovado. Existia ali uma preocupação com o John Arias pelo desgaste, já que ele foi titular em todos os jogos da Colômbia, mas o camisa 11 voltou normal, 100%, já está treinando normalmente desde o final de semana e deve ser titular no jogo de quarta-feira às 7h30 da noite no Couto Pereira contra a equipe do Coritiba. Quem também deve fardar entre os titulares do Palmeiras neste duelo diante do Coxa é o Vitor Roque, jogador que passou pelo Atlético Paranaense, agora está recuperado da sua lesão no Palmeiras e também já tem trabalhado de forma integral com o restante do elenco há um bom tempo e deve ser o centroavante utilizado pelo técnico Abel Ferreira nesta partida. O goleiro Carlos Miguel, que ficou fora das atividades de quinta e sábado por causa de um controle de carga, também já está treinando normalmente e será o arqueiro titular do Verdão neste compromisso. Felipe Anderson é dúvida, também sofreu um desconforto muscular, está em controle de carga e ainda não tem uma garantia se o Felipe Anderson será ou não convocado e relacionado para esta partida diante do Coxa. O Palmeiras que embarca para o Paraná nesta terça-feira. E hoje, segunda, o Palmeiras aumenta a sua proposta oficial para o Botafogo na tentativa de contratar o volante Danilo. Agora a proposta palmeirense está na casa dos 25 milhões de euros. Lembrando que o Danilo se reapresentou normalmente lá no Botafogo, como a gente já tinha antecipado aqui na TMC, que isso iria acontecer. Por quê? Porque o Danilo, nesta segunda-feira, vai pedir para ser negociado com a equipe do Palmeiras. Então, nesta semana, enfim, devemos ter novidades sobre esta negociação. O zagueiro Naves se apresentou no Necaxa do México e deve ser anunciado de forma oficial já nas próximas horas.
0: Valeu, valeu, Gustavo Soler. Gente, o Flaco Lopes volta, pega um período aí de descanso, não entrou ontem na final contra a Espanha. Mas
4: aliás,
0: chega valorizado da Copa, né?
4: Assim, acabei de ver uma imagem, e não é uma provocação, muito pelo contrário. Aliás, já foi, já passou. a zoação faz parte, né, do dia seguinte, óbvio. É, que o Flaco Lopes, quando os jogadores da Argentina estão com a torcida de costas para os espanhóis que estão comemorando, ele é o único que está vendo a festa, que está de frente para a seleção espanhola, acompanhando. O resto, todo mundo de costas. Achei engraçado, mas não é uma provocação, que fique claro, porque eu já estou tomando bordoada aqui.
0: Mas já?
4: Porque eu zoei o Messi.
0: Não, fica tranquilo.
4: Não, gente, faz parte da brincadeira também, tá tudo certo.
0: Mas o Flaco, eu não sei não se o Palmeiras... É isso que o Palmeiras tem dinheiro, né, Ivan? Pra conseguir segurar os caras que ele quer. O Abel fala, segura esse, vende aquele.
4: Tudo depende da proposta que vier, né, acho.
0: Eu acho que o Flaco...
15: Exato, se chega um valor muito alto, o Palmeiras evidentemente tende a fazer negócio.
0: Bom, o Danilo, segundo o Soler, pede hoje pra ir embora do Botafogo.
15: É, agora só vender jogador por uma bala e uma paçoca, o Palmeiras não vai vender.
0: Não, isso não. O Palmeiras não é o Santos, não é o Corinthians e muito menos o São Paulo. Fala, Ricardo.
3: Não, o Flaco que jogou 18 minutos nessa Copa do Mundo,
0: né? E deu uma assistência.
3: Ele deu um chute pra trás, né? Que sem querer...
0: Deu uma assistência.
3: Acabou caindo no pé do Julián Álvarez, que meteu aquele balaço. Mas jogou 18 minutos. A expectativa era que ele jogasse muito mais, né? Então, mas...
0: Não tinha como, né?
3: E agora...
0: Pegando o setor ofensivo da Argentina.
3: Voltando no Danilo. Não é assim, não quero jogar e tchau. Um abraço pro Gaiteiro.
0: É, ele vai pedir pra sair, educadamente. É a proposta de 25 milhões de euros.
3: Amigo, você tem contrato aqui, ó. Você tem contrato. Ah, mas o empresário já concatenou lá com o Palmeiras. O empresário joga em que posição? Não é assim, filho.
0: Chupou laranja com quem no vestiário, né?
3: Então, o Palmeiras quer dar 20 pau e talvez suba pra 23 e 25 com metas.
0: Não, 25.
3: Os caras estão pedindo... 35, 40 pau pelo cara.
0: Pro 25 Botafogo
3: então,
0: tá na penumbra.
3: Então, só pela
0: também.
3: Vontade do jogador, se tiver tudo em dia, e eu creio que o Botafogo vai tentar acertar, porque é um ativo importante, ele pode ficar com vontade que for espernear, mas vai ter que jogar no Botafogo, filho.
0: Você acredita que o Botafogo libera ele, venda ele por 25 milhões de euros ao Palmeiras, ou Ivan?
15: Acho que sim. Porque assim... A situação é muito crítica do Botafogo do ponto de vista financeiro. E o Danilo não vai receber outras propostas.
0: Exato.
15: Então, a proposta do Zenit já foi recusada porque...
0: Não chegou também a do Palmeiras.
15: Exatamente. Já os valores são inferiores e o rapaz não quer ir para a Rússia. Então, quantas alternativas restaram para o Botafogo?
0: É isso. E tem que ter dinheiro. Mesmo com essa nova SAF entrando, ela tem que ter dinheiro.
15: Exato.
0: Ó, 1:56, é isso?
15: Se o Santos tivesse essa possibilidade, venderia?
0: Óbvio que venderia. Precisa de dinheiro.
15: Precisa de dinheiro.
0: Mas o problema é a forma que o Palmeiras age no mercado. O Palmeiras age certeiramente. Ele fez uma proposta, vai cozinhando. O Palmeiras tem bala na agulha.
4: Mas é confortável pro Palmeiras. O Palmeiras não tá desesperado. O Palmeiras não tem necessidade.
0: E é confortável porque o Danilo quer também.
4: É lógico. É um cara que cresceu no clube. É do clube. É da área. É muito mais fácil.
0: Vambora, gente.
4: Não tem o porquê o Danilo não vir pro Palmeiras.
0: Vambora, tem cinema hoje, né, Renato?
4: Beijo. Vou levar minhas filhotas, ficar um pouquinho com elas, porque a Copa...
0: É. Tirou,
15: tchau,
0: né?
15: Boa tarde.
4: É.
0: Valeu,
4: foi
0: Ivanzinho.
4: Pesada, mas foi sua. Beijo, valeu. Gente. Até amanhã, hein?
0: Tá entrando de férias, Melo? Não, não é brincadeira. Amanhã ele narra o Santos. Um abraço pra vocês. Obrigado pelo carinho, pela audiência. Siga com a programação da TMC. Valeu, tchau.

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1: Boa tarde pra você que tá sintonizado na Transamérica TMC. Sim, Transamérica agora é TMC. Quem escuta sabe. Seja muito bem-vindo ao Sobremesa, o seu programa favorito. Comigo, Lucas Salles, e também com ela, Mini Ruth.
2: Oi, galerinha. Bora começar mais uma semana. Afinal, segundou, né, Batistinha?
3: Exatamente. Segundou. Estamos ao vivo no nosso YouTube, que é o TMC News BR. Por lá você comenta, deixa o seu joinha no nosso vídeo, tá certo? Se inscreva no canal e você também pode participar da nossa enquete através do 11 97221 1001. E é o seguinte, acabou a Copa do Mundo, que o brasileiro é especialista em tudo. Copa do Mundo, todo mundo é técnico, todo mundo já jogou mais bola que o Pelé, né? E todo mundo dá pitaco. Agora que acabou a Copa do Mundo, eu quero saber, na sua opinião, qual vai ser a especialidade do brasileiro?
1: Mini Ruth.
2: Ah, as eleições estão chegando, boa, né, galera? É, eu acho que todo mundo vai saber muito o que tá rolando sobre o Brasil em tudo, né?
1: Não, a gente vai ter especialista em sociopolítica. Exato. em pouquíssimos dias.
3: Especialista
1: você vai ver.
3: Em analisar pesquisa, dados de pesquisa. Um cara que nunca sempre levou pau em matemática, mas agora ele virou estatístico. Né? Muito bom. O cara tirava 2 em matemática, em álgebra, mas agora o cara é bom. Ele sabe tudo
1: agora.
3: Não, porque a margem de erro, se você for ver...
1: Então manda pra gente aí, qual vai ser a nova especialidade do brasileiro? Através do WhatsApp 011 97221 1001. Isso, amigos e amigas, é o seguinte, a gente todo dia recebe um convidado de honra, e hoje não vai ser diferente. Mas dessa vez, eu não vou anunciá-lo. O nosso convidado de hoje, ele foi, entre aspas, descoberto por um dos integrantes aqui da bancada. Marcelo Batista, lá pelos anos de 2000, comandava um programa de rádio, recebia telefonemas de uma certa pessoa e falou: esse rapaz é bom, esse rapaz tem talento. Então, nada mais justo do que deixar Marcelo Batista apresentar o nosso convidado de hoje.
3: Exatamente, o nosso convidado de hoje, o meu pupilo, que hoje é uma estrela da televisão e vai virar uma estrela do cinema. Hollywood que aguarde. Ele só não deixou ser empresário dele, porque eu queria ganhar dinheiro nas costas dele. Porque ele tá ganhando, né? Graças a mim, ele tá ganhando muito dinheiro hoje. Veio com um carro chique.
1: Uau.
3: Então recebam no Sobremesa hoje ele, Diguinho Coruja.
4: Muito obrigado pelas palavras. Muito obrigado por essa boa energia que vocês me receberam. Mas sinceramente, eu não queria estar aqui. Eu dei todas as desculpas, queria bolar um dentista, alguma coisa, o Batista me ligou. E eu tô aqui, não é porque eu tenho competência, ou porque eu sou bom, ou me acha bom, vamos ser honestos. Você sempre foi honesto comigo, eu quero que você seja honesto comigo também. Caiu o convidado que viria aqui. Jogador de futebol, eu trabalho em meio de comunicação, eu tinha um programa no SBT ano passado de madrugada, que tiraram do ar, inclusive. Jogador de futebol que mais fura entrevista. E o Batista, bicho, o cara caiu. Será que você não pode vir? Eu falei, cara, não sei, tem que falar com a minha mulher. E hoje eu tinha combinado com a minha mulher dela abusar de mim a tarde inteira. E onde eu vim parar? No meio de tá gente vendo? Desgraçada.
3: Tá vendo? Isso ódio. É pra você aprender, porque a única... Eu demorei 10 anos pra ser entrevistado no The Noite. E quando eu fui no The Noite, eu só fui porque o Rubinho Barrichello caiu. Não pôde ir na entrevista. Sim. E me ligaram desesperado.
4: Sarugo te ligou, né? O Sarugo falou, meu, e o Batista? Eu falei, chama ele. Eu ainda tentei falar, não chama não, porque você tem muita coisa pra falar. E vamos ser honestos, Lucas, Mini Ruth também, amo você. Você é uma menina tão especial, tão demais.
2: Obrigada,
4: eu lembro na época que você era enorme, gigantesca. Hoje você tá bem gatinha. Mas eu esqueci que eu ia falar. Ah, não. Qualquer coisa que você fale de mim, você sabe que eu tenho o dobro de você.
3: Tá.
4: De coisa perigosa, tá pesada, bom. Então, que pode acabar com a tua vida.
3: Então vamos manter nosso acordo de cavalheiros e começar o programa. Responda pra gente, qual a sua sobremesa preferida, Diguinho?
4: A minha sobremesa preferida, eu hoje sou absolutamente intolerante a doce. Eu botar açúcar na boca, eu passo muito mal. Dá um negócio chamado dumping, porque eu fiz a bariátrica. E até hoje eu não posso com doce e nunca fui de doce. Sempre fui gordo do arroz, feijão, bife e óleo. Né? Que sempre sobrava o óleo do bife, eu botava em cima do arroz e feijão. Então, se fosse escolher um doce, eu sinceramente não... Não gosto de doce. Minha sobremesa é caldo de feijão.
3: Aí, a sobremesa dele é um PF.
1: Fala isso.
3: É,
1: mais ou
3: menos isso. Agora, ô Diguinho, você tá. Eu falei que você vai se tornar uma estrela do cinema. Você tá gravando um filme do Gentili. Que papo é esse aí? Que esse filme é? Do que se trata?
4: É, todo mundo. É todo lugar que eu vou fala desse miserável aí do Danilo. Mas assim, mas realmente, o fato é que a gente tá fazendo um filme, ele tá fazendo um filme, ele é o diretor do filme. Você tem que ver o psicopata que ele ficou, porque ele é um cara que tem hiperfoco. E quando ele pega pra fazer uma coisa, ele faz assim, de uma forma assim, incrível. E o filme tá ficando incrível. Não é um filme vagabundo, igual esses filmes brasileiros, que é plano e contraplano. É um filme, de fato, assim, americano, cheio de plano detalhe, cenas muito bonitas. É um filme de Natal. Eu não posso dar mais detalhes, mas é um filme muito legal. Inclusive, eu contracenando com o Stepan Nessercian.
1: É mesmo?
4: Mega duro também. Demais, assim, eu falei. E ele conversando comigo, assim, as cenas têm que ser muito repetidas no cinema. E eu mandando pra minha mãe no WhatsApp: mãe, olha quem tá aqui comigo. Stepan Nessercian. Ela falou: nossa, filha, é o Stefão. A velha não sabe nem falar, mas toda feliz, Moacir Franco.
3: E o Gentili, que é o diretor.
4: Lívia Maria, Gentili é o diretor do
1: filme. Que legal. Estreia quando?
4: Olha, o Lucas, em novembro. Tá. Eu acho que entra na plataforma, na Netflix. Deus queira, vai dar tudo certo. Que, aliás, é um filme, inclusive, da Netflix.
1: Que legal.
4: É, né, quer dizer, em novembro de cinema e dezembro na Netflix.
1: Já então, estamos ansiosos para acompanhar de perto esse novo filme de Danilo Gentili com o Diguinho Coruja, Stefano Essecian e Oscar Filho também tá no elenco, né?
4: Nívia Maria. Moacir Franco.
1: Caramba, elenco, nota 10.
4: O Moacir Franco é um dos caras mais engraçados que tem na vida. E posso contar uma coisa do filme que me... recentemente, tem acho que 4 semanas, eu perdi meu pai faleceu. Deixar aqui o clima bom, né, pra vocês, né, já iniciar a entrevista com a bomba dessa. O meu pai faleceu. E o pai, pra mim, sempre foi um herói. Meu pai sempre foi um herói pra mim. E meu pai era um exemplo de trabalho, um cara, um workaholic, um maluco por trabalho. E eu peguei muito isso dele. E o Batista me meteu numa, que é ser radialista. E radialista tem que trabalhar o dia inteiro pra conseguir sustentar a família, né? Em vários lugares. Já trabalhei, na época, em 3 rádios, produtora. E meu pai faleceu, vai pra 5ª semana agora. E eu tava muito preocupado que eu não vivi o luto no dia. Né, eu falei, pô, será que eu sou um anormal? Mas são com... No dia a dia o luto vem. No dia a dia, por exemplo, teve uma cena do Moacir Franco muito bonita que ele fez no filme, que vocês vão ver em breve, que aquilo era uma conexão com meu pai. Aí um dia que eu termino meu programinha de rádio na internet, tem outra conexão com meu pai. Eu até falei pro Moacir, e o meu pai era fã do Moacir Franco, assim. Ele amava o Moacir Franco. Eu falei isso pro Moacir, o Moacir me disse coisas muito bonitas, inclusive. Não sei se ele lembra, porque ele tá muito velho, né? Ele esquece as coisas em uma semana, 91 anos.
2: O Batista tá assim também, viu?
4: Mas assim... Mas foi incrível. O Moacir Franco.
1: Isso que é legal, né? Só memória boa, né?
4: E eu vou vivendo cada dia, né? Porque é muito recente, mas foi uma história muito bonita com ele, que depois eu conto com mais detalhes, não aqui.
1: Obrigado.
4: Aliás, muito obrigado. Eu não sei se você já disse, muito obrigado pelo convite. Nossa, tô felizão de estar aqui, Jesus.
1: Diguinho Coruja, senhoras e senhores. Ele que é radialista, apresentador, está sempre lá no De Noite com Danilo Gentili e que está aqui conosco hoje. Mini Ruth, o Diguinho Coruja comentou aí que ele roubava pautas de você. Me conta essa história direito, por favor.
2: Não, Diguinho é ladrão, cara. A gente trabalhava na mesma rádio, no mesmo prédio. E aí terminava meu programa, ele pegava as minhas pautas pra usar no programa dele, porque eu sou produtora também.
4: As notícias do dia.
2: É, um safado, vale nada isso daí.
1: Nunca, ele nunca te pagou nada, nunca te agradeceu.
2: Nunca.
4: Dei sorvete pra você.
2: É verdade. Ele me dava sorvete.
1: Isso é um mega pagamento. Ainda mais pra Mini Ruth aqui.
3: O Gentili sabe que você tá aqui ou não?
4: Olha, não. Eu também não faço questão que saiba também. A gente se fala muito. Agora tá se falando mais por conta do filme, né? Que, inclusive, ele tá me enchendo o saco, porque ele mandou uma cena aqui que tá sonorizada pra eu ver. Só que eu não consegui ver ainda.
3: No final, cadê? No final do programa a gente pode ligar pro Gentili ou não?
4: Não pode, sem problema nenhum. Mas é, eu tô aqui, tô à disposição de vocês, né?
2: Eu já vi nude do
1: Gentili. Já estamos aqui falando do Danilo, mas vamos falar do Diguinho Coruja.
3: De futebol, que ele veio aqui pra falar de Copa do Mundo.
1: A Copa do Mundo chegou ao final de ontem. E a Espanha é bicampeã mundial duas vezes aí, 2010 e 2000, agora 2026. E vocês sabem que a Copa do Mundo gerou muita coisa. Por exemplo, a notícia de que um árbitro já foi preso. É o árbitro da final da Copa do Mundo, de ontem, o jogo de ontem. O juiz foi preso. Qual a sua opinião sobre isso, Diguinho Coruja?
4: Eu também já quase fui preso duas vezes, então eu tô com ele. Né? Eu tô com ele, tô do lado dele. Não deve ter sido algo tão pesado assim. Não, mas é, eu não sabia. Pra mim essa notícia é uma novidade também. Mas realmente, o fato de escolher um árbitro que já teve em cana pra apitar uma final é meio ruim, né? Soa mal.
3: Envolvido com droga, polêmicas.
1: Foi pra parada sinistra.
3: Ah, o cara não é...
1: Cara, ele foi preso. O juiz que apitou a final da Copa do Mundo de ontem, ele já foi preso em 2020 em uma festa. Foi uma operação da polícia na Bósnia. Ele tava numa festa, apareceu uma operação da polícia e prenderam ele com drogas, medicamentos, 10 pistolas e cerca de 10 mil euros em dinheiro que foram apreendidos.
3: Juizão foi na festa do Pedire.
4: Que homem cristão, né?
2: Eu não vou julgar porque é um final de semana normal pra mim.
3: Diguinho, quem você acha, você que narra futebol, você que é um grande narrador, você narrou jogos da Copa no
4: ontem
3: seu canal?
4: Eu narrei a final, mas assim, sem ele, o meu comentarista é um cego. O primeiro problema, inclusive, que tem na internet é um ceguinho e mais um, né? Que é um missionário. São dois comentários do meu programa. E eu narrei o gol, tem lá no meu Instagram. Veja como eu narrei o gol da Espanha. É emocionante.
3: Você acha que quem foi a grande decepção dessa Copa? Você acha que foi o Brasil mesmo ou teve alguma outra seleção que deixou a desejar?
4: Ah, Portugal, pra mim. Tem uma estrutura de meio campo do Paris Saint-Germain. Todo mundo achando que ia funcionar, que Portugal ia longe. Pra mim foi uma decepção e, sinceramente, depois do Brasil, se o Brasil caísse, o que era bem provável também, eu ia torcer pra Portugal, né? Eu ia pender pra Portugal e achei uma pena cair, até pelo Cristiano Ronaldo, que eu acho ele um bom exemplo de vida, né? Pras crianças, pros jovens, pra mim, inclusive. Já várias vezes eu vi vídeo dele. Você vê o vídeo do Cristiano Ronaldo às 10 da noite, aí você fala, de manhã eu vou acordar fazendo tudo o que ele faz, e nunca faz.
1: Nunca faz. É difícil, é muita coisa.
4: Não
1: é culpa sua não, é que é difícil
4: e
1: mesmo.
4: E eu só emagreci, porque tem um dispositivo aqui que não me deixa comer, senão eu não ia emagrecer não. Mas ele é um cara que eu achava que merecia ir longe, pelo menos,
3: mas na Copa. Mas foi a decepção. E ele não jogou nada, né? Não fez um gol, não fez nada, né?
4: Não, a seleção de Portugal se complicou, né? Quando... O jogador lá da Juventus, esqueci o nome dele, pra você ver de tão relevante que ele é, que ele criticou o Cristiano Ronaldo numa entrevista. Eu acho que pro grupo ali foi péssimo, né? Você criticar o cara que realmente foi um divisor de águas na história de Portugal, ganhar campeonato europeu, essas coisas todas. Eu acho que o cara foi muito mal ali, né? E ali já deu uma quebrada, a imprensa começou a cair em cima, enfim.
2: Mas você acha que a idade, né? A idade dele atrapalhou também ou não?
4: A idade dele?
2: É, porque é avançado.
4: Já não rende a mesma coisa, né? Pergunta como era esse menino aqui aos 28 anos, quando eu conheci, como ele é hoje.
1: 28 anos? Olha aí, que impressionante.
3: Mas o Cristiano tem o quê? 41?
4: Ele tem 41.
3: 41, Messi tem 39. 2 anos, será que fazem tanta diferença assim?
4: Mas pra jogador... pra ele que se cuida, eu acho que ele deve ter um corpo de uns 35, mas não é o mesmo Cristiano Ronaldo. Então, explosão,
3: Mas o Messi foi bem na Copa, não foi?
4: O Messi foi. Ontem foi uma das coisas mais ridículas que eu já vi. Eu não sei se existe uma seleção que foi para uma final de Copa do Mundo que não deu um chute a gol nos dois tempos. No primeiro e no segundo tempo, a Argentina não chutou uma vez no gol. Chutou duas vezes no gol e as duas vezes naquela pressão final no segundo tempo da prorrogação.
3: No desespero.
4: Então, eu falei, é impressionante o que aconteceu no dia de hoje. A Espanha é muito superior. Mas o Messi ontem não existiu praticamente.
3: Você acha que a Argentina foi... garfaram pra Argentina chegar na final? Não, a Argentina foi ajudada pela arbitragem em muitos jogos, não teve VAR em nenhum jogo da Argentina.
4: Messi expulso.
3: Hein?
4: Você acha que... Eu acho que em certo momento sim. Eu acho que no Brasil a gente assim fica inconformado com o VAR, porque o VAR tá ali, o lance aconteceu, tem que marcar, mas ele diz que não aconteceu. E na Copa deu uma brasileirada no VAR nos jogos da Argentina, né? O VAR não funcionou. Inclusive o segundo gol da Inglaterra, um pisão no pé do jogador da Inglaterra, que se ele cai e ele faz um escândalo, o juiz ia marcar no VAR. Daí acabou saindo o gol. Da Argentina 2-1 contra a Inglaterra. Mas eu acho que teve muito erro, sim. E erro pesado, inclusive.
1: Você está ouvindo Diguinho Coruja, ele que é radialista, apresentador e que está aqui conosco matando a saudade de Batista. Quem o descobriu lá no ano de 2001, 2005? Por aí, né?
4: Lucas, eu tenho uma raiva de você, assim, no sentido... Uma vez nós fomos fazer um show num bar... Você foi super bem. Ele arregaçou, meu. Arregaçou. E eu entrei, foi super mal. Eu até fui embora.
1: Eu duvido. Isso nunca deve ter acontecido.
4: Vocês devem
1: estar me confundindo
4: com o Diego Menassi. Depois o Menassi, acho que entrou. O Menassi deve ter derrubado ainda mais o show. Ele que organizou a ordem, mas eu tenho esse ódio de você já.
1: Diguinho, é impressionante que você se confundiu, com certeza. Você é muito engraçado, Diguinho. Não sou eu que digo, não. Todo mundo fala, inclusive todo mundo no chat do YouTube. Temos vários fãs aqui aficionados pelo Diguinho.
3: Você é fã do Ney? Do Neymar?
4: Muito, muito, muito. Aliás, eu já tive o Neymar, alguns posts meus, ele já comentou, já me mandou mensagem.
3: É mesmo?
4: É sério? Que irado. Mas desde que eu trabalhava na outra rádio, que me mandaram fazer uma ação lá no instituto dele, eu achei um negócio tão bonito. Achei um negócio tão legal aquilo e ele me atendeu, assim, super bem, assim. E eu falei, pô, carinha legal. Eu acho que tem os excessos dele, com certeza tem. Mas é um negócio de vida pessoal que as pessoas pegam no pé, de espectro político. Isso aí eu já acho uma podridão, né? As pessoas pegarem no pé do cara por conta disso. Mas eu acho que ele tem coisas muito melhores do que coisas ruins, né? E, pô, a gente fala, ah, você tem a responsabilidade de ser um exemplo pro seu público. Não, você é um ser humano, você erra todo dia. As coisas são assim. A pessoa que tem a mim, por exemplo, como uma referência... Outro dia uma mulher chegou pra mim numa padaria com um moleque bem gordinho. E ela falou, você é uma inspiração pro meu filho. E a mulher começou a falar assim do moleque. Porque ele é gordo, assim, ele tem teta, ele não sei o quê. Ele gosta de você porque você não liga pra nada que se xingue. As pessoas que me procuram são assim. Então eu não posso ser um cara que criar regras. Aí porque eu tenho que fazer isso, aquilo. É mais ou menos
3: isso. Você acha que ele deveria ter jogado mais na seleção ou não?
4: Ele não tinha condições. Claramente não tinha condições. Pelo que ele entrou nos dois jogos. Mas eu acho importante levar. Em 94, a seleção brasileira tinha o Ricardo Rocha como um dos líderes. E ele se contunde no final. E o Parreira leva ele não tinha chance nenhuma de jogar nenhum jogo da Copa. Mas falou, você vai porque você é uma referência. E tem aquela cena no Nordeste, lá acho que em Recife, né? Que o Ricardo Rocha entra com a seleção brasileira. Ele faz isso porque na época de Santa Cruz dele, ele fez isso com o time, pro time se reerguer. Eles entram de mão dada e aquilo virou um símbolo da Copa do Mundo. E o Brasil ganhou a Copa em 94. Então, não é uma... Não é algo tenebroso você levar o Neymar nas condições que levou.
1: Claro, e também fortalece o psicológico da galera, né? Nem tá com a gente.
4: O pessoal gosta dele, né?
3: Gosta. Claro. É da resenha. Mas eu já vi uma notícia que ele voltou. Tem o jogo da Sula agora, né?
4: Sim.
3: E ele tá fora do jogo da Sul-Americana.
2: Não. Vixe, Maria.
4: Acabei de defender, Neymar. O que é isso?
1: É verdade. Ele... Mas é por vontade própria ou por vontade dos outros?
4: Deve ser um pokerzinho de leve. Não dá pra ficar de fora do campeonato de poker. Eu entendo.
1: Diguinho Coruja, senhoras e senhores. Diguinho Coruja. Ô, Diguinho, você viu que o jogo ontem teve o primeiro intervalo grande de 30 minutos com atração no meio? O que você achou?
4: Eu acho que vale muito. Uma das grandes coisas... Eu nunca tinha ido, né? Você mora nos Estados Unidos um bom tempo, né?
1: Morei.
4: Você tem essa experiência. Eu nunca tinha ido num jogo de NBA. Eu fui num jogo do Orlando Magic.
1: Que legal.
4: Inclusive por uma empresa que eu vi no seu Instagram que você já trabalhou, não vou falar aqui, mas eu também já trabalhei. E eu trabalho demais pra eles, inclusive.
1: Que legal.
4: E eles pagaram tudo. E eles pagaram aquele ingresso de você ficar na quadra. Aí eu vi o Jokic de perto, eu sou viciado em NBA também.
1: Que legal.
4: O Paolo Banchero. Então eu falei, caraca, bicho, eu tô num mundo assim incrível. E um dos grandes lances que eu acho que falta no Brasil no esporte é realmente o sentido do show.
1: É verdade.
4: Fazer um grande show. Teve uma época que tentaram fazer...
3: De Exalta Samba.
4: Teve Frank uns... Aguiar, que todo mundo era vaiado. Mas assim, era um show que o cara só entrava no campo, cantava no meio do campo. Não. Lá você vê... toda aquela pirofagia, aquelas cores, não sei o que, os mascotes.
3: Pera aí, isso aqui nós temos Alcione Belo cantando.
1: Calma, o Diguinho tá falando.
3: Como é que você vem falar que nós não temos show?
1: O Diguinho tá falando da NBA de basquete, que é irado demais. São vários tempos, aí para, e tem um show, tem atração, tem até sorteio de ingresso, de presentes, de gift, é muito legal. Poderia ter o mesmo no Brasil, concordo com você, isso é muito legal.
4: Halftime show. E isso daria até um gás no basquete brasileiro, que é um baita esporte, no vôlei também, que deu uma caída. Então eu acho que esse show é essencial. E outra, show capta também patrocinador. Sim. Traz gente pra confiar no seu negócio. Isso é demais.
2: Mas
4: é
2: verdade. Pra mim, a melhor parte do show lá foi Dona Madonna com Ronaldinho Gaúcho e Ronaldo Fenômeno.
3: A Madonna tá parecendo a Aracy da Top Term, a Madonna. Nunca vi aquilo. Né? Tá aparecendo assim. E outra coisa, eu quero isso falar pro senhor Gianni Infantino da FIFA. A gente não aguenta mais Shakira, hein?
4: Já deu. Fala mal da Shakira, não, velho.
1: Não, já deu.
4: Minha mulher é fissurada na Shakira. A minha filha é fissurada na Shakira. Se eu falar mal da Shakira, nós perdemos amizade aqui.
2: Não, imagina o Piquet vendo
1: isso. Tem umas três copas que a Shakira tá fazendo. Já deu, né?
3: Ninguém aguenta mais.
1: Agora, o que mais me surpreendeu foi Laura Pausini, do nada. Laura Pausini, do nada, tava lá cantando com o Robin Williams e uma outra cantora que eu não lembro o nome
4: agora. Nós entrevistamos a Laura Pausini junto já? Acho que já, né?
3: Não lembro.
4: A gente entrevistou um monte de gente internacional. Eu
3: já entrevistei uma outra rádio já.
4: Já, acho que já. Mas muita gente. Batista treinando em

0: chegava antes, eu falei, meu, eu vi o Pelé. O Pelé veio aqui e tal, me deu um tchau e ele foi pro estúdio lá falar com o pessoal.
1: Você quase perdeu o emprego por causa dele, tá vendo?
0: É, depois quase eu perdi. Porque teve um jogo que eu narrei da Copa Sul-Americana.
2: Sim.
0: Que eu era uma narração debochada no SBT, 3 anos.
2: Sim.
0: E a equipe zoeira e tal, sempre correndo risco, andando na corda bamba. E antes de começar o show, o jogo tava tendo uma demora, o jogo era no Peru. Aí era jogo do Corinthians, eu falei, olha, vai ter homenagem a alguém, foi pro Vinagre.
1: Um minuto de silêncio.
0: Só que eu não sabia que eles, durante um ano, ia começar uma homenagem ao Pelé, homenagem a Edson Arantes do Nascimento. Aí o cara tá do meu lado, começa a ter uma crise de riso, e eu começo a entrar em desespero, porque assim, é o Pelé. Aí eu comecei a falar, mas deu uma justificativa tão pesada, mas já tem 5 meses que ele morreu, ninguém aguenta mais. Né? Homenagear o Pelé. E aí,
1: nem o Pelé tá aguentando mais. 5 meses,
0: deixa quieto. Nem aqui. O Pelé aguenta mais. E aí comecei a ter uma crise de riso e de nervoso ao mesmo tempo. Só que esse corte, tem corte desse na internet com 30 milhões de views. Aí tem outro que tem 15, tem outro que tem 10. Aí eu comecei a ser o cara do Pelé. Eu fui num jogo do Corinthians, inventei de ir na arquibancada um dia. E meu, é só esse negócio. E o Pelé?
1: O Pelé foi o maior de todos os tempos. Na sua opinião, quem que vem depois do Pelé aí, hein?
0: Maradona. Maradona? Mim, pelo que eu vi, Maradona. E a gente, você também pôde, né? Época de campeonato italiano, que a Bandeirantes passava, Silvio Luiz sendo a referência, trazendo todo... Tinha aquela geração holandesa na Inter de Milão, Gullit, Rijkaard, tinha o Matthaus e o Klinsmann na...
1: Alemanha.
0: Gullit e Rijkaard no Milan, Klinsmann e Matthaus na Inter, e tinha o Maradona, tinha o Careca. No
1: Napoli.
0: Tinha o alemão também, o ponto esquerdo, que era Breitner, alguma sei coisa.
1: Lá. E aí o que? O Messi vem em terceiro ou não?
0: Cristiano Ronaldo. Messi em terceiro e Cristiano Ronaldo
1: e
0: em
1: quarto. E o Ney, não entra nesse top,
0: entra em quinto.
1: Em quinto lugar.
0: Pelo que eu vi jogar.
1: Tá valendo. E na Copa os caras escolheram o Rodri. Não,
0: tem Ronaldinho Gaúcho também.
1: Tem. Porra,
0: clássico. Eu concordo, um gênio.
1: Mas foi o melhor jogador da Copa?
0: Sim, desde as quartas de final, desde as fases finais, um mestre do meio campo, um cara que sabe acelerar, desacelerar, um cara que pega na bola, que controla o time de uma forma... Ninguém tem um meio campo desse. Ano passado ele fez... uma temporada muito ruim com o Manchester City, porque ele vinha de contusão grave, ele não conseguiu ter ritmo, mas é um jogador que se Real Madrid da vida quiser investir, tem um volante aí, ele tem 29, né? Para uns 3 anos assim, jogando em altíssimo nível.
2: E você conseguiu aproveitar um pouquinho com o fato do SBT também transmitir os jogos da Copa? Você conseguiu fazer alguma ação? Você conseguiu acompanhar de perto? Chegaram a falar, vamos mandar o Diguinho pra lá, pros Estados Unidos?
0: Não, ninguém nem cogitou eu estar na Copa.
2: Não, vamos. Não, vamos batalhar por isso. Alô, dona Beirute.
0: Por favor. Não. Aliás, eu narrei lá com a Patrícia Bravanel a copinha do SBT. Inclusive,
3: eu
0: a
3: joguei.
0: Mini Ruth jogou, foi super
2: bom. Foi muito bom, foi muito engraçado. Ruim,
0: mas assim, mas não dá também, porque até a questão do filme, esse ano eu nem tô narrando. Sim. A Sul-Americana, porque cinema realmente é um negócio que eu nunca fiz na vida. É um negócio que tá sendo incrível, impressionante. E vai ser algo, um registro que você deixa pra sempre, né? Ainda mais eu que sou pai, é um registro que seu filho vai falar. A minha filha é assim, ela tá com 12 anos, ela tem muita... Que eu ando com roupa do Super Mario, comprei um macacão igual do Super Mario, com a camisa vermelha, fui buscar lá na escola, quase morreu de vergonha. Mas quando alguém me reconhece... Da outro dia, um monte de pai me cercou em frente à escola... E ela, é meu pai, ela, isso aí é meu pai.
2: Bonitinho.
0: Mas só nesses momentos, mas depois o pai, se eu usar uma camisa um pouco mais estrombóica, ela já não quer mais falar comigo.
2: E o pessoal te reconhece,
0: já obviamente. Já morre de vergonha.
2: Pelos seus trabalhos na rádio também, como um dos apresentadores do The Noite, né? Porque ao lado do Danilo, acho que você é o que mais tempo está lá fazendo...
0: É o que sobrou também, né?
1: O que não foi mandado embora.
2: Não, mas ó, ninguém foi mandado embora do Danilo. Todo mundo que saiu, sei por que quis.
3: Não,
2: o caso do Léo Lins foi realmente, não foi ele, né? Não foi mandado embora, foi uma complicação maior do que a do Léo Lins.
3: E como é aguentar o Dileira, hein?
0: Olha, o Dileira é muito susto, muita desgraça. Ele é um cara que... ele é muito legal. Tem vezes que ele tá em crise, que ele tem que tomar o sublingual.

0: dele lá, e ele fica mais intenso. Mas assim, no geral, aquele roda solta, você vai pra extravasar. Você sabe que eu tô tendo um problema, não é? Eu tive um problema com o Tom de Moletom, que ele chegou a pedir arma, levar a faca pra me executar. É sério, não é brincadeira.
1: Cara, vocês precisam
2: que
1: ver.
2: Olha que tranquilo.
1: Roda Solta é um quadro que tem isso. No The Noite com Danilo Gentili, que o Diguinho faz parte, junto com outros colaboradores. É muito engraçado. Inclusive, Diguinho, tem uma dúvida, porque o programa é um sucesso. Vocês estão há mais de 10 anos só no SBT, além dos outros canais, né? E o pessoal, eu vejo assim, o nome do Danilo Gentili não sai na imprensa. O que você acha que acontece pro pessoal da imprensa não falar do nome do Danilo Gentili? Vocês acabaram de renovar contrato com o SBT.
0: Eu tô aqui, tô de boa, assim, sabe? Sei lá, vocês estão aqui me falando, perguntando já várias perguntas, e já é a quinta vez que fala de Danilo Gentili. Eu vim aqui falar de mim, não do Danilo. Acho que é um desprestígio também eu ficar falando de Danilo toda hora. Tá, isso é todo podcast, eu vou, é Danilo. Eu tenho uma carreira também, porra.
1: Você está certíssimo, eu peço desculpas.
0: Ah, não tem problema.
3: Fica aí, fala, liga pra ele, vai chutar pone com ele. Chutar pone com ele lá na Avenida Paulista, meu.
1: Diguinho Coruja.
2: Diguinho, volta, por favor, Diguinho.
1: Bom, amigos e amigas, a gente vai pra uma rápida enquete pra perguntar.
4: Esse programa precisa ser benzido, hein?
2: Cara, o que você descobre aí, tá vendo?
1: O quê? Descobriu o quê?
2: É, foi o Batista que descobriu o Diguinho, né? Cara, o maluco ficou putaço, gente.
1: Bom, a gente vai seguir aqui do nosso programinha de meu Deus. Lembrando que o Diguinho Coruja, um dos maiores nomes da rádio e também do entretenimento nacional, ele que apresenta o programa De Noite com o Danilo Gentili.
4: Será que o Zé...
1: Vocês vão lá? Querem lá? Eu vou seguir o nosso programinha daqui.
2: Eita.
1: Olha, a gente fez uma enquete no início do nosso programa perguntando a você qual vai ser a próxima especialidade do povo brasileiro. A gente vai agora parar o nosso programa. Vamos para um rápido break e na volta a gente vai trazer o resultado da nossa enquete. Já já a gente volta com mais sobremesa pra você. Não sai daí!

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0: rádio que nos ouve com seu ouvido. Estamos de volta com o Sobremesa, o seu programa favorito aqui na TMC. Hoje recebemos ele, Diguinho Coruja, um dos maiores radialistas, apresentadores e comediantes e narradores esportivos do Brasil. E sabe quem o descobriu? Esse senhor que tá aqui ao meu lado.
1: Sim.
0: Ó, Marcelo Batista.
2: Na próxima a gente traz o Tigrão de Itaquá.
0: Por favor. Olha, eu vi aqui no nosso YouTube, tem um pessoal mandando mensagem, muito obrigado pela sua participação, pediram um Tigrão de Itaquá.
2: Itaquá, Tigrão de Itaquá, pra quem não sabe, é um ouvinte, né, que sempre participou de vários programas. Sim. De humor,
1: que não interessa pra ninguém, né?
2: Que não interessa,
1: não sei porque que estamos falando disso aqui, piadinha interna, né?
0: Vambora, senhoras e senhores, a gente fez uma enquete e quer que você participe. Nós queremos que você mande a sua mensagem pro nosso WhatsApp 011 97221 1001, respondendo a pergunta:
1: qual vai ser, agora que acabou a Copa do Mundo, que todo mundo era Ancelotti, agora eu quero saber qual vai ser a nova especialidade do brasileiro depois que terminou a Copa. Por exemplo, o Juliano Costa falou o seguinte: vai surgir aquele professor de economia, o mesmo que parcela IPVA e pizza no mesmo cartão.
2: Vixe, Maria!
0: Vai, Mini Ruti!
2: Ricardão Alves, ele mandou o seguinte: a minha avó tava empolgada com a Copa, mas agora ela voltou a ser especialista em curar toda doença com chá de boldo.
1: Vai, Batista! Carla Mendes, agora vai aparecer aquele chato que se preocupa com o meio ambiente, mas fuma 3 carteiras de cigarro por dia.
0: Essa carteira é boa.
1: Bem de velho.
0: Bem de velho.
1: Vai, Mini Ruti, pra finalizar.
2: E o Rafael Pinto, ele mandou: perdi dinheiro em 3 investimentos diferentes, então acabei virando especialista em derrota igual a seleção.
0: Então manda pra gente qual vai ser a próxima especialidade do brasileiro no WhatsApp 011 97221 1001. Agora, amigos e amigas, eu quero falar com você. Você que usa inteligência artificial, saiba que você está usando errado, porque aqui no Sobremesa, no programinha de meu Deus, nós temos a nossa própria IA. É a ignorância artificial. Começa agora o Chato GPT. Como vai funcionar? Eu vou fazer uma pergunta para o Chat GPT e depois vou fazer a mesma pergunta para o Chato GPT. Você vai ver a diferença. Chat GPT, qual nome eu dou para o meu filho?
3: Dê um nome que fizer seu coração sorrir quando você chamar por ele pela primeira vez.
0: Nossa, bom. Chato GPT, qual nome eu dou para o meu filho?
1: Você pode pôr Neymar Vorcaro Pereleco Soares, que o moleque já vai nascer tendo problema desde pequeno, né?
0: Mais uma pergunta. Chat GPT, o que mais une o povo brasileiro?
3: O que mais une o povo brasileiro é a esperança de que tudo vai dar certo.
0: Chato GPT, o que une mais o povo brasileiro?
1: É o ódio, né? É o ódio. É o ódio da esquerda com a direita. Boa. O ódio da, né, da direita com a esquerda. E aí sim o povo segue unido.
0: É isso mesmo. Este foi o Chato GPT. Muito bom. Eu adoro as respostas do Chato. E sei que você, Batista, cria na hora, né?
1: Sim.
0: Que tem um roteiro aqui, a gente recebe. Tem alguém que é pago pra escrever. Sim. Essas baboseiras que nós falamos. Nossa, mas as piores baboseiras saem da nossa cabeça, tá? Os roteiristas. Sim. São bem mais inteligentes do que nós.
2: É.
0: Sim. Falando em roteiro, em notícias, chega a hora daquele quadro que todo mundo ama. Por onde nós passamos, somos parados para elogiarem o famoso quadro que une informação com diversão. É hora de trazer as notícias, mas de um jeito que só a gente sabe. É hora do Girinho de Notícias, vai!
4: A Patrícia, vem pra cá, Patrícia. Olha o aviãozinho. A Patrícia. Vai,
0: muito
4: fale,
0: bom.
4: Lucas, as notícias.
0: Primeira notícia do dia, eu gostaria de começar com ela, que me chamou muita atenção. Seguinte, a Argentina perdeu na final da Copa do Mundo. Exatamente, teve a final ontem, perdeu pra Espanha. E o Sobremesa, esse nosso programinha, é que tem responsabilidade nisso. É ou não é, Batista?
1: Claro que é. Claro que é, porque a gente soltou aqui aquela torcida, né, do nosso grande astro, Mick Jagger. Que eu tô procurando o áudio.
0: Pode
1: aqui.
0: Pode procurar, rapaz. Eu vou lembrar. No programa de sexta-feira, a gente conseguiu um áudio com exclusividade, o Batista trouxe, do cantor Mick Jagger. Aquele lá que foi dos Rolling Stones. Ele é conhecido como Pé Frio, ou seja, a pessoa que vai torcer por algo e não dá certo. Todas as seleções por quem ele torceu, deu errado. Ele torceu pela Inglaterra, perdeu.
1: Aqui, já
0: no terceiro lugar. Aí a gente conseguiu que o Mick Jagger Sim. torcesse para a Argentina. Olha só.
1: Sim, o Mick Jagger dos Rolling Stones, ele mandou esse áudio com exclusividade para o Sobremesa.
5: Olá, pessoal do Sobremesa. Aqui é o Mick Jagger. Estou torcendo pelos nossos irmãos argentinos. Nós vamos ganhar no domingo. 2 gols do Messi. Grande abraço para o Lucas, a Mini Ruth e o Batista. 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
0: Obrigado. Thank you, Mick Jagger. Thank you. E aí, essa torcida fez efeito.
1: Chupa.
0: A Argentina perdeu de 1-0 para a Espanha. Lindo. Foi muito bonito. E olha que eu tava torcendo para a Argentina.
1: Agora, a melhor trollagem foi feita de um piloto espanhol. Tinha um voo que saiu de Buenos Aires e tava indo pra Madrid. E o povo tava voando no meio
0: do jogo.
1: E o piloto, que era espanhol, ele falou: olha, senhoras e senhores, foi um jogo muito disputado, mas eu gostaria de dizer que a Argentina acaba de se tornar campeã do mundo. Os argentinos que estavam dentro do voo, mas fizeram a festa. Aí passou 2 minutos, ele falou: isto é uma mentira! Ora, já pensou?
2: Que não, mancada, muito hein?
1: Boa. Foi a melhor trollagem. Foi a melhor.
0: Falando em trollagem, sabe que é quando a gente, às vezes, é trollada, a gente fica com a cabeça meio zoada da cabeça. Uhum. Eu acho que isso aconteceu com uma pessoa, quer dizer, supostamente, parece que a próxima pessoa que a gente vai dar notícia tá um pouquinho confuso. É ou não é, Mini Ruth?
2: É verdade. Olha que loucura isso aqui, gente. Eu não sei se vocês viram. Vocês já pensaram ter um clone de vocês?
0: Um clone meu? Não, não, não quero, não.
2: Ah, eu também não sei se eu quero, não.
0: Já faço muita besteira, dois de mim vai ser ruim.
2: Não, uma tá boa, uma Mini Ruth só tá boa. Mas o que aconteceu foi o seguinte. Um advogado lá de Goiás acionou o STF dizendo ser vítima de um esquema de clonagem de DNA. Ele acionou aí o STF alegando ser vítima de uma organização internacional voltada à clonagem de DNA. Ele pediu uma indenização de 12 bilhões de reais. 12 bilhões. E além disso, o advogado também solicitou a criminalização da clonagem de DNA e a proibição da alteração genética e controle de robôs.
1: Olha, eu vou dizer, que é verdade? Quem é que vai querer um DNA de um advogado maluco?
2: Então, tanta gente bonita e inteligente pra clonar o Alecrim Dourado vai ser clonado.
0: Vamos no supostamente, porque se ele tá processando essa galera toda,
1: é capaz de sobrar pra nós.
0: Sobrar pra gente, nós somos o elo fraco. É. Nós somos o elo fraco disso aqui, ó. É. Segundo convidado hoje que joga a Copa vai embora. Entendeu?
2: Nem a Shaline previu isso. É.
0: Só um abraço. Chega. Inclusive, uma coisa, parou tudo. Eu vou até pedir permissão ao nosso diretor aqui. Gostaria, usando o nosso programa aqui com alcance nacional, de parabenizar Shaline, que é a vidente dos famosos, que esteve aqui no nosso programa.
2: Certo.
0: E também, assim, tal qual o Diguinho saiu no meio do programa, não sabemos porquê, mas ela veio aqui e acertou todas as previsões. Ela foi uma das primeiras a falar que o Trump sofreria um atentado, e sofreu de fato. Falou que o Neymar ia pra Copa sim e que, sim. Não, que não ia fazer diferença.
1: Bom, aí eu já e onde você quer chegar com isso?
2: Você tá querendo que ela hashtag volta, Shaline? Quer chegar
0: com isso? E ela disse também ao Marcelo Batista que ele teria que se cuidar, porque ele poderia sofrer um AVC. Então, assim, ela disse que o Brasil não ia ganhar a Copa. Ela falou, foi categórica, não vai. Mas
1: pra isso aí precisa ser evidente, pra falar que o Brasil não vai ganhar a Copa?
0: Não, mas a gente tem que fazer um meia-culpa, porque ela saiu... até hoje, eu não sei porquê. Tal qual o Diguinho, também não entendi. Mas a gente tem que usar o nosso programa pra parabenizar, porque acertar em previsões não é pra qualquer um, não. Então, parabéns aí, Shaline. Tá certo? A gente espera que você volte.
2: Acertar caneca no chão também não,
0: Próxima notícia é o seguinte. Se você gosta de caçar cobras e comer pizza, alegre-se, porque agora você pode juntar os dois. Um restaurante oferece pizza em troca de cobras mortas nos Estados Unidos. Olha, abre aspas para o que o dono da pizzaria disse. Sou o primeiro lugar do mundo a aceitar piton como moeda, disse o dono do estabelecimento.
1: Para quê?
0: Ele utiliza a pele das pitons para criar produtos para sua loja. A gordura ele usa para fazer óleos de cobra para pele, cremes, sabonetes. Com os ossos, eles fazem joias.
1: Olha.
0: Tudo é aproveitado, afirmou o dono do estabelecimento.
2: Nossa!
0: O restaurante fica na Califórnia.
1: Olha!
0: E aí eu fico pensando, a gente acabou de dar essa notícia aí. O que isto importa?
2: Nada!
0: O que isso vai mudar na sua vida? Nada!
1: Eu só acho o fim da picada uma coisa dessas.
2: Eu vou abrir uma pizzaria, já.
1: Não, é melhor. Não, para.
2: É melhor não continuar.
1: Já vi que a
2: é.
0: Nossa!
1: Já vi
0: mandou
1: que
0: é muito bem.
1: Ainda
0: mandou...
1: bem que eu te interrompi.
0: Consegui imaginar a piada.
1: Mini Ruth, aprenda um negócio. Quando você não tem o que falar, é melhor você ficar quieto.
2: Tá bom. Tá bom, sim, senhor. Sabe? Eu vou sair daqui também.
1: Tá?
2: Vou sair
1: é melhor daqui ficar também. Quieto. Já viu aquela história? Quando pensarem que você é um idiota, né? Você fica
0: fique quieto.
1: Fica
0: não deixe terem certeza.
1: É, fique quieto, fique vai, quieto.
0: Próxima notícia, traga você, Marcelo Batista.
1: Ó, o Xandão vai assumiu a presidência do STF aí durante o recesso, né? E vai decidir aí questões urgentes, porque o recesso do judiciário vai até dia 31 de julho. Então, o Xandão, que ele tá de férias, os ministros estão de férias, mas o Xandão tá de plantão. Então você fica na linha aí, você, né? Você fica na linha aí, viu? O Xandão, qualquer coisa que acontecer, ele é acionado com um sinal, uma careca reluz no...
0: Não ri, Milute, não.
1: Sabe qual é o sinal do Batman? Aparece a cara do Xandão no céu, assim, pedindo a ajuda dele, ele vai lá e
2: que dá a canetada. Urgente?
1: Ele caneta, assina.
0: É, questões urgentes são de...
2: Ah, achei que era transplante capilar, sei lá.
1: Por exemplo, ele fez o despacho lá que ele proibiu o Flávio de fazer visitas pro pai. Isso aí, ele tava de plantão, ele pá, não vai. Não vai, não.
0: Pronto. Vamos lá, próxima notícia pra evitar pelo menos dois processos num só programa.
2: É. Olha
0: vamos
2: lá.
0: Vai, Mini Ruth.
2: Olha lá, não sei se vocês aqui da bancada, Batistinha e Lucas, gostam de pôquer. Vocês costumam jogar?
1: Não, eu não sei jogar nada de carta,
0: é
1: nada.
0: É fácil,
1: eu
0: te ensino.
2: Jura?
1: Só sei jogar aquele de Uno. É. Só aquilo
2: lá. Idade joga dominó, né? Mas sabe quem gosta também de pôquer? Menino Ney, pois ele adora. Ele adora pôquer. Inclusive, ele é campeão de pôquer, não, minto, ele gosta muito de jogar pôquer, mas um campeão de pôquer deu a... Como que eu posso dizer?
1: Tá sabendo bem a notícia.
2: Não, calma.
1: Isso que dá chegar 3 minutos antes do programa, não ler o conteúdo que não é enviado no WhatsApp.
2: Eu fiz até piada, é nem vem.
1: É isso,
2: nem
1: olha
2: vem.
1: Só.
2: Mas seguinte, o que aconteceu é o seguinte, o Neymar, ele está viciado em pôquer.
0: Quer dizer, o campeão de pôquer está dizendo isso do Neymar.
2: Não, mas o Ney, ele sempre joga toda hora ele está em evento de pôquer. E aí um campeão de pôquer, o Vitor Garcia, ele diz que isso pode ser muito prejudicial para o Neymar.
0: Mas,
2: pode prejudicar a carreira dele.
0: Vou te falar uma coisa que eu aprendi, pôquer é esporte.
2: Tá.
0: Pôquer não tem nada a ver com isso. Pôquer é estratégia, com jogo. Sim. Você tem uma combinação também de lógica. Sorte, obviamente, mas é esporte, lógica. Tanto que tem campeonatos no mundo inteiro. É um jogo muito legal. Pôquer é muito legal. O que eu entendi é que esse Victor Garcia disse que o Neymar tá jogando muito, então ele tem que descansar, relaxar e curtir uma paradinha, vai na praia, não fica jogando toda hora, porque senão o prejudica a cabeça. Mas isso é pra tudo, amigo. Não dá pra você ficar 24 horas jogando futebol. Não dá pra você ficar 24 horas comendo, bebendo água. Não dá. Tem que, né,
2: tá dosar. Viciado,
0: tem que
2: né?
0: dosar. Com moderação, tudo. E não dá pra viciar num esporte, né?
1: O Ney, ele já meteu aquele blefe no Santos, né? E agora ele vai pra outro time agora, o árabe. Aquele all-in.
0: Foi muito bom.
1: Quem joga pôquer, essa foi uma piada pra você que é classe AB.
0: Essa foi muito boa.
1: Classe AB.
0: Essa foi muito boa. Agora, amigos, desculpa. Para tudo aqui rapidinho, perdão. Hoje aconteceu muita coisa, o nosso convidado saiu no meio do programa, né? Até agora nós não sabemos, então eu acho que chegou a hora de trazermos informação. Por favor, vai, Cuca.
6: Agora o mundo para, agora o mundo para.
0: É isso mesmo, agora o mundo para, porque nas Maldivas, Ana Paula Minerato chora por não saber andar de bicicleta.
2: A ex-paniquete, que não sabe andar de bicicleta, né? Que é o principal meio de transporte da ilha, precisou ser resgatada por funcionários. Nas imagens, a Ana Paula aparece aos prantos ao lado de uma bicicleta nas Maldivas.
0: Essa é a notícia.
1: É?
0: Nas Maldivas, Ana Paula Minerato chora por não saber andar de bicicleta. Bom, agora que o mundo parou e a gente viu essa notícia tão linda, né? A gente segue com notícias bem menos importantes e bem mais agitadas do que essa. Vai, Batista!
1: Olha só, fim da taxa das blusinhas fazem encomendas internacionais baterem recorde.
0: Opa!
2: Olha só!
1: Só no mês de junho chegaram ao Brasil 28 milhões de encomendas. No mesmo ano do... No mesmo mês do ano passado foram só 13, ou seja, mais que dobrou o número de encomendas depois do fim da taxa das blusinhas. Os dados são da Receita Federal. Era aquela taxa que...
0: Eu lembro.
1: Até 50 dólares antigamente. Sim. Não pagava, aí não, vai pagar todo mundo.
0: Ó, vou expressar agora a minha opinião, que também pouco importa pra você que tá ouvindo, mas eu acho que sempre foi um erro isso, quererem taxar as blusinhas. Que bom que acabaram com essa suposta palhaçada. Mas
1: sabe por que acabou?
0: Sabe por quê? Engraçado, 2026 tem o quê, Batista?
1: Sabe por quê?
0: Esqueci.
1: E-L-E-I, C com cedilha, A com tio em cima, O no final. Eleição.
0: Ah.
1: Isso tem um nome. Porque na época de eleição acontece tudo no Brasil. A gente vira Dinamarca, que baixa o preço da gasolina. O dólar vai bater 1,20 daqui a pouco.
0: Muito bom.
1: Você vai ver, eleição acontece tudo de bom no Brasil.
0: Olha, nem parece que a gente mora no Brasil, né, quando tem eleição.
1: Aí deu dia 1º de janeiro de 2027, começa a lapada. É só no nosso.
0: Olha, isso aqui é um pouquinho de Brasil, iaiá. Tem essa letra também. Próxima notícia, vai, Mini Ruth.
2: Olha só, gente, Copa acabou, mas o Haaland fez história. 49 bebês foram registrados aí com o nome de Erling Haaland, só em Pernambuco. O desempenho aí do jogador durante a Copa acabou chamando a atenção dos brasileiros, que decidiram colocar o nome do artilheiro da seleção norueguesa em seus filhos. Imagina ter um filho chamado Haaland. Haalandzinho, vem cá, vem almoçar, vem Haalandzinho.
0: Haalandinho, olha, mas também parece que teve no Peru, tá? No Peru foram contabilizados 468 bebês com o sobrenome Haaland e outros 91 com o nome completo do atleta. Eu acho que Haaland é muito mais legal de sobrenome.
2: Ah, eu acho bom. Eu acho que no, eu já prevejo assim no futuro, sei lá. Um novo cantor, o Haalandinho dos teclados. Ele é bom.
1: Raimundo Haaland.
0: Amigos, a gente tá falando de futebol e eu fiquei aqui pensando... Cara, a nossa última taça a ser erguida foi lá em 2002, no Penta. E você? Você que nos ouve com seu ouvido. Você já parou pra pensar como era o Brasil lá na época do Penta? A gente foi atrás. E vamos trazer com exclusividade pra você as informações de como era o Brasil no Penta. Começa agora. Ai, como eu era feliz. Vai, Marcelo Batista.
1: Ai, como eu era feliz. Por exemplo, sabe quanto custava o litro da gasolina?
2: Quanto?
1: Em 2002? R$1,77.
0: Que isso. Nossa. Imagina encher um tanque de R$40.
1: Oh.
0: Que isso.
2: Tá custando quanto agora, mais ou menos?
1: Seis e cacetada.
2: R$6?
1: É. Seis e cacetada.
2: E o cineminha, hein? Chega final de semana, a gente gosta de ir no cinema, né?
0: Sim.
2: Antigamente, na época do Penta, sabe quanto custava?
1: Quanto?
2: R$6.
0: Olha aí.
1: R$6.
2: Hoje você não vai com menos de R$100,
0: né? Será que tinha? Já tinha meia naquela época? Era 6 e pagava 3? Tá bom demais, hein?
1: Nossa, 3 reais. Que mais?
0: Olha, na Globo era exibido o primeiro BBB, que quem venceu foi ele, o Kleber Bambam.
1: Maria Eugênia. O FHC era o presidente do Brasil. Fernando Henrique Cardoso.
2: E o Brasil, em horário nobre, fazia o quê? Assistia a novela O Clone.
0: Novela boa pra Dedéu, hein?
2: Bom demais, né? A
0: novela era boa.
1: Tudo isso no ano do Penta, 2002. Como era o Brasil? Que mais, Lucas?
0: Olha, a Kelly que dominava as paradas com a música Baba Baby Baba. Você disse que eu era muito nova pra você, mas
2: agora que eu cresci, você quer me namorar.
0: Baba Baby, isso aí, quem faz
1: Baba Baby, Baba Baby, que mais?
2: Olha só, o celular, lembra daquele celular Nokia tijolão? Pois é, ele era o sonho de consumo da galera, viu?
0: Muito bom.
1: Sonho de consumo. A TMC ainda era Transamérica em 2002.
0: Você estava onde? Tava aqui na Transamérica?
1: Não, eu tava em algum outro lugar.
0: Tava em outro lugar. Tava perdido no
1: bolso. Desempregado, não lembro. Eu preciso fazer as contas.
0: Mas olha, falando em música, andar com Discman era tipo andar com, sei lá, uma Ferrari. Era ostentação.
1: Mas Discman?
0: Discman era um...
1: Não sei, mas Discman não é mais antigo que 2002?
0: Não.
2: Não.
0: Super normal, Discman 2002.
1: 2000.
0: Era Walkman.
2: É.
1: Walkman mas mesmo era assim, de fita eu cassete. Achei que o Discman era anos...
2: Não, porque não, eu ganhei de Natal do Papai Noel um Discman pra ouvir o meu CD do Rouge.
0: Que irado.
2: É, eu lembro disso.
0: Era assim, quando tinha o disco de ouro, disco de platina. Era vendia. Mas
2: sabe
0: muito.
2: Que eu amava também nessa época? Inclusive, sou fãzaça. A galera do YouTube tá vendo minha tatuagem. Estreava nos cinemas Harry Potter.
0: Opa!
2: Wingardium Leviosa.
0: E nos esportes, Batista, como é que é?
1: Olha só, foi naquele GP da Áustria de Fórmula 1 que o Kleber Machado soltou aquele icônico. Hoje não! Hoje não! Hoje não! Hoje sim! Hoje sim, porque o Barrichello. Ele ia ganhar a prova, ele falou que hoje ele não vai deixar o Schumacher passar, porque o Schumacher tinha que ganhar de qualquer jeito, porque a Ferrari era o piloto número um, o Schumacher. Aí ele falou, hoje ele não vai. Aí a Ferrari, Romeo, por favor, deixe o Schumacher passar. Aí o Schumacher passou, hoje não.
0: Muito triste. Olha, naquela época o Neymar tinha 10 anos de idade e possivelmente devia estar colecionando o álbum de figurinhas da Copa.
2: Em 2002, o Otávio Mesquita já era chato.
0: Este foi Como Era o Brasil no Ano do Penta. Ai, como eu era feliz. Ai, que época boa. Amigos, vamos dar uma olhadinha na nossa enquete do dia, que traz a pergunta no que é que o brasileiro vai se tornar especialista agora. Acabou a Copa? Qual vai ser a nossa próxima especialidade? Por favor, Batista, traga aí as respostas.
1: Tem aqui o Rogério Silva. O brasileiro vai virar especialista em saúde depois de assistir um vídeo de 30 segundos enquanto come uma coxinha.
2: Olha só. Matheus Barbosa, ele mandou o seguinte. Agora todo mundo entende de energia nuclear, mas ainda chama micro-ondas de forno elétrico.
1: Boa. Tiago Freitas, vai brotar agora aquele especialista em guerra. É o cara que não ganha uma discussão com a esposa, mas quer ensinar um país a vencer o outro, tá vendo?
2: E a Bianca Oliveira, ela mandou, agora meu pai é especialista em tarifas internacionais. Aprendeu tudo em vídeo do TikTok. Ai, gente, esses velhos tá terrível, né?
1: E o Fernando Alves, ele disse o seguinte, certeza que vão aparecer os analistas da Bolsa. Com R$37 investidos e R$42 de prejuízo.
2: Ai, nossa senhora.
0: Amigos e amigas, infelizmente o nosso programa vem chegando ao fim de hoje, mas amanhã tem mais sobremesa pra você aqui na TMC. Sim, amanhã tem mais Marcelo Batista.
1: Ó, me segue lá no Instagram, @Batista. Vai lá ver minha foto de cabelo com cureia.
0: Tem mais Mini Ruth.
2: Um beijo, gente. Me segue lá também, @MiniRuthOficial. Eu sou muito cuiuda agora.
0: E tem mais Lucas Salles, eu sou o @LucasSalles. Um beijo, um queijo, fiquem com Deus e acompanhe aqui tchau, a programação Brasil. Da TMC. Valeu, pessoal! Tchau, tchau!

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9: Olá, muito boa tarde para você. Seja muito bem-vindo, muito bem-vinda a mais um Link TMC desta segunda, 20 de julho de 2026. Você tá de ressaca? Ressaca moral? Qualquer tipo de ressaca? Pois é, eu tô com uma ressaca meio que de voz, de tanto que berrei ontem. Mas agora começa o Link TMC comigo, Mayara Bastianello, e com o Rodrigo Alvarez.
10: Você berrou a favor da Argentina?
9: Eu berrei contra, totalmente contra. Você acha que você ia esperar o quê de mim?
11: Obrigado.
9: O quê? Repete só pra mim. O que você falou que eu não ouvi? Que a Isabela me chamou aqui. Pode falar de novo.
10: Não foi uma voz do além, não foi a minha.
11: Tá bom, perfeito. Obrigado.
10: Referência aí, ó.
9: Ah, nós estamos com voz do além. Vamos fazer um rebobinar pra quem não
10: volta
9: lembra?
10: Volta a vinheta, solta a vinheta.
9: Solta a vinheta. Copa do Mundo de 2026 baixou as cortinas. E se a música tem o poder de unir as pessoas, como cantou Madonna ali de mãos dadas com Ronaldo e Ronaldinho Gaúcho no show do intervalo, o futebol deste Mundial provou que também une, viu? Mas neste caso, uniu grande parte do planeta no mesmo sentimento. A torcida contra Los Hermanos. E vamos combinar, né, gente? Eles não se ajudam em campo e fora dele. Leandro Paredes, por exemplo, distribuiu agressões. Ao final, o time inteiro virou as costas para a premiação da campeã Espanha, enquanto seus torcedores brigavam pelos quatro cantos do Brasil. Um fim de ciclo doloroso que fez o técnico Scaloni chorar na coletiva e os jogadores fugirem de Buenos Aires. Messi, por exemplo, foi direto para Miami, ignorando o feriado de Milei. Já o trio Pelé, Ronaldo e Ronaldinho fez muito mais pela reputação do nosso futebol no intervalo que a atual seleção brasileira inteira em todo o torneio. Nos bastidores do poder, o fiasco foi político. Donald Trump tentou ser o dono da festa em solo americano, mas acabou vaiado, ignorado por jogadores espanhóis que se recusaram a apertar sua mão e, num golpe de edição digno de meme, foi sumariamente cortado da foto oficial dos campeões espanhóis, junto do presidente da FIFA, Gianni Infantino. E o ego não coube no frame. Tem mais, né, Alvarez?
10: É, Mayara, tem muito mais. A gente vai falar sobre essa final de ontem, sobre as consequências pro esporte, pra política, pro mundo, com certeza, mas tem muito mais. A partir de hoje começa a valer os dois decretos do presidente Lula que aumentam a responsabilidade das grandes empresas de tecnologia sobre aquilo que circula nas redes sociais e plataformas. É o impacto nas redes sociais, aplicativos também e outros serviços digitais que fazem parte da rotina e influenciam a vida e o pensamento de milhões de brasileiros. E o número de eleitores aumentou desde 2022, nada absurdo, mas agora são 158 milhões de brasileiros aptos a votar, um crescimento de aproximadamente 1,5% em relação às últimas eleições. Tudo isso e muito caos aqui no Link TMC, o programa que traz ponto e contraponto do jeito que tem que ser.
9: Ai, Alvarez, caos, você não precisa prometer, já teve, já entregamos o que tinha de caos para hoje.
10: É, porque quando, você lembra no Batman, nas histórias de super-heróis, sempre tem um semeador do caos.
9: Sim.
10: E ontem ele entrou em campo no final para entregar as medalhas, o semeador do caos, Trump.
9: Exato, totalmente, semeador do caos no planeta e na própria Copa do Mundo, até por isso o pessoal se recusou a cumprimentá-lo, né, os jogadores da Espanha, muitos deles nem deram a mão ali pro presidente Trump, muito menos, acho que pro Infantino eu não lembro, mas pro Trump muitos não deram a mão.
10: Não, o Infantino todo mundo dava até um abraço, foi bem difícil, eles fizeram questão de marcar a diferença, eu fiquei reparando isso, muitos, né, abraçavam o Infantino, quase que beijavam, uns beijaram até, e o Trump era aquele aperto de mão seco. Mas a gente tem que lembrar, né, Mayara, o Trump andou maldizendo a França, a Espanha, quando a Espanha se negou a ceder suas bases militares pro ataque ao Irã, o Trump transformou a Espanha em inimigo e disse isso publicamente, que a Espanha não tinha jeito, que ele não queria mais saber da Espanha, rompeu relações com a Espanha. Então ele pagou o preço, né? Pagou dentro de casa.
9: Fato. E a galera também usou ali uns cartões vermelhos, né, pra demonstrar um pouco de indignação, mas vamos falar com quem entende mesmo, quem acompanhou essa Copa de cabo a rabo desde o inicinho, acompanhou todos os jogos e pode fazer um resumo bom aqui pra gente. E quem traz, quem fala tudo isso, né? De quem que eu estou falando? De Kaique Silva, falando aí com a gente, um pouquinho cansado, hein, Kaique? Foi assim, uma jornada gigante pra vocês, né, aqui da equipe de esportes da TMC. Boa tarde.
12: Tudo bem, Mayara? Abraço pra você, pro Alvarez, pra todo mundo que nos acompanha. Com certeza, uma jornada cansativa, uma longa jornada, mas uma jornada que a gente está preparado, a gente se prepara durante 4 anos, os jogadores se preparam do lado físico, mental, e a gente se prepara também para poder chegar sabendo todas as informações, acompanhando todos os jogadores, as seleções. Então é realmente o principal evento da nossa área, né, da área do esporte, é o principal evento esportivo do mundo, e realmente a gente fica muito grato quando entrega um trabalho com perfeição, como a TMC tentou entregar durante essa Copa do Mundo. Agora vamos trazer as informações aqui, viu, Mayara, das premiações, porque a gente teve premiação individual para alguns jogadores, inclusive algumas premiações que foram questionadas, e também a premiação do Fair Play, que é para aquela seleção mais disciplinada. Você falou sobre cartão amarelo, né? E a premiação do Fair Play, ela foi dada para a seleção da Holanda, que foi a considerada mais disciplinada dessa Copa do Mundo. A Holanda eliminada mais uma vez de forma precoce, ou não, né? Muita gente imagina que a Holanda não faz mais parte daquela grande potência, daquela última geração formada por Snyder e Robben, que eliminou inclusive a seleção brasileira. Mas uma premiação individual aqui de cada um dos jogadores, porque o Bola de Ouro, o melhor da Copa do Mundo, foi eleito Rodri, meio campista e capitão da seleção da Espanha. Ele que também já tem uma Bola de Ouro da France Football, né, também tem um título de melhor do mundo. Naquela ocasião, foi muito questionada a premiação para ele, não para o Vinícius Júnior. Aí o chuteira de ouro, o artilheiro da Copa do Mundo, foi Kylian Mbappé, jogador da França, eliminado na semifinal, ficou com o 4º lugar nessa derrota de 6-4 que a gente teve no último sábado da França para a seleção da Inglaterra. O luva de ouro, o melhor goleiro, foi o Unai Simón, também da seleção da Espanha, privilegiando também a seleção campeã. E tivemos também a premiação do melhor jogador jovem, a revelação da Copa do Mundo. E realmente uma premiação muito mais do que merecida para o zagueiro Pau Cubarsí, jogador da seleção da Espanha e também do Barcelona. A gente lembra que pela primeira vez na história, essa seleção da Espanha foi para a Copa do Mundo sem nenhum jogador sequer do Real Madrid, mas teve 9 jogadores do Barcelona no seu elenco. Inclusive, é um questionamento muito grande, né? Porque o lateral esquerdo titular, o Cucurella, ele foi contratado pelo Real Madrid, mas já durante a Copa do Mundo, durante a preparação para a Copa do Mundo, então ele foi convocado ainda como jogador do Chelsea. Por fim, nessa premiação individual, o Bola de Prata, o 2º melhor jogador, foi o Lionel Messi, jogador argentino, e o Bola de Bronze, o 3º melhor jogador da Copa do Mundo, foi eleito também o Kylian Mbappé da seleção da França, que ficou com 2 premiações, portanto. Espanha, 1ª colocada, vencedora, bicampeã da Copa do Mundo, Argentina segunda colocada, Inglaterra e França completam, portanto, o pódio desses quatro melhores times, das quatro melhores seleções dessa Copa do Mundo que chegou ao fim, pessoal.
9: É, Mbappé com quantos gols mesmo? Kaique. Desculpa. Perdão, quantos gols mesmo?
12: O Mbappé chegou a... Ele estava empatado com o Lionel Messi com 8 gols, marcou mais 2 contra a Inglaterra, terminou a Copa do Mundo com 10 gols marcados. Inclusive, ele já está no topo da artilharia também, da artilharia geral dessa Copa do Mundo, né? Porque é apenas 27 anos, né? Ele empatou com o Lionel Messi, acabou ultrapassando ali o Messi nesse último jogo da seleção da França. Então, Kylian Mbappé não viveu uma grande temporada no Real Madrid e também caiu de forma antecipada com a França, porque todo mundo imaginava que era a melhor seleção, era a que estava mais preparada para poder vencer o título. Mas individualmente ele fez o papel dele, né?
9: Avariz.
10: É o Mbappé que ficou com... Ele até agora é o maior artilheiro das Copas, né, Kaique? Tem 22 gols no total, um na frente do Messi. Então, em números ele vai bem, porque ainda deve ter mais uma Copa para ele aí. Agora eu fiquei muito chateado aqui, eu não sei se vocês vão concordar comigo. Esses troféus parecem um pouco tendenciosos, porque eles pegam ali o campeão e começam a distribuir prêmio para quem ganhou. É, o goleiro da Espanha, tudo bem, tomou só um gol durante a Copa, eu entendo. Mas foi o destaque? Vejam só, o goleiro da Argentina fez mais defesas na partida da final do que o goleiro da Espanha na Copa inteira. O goleiro da Argentina salvou a Argentina por quantos minutos? 90, 100 minutos? Até que saísse o primeiro gol? Para mim, merecia destaque. O Vozinha não foi destaque? Não merecia um destaque? Então, fica parecendo que no final eles querem premiar mais gente do time campeão e aí botaram vários prêmios aí para a Espanha. Eu questiono se é, não sei se o Kaique vai concordar comigo, se outros mereceriam prêmios também.
12: Eu concordo com você, Alvarez. O Manhã merece destaque, Jordan Pickford, que é muito criticado na Inglaterra, mas fez uma boa Copa do Mundo à frente da seleção da Inglaterra. E também o próprio Dibu Martínez, que é um excelente goleiro, deve ser envolvido numa negociação. Mas isso é uma tradição da FIFA. Na última Copa do Mundo, a gente lembra, inclusive, vamos voltar lá atrás, na Copa aqui do Brasil de 2014, o Messi foi eleito o melhor jogador daquela Copa do Mundo. Naquela ocasião, muita gente questionou. A Argentina ficou com vice, é verdade, não foi distribuído o prêmio para os campeões, mas foi distribuído ali para o Messi, que ficou com a vice-colocação. Naquela ocasião, muita gente disse, olha, é mais um prêmio político da FIFA do que propriamente para aquele melhor jogador da posição naquela ocasião. A gente lembra que em 2014 era um dos momentos de auge, se é que a gente pode dizer de auge da carreira do Messi, né? Que sempre teve uma carreira ali praticamente impecável, intocável. Foram poucas temporadas que o Messi não teve destaque pleno e absoluto à frente dos clubes ou à frente da seleção da Argentina, né?
9: É, e ontem apagadíssimo, pelo menos na minha parca visão.
10: Assim, não vi, eu nem sabia que ele tinha jogado, né? Ontem, pra falar a verdade. Fiquei com a impressão de que ele não tava nem em campo.
9: É, cadê o Messi?
12: A Espanha conseguiu o feito não só de ser campeã, desculpa, viu, Alvarez? É, mas não só o feito de ser campeã, mas anular Kylian Mbappé na semifinal e também o Olise, que praticamente não tocou na bola, foi substituído, né? Saiu muito antes do que muita gente imaginava, também anularam o Messi na grande final e outros jogadores de destaque da Argentina. O trabalho feito pela Espanha na reta final da Copa do Mundo é um trabalho impecável e tem que parabenizar o técnico Luis de la Fuente.
9: Fala, Variz.
10: É verdade. Eu ia só dizer que o Messi, pra mim, só apareceu nesse jogo, parece que ele nem jogou, quando, aí sim, ele foi diferente dos argentinos, teve uma postura bonita, elegante, e foi gentil, e aplaudiu os campeões, mesmo quando ele estava chorando. Se outros deram as costas, o Messi não. O Messi teve uma postura digna, até onde eu pude ver, pelo que eu vi, o Messi foi muito digno e aplaudiu os campeões, e reconhecendo ali a vitória, mesmo assim, chorou. Ah, claro, ele queria ter sido tetracampeão.
9: É, quem não?
12: Teve inclusive a cena que ele se levanta, ele tá chorando, ele tá sentado chorando ali no gramado. Ele se levanta quando vê que o Yamal tá indo em direção, né, ao Messi para poder cumprimentá-lo. E praticamente ele representa uma passagem de bastão, né? Passagem essa que já aconteceu no Barcelona. E agora o protagonismo do futebol mundial tem tudo para ser entregue na mão de jogadores como o Mbappé, que vem agora, o Haaland, que eliminou a seleção brasileira, o próprio Lamine Yamal. Então, aquela foto que foi recriada tantos anos depois, 18 anos depois, a foto do Messi ali dando banho, né, no Lamine Yamal, por conta de um projeto social ali, no caso de uma parceria forte que existiu por muitos anos com o Barcelona. Aquela foto, ela representa muito, né? A passagem de bastão que já foi feita no Barcelona tem tudo para acontecer também em relação ao protagonismo do futebol mundial, né?
9: Muito bom. É, várias coincidências com o 19 também. Ontem foi dia 19, Lamine é 19 no Barcelona, onde joga hoje. Na época, o Messi era 19 também no Barcelona. É uma loucura. Kaique, vai cuidar do Murilo, que agora você tem que redobrar a sua atenção, que ficou um pouquinho de lado durante essa Copa, né? Então vai cuidar do seu Murilo aí e a gente te chama ao longo aqui do nosso link. Obrigada, viu? Um beijo pra você.
12: Pode deixar, Mayara. Valeu, um abraço para você, para o Alvarez, para todo mundo que nos acompanha. Partiu cuidar do Murilinho, mas daqui a pouco eu tô de volta no ar aqui na TMC. Valeu, gente.
9: Valeu. Ô, Alvarez, vamos para as coisas que eu gosto de verdade, que são as polêmicas. Eu gosto de futebol, acompanhei o jogo ontem, berrei e tudo. Você queria falar um pouquinho das polêmicas dessa Copa, começando pelo seguinte, né, o que a gente falou.
10: Qual delas você vai escolher?
9: Várias.
10: Né? Qual delas?
9: Tem várias, tem para mim e para você, tá? Eu separei aqui coisas pra você também, pra você comentar.
10: Vamos lá.
9: Então vamos lá, ó. Primeiro, a questão da seleção argentina, que permaneceu de costas enquanto a Espanha erguia a taça de campeã do mundo, né? Gesto virou um dos assuntos mais comentados nas redes sociais. Parte da imprensa interpretou como agradecimento aos fãs, porque eles viraram de frente pra torcida argentina. Mas é isso, né? Nas redes, muita gente classificou essa postura como antidesportiva com os campeões.
10: Não tem desculpa. Ficar de costas pro campeão não é hora para se agradecer à torcida. Tem outra hora para fazer isso, né? Óbvio, né?
9: Total. Óbvio.
10: Eu destaco que o Messi teve uma postura digna, mas isso aí é absurdo. É vergonhoso. Mas condizente com o jogo da Argentina, né, Mayara?
9: Não,
10: a Argentina jogou feio, né?
9: Péssimo.
10: Jogou puxando, jogou arrancando os jogadores, machucando. Jogou para não jogar, né? Parece que a Argentina já entrou em campo que nem o Brasil em 1998, sabendo que ia ser derrotada, apesar de ter um time capaz de ganhar. Entrou sabendo que ia ser derrotada. Essa foi a postura da Argentina até o final. Uma postura de um país, de uma seleção derrotada.
9: Parecia a Libertadores dos anos 90, né? Parecia a Libertadores dos anos 90, né? Só porrada e nada a ver. Mas vai lá, continue.
10: Que a gente não acha graça que o Paraguai, quando fez no começo da Copa, foi uma vergonha, né? Ninguém achou graça também. Eu torci contra o Paraguai assim que eles começaram a bater. Então a Argentina, no finalzinho, mostrou as garras feias, né? Mas a imprensa espanhola, claro, não perdoou. Amanheceu a Espanha inteira em festa com o bicampeonato e nenhuma, não era pra ter, nenhuma, eu não teria nem você, Mayara, se a gente estivesse aqui com o Brasil campeão,
9: não.
10: Nenhuma piedade da Argentina. Olha, depois da vitória de 1-0, com o gol de Ferran Torres, o jornal AS classificou o título como bonito e justo, dizendo que nunca uma seleção reinou tanto numa Copa, um exagero terrível. Não é verdade. Jogou muito bem, dominou pela estratégia, mas dizer que reinou. Cadê os grandes craques, os golaços? Não dá para dizer. Pelo menos não é a minha opinião. Jogou muito bem, estrategicamente venceu a melhor estratégia. O Marca espanhol ironizou os vice-campeões, os argentinos, dizendo: a Argentina, formada na Universidade do Sofrimento, esqueceu o toque de bola e qualquer tipo de brilho. É verdade, não jogou. E o Mundo Deportivo, um outro jornal, cravou a estatística que dói muito. Pela primeira vez na história, um finalista da Copa do Mundo terminou o tempo regulamentar sem dar um único chute. A Argentina jogou uma prorrogação, depois disso só deu um outro chute, um único chute, e ele não foi em direção ao gol. Ou seja, na verdade, nenhum acerto em 120 minutos, é impressionante depois da campanha que fez a Argentina, Mayara.
9: Mas sendo argentina, eu tinha naquele fundo do meu coração pensando assim, cara, basta uma chance pro Messi, que esse cara converte a situação.
10: Mas não quis, jogou pra isso.
9: Não pareceu mesmo. Bom, a gente fala mais uma vez, né, da polêmica da foto, mas eu acho que nessa história dos espanhóis terem removido o Donald Trump e o Gianni Infantino da foto, eles que se ajudaram, porque eles foram lá pro cantinho, então ficou muito fácil tirar eles da foto. Se eles tivessem ficado ali no meio e tal, mas os dois foram ali pro cantinho e aí foi fácil de tirar os dois da foto, né, Alvarez?
10: Eu tava acompanhando pra saber, tava enxergando, falei, o Trump tá querendo ficar, o Trump tá fazendo um jeito de aparecer na foto.
9: Eu pensei mesmo.
10: O Infantino tentava puxar, mas não tinha peito pra dizer, Trump, sai fora, porque essa foto não é sua. E aí ficou esse meio aí que você tá falando, né? Saiu, mas não saiu direito. E aí os caras foram lá e apagaram, né?
9: Apagaram, ficou bem ali no cantinho. Além disso, o zagueiro argentino, eu não entendi porquê, no Cuti Romero, ignorou o presidente na hora de receber também a medalha de vice.
10: É... Você não entendeu por quê?
9: Ah, mas por que vai negar ali? Eu achei que era um espanhol que tinha negado, enfim. Os espanhóis negaram muitos deles, né, de cumprimentar, enfim. É, e teve vaia também, né, Álvares?
10: É, agora eu me pergunto, Mayara, é o seguinte, a gente tá vivendo na era da inteligência artificial, na era que um computador é capaz de fazer tudo, no celular você faz tudo, apagaram o Trump e o Infantino da foto. No futuro, daqui a 30 anos, quando alguém olhar para esse dia, e se a pessoa vir essa foto, ela não vai saber do fato histórico que aconteceu esse dia. Ou seja, essa manipulação é altamente prejudicial. Eles tinham que ter ficado na foto. Você pode ridicularizar o Trump, pode falar o que quiser, mas tirá-lo da foto é tentar mudar a história. Eu acho uma tragédia. É mais um sinal de que a gente não está sabendo o que fazer com a tecnologia. A meu ver.
9: Gostei, foi uma boa. E claro que a nossa enquete seria sobre isso, né? Você acha que a Espanha acertou em tirar os dois da foto oficial? E aí a primeira opção é, sim, eles sujaram a imagem da Copa. Como não? Como esquecer do cartão anulado, a expulsão anulada do Balogan, depois que o Trump fez uma ligação ali pro Infantino? A outra, não, eles também são importantes, como acredita aqui o nosso Álvares. Eles, enfim, fazem parte da história.
10: O meu argumento é diferente, não é porque eles são importantes, é porque qualquer coisa que acontecesse ali é a história.
9: É isso, eles são a história.
10: E o interessante para a humanidade é saber como foi, e não como a Espanha gostaria que tivesse sido.
9: E a outra opção, que eu fui contra, mas a nossa editora-chefe Isabela Lirans quis colocar, que eu acho que todo mundo vai votar nessa. Não, apagaria todo mundo e colocava o Brasil. Mas é óbvio, né, que a gente gostaria que o Brasil estivesse ali. Então vote agora na enquete, aqui no chat do YouTube, no arroba TMCNewsBR, ou no WhatsApp da TMC, 11972211001. E a gente agora vem de Rádio Uber, primeiro bloco, mas a gente vai falar de tumulto de argentinos pelo país. No Rio de Janeiro teve pancadaria pelo Brasil todo.
10: Eu tô curioso pra saber, porque eu quero que você me conte tudo que eles fizeram, porque eu não tô sabendo exatamente, eu soube que teve, mas eu quero saber os detalhes, você vai trazer, né?
9: A gente vai trazer pra você também. A gente fala um pouquinho das determinações da Anvisa, que tiraram colírios dessa vez aí. O negócio começa a pegar, já pensou? Você tá pingando um colírio no seu olho e o colírio não é liberado pela Anvisa, o problemão que pode dar... Também.
10: Você sabe que hoje eu fui no restaurante aqui e vi aquela água, não vou dizer o nome, né? Que
9: você viu
10: que
9: a
10: foi
9: água?
10: Foi retirada aí. Aí eu falei, não, essa daí eu não quero não, amigo. Ah, não, mas não é o lote, não. Eu falei, não, na dúvida, me dá outra. É, cuidar, né?
9: Tem razão.
10: Bom, vamos passar.
9: Vamos lá pro primeiro bloco da Rádio Uber, a gente volta daqui a pouquinho com mais notícias nacionais.
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0: Regular dado a uma peça chamada TBI, responsável por regular o fluxo de ar que entra no motor. Ele abre e fecha para dosar a quantidade de ar necessária para a central eletrônica calcular a mistura ideal de ar com o combustível, o que controla diretamente a aceleração e a marcha lenta do veículo. Funciona assim. Nos carros modernos, o TBI é conectado ao pedal do acelerador por sensores e nos carros antigos, por cabo. A peça tem uma válvula giratória que lembra uma borboleta. Ela abre ou fecha dependendo da pressão que você coloca no pedal do acelerador. A central da injeção eletrônica capta a posição do acelerador, ajusta a abertura da borboleta e determina a quantidade exata de combustível que será injetada. O TBI também controla a entrada mínima de ar para manter o motor ligado quando o carro está parado, sem a necessidade de pisar no acelerador. Com o tempo, vapores de óleo e resíduos de combustível formam uma borra dentro da peça, o que pode travar a válvula ou causar falhas na leitura. O motorista nota o defeito quando a marcha lenta fica irregular e falha. Aí, engasga, dificultando a partida. E o pior, aumenta o consumo de combustível. Para evitar esse tipo de defeito, a recomendação é fazer a limpeza do TBI entre 10 e 20 mil quilômetros rodados. E o serviço deve ser feito por um profissional especializado. É isso. Até a próxima aqui na Rádio Uber, com mais dicas especialmente para você, parceira e parceiro da Uber.
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3: Já de volta aqui com os destaques nacionais e internacionais, o Alvarez tinha pedido, né, pra gente contar isso, falar um pouquinho sobre as confusões que os argentinos arrumaram aqui pelo Brasil. A conquista aí do título mundial pela Espanha teve momentos de tensão em várias regiões do país. Os torcedores argentinos se envolveram em brigas, em confrontos, em Copacabana, no Rio. A polícia militar precisou intervir usando cacetetes para dispersar a multidão. Vamos ao vivo direto para o Rio de Janeiro. A Rebeca Renzi traz mais informações para a gente, explica o que aconteceu, claro, no Rio, mas em outros lugares do país, né, Rebeca? Foi uma confusão generalizada, né? Boa tarde.
4: Boa tarde aos nossos ouvintes. É isso mesmo, aqui no Rio, em vários pontos da cidade, os argentinos realmente ficaram muito nervosos com o resultado da Copa do Mundo, e não só aqui no Rio de Janeiro, como você falou, por todo o Brasil. Em Copacabana, na zona sul do Rio, argentinos se envolveram em um tumulto com um motociclista, que derrubou um torcedor no chão ao reagir às agressões. Na mesma região, imagens mostraram que os policiais militares tentaram afastar torcedores com cacetetes. Então você consegue ver aqui pela nossa live do YouTube realmente as imagens muito tristes que aconteceram ali na praia de Copacabana, uma região que costuma receber muitos torcedores, muitos turistas argentinos, e realmente teve muita confusão. Outro caso que aconteceu foi na região dos Lagos, um local também com grande pão de argentinos. Outro foco de confusão foi registrado na armação de Búzios, na cidade de Búzios, muito conhecida também aqui no Rio de Janeiro. Um local foi montado pela prefeitura para a exibição da partida. E segundo relatos, dezenas de pessoas se envolveram em uma briga que assustou e gerou correria e moradores, correria entre moradores e turistas que passavam pelo local. Procurada, a polícia militar informou que policiais militares do batalhão de Copacabana interviram em uma briga ocorrida durante as comemorações pela vitória da seleção da Espanha. Para conter a confusão, os agentes utilizaram então os meios necessários e dois homens envolvidos na ocorrência foram detidos. Agora, como você comentou, não foi só aqui no Rio de Janeiro que aconteceram esses casos. Em Balneário Camboriú, em Santa Catarina, uma praia também muito conhecida, também teve registro de briga. Pessoas chegaram a ficar feridas. Vídeos de redes sociais mostraram objetos sendo lançados entre os torcedores. E também no Nordeste, em Porto Seguro, provocações e brincadeiras de mau gosto, né?

0: dirigidas aos argentinos acabaram em agressões físicas. Vídeos divulgados nas redes sociais mostraram as cenas de briga e correria na principal via do distrito. Então, realmente é muito triste. A gente sabe que os argentinos são um rival aqui do Brasil, mas é muito triste uma situação como essa acontecer com o argentino aqui no nosso território. Volto com vocês no estúdio.
1: Valeu, Rebeca. É, infelizmente a gente teve todo esse registro. Aqui em São Paulo foi mais choradeira, viu, Alvarez? Porque a galera da Mooca, que é um bairro conhecido por ser italiano, juntou ali argentino pra caramba e foi uma choradeira total. E engraçado que
2: Pra
1: muita gente.
2: chorar, tudo bem.
1: É, sim, claro, faz parte, né? E o engraçado é que a imprensa foi pra lá pra tentar conversar com os brasileiros e entender, né? Por que que vocês torcem pela Argentina? Como assim? Aí o pessoal começava a comparar. Não, eu sou corintiano e a Argentina é muito parecida com meu, com o Corinthians, tem garra, tem não sei o quê. Aqui, pelo menos em São Paulo, até agora não teve registro de confusão, só mesmo de chororô dos paulistanos que torcem pela Argentina.
2: Tá certo.
1: Não é? É tipo o Alvarez, que chorou ontem. Chorou assim, rios
2: Não, não chorei não, torci pra
1: de dinheiro,
2: Espanha,
1: rio
2: aquele
1: de
2: jogo
1: lágrimas.
2: horroroso da Argentina. Quem vai torcer para aquilo? Só se eu fosse argentino. Não dá para torcer.
1: Não, agora, você acompanhou o jogo de sábado do...
2: Sim,
1: Nossa, o que foi
2: sim.
1: aquilo? O que foi França e
2: Aquela
1: Inglaterra?
2: era pra ter sido a final, né?
1: É. Assim, começou o jogo, eu pensei, ah, isso aí vai virar tipo jogo amigos do Ronaldo, amigos de não sei quem. Não, virou um jogaço e foi sensacional. Bom, continuando por aqui, vamos falar que o Brasil enfrenta uma escassez crítica de enxofre, um produto que pouca gente conhece, mas que está no fertilizante da lavoura, no tratamento da água que chega nas casas e em processos da mineração. As restrições à navegação no Estreito de Hormuz, no Oriente Médio, por onde passa metade do enxofre vendido no mundo, reduziram a oferta e dispararam o preço internacional. Esse é o destaque da Agência Infra de hoje, com as informações de Rafael Bittencourt.
3: O presidente do IBRAM, Instituto Brasileiro de Mineração, Pablo Cesário, alertou nos últimos dias o Ministério da Fazenda para os efeitos da redução dos estoques nacionais de enxofre e também para a disparada do preço do produto no mercado internacional. Segundo ele, o problema está relacionado às restrições à navegação no Estreito de Hormuz, uma das principais rotas comerciais do mundo. De acordo com o Cesário, metade do enxofre comercializado globalmente passa pela região. As dificuldades logísticas reduziram a oferta do produto e levar o Brasil a uma situação de escassez crítica, segundo o representante do setor. Na agricultura, o enxofre é usado como matéria-prima para a produção de fertilizantes. Na própria mineração, é usado em processos de separações de substâncias minerais. Já no saneamento básico, é um dos produtos empregados no tratamento de água e esgoto. A preocupação aumenta porque, segundo o IBRAM, as duas últimas unidades brasileiras de produção de ácido sulfúrico, que tem o enxofre em sua composição, anunciaram que vão encerrar as atividades a partir de setembro. Após a reunião com o ministro da Fazenda, Dario Durigan, Cesário afirmou que o conflito no Oriente Médio elevou bastante o preço internacional do enxofre. Durante a reunião, o IBRAM também discutiu temas considerados estratégicos para a mineração, como a incidência do imposto seletivo criado pela reforma tributária e também alternativas para ampliar as fontes de financiamento de projetos no setor de mineração, através do mercado de capitais.
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2: E a Agência Nacional de Vigilância Sanitária determinou a suspensão da importação de todos os medicamentos de uma fabricante francesa de colírios e géis oftálmicos para diversas marcas globais. A medida é preventiva e foi tomada depois de serem encontradas falhas no processo de fabricação. Vamos entender melhor isso com o repórter Kennedy Lacerda.
5: Pois é, a medida tem como objetivo impedir a entrada desses produtos no Brasil. Uma inspeção realizada no mês passado pela Agência Nacional de Segurança de Medicamentos e Produtos da França identificou o descumprimento das boas práticas de fabricação na empresa Excelvision. Assim, ficam vetadas no Brasil a comercialização, distribuição e importação dos lotes dos colírios IABAC e Tealoz Duo, produzidos na fábrica francesa a partir do dia 5 de junho deste ano. Também está proibida a importação do colírio Zonidra, de 20 miligramas por 5 mililitros, que nunca chegou a ser comercializado no Brasil. Em nota, a Anvisa orienta os consumidores que não utilizem os produtos e verifiquem a rotulagem para identificar o local de fabricação. E isso é muito importante. Em um comunicado, a União Química, responsável pela distribuição dos medicamentos no Brasil, destacou que a medida não impacta os lotes disponíveis no mercado brasileiro, porque os produtos importados nos últimos 2 anos são oriundos de outra planta fabril, na Itália. E ainda sobre o setor de medicamentos, após a repercussão da redução temporária das inspeções em farmácias de manipulação, fabricantes de canetas emagrecedoras, a Agência Nacional de Vigilância Sanitária divulgou um balanço das ações de fiscalização realizadas neste ano. Segundo a Anvisa, em 2026 foram realizadas aí cerca de 33 operações em estabelecimentos que produz esses medicamentos, né? Então aí entre junho e mais ou menos 15 dias em junho foi suspensa, na realidade, foi suspensa porque para a elaboração de procedimentos operacionais padrão. Eu volto com vocês no estúdio.
1: Valeu, Kennedy. E agora é aquele momento em que a Rede TMC se separa e você ouve as notícias da sua região.
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1: Agora falando para a TMC São Paulo e Grande São Paulo pelo 100.1. Integrantes do PCC teriam planejado resgatar 3 presos investigados por envolvimento no atentado contra o tenente da Polícia Militar, Ronickson Pimentel, irmão de Eloá Pimentel. A gente traz agora mais informações desse caso com o repórter Marcos de Pato.
15: Informações da Secretaria de Segurança Pública do Estado de São Paulo. Os 3 homens detidos, apontados de envolvimento no atentado contra o tenente da rota, Ronickson Pimentel, no último dia 27 de junho, foram transferidos para um local que não deve ser divulgado por questões de segurança. A Polícia Civil recebeu nos últimos dias denúncias anônimas sobre um suposto resgate desses 3 homens que seria feito por integrantes do PCC, o primeiro comando da capital. Eles estariam planejando invadir a delegacia sede de São Caetano do Sul, no ABC, região metropolitana da capital paulista, usando fuzis e também veículos blindados para fazer o resgate, então, desses 3 presos. Por conta disso, questões de segurança, esses 3 homens foram transferidos e a Secretaria de Segurança Pública informou que o novo local onde eles estão presos não vai ser divulgado. Volto com vocês no estúdio.
1: A partir de amanhã, a CPTM deixa de operar as linhas 11, Coral, 12, Safira e 13, Jade, incluindo o Expresso Aeroporto, encerrando um ciclo iniciado há mais de 30 anos. Os três ramais passaram agora a ser administrados pela concessionária Trivia Trens, que venceu a concessão do lote Alto Tietê, que também prevê um amplo programa de investimentos em modernização e expansão da rede. Essas vias interligam a região central, a zona leste da capital e cidades como Suzano, Mogi das Cruzes e Guarulhos. A operação será transferida nesta terça após um período de transição de aproximadamente 2 meses, em que as equipes da concessionária acompanharam as atividades da CPTM e receberam treinamentos para assumir os serviços. O contrato de 25 anos prevê investimentos de mais de 14 bilhões de reais destinados à renovação da infraestrutura, implantação de sistema europeu de sinalização, modernização dos centros de controle, além da expansão da linha 13 Jade até Bom Sucesso em Guarulhos. E com a transferência, a CPTM permanecerá responsável apenas pela linha 10 Turquesa, enquanto as demais linhas de trens metropolitanos passam a ser operadas por concessionárias privadas.
2: A Polícia Militar apreendeu 3 adolescentes com idades entre 14 e 17 anos e prendeu um homem de 22 anos num flagrante sob suspeita de invadirem um condomínio em Moema. Na verdade, o flagrante da invasão do condomínio em Moema, na zona sul de São Paulo. A polícia disse que eles estavam tentando fazer roubos ali, furtos, e rapidamente conseguiram abrir o portão para entrar no prédio com as ferramentas que eles tinham levado justamente para isso. A PM foi chamada, encontrou o portão ali danificado e pegou os menores que foram apreendidos e esse maior de idade nos corredores do condomínio, ou seja, detidos em flagrante.
1: Em seguida, a uma quadra de distância do prédio, os agentes encontraram o homem de 22 anos que dava apoio ao grupo. O carro que ele dirigia era de um roubo e estava com placas adulteradas.
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6: Muito boa tarde para você que tá aqui na Rádio Uber TMC. Tá começando o quadro Uber Entrevista, com a participação do motorista parceiro Breno Augusto, que hoje vai contar pra gente como foi participar de uma ação da Uber muito especial na Granja Comari durante a Copa do Mundo. Ele foi bater uma bolinha junto com os outros parceiros no lugar onde passaram muitas lendas do futebol brasileiro. E aí, Breno, tudo certinho? Obrigado por estar com a gente aqui na Rádio Uber.
7: Fala, Rodrigão, beleza? Boa tarde, é um prazer estar aqui com vocês na Rádio Uber e obrigado aí pelo convite e pela oportunidade de estar contando um pouquinho da minha história e daquele dia maravilhoso lá na Granja Comari.
6: Opa, o prazer é nosso, Brenão. Para começar, uma pergunta que eu sempre faço aos parceiros e parceiras que vêm aqui bater um papo comigo. Há quanto tempo você é parceiro da Uber?
7: Ah, Rodrigo, eu sou parceiro da Uber há 2 anos e 9 meses, entendeu? Não sou muito antigo na Uber, não. Sou novinho, mas já tive essa sorte de ter sido contemplado de poder participar desse dia maravilhoso lá na Granja Comari.
6: E, Breno, me fala, o que você sentiu e o que passou pela sua cabeça quando recebeu o convite para jogar uma partida de futebol em plena Granja Comari?
7: Então, Rodrigo, é como se fosse a realização de um sonho, né? Você poder tá entrando na Granja Comari e jogando lá uma partida de futebol naquele campo lá que treinou as seleções do Tetra e do Penta. É como pisar num solo sagrado, né? Onde passaram vários ídolos meus da infância. E aí é muito bom você poder estar jogando uma partida de futebol naquele campo ali e sentindo essa energia que o campo traz, né? A gente sai como se fosse campeão também de alguma coisa. É muito bom.
6: Muito bom! E qual foi o momento mais bacana, mais legal nessa participação?
7: Então, Rodrigão, isso aí é uma resposta difícil. O dia foi maravilhoso. Teve diversos momentos bons, mas o que me marcou mais assim foi saber que na hora do almoço nossa refeição lá foi preparada pelo mesmo chefe lá que tá cozinhando pra seleção lá na Copa. Foi ele que preparou o almoço da gente lá na gravação, no futebol, né? Então ele que cozinhou lá pra gente lá. Tive até a oportunidade de trocar uma palavra rápida com ele. Ele falou que iria viajar 2 semanas depois daquele dia lá. Pô, isso aí foi, saber disso aí pra mim foi maior prazer, né? Saber que o chefe da seleção, da delegação, tava cozinhando pra gente lá. Pô, foi muito, muito legal mesmo. E o tempero do cara é bom, hein? Pô, o cara manda bem na cozinha.
6: Maravilha! Pra fechar o nosso papo, Breno, queria saber o que representa pra você, hoje em dia, ser parceiro da Uber.
7: Rodrigão, representa muita coisa. Principalmente essa questão de tá transportando pessoas no dia a dia, né? As As pessoas confiam a vida delas em nossas mãos, né? Falando por todos os parceiros Uber, né? Essa responsabilidade que a gente leva, que a gente tem, né? De transportar vidas durante o dia, isso aí é uma coisa que eu sempre paro para refletir sobre isso. É uma responsabilidade enorme que a gente tem e a gente nem se dá conta disso. E eu acho muito importante todos os parceiros Uber terem essa consciência.
6: Breno, valeu demais a sua participação aqui na Rádio Uber. Muito obrigado por contar um pouquinho da sua história e, claro, parabéns por representar tão bem os motoristas parceiros da Uber.
7: Valeu, Rodrigão. Eu que agradeço, cara. Eu que agradeço aí por poder contar um pouquinho do que aconteceu naquele dia maravilhoso lá na Granja Comari. Agradeço aí também a Uber pela oportunidade, por ter proporcionado esse dia maravilhoso, com muitas experiências legais. Espero que eu possa participar de mais ações como essas aí e ter essa parceria aí pra vida toda. Um abraço aí pra todos que estão ouvindo e vamos que vamos.
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0: E já voltamos por aqui com um assunto que a gente vinha falando desde maio, mas só agora esse assunto entrou em vigor. Alvarez, vamos falar aí dos decretos do Lula que aumentam a responsabilidade das Big Techs? Acho que o homem não tá me ouvindo. Perdemos o contato com o Alvarez, mas eu continuo por aqui. Hoje, então, começaram a valer os dois decretos do presidente Lula que aumentam a responsabilidade das grandes empresas de tecnologia sobre o que circula nas plataformas, né? Eu tô falando aí de rede social, de aplicativo, de serviço digital, que fazem parte da nossa rotina de milhões e milhões e milhões de brasileiros, né, Alvarez?
8: Pois é, Mayara, estão entrando em vigor esses dois decretos do presidente Lula, que aumentam muito as responsabilidades das grandes empresas, e a gente vai chamar o Arthur Igreja aqui, que é um especialista em tecnologia e informação, para falar para a gente. Arthur, esses textos aí foram assinados em maio, certo? Tinham 60 dias para começar a valer, o Congresso tentou derrubar as medidas, mas aí não conseguiu. E aí, como é que vai ficar isso, Arthur? Porque, historicamente, as Big Techs não são muito preocupadas em cumprir, elas às vezes cumprem, às vezes não, estão mais interessadas no que diz o Trump do que no que diz o Brasil. O que você acha que vai acontecer? Vamos conseguir esse controle aqui no Brasil? Bom dia, boa tarde.
9: Olá, boa tarde. Boa tarde. Olha só, as multas são pesadíssimas, né? Então, eu acredito que elas vão sim se adaptar nesse caso. Só para todo mundo entender o que está acontecendo, esses dois decretos foram assinados e aí nós temos uma série de mudanças. Primeiro, as Big Techs, elas passam a ter corresponsabilidade sobre o conteúdo que é postado. Então, e para além disso, a mudança mais drástica é que elas têm 2 horas, é por isso que tinha esse prazo de 60 dias, para tirar publicações do ar de forma extrajudicial. Então, antes, como é que funcionava? Uma pessoa, uma empresa que tinha alguma publicação que era considerada criminosa, ela tinha que buscar a justiça e só depois de ter uma manifestação positiva por parte da justiça que ela pegava essa ordem judicial, entrava em contato com a plataforma para poder retirar isso. Agora é de forma extrajudicial. E isso é mais grave ainda em casos de conteúdo patrocinado, né? Porque aí a Big Tech ela está ganhando dinheiro com isso, né? Então os decretos, eles tipificaram lá os crimes, né? Os crimes, por exemplo, preconceito racial. Um dos decretos é só sobre crimes contra as mulheres, que cresceram bastante nos últimos anos, especialmente com ferramentas de inteligência artificial, né? Então tem publicações aí que pegam, sem o consentimento da pessoa, uma foto dela em rede social e cria lá uma situação de suposta nudez ou um contexto que a pessoa não autorizou. Então temos lá também crimes relacionados a publicações relacionadas à mutilação, tem uma série de crimes. E aí tem a parte mais polêmica dessa história toda, que um dos crimes lá fala sobre não só atos terroristas, mas atos contra a democracia, contra o processo eleitoral, ou seja, as redes sociais também se tornam participantes, né, têm que tirar do ar publicações que sejam entendidas que estão dentro de alguns desses crimes. Qual que é o problema que eu vejo, só para encerrar meu comentário? Nós temos crimes que são óbvios, né? Então você tem ali injúria racial, você tem esses crimes contra a mulher, você tem uma série de temas ali que são muito facilmente compreendidos. A dúvida que fica é onde é que está essa linha, né? Do que é uma publicação que, por exemplo, é um ataque à democracia ou que ofende o processo eleitoral. Então, eu acho que, especialmente em ano de eleição, e a partir de agora, com tudo isso entrando na prática, esse assunto ele é extremamente polêmico.
8: Arthur, a gente já falou disso, tá? Nós batemos um papo há muito tempo atrás, já pensando em eleição. Eu te perguntei isso, mas vou reforçar a pergunta que eu acho que interessa a todo mundo. Inteligência artificial é muito difícil de entender quando é que é, quando é que não é. Tá rolando, por exemplo, agora uma questão do Flávio Bolsonaro dizendo que a foto dele com o sicário é inteligência artificial. Como é que dá para regulamentar algo que é tão difícil de captar e de saber se é verdade ou não?
9: Avarez, olha só, ao meu ver, tecnologicamente, nós temos dois problemas. O primeiro problema é quando você usa a ferramenta para gerar algo, e o segundo problema tecnológico que nós temos é a distribuição, né? Então, exemplificando, quando alguém entra lá numa ferramenta para gerar uma imagem, nós temos todo tipo de termos de uso. Eu sempre gosto de exemplificar da seguinte forma, e quem está nos acompanhando aqui pode até testar. Você pode ir lá e pedir para gerar uma imagem de uma pessoa sem o aval dela. Tem algumas ferramentas que elas vão te dar uma mensagem dizendo o seguinte: olha só, não posso gerar essa imagem. Eu não posso fazer isso, não posso gerar esse vídeo, então não vou fazer isso. Agora, tem outras que são tremendamente permissivas. Ela fala, tá bom, eu vou gerar esse vídeo. E esses vídeos, áudios e imagens, sinceramente, deixar na mão da pessoa para ela interpretar se aquilo é verdadeiro ou não. Nós chegamos num patamar que é impossível, então mesmo para quem é especialista, chegou muito perto do impossível conseguir identificar isso. Raras são as plataformas que colocam uma marca d'água. Então, por exemplo, o caso do Gemini do Google, né, que nós tivemos muitas polêmicas recentes, né? Teve gente que fez publicação, daí tiveram pessoas que falaram, mas tem a marquinha do Google ali no canto. Só que tem que lembrar que tem IA que tira a marca d'água. Então, quer dizer, eu acho que nós temos um problema que é a que permite fazer qualquer coisa com a imagem de qualquer pessoa. E daí nós vamos para esse segundo problema que é, bom, tudo bem, gerada a imagem, gerado o vídeo, ele é publicado e nós sabemos, na prática, esse conteúdo circula livremente, não só nas redes sociais, que tem esse perfil um pouco mais público, mas corre solto, especialmente nos aplicativos de mensageria, nas comunidades, nos grupos, nas conversas. Então, mas volto a dizer, eu acho que seria mais eficaz, funcionaria melhor se esse tema fosse tratado na IA, lá no LLM, na IA que gera essas coisas, porque quando chega na distribuição, talvez seja tarde.
8: Arthur, sem querer te comprometer com isso, tá? Porque é delicado, mas no caso específico da foto do Flávio Bolsonaro com esse sicário que é um criminoso ligado ao Master, tem condição tecnológica de saber se ela é IA ou não?
9: Olha, nós temos ferramentas que elas não cravam. Então, esse que é o grande problema, né? Mesmo se você faça um trabalho ali em que você vai fazer uma investigação, você até pode descobrir traços, né? Então, você vai descobrir, olha, tem X% de chance de tal ferramenta ter sido usada, porque ela normalmente faz isso, aquilo, acolá. Eu, pessoalmente, não fiz, então não posso aqui, seria extremamente inconsequente da minha parte falar sim ou não, porque eu não fiz, né?
8: Mas de toda forma,
9: se eu fosse fazer... Não, claro, isso. Claro. E é por isso que eu digo, as ferramentas, elas trazem indícios, né? Então elas trazem indícios de elementos que não batem, né? Então uma luz que, por exemplo, está refletindo em dois ou três ângulos que ao mesmo tempo não seria possível, temas relacionados à forma do corpo das pessoas e etc, etc. Então nós temos ferramentas que elas dão um índice de probabilidade, né? E, claro, quanto mais perto de 100%, você tem ali uma constatação praticamente inevitável de que foi usada a ferramenta ou não, né?
0: Nossa, a gente poderia ficar aqui até amanhã batendo papo sobre isso, porque realmente... A gente vai falar também da parte política disso. Nosso analista Wilson Pedroso está por aqui, porque a oposição não está gostando muito, quer derrubar esses decretos de qualquer jeito, não conseguiu. Mas eu quero agora agradecer ao Arthur Igreja, nosso especialista em tecnologia, sempre por aqui com a gente na TMC. Arthur, brigadão, viu, pela entrevista e até
8: Obrigado,
0: uma próxima.
8: Obrigado, Arthur.
9: Obrigado, até a próxima.
0: A gente já fala sobre isso, sobre os impactos políticos. Mas o que Big Techs, o que essas decisões têm a ver com política? Tem tudo a ver com política. O Wilson Pedroso explica aqui pra gente. Também vamos falar de convenções partidárias, dos candidatos brasileiros, dos pré-candidatos que já passam a receber segurança da Polícia Federal. Mas a gente agora vai pro último bloco da Rádio Uber. A gente volta daqui a pouquinho com mais informação nacional pra você.
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6: Ei, você motorista parceiro que está começando a rodar agora com o app da Uber. Seja muito bem-vindo. Para te ajudar a acelerar os ganhos e entender cada detalhe do app, tá no ar o Beabá da Uber. Beabá da Uber, o guia para novos motoristas parceiros. Gente, hoje no Beabá da Uber, uma mensagem do motorista parceiro José de São Paulo. A mensagem é para todos os motoristas da comunidade Uber. Ele mandou o seguinte, abre aspas. A gente costuma pensar no nosso trabalho em horas dirigidas, na melhor estratégia para faturar mais e em como aproveitar melhor o dia. E isso faz parte mesmo. Mas com o tempo, eu comecei a enxergar uma coisa diferente. Cada passageiro que entra no carro está vivendo uma história. Pode estar indo encontrar alguém que ama, fazer um exame importante, começar um novo emprego, comemorar uma conquista ou até enfrentar um momento difícil. Para nós, muitas vezes, é só uma viagem de 10, 20 ou 30 minutos. Mas, para aquela pessoa, pode ser um momento marcante da vida. E quando a gente multiplica isso por todos os motoristas parceiros espalhados pelo Brasil, percebe o tamanho do impacto que o nosso trabalho tem. Eu também descobri que dirigir pode ser uma oportunidade de aprender. Sou apaixonado por arte e museus aqui em São Paulo. E quando percebo que o passageiro gosta do assunto, começo uma conversa sobre exposições, artistas e lugares para visitar. Já tive trocas incríveis por causa disso. No fim das contas, ser motorista parceiro vai muito além da renda. É também sobre conhecer pessoas, trocar experiências e perceber que todos os dias a gente ajuda a conduzir histórias. E isso dá um significado muito maior ao nosso trabalho. Fecha aspas. 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
0: Já de volta por aqui para falar que o presidente Trump publicou uma nova ameaça ao regime iraniano hoje. Segundo ele, Teherã vai pagar com vidas por todos os combatentes americanos que foram mortos no conflito. Mais cedo, os Estados Unidos bombardearam o Irã pelo nono dia consecutivo. E a tensão no Estreito de Hormuz, a rota por onde passava um quinto do petróleo do mundo, só cresce. O Irã afirma que dois petroleiros explodiram e ficaram à deriva na região e revidou os ataques americanos com mísseis contra bases dos Estados Unidos na Jordânia, no Kuwait e na Síria. No Kuwait, uma usina de dessalinização que transforma a água do mar em água potável foi atingida pelo segundo dia seguido. E o tráfego de navios despencou de novo, de 8 embarcações no sábado para 4 no domingo. O barril do petróleo já passa dos 90 dólares, alta de 2% só nesta segunda, Alvarez.
8: É, Mayara, a brincadeira aí tá ficando mais séria ainda, porque o Irã não é capaz de atacar os Estados Unidos, mas é capaz de atacar os Estados Unidos quando eles estão em bases perto do Irã, como foi o caso na Jordânia, onde morreram dois soldados americanos. E o Irã também é capaz de acionar os seus chamados proxies, né, que são as milícias que atuam em nome do Irã com os interesses do Irã. Então os Houthis, que são lá do Iêmen, que são inimigos mortais da Arábia Saudita, já estão atuando numa outra ponta, que é lá no Mar Vermelho, fechando uma passagem de navios da Arábia Saudita. É mais um problema grave. Você tem o Estreito de Hormuz de um lado da Península Árabe e do outro lado você tem o Mar Vermelho, uma passagem muito estreita também, que os Houthis agora estão bloqueando. Então, ou seja, não terminar essa guerra significa continuar criando um problema sério, muito sério, no setor de energia do mundo inteiro. Onde vai dar isso? Não sabemos. Quando vão acabar com isso? Não sabemos. A questão é, já passa de 4 meses de guerra, nós estamos indo para 5 meses de guerra, daqui a pouco tem eleição nos Estados Unidos. O que vai ser desse conflito, ninguém mais é capaz de prever, Mayara. Não é nem tanto pelo volume de mortes, porque isso aí é incomparável com o que aconteceu, por exemplo, em Gaza, com as mortes beiravam 1000 por dia em certa época. Nós estamos falando de um número muito menor de mortes, mas um problema muito grave para a economia mundial, que parece, por enquanto, sem solução e, pior que isso, em vias de ser agravado.
0: E muito rapidamente, Alvarez, bombardear uma usina de dessalinização de água já é um crime de guerra. Por si só,
8: quando
0: já é um crime.
8: Você atinge instalações civis e coloca em risco a vida da população civil, isso configura crime de guerra. Mas nós sabemos que, os Estados Unidos não se preocupam com o Tribunal Penal Internacional. Sabemos também que Israel não se preocupa, porque Benjamin Netanyahu tem um mandado de prisão pelo Tribunal Internacional. Então, crime de guerra, infelizmente, Mayara e caro ouvinte, você que está nos ouvindo aí, infelizmente, nós estamos vivendo um momento da história humana em que os chamados crimes de guerra estão sendo desconsiderados como se fossem absolutamente irrelevantes. Matar seres humanos e matar formigas e mosquitos no tempo de hoje é praticamente a mesma coisa para essas potências que estão em guerra. Lembrando como foi difícil se chegar a uma Declaração Universal de Direitos Humanos, que isso remonta, né, ao começo da democracia moderna, lá na Revolução Francesa, nós estamos vendo a destruição não só das democracias, como da ideia de direitos humanos.
0: Valeu, Alvarez. E aqui no Brasil, a Polícia Federal começou hoje o serviço de segurança a candidatos à presidência da República, mas tem pré-candidato recusando. De Brasília, o repórter Murilo Hernandes traz mais informações. Fala, Murilo.
11: Oi, Mayara, para você, todos que estão nos acompanhando aqui pelo link TMC, exatamente, viu? Tem candidato já recusando essa oferta feita pela Polícia Federal. A gente está falando aí de uma operação em que 600 servidores, eles foram treinados entre o ano de 2025 e 2026, né, para atuar na segurança dos candidatos à presidência. Destes, até 458 servidores, eles serão recrutados. Além disso, a avaliação de risco foi realizada pela Polícia Federal para classificar os pré-candidatos em 4 níveis de ameaça, como muito alto, alto, moderado e baixo. Até agora, os pré-candidatos Romeu Zema, Ronaldo Caiado e Renan Santos, eles informaram que pretendem solicitar essa segurança feita pela Polícia Federal. Já o presidente Lula, caso ele tenha a candidatura confirmada na convenção que o PT vai fazer, ele continuará com o modelo integrado entre a Polícia Federal e o Gabinete de Segurança Institucional, o GSI. Por outro lado, o senador Flávio Bolsonaro, pré-candidato à presidência da República, também anunciou que não vai querer essa cobertura da equipe da PF e vai manter a escolta policial legislativa do Senado, alegando não confiar na atual direção da corporação, né? E Flávio Bolsonaro, inclusive, Mayara, também está no centro de outra frente da disputa eleitoral, né? O Partido Liberal, o PL, partido de senador Bolsonaro, apresentou ao TSE uma representação em que ele afirma ter identificado supostas redes com mais de 50 perfis fantasmas responsáveis, segundo a legenda, por cerca de 4.600 anúncios patrocinados contra a pré-candidatura do senador Flávio Bolsonaro, alcançando aproximadamente 250 milhões de visualizações, segundo a legenda do PL, né? O partido, ele pede que a Justiça Eleitoral, ela identifique os financiadores e os responsáveis pela estrutura, né? Então, vai se abrir essa questão dessa investigação junto ao TSE e a gente vai acompanhar tudo daqui da TMC para informar quem nos acompanha. Volto com vocês.
0: Só agora, queria só trazer o Elcinho Pedroso para nossa conversa aqui. Conversávamos no off sobre a questão do porquê de Flávio Bolsonaro não aceitar a segurança da PF, né, Elcinho? Boa tarde agora, sim. Oi?
12: Boa tarde a todos, boa tarde, Mayara, boa tarde, Alvarez. Alvarez, dia do amigo, ó, coraçãozinho pra você aqui, direto do estúdio, viu? Coraçãozinho pra vocês, direto do estúdio, dia do amigo. Ah. Aproveitando, Flávio Bolsonaro, como que é? Gato escaldado tem medo de água fria. Normalmente, os candidatos a presidente vão votar por conta do tanto de funcionários públicos da Polícia Federal sendo reservado para as campanhas eleitorais. Isso é normal. Toda campanha eleitoral, a Polícia Federal, de alguma forma, seleciona os principais candidatos com risco, realmente, de alguma agressão, de alguma violência, e coloca alguns polícias federais acompanhando os candidatos. Com Flávio Bolsonaro, não seria diferente. Porém, gato escaldado tem medo de água. Dark Horse, filme Dark Horse. Quem está investigando? Polícia Federal. Ele, depois de todos os áudios vazados, a campanha de Flávio Bolsonaro, inclusive eu tive essa semana lá em Brasília, existe um fantasma interno, né? De desconfiança de quem vazou as informações, se foi Supremo, se foi a Polícia Federal. Ou seja, colocar a Polícia Federal próximo da campanha, existe um medo de que as informações da campanha vazem para as outras campanhas, ou vaze para a Polícia Federal, ou vaze para quem quer que seja. Tanto é, Mayara, que eu trago até uma informação que eu escutei em Brasília essa semana, existe um medo da campanha de Flávio Bolsonaro, inclusive de uma busca e apreensão, por conta da questão do Dark Horse, do processo de investigação do Dark Horse. Existe uma desconfiança ou um medo na campanha de Flávio Bolsonaro de que aconteça uma busca e apreensão justamente no senador Flávio Bolsonaro. Então, Polícia Federal vai querer bem distante da campanha.
8: Só lembrar uma coisa aqui, Wilson. Quando o Bolsonaro foi eleito na campanha lá em setembro de 2018, quando ele levou uma facada...
13: Beleza, tá me ouvindo bem aí?
8: No meio do comício, tinha justamente Polícia Federal, agentes da Polícia Federal com ele. Houve uma sindicância depois, analisaram lá os erros possíveis dos agentes, mas possivelmente se não tivesse Polícia Federal ali, Bolsonaro poderia estar morto.
12: Poderia ser pior.
8: Como é que fica uma campanha de Flávio Bolsonaro agora sem a segurança feita pela Polícia Federal? Tem que ter substituição.
12: Então, eu acredito que eles têm um plano B, porque aí não é mais o governo responsável, não é mais a Polícia Federal responsável pela segurança do presidenciável, Flávio Bolsonaro. Deve ter um plano B de uma segurança particular com gente de confiança da própria campanha, deve ter. E muitas vezes são até policiais, viu, Alvarez? Porque não cai do céu uma segurança. Não é uma segurança particular simples. Às vezes, muitas vezes, uma empresa de alguém que já é da segurança pública, já é da força de segurança. Eu vou dar um exemplo. Muitos delegados têm empresa de segurança. Parte desses seguranças são polícias militares e são polícias civis. Ou em horário de folga, que faz o famoso bico.
8: Não, tudo bem
12: isso aí. Ou tira algum tipo de férias, tira de alguma licença para fazer a segurança.
8: Eu entendo isso aí, tudo bem. Mas a questão é o seguinte, existe uma questão legal. Você coloca a Polícia Federal ali, você garante o processo democrático do começo ao fim. Você tenta garantir, pelo menos. Quando você tira isso, você está criando uma falha na democracia. O Tribunal Superior Eleitoral certamente tem algo a dizer sobre isso. Como assim você vai recusar algo que faz parte do processo democrático? Qualquer acontecimento com essa campanha será um problema para a democracia do Brasil. Então não me parece que é uma questão de querer ou não querer. Me parece que para o funcionamento da democracia nós precisamos que algumas regras sejam seguidas. E uma delas é um candidato ter acompanhamento da Polícia Federal para que a segurança dele seja garantida até o dia da eleição. Eu acho que o TSE tem que falar sobre isso. Não dá para ficar assim, não.
12: É, eles informaram. Agora, se existe uma obrigação, Valerio, eu posso até verificar para você e daqui a alguns instantes trazer a legislação da obrigatoriedade. Acho que nesse primeiro momento, como ele abriu mão dessa segurança, deve ter algum rito ou deve ter alguma cláusula nessa questão que aí ele se responsabiliza pela sua própria segurança. Pela sua própria segurança. Porque imagina você ter como segurança alguém que você não confia. O cara fica colado com você 24 horas, Alvarez. Ele fica colado 24 horas. Muda turno. Então, eu tenho desconhecimento da legislação. Mas eu posso verificar e a gente discutir. Mas eu acho difícil... Ou vão ter que achar uma outra estratégia.
8: O próprio processo democrático fica comprometido com não aceitar a segurança. Isso é parte do processo democrático. É perigoso para a nossa democracia não ter isso. Acontece alguma coisa e o processo eleitoral todo é colocado em xeque.
0: Bom, faz o seguinte. Seu Wilson vai procurar. Enquanto isso, a gente vai continuar falando de política, porque o Romeu Zema gerou um novo mal-estar na direita. Aliás, o que acontece com a direita, né? Tá dando mais o que falar do que não sei o quê. Ele sugeriu o nome da Michelle Bolsonaro nesse fim de semana para compor sua chapa presidencial em 2026, mas essa afirmação dele aí foi logo refutada e o Rafael Felitti conta os detalhes direto de Brasília.
14: Diante da crise interna no bolsonarismo, o Romeu Zema sugeriu o nome de Michelle Bolsonaro para ser vice em sua chapa nas eleições gerais deste ano. Ao comentar a hipótese durante um evento do Partido Novo, o ex-governador de Minas Gerais destacou que busca alguém que seja ficha limpa. A sugestão de Zema não foi bem recebida pela ex-primeira-dama, que negou publicamente qualquer chance de alianças fora do Partido Liberal. Na publicação, ela ressaltou ainda que não definiu se será candidata ao Senado pelo Distrito Federal e pontuou que o PL tem Flávio Bolsonaro ao Palácio do Planalto. A legislação eleitoral não permite que uma mesma legenda partidária tenha duas cabeças de chapa em coligações distintas para o mesmo cargo majoritário. A movimentação do Mineiro foi recebida com indignação pelo PL, que classificou a fala como oportunista e um gesto de fogo amigo. A cúpula do Partido Liberal avalia que Zema tentou se aproveitar de tensões internas para interesse próprio.
8: Meu senhor, o Zema estava precisando de holofote, estava muito apagado e quis voltar à cena política. Foi por isso que ele fez isso?
12: Exatamente o que eu ia falar, Vares. Ele aproveitou o momento para hypar, né? Ele tá num momento muito ruim de campanha, perdendo inclusive pro Renan Santos em diversas pesquisas. Precisava de alguma forma um holofote novo para a campanha. A Michelle já era sabido que ela não iria aceitar, porque ela quer ser locomotiva, não quer ser vagão, ela quer ser condutora num processo, ela quer ser candidata a presidente, porque se ela quisesse ser vice, ela já teria de alguma forma articulado com o Valdemar Costa Neto lá atrás para possivelmente ser vice e compor a chapa com Flávio Bolsonaro. E isso nunca aconteceu, porque a vontade dela é de ser candidata a presidente. O Zema aproveitou justamente para ter esses 10 minutos de holofote, e a gente aqui na rádio está dando esses 10 minutos de holofote para ele.
0: Pois é, vê como funciona.
8: A gente tem esse debate aqui de vez em quando, né? Quando o Tomás também... Pô, nós estamos caindo, o cara queria aparecer e nós estamos dando holofote para ele.
12: Porque até por conta da Copa do Mundo, Avarez, ontem não aconteceu nada na política, não aconteceu essas coisas menores que a gente acaba trazendo para discutir e até para informar nosso ouvinte, porque acaba sendo a discussão do dia. Pega a internet e a discussão do dia é discussão na rádio também. E, Alvarez, só mais uma informação.
8: Não,
12: é facultativo o negócio da Polícia Federal, viu? Flávio Bolsonaro não é obrigado a aceitar. É. Ele tem o direito, mas não tem a obrigação.
8: Tá certo. Não, que bom saber, importante isso. Agora, quanto a trazer ou não a notícia do Zema, nós temos que trazer. É. Desde que a gente faça o que a gente sempre faz aqui no Link, que é botar em contexto, não apresentar o fato
12: só como manchete.
8: Dar uma de ingênuo aqui, olha a manchete, que bacana, o Zema, pessoal, ele tá querendo a Michelle de vice, vocês viram? Pode ser que dê certo, será que vai dar?
0: Legal, o feministo. Feministo, né? O Zema é feministo. Bom, continuando por aqui, vamos falar de convenções partidárias, porque o PSD oficializou hoje a candidatura de Eduardo Paes ao governo do Rio. O ex-prefeito terá como candidata a vice-governadora a advogada Jane Reis. Leonardo Rezende traz os detalhes pra gente.
13: É isso, Mayara Alvarez, o PSD confirmando então a candidatura do ex-prefeito do Rio, Eduardo Paes, como o candidato aí pelo partido para concorrer ao governo do estado e, como você bem disse, ao lado de Jane Reis. Uma curiosidade sobre essa convenção partidária, que inclusive é contextualizando o prazo, começa hoje, vai até o dia 5 de agosto, o PSD então já se adiantando, né, confirmando a candidatura no primeiro dia do prazo, e a advogada que vai acompanhar a Paes, né, a vice de Paes nessa chapa, Jane Reis, ela é irmã de Washington Reis, que é deputado federal, foi deputado federal, perdão, ex-prefeito também de Duque de Caxias, e quem armou essa aliança, digamos assim, entre Paes e Jane Reis, lembrando que Washington Reis, por ter sido prefeito, né, em Duque de Caxias, é um nome muito forte na Baixada Fluminense, que é uma região com muitos eleitores aqui no Rio de Janeiro, portanto, um nome também muito estratégico na campanha de Eduardo Paes. Confirmada, então, essa candidatura hoje, Paes discursou, claro, depois dessa convenção partidária, evitou falar em prioridades, em promessas para essa campanha, mas subiu o tom ao falar sobre o crime organizado aqui no Rio de Janeiro. Essa, inclusive, tem sido a principal bandeira de Paes nessa pré-campanha que ele já tem feito aí desde que largou a Prefeitura do Rio de Janeiro, atacando também muito o grupo político rival, né, na figura principalmente do ex-governador aqui do Rio de Janeiro também, Cláudio Castro, que nas últimas operações da Polícia Federal, muitos aliados de Castro têm aparecido aí nesse envolvimento do crime entre crime organizado e política, e Paes fazendo um ataque, portanto, muito frontal a esse grupo político, que nas eleições também desse ano deve vir ainda com o nome de Douglas Juas como principal rival. Ainda não é um nome confirmado nas convenções partidárias do PL, mas é uma pré-candidatura muito bem consolidada também aqui no Rio de Janeiro. Lembrando que Eduardo Paes já tentou a eleição aqui, né, para governo do estado 3 vezes, em 2006 acabou ficando em quinto nas eleições e depois em 2018 ficou em segundo, perdendo para o ex-governador e juiz também, Wilson Witzel, que foi eleito ali naquele momento, naquele contexto do fenômeno, né, Jair Bolsonaro, Wilson Witzel colando então a sua imagem à época ao ex-presidente e conseguindo essa eleição na frente de Eduardo Paes. E só para terminar também nessa convenção de hoje, Pedro Paulo também foi o nome definido pelo PSD para vir candidato ao Senado pelo partido nesse ano de 2026. Volto com vocês.
0: Lucinho.
12: Quero colaborar um pouco com o Léo. O Eduardo Paes já participou de duas campanhas eleitorais. A primeira ficou em quinto lugar, a segunda perdeu para o Witzel. Agora, ele quer tirar a imagem de ex-prefeito e demonstrar uma campanha organizada com capacidade de vitória para a Baixada, inclusive na Baixada Fluminense, que é onde ele muitas vezes tem dificuldades eleitorais, né? Faz muito bem na capital, na Grande São Paulo, e a Baixada muitas vezes...
0: Na Grande Rio, né?
12: É isso, ele acaba perdendo eleições justamente aí. Hoje, ele é o candidato com mais capacidade eleitoral, né? Porque você tem um candidato que é o atual presidente, que é o Ruas, atual presidente da Assembleia, que vem para uma Assembleia com diversos escândalos, com o governador atual, desembargador, brigando com, inclusive com a Assembleia, devolvendo cargos que muitas vezes estavam indicados por encargos fantasmas, indicados pelos deputados estaduais. Ou seja, o Eduardo Paes chega nessa eleição com mais musculatura e mais próximo da vitória.
0: Muito que
8: ele
0: bem.
8: Tem um argumento bom, meu, a favor dele, que é o seguinte: olha, meus amigos, vocês viram no que deram as últimas eleições. Governador preso no Rio de Janeiro virou hábito, rotina. Então ele tem a favor dele o fato de que ele não, até agora, pelo menos não tem nada que pese contra ele no quesito corrupção num estado que só tem governador preso, né?
12: Foi
8: preso.
12: E sempre foi muito bem eleito como prefeito e, aliás, inclusive, também tem uma grande capacidade de articulação política, tem visão de uma visão ampla e executiva. Ou seja, nesse momento ele me parece um candidato bem preparado para as eleições agora em 2026, em outubro.
0: E agora a gente fala sobre o cenário político de Minas Gerais. As convenções dos partidos acontecem hoje, como a gente falou, aconteceu no Rio, né? E tem também a decisão da candidatura do PT para o governo do estado. Vamos lá para BH, ao vivo, com o Bruno Marum? Fala, Marum.
15: É isso, Mayara. Boa tarde para você, para todo mundo. Começou nesta segunda-feira, né, o calendário oficial das convenções partidárias para as eleições deste ano. Aqui em Minas Gerais, três partidos realizaram encontros pela manhã aqui em Belo Horizonte para definir justamente os candidatos, né, e oficializar possíveis coligações. Fizeram pela manhã o Solidariedade, o PRD e o Democracia Cristã. Já a partir das 6:30 da noite será a vez da UP, a Unidade Popular, né, escolher o nome. Porém, o grande destaque, como você trouxe aí de hoje, foi a definição do PT, o Partido dos Trabalhadores, pelo nome do deputado federal e ex-ministro Patrus Ananias, que será o candidato próprio da legenda ao governo de Minas Gerais nas eleições de outubro. Patrus, a gente lembra, tem uma longa trajetória política, né, aqui em Minas, foi prefeito de Belo Horizonte, ministro nos governos Lula e Dilma Rousseff. E lembrando também que ao longo desta semana, outras 7 legendas, outros 7 partidos, também devem promover convenções aqui em Belo Horizonte, entre

0: disputa aqui em Minas Gerais, portanto, o Lula já tem um palanque. Patrus Ananias foi o escolhido, o vice ainda está em escolha, ainda está em negociação. O nome mais cotado é o do ex-procurador-geral de Justiça aqui de Minas, Jarbas Soares Júnior, do PSB de bola, pessoal.
1: Não, é aquela coisa, obrigada, viu, Marum? Patrus aí, Wilson, como a gente vem falando nas últimas semanas, é aquela coisa, como é que você falou? O fundo do poço da política tem bola. Com velocidade de foguete, isso, às vezes.
2: Não, porque Minas tá indo para as convenções diferente do Rio de Janeiro. Lá tá completamente ainda desorganizado. Cleitinho, é candidato a governador, tenta chegar ao Palácio lá de Minas Gerais com a sua força de mídia social, mas não tem vice ainda. O atual governador, Matheus, tem dificuldade por falta de desconhecimento do eleitorado e tenta cada vez mais se colar no Zema, mas ainda não tem o candidato a vice. O Patrus Ananias é um remendo, né? É um político respeitado, deputado federal, mas estava longe da base para ser o candidato a governador. Tanto é que a preferência não era por ele, era por Rodrigo Pacheco. A partir do momento que Rodrigo Pacheco abriu mão da candidatura a governador, não aceitou o convite do presidente Lula, não aceitou o convite de ser candidato a governador, começaram outras articulações que não deram certo e chegaram agora em Patrus Ananias, que vai ser o candidato do PT, porque, volto a dizer, Minas Gerais é um dos principais colégios eleitorais do país. E um detalhe apenas, Flávio Bolsonaro continua sem candidato em Minas Gerais.
1: Álvares.
3: Tô aqui só concordando com o Wilson e entendendo que a gente tem muito pela frente ainda, gente. A eleição tá chegando, mas tem muito para ser definido ainda.
1: Eu te chamei aí para você falar o que o nosso Nobel de Economia, Paul Krugman, falou sobre o tarifaço. Foi interessante, viu?
3: Um pouco, Krugman. Primeiro, eu acho que é importante a gente trazer isso. Pô, Krugman, sendo Nobel de Economia, não só por isso, é alguém muito respeitado que costuma falar com propriedade. E o que ele está dizendo, né? Que o tarifaço do Trump contra o Brasil não vai funcionar. Até aí nós já sabemos. Não é muita novidade, não, mas tem um prêmio Nobel falando e apoia a nossa tese que a gente já vem defendendo aqui. Porque isso vai fortalecer, inclusive, o presidente Lula, porque cria, a gente sabe, um inimigo para o Brasil, para o Lula poder dizer, falar da soberania, como ele já está fazendo. No artigo publicado nessa segunda-feira, o economista Paul Krugman diz que o alcance das tarifas vai ser limitado e ele ironiza a motivação de Donald Trump. Para o economista Paul Krugman, o governo americano, o governo Trump, tenta punir o Brasil exclusivamente, ou quase que exclusivamente, pelo sucesso do Pix. Krugman questiona desde quando é concorrência desleal oferecer um produto melhor e mais barato. E lembra que o próprio Banco Central americano já classificou o Pix como uma espécie de moeda digital. Na avaliação do Paul Krugman, que é prêmio Nobel, eu lembro aqui, da economia, o incômodo real do Trump é com a hegemonia do dólar. Ele não quer perder essa hegemonia. E aí o Brasil, como o Paul Krugman diz, é pequeno demais para incomodar o sistema global. Não deveria estar incomodando o Trump, mas como a gente sabe, tudo incomoda Donald Trump. Tudo que não é do jeito que ele quer.
1: Bom, continuando por aqui, informações divulgadas nesta segunda-feira pelo TSE mostram que o Brasil vai ter o maior eleitorado da história nas eleições de 2026. São mais de 158 milhões de eleitores aptos a votar.
3: É normal, né?
1: É, exato. O país está crescendo, cresce também o número de eleitores. Enfim, TSE também faz ali sua propaganda para angariar mais jovens para começarem a votar. Acho que os jovens também estão motivados a isso. Mas não foi um crescimento muito expressivo, não, viu, Álvares Wilson? 1,4% em relação a 2022. Quem tem os detalhes, entra um pouquinho mais nesse assunto, é o Francisco Neto. Fala, Francisco.
4: Olá, muito boa tarde, Mayara. Boa tarde, Álvares. Pois é, este aumento vai ser de 2 milhões e 200 mil pessoas, né, em comparação às eleições de 2022. Lembrando que as eleições serão no dia 4 de outubro, milhões de brasileiros vão às urnas, né, para escolher os novos representantes do país. Estão em disputa os cargos de presidente da República, governador, senador, deputado federal, deputado estadual e também distrital, né? Esse crescimento, inclusive, ele acontece, não acontece, né, da mesma forma em todo o país. O levantamento, né, do Tribunal Superior Eleitoral mostra que a região norte foi a que mais ganhou novos eleitores proporcionalmente, né, e o centro-oeste

0: O Nordeste também cresceram acima da média nacional. Já o Sudeste, o mesmo, né, concentrando aí a maior parte dos eleitores brasileiros, teve uma pequena redução no número de votantes, viu? Essa mudança também aparece entre os brasileiros que moram fora do país. Hoje, mais de 918 mil eleitores estão aptos a votar no exterior, um aumento aí de quase 32% em relação à última eleição. Quando o assunto é concentração de eleitores, obviamente, né, São Paulo continua liderando aí com maior colegiado eleitoral do Brasil, e em sequência aparece Minas Gerais, Rio de Janeiro, Bahia, Paraná, que são os estados que mais se concentram. Lembrando que cinco estados reúnem mais da metade de todos os eleitorados do país. Outro dado importante é que o perfil de quem vai às urnas, as mulheres, por exemplo, seguem sendo a maior representante, quase 53%, do eleitorado, né? Além disso, o número de pessoas com 60 anos ou mais aptas a votar aumentou, inclusive mostrando, né, que o eleitor brasileiro está ficando um pouco mais velho aí a partir deste ano, né? Ou seja, além de definir os rumos do país, a eleição deste ano também retrata, né, um Brasil com um eleitorado maior, né, e com perfil que vem mudando a cada ano no pleito. Eu fiz uma reportagem, inclusive, anteriormente aqui para o DF, a gente viu aí que teve pessoas, viu, Maiara e Alvarez, que teve pessoas que estão há 10 anos sem votar. Isso me surpreendeu demais e, obviamente, a gente está fazendo esta reportagem, né, justamente para mostrar que as pessoas precisam realmente voltar a votar. E uma dessas desculpas mesmo desta mulher foi que ela preferiu pagar aí essa multa ao invés de ir e votar.
1: Muita gente desanimada,
2: é,
1: né,
2: Francisco, Valerio? Trazer isso. O Francisco traz algo que, na realidade, mostra, assim, no Brasil a votação é obrigatória, o voto é obrigatório, mas na prática não é, né? Porque a pessoa pode depois pagar e dá tudo certo. Então não é obrigatório, ele é determinado que você vote. Se você não votar, você dá um jeito depois. Mas é o que é. Então não dá para exigir, mas a gente pode sugerir. Olha, você quer mudar o Brasil? Você quer que a gente fique numa situação mais parecida com o que você acredita, pelo menos? Não vai votar, especialmente quando a gente fala de deputados e senadores, quando a gente fala do parlamento que decide tanta coisa, que é capaz de parar o governo, que é capaz de criar obstáculos para qualquer governo. Vote, seja consciente, vá lá fazer a sua parte.
1: Mas é complicado a gente convencer alguém a votar, né? Quando os próprios partidos dizem, não, a gente não tem projeto nenhum de governo, a gente não tem nenhuma plataforma. Mas você convence como? É difícil, é um trabalho árduo, complicado. Eu não tiro a razão de quem não quer votar, mas, gente, votem. Votem que é importante.
2: Você tá traumatizada com a entrevista que você fez com o Valdemar Costa Neto, né?
1: Tô, Alvarez.
2: Ele falou isso, né?
1: Tô, porque eu não esperava ouvir que não tinha projeto nenhum. Fala, você.
3: Posso só dar um complemento?
1: Claro.
3: Essa pesquisa também falou da queda dos eleitores até 18 anos.
1: Uhum.
3: Mas também tem uma pesquisa essa semana que demonstra que o desinteresse quase total dos jovens, principalmente para o mundo partidário. Eu fui líder de juventude partidária. Eu sei o quanto era difícil convencer os jovens que a política era algo transformador. Hoje, muito pior. De 2010 a 2026, 54% dos jovens não tem mais interesse nenhum em partido, em política, em nada.
1: Eles têm interesse em farmar aura. É só isso que eles querem fazer, basicamente, ultimamente. Ah, que comentário de velha, né? Bom, já a gente traz mais sobre carros voadores, sim. O rolê aleatório da Copa e os números desta Copa de 2026. Daqui a pouquinho, mas agora é a hora das notícias da sua região.
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1: Agora sim, falando para o 100.1, para São Paulo e para a Grande São Paulo, agora falando sobre a USP, que abre inscrições para mais de 7 mil vagas em cursos gratuitos de inverno, bem bacana. Quem traz os detalhes ao vivo pra gente é o Thiago Matheus. Fala-te.
8: É isso mesmo, Mayara. Boa tarde, um abraço pra quem tá ouvindo a gente, ó. Tamo no meio do ano, tem muita gente ainda de férias. Copa do Mundo acabou, não tem mais o que acompanhar aí durante a tarde na sua casa. Que tal fazer um cursinho? Cursinho livre, cursinho gratuito, portanto, oferecimento da USP, que tá abrindo aí mais de 7 mil vagas gratuitas, são 82 cursos online para você participar nesse inverno. E o melhor de tudo, qualquer pessoa pode participar sem precisar ter vínculo com a Universidade de São Paulo. Então, ó, a programação ela é bem variada, tem assunto para praticamente todo mundo. Você pode estudar inteligência artificial, literatura, história, filosofia, política, que vocês estavam falando agora há pouco, né? Meio ambiente, educação, relações por gênero, povos indígenas, transição energética, cinema, cultura pop e muito mais. Tem muita coisa mesmo. Quem acompanhar pelo menos 75% dessas aulas, desses cursos de inverno, garante ainda um certificado de conclusão. Então as inscrições são feitas pelo sistema Apollo da USP, que é um sistema digital, portanto, para você procurar na internet. E com a procura costuma ser grande, as vagas podem ser preenchidas por meio de sorteio. Então, repetindo, mais de 7 mil vagas distribuídas em 82 cursos gratuitos, todos eles online, aberto para o público geral. De hoje, dia 20 de julho, até o dia 2 de agosto, em datas que variam conforme o curso escolhido. E as inscrições podem ser feitas pelo sistema Apollo da USP. É só procurar no Google, viu, Mayara? Joga lá, sistema Apollo USP, cursos de inverno, que você encontra a página de inscrição.
1: Muito bem, obrigada, Thiago Matheus. Daqui a pouquinho está comigo ao vivo no Paulista TMC, segunda edição. Câmeras com inteligência artificial e capazes de fazer reconhecimento facial vão começar a ser instaladas ali no Rodoanel. E parte do anel viário que contorna a região metropolitana de São Paulo, interligando as principais rodovias do país, também vai ter muros construídos. Os equipamentos vão ter alta resolução, dá para fazer leitura de placa e reconhecimento facial, como a gente falou ali, rede de fibra ótica, sensores de intrusão para detectar a invasão da pista e iluminação inteligente.
2: Além disso, câmeras panorâmicas com inteligência artificial vão analisar continuamente a rodovia e podem identificar veículos trafegando na contramão. Podem identificar também formação de congestionamentos, fumaça, neblina, diversas situações de risco. Os equipamentos vão integrar a chamada Muralha Paulista, um programa do governo estadual com câmeras para monitorar vias públicas. A ideia, segundo a Agência de Transporte de São Paulo, é monitorar em tempo real os 174 quilômetros do Rodoanel que carrega histórico de assaltos a motoristas e roubo de carga. A previsão é concluir a primeira parte dos projetos executivos em dezembro desse ano ainda, com o início das obras em janeiro do ano que vem.
1: Bom, e no esporte, após a conquista da Copa do Mundo pela Espanha, essa semana vamos ter o retorno integral do futebol brasileiro com as disputas do Brasileirão e da Copa Sul-Americana. E entre os clubes paulistas que estreiam em campo amanhã, tem o Santos jogando fora de casa contra a Universidade Central da Venezuela às 21h30 da noite pelos playoffs da Copa Sul-Americana. E rapidinho, pela competição internacional também, o Bragantino joga na quarta contra o Sport em Cristal às 21h30 da noite em Lima, no Peru.
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1: Já de volta, primeiro para liberar o nosso Wilsoninho Pedroso. Pode ir lá bater o seu cartão, tá liberado por hoje. Amanhã a gente volta com você e mais análises políticas, tá bom?
3: Obrigado, obrigado. Só um instante. Deus, tem ilustração aí? Porque... acabou o bolão. Tem? Acabou. Por favor, Deus.
1: Você pediu para Deus?
3: Bolão, participei do bolão. Eu tava com um objetivo muito pequeno que não era vencer o resultado.
2: Você queria ganhar da Maiara.
3: Eu queria ganhar da Maiara.
1: Ah, se eu soubesse disso, eu tinha continuado.
3: Pra você que não tá na rádio, eu vou ler aqui pra quem tá nos assistindo no YouTube. Tá ali, ó. Ilcinho Pedroso, 374. Maiara, 368. Pera, Maiara, aí. Pode chorar à vontade, eu tô indo embora.
1: Deixa
3: beijo,
1: eu falar.
3: Fui.
2: Ilcinho, eu só falo, não, você não vai embora, não. Você ficar em 25 significa que você não chegou nem às oitavas de final.
1: Não, sofrível. Alvarez.
3: Ó, puxa o saco da Maiara do outro lado ali.
1: Eu parei.
2: Não, ela também não.
1: Eu parei de apostar no mata-mata. Entendeu? Desculpa. Começou o mata-mata, eu parei. E ele ainda ficou, tipo, só 8 pontos desculpa, atrás de mim. Se eu soubesse disso, eu tinha continuado. Ó, ficou com 6 pontos atrás
3: chora
1: de mim.
3: Chora na cama que é lugar
1: tem
3: quente.
1: Tem vergonha
3: beijo,
1: nenhuma. Fui,
2: até amanhã. Agora é o seguinte, Wilson, ó. Não, calma aí. Se eu não posso confiar em você, nas suas análises sobre futebol, por que que eu vou confiar na sua análise sobre política? Me convence.
3: Eu não sou técnico de futebol, sou técnico de política.
1: Agora eu vou defender o Wilson. Beijo, tchau, até beijo, amanhã. Valeu. É brincadeira.
3: Valeu, beijo.
1: Isso é muito anti-fair play, porque se ele tivesse falado isso, eu tinha continuado a apostar, é que eu desisti. Né? E pior
2: não,
1: o Alvarez.
2: Ele disse o tempo todo, você não viu porque não quis.
1: E o Alvarez, que eu paguei pra ele um Pix, fiz um Pix pra ele pra participar, ele não participou e não me pagou.
2: Primeira rodada.
1: É brincadeira, viu? Bom, vamos continuar por aqui, porque é a hora de chamar a proteção ao consumidor. Nosso caso aqui a gente vai resolver no Procon. O governo federal anunciou um pacote de medidas importante para proteger o consumidor no ambiente digital. E a compra de ingressos na internet está no centro das ações. Sabe aquela taxa de inconveniência, Alvarez, que às vezes custa, sei lá, um terço do ingresso? É um absurdo.
2: Sim.
1: Né? Esse é um dos alvos também. A Secretaria Nacional do Consumidor vai detalhar regras para dar mais transparência às plataformas de venda e revenda de entradas. Que é isso, um mercado cheio de queixa para quem já pagou caro ou caiu em um golpe para ver um show. Ou um jogo. Murilo Hernandes volta aqui com a gente ao vivo. Cada vez mais difícil pro brasileiro assistir um show decente. A gente sempre comenta aqui no Link TMC. Ah, ingresso a partir de R$900. Ingresso para ver jogo de futebol, R$400.
2: Entrega o salário lá que você assiste o show.
1: Basicamente isso. Conta pra gente, Murilo, o que o governo planeja, né? O que ele pretende fazer quanto a tudo isso?
15: É, Mayara, bem como você mesmo falou, né? Tá complicado até assistir a um show, né? Que a gente trabalha tanto pra gente pegar e assistir um show pra ter esse momento de lazer, né? Mas, bom, essa coletiva que teve aqui no Ministério da Justiça, que é onde eu tô bem aqui na frente, né? Ela falou, a princípio, também sobre uma questão da empresa chamada Via Gogô, né? Que, segundo o Ministério, a investigação ela foi motivada por indícios de insuficiência de informações ao consumidor e a falta de transparência também na forma de como era anunciada no próprio site e nas plataformas da empresa, né? A avaliação que essa plataforma ela poderia ter induzido o consumidor a acreditar que estava comprando os ingressos em um canal oficial e seguro, sendo que, na verdade, se tratava de um mercado secundário de venda, né? Aí, com essa medida do Ministério, né, eles fizeram a medida cautelar e a empresa Via Gogô ela terá que informar de forma clara, tanto no site quanto no aplicativo, que atua de forma como a plataforma de revenda de ingresso, que inclusive é uma das medidas anunciadas pelo Ministério da Justiça, pela Secretaria de Defesa do Consumidor, né, a Senacom, né. O Ministério da Justiça ele também anunciou um acordo de cooperação também com o Google para ampliar o combate aos anúncios e também às práticas consideradas fraudulentas nesse mercado, dentre desses anúncios feitos pelo Ministério da Justiça. Também durante a coletiva, né, foi tratado também um acordo de cooperação com o CONAR, o Conselho Nacional de Autorregulação Publicitária, né, que o objetivo é reforçar o monitoramento da publicidade de bets ilegais, que é especialmente das plataformas digitais, né. Segundo o CONAR, o relatório de elaboração ele reúne informações com cerca de 700 sites de apostas ilegais, né, que já teriam sido retirados do ar. Até então, eles ainda vão ter um maior levantamento sobre essa questão para dar maiores informações à população. A gente, claro, vai seguir acompanhando aqui tudo para trazer informação para o nosso consumidor que assiste a TMC. Volto com vocês.
1: Obrigada, Murilo, pelas suas informações. Continuamos por aqui, né, Alvarez?
2: A Embraer anunciou um acordo para vender mais de 30 carros voadores. A gente se esquece às vezes que isso já está acontecendo, né? Mas já é uma realidade. E a Embraer está avaliando a oportunidade de mobilidade aérea avançada em Cabo Verde e na Europa, com foco na ampliação das opções de turismo regional, isso falando lá do arquipélago africano. Quem tem informações sobre isso é o repórter Uyalan Bernardo. Boa tarde, Uyalan.
16: Boa tarde, Alvarez, boa tarde a todos. EV Air Mobility é a empresa da Embraer focada em mobilidade aérea, que fechou então mais dois acordos, um com uma empresa de Cabo Verde, a Move, para aquisição de até 30 aeronaves para poder explorar o turismo, já que a geografia no local possibilita isso, e um segundo acordo que é bem interessante com a Shearwater Global Capital, que é para a aquisição de 16 eVolts, onde eles querem utilizá-lo no mercado de táxi aéreo. É o mais interessante, onde queremos ver esse produto, como ele vai se comportar, como nós vamos ter a inserção. Vale lembrar que também há outras duas empresas com destaque fazendo testes desse tipo de carro voador. Para quem nos acompanha em vídeo consegue ver, mas para quem não acompanha, ele é uma espécie de helicóptero um pouco menor, tem quatro hélices que lembram muito as dos drones, cabe de 2 a 4 passageiros, autonomia de 100 quilômetros, algumas viagens intermunicipais menores que a dos helicópteros. Essas duas empresas, uma opera em Dubai, outra na China, mas as duas ainda não tem compromissos internacionais e a empresa brasileira já soma quase 3 mil compromissos, o que pode mostrar o Brasil saindo na frente nesse mercado de mobilidade aérea. Porém, ela ainda está em fase de testes no interior de São Paulo e também de certificados rigorosos. Deve entrar para o mercado oficialmente em 2027. Será que vai dar para ter uma dessas aeronaves? O preço estimado é de R$22 milhões.
1: Carros voadores, eu morro de medo, não sei se embarcaria nessa, Alvarez com
2: certeza
1: sim. Ainda
2: vai ter
1: sim.
2: Um passando sobre a sua cabeça, não se preocupa, Mayara, você ainda vai um dia passar na Avenida Paulista, ali vai ter um carro voador, você vai olhar, caramba, e vai ter outro logo em seguida.
1: Ai meu Deus, que
2: tá
1: maravilhoso.
2: Chegando.
1: Agora, posso ter que a gente vai criar ainda aqui no link um quadro de notícias, de coisas que ninguém precisa saber, mas assim, aquele papo que vai rolar depois na mesa do bar. Vou trazer aqui, a gente falou do Ulysses Campbell na semana passada, que é um autor, investigador, jornalista, que escreve sobre criminosos famosos, né? E aí vem a manchete do Globo de hoje, veja bem. Eu vou ler a manchete ipsis literis, tá, Alvarez? Vou ler.
2: Tá.
1: Condenado no caso Richthofen, Christian Cravinhos passa a vender conteúdo adulto. 2 pontos, abre aspas. O recomeço fora da cadeia é duro. Fecha aspas. Estou lendo apenas a manchete do Globo de hoje. Ele diz ali que a renda dele, por ser um ex-presidiário, não era suficiente mais para cobrir as despesas de casa, e aí precisava se ajustar ali, ajudar no sustento da companheira de dois enteados. E aí acabou entrando aí para a plataforma de conteúdo adulto, não quis saber que tipo de conteúdo ele vai vender, né? Mas, por exemplo, ele estava vendendo por fora vídeos, né? E mensagens privadas. Ele estava cobrando e procurado por homens e mulheres, negociando aí um vídeo e três fotografias por R$120. Só que aí ele estava sendo furtado, o pessoal estava dando isso? Print. R$120. Ali, de repente, na plataforma, ele passa a ganhar um pouco mais. Mas é mais um personagem aí de Tremembé, né? Da série também, do Prime Video, da sequência e do
2: ele
1: livro.
2: Tá solto.
1: Tá solto, mas ele já foi preso outras vezes por outras questões, inclusive por agressão, por violência doméstica também, depois do caso, né? Ele voltou pra cadeia várias vezes e agora ele está lá. Muito obrigado, não vou querer ver. Muito bem, é isso.
2: Que isso, tá certo. Não, óbvio que você não vai ver, senão a gente briga.
1: Não dá, nossa amizade acaba. Mas é só aquela coisa pra você conversar na mesa do bar com seus amigos, se você acha certo, se você não acha, se é honesto, se não é. Tem várias coisas, enfim.
2: Eu sei que você gosta, mas eu vou falar do que outra coisa que você gosta, que é de chuva.
1: Ah, mas de muita chuva não.
2: Sobre chuva.
1: Eu gosto de falar de tempo. Mas notícia como essa eu não gosto muito.
2: Vanessa, então.
1: Eu acho melhor você falar, então.
2: Chuva, eu vou falar de chuva. Mas tá bom, então vamos lá. Brian Valencio, conta pra gente o que, que tá acontecendo aí no Rio Grande do Sul, que tem alerta vermelho. Não é na tua Curitiba, não, mas é pertinho aí. O que, que tá acontecendo?
17: É um alerta que envolve, em grande parte, toda a região sul do país, né, Alvarez? Mas, de fato, o alerta vermelho é para o Rio Grande do Sul, isso porque há possibilidade de 100 milímetros de chuva até o final da noite de amanhã, terça-feira. E isso, naturalmente, pela grande quantidade, pode causar uma série de estragos, de alagamentos e de problemas em todo o Rio Grande do Sul, da divisa com Santa Catarina. Então, a gente tem esse alerta ligando todo o estado do Rio Grande do Sul e a preocupação de que estragos possam acontecer, como a gente já viu em 2024, e tem também um alerta laranja para fortes ventos. Então, nesse momento, todo o Rio Grande do Sul se preparando para as fortes chuvas que vão chegar, mas também para os riscos de deslizamento, para os riscos de destelhamento, mas principalmente de alagamentos em diversas regiões do estado, e ali é uma região que a gente se preocupa muito, né? A gente viu o que aconteceu há 2 anos atrás, mas também com o Super El Niño, que está aqui no nosso país nesse momento, e que vai durante todo o inverno, primavera e também o verão, os riscos de que o que aconteceu lá em abril e maio de 2024 são grandes de acontecerem de novo, Alvarez.
2: Peraí, Valencio, vamos botar cada coisa no seu lugar. O risco é grande de acontecer exatamente como em 2024, porque o volume que você deu de 100 milímetros é bem abaixo dos 300, mais 200 daquela época. Ainda não estamos falando de um perigo de uma enchente como a de 24, certo?
17: Exatamente, mas já é um perigo de alagamento para grandes áreas ali do Rio Grande do Sul. O ponto é que esse Super El Niño que já está no nosso país deve causar novos alagamentos e o risco de se repetir pode acontecer ao longo desse ano ou no começo do ano que vem. A gente está vendo o início desse processo, que são 100 milímetros, é uma grande quantidade, não comparada com 2024, mas de qualquer jeito, a gente está vendo aí a possibilidade de que ao longo dos próximos meses isso aconteça.
2: Quando você fala, risco de repetir é uma tragédia que não teve igual na história.
1: Mas...
2: Você está querendo dizer que pode haver alagamentos, mas não naquela proporção, certo? Ninguém está prevendo isso ainda.
17: Nas próximas 24 horas, 100 milímetros. E aí, como esse Super El Niño, ao longo do ano, pode ser que aconteça assim, Alvarez, e não só lá. O Paraná está com esse risco de alagamentos graves com o El Niño nos próximos meses.
1: Mas, ó, vamos entender.
2: Então é gravíssimo.
1: Vamos entender. A gente tem risco, não é de 100 milímetros num dia só. A gente tem risco de 100 milímetros por dia. Ainda não está expresso por quantos dias. Então, você imagina... 100 milímetros é muita coisa, às vezes é o que é esperado para o mês inteiro de inverno. Cai 100 milímetros num dia, cai 100 milímetros no outro, cai no outro 100 milímetros. Sem contar o seguinte, a previsão de ventos de até 120 km por hora. Isso é muita coisa. E aí quando você vê no mapinha, do IMET, como eu vi um pouquinho mais cedo, a faixa vermelha pega bastante ali aqueles municípios que foram muito atingidos. A gente fala, por exemplo, de Santa Maria. Lembra da ponte entre Santa Maria e Restinga Seca? Teve uma ponte que caiu ali. Sim. E tudo mais. Tanto é que Santa Maria mesmo, a própria cidade, a Defesa Civil já confirmou o alagamento de um hospital no fim da tarde de domingo. Ainda por enquanto isso, né? Mas como o Brian falou, a gente tá com esse El Niño. Alguns meteorologistas estão cuidando um pouco com essa nomenclatura de Super El Niño. Mas ele vai estar vindo sim com muito mais força. O Brian falou muito bem. Os próximos meses, eles são determinantes. Não só agora, mas os próximos meses, Rio Grande do Sul em alerta mais uma vez. Eu quero muito agradecer ao Brian, que faz tempo que não aparece por aqui. A Copa nos afastou, mas, amigo, sempre lugar pra você. Você mora no nosso coração nesse dia do amigo. Um beijo, nosso amigo de Curitiba, Brian Valencio.
2: Acabou a Copa, você voltou, né, Brian? É. Agora você fica, né?
17: Voltei. É isso, só para complementar a notícia da Mayara, são 100 milímetros nas próximas 24 horas, gente. Mas aí esse risco de chuvas fortes ao longo da semana também segue ativo. E IMET ainda não divulgou, por exemplo, um parecer de como vai ser quarta-feira. Mas na terça, 100 milímetros e formigueiros. Já teve, nas últimas 12 horas, 53 milímetros de chuva. Um grande beijo pro dia do amigo aí, Mayara e Alvarez. Vocês são maravilhosos.
2: Valeu, saudades. Um beijo. Mayara, nesse caso, eu sugiro realmente que a gente fique alerta acompanhando de perto esse assunto, porque se tem risco de ficar parecido, não precisa nem ser igual com 2024, a situação é grave, né? Exato. Vamos acompanhar.
1: Muito preocupante. Bom, vamos falar de números da Copa, Alvarez? Ó, tem recorde, ou recorde, como quiser. A Espanha faturou 50 milhões de dólares, cerca de 255 milhões de reais pelo título. A gente falava sobre o dinheiro, né? Cada um levou. E esse é o maior prêmio já pago pela FIFA a um campeão. Já a Argentina, claro, né? Não saiu de mãos vazias, levou o equivalente a quase 169 milhões de reais. No pódio financeiro, a Inglaterra ficou com 148 milhões pelo terceiro e depois a França vem em seguida com 138 milhões. Vale lembrar que ninguém saiu do prejuízo, no prejuízo, até as seleções eliminadas na fase de grupo receberam uma quantia aí de 54 milhões de reais cada. O Brasil, como falamos na semana passada, ficou com 84 milhões.
2: É, até que o Brasil ganhou muito, é um terço do que a Espanha ganhou para chegar na oitava só, até que a Espanha ganhou pouco com relação aos outros, na minha opinião. Mas vamos lá, números exorbitantes. A Copa de 2026 quebrou o recorde de público total da história, mas aí também é difícil comparar, né, Mayara?
1: É.
2: Porque teve muito mais jogo, teve uma rodada a mais, teve 48 times, não teve só 32. Tudo bem, é recorde assim mesmo, 6 milhões e 800 mil torcedores nos estádios. Quase o dobro da segunda Copa mais vista, que curiosamente foi nos Estados Unidos também, em 94. Esse número tem uma explicação matemática, porque foi a primeira, claro, com 48, foram 104 jogos, muito mais do que os 64 dos mundiais anteriores, é praticamente o dobro,
1: pouco
2: menos do que o dobro.
1: É.
2: Isso, o mais justo, né, é ver a média por partida. 65.500 torcedores por jogo, que é a segunda maior da história, atrás só da Copa de 94, que foi nos Estados Unidos. Aí tem a ver também, nós temos que saber isso, com o tamanho dos estádios. Voltou ao mesmo cenário, com os estádios maiores, cabe mais público, pode ser uma explicação.
1: É, não, eu ia comentar, Alvarez, que imagina agora, se a FIFA realmente sobe para 60 e tantas seleções, né? Que é mais ou menos, acho 64. Que eles querem.
2: 64.
1: Então, você imaginou você assistir Burkina Faso contra a Ilha Salomão, por exemplo? Seria interessante.
2: Não, não vou assistir, né?
1: Seria uma coisa interessante.
2: Não, pula esse jogo.
1: Estão brincando. Mas imagina, né? Bom, e o Kylian Mbappé se tornou o primeiro jogador da história a ser artilheiro de duas Copas do Mundo. Fez 8 gols em 2022 e 10 agora em 2026, mesmo com a França parando em terceiro lugar ali, na disputa do terceiro lugar, né? Se bem que jogou tanto de jogo quanto os primeiros.
2: Ele
1: ali, o primeiro.
2: Tinha que ter jogado naquele jogo lá com a Espanha, que ele parou, né? Se ele tivesse jogado ali, a França tinha ido pra final e ganhava.
1: Pois é.
2: Não foi?
1: Foi. E só pra gente terminar aqui a nossa história da Copa, vamos pular ali pro rolê aleatório, de acordo com Deus que me falou no ouvido aqui. Teve gosto de Brasil na final. Você chorou quando o Pelé apareceu no telão? Eu chorei, no meio do bar.
2: Não, chorei não. Achei muito legal, mas não chorei não. Chorei não, achei legal.
1: Bom, fala pra gente o que rolou.
2: Não, foi super bacana, né? A gente sabia que ia ter um show, mas quando a gente vê acontecendo é bem diferente, né? teve um gostinho bom de Brasil, porque a Madonna apareceu ali num carro guiado pelo Ronaldo Fenômeno e pelo Ronaldo Gaúcho, duas figuras adoráveis, né? Que estavam com aqueles sorrisos maravilhosos que eles têm. É um formato inspirado no Super Bowl, que é a festa do futebol americano, que nunca tinha acontecido numa Copa do Mundo. Então a Madonna abriu o show cantando Music, ao lado dos nossos dois craques. A festa depois entrou ali com o maestro venezuelano Gustavo Dudamel, cantando uma versão sinfônica de Seven Nation Army, que é uma espécie de hino nos estádios de futebol, todo mundo canta isso nos estádios. E aí depois veio o famoso grupo sul-coreano BTS, que andou pelo Brasil recentemente, não foi, Maia?
1: Foi.
2: De volta aos palcos, depois do serviço militar obrigatório, aí tinha lá o Ted Lasso, que é um personagem maravilhoso, né, de uma série de televisão, e o canadense Justin Bieber, que fez um número sozinho no violão, pra mim foi a parte menos interessante, com fogos ao redor de todo o estádio ali, o intervalo de 27 minutos, o mais longo da história das Copas, teve gente criticando, reclamando, mas foi uma beleza, né?
1: Foi
2: bonito, valeu a pena. E aí, como você lembrou aí, teve uma foto do grande Pelé, o rei do futebol até hoje, mostrando que a FIFA reconhece quem é o rei do futebol. Aí eu vou deixar aqui o nosso programa de hoje perguntando para os argentinos, quem é que estava lá na foto? Era Pelé ou era Maradona?
1: A IA pode mudar. E rapidinho só, a nossa enquete deu, olha, estava errada. A grande maioria dos brasileiros acham que tirar Trump e Infantino foi bom porque eles sujaram a imagem da Copa. 84% dos nossos ouvintes.
2: Eu entendo o manifesto político, mas você entendeu a minha posição pela correção histórica, né?
1: Entendi super. Um beijo, até amanhã, Alvarez.
2: Beijo, até amanhã. Valeu.
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1: Seja muito bem-vindo, muito bem-vinda ao Paulista TMC, segunda edição, aquele momento, aquela hora, literalmente, né, aquela hora, 60 minutos em que eu e Thiago Matheus, eu, Mayara Bastianello, claro, né, trazemos pra você tudo o que você precisa saber sobre São Paulo, Grande São Paulo, interior, litoral. Essa é a hora de você participar mais do que nunca da programação da TMC no 11972211001. Esqueci de alguma coisa, Thiago? Boa tarde.
26: Absolutamente nada. Boa tarde, Mayara. Esqueceu que o dia tá bonito, maravilhoso. Depois daquela final,
0: da Copa do Mundo
1: tá
0: de
1: lindo,
0: ontem.
1: Tá lindo, né?
0: Voltar pra casa com esse trânsito, tá tranquilo. Pegar o transporte público, tá tranquilo, tá bonito.
1: O pessoal da Moca não acha a mesma coisa.
0: É só eles. É, só eles só e uma fatia do planeta da Argentina. O resto, tá todo mundo curtindo.
1: É, Mayara, curtiu?
0: É.
1: Torceu?
0: Sim.
1: Contra?
0: Por que não? Contra quem?
1: Argentina?
0: Com certeza.
1: Ah, então tá bom. Tô até meio rouca hoje.
0: É, percebe-se. É.
1: Feliz dia do amigo.
0: Pra você também, minha amiga. Amigos também, aqui do nosso Paulista TMC, segunda edição. Isso, você que ouve a gente. Valeu pela carona. Vamos juntos até às 18 horas, então, prestando serviço. Mas antes, com os destaques, as manchetes do nosso Paulista, segunda edição. Agora são 5 horas, 3 minutos, compromisso com a verdade. Transamérica TMC, olha essa daqui, escuta só essa. Um homem de 22 anos e 3 adolescentes com idades entre 14 e 17 anos, eles foram pegos pela polícia tentando roubar um prédio em Moema. Vê se pode. O homem de 22, ele tinha colocado os menores para invadir o edifício e tava no carro esperando, tipo piloto de fuga, sabe? Esse caso aconteceu na madrugada desse domingo, na rua Rouxinol. Os adolescentes forçaram o portão da garagem e invadiram o condomínio. O porteiro percebeu a ação, chamou a polícia, que pegou os menores ainda dentro do prédio. Um deles ainda tentou fugir subindo até o último andar, mas acabou sendo encontrado. Depois, os policiais fizeram buscas no entorno e encontraram esse homem de 22 anos num carro, só que o carro era roubado também. E ele estava esperando, obviamente, os jovens voltarem. Todos foram levados para a delegacia. Um rapaz de 14 anos foi liberado para os responsáveis, que assinaram aquele termo de responsabilidade. Só que a coisa só piora. Um dos menores disse para a polícia que tinha participado de um furto parecido num dia anterior, em Piracicaba, Mayara, no interior, e que tinha roubado 3 milhões de reais. Bom, a polícia está investigando tudo, se o grupo tem, inclusive, envolvimento em outros casos.
1: Bom, e olha a outra aqui, olha. Um advogado que atropelou um motoqueiro duas vezes está na mira da polícia. Jefferson Nascimento de Barros, de 35 anos, bateu na moto de Cid Baldatti Correia, de 66, na madrugada de sábado, na estrada de Tapicerica, na Zona Sul. Testemunhas gravaram vídeos mostrando que quando ele manobrou o carro para fugir, passou por cima do motoqueiro que estava caído no chão, gente. A defesa do Jefferson negou que ele fugiu, disse que ele chamou o socorro por telefone. Ah, então ele atropelou duas vezes porque ele quis. É isso. Não tô entendendo. Então ele não tentou fugir, então ele atropelou duas vezes porque ele quis, né? Felizmente, gente, o motoqueiro foi levado para o hospital e passa bem. Ainda bem que não terminou numa tragédia gigante. A polícia, que investiu o caso como tentativa de homicídio, pediu a prisão preventiva do Jefferson. A justiça aceitou e ele agora está foragido. Daqui a pouco o Ayla Bernardo chega aqui com todos os detalhes desse caso para a gente.
0: Agora, 5h05, um comerciante de 31 anos, ele está sumido desde a última quinta-feira, depois de ser visto pela última vez saindo de um bar em Carapicuíba. O Marcelo Magalhães de Almeida, ele estava com um amigo nesse bar, perto da casa dele, foi gravado, deixando o local, por volta das 9 horas da noite, no seu carro blindado. Aí, por volta das 11 da noite, o veículo foi encontrado, abandonado, a uns 5 quilômetros lá daquele bar. Depois que um morador de rua viu um homem largando carona e fugindo. Aí acabou, inclusive, chamando a polícia. A família do Marcelo diz que ele não tem envolvimento com o crime, nem é usuário de drogas. Segundo o boletim de ocorrência, o amigo que estava com o Marcelo no bar já deu 3 versões diferentes da mesma história. A polícia, que está fazendo buscas na região, suspeita que o Marcelo tenha sido roubado e morto depois que os ladrões limparam a conta bancária dele. Hoje, 3 suspeitos de envolvimento no caso foram presos. Segundo a polícia, o sumiço teria sido motivado por um desentendimento financeiro com um dos suspeitos. E daqui a pouquinho também, a nossa reportagem, o Abraão Ramos, conta toda essa história pra gente.
1: O Partido Novo oficializou hoje a candidatura de Ricardo Salles ao Senado por São Paulo. O Novo confirmou que vai apoiar Tarcísio de Freitas, do Republicanos, na corrida pelo Palácio dos Bandeirantes. Os anúncios aconteceram na convenção estadual do partido, que definiu também os candidatos para deputado federal e estadual. Daqui a pouco vai ter também a convenção estadual conjunta do União Brasil e do Progressistas, que deve ter a presença do governador Tarcísio de Freitas e do pré-candidato à presidência Flávio Bolsonaro. O Ayla Bernardo também vai acompanhar tudo para a gente.
0: Ótima tarde de segunda-feira para você. O nosso Paulista TMC só está começando.
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1: E o veranico continua na cidade de São Paulo. Temos agora 26 graus no centro da cidade, 23 no extremo sul, onde costuma ser bastante frio. Mas é isso, essa média é de 25, 26 graus. E a umidade relativa do ar baixa, em torno de 35%. Eu já começo a sentir a minha boca arder, assim,
0: sim,
1: o lábio, sabe? As próximas horas a gente vai ter a temperatura caindo, porque o veranico, o CGE até nos explicou aqui ao vivo, de manhã, no fim da manhã ali, à tarde, até o fim da tarde, fica quente, mas depois à noite a temperatura cai bastante. Se bem que vai chegar a 16 graus no fim da noite, não tá tão horrível não. O tempo vai continuar ensolarado nos próximos dias. Amanhã a gente vai ter mínima de 15, máxima que pode chegar aos 28, máxima quase de verão. E a umidade do ar também baixa, 30%. Na quarta-feira, mínima de 16 e máxima de 27. E tem uma aproximação de frente fria, só que sem previsão de chuva, na própria quarta-feira. Tinha essa expectativa de que o veranico iria até esta sexta-feira, mas quem sabe ele não se antecipou, né? O tempo muda o tempo inteiro, então vai saber também. Mas essa é a previsão, pelo menos, para os próximos dias aqui em São Paulo e na Grande São Paulo.
0: E como a Mayara falou, tá esse fim de tarde aí de 25, 26 graus, uma média aqui na cidade de São Paulo. Tá bonito, tá ensolarado, mas tá muito seco. Aquele frio que tava na semana passada foi embora, o calor voltou e o tempo secou. Ainda falando do assunto, ó, pra você que tá aí na sua casa, no trânsito, tá pelas ruas, tá sentindo aquele tempo seco, garganta coçando, ó, toma bastante água, né? É muita gente que tosse, às vezes dá até aquela sinusite. Enfim, tá tão seco que a Defesa Civil, ela emitiu um alerta para cidades do interior de São Paulo, para a região metropolitana ontem, agora há pouco, no meio da tarde, mais um alerta chegou nos celulares por aí. Chegou no seu também? Manda aqui para a gente no 11972210000. Então, para falar sobre esses efeitos desse tempo seco para a nossa saúde, daqui a pouquinho a gente fala então com a Ludmila Alcântara, que é porta-voz da Defesa Civil. Daqui a pouquinho, portanto, a gente presta esse serviço por conta dessa secura. Mas se você já percebeu por aí, já antecipo, manda pra cá. 11972211001.
1: Agora vamos falar um pouquinho de trânsito. Você tem trânsito aí?
0: Bora, senhor? Nessa. Vamos falar lá de trânsito, com certeza. Porque em toda a cidade já passamos dos 300 quilômetros de lentidão. Situação não tá das piores, viu, Mayara? A gente ainda tem as férias escolares, das faculdades. Então a gente observa um trânsito acima dos 300 quilômetros de lentidão, o que não é tão ruim assim para o horário na volta para casa do paulistano. Observando aqui os piores corredores, principalmente para quem está na zona sul de São Paulo, que enfrenta os maiores gargalos, maior trânsito nesse momento, né? Piores condições de tráfego, inclusive. Vamos falar de alguns corredores aqui. Por exemplo, Avenida Rebouças. Para quem desce no sentido da Ponte Eusébio Matoso, motorista vai pisando no freio, tem lentidão, mas piora um pouco mais na subida. Quase que toda a sua extensão, passando aí da Ponte Eusébio Matoso, o motorista vai encontrando dificuldades, excesso de veículos, né? Mas não teve nenhum incidente, né? Algum acidente de trânsito, nada que justifique, mas tá ruim, portanto, neste sentido. Avenida Brasil, muito ruim para quem vai no sentido do Ibirapuera. Cruzando ali a rua Colômbia, o motorista já vai pisando no freio. No sentido contrário, para quem tenta acessar e vai rumando no sentido Rebouças, zona oeste de São Paulo, a condição é um pouco melhor. E como sempre, a gente fala da nossa marginal do Rio Pinheiros, principalmente para quem sai ali do Morumbi e vai no sentido Castelo Branco. A situação só melhora passando a CEAGESP, a Companhia de Entrepostos e Armazéns Gerais aqui do estado de São Paulo. Passando, o motorista segue muito bem no Cebolão e depois vai adentrar ali a marginal do Rio Tietê. Aí depois da Ponte do Limão, o motorista volta a pisar no freio. Piores condições neste momento para quem vai no sentido Ayrton Senna. Quem vem da marginal do Rio Tietê, saindo ali da Dutra, da Fernão Dias, e vai no sentido Castelo Branco, sentido contrário, aí o motorista encontra melhor fluidez no trânsito, Mayara.
1: Muito bem, já tem ouvinte mandando mensagem pro 11972211001. Olha, o Henrique falou que o trânsito tá terrível na marginal, antes do Vila Lobos, sentido Castelo. Obrigada, viu? Faça o mesmo, mande mensagem para cá no 11972211001. E a gente fala do trânsito, do deslocamento do paulistano para casa, basicamente, porque a maioria tá começando a se deslocar para casa. Claro que tem sempre os malucos que tem os horários diferentes, né? Como eu já fui na vida, o Thiago também. Mas agora a gente vai falar sobre outro outro tipo de locomoção. A gente vai com o Abrão Ramos ao vivo na Estação Bruno Covas, na Zona Sul de São Paulo, falar um pouquinho sobre transporte público na capital neste fim de tarde de segunda-feira. Fala, Abrão.
4: Olá, muito boa tarde. É isso mesmo, viu? Estou aqui no extremo sul da capital paulista, como você bem disse, estação Bruno Covas, também conhecido como Mendes Vila Natal. Por aqui, apesar de nós já estarmos no chamado horário de pico, a movimentação obviamente é bastante intensa dos passageiros que embarcam e desembarcam dos trens aqui neste ponto. Nós estamos na linha 9 Esmeralda de trens metropolitanos, mas a operação acontece normalmente por aqui. Como eu disse, apesar do movimento bastante intenso, tudo ocorre tranquilamente, podemos dizer assim, aqui nessa estação, nesta linha, a linha 9 Esmeralda. Bem, neste momento, a circulação de trens e metrô na Grande São Paulo também acontece normalmente, apesar do grande fluxo de passageiros, viu? Todas as linhas da CPTM e também das concessionárias, TIC Trens, Via Mobilidade e Via 4, além das linhas operadas pelo metrô, funcionam sem o registro de ocorrências.
1: Valeu, Abrão. Vamos falar de tempo seco, que o Thiago já chamou anteriormente?
0: Bora então falar dessa secura. Aliás, manda pra gente se você já tá sentindo os efeitos ou aqueles alertas. Você chegou a receber no fim de semana ou mesmo nesta segunda-feira, Maiara? Eu recebi as duas vezes.
1: Eu não recebi nada.
0: Ontem e hoje, vou
1: atender. O meu alerta é isso, é o meu lábio seco. Chega o fim do dia, eu tenho que passar uma manteiguinha de cacau pra dormir, porque começa já a arder, assim. Aí eu já sei que não tá legal. Outras pessoas já começam a respirar pior, né? Você já começa naquela má qualidade de respiração e tudo mais. Você recebeu um alertinho? O que diz o alerta?
0: Ontem, por volta das 2:30 da tarde, né, a Defesa Civil mandando esse alerta, umidade do ar abaixo dos 30%, região metropolitana. E hoje, por volta de umas 3:10, 3:30 também, mas aqui já se estendendo para a cidade de São Paulo também. Então, por conta desses alertas que você deve ter recebido aí no seu celular, SMS também, a gente fala agora com a Ludmila Alcântara, que é da Defesa Civil. A gente conversa com ela, que é porta-voz da Defesa Civil, para entender o motivo. Aliás, a Secura a gente já sabe que tem, né, Ludmila? Mas explica pra gente direitinho o porquê desses alertas e até quando vai esse alerta da Defesa Civil. É pros próximos dias? É para hoje? Para a semana toda? Bem-vinda, boa tarde.
5: Obrigada, boa tarde. É sempre um prazer falar com todos os espectadores da TMC. Uma tarde um pouquinho mais quente, né, tendo em vista que estamos no inverno, então não é uma característica muito típica da estação, mas como vocês mesmos falaram, estamos com um tempo mais seco, esse fenômeno chamado veranico atuando em todo o estado de São Paulo. E a Defesa Civil emitiu na semana passada um alerta acerca dessas condições climáticas, que corresponde, veranico nada mais é do que um pequeno verão dentro do inverno. Então, são vários dias seguidos com uma onda de calor dentro da estação que tem como clima predominante o frio. Então, por isso que a gente chama de veranico. E esse alerta que a Defesa Civil emitiu na semana passada acerca desse fenômeno que está atuando em todo o território paulista, ele é válido até essa semana. Então, até quinta-feira, a gente tem a predominância desse fenômeno em todo o estado de São Paulo, como eu falei.
1: E Ludmila, a gente vive aqui de blá blá blá, falando, né? E a gente, eu digo, né? Eu e o Thiago aqui. Umidade relativa do ar de 30%. Ah, é a mesma coisa quando a gente fala em milímetros de chuva. É difícil pro nosso ouvinte ter essa noção. Então vamos lá. Quando a gente tá com esse tempo de 30% ou menos de umidade relativa do ar, o que isso significa pra nossa saúde, pra nossa respiração? Creio eu, né, claro, que não é nada muito bom, porque vem os alertas da Defesa Civil, mas explica pra gente o que a gente sente no nosso corpo em geral, especialmente as pessoas que têm dificuldade de respiração ou são imunossuprimidas, enfim.
5: Exatamente. Quando a gente tem a umidade relativa do ar abaixo de 30%, quer dizer que a gente já está num estado de atenção, já condiciona um estado bem crítico referente à umidade relativa do ar. E o que é importante as pessoas saberem? Esse período ele é muito comum para as pessoas serem mais acometidas por doenças respiratórias. Então, irritação nos olhos, na pele, aquela sensação de cansaço, de fadiga. Doenças respiratórias também podem se proliferar nesse período. Então, são vários sintomas que as pessoas sentem por conta dessa secura no ar. E o que, que é importante? As pessoas redobrarem o cuidado nesse período, principalmente os grupos mais vulneráveis. Então, crianças, idosos, nesse período requer uma atenção maior, mas todo mundo pode se cuidar. E a gente sempre recomenda, como eu acompanho vocês falando dos avisos, os alertas que receberam aí no celular, hidrate-se, não pratique atividade física num período mais
0: Ó, bem na hora da orientação, que é o importante, se hidratar, cuidado com a atividade ao ar livre.
1: Olha o tamanho do meu copo aqui hoje.
0: Estamos aqui.
1: Meu copão tá assim, gigante de água aqui, que eu boto proteína também pra bater minha meta, sabe?
0: Enquanto a Ludmilla travou, a gente tá fazendo a liçãozinha de casa aqui,
1: estamos hidratados. Voltou, você falou de hidratação, então começamos pela hidratação e a gente, isso aqui nós já matamos. O que mais que a gente tem que fazer?
5: Boa, então a gente sempre recomenda sempre se hidratar, sempre manter o ambiente bem úmido. Então a gente fala, nunca deixar a casa toda fechada. Até porque eu tô falando do veranico, predomínio do sol, o tempo um pouco mais ameno, mas ainda não tá aquele calorzão do verão. A gente tem temperaturas um pouco mais frias no período da manhã, à tarde o predomínio do sol, que a gente fala que é aquele solzinho de geladeira, que ele aparece, mas não esquenta, e à noite as temperaturas voltam a cair. Por conta dessa sensação, esse tempo mais ameno, às vezes as pessoas querem manter a casa quentinha, para quando chegar a noite, que tiver frio, não tá aquele ambiente gelado, mas isso não é bom. Então a gente sempre fala, deixa o ambiente bem ventilado, as portas abertas, janelas abertas, o mais úmido possível. Então, ou a pessoa, se a pessoa tiver a opção de usar um umidificador, caso ela não tenha, improvise. Coloque uma bacia de água ali no cantinho da sala, perto da cama, uma toalha úmida na janela. Ou seja, são vários métodos que as pessoas podem improvisar para deixar o ambiente um pouco mais úmido, um pouco mais agradável e aliviar essa sensação de secura, evitar a proliferação desses vírus nesse período, diminuir os sintomas, como eu disse, de irritação da pele, dos olhos, da fadiga no corpo, aquela nas doenças respiratórias que deixam as pessoas mais também cansadas, tosse, gripe, por aí vai.
0: Tá certo, a gente agradece então a Ludmilla Alcântara, ela que é a porta-voz da Defesa Civil, por conta aí dos alertas emitidos pela própria Defesa Civil, já que estamos com temperaturas aí, aliás, umidade do ar abaixo dos 30%, bora se cuidar e valeu demais pelos alertas, bom trabalho para você, Ludmilla.
5: Eu que agradeço, é sempre um grande prazer falar com vocês, todos os espectadores da TMC. A Defesa Civil está sempre à disposição, um grande abraço.
1: Obrigada, viu? Bom, a gente continua por aqui falando que a Polícia Civil, investiga a morte de um homem no último sábado em Carapicuíba. Imagens de câmeras de segurança registraram o momento do crime. A gente vai ter mais informações agora com a Luísa Mutoni.
6: Aconteceu pouco antes de meia-noite na estrada do Jataí. O homem foi identificado como Jorge Nunes da Silva Júnior, de 38 anos. Nas imagens, ele aparece sentado na calçada, mexendo no celular e conversando com um homem que está em uma moto. De repente, um terceiro homem se aproxima e inicia uma discussão com Jorge. Depois, ele saca uma arma e dispara 3 vezes. A vítima chegou a ser encaminhada a um hospital da região, mas acabou não resistindo aos ferimentos. Na delegacia, a esposa dele disse que o marido não tinha envolvimento com o crime organizado e que também não era usuário de drogas, mas que tinha alguns desafetos na região. A Polícia Civil agora investiga o caso.
0: Valeu, Luísa, obrigado. Agora são 5h21, ó, pra você que tá circulando pela cidade de São Paulo, na sua rua, na volta pra casa, onde você mora, no seu trajeto, e você se deparou com algum problema, manda pra gente que a gente vai fazer aquela ponte com as autoridades. Vamos cobrar quem é que tenha que ser cobrado. Por conta de lixo espalhado, mato que não é podado, árvore que tá caindo, fiação exposta, buraco na rua, qualquer problema que você tenha aí na sua região. Nosso WhatsApp Você já conhece, é o 11972211001. Você pode mandar também aqui na nossa live. Tamo online aqui, tamo aqui com imagens também, Maiara Bastianello e eu, no @tmcnewsbr. Mas independente de onde você mandar, manda o nome completo, manda a rua completa com o CEP e endereço e dá aquele resumão do seu problema que a gente vai cobrar quem tem que ser cobrado. Então, ó, 11972211001, explica direitinho que a TMC vai atrás e vai ajudar a resolver o problema no seu bairro, na sua região. Agora são 5h22.
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3: Agora são 5h25, estamos de volta. Paulista TMC, segunda edição, até às 18 horas. Daqui a pouquinho tem Papo de Craque, segundo tempo, pro pessoal repercutir o chororô da Argentina e, é claro, a Espanha faturando mais uma Copa do Mundo, bicampeonato da Espanha. Acabou a Copa, mas a semana tá começando e não tem mais aquela desculpinha, não, para quem tá atrás de emprego. O CATI, o Centro de Apoio ao Trabalho e Empreendedorismo da Prefeitura de São Paulo, está com mais de 3 mil vagas abertas para essa semana. Se liga aí, tem emprego em tudo quanto é setor, de serviços, de construção civil, tem para comércio, tem para logística também. E os salários não são de torcer o nariz, não, viu? Tem vaga que paga até R$ 5.400, Maiara, ó, para técnico de segurança do trabalho. Além das vagas normais, o CAT abriu também posições para mulheres que deixaram situações de violência doméstica no programa Tem Saída. Então, são 14 vagas para entrevistadora social, com um salário que chega a R$ 2.150. Para todas essas vagas, é só acessar o site do CAT e pegar as informações de onde se inscrever.
4: Bom, estão abertas também as inscrições para 180 vagas em cursos profissionalizantes do programa Trampolim do Governo do Estado. Para quem está em busca do primeiro emprego ou está pensando em mudar de área, são 8 opções de cursos gratuitos com foco em áreas de alta demanda, como logística, gestão, informática e administração. E não é só na capital, não. Tem vaga para curso em cidades da Grande São Paulo, em Guarulhos e em Itacoaquecetuba também. Se interessou, então vai lá no site do programa Trampolim e se inscreve até o dia 2 de agosto.
3: Agora, que tal aproveitar as férias para levar as crianças no Parque de Ciência e Tecnologia da USP? Programão. Tá tendo por lá a programação especial de segunda a sábado para despertar curiosidade e o interesse das crianças pela ciência. Tem atividades práticas que mostram como a física funciona usando os exemplos do nosso dia a dia. Tem brinquedos também, tem experimentos com giroscópio humano. Sabe aquele que você bota a criança para girar em três eixos? Tem rolê no planetário, tem muita coisa. Então, ó, e não para por aí, não. Tem também exposições com objetos históricos. O Passeio das Abelhas, que é bem legal para levar a molecada para o meio de uma colmeia de abelhas, mas calma, tranquilo, sem o ferrão das abelhas. E mostras também sobre os biomas brasileiros, além de simulações de realidade aumentada, explicando geofísica. Ó que bacana, muita diversão, muito conteúdo, muito aprendizado também. Curtiu? Tem uma criança aí na sua casa, na família? Fica a dica pra você, de segunda a sábado, das 9 da manhã às 4 horas da tarde. E o melhor de tudo, com entrada gratuita. Pra ver a programação completa, é só acessar o site do Parque de Ciência e Tecnologia da USP.
4: Olha, a gente não para de dar aqui programação, né, de coisas para criança, adolescente fazendo nas férias. Tava aqui olhando, né, tudo para evitar que seu filho faça algumas coisas, como as que eu vi agora. Tô abrindo aqui o Instagram do TMC News BR e TMC São Paulo. Um campeonato de farmar aura. É um campeonato, eu não entendi nada.
3: Eu também.
4: Eu sei que parece que as crianças estão... Parece que tá no filme do Exorcista. Outras estão lá levantando uma mão e baixando a outra naquele história do 6-7. É a outra planta bananeira.
3: É difícil um até

0: explicar, né?
1: Você não consegue explicar o que, que é isso. Mas que farma aura é quando você arrasa muito. É um negócio muito legal. E aí, rolou esse fim de semana. Aliás, rolam vários campeonatos de farma aura. Eu convido você aí lá no Instagram da TMC, TMC News BR, TMC São Paulo, pra ver o que eu tô falando, tá? Já tem 950 comentários lá nessa publicação.
0: Imagina os comentários.
1: Então, assim, gente, aqui nós no Paulista, a gente tá tentando de tudo pra fazer com que seu filho aproveite bem essas férias, né? Pra que ficar aí fazendo o campeonato de farma aura? Vai aprender, vai se divertir com propósito. E é isso o que a Estação Osasco da CPTM tá propondo. E também em parceria com o Sesc Osasco. É uma programação especial para as férias, para que a criançada, os adolescentes possam fazer algo útil da vida, além de, ao invés de ficar balançando a mão para cima e para baixo, não é mesmo? Tia chata aqui. E quem vai explicar pra gente tudo que tá rolando por lá é a Ivana Carvalho, coordenadora de responsabilidade social da Motiva, a concessionária que administra a estação. Ivana, vocês estão salvando os pais aí, né? Com a criançada de férias, às vezes não tem muito o que oferecer. Conta pra gente como é que tá essa programação. E é curioso a gente ver, né? O que, que é a mobilidade? O que, que o transporte tem a ver com tudo isso, né? Conta pra gente. Boa tarde.
2: Boa tarde a todos. É um prazer estar aqui com vocês. É, na verdade, a gente está salvando os pais e trazendo muita atratividade para as crianças também, né? Então, essa parceria com o Sesc Osasco nasceu exatamente desse propósito, né? De ampliar esse acesso à cultura e trazer espaços, né, de lazer em locais de grande circulação, como as nossas estações, né? A Estação Osasco, ela recebe diariamente milhares de clientes e a gente quer que essas estações sejam, além de um local de passagem, né, de um ponto A ao ponto B, a gente quer que as estações sejam um ambiente de conveniência e convivência, trazendo sempre prestação de serviço e ações e oportunidades para os nossos clientes e para as comunidades lindeiras, para que elas se apropriem desse espaço e entendam que as estações, né, fazem parte do cotidiano delas, e é um local seguro, né, e onde elas podem ter experiências muito positivas além do deslocamento, né?
0: Agora, Ivana, além de entretenimento, iniciativas que a gente estava lendo, né, como painel colaborativo, experiências em vídeo 360, daqui a pouquinho você fala da programação completa, enfim, mas muita coisa com a participação do público. Eu queria saber como é que essas interações, elas acabam ajudando a orientar as futuras ações de responsabilidade social do Motiva e como isso pode trazer cada vez mais os mais jovens, a criançada, a se interessar por cultura, pelo movimento das cidades, enfim, no geral, como que vocês pensaram nisso tudo?
2: Sim, claro. Durante o período de férias, a gente deseja, né, oferecer atividades gratuitas que tornem esse momento muito mais leve e acolhedor. Não só para as crianças, mas para jovens e famílias e para todas as pessoas que passam, todos os nossos clientes que passam nas nossas estações. É uma forma, né, de aproximar a cultura do cotidiano das pessoas e reforçar que as estações também podem ser espaços de encontro e interação, né? É muito interessante observar, né, que as pessoas interagem com as nossas atividades, ela aproveita o tempo ali no deslocamento, dia a dia, de uma forma muito diferente. E essas ações que vão acontecer na Estação Osasco, por exemplo, que recebe mais de 45 mil pessoas por dia, ela é um grande ponto de interação, né, com as pessoas e com públicos diversos, o que torna essa iniciativa muito mais especial.
1: Eu tô curiosa aqui para saber como é que é na prática. É na estação que as atividades rolam? Porque também não é só isso, tem muitas outras coisas, né? Tem serviço de trabalho e emprego, tem vacinação. Mas no caso aí das férias, essa parceria com o Sesc Osasco, como que ela é feita? Tem espaço? Onde que a molecada fica? Os pais podem ficar tranquilos? Conta mais pra gente.
2: Sim, conto sim. Então, as ações nas estações, elas acontecem dentro da estação, mas normalmente antes da linha da catraca, né, da nossa linha de bloqueio, como a gente costuma chamar. Tem a equipe do nosso parceiro, que é o Sesc Osasco, e elas acontecem dentro de um espaço coberto, dentro da estação, exatamente para dar essa tranquilidade para os pais, né? Então, ela acontece num espaço que não é de passagem, mas que é um espaço bastante interessante ali, entre a catraca e a saída da estação. Então, todo mundo está convidado para participar das iniciativas.
0: Oi, Ivana, antes da gente encerrar e você passar daqui a pouquinho o serviço completo, primeiro fala também da parceria com o Sesc, a importância dessa parceria e se vocês vislumbram, têm planos aí para o futuro, aumentar o número de estações, ampliar aí o projeto para cada vez mais trazer a criançada no período de férias, como disse a Mayara, para deixar de ficar farmando aura em casa e fazer alguma coisa bacana aí nas estações, nessas parcerias, né, Ivana?
2: Claro, claro que sim. Então, essas ações nas estações, elas compõem uma proposta, né, que a Motive e a Via Mobilidade têm, de que a gente leve prestação de serviço para toda a sociedade, para a comunidade que está no entorno das nossas estações. Então, o Sesc Osasco, por exemplo, que está fazendo essa atividade, ele é um dos nossos grandes parceiros, né, de muitos anos já, mas essa ideia do espaço Motiva Social, que é exatamente isso, né, da oportunidade das nossas estações serem espaços de convivência e conveniência, reduzir as desigualdades e levar a prestação de serviço para toda a sociedade com diversas ações. Então, normalmente a gente leva vacinação, cadastro de currículos, rodas de leitura, acolhimento emocional, e dessa vez a gente está com uma agenda super interessante aí na Estação Osasco, com o Sesc, nessa parceria com o Sesc Osasco, né, que a gente promove aí nas linhas 8 e 9 da Via Mobilidade, com diversas ações de lazer e cultura, porque é uma forma também das pessoas despressurizarem aí do seu dia a dia, né?
1: E só para encerrar, o horário, que hora que o pessoal pode deixar os filhos e até que hora que vai?
2: Perfeito, então, para vocês conhecerem mais o serviço, e já convido todos a participarem, então, a gente tem o de férias na estação Osasco, que vai acontecer nos dias 23, 30 de julho e 6 de agosto, das 10 horas da manhã até as 18, e o território de passagem, que é uma outra ação bem interessante, de acolhimento, e que vai contar história, né, e as lembranças das pessoas que elas têm também com a estação. Essa ação acontece nos dias 20 e 27 de agosto e dia 3 de setembro, das 10 às 18. O Férias na Estação é focado nas férias escolares, com várias ações de descontração ali, né, de jogos de futebol de botão, tabanco bol, pebolim e basquete eletrônico, né, e além de um painel interativo que a gente vai ter de compartilhamento de mensagens. E o território de passagem é uma ideia de um painel interativo que a gente convida o nosso público a registrar mensagens, desejos, reflexões e memórias que eles têm. E aí eles também têm uma atividade que é uma experiência de um vídeo 360 que ele também consegue registrar ali a sua participação e levar uma lembrança afetiva da ação para sua casa.
1: Muito bom, nós conversamos com a Ivana Carvalho, coordenadora de responsabilidade social da Motiva, que administra a Estação Osasco com essa programação bem completa para as férias de todo mundo. De todo mundo, vírgula, né? Das crianças e adolescentes, que a gente não tem férias nessa época. Beijo, Ivana, obrigada.
2: Obrigada, um abraço.
0: Valeu, a gente que agradece, Ivana. Agora, essa notícia é para quem mora perto de aeroporto e conhece bem aquela rotina barulhenta, sabe, dos pousos, das decolagens. Enfim, agora a Prefeitura de São Paulo entrou na mira da ANAC, da Infraero e do Ministério Público Federal, para incorporar uma lei federal às regras de zoneamento urbanístico perto ali dos aeroportos. Em resumo, traduzindo para você, é fazer com que os novos prédios eles sejam obrigados a ter mais isolamento acústico, senão não dá, fica aquela barulheira dentro de casa, difícil. Quem vai explicar para a gente, quem vai traduzir tudo isso para a gente é a Alexia Marília, que está aqui nos estúdios. Boa tarde para você, Alexia.
3: Boa tarde, Thiago. Boa tarde, Mayara. Boa tarde também para o nosso ouvinte que acompanha aqui o Paulista Segunda Edição. A Prefeitura de São Paulo está sendo cobrada por órgãos federais por ainda, no caso, não aplicar uma regra que pode, de fato, reduzir os impactos do barulho dos aeroportos para quem mora em regiões de Congonhas, Campo de Marte e também Guarulhos. No fim de junho, a Prefeitura passou a avisar empresas e construtoras quando um imóvel fica em uma área com muito ruído de aviões, né? Mas esse aviso é apenas um informativo, ele não impede construções nem exige adaptações. Então, para você que mora nessa região, o ruído ainda continua acontecendo. O que a ANAC, a Infraero e o Ministério Público Federal defendem é que essas áreas passem a fazer parte da lei de zoneamento da cidade. Então, para você que não sabe, a lei de zoneamento define o que pode ser construído e como cada região da cidade pode ser ocupada. Na prática, isso permitiria exigir medidas como isolamento acústico, como o Thiago mencionou, e até impor restrições para novas construções em locais mais afetados pelo barulho. Essa exigência, inclusive, já existe no Código Brasileiro de Aeronáutica desde 1986. Então, segundo a própria prefeitura, mais de 11 mil terrenos estão em áreas com níveis elevados de ruído, principalmente no entorno do aeroporto de Congonhas, em bairros como Moema, Campo Belo, Jabaquara, Saúde e também Itaim Bibi. Especialistas, inclusive, afirmam que essas medidas ajudam a proteger a saúde da população, né, e evitam que o crescimento desses bairros tragam novas limitações ao funcionamento dos aeroportos. Em nota, a prefeitura informou que já vem adotando medidas para dar mais transparência sobre as áreas afetadas pelo barulho dos aeroportos.
0: Tá certo. Até porque cidade cada vez mais barulhenta e as paredes cada vez mais fininhas, aí não dá. Aí o morador não tem sossego em momento nenhum. Valeu, Alex Amarillo. Um abraço para você. Obrigado pelas informações.
1: É, a gente segue aqui falando das atividades nas estações de trem e metrô aqui em São Paulo. Dá para colocar a vacinação em dia, por exemplo. Equipes de saúde estão nos locais aplicando gratuitamente imunizantes contra o sarampo e a gripe. É hora de voltar com o Abraão Ramos, que traz mais informações para a gente. Fala, Abraão.
4: Quem passa pelas estações de trem e metrô de São Paulo pode aproveitar a viagem para colocar a vacinação em dia. A campanha de imunização contra a gripe e o sarampo em estações de trem e do metrô busca facilitar o acesso às vacinas e aumentar a cobertura vacinal da população. O porteiro Everaldo Machado aproveitou a volta de uma consulta para colocar em dia a vacina contra o sarampo.
5: Fui numa consulta e voltei, aí estou passando aqui, vi a vacina e estou aproveitando e regularizar já que está faltando a do sarampo, né? Todas as vacinas eu tomo de campanha e também que é preciso.
4: Já a vacina contra a influenza é destinada aos grupos definidos pelo Programa Nacional de Imunizações. A dose contra o sarampo é indicada para pessoas que precisam atualizar o esquema vacinal conforme a faixa etária e o histórico de vacinação. O pediatra infectologista Renato Kifouri destaca a importância de manter o esquema vacinal em dia.
6: O sarampo é uma doença que pode e deve ser prevenida através da vacinação. A vacina a gente usa há décadas e é extremamente segura e eficaz e funciona como uma barreira, na verdade, quando a gente protege ou vacina mais de 90, 95% da população. A gripe, como toda doença respiratória, ela é transmitida de pessoa a pessoa. Então, usar máscara, lavar a mão, evitar contato mais íntimo, aglomerações, são maneiras efetivas também de prevenir qualquer doença respiratória. Mas a vacina, dada anualmente, é uma das ferramentas principais de prevenção da doença, que deve ser aplicada, em geral, antes do inverno, já que a grande maioria dos casos de influenza acontecem, ocorrem durante o inverno, e a prevenção através de vacinas reduz o risco de complicações.
4: As equipes de saúde estarão atendendo em pontos estratégicos das estações durante horários de grande movimento. Para receber a vacina, basta apresentar um documento com foto e, se possível, a carteira de vacinação. Nesta terça-feira, terá imunização na estação Bruno Covas, Mendes Vila Natal, até às 5h30 da tarde.
0: Valeu, obrigado pelas informações. Vamos voltar a falar sobre aquele assunto, Mayara, que você trouxe no comecinho do programa. A Justiça de São Paulo decretou a prisão preventiva do advogado Jefferson Nascimento Barros. Ele, que é suspeito, como a Mayara falou, de atropelar duas vezes um motociclista na estrada de Itapecirica, na zona sul da capital, no último sábado. O advogado fugiu, não prestou socorro e o Ailan Bernardo, ele está aqui na nossa programação e traz essas informações. O que, que aconteceu nesse caso, Ailan? Boa tarde para você.
7: Boa tarde, Thiago, Mayara. A polícia cumpriu medidas de busca e apreensão no escritório, onde o advogado trabalha há mais de 10 anos, e também na casa dele, onde ele mora com a família, mas não encontrou. Nesse momento, o advogado Jefferson Nascimento Barros, de 35 anos, é considerado foragido por tentativa de homicídio depois de ter atropelado duas vezes o idoso de 66 anos, Cid Baldati Correia, que foi encaminhado ao hospital do Campo Limpo no domingo e, segundo informações, está evoluindo tudo bem, não tem risco. O que aconteceu foi o acidente na noite de sábado para domingo. Testemunhas ali que estavam gravando vídeos na hora falam que ele teria fechado o idoso motociclista, causando assim o primeiro acidente, depois teria tentado fugir e nisso atropelado ele novamente. Já a defesa do advogado de Jefferson afirma que ele não teria tentado fugir, estava tentando colocar o carro para o acostamento para tirar da via, mas o tumulto que se iniciou causou aí com que uma pessoa que entrou na janela teria acionado o volante do carro, um HB20, que seria automático, e isso teria causado ele ir para frente atropelando novamente o motorista. E aí o advogado, com medo de ser linchado, teria fugido. Também falaram que ele não se apresentou até o momento por medo de ameaças de morte e que esperam os laudos para poder saber o que vão fazer.
0: Valeu, Ailan. Obrigado pelas informações. Daqui a pouquinho a gente volta com outras notícias aqui no nosso Paulista TMC, segunda edição. Um intervalo rápido.
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0: Agora 5h47, estamos de volta aqui no Paulista, e o programa Cidade é Sua do último sábado, ó, teve um tema bacana e muito saboroso, que é a nossa gastronomia paulistana, boa demais, né? A Pietra Mesquita, ela passeou pela cidade, ela visitou desde uma barraca de pastel de feira até restaurantes da alta cozinha da nossa capital. E o programa inteiro tá lá no nosso YouTube, mas a gente traz aqui, ó, um gostinho aperitivo para você aqui no Paulista TMC. Fala, Pietra!
11: A nossa primeira parada é na feira de rua. Por aqui, tem gente que acorda antes do dia começar, pega a estrada, monta a barraca para receber as pessoas que vão garantir o seu almoço de domingo ou aquele lanche da semana.
12: Levanto às 4h30 da manhã.
13: Tem que chegar aqui cedo, né?
12: aqui para descarregar, dividir a mercadoria, arrumar na barraca.
13: Vocês têm que chegar cedo então para montar a barraca, para estar tudo bonitinho a partir de que horas?
14: A partir das 7 horas. A gente chegando aqui já monta a barraca para estar tudo bonitinho.
15: É uma tradição, venho desde pequenininho, sempre compro muitas frutas, fiz aqui a minha feira já, pego um pastelzinho, um caldinho de cana, sempre maravilhoso.
13: Como é que você enxerga esse amor dos paulistanos por pastelzinho, por um caldo de cana?
14: É, porque é tipo assim, eles falam que é um casal, né? O pastel é o caldo de cana.
13: É um casamento.
14: É, fala que é um casamento, né? É tão tal que eles perguntam assim, pode pagar tudo junto? Eu falei, não, nós estamos divorciados dessa parte. Mas eles procuram muito. Principalmente o pessoal da empresa que vem procurar o pastel. É, que eles querem comer uma coisinha mais quentinha, né? Mais aconchegante.
13: Faz parte do paladar do paulistano, então?
14: Faz parte do paladar do paulistano. E o pessoal procura muito porque é o tempero caseiro, né? É tudo feito em casa, então isso faz mais gostoso.
13: Tradição pra você estar aqui comendo pastel de feira, me conta.
16: Ah, sim. Pelo menos umas duas vezes por mês eu venho. Semana sim, semana não, eu tô aqui comendo pastelzinho.
13: Como é que você enxerga a importância de ter feira aqui em São Paulo pra gastronomia paulistana?
16: Eu acho que não só pra questão de você poder comer um pastel, tomar um caldo de cana, mas também poder fazer comprar produtos mais frescos pra sua alimentação no dia a dia, não só pro pastelzinho.
0: E um pastel agora ia bem, Mayara, na volta pra casa do paulistano. Enfim, esse programa você acompanha no nosso youtube.com/tmcnewsbr.
1: É o sábado também, por aqui, a cidade é sua. A gente fala agora do caso do comerciante que sumiu em Carapicuíba depois de ter sido visto saindo de um bar. A polícia prendeu 3 suspeitos e acredita que ele tenha sido morto por causa de um desentendimento financeiro. Mais um empresário, né, um comerciante que desapareceu. O Abraão Ramos tem os detalhes ao vivo. Fala, Abraão.
17: É isso mesmo, as buscas pelo empresário continuam, viu? E os indícios reunidos até o momento indicam que o caso pode se tratar de um homicídio qualificado, de acordo com a polícia. As investigações apontam que o crime teria sido premeditado após um desentendimento financeiro entre a vítima e um dos suspeitos. Olha só, o empresário comerciante, ele foi atraído para um imóvel e depois que foram realizadas transferências bancárias para a conta de um dos suspeitos, o empresário teria sido levado pelos criminosos até uma comunidade em Carapicuíba, na Grande São Paulo. As buscas começaram ali na região após o último sinal do celular da vítima ser identificado naquela área e o automóvel dele ser encontrado também nas proximidades. A polícia militar já mobilizou equipes com cães farejadores, drones e o helicóptero Águia, com o apoio do Corpo de Bombeiros e também da Guarda Civil Municipal. Olha só a informação, os cães dos canis da Polícia Militar e da Guarda Civil Municipal, eles identificaram rastros da vítima em uma área de mata, bem como também a Polícia Técnico-Científica encontrou no imóvel em que a vítima esteve alguns vestígios, e é claro, esses vestígios foram encaminhados para análise, os laudos ainda não foram divulgados. Os 3 suspeitos, como vocês bem disseram, eles permanecem presos temporariamente, e um quarto homem apontado também como integrante desse bando, fez parte dessa ação criminosa, já foi identificado e está sendo procurado pela polícia.
0: Valeu, Abraão. Obrigado pelas informações, mas infelizmente mais um caso de desaparecidos aqui na cidade de São Paulo, na região metropolitana. Nossa reportagem sempre acompanha. Outra notícia, ó, o estado de São Paulo tem mais de 34 milhões de eleitoras e eleitores aptos a votar nessas eleições 2026. O total de votantes no maior colégio eleitoral do Brasil corresponde a quase 21,5% do eleitorado do país, segundo dados divulgados nesta segunda pelo TSE, o Tribunal Superior Eleitoral. A maioria do eleitorado do estado de São Paulo, a maioria é feminina, tem entre 40 e 44 anos e ensino médio completo. Entre os paulistas, são 18,1 milhões de eleitoras, ou 53% do total. Já os homens são 15,9 milhões, o correspondente a 47% do eleitorado. A maior parte dos votantes tem também entre 40 e 44 anos. Em seguida, aparece a faixa etária entre 45 e 49 anos e, em terceiro lugar, estão os que possuem de 35 a 39 anos de idade, Mayara.
1: É, mulher é a maioria em todo lugar. Especialmente aqui em São Paulo, posso te garantir. Bom, tá marcada para as 19 horas, 7 da noite, a Convenção Estadual da Coligação entre União Brasil e Progressistas, que deve definir as candidaturas dos partidos, para deputado federal e deputado estadual. Existe a expectativa de que a coligação vá anunciar o apoio a Tarcísio de Freitas na corrida pelo governo paulista e a Guilherme de Ritchie ao Senado por São Paulo. O governador deve comparecer ao evento da Alesp, que também deve ter a presença do pré-candidato à presidência, Flávio Bolsonaro. A gente vai ao vivo com o repórter Wailan Bernardo, que tem as informações. Fala, Wailan.
18: Opa, Maiara, é daqui a pouco, às 19 horas, que está previsto aí para poder começar essa concentração. Até o momento, sem nenhuma novidade, a gente até mesmo... Eu havia perguntado ao próprio Tarcísio em um momento oportuno, em uma coletiva, se estava confirmado o apoio ao Guilherme de Ritchie ao Senado Federal. Ele mesmo tinha confirmado isso e teremos a presença também de Flávio Bolsonaro, que é o candidato que Tarcísio já vem falando sobre a aprovação e eles vêm trabalhando junto. Só que um dado importante, 70 candidatos a deputado federal e 94 candidatos a deputado estadual. Essa é a expectativa aí dos nomes que vão estar sendo lançados por essa união, né? Que vem com União Progressista, também a Convenção Estadual da União Progressista, que conta com os partidos que estão na base de apoio de Tarcísio e também de Flávio Bolsonaro.
1: Valeu, Elan, pelas informações. E a gente tem agora o nosso girinho de trânsito.
0: Bora
1: com
0: lá.
1: O nosso especialista em trânsito aqui do Paulista Segunda Edição,
0: Thiago. Até porque Matheus. Tá piorando, viu? Se a gente começou com um pouco mais de 300 quilômetros, agora são 470, tá bem pior mesmo. A volta para casa do paulistano, agora no finzinho do nosso paulista, comecinho do Papo de Craque, segundo tempo, daqui a pouquinho, em instantes. Lembrando você também, para não ficar esquecido e tomar aquela multa de R$130, além de 4 pontos na carteira do motorista, que mesmo nesse período escolar, mês de julho, comecinho do mês de agosto também, o rodízio municipal segue mantido na cidade de São Paulo. Então, hoje, segunda-feira, placas finais 1 e 2, os motoristas que não podem circular no centro expandido. Estou observando aqui o corredor Tiradentes, Maiara, Avenida Santos Dumont, bem ruim para quem passa ali pela Pinacoteca de São Paulo e vai no sentido da Zona Norte, mas pior mesmo para quem vai um pouquinho depois ali da Praça Armênia, tenta jogar à direita, sabe, para tentar acessar a marginal do Rio Tietê. Para ir para a Zona Leste, tá um caos danado, mais cedo teve acidente, então por conta disso, o motorista vai no anda e para, tá difícil mesmo. Quem vai para a Zona Norte, melhor opção ali passando pela Ponte das Bandeiras. Quem vai no sentido da marginal do Rio Tietê, tem que ter paciência. Caindo na marginal, também ali depois da Ponte das Bandeiras, um pouquinho antes da Ponte Cruzeiro do Sul, tem acidente na faixa do meio, na pista central. Então, expressa ou a local, a faixa da direita, são as melhores opções para quem vai agora no sentido Ayrton Senna, para quem vai rumando para a Zona Leste de São Paulo. Maiara.
1: Bom, e com isso a gente termina aqui a segunda edição do Paulista TMC. Amanhã a gente está de volta com muito mais de São Paulo, da Grande São Paulo, para você. Um beijo e até amanhã.
0: Valeu, boa semana e parabéns para a Espanha novamente. Vocês ficam com o Papo de Craque, segundo tempo. Tamo de volta amanhã. Boa segunda, um abraço.
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0: Fala, meu povo! Estamos chegando, chegando, chegando! Ó, 18 horas e 2 minutos e 3 minutos. Eu vou pegar esse pessoal da produção aí, velho. Porque até o TMC, o Papo de Craque Segundo Tempo na Suíça, começa às 18 horas em ponto. Em ponto. Por que, que eu não tô vendo a gente aí? Cadê a gente? Cadê a gente no YouTube? Mostre aí, eu quero que mostre esses rostinhos bonitos. Dessa dupla, que dupla de ataque, hein? Ô, Jota Calil, você gostaria que hoje o Santos a gente escalasse com Dentinho, Neymar e Dodô?
1: Nossa, que maravilha! O Dodô teve a honra, né? De vestir a camisa. O Dentinho não teve, mas eu sei que ele gosta do Santos.
0: Ah, ele não gosta, né? Mentira. O Dentinho teve a honra de marcar muitos gols no Santos. Né? Ele pescava ali. Né? Então estamos no ar. Cadê? Mostra uma energia ruim do Barolo. Olha lá, ô cara com energia ruim. Olha lá, dá um oi aí, Barolo. Dá um oi pras câmeras.
2: Boa noite, amigos. Feliz com a Espanha.
0: Então, ó, tamo aí começando com ele, Rogério Barolo, com Dentinho, com Dodô e com José Calil. E você tá aí também, você que tá em São Paulo, tá nos ouvindo no 100,1 no seu carro. Hoje tá bom o trânsito, hein? Hoje tá gostoso, hein?
1: Porque é férias ainda, né?
0: Férias e segunda-feira. Segunda-feira geralmente é um dia mais tranquilo. Então você que tá aí no carro aí, tranquilão, gostoso, tem pouco trânsito hoje em São Paulo, você tá sintonizado no 100,1 aqui da TMC. E você pode fazer o seguinte, outro dia entrei num táxi e o cara tava ouvindo a gente no rádio e estava com o celular no YouTube nos assistindo também. Muita gente faz isso. Então você pode nos assistir pelo youtube.com/TMC Esporte, ao vivo, simultâneo. Lá, aproveita, se inscreva no canal, deixe o seu like, o joinha e mande seu chat, seu superchat, que a gente vai ler aqui. Você pode mandar sua mensagem também pelo nosso WhatsApp, que é o 11-3025-1001. 11-3025-1001. Tem coluna no site hoje?
1: Tem, eu fiz um balanço da Copa do Mundo. E do título da Espanha, né, Benja? E quem tá lá, minha opinião no site.
0: Então, quem quiser ler também a coluna desse grande jornalista que é o José Calil, você entra lá no site tmc.com.br. Você já nos segue no Insta, @tmcesport. E no Twitter, o atual X, @tmcesport. Você tem TikTok, Dodô?
2: Dentinho.
0: É porque você eu sou meio Ronaldinho Gaúcho.
2: Esse cara tá meio estranho, tá não, Dentinho?
3: Não, tá não, meu parceiro. Pô, não vou contra
0: chupa
3: ele, não.
0: Chupa, trouxa.
3: Chupa, trouxa.
0: Chupa,
3: trouxa.
0: Chupa,
3: trouxa.
0: Chupa, trouxa.
3: Chupa, trouxa.
2: Eu vou te contar o bastidores. O Dentinho fez um story colocando o Benji numa posição ridícula. E agora eles estão... agora eles estão babando o outro.
4: Calil, ele meteu aqui o Dodô e olhou pro Dentinho. Não entendi isso.
0: Quando o Ronaldinho Gaúcho fazia isso, você falava, nossa, ele é um gênio. Você já fez isso e errou o passe?
4: Ah, provavelmente sim, né?
0: Você não lembra?
4: Ah, mas deve ter acontecido algumas vezes.
0: O que mais te irritava conosco, a imprensa? E não fala que nada te irritava, não, que é mentira.
4: Sim. Cara, o que irritava é quando você terminava o jogo e você escutava comentários que não tinham nada a ver com o jogo que você fez.
0: Tipo,
4: no jogo que você jogou bem, participou bem do jogo, mesmo eu, os caras me cobraram fazer gol. Por exemplo, mas eu... dei duas assistências, fiz o time jogar pra caramba e os caras comentavam uma coisa totalmente diferente.
0: Quando a galera falava que você tinha sono...
4: Ah, isso aí é normal.
0: Você ficava puto?
4: Não, ficava, mas isso aí era mais normal.
0: Quando os caras falavam que quando você perdia gol, você ria?
4: Não ria. Eu não ria.
3: Vai contra ele aí, viu?
4: Eu não ria. Eu sempre fui um cara mais tranquilo, sereno. Então as pessoas confundiam. Às vezes, quando eu fazia o gol e não era tão extravagante, e nem quando eu perdi um gol, eu me... queria morrer. Então eu sempre fui um cara mais tranquilo.
0: Ô, Dentinho, o que mais te irritava conosco, a imprensa?
3: Falar coisas fora de campo, que não tinha nada a ver. Às vezes fez 2, 3 gols e eles comentavam coisas fora de campo, do meu relacionamento, de alguma coisa assim.
0: Teve algo que te marcou, que você falou, meu, ficou muito bravo?
3: Esse negócio do relacionamento, quando eu comecei a namorar minha esposa, fiquei 8 meses escondido, fazendo gol pra caramba, Dudu, fazendo um monte de gol. Aí assumi, comecei a errar gol, perder gol na cara do... O pessoal começou a pegar no pé, Dodô. O pessoal passava o programa todo falando do meu relacionamento. Isso me deixava chateado.
0: Mas ô Dodô, ô Dentinho, Mas é, o jogador de futebol, ele vira uma personalidade, né? Vira celebrity.
4: Sim.
0: Não tem jeito. E você namorava uma mulher que era famosa e tal. Não tem como, né, Dente?
3: Mas um dos primeiros cancelamentos foi minha esposa que sofreu, meu irmão. Era o tempo inteiro.
0: Que as pessoas pegam pesado, né,
3: pesado, velho? Mas, tipo, eu não ligava, mas pra ela era muito pesado, chorava. Falava, não liga não, esquece. Mas eu tava perto de ser vendido também pro Shakhtar e então embalou tudo.
0: As pessoas, no fundo, no fundo, infelizmente, eu vou te falar. É difícil dizer, mas não, tô falando sério, Calil, não tô zoando não. Não vou zoar não. Mas infelizmente, a nossa classe, no geral, que tem de gente maldosa.
3: É isso aí. Sim.
1: Não tá num bom momento, né, Benjamin? Não, tá.
0: Não, mas tô falando na Copa, Calil.
1: Não, eu
0: tô falando sério, com você. Cara. Tô falando sério.
1: Eu vi cada sério. Coisa aí na Copa do Mundo. Tô falando sério, cara. Falar que...
0: Eu vou te falar, velho. Tem coisas que eu acho. Sabe? Acho que as pessoas têm que ter limite pra algumas Sim. coisas, né?
4: Concordo com você.
0: E aí, o cara, porque tudo que a gente fala, o cara fala assim: ah, mas ele é baba-ovo de jogador, porque ele não quer perder a entrevista. É uma bobagem. Cara, mas você fala da vida pessoal das pessoas. É muita sacanagem.
4: Sim.
0: Eu acho.
4: Não, concordo.
0: O cara quer descer o pau no cara, é o cara perder um gol. Mas, pô, o cara é grosso, Perfeito. O cara é ruim, o cara não. Tá, beleza. Agora, o cara perdeu o gol porque casou com a fulana, porque perdeu dinheiro no pôquer, porque. Acho sacanagem isso.
3: O pessoal falava que eu não conseguia mais jogar bola porque eu tava fazendo muita coisa fora de campo. Só pegar pesado, pô. Sim. Não.
2: Então, mas aí se você namora, é porque você namora. Se você não namora, é que você tá na gandaia.
3: Você não dá conta.
4: Mas isso tudo porque o cara conseguiu ter sucesso, conseguiu vencer na vida, conseguiu ser um jogador de destaque. Isso
0: incomoda demais.
4: Incomoda pra cacete.
0: Demais.
4: Pra caraca. E assim, e do lado do cara que jogou, a gente jogou. Cara, você tem que estar por cima disso aí. Você sabe o que você é, o que você significa, de onde você veio, quem você se relaciona.
0: É, mas eu vou te falar.
2: Agora, então, Dodô, mas você tem que ter um preparo pra isso, pra aguentar essas porradas. Por quê? Porque senão você não tem que fazer outra coisa.
4: Mas né? hoje eu tava lendo um post e eu não vou saber falar de quem foi. As pessoas querem atenção. É isso, atenção que funciona. O que vende hoje é atenção. O cara que é influenciador hoje é o cara conseguiu a atenção de muita gente. E o cara que é coerente, o cara que estudou, o cara que é um bom jornalista, tá ficando pra trás em detrimento da atenção.
0: Eu vou te falar, sabe um negócio que quando eu comecei, eu me policiei demais? Me policiei, porque acho que no começo você não tem a experiência, você exagera.
4: Sim.
0: Eu mudei, Calil, alguns termos que eu usava quando eu comecei. Às vezes você fala assim, pô, você tá puto, vai, teu time perdeu, o cara perdeu um pênalti, perdeu. Pô, o cara é um lixo. Você não pode falar que uma pessoa é lixo, cara. Você não pode falar que um jogador de futebol é lixo
4: isso.
0: Porque o cara perdeu um pênalti. Porque o cara não entrou no campo pra perder um pênalti de propósito. Isso foi me policiando. E a outra que eu aprendi com o Romário. Essa ainda bem que eu aprendi logo cedo. Eu vi o Romário bater boca com um jornalista uma vez. O Romário tava lá já com seus 30 e cacetada. E o cara falou pra ele que ele tinha que parar de jogar. É. Aí o Romário, né, velho? Tá acordado, Barão? Não, achei que estava dormindo, sabe?
2: De olho aberto? Tô igual a minha cachorra.
0: Aí o Romário virou pro jornalista, puto da vida, estilo Romário de ser.
4: Sim.
0: Falou, amigo, eu falo quando você tem que parar de trabalhar. Alguma vez eu falei que você tem que parar tal época? Você não, quem é você pra falar o que eu tenho que parar? Quem tem que saber a hora de parar sou eu, amigo. Se eu achar que eu vou jogar até assim, eu vou jogar. E ele tinha razão. Não tinha?
1: Ele foi artilheiro com mais de 40 anos no Campeonato Vasco, Brasileiro.
4: Né? Vasco. Calil, mas aí é da forma que o cara fala, entendeu? Uma coisa é você tá vendo um cara jogar e você fala, pô, na minha opinião, acho que esse cara já poderia ter parado, porque ele já não tá conseguindo render mais. Não falar assim, pô, o cara tá um lixo, tem que parar de jogar bola. É a forma como você
2: fala. Eu tenho uma teoria meio diferente disso aí que você tá falando. Eu acho que a gente tem que treinar o ouvido. A boca dos outros ninguém controla. Eu controlo meu ouvido. Você pode falar que eu sou o que você quiser que eu sou. Acho, beleza, a sua opinião, eu vou dar bola
0: porque
2: pra quando, isso.
0: Porque você
2: Se pode a gente for ligar pra isso...
0: Não, mas eu discordo. Porque você pode treinar o seu ouvido,
4: Sim.
0: mas quando você ataca um jogador de futebol, às vezes a gente ataca pesado, cara, você ataca mais gente.
3: É isso.
0: Você ataca então, filho, você ataca mulher.
2: O ouvido
0: da família, não, ele não é treinado pra nada disso.
2: É, eu sei, mas é que também, por exemplo, você também, é a mesma coisa. Você também é atacado a família. A minha mulher é ameaçada de morte uma vez por semana.
0: E
2: olha o que eu faço, hein? Eu não jogo bola, não faço gol, não vou pra Copa. Uma vez por semana ela é ameaçada de morte.
0: Eu já tive casos, infelizmente, que sobrou pra minha família, cara. E aí a gente vê que... Sim. Fala, não, porra, gosto, velho. Isso é covardia, sobra pra gente.
3: Eu não gosto nada, mas veja, sabe que eu fico impressionado, vocês falando tudo isso? Pô, o Dodô jogou. Você vê que o Dodô é sempre coerente com as coisas dele. Mas ex-jogador atacar jogador de futebol que tá na atualidade. Isso que me deixa mais chateado. O cara viveu aquilo.
0: Mas tem que criticar.
3: Não, criticar jogou é uma mal. Coisa. Agora, falar da vida pessoal do cara, isso daí eu passado fico chateado. Ponto, passar, né? do ponto é outra coisa, pô. Ex-jogador, o cara que viveu isso daí, que não gostava de ser cornetado, xingado, e hoje em dia tá na imprensa e fica cornetando.
2: Eu acho muito louco você falar de vida pessoal, porque como se quem fala fosse um puta exemplo, né? Então, de moralidade, de comportamento. Geralmente, não, geralmente é o contrário, né?
3: Isso daí me deixa chateado demais.
0: Ah, mas são sempre os mesmos.
2: Sim, sim.
0: Bom... Estamos aqui no, na enquete do dia. Vocês são um desabafo, né, Calil? Vocês são... A enquete do dia no nosso canal do YouTube, no TMC Esporte, é o seguinte. Quem deveria ter sido eleito o craque da Copa do Mundo? Eles cortam. Não precisa cortar, não, gente. Ao vivo. Mostra aqui o Butler. O Butler é meu parceiro aqui da produção. Mostra a bola, Butler. Olha lá. Tem o Bibis. O Bibis está lá.
1: Tá baixadinho.
0: O Bibis está com... Hoje, não sei por que ele não quer vir aqui. Tem o Butler. É muito louco, né? Chega um, chega o outro junto, né? Dá um tchauzinho. Esses lá, Banzer. Aê, mano. Não tem problema, não. A gente faz ao vivo, né? É assim mesmo. Não vou mentir nada, não. Tá colocando o YouTube aqui. Enquete do dia. Quem deveria ser eleito craque da Copa do Mundo? O Rodri. Concorda com a FIFA? Concordo com a FIFA. O Messi, que carregou a Argentina. O Mbappé, o artilheiro da Copa. Ou outro comentário. Quem você acha, o Butret?
5: Craque da Copa?
0: Sim.
5: Pra mim, foi o Mbappé.
0: Quem?
5: Mbappé foi o craque da
0: Copa. O Mbappé.
5: Foi.
0: Chama a produção, eu quero ver a produção também. Chega aí, produção. Barolo, quem foi o craque da Copa pra você?
2: Eu acho que o Messi foi o craque da Copa, mas o Rodri ter sido eleito não me incomoda, né? O Rodri foi o cara que correu mais de quilometragem, foi o cara que correu mais durante então, toda a
0: Copa. Traz ele na São Silvestre.
2: Não, cara, mas foi importantíssimo pra seleção. Não, ele é ruim.
0: Podia fazer.
2: Ele é fraco. Você acha ele fraco?
3: O Rodri é fraco.
2: Bom é o Casimiro. Bom é o Casimiro. O Rodri é fraco.
0: Eu falei que o Rodri jogou pra caramba, mas
2: São Silvestre.
0: O seu argumento, falar, não, ele jogou,
2: não, não foi o meu argumento. Eu falei que ele foi um grande jogador e foi ele que correu mais. É só uma
0: dúvida. Cadê o Gustavo? Põe o Gustavo. Gustavo é bom, hein?
3: Cadê
0: Gustavo,
3: o Dudu?
0: Gustavo,
3: Cadê o
0: dia que fez o programa, foi bem pra caramba. Quem foi o craque da Copa pra você? Você concorda? Você que fez a enquete?
5: Foi o que fiz. Foi o Lionel Messi, né, rapaziada? Não tem como.
0: Pra você foi o Messi?
5: Lionel Messi.
0: E pra você, Jota Calil?
1: Olha, Benja, eu tenderia a votar no Messi, mas eu acho que a gente não pode desconsiderar o último jogo. E o Messi foi muito mal ontem, então eu vou ficar com o Rodri mesmo.
2: E quem levantou a taça, né, Calil?
0: O Butler, precisa confirmar que sou eu aí, confirma aí.
3: Não precisa perguntar pro Dodô, hein, velho?
0: O Dodô, se tivesse outro filho hoje, ia chamar Messi.
4: Lionel.
0: É.
4: Lionel.
0: Ia chamar mesmo?
4: Lionel. Mentira.
0: Quem foi o craque pra você?
4: O Messi foi o melhor jogador da Copa, mas o prêmio pro Rodri tá tudo certo. Ele levantou a taça e jogou pra caraca.
5: Jogou melhor ontem.
0: Quem foi pra você, Dente?
3: O Messi. Pra mim foi o Messi. E eu não aceito o Rodri ser o melhor da Copa, não, pessoal. Não tô de acordo.
4: Sério?
3: Não.
4: Cara, eu acho que o Rodri é a cara da Espanha. Eu acho que o Rodri é um jogadoraço. Eu acho que o Rodri fez... Aquilo que o Guardiola falou na temporada do Manchester City é o Rodri melhor, o melhor Rodri que vocês vão ver na Copa do Mundo. Foi exatamente o que aconteceu e tá muito bem entregue o prêmio.
2: Mas, Dodô, pra nós que eu digo eu, leigo, que não sei picas de tática, de nada, ele é um cara que não aparece muito, mas pro time ele é muito importante, né? Eu lembro que você falou, Dentinho, também, sobre o controle de jogo. Sim. Da seleção brasileira, que não tinha esse controle, né? O Ancelotti abriu mão. Sim. E a seleção brasileira, a seleção espera, tudo passa por ele. Ele tem uma leitura de jogo, ele controla o jogo de uma maneira absurda, né?
4: É isso. O futebol hoje, que você vê nos melhores lugares do mundo, são caras que têm esse talento, esse dom e as equipes, né? E outra, equipes coletivas, e ele é o protagonista da melhor equipe do mundo. Foi um espetáculo que a Espanha fez
2: contra a gente. Então, e ele não vai fazer aquele gol de voleio na cobrança, não vai fazer isso. Ele não vai ser um cara que vai aparecer pra torcida ali, mas é o cara que é a base do time.
3: É o famoso arroz com feijão bem feito, né? Mas bem feito mesmo.
1: Ontem, eu não sei se vocês concordam, eu fiquei muito, muito decepcionado com a atuação. Não é o problema da Espanha ganhar. A gente sabia que a Espanha ia controlar o jogo, que a Espanha ia ficar mais com a bola. Isso aí é o normal.
4: Sim.
1: Mas eu achei que a Argentina teve 20 finalizações a 1. 20 a 1. O Messi só foi aparecer quando já tava 1-0, que ele quase fez um gol sem querer, porque ele foi cruzar e a bola quase entrou no gol. Eu fiquei muito decepcionado com o Messi ontem, porque ele tinha que fechar a Copa dele com chave de ouro.
4: O Messi e ele não conseguiu. Você joga o último jogo, você tá arrebentado fisicamente, os zagueiros todos saíram machucados. A Argentina jogou para não deixar a Espanha jogar e não tocou na bola. Como que o Messi vai jogar? O Messi tem 39 anos, eu posso esquecer.
0: Ontem foi a Argentina que a gente conhece.
4: Não foi.
0: Aquele Simeone é horroroso. O Paredes bate até na sombra, entendeu? Enzo Fernandes deu uma entrada. Ontem foi a Argentina que a gente conhece. Para variar, a Argentina de ontem. Porque não quando acho. A Argentina resolveu jogar bola, jogou bola. Apesar de também, a gente sabe que essa Copa aí, o que precisasse, a arbitragem inteirava pra gente. Ontem anularam o gol da Espanha.
1: Aquele gol anulado eu não engoli. Mas
0: eu vi 500 vezes onde tava anulado.
2: Aquele gol anulado. Teve
3: um pisão. Aquele pisão.
2: Eu
0: não vi, juro. Você
2: não viu? Não viu? Aquele pisão, o Paredes dá na avó dele todo dia. Quando ele chega na casa da avó, ele pisa no pé da avó.
3: Mas aí é malandragem, totalmente. É malandragem, mas teve o pisão. Teve o pisão, que isso.
4: E outra coisa.
0: Seja honesto, que eu sei que você não é.
3: Eu dou, agora fala. Agora vira a cara, vira.
0: Os dois são desonestos. Olha, se fosse honesto, se fosse esse lance igualzinho pra Argentina, tinha anulado?
4: Tinha.
3: Acho que tinha, sim.
4: Tinha.
3: Acho que tinha.
1: Falta, sinceramente.
3: Mas também teve contra o Salah. Teve contra o Egito, mas foi o Otamendi que foi no...
1: O Otamendi que foi no cara.
2: Não, eu nunca vi. O cara leva um pisão. O cara leva um pisão e o pé dele vai pra cima. Leva o pisão e
3: joga. Não tem um lance aí não pra ver? Tem um pisão antes. A gente mostra no lance aí.
2: Pisão levíssimo.
3: Ah, não pode?
4: Não pode. É o pisão.
3: Não pode.
4: Mas foi intencional.
2: Não é um pisão, é um pisinho.
4: A Espanha mereceu do começo ao fim. A gente
3: atropelou a Argentina.
4: Com medo de jogar.
0: Vamos perguntar pro Carabas. Cadê o cara? Dá uma saudade do Carabas, meu. Foi a primeira Copa do Mundo do Carabinho.
1: Ele tem o que falar.
6: Boa noite, Benja.
3: Cadê o Carabas? Tá com saudade dele mesmo?
6: Hã? Boa noite,
3: tá saudade dele mesmo?
0: Não, tô, ele me abandonou, bicho.
3: Ele é meu parceiro.
0: O cara sumiu, velho.
6: Nada,
0: você tava de férias na Copa aí essa última semana, caramba?
6: Nada, Benja. Sei que tá folgando. Sexta-feira eu tava aqui com o Calil, pô.
0: Tô folgando.
1: Sexta-feira ele tava aqui.
0: É um problema pessoal, velho.
6: Ah, entendi.
0: O Calil sabe. Ô, caramba, mas aí acabou a Copa do Mundo. Vamos começar de trás pra frente. Foi falta ontem no gol da Espanha?
6: Eu vi sua revolta, Benja, tanto no Instagram quanto aqui agora. E eu tô do lado do dentinho do Dodô, ali tem um pisão. E não foi anulado pelo VAR, né? O que é importante entender. Foi anulado em campo, o árbitro deixou o lance seguir, o VAR poderia revisar e revisou e entendeu que houve o pisão. Pisão, talvez tenha um exagero totalmente, talvez tenha, mas o pisão aconteceu, a imagem mostra que ele aconteceu, então o VAR não pode intervir, o VAR alemão ele é um dos caras que menos intervém em jogo, então eu concordo com a decisão de campo, concordo com a decisão do VAR, o gol foi bem anulado.
0: Bom, se você que é o nosso analista de arbitragem falou que foi, eu sou obrigado então a
1: mudar.
0: Posso
1: fazer uma pergunta pra ele, velho?
0: Você pode fazer 500.
1: Não, eu só quero fazer uma pro Caravina, que é o seguinte, Caravina... Nunca houve, primeiro boa noite, nunca houve uma Copa com tanta tecnologia. Sim. O juiz parecia uma árvore de Natal, tinha tupim, tudo coisa pendurada, enfim. E a gente imaginava que com mais tecnologia teria menos erros. Mas não foi o que aconteceu, já começou com aquele pisão do Messi lá no primeiro jogo. Depois teve Inglaterra e México, Argentina e Egito e outros todos que eu não vou ficar falando aqui. Por que que você acha que com tanta tecnologia, mesmo assim, teve tanto erro?
6: Boa noite, Calil, tudo bem com você? Tudo tranquilo? Então, eu acredito que muito pela questão do aumento do número de jogos. Com o aumento do número de jogos, a gente teve que aumentar o número de... teve que aumentar a quantidade de árbitros chamados. E quando você aumenta a quantidade, você não vai selecionar os melhores. Aí tem a politicagem por federação e a FIFA usou muito de politicagem dentro da arbitragem, dentro dessa Copa, com umas escalas que a gente não entende. Na verdade, se pesquisar bem, a gente até entende um pouco. Mas eu acho que muito dessa questão foi pela falta de qualidade dos árbitros. Estão querendo aumentar o número da Copa. Que nem o Benja falou, é minha primeira Copa do Mundo cobrindo em questão de arbitragem. Para mim foi bem decepcionante, porque eu esperava algo melhor que um Brasileirão. E para mim foi do mesmo nível, com mais tecnologia só. A única diferença era essa. Ontem a gente teve um gol anulado, por exemplo, que aqui no Brasileirão podia ser que a gente demorasse 8, 10 minutos para revisar e talvez ainda não tomasse uma decisão que clareasse. a tecnologia facilita, mas eu acho que faltou bons nomes para essa Copa do Mundo. Eu não sei se também tinha essa quantidade para esse tanto de jogo também, Calil.
0: Ô, Carabas, o que você achou da arbitragem ontem especial?
6: Bem, Zé, eu não gostei, cara, porque no primeiro tempo ele deixou a pancadaria comer e não dava cartão. A Argentina, isso beneficia sempre o time que tá em pior fase ali dentro do jogo, porque a Argentina, cara, ele bate, se deixar bater, ele vai bater mais ainda até o momento que o árbitro tirar o primeiro cartão amarelo. E aí o primeiro cartão amarelo veio no momento que foi acertada a decisão, mas teve uns 3 ou 4 lances antes que também deveria ser cartão amarelo. Teve um lance no comecinho do jogo, no Pedro Porco, o cara faz a falta sem a bola nele ali, e o árbitro nem a falta dá, porque ele sabe que se ele desse a falta, ele ia ter que amarelar o lateral esquerdo da Argentina ali no começo do jogo, o que complicaria muito a vida da Argentina se desse esse cartão. Então, dentro do jogo, eu acho que faltou um pouco de critério. Eu acho que ele não interferiu no resultado, que é o mais importante para uma arbitragem, principalmente em final de Copa do Mundo. Tentou controlar da melhor maneira, mas eu não curti. Bom, beijo.
2: Caravina, Barulho, queridão, boa noite. Deixa eu te perguntar uma coisa. Eu recebi uma informação que eu queria confirmar com você se é verdade, que eu achei, me surpreendeu. E que a Argentina não teve nessa Copa do Mundo, o VAR não foi chamado nenhuma vez durante todos os jogos da Argentina para ver, analisar algum lance que pudesse, porventura, prejudicar a Argentina. Eu vi também, antes do jogo, a imprensa argentina falando, pressionando o árbitro, que, vamos lembrar, chorou quando foi anunciado, se emocionou, pressionando o árbitro, dizendo o seguinte: ah, ele não pode dar cartão logo no começo do jogo, se o jogo começar pegado, se tiver uma outra falta mais dura, senão ele vai estragar o jogo, ele vai inibir o jogo dos nossos jogadores, a imprensa argentina já pressionando. E outra coisa, eu queria entender se existe mesmo essa regra, se é uma regra ou se é um critério subjetivo. Por exemplo, não podia ter árbitro brasileiro porque a Argentina é um time sul-americano, mas apitou um árbitro europeu com a Espanha sendo um país europeu. Então, a regra que a FIFA inventa, nos Estados Unidos pode tudo, a FIFA muda a regra de acordo com o que ela quer, e é verdade mesmo essa história do VAR para a Argentina, nenhum lance foi analisado que pudesse prejudicar a Argentina, e eu queria que você me explicasse, porque fica confuso para quem acompanha o futebol e principalmente durante a Copa do Mundo.
6: Boa noite, meu amigo Barolo, tudo tranquilo com você? Cara, em relação à quantidade de

0: torcida não, de imprensa, isso aí faz parte do cotidiano da arbitragem. Eu acho que isso não pode influenciar a arbitragem de campo. Em relação também.
1: Mas você acha que pode ter influenciado? Pode ter influenciado de alguma forma? Porque o cara deixou o jogo pra comer no começo, não tinha cartão.
0: Eu acho que. Eu acho, Barulho, que ele estudou muito o jogo pra deixar o pau comer e não dar cartão. Porque ele sabia a hora que ele ia dar o cartão. Tanto que foi quase no final do primeiro tempo a hora de dar cartão. Então ele já foi preparado pra isso. Sabia que a Argentina ia cutucar várias vezes. Por exemplo, a maioria dos cartões que ele deu no jogo não foi por entradas. Foi mais por discussões, foi mais por reclamação. Tanto que o primeiro cartão amarelo do Enzo foi por uma reclamação. Eu acho que faz parte da imprensa fazer essa pressão, mas o árbitro tem que estar livre disso. Eu não sei até que ponto a política na escala do Slavko, de verdade mesmo, porque todo mundo estava achando que ia ser o iraniano escalado para essa final, e a impressão que fica é por causa da guerra Irã e Estados Unidos ele não tenha sido escalado. Então já entra uma outra interferência política que não tem nada a ver com o futebol. Em relação à escala de brasileiro nessa final, não é por causa de ser Comebol, é porque a FIFA entende que o Wilton talvez não seria um bom nome para contra a Argentina ali. O Wilton já tem um histórico contra a Argentina, o Messi já falou mal do Wilton, assim como a gente já falou também aqui no Brasil, mas o Messi já fez uma postagem criticando o Wilton, então acho que isso interfere, a AFA não deixaria. Tanto que o AVAR da partida da final da Copa do Mundo era um colombiano, era um alemão e um colombiano. Então eu acho que não muda muito essa questão não, Barolo.
2: Aí, filho, entendi. Ô, Caravas, no final das contas, que nota você dá de 0 a 10, 0 a 10 para arbitragem nessa Copa do Mundo?
0: Bem, já igual eu falei, eu esperava mais. Eu vi muito do que a gente critica muito a arbitragem brasileira, e com razão, a gente tem razão em criticar a arbitragem brasileira, mas eu esperava mais e eu vi apenas mais tecnologia. Então eu acredito muito, eu também, uma coisa que ficou muito notável é que quanto mais os jogadores ajudarem a arbitragem, melhor vai ser o futebol, porque errar até em Copa do Mundo se erra. Para mim foi uma nota 5, abaixo da média, pela expectativa que eu criei em relação a acertos, a novas regras serem introduzidas. Eu acho que foi uma arbitragem muito abaixo do que eu esperava.
2: Olha, essa Copa do Mundo mostrou o seguinte. Em primeiro lugar, né? Impressionante como a FIFA sabe fazer dinheiro. Foi uma Copa absurda.
3: Isso aí é com eles mesmo.
2: Olha, a FIFA é uma máquina de fazer dinheiro. Olha, ingressos caríssimos, caríssimos. Adotaram esse ano, essa Copa, o sistema dinâmico, né? Quanto maior a procura, mais o preço sobe, tipo passagem aérea. E foi um sucesso. Ah, Benja, foi para rico. Infelizmente, a Copa do Mundo é para ricos, infelizmente. Então, olha, os estádios lotados, não teve estádio vazio, não teve aquele negócio da FIFA, a FIFA vai dar ingresso porque não vendeu. O caramba. Então, foi um sucesso em termos de bilheteria. A FIFA criou a parada por hidratação, que, na minha opinião, a FIFA meio que... transformou esse ano a Copa do Jogo de Futebol numa NBA.
4: Comercial.
2: Então, a parada técnica, ela muda o jogo.
4: Às vezes.
2: Não, ela muda o jogo. Teu time tá ganhando, tá tomando um sufoco lá. Teu time tá perdendo, tá tomando um sufoco. Vem a parada de hidratação. São 3 minutos, amigo. Você corta o negócio. E aí você pega um técnico, às vezes, que é bom estrategista. Aí ele pega antes da hidratação e já faz uma substituição. Já para lá ali. Favor, já vou mexer agora, porque daqui a pouco eu vou parar de novo mais ainda. Então mexe. Mas, financeiramente, um sucesso. Só o Beckham ganhou 120 milhões de reais nessa Copa do Mundo, porque ele participava, ele estava em 8 comerciais, 8 propagandas durante a parada técnica. A FIFA... também vendeu, não sei se vocês viram isso, a grama ontem do MetLife. De cada $450, o mínimo, a $3,000.
1: Porque é gramado sintético, né? Eles tiraram só para fazer os jogos, colocaram
2: para fazer o jogo natural, né? E parece que a FIFA arrecadou só com a grama ontem do jogo $11,2 milhões, né? Para vocês terem uma ideia aqui, ó. Quanto cada seleção recebeu em premiação pela Copa do Mundo? Sabe quanto recebeu a Espanha, Dente?
4: Quanto?
2: Quanto você acha, Dodô?
4: Tem noção.
2: $50 milhões.
4: Bom prêmio, hein, Dente?
2: A Argentina recebeu $33 milhões. A Inglaterra, 29 milhões de dólares.

0: dólares. A França, 27. Noruega, Suíça, Marrocos e Bélgica, do quinto ao oitavo lugar, 19 milhões de dólares. Do nono ao sexto foram 15 de dólar. Do 17º ao 32º, 11 milhões de dólares. E do 33º ao 48º, 9 milhões de dólares.
1: Fora o que a FIFA paga para cada clube que tem jogador representado, cada dia fora do clube, a FIFA paga também uma grana para os clubes.
0: Então, financeiramente, foi um sucesso.
2: É isso.
0: Em termos de evento ontem, na final da Copa do Mundo, você pode gostar, você tem, pá, bem, já não gosto desse aqui, não gosto, para mim também, entendeu? É, cara, não dá para você ter uma festa de encerramento com só com artista e banda que você gosta, gente. É uma coisa para todo mundo. Foi espetacular o que esses caras fizeram ontem. A entrada da Madonna, a rainha do pop, com o Ronaldo Fenômeno e Ronaldinho Gaúcho, gente, não tem como não elogiar aquilo.
3: Você sabe que eu pensei que era inteligência artificial na hora? Eu pensei que não era ela, porque não tava
0: era um
3: cantando
0: clipe,
3: Justin,
0: né?
3: Bieber tava cantando, não era? Não, antes,
0: não,
3: dela?
0: Depois.
3: É, um cara tava cantando lá, de repente entrou a Madonna. Na hora eu pensei que
0: não,
3: era.
0: Eu achei que era.
3: Que era porque... computação gráfica.
0: Eu achei também Deus, que era um formato de clipe, né? Parecia um clipe. Falei, de onde tá a Madonna? É um clipe.
3: Mas era ela, mano.
1: É que a gente não reconheceu que ela tá embalsamada, então já não.
0: Ah,
1: tá.
0: Não, não, não.
1: Mas, ó, eu acho que
0: a FIFA... você chegar na idade da Madonna igual
1: além
0: ela.
1: Além da FIFA, a FIFA também produziu uma Copa do Mundo no país que mais sabe produzir espetáculo e ganhar e fazer dinheiro também.
2: É. Comercial foi legal pra caramba.
0: Não, mas vocês não acharam o evento ontem legal pra caramba? Celebridades, pô, Madonna. Um monte de artista, Robin Williams.
3: Faltou você na nossa transmissão ontem, veja, porque apareciam uns caras e eu não sabia quem era. Ele que sabe tudo, o rapper, não sei o quê.
0: Tava
3: é
0: lá o Jay-Z, a Beyoncé, tava todo mundo, cara.
1: E a transmissão do SBT aparecia o monitor, o Galvão, aparecia a celebridade do Galvão, falou assim: não tô enxergando nada no monitor, não sei quem.
0: Mas
1: é.
0: Mas não era só ele, nada, né? Na Globo também, eles colocaram óculos uma hora, o Everaldo Júnior e o Caio também. Porque era tanto cara... som. Então, esse é um lance que aí eu vou falar. Tudo isso foi muito legal, mas a organização da Copa não foi legal, não, gente.
4: É isso que eu ia perguntar pra vocês.
1: Ontem foi legal, a não. Foi jornalista boa, mais imprensa, quatro horas
3: que não foi legal, ontem, não. Veja, os jornalistas, o Éder, o Leandro, o Paulo Vitor, retrataram, né? Os jornalistas ficaram mais de três horas numa fila no sol. E eu tava vendo o Júnior, Maestro Júnior, pô, ele tem 72 anos, Benja.
0: Ficar o Dudu tá rindo, ele acha legal. As pessoas que
3: eu tô rindo, velho.
0: Tá rindo, já tinha divertido as pessoas que estão na fila.
3: E você tava comigo lá. A gente, Barolo, ficava andando em volta do estádio, não tinha a indicação de onde era a nossa entrada, meu. Você tinha que perguntar, é aqui? Aí o cara falava, não, é ali. Então, assim, a imprensa, eu já trabalhei em outras Copas, na Alemanha, na Coreia, no Japão, na França, na Itália, no próprio Estados Unidos em 94, no Catar. Pra mim, nunca a imprensa, ela não tem que ter privilégio, mas ela tem que ter portas abertas. Então, por exemplo, na Alemanha, na França, no Catar, a gente não pagava metrô, não pagava trem. Aí o cara fala, você quer privilégio. Não, é porque quando você facilita o ingresso, a movimentação de um jornalista, você está facilitando o acesso à informação. Você é um jornalista, pô, bastante experiente, Barolo. Né, exatamente. Então, eu realmente, isso eu fiquei triste. Eu não gostei das arbitragens, como falou o Caravina, e daquela interferência, né, do Identinho, quando tiraram a suspensão do jogador, né? Então, tudo na vida é...
0: Isso foi gravíssimo.
3: Então, Benja,
0: foi
3: tudo
0: gravíssimo.
3: Tudo na vida...
0: Você tá rindo também achou legal.
2: Concordei com o Calil, caceta.
3: Não, tudo na vida, a gente aprendeu, a UEFA tá tomando providência. Eu acho que a próxima Copa, que a base vai ser na Europa, vai ser diferente. Eu acho que os caras vão tomar certas providências ali pra não deixar...
0: Vocês...
3: degringolar, entendeu, Benja?
0: Vocês dois, eu só vou perguntar porque vocês estão aqui. Então eu sou obrigado
2: pergunta
0: a chamar cacete. Vocês dois pra conversa.
2: Pergunta
0: eu não chamaria.
4: Pô, eu tô do teu lado, você tá
0: conversa contra vendido. Ô, Dodô e Dentinha, deixa eu falar. Agora é sério. A parada técnica e um intervalo com 30 minutos não muda um ritmo do jogo? Não muda tudo? Ou eu tô exagerando?
5: Não, acho que assim, a parada técnica pra mim tem que funcionar de acordo com o clima do jogo.
0: Não é parada técnica.
5: Tá muito calor.
0: É parada por hidratação.
5: Aí, não, essa parada aí.
0: É uma parada técnica, é. Só que com outro nome.
5: Water break. Como dizia a escolinha de inglês lá do meu filho. Cara, isso aí depende muito do clima. Se tá muito calor, tem que parar. Você passou isso por aqui no Brasil, né?
6: Passei.
5: Agora, 30 minutos de intervalo, aí nós estamos falando de outro esporte. Aí,
1: perfeito. Cara, mudou ontem
6: muito Muricy, tempo, pô.
1: É brincadeira. O Muricy, na transmissão do SBT, falou que ele não é contra a parada pra hidratação, só que ele acha o tempo muito longo. Falou que 3 minutos, faz uma parada de 1 minuto e meio, o cara toma água e volta pra...
0: Mas porque não é pra... Nisso? Dá uma olhada, se você calcula aí um comercial de 30 segundos, que geralmente é o que, é isso. O que se vende, comercial de 30 segundos em 3 minutos, amigo... É dinheiro pra caramba numa Copa do Mundo, gente.
6: Perfeito.
7: Hã? Ô, Benja.
5: Comercial.
0: Oi, Carabas.
7: Em relação a esse intervalo de 30 minutos, é até contra a regra. A regra fala que no máximo 15 minutos. A FIFA quebrou a regra que ela cria pra ter esses 30 minutos.
0: Ah, é regra, ô, Carabas?
7: É regra, intervalo é regra. O tempo de jogo todo é dentro da regra.
0: Então isso mostra que a FIFA está acima de tudo. Do mesmo jeito que a anulação da suspensão do jogador lá do Balogun americano também.
5: Passou por cima.
3: Eu não vi. A gente estava lá, né, nos Estados Unidos nessa época. Eu assisti a Fox, que você até quem me ensinou o número do canal lá. Eu assisti o Telemundo, que era a transmissão mexicana. Ninguém defendeu isso daí. Ninguém, você viu quanto tinha Ibrahimovic, Henry, na outra tinha o Dunga, tinha o Pekerman, tinha o Bambam Zamorano, tinha um monte. Eu não vi comentarista de arbitragem, eu não vi uma pessoa defender isso daí. Só o presidente mesmo que pediu e o presidente da FIFA que aceitou. Foram os únicos que defenderam. Eu não vi uma pessoa falar, ah, não, tá certo. Isso foi uma mancha, né? Ficou.
0: Sim. Agora joga uma responsa, Barolo. Também em cima do treinador, hein? Porque o treinador tem uma baita de uma alternativa pra mudar o jogo.
5: Sim.
0: Né? Por 3 minutos.
1: E a gente teve caso, por exemplo, no jogo da Inglaterra contra a Argentina. Antes da parada técnica, a Argentina estava em cima da Inglaterra, o treinador recolheu o time. Sim. Quando teve a parada técnica, ele fez o substituição e recolheu mais ainda. É, não mudou nada.
6: Ele piorou tudo ainda.
1: Ele piorou ainda, né? Ele conseguiu piorar uma coisa que já estava ruim.
5: Sim.
0: Mas, ô, Carabas, você vai ficar aí com a gente o programa inteiro ou você vai se ausentar porque você só quer falar de Copa do Mundo? Que agora você tá no outro patamar.
7: Não, eu tô até... Ok, quem dera. Ei, eu tô vendo aqui quem que vai apitar os jogos do Brasileirão essa rodada.
0: Você tá com saudade do Daronco?
7: Nosso Calil. Ah, ele já vai apitar acho que é Curitiba e Palmeiras. É, Curitiba e Palmeiras vai apitar.
0: Ó, eu não torço pelo fracasso das pessoas. Eu acho isso pequeno. Mas, gente, você já imaginou o Wilton Pereira Sampaio apitando a final de Copa
3: do Mundo? Tem uns que você não precisa nem torcer. Não precisa nem torcer, né, Benja? A pessoa fracassa sozinha.
0: Hein, mas você consegue imaginar o Wilton Pereira Sampaio apitando uma final de Copa do Mundo? Não dá.
6: Ah, mas o jogo que eles apitaram, eles foram bem. Eles foram bem, pô. Não foi, Caravina?
7: Ah, não. Foi bem, mas... É que lá parece que os jogadores aceitam qualquer coisa. Você não vê os jogadores contestando erros. No primeiro jogo, por exemplo... No primeiro jogo, por exemplo, o Wilton errou uns 3 ou 4 escanteios, tiro de meta, porque era a primeira vez aplicando essa regra, e ninguém reclamava. Ninguém reclamava. Aqui no Brasil ia ser já um choro. O Barolo ia fazer live depois já.
5: Jogar bola, velho.
6: É, igual o Duda falou aqui.
5: Quer jogar bola, velho.
0: Tu quer?
5: Os caras querem jogar bola. Os caras estão preocupados em jogar bola, pô.
6: E aqui no Brasil é confusão o tempo inteiro.
1: Calma, você tava com saudade e amanhã já tem.
0: Vocês querem falar mais alguma coisa? Tem alguma coisa que você quer falar de Copa? Tem alguma coisa que você acha que é legal falar?
5: Não, acho não. A gente falou tudo aqui já em relação à Copa.
6: Porque tem um negócio pra falar que ninguém tá comentando sobre o zagueiro da Espanha.
5: O Cubarsí?
6: Quanto ele tem de altura, pessoal? 1,83. Se fosse aqui no Brasil, você acha que ele jogaria em algum clube?
0: Quanto tinha o Gamarra?
6: Não, mas o Gamarra... Mas no Brasil, isso que eu tô falando, o pessoal da base...
0: Marquinhos?
6: Mas chega na base, o que o pessoal faz com um zagueiro de qualidade desse daí?
0: Fala que não serve.
6: Fala que não serve, que quer um cara de 1,90. Não fazem isso, Dudu?
3: E o forte dele é a saída de bola.
6: E a saída de bola.
3: Ele não é um passe.
6: Isso é pecado o que acontece no Brasil.
0: Eu vou falar pra mim o que foi...
5: O Barcelona.
0: Eu vou falar pra vocês o que eu achei a coisa mais legal pra mim dessa Copa do Mundo. Você vê, é o seguinte, eu não torço pra Argentina por nada. nada. Mas tem coisas que a gente
5: tem que reconhecer.
0: Reconhecer, gente. Se você não reconhece, é recalcado, certo? Pra mim foi o seguinte: com tudo bem, eles perderam e tal, mas eles deixaram um recado. Eu acho que eles escancararam na nossa cara, que é o seguinte: amigo, quando você perde sua essência, você perdeu tudo. Aquela entrevista do Scaloni, pra mim ela é emblemática. Gente, sabe? Foi que 4-3-3, essas papagaiadas aí, o caramba. A gente precisa... Eu achei aquilo maravilhoso. Aquilo é um recado. O Brasil não pode perder a sua essência. Nós perdemos, Calil.
3: Não, e outra,
0: perdemos.
3: Beija. E outra coisa que a Argentina ensinou, por isso que eu fiquei um pouco decepcionado ontem na final, mas a Argentina ensinou a Copa toda a entrega, né? A luta, a determinação, ver o choro do técnico. Você acha que o Ancelotti chorou o dia que o Brasil caiu fora? Ele não estava nem aí. No outro dia ele pegou a mulher dele e foi embora. Pô, o Scaloni chorou ontem. Você viu que era um choro que vinha da alma dele. Não é lágrima de crocodilo. O cara tava angustiado porque perdeu, sabe? Porque o grupo de que ele formou, esse grupo aí que você falou, tava se desmanchando e não vai ter mais, porque o Otamendi não vai estar mais, o Messi não vai estar mais, o Depol não vai estar mais. Então o grupo acabou, esse grupo não vai ter mais. E o cara chorou por causa disso. Aqui no Brasil a gente, eu nunca vi um técnico chorar aqui. O Tite perdeu, o Parreira ganhou e perdeu, tomamos de 7-1. Eu não vi o técnico chorar, te juro por Deus.
5: É, até porque se alguém chorar aqui, tem muita gente que vai criticar, né?
1: O que mais me chamou a atenção nessa Copa foi a postura de algumas seleções. E assim, por exemplo, no jogo de disputa de terceiro e quarto lugar, a França, com os melhores atacantes do mundo, entrou com uma postura tão mão na cintura no primeiro tempo, tomou um sacode, e no segundo tempo eles resolveram jogar pela humilhação que eles estavam passando. A Argentina com a raça, com a dedicação, chegou longe, mas também não foi suficiente porque precisava jogar bola. E eu fiquei mais feliz porque o time que mais tratou bem a bola nessa Copa do Mundo foi campeão.
6: O futebol ganhou, na verdade, né?
1: O futebol foi campeão, exatamente.
6: Mas eu tô preocupado com o futebol sul-americano, viu? Sinceramente.
1: Porque não tem uma coisa nem outra, né, Vintinho? Não tem nenhuma coisa nem outra. O futebol brasileiro não tem mais a essência, não tem mais essa gana e não tem mais o futebol.
6: Mas eu acho que a Argentina depende muito do Messi. Eu acho que a partir do momento que o Messi agora...
1: É, eu quero ver também como vai ser agora. Eu
6: quero ver como vai ser. Mas tanto agora... quanto a seleção brasileira também.
3: Não, você tem razão, Dentinho. Mas agora, em relação ao Brasil, eu defendo que o Brasil vai fazer dois jogos contra a Austrália em setembro, né? Eu defendo que nesses jogos o Ancelotti devia chamar um grupo todo novo.
5: Molecada.
3: Nesses jogos... ninguém que foi na Copa do Mundo, pra gente ver, vamos ver o Vitor Reis, que era do Palmeiras, vamos ver o goleiro do Palmeiras, o goleiro do
6: Corinthians. Murilo também, zagueiro.
3: O Murilo e outros. Devia ser, ó, alguém, é que o problema, Benja, é que nós não temos acima do Ancelotti pessoas competentes, porque alguém tinha que chegar pra ele e falar: Ancelotti, eu não vou interferir, eu não vou indicar convocação, mas eu tenho o poder de veto. Se você convocar um jogador que eu não gosto, eu vou vetar. E você convoca quem você quiser. E vetar para essas duas convocações, para essa única, é uma convocação só para dois jogos, para a gente ver, cara, o Estevão, que não foi na Copa, acho que ele já vai estar recuperado. Então, vetar o Rodrigo, não sei se já vai estar bem, Rodrigo do Real Madrid, pra gente ver esses caras, entendeu? Porque os caras que foram lá, nós já vimos. Então, nós já vimos o que eles fizeram lá. Mas, pra gente ver outros
1: barulhos. Mas pra isso, precisa ter um planejamento. Porque isso é um planejamento, né? Olha, agora a gente vai começar um trabalho novo, não vamos chamar mais os veteranos. Tem que ter um planejamento. A pergunta que eu faço é, será que tem esse planejamento? Ou o Celote acabou a Copa, ele saiu de férias?
3: O técnico não participou da reunião de planejamento.
1: Se tiver planejamento, o técnico não tava.
0: Dodô.
5: Diga, garoto.
0: Hoje... parece que estaria muito próximo de...
5: Sim.
0: Guardiola ser o novo treinador da seleção italiana.
5: Sim.
0: Ainda não se bateu o martelo.
5: Mas disse que ele ouviu.
3: E aí,
5: mas
3: o Dodô vai virar italiano.
0: Parece que ele ouviu, gostou. Né? Tem o Maldini, que vai ser diretor técnico. Leonardo. Tem o Leonardo, conselheiro. É, especula também que ele teve uma... não sei se uma proposta, uma sondagem da Holanda.
5: Sim.
0: E dizem que apesar do Tuchel ter ficado, que a Inglaterra também gostaria do Guardiola.
3: Marrocos, eu ouvi falar que vai sediar a Copa, eu também ouvi falar.
5: Mas o Marrocos foi um... aquela resenha do Marrocos foi que ele foi fazer um comercial lá e coincidiu ali no jogo. Mas a questão da Itália eu ouvi bastante e assim, aquilo que a gente tá falando de planejamento, os caras da Itália já estão fazendo planejamento. Se a gente bobear, claro que a Itália não goza de vários jogadores talentosos, mas se eles armarem uma comissão técnica, uma comissão de coordenação de futebol bem feita... é bem capaz de na próxima Copa a Itália ir melhor que o Brasil.
1: Com 4 anos pra trabalhar, o Guardiola comandando, Dodô?
5: Eu acho que aí é começar a pensar naquilo que pode recuperar uma história, né?
0: Mas agora também tem o Ancelotti 4 anos. O Ancelotti não ficou 4 anos.
1: Mas o problema é o planejamento que vão dar pra ele, né? Ele nem participou do primeiro.
3: Vai ter o Jesus. Essa Copa vai ser dos grandes técnicos.
5: Eu acho que se o Guardiola aceitar o convite da Itália, eu acho que a gente vai começar a ver uma Itália um pouquinho diferente, porque os caras que estão lá são competentes pra caramba, né? Agora, vamos ver a questão técnica dos jogadores.
0: Então, isso que eu ia falar. Ele tem material humano pra isso hoje?
5: Eu acho que hoje, dificilmente, ele tem um material vasto. Mas eu acho que a questão coletiva do time vai evoluir pra caramba, né? Isso aí, com certeza. Mas aquele que decide, aquele que resolve... eles vão ter que procurar, vão ter que ir atrás de naturalizar alguém.
3: Ô, Benjé, deixa eu só responder uma aqui. O Edson Idalino, ele tá falando: quando o Thiago Silva chorou, foi zoado e chamado de chorão. O técnico da Argentina chora em amor à pátria. Amigo, só um detalhe: o Thiago Silva chorou no momento em que se estava formando um grupo por uma decisão de pênaltis. Não tem nada a ver o que você falou. O técnico da Argentina chorou quando já tinha acabado tudo. Então me desculpe, a sua comparação aqui não cabe.
0: O Dentinho, o Thiago Silva demonstrou fraqueza chorando aquela hora no campo?
6: Ah, naquele momento, eu acho que foi no momento errado, né, Benjo? Acho que não deveria chorar naquele momento ali, não. Acho que ele demonstrou fraqueza.
0: Demonstrou, Dodô?
5: Não pode chorar ali.
6: Ali naquela hora
5: não. Ali não, porque você passa uma imagem que você tá desesperado, né, velho?
3: O capitão do time.
5: Capitão,
3: né?
5: Ali do time.
3: Não tem nada a ver com o choro.
5: Chora depois, igual o Carinho falou, pô.
0: Bom, vamos falar de assuntos agradáveis. Vamos voltar à nossa rotina de dívidas.
1: Salário atrasado.
0: Hoje uma péssima notícia para a torcida do Corinthians. Torcida do Corinthians hoje acordou chateado que o Inter desistiu de contratar Pedro Raul.
5: Desistiu? Desistiu. Mas tava querendo?
0: Tava. Cadê o meu querido amigo? Ah, o Marco Belo tá aí.
3: Ele tá sorridente, olha lá. Será que ele recebeu alguma notícia boa?
1: E antes do Marco Belo, Benjo, o São Paulo, por sua vez, tem uma notícia excelente pra torcida. Não, eu tô ansioso. A notícia é tão boa, que eu tô ansioso.
6: A minha seleção, vamos falar agora.
1: A notícia é espetacular pra torcida do São Paulo. Nos aguarde.
0: Momento de João Kleber. Calmou, parou. Mas vamos com o Marco Belo, que é o repórter que mais conhece de Corinthians neste planeta. Não é no Brasil, não. Marco Belo, hoje, dia 20 de julho, temos mais algum transfer ban, tem mais algum processo, tem mais algum salário atrasado. Vamos às notícias ruins. Enumere pelo grau de importância, Marco Belo.
8: Boa noite, Benjamin Bach, 6h47. Boa noite ao Barolo, ao Calil, que eu já vi desde o retorno da Copa do Mundo. O Dentinho e o Dodô ainda não. Espero vê-los rapidamente aí ao vivo. Boa noite a todos do Papo de Craque TMC Segundo Tempo. Primeiro, eu quero dizer que vocês estavam falando da seleção italiana e do Guardiola e que ele não tem material. E o Yuri Alberto?
0: Mas
8: ele tem material.
0: Você imagina o Yuri Alberto, camisa 9 da seleção da italiana, com o Guardiola de treinador?
6: Eu acho que ele iria bem, viu? Porque é um jogador de característica do Guardiola. Profundidade. Correr em profundidade e fazer gol.
0: Você vai virar meme em 38.
1: Tira o copo do Dentinho aí, Dodô.
5: Deixa eu falar um negócio pra vocês.
0: Fala.
5: Não tem problema nenhum. Ferran Torres fez o gol do título da Espanha. Ferran Torres é um caneludo.
0: Você é maluco. Horrível.
5: Ele fez o gol, velho. Os caras queriam pegar ele, velho. É ou não é, Calil? Futebol tudo pode acontecer.
0: Eu lembro do Marco Belo em 2012, falando assim: olha, o Fernando Torres é bonito, mas como é ruim.
6: Marco Belo falou isso?
0: Falou. Ele falou: o que ele tem de bonito, ele tem de ruim. Mas Marco Belo, dê as notícias espetaculares do Esporte Clube Corinthians Paulista para hoje, Marco Belo.
8: Vou começar pelas boas, então, Benja. Hoje vence o segundo mês de direito de imagem atrasado do Corinthians, tá? O Corinthians está com o direito de imagem atrasado do mês passado e hoje vence o segundo mês. E o presidente do Corinthians prometeu que paga o mês passado até hoje à noite. Eu acabei de receber informação de que provavelmente o salário está sendo pago neste momento. Salário que eu digo direito de imagem, tá? A gente junta tudo, porque salário de direito de imagem de jogador de futebol, a gente sabe que é um combinado. Mas é o direito de imagem do mês passado, para que não complete 2 meses, o Corinthians está pagando do mês passado hoje. E a promessa do presidente Osmar Stabile é que pague a deste mês até o final de semana. Então, o Corinthians priorizou, através do seu presidente Osmar Stabile, pagar o elenco a pagar os transfer bans. O Corinthians tem 3 transfer bans, ao todo são 15 milhões de reais, 2 da FIFA e 1 da CBF, que é do Comitê Nacional de Resolução de Disputas, e o Corinthians vai pagar este transfer ban assim que receber a próxima parcela daquele patrocínio polêmico da empresa de conteúdo adulto. Então, já desrespeitando o contrato, né? Porque quando recebeu a proposta da empresa, era para colocar o dinheiro do futsal, no basquete e no futebol feminino. O presidente hoje já disse que vai pagar os transfer bans com a segunda parcela do contrato da empresa.
0: Ô, Marco Belo, deixa eu perguntar pro Dentinho. Dentinho, o que, que você achou do Corinthians ter um patrocinador que é, dentre tantas coisas que tem esse patrocinador, que é a Fatal Model, tem agora um site para concorrer com o OnlyFans de conteúdo adulto?
6: Eu, sinceramente, não gostei. Por quê? Porque tem muitas crianças, tem mulheres. Então, não fiquei de acordo. O pessoal pode falar que é nutelagem, mas isso daí eu não tô de acordo. Zero acordo com isso daí. Mas o Corinthians poderia
0: percorrer várias outras... Por exemplo, você tem 3 filhos.
6: 3 filhos, 2 meninas. Imagina explicar para elas.
0: Suas filhas estão com quantos anos?
6: 13.
0: São trigêmeos?
6: Não, são gêmeas e o Bruno Lucas nasceu primeiro. Bruno Lucas.
0: Por exemplo, se tua filha comprasse uma... qualquer coisa do Corinthians que tivesse isso, você deixaria?
6: Sinceramente, não deixaria. Não deixaria, não. Isso daí eu não tô de acordo. Acho que o Corinthians foi mal nessa daí, bem.
0: O que você acha, Dodô?
5: Não, acho que ultrapassa um pouquinho, né? A questão que vocês estão falando aí, porque extrapola a questão normal, né? Do que envolve. Apesar que a gente tem muitas situações hoje acontecendo no futebol e a questão financeira pega bastante, mas eu sou contra.
0: Gente, mas o dinheiro que tá entrando é dinheiro de pinga.
5: Sim.
6: Não, pra você ver como tá o futebol brasileiro hoje em dia.
0: O dinheiro que eles pagam, sim, não dá uma folha salarial de um mês.
5: Não dá, nem pra, não dá nem pra. Você tá falando que não dá nem pra falar que é uma grana assim super relevante.
0: Às vezes vai falar, ó, os caras falam assim, bom, tudo na vida tem valor, aquelas então, coisas lá. Olha,
5: nem,
0: mas não dá pra
5: isso
0: dizer
5: justifica,
0: não. Pra,
5: sim.
0: Né? Porque tem coisa que.
6: Sim. Pô, e o Corinthians é que tem, respeita as minas, né?
5: É lógico.
6: Então, imagina colocar no calção do futebol feminino isso. Isso não existe.
0: É que eu acho que. O que você achou, Calil?
3: Olha, bem, eu concordo com o Dodô e com o Dentinho, falamos aqui semana passada e eu fiquei bastante espantado que as jogadoras, né, do futebol feminino do Corinthians, que já tomaram, sim, tantas outras posições e a gente achou legal elas se posicionarem, elas têm todo o direito, mas dessa vez elas se calaram e uma parte do dinheiro vai para o futebol feminino, né? Então eu realmente fiquei bastante triste com esse posicionamento das jogadoras do Corinthians.
0: E você, Barolo?
1: Eu sou voto vencido. Eu acho que não tem... É ilegal? Não é. É imoral? Para alguns pode ser. Mas eu acho que é escolha. Você pode comprar ou não a camisa com patrocínio. Você pode explicar para suas filhas, para sua família o que acontece. Eu acho que eu sou muito contra quando você determina qualquer tipo de veto aquilo que você não aprova. Então, olha, então eu não quero mais propaganda de cerveja na camisa porque eu não bebo e não gosto que ninguém beba. Eu não quero mais propaganda de bet porque a bet é isso. Eu não gosto mais de conteúdo adulto porque o conteúdo adulto... Eu, sinceramente, eu não vejo... Eu gostaria que não tivesse. É claro que a gente gostaria que os clubes brasileiros tivessem autonomia para recusar determinadas ofertas e determinados patrocínios. Mas eu acho que no mundo atual de hoje, eu acho que é muito mais fácil a gente conversar sobre isso, esclarecer os assuntos, explicar para quem não sabe o que é, orientar as pessoas, tanto com o caso de bet, por exemplo, como esse caso de conteúdo adulto. Mas eu sinceramente não vejo.
0: Mas aí você não se contradiz um pouco, porque o próprio Corinthians não quer colocar o patrocínio nem nas categorias de base nem no futebol
1: não,
0: feminino.
1: Eu entendo, Benja, mas é por causa
0: por que
1: disso.
0: Não? Se não serve, porque... Não, aonde, é por causa disso. Aonde a molecada se espelha mais? É no uniforme do futsal ou é no uniforme do, do Yuri Alberto que tá todo
1: então,
0: mundo
1: vendo? Mas na verdade quem se contradiz é o Corinthians, né?
0: Então, mas você
1: eu não tô me contradizendo. Eu acho que tem que, se eu sou o presidente do Corinthians e apoio esse tipo de patrocínio, é patrocínio como outro qualquer. Eu não ia criar nenhum impedimento, que não pode patrocinar aquilo, não pode patrocinar o feminino, só vai pro futebol do salão. E eu, se eu adoto esse patrocínio, se eu aceito esse patrocínio, para mim é um patrocínio como qualquer outro. A diretoria do Corinthians, talvez, com essa pressão que está sendo feita, porque você falou na semana passada que pegou muito mal para certos... para parte da sociedade, pegou muito mal pra, entre alguns torcedores, e eu concordo com você, realmente pegou muito mal para alguns setores. Mas o Corinthians que está se contradizendo, eu não vejo problema. Eu gostaria que fosse um outro tipo de patrocínio, mas não me, sinceramente não me incomoda. Eu acho que é uma coisa que não me incomoda. As coisas mudaram, né? A gente costuma dizer muito isso, que as coisas mudaram, mas eu acho que isso, esse tipo de patrocinador não me incomoda. Eu acho que vale muito mais a gente debater isso, debater se é, o que que é, se é importante, se não é, se é pra mulher, pro homem, se é... Aquilo que eu falei no programa da semana passada, na sexta-feira. Antigamente a gente tinha na indústria pornográfica, por exemplo, um monte de homem ficando milionário às custas das mulheres que faziam esse tipo de trabalho. Hoje eu vejo muita gente ligando a câmera em casa, muita mulher sobrevivendo disso, sustentando a família, fazendo conteúdo adulto.
0: Cara, eu vi...
1: E sem nenhum tipo de julgamento.
0: Eu não vi, sou uma matéria gringa, anteontem, sobre OnlyFans... Meu Deus do céu, cara.
1: É uma indústria...
0: É uma coisa absurda. O número de pessoas, o público predominantemente é feminino, que grava vídeos e que tá ganhando muito dinheiro. E isso tá incentivando adolescentes, né, também, a fazer. Uma loucura, cara. Hoje está aqui, eu li hoje aqui, no site, acho que no nosso DTMC. Cara, que absurdo isso é o Brasil, né? Aqueles irmãos Cravinho lá que tava no caso da... O cara tá fazendo, vai fazer o conteúdo adulto em OnlyFans, cara. Olha que loucura.
1: E vai ter gente que vai consumir,
0: vai
1: com certeza.
0: Vai ganhar rios de dinheiro, cara. Ué,
1: ele não recebia não sei quantas mil cartas de fãs querendo conhecê-lo. O maníaco do parque, cara, casou na, matéria, na cadeia.
0: Eu vi, outro dia eu vi uma matéria, cara, de um grupo de Telegram que tinha 12.500 pessoas que pagam pra ver um conteúdo de uma mulher lá. É, gente, a mulher é IA. E as pessoas sabem. Não é quem tá enganando, não. Os caras pagam pra ver uma mulher que é feita de IA.
1: Tem cara que paga pra namorar. Maluca, pra namorar, beija. Pra namorar a inteligência artificial.
0: Bom, mas vamos falar de Corinthians. Vamos falar de coisa boa. Ô, Marco Belo, uma quinta-feira o Corinthians pega o Remo. E aí os transfer ban aí vão ficar pra... igual nas padarias de antigamente, fiado só amanhã?
9: Então, há uma ordem de pagamento. Primeiro, o direito de imagem dos jogadores, que, como eu disse, vai ser pago hoje, o do mês passado e até o final dessa semana, o desse mês, aí zera tudo. Depois, o transfer ban com dinheiro da nova patrocinadora, os transfer bans, os três. O Corinthians tem um acordo verbal com o Wesley, que deve ser o primeiro reforço depois que o transfer ban cair. Só notícia positiva até agora, hein? E Memphis Depay. Tem notícias sobre Memphis Depay que eu acabei de subir no site da TMC, inclusive. O Memphis Depay está em Ibiza e deve chegar ao Brasil até sábado agora. Sábado é dia 25, né? O contrato dele termina no dia 31 de julho. Ainda não houve avanço na renovação contratual de Memphis Depay com o Corinthians. Mas o Marcelo Paz, executivo de futebol do Corinthians, tinha falado há 3 dias... que o Memphis Depay só voltaria ao Brasil se renovasse o contrato. Se ele não renovasse, não precisava nem voltar, para você ver como é que estava a situação. Hoje o Osmar Stapp já falou, não, ele vai vir para cá. Ele tem contrato com o Corinthians e vai se apresentar no sábado, porque o Osmar quer conversar pessoalmente com o Memphis. Há uma empresa, que eu não vou fazer propaganda aqui, mas que já estava interessada em ajudar a trazer o Memphis, a manter o Memphis no Corinthians... E os diretores dessa empresa estão em contato com o Memphis e com o Corinthians para tentar formalizar esse negócio, para tentar fazer essa triangulação. O Memphis viraria o garoto propaganda e sócio dessa empresa, além de garoto propaganda, sócio dessa empresa, e aí poderia renovar o contrato com o Corinthians. Não estou falando que renovou nem que avançou, mas... De 3 dias para trás, que o Marcelo Paz falou que ele nem precisava vir para o Brasil, para hoje, que o staff falou que ele chega no sábado e quer conversar olho no olho, já é um pequeno avanço,
0: Benja. Não, uma curiosidade, eu não tinha essa informação. É, porque quando trouxe o Depay também, era um patrocinador, uma bet que ia pagar metade do salário. Não sei o que aconteceu no meio do caminho, o Curis deve 43 milhões. Provavelmente o Curis não repassou, tá, enfim. E a FIFA não reconhece isso, não, né? Não, a FIFA não reconhece. A FIFA, quem tem que pagar é o clube. Mas, curiosidade minha, que empresa seria essa?
9: Quer que eu fale? É a Eze Seguro, que tem contrato com o Corinthians também terminando agora. E vai lançar um produto novo, um produto mais popular.
0: É uma empresa séria.
9: O Corinthians tem a sociedade, esse produto popular com o Memphis. Ele não seria garoto propaganda, ele seria sócio desse produto popular. E aí ajudaria a pagar o salário dele no Corinthians.
0: Bom, ô, Belo, é uma empresa séria.
6: É uma empresa séria, mas vai pagar o que está devendo para ele já, essa empresa, ou não? Ou o Corinthians vai ter que acertar
9: então,
6: isso daí?
9: Então, o problema, Dentinho, são esses 40 milhões. Porque o Corinthians está tentando baixar o salário dele de cerca de 6 para 2. E já é muita coisa. De 6 para 2, repito, por mês. Só que tem que pagar 40 milhões de reais para o Memphis. Aí o Corinthians tem que se acertar. Por isso que o Osmar Stabile quer que ele venha para o Brasil para conversar olho a olho. Com um parcelamento até 2080, né? Porque o Corinthians não tem dinheiro para nada.
0: E o Arthur?
9: O Arthur, por enquanto, subiu no telhado, porque se o Memphis ficar, não tem dinheiro para pagar para o Arthur. O Arthur quer ganhar 2 milhões de reais por mês.
0: Olha, com todo o respeito do mundo ao Arthur, não tenho nada contra o Arthur, tá? Mas pagar 2 milhões e pouco pro Arthur, aí chega, nem intervenção mais dá jeito, gente. Ô Dodô, dá?
5: Cara, é aquilo que a gente sempre fala. A gente tá querendo que as coisas melhorem para cada clube. A gente tá falando do Corinthians agora, e você tentar acertar um contrato com o Arthur, que é um ótimo jogador, por 2 milhões, devendo o dinheiro que tá devendo.
0: A Juve não quer mais ele.
5: Então, por isso que eu tô falando. Eu não sei o que acontece.
0: A Juve quer o André.
6: Então, mas aí pode fazer um acordo aí, né?
0: Não, tem não.
6: Não pode fazer um acordo, não?
0: Gente, você não pode mandar embora um garoto.
5: Sim.
0: Que novo, que joga bola, que tem potencial. Com todo o respeito do mundo ao Arthur, que jogou muita bola, que é um puta cara gente fina. Mas, gente, o contrato do Arthur com o Corinthians para 2 anos é uma fortuna. Não existe esse papo vem de graça, Calil.
6: Não, mas vendendo o André,
0: Mas você vai vender o André para trazer o Arthur e não paga dívida.
9: Mas vendendo o André não paga 5 meses de salário do Arthur.
3: É isso. Agora, Benja, uma coisa tem de bom. No, que tá acontecendo aqui hoje. Não precisa mais ter noticiário do Santos.
0: Tem.
3: Porque você já falou de dívida, transfer ban, atraso de salário. Pronto, já deu noticiário do Corinthians e do Santos.
0: Daqui a pouco eu vou perguntar para você quanto é que o Santos está devendo pro Neymar e se é verdade a proposta de renegociação. Daqui a pouco nós vamos falar que se for, tá louco, até os netos do Neymar vão receber. É isso mesmo? Daqui a pouco você vai falar. Tem mais notícia do Coringão aí, Marco?
9: Ah, tem um monte. O Corinthians hoje treinou na Neoquímica Arena, porque trocou o gramado do estádio. Aí os jogadores treinaram lá para se acostumarem. Você falou, né? Tem jogo quinta-feira contra o Remo pelo Campeonato Brasileiro. Jogo às 7h30 da noite. A arquibancada sul tá diferente. Tiraram as cadeiras para aumentar a capacidade do estádio. O Corinthians quer aumentar para 55 mil a capacidade da Neoquímica Arena. O presidente ainda falou sobre outros jogadores que podem sair. O Corinthians está esperando 180 milhões de reais em negociações neste meio de ano. Só que eu falei, a Juventus quer o André, que o Dentinho lembrou, 18 milhões de euros. Só que o Corinthians só tem 70% dos direitos econômicos do André. Aí você já passa de 18 para 14 e pouquinho, dá menos de 100 milhões. Se quer ganhar 180, vai ter que vender mais gente. Breno Bidon, você vende mais ou menos por aí. Você também não tem 100% do Breno Bidon. Então o Corinthians vai ter que vender 2 ou 3 jogadores para chegar nesses 180 milhões de reais que o presidente Osmar Stabile quer arrecadar líquidos. Ele deixou bem claro, 180 milhões líquidos. Para isso, o Corinthians vai ter que vender uns 250 milhões de reais brutos em jogadores. Isso é para pagar dívida. Isso não é para contratar reforço. Isso é para pagar transfer ban, é para pagar salário de jogador, é para pagar imagem, é para pagar a imagem do feminino e CNRD, essas coisas todas que o Corinthians meteu, além de adiantamento de juros. Então, é nessa situação que o Corinthians se encontra, Benja.
0: Então, o Dentinho, o problema é que é o seguinte, o Osmar quer 180 milhões para pagar a dívida, só que vai fazer mais 200 de dívida para montar o time, para trazer mais reforço. Então, não adianta nada, o Corinthians enxuga gelo.
6: Perfeito, enxuga gelo. E o Wesley, o Marco, o Wesley quer 2 milhões de salário mesmo ou é fake news isso daí?
9: Então, Dentinho, o que eu ouvi é que o Corinthians ainda deve pro Wesley desde a vinda dele ao Al-Nassr. Porque o Corinthians tinha prometido uma grana ao Wesley e não pagou. Então, o Wesley seria o Jô 2.0. Lembra quando o Jô voltou para receber o que deviam para ele, para garantir o recebimento? Então, esses 2 milhões que você citou seria junto com o que o Corinthians está devendo para ele. Por isso que ele recusou o Cruzeiro, que é o Corinthians.
6: Caraca.
0: O futebol brasileiro, está de novo vivendo aquela bolha. E é insustentável,
5: sim,
0: gente.
5: Sim, cara.
0: O futebol brasileiro... Tudo bem, o Palmeiras e o Flamengo são dois casos à parte. Mas o Flamengo já mandou e-mail para os empresários aí, vocês viram isso, né?
5: Sim.
0: Dizendo que comissão, as comissões não pagam mais esse ano, só ano que vem. Gente, o futebol brasileiro, ele tá uma bolha, isso não existe. Ele
3: praticou números que não podia praticar.
0: Como é que o futebol brasileiro hoje paga salários maiores que da Europa? Gente, num continente onde a moeda dos caras vale 6 vezes a nossa. Não é 2 vezes.
5: 6.
0: São 6 vezes. É, o Yuri Alberto, que falou que ia sair, ele não vai sair porque não tem proposta. Porque as propostas que vieram para o Yuri Alberto, nenhum clube na Europa paga o que ele ganha no Corinthians. O Arthur hoje, a Juve, quer fazer um acordo amigável para liberar que ele tem mais um ano de contrato. Nenhum, a Juve não vai pagar o que, que ele está pedindo para o Corinthians, gente. O futebol brasileiro adotou um valor do nada. Tinha uma época lá atrás, ela lembra, todo mundo ganhava 100 mil reais, que era dinheiro pra caramba. Parece que alguém estipula um valor,
5: sim,
0: aí joga 1 milhão.
10: Agora é mais.
0: 1 milhão.
5: Ô, Benja, mas quem que vai definir
0: milhão,
5: isso?
0: Saímos do 1 milhão pra 2. E aí surgiu aquele negócio. Não, Benja, mas o cara vem de graça. Gente, aonde vem de graça? O cara pega luvas, divide por 2 anos, embute no salário,
5: sim,
0: tá certo? Gente, como é que o Corinthians, que é um clube quebrado, pode pagar 4-5 pau por mês pro Memphis? Como é que pode ir pagar 2 milhões para o Wesley?
5: Não pode.
1: Mas quem é que vai definir, Benja?
0: É,
1: é o dirigente que vai falar, não, eu não pago. Porque aí, se o Arthur, se o Corinthians não pagar, se o dirigente não pagar, ninguém vai pagar.
0: Um dia, Eduardo Bandeira de Melo assumiu o Flamengo e falou, ó, gente, com dor no coração, Wagner Love.
6: Não dá.
0: Eu te adoro, mas na época não dá pra pagar o que o Flamengo te paga, não tem como. Sim. Aí ele chegou pra torcida do Flamengo e falou, nação, vocês me desculpem, eu tenho que jogar limpo. Não dá, vocês vão ter que ter paciência. Ou você fecha a torneira, estancar um pouco o que tá saindo, ou não tem mágica,
3: mas,
0: gente.
3: Benja, mas eu não...
0: Se você tá na sua casa, você tem uma dívida de 1 milhão de reais, você tá devendo. Calil, você vai falar pra tua mulher, amor, nós não vamos viajar no final de ano. Amor, não vai trocar o carro agora. Você vai ter que esperar um pouquinho aí pra gente... O clube é a mesma coisa. Hoje eu vi o Inter, hoje tava vendo o Internacional lá, também não consegue pagar ninguém.
3: E o Grêmio, também. O Grêmio. Mas, Benja, mas a torcida, isso que você falou do Bandeira de Melo, naquele momento, ele pegou ali um momento que a torcida aceitou, porque o problema, a culpa, na minha opinião, dos clubes gastarem tudo isso é da torcida. Porque se você perder um jogo, a torcida vai lá, queremos jogador. E aí o cara contrata para a torcida ficar quieta, mesmo sem poder pagar. O próprio Memphis, a torcida do Corinthians fez manifestação pedindo a renovação do contrato dele. E você acabou de falar que o Corinthians não tem dinheiro.
0: O presidente, eu falei não. É só então, você ver as notícias do Marco Melo.
3: Então a torcida, gente, devia parar de pedir a renovação do Memphis.
0: Mas, ó, olha que aconteceu. Um transferban do Corinthians aí, sabe de quanto que é, gente? De 1 milhão de reais.
5: Nada,
0: de multa, né, da FIFA. 1 milhão é dinheiro. É, não pra Corinthians.
5: Não pra Corinthians.
0: Não pra Palmeiras, não, sim, pra São Paulo, sim, não, sim, pra Santos, não pra Atlético Mineiro. Gente, se um clube dessa grandeza não tem uma milha no caixa. E as notícias são coisas de maluco. Você sai de uma notícia que o Corinthians não pagou 1 milhão e tomou transformando. Aí você vai pra uma notícia que o Arthur quer não sei quantos milhões por 2 anos.
5: Sim.
0: Fala, caramba, que papo de maluco.
1: Então, mas olha o que aconteceu no São Paulo, Calil, só pra te dar um exemplo. O Casares, quando ele assumiu, ele via da gestão do Leco, que ele também fazia parte. Mas é não, porque estamos endividados, a torcida tem que ter paciência, o São Paulo vai ficar um tempo sem ganhar título, nós vamos ter que ter jogadores modestos, aguerridos. A torcida comprou a ideia. Sabe o que ele fez? Trouxe o Ramos Rodrigues, trouxe o Lucas, depois trouxe o Oscar. Então, o discurso é incoerente. Eles falam uma coisa e fazem outra. E a gente vai saber como é que veio o Ramos Rodrigues, como veio o Lucas, como veio tanto cabeça de barco. O Oscar, por exemplo, o São Paulo não tinha condições de trazer o Oscar. O São Paulo não tinha condições de trazer o Daniel Alves, que está devendo para ele até hoje. Então você faz um discurso que vai regular, que vai, agora vamos ser sérios, a gente vai gastar menos do que a gente arrecada, porque esses clubes arrecadam muito. Só que continuam gastando mais do que arrecadam. O discurso não funciona.
0: Mas não adianta falar quanto arrecada. Eu falo isso há anos. Ah, o Corinthians tem uma receita de um bi. Tá bom, e gasta quanto?
1: Exato, exatamente.
0: Se ele gasta um bi e 50, ele já está no vermelho. E outra, o Corinthians, por exemplo, no caso, a maioria dos clubes brasileiros não tem fluxo de caixa. Então, o que ele tem que fazer? Vamos lá. Ah, fechou o pacote, fechou um contrato novo de televisão, vai entrar mais 200 milhões. E as pessoas acham que é videogame, que no dia seguinte tem um Pix de 200 milhões. Não, você tem um cronograma, uma parte agora, outra parte depois, outra parte depois. Aí, no caso, o Corinthians está quebrado, ele pega e precisa antecipar. Aí ele vai no banco, paga uma taxa altíssima, então os 200 já não são 200. Só que aí ele vendeu o almoço para pagar o jantar. Daqui 2 meses, ele não tem dinheiro de novo. E ele já não tem mais onde adiantar. Fala, Marco.
9: Então, André, eu ia falar exatamente isso que você falou. Os 18 milhões de euros não vão ser à vista. Aí. Então, o Corinthians, o que vai fazer? Vai num banco, pedir antecipação, vai pagar juros, assim como fez com o Pedrinho, por exemplo, que foi a maior venda até hoje do Corinthians, 100 milhões de reais. E aí, esses 18, que já não são 18, porque o Corinthians só tem 70%, viram menos ainda. Então, o Corinthians, os 18 viram 15 e com os juros viram 12. Aí, o Corinthians vai pagar 2 folhas salariais. E só queria falar sobre o transfer ban da CBF, Benja, porque os transfer bans da FIFA, esse de 1 milhão de reais que você falou, por exemplo, você pagou, a FIFA tira o transfer ban na hora. Na CBF, o Corinthians foi punido por não pagar uma parcela de 5 milhões, não, de 8 milhões de reais, a quinta parcela naquele acordo que tinha feito com empresários, clubes. O maior credor é o presidente do Cuiabá, lá que não para de falar do Corinthians, né? É o maior credor quando o Corinthians foi contratar o Ranieri e não pagou. Né? Tem razão o presidente do Cuiabá em cobrar, lógico, mas ele fala todo dia do Corinthians. Então o Corinthians não pagou a quinta parcela, a CBF colocou o transfer ban no Corinthians por 60 dias. Da última vez, o Corinthians recebeu esse transfer ban, pagou e a CBF não tirou o transfer ban. Não é igual a FIFA, que tira no dia seguinte. Então, o Corinthians corre o risco de pagar esses 8 milhões da CBF e continuar com o transfer ban por 2 meses, porque é uma questão muito mais política do que uma questão de lei, uma questão de assinatura no papel em relação ao transfer ban da CBF. É muito perigoso esse transfer ban da CNRD do Corinthians.
0: Agora, eu quero só responder o Calil, que ele falou, pô, o torcedor falou, ô, queremos jogador. Função da torcida é essa. A partir do momento, por exemplo, um negócio que eu sempre fui contra, Marco, o Augusto Melo, quando ele assumiu o Corinthians, o Augusto foi um presidente que teve uma votação absurda. Ele tinha
3: crédito por parte da torcida.
0: Da mídia. Então, qual era a primeira frase do Augusto, respaldado por todo mundo? Fiel, o negócio tá feio.
1: Claro.
0: O negócio tá feio. Então, eu vou pedir para vocês, vocês vão ter que ter paciência, não dá. O primeiro dia do Augusto foi totalmente o oposto. Ó, fechei um patrocínio, que é o maior da América Latina, porque o Corinthians, aí o torcedor já comprou a ideia, pô, vai ser o Real Madrid aqui.
3: Como é que eles falavam? Acabou a gozação, né? Acabou uma frase que ficou famosa.
0: Como é que era, Marco? Foi do Rubão.
3: Acabou a farra. Boa, Bela, é isso aí.
0: Então, e a farra não acabou, a farra tava começando tudo de novo. Então, Calil, se não chegar aí o Osmar tinha que pegar o microfone um dia. Eu sei que a torcida do Corinthians é difícil, não é fácil não. Mas fala, a torcida do Corinthians, não dá. Chegamos num ponto que não tem mais para onde ir. Tem que investir na base. Vai ter que fazer jogador para vender bem. Só que, cara, não dá mais pra trazer jogador. Gente, por isso trouxe o Pedro Raul, ganhando 750 pau por mês, 5 anos de contrato. O Corinthians arrumou a vida do Pedro Raul. Se o Pedro Raul tiver cabeça, ele não precisa trabalhar mais o resto da vida dele no Corinthians. Cara, ele tem um contrato.
3: Se ele for pra outro clube, o Corinthians tem que pagar mais da metade, senão ele não vai.
1: Então, cara, o problema é ele entregou o quê?
0: Assim, ele não tem culpa nenhuma.
5: Ele tem culpa nenhuma.
6: Ô, Benja, mas vamos pensar comigo. Quem vai ser o dirigente vai ter essa personalidade pra falar, ó, cortou tudo. E se a torcida do Corinthians vai ter paciência se o Corinthians perder 3 jogos seguidos, se não vai no CT protestar? Quem vai fazer isso daí? Vamos lá.
0: Então, Dentinho... então você não pode ser presidente do Corinthians.
5: É aquilo que a gente tá falando. Enquanto não tiver gente capacitada pra fazer isso, daqui a pouco vai ter que ser na marra, velho. Porque tá chegando num ponto que não é só o Corinthians, não, gente. Não, voltou o Campeonato Brasileiro, a gente fez o jogo na semana passada na TV. O Santos e Botafogo, os caras estão a mesma coisa, velho. O que que tá acontecendo? Você fala do Inter, do Grêmio. Cara, você vai falar da maioria dos times do São Paulo. Olha quanta coisa, velho.
0: Ô, Dodô, não vai ter, não tem mágica aqui, não, cara. Mágica, o campeão brasileiro vai ser Palmeiras ou Flamengo.
5: É óbvio.
0: Sim,
5: é óbvio.
0: Campeão da Libertadores ou vai ser o Palmeiras ou o Flamengo se for brasileiro. Sim. Não tem o que fazer. São dois clubes que estão mais organizados, gente. É, não dá. E o torcedor do Corinthians vai comprando essa ideia. Ó, eu gostava do Wesley. O Wesley não veio da base? Sim. Gente do céu. E o Wesley não é nenhum Neymar, né? Será que o Corinthians não tem na base... Um moleque,
1: que eu faço sempre.
0: Um moleque que parecido com o Wesley. Precisa trazer o Wesley de volta, que o Wesley foi pra Europa e não jogou.
6: Então.
0: Lá na Arábia Saudita também não foi nenhuma maravilha. Por 2 pau por mês, cara. Então, não é possível.
5: Ô, Benji, o que acontece? Você tá falando da categoria de base, né? Tá acontecendo esse negócio da bolha estourar e não ter mais dinheiro pra contratar. Aí você vai olhar pra base. Você tá trabalhando mal pra caraca na base. E aí você vai precisar dos caras. Cadê os caras? Porque uma coisa é junto com a outra. Você trabalha, né, Calil?
3: Doutor, infelizmente a base, Dodô, as bases dos clubes, que eu tô falando. Na maioria são corruptas.
0: São Paulo não tem
6: um lateral direito. São empresários que estão mandando na base,
0: cara. São Paulo não tem
5: um
0: lateral direito pra contratar, precisa trazer o nome do cara.
1: Aurélio Buta. O problema é que o São Paulo tem. O São Paulo tem, Benja.
0: São Paulo pagou quem esse Vitor Sá? Quanto que foi?
1: Então, o salário dele vai ser de 1 milhão por mês, contrato até o final de 2029.
0: Então, 2029?
1: Na base não tem um cara que, pelo menos igual o Vitor Sá? Como
3: chama esse lateral direito, Barolo?
1: Aurélio Buta, que pariu. Que eu chamo carinhosamente.
0: Cara, o
1: 29 Sá, anos, Calil.
0: Esse Vitor Sá veio ganhando 1 milhão por mês?
1: Milhão por mês.
0: Até 29?
1: Até 29.
0: Gente, dá uma olhada.
1: 700 mil até dezembro, depois a partir de janeiro, 1 milhão por mês. Ó,
0: 27, 28, 29, são 36 meses. É, são 36 milha, cara!
5: É isso que
0: eu tô falando. Pra Vitor Sá,
1: que teve no melhor momento da carreira, fez 74 jogos pelo Botafogo e 10 gols.
0: Marco Belo, seu destaque final do Esporte Clube Corinthians Paulista. Voltamos, Calil, olha que maravilha. Voltamos.
9: Destaque final do Esporte Clube Corinthians Paulista. Isso aqui é positivo ou negativo? Tem alguns aqui. Dá pra falar de política, se quiser também.
6: Positivo, pelo amor de Deus.
0: Tem alguma coisa positiva?
9: Criar. O promotor Cássio Conterino respondeu ao vice-presidente Armando Mendonça, que pediu ao Ministério Público a retirada do promotor do caso dos uniformes da Nike por suspeição, pelo fato do promotor ter ido a alguns eventos do Corinthians, com presença da Safiel, com presença de alguns políticos do Corinthians. Então, o Armando Mendonça, vice do Corinthians, comprou guerra com o promotor, pedindo a retirada dele do caso, e hoje o Cássio Conterino, ele escreveu um documento do mesmo teor, falando a respeito do Armando Mendonça, vice do Corinthians. Então, está uma guerra entre o vice e a promotoria, que é o mesmo promotor que já iniciou os ex-presidentes William Monteiro Alves, André Sanches, Augusto Melo, e que está atrás de outras situações de possíveis irregularidades do Corinthians, né? A gente tem que colocar entre aspas possíveis. Lembrando que o presidente Osmar Itabi também está com 3 pedidos de impeachment. Então eu comecei com as notícias positivas, tem que falar dessas notícias também, porque apesar do Corinthians estar pagando algumas dívidas, o Corinthians tem problemas políticos, e eu tenho que falar também que o Corinthians está pagando essas dívidas não é com dinheiro novo, né? O Corinthians está pagando essas dívidas com adiantamento de patrocinador, ou então com desrespeito a contrato de patrocinador, que esse patrocinador novo não era para pagar a dívida e agora está pagando, e com empréstimo bancário, ou seja, o próximo presidente do Corinthians já vai ter que pagar juros desse presidente. E para terminar, eu só quero me E mandar um abraço pro Dodô, falar que ontem eu me senti também bastante nervoso com a enquete, viu, Dodô? Me solidarizo com você, porque o Ronaldo Neymar.
5: Você viu, Belo? Você viu? Você viu, Belo?
0: Qual enquete?
5: Meu Deus. Não. Ontem no programa nosso da Sport Record, pô, agradecer a audiência que foi legal pra caramba, o pessoal fez uma enquete falando quem vai jogar a próxima Copa do Mundo. Cristiano Ronaldo, Messi ou Neymar?
0: É o Gustavo deles.
5: E aí o Kleber ficou me zoando, falando que eu que tinha feito a enquete e o Belo se solidarizou comigo.
9: Um abraço, Dodô, valeu.
0: Tamo junto. Ô Marco Belo, pra gente encerrar aqui, tem duas frases que eu ouço há anos e que, vou te falar, são uma das coisas mais papo furado que eu já ouvi na vida. Uma, eu era criança, eu ouvi, o Brasil é o país do futuro. Esse futuro nunca chega. Cada vez tá pior. E a outra é, veja, Corinthians é uma marca que se fosse bem administrada, ninguém segurava. E olha, os anos passam, a marca continua grande, mas ninguém...
6: Essa boa administração nunca chega.
0: Nunca chega, e a única coisa que aumenta...
1: Mas a frase é real, né? A frase é verdadeira, é que ela acontece, mas então,
0: e o Brasil é o país do futuro. Tudo os blá, blá, blá que eu vou te falar.
1: E que essa contratação chega sem custos.
0: Marco Belo, um grande abraço pra você.
9: Outro, pra terminar, só mais uma, né? Que sempre falam que a gente precisa falar com a galera. E o Corinthians tem 35 milhões de torcedores e se eles pagassem um real, pagava a dívida. Você tem que trabalhar com mais ou menos um público de 50 mil pessoas, que é o que vai ao estádio. O Corinthians fez uma vaquinha para pagar o estádio, houve 2 mil pessoas que pagaram a vaquinha para o estádio. Então bem não lembrado. São 35 milhões, são 50 mil. É bom a gente deixar bem claro isso.
0: Bem lembrado, Marco Belo. Isso é outra papagaiada, esse número de torcida, gente. Primeiro que eu não acredito em nenhuma pesquisa dessa que tem 40, 35 e tal. Eu concordo, pode ser na proporção do primeiro pro segundo, pro terceiro, eu concordo, mas não na quantidade.
3: Isso daí não funciona. O único que era nascido aqui, provavelmente, sou eu. Em 1972, o Corinthians queria contratar o Paulo César Caju. Fizeram uma... Eu sei porque o consultório do meu pai era dentista e o consultório dele era lá perto do viaduto do chá. Puseram uma barraquinha de madeira assim no viaduto do chá, que era para as pessoas contribuírem.
0: Seu pai era corintiano?
3: Não, santista. Nascido em Santos.
0: Verdade?
3: Verdade. E aí, Benja, puseram uma barraquinha, sabe aquelas barraquinhas? Parece aqueles caras que vendem bilhete de loteria no centro, de madeira mesmo. Ajude o Corinthians a contratar Paulo César.
0: E não deu.
3: E foi a mesma coisa da vaquinha do estádio. Arrecadaram 1% do que precisava.
0: O Corinthians tem, segundo pesquisa, 35 milhões de torcedores, ok? O Instagram do Corinthians tem 15,7. E Instagram não precisa pagar pra você assinar. Quantos torcedores tem o Flamengo?
10: Falam 45 milhões.
0: 45. Tem 24,9 milhões de seguidores.
3: Não, o Brasil vai ter 1 trilhão de habitantes, meu. Se você colocar
0: quantos
3: tudo que falam...
0: Quantos torcedores tem o Palmeiras?
3: Não, não, não é verdade isso aí.
0: Quantos tem o Palmeiras?
10: Não sei.
0: Aqui tem 7,6 milhões. Se somar todos os clubes da Série A, não dá o Neymar ou o Cristiano Ronaldo de seguidor. Ah, mas seguidor, não é todo mundo que tem Instagram. Pô, gente, hoje todo mundo tem Instagram, praticamente
3: é uma amostra,
0: todo mundo.
3: Não deixa
0: e você
3: ser
0: não precisa
3: amostra.
0: Pagar, não é compra de camisa, pay-per-view, nada, cara. Papo furado. Valeu, Marco, até amanhã.
9: Tchau, tchau, abraço. Amanhã eu tô aí no estúdio.
0: Boa, Marco Belo. Eu gosto quando você vem aqui, Marco Belo. Eu gosto
9: eu
0: quando
9: também.
0: Você faz o programa aqui, sentado. É mais legal.
9: Eu também. Se eu pudesse, eu estaria todo dia. Só que você não gosta.
0: Abraço, Marco Belo. E olha, ô Dentinho. 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Nós vamos fazer um intervalo rapidinho na volta. Tem o Barolo feliz da vida, que o Barolo falou para mim: justiça foi feita, Arboleda é capita do São Paulo. Eu
11: quero que ele fale o nome do lateral direito.
0: Né? Não, não, porque ele faz muita palavra, brincadeirinha chula. A gente já volta, energia ruim.
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8: TMC. Eita, olha lá. Estamos de volta? Ninguém avisa, né? Uma hora vai dar uma caca. Não,
9: é, quase agora.
8: Não, eu ficar falando da vida de todo mundo, uma hora o microfone vai estar aberto.
10: Não, o Calil não, o Calil defende o Calil. O Calil não fala da vida de ninguém.
9: Não, sair da vida não.
8: Essa... O Calil vai sair da TMC de Camburão.
9: Ao contrário, a gente estava metendo pau aqui em quem fala da vida dos
8: outros. Calil, outro dia, eu gosto de YouTube, porque você vai matando a saudade das coisas velhas, né? Você já teve algum entreveiro que nem aquele dia que o Jair Pisserni socou lá o jornalista?
9: Nelson

0: Silo, meu amigo, um abraço pra ele. Eu tava, foi no treino.
1: Foi no treino
0: de São Caetano, que eu ia fazer a final com o Vasco. Não, de bater de mão, não. Você viu no dia da Copa lá que o Luizão não quis falar comigo. Eu já tive problema com caras que depois viraram meus amigos. Eu já tive problema com o Cilinho, depois ele virou meu amigo. Eu já tive problema sério com o Luxemburgo, depois ele virou meu... Não, o Luxemburgo
1: porrada,
0: era...
1: Que nem
0: não,
1: saiu porrada,
0: não. Não, o Luxemburgo era meu amigo, aí eu briguei com ele, depois ele... O doutor Joaquim Grava fez as pazes, eu voltei a ser amigo dele. Então, essas coisas acontecem.
1: Eu adoro o doutor Joaquim.
2: Eu também.
1: Esse boa pra caramba.
0: Esse Joaquim é Grava é espetacular. O Joaquim Grava é um cara, Benja, que ele se preocupava quando a gente cobriu o Corinthians com a nossa vida. Ele falava, tá tudo bem com você? Você tá bem com a sua esposa, com seus filhos, namorada na época? Sabe, o cara humano, né? Que hoje a gente não vê.
1: Ó, dois caras que eu adoro. Esse é meu irmão. Doutor Marco Aurélio Cunha e doutor Joaquim Grava.
2: Muito bons.
0: Doutor Marco Aurélio cuidou da minha mãe uma vez, que tava, queria operar a perna dela, ele não operou e minha mãe ficou boa.
1: Eu adoro, adoro. E eu gostava muito também do doutor Osmar, que eu adorava o doutor Osmar de Oliveira.
0: Não, o doutor Fernando Leopoldino, que é meu amigo, que foi médico do Palmeiras.
2: Doutor Fernando foi meu médico.
0: Doutor Fernando,
2: no Nacional.
0: Carlos Braga, que foi médico do Santos.
2: Meu médico é o
0: doutor...
2: Carlos Braga do Santos também. Meu
1: amigo. Muita
2: gente boa.
1: O meu é o doutor Marcos Knobel.
2: Knobel é o meu cardiologista também. Que
1: é teu também?
2: É meu.
1: É meu amigo de infância, doutor meu Marcos. Médico.
0: Doutor Moisés Coen também.
2: Moisés Coen.
0: Corintiano doente.
2: Nossa.
1: Olha, o Moisés
2: Coen... O consultório dele dá pra ver o Itaquerão lá.
1: Meu amigo. Ele é tão fanático, né?
2: Sim.
1: E o Moisés Coen também, corintiano. Gente finíssima.
2: Moisés Coen é parceiro, corintianíssimo.
1: Mas ninguém supera o Knobel. O Marcos tá louco.
2: Muito corintiano.
1: O consultório dele é tudo muito preto e branco. É. Mas olha, o Bives... 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Isso eu falo faz tempo. Ô, cadê o... Cadê o Soler? Adentre ao... Olha, o Gustavo.
0: Você queria Soler. Notícia boa? Agora aí, vai ter notícia boa. Agora.
1: Ô, Soler, boa tarde. Boa tarde, não, boa noite.
3: Soler, tudo bom, Beijo?
1: Eu tinha uma informação hoje, mas você é um cara que conhece muito mais de bastidores do Palmeiras que eu. Mas a informação que eu tinha é que o Anderson Barros hoje à tarde iria ao Rio de Janeiro para tentar fechar a contratação do Danilo do Botafogo. O que, que estaria pegando? O Botafogo, ele quer 30 milhões de euros. O Palmeiras teria oferecido 25 milhões de euros. Mas o Botafogo estaria irredutível em abaixar e o Palmeiras irredutível em aumentar. É... Pela minha informação também, o Danilo tem um acordo com o Botafogo que ele não joga quinta-feira contra o Vitória.
0: Não, senão vai estourar o...
1: Porque ele se ele jogar, ele aí ele não pode mais...
0: É, ele já não estava jogando antes da Copa, ele não jogou. Né?
1: É, então, que o Anderson Barros iria ao Rio de Janeiro hoje. Uma outra sondagem não chegou a ter proposta, talvez teria sido do Newcastle, mas que não teria andado, porque só evoluiria se o Bruno Guimarães fosse vendido. Ô, Soler, mas você conhece muito mais de Palmeiras que eu. Procede essas informations?
3: Vamos lá, Benja. Primeiro, um abraço pro Calil, pro Barulho, Dentinho, Dodô, todo mundo que está conosco por aqui também. É, a reunião foi marcada para terça-feira, realmente, entre Palmeiras e Botafogo. É, não sei se o Anderson Barros será o responsável por estar no Rio de Janeiro, porque normalmente não é ele o responsável por essas viagens. Normalmente o Palmeiras coloca o Leonardo Holanda para fazer essas viagens, que é o gerente de futebol do Palmeiras e também o gerente jurídico. Então é o próprio Leonardo Holanda quem monta os contratos, quem fecha essas questões de burocracias contratuais. É claro, quem faz toda a negociação é o Anderson Barros. Então, amanhã, essa reunião deve ter o Barros na Academia de Futebol, junto com a Leila Pereira, e o Leonardo Holanda com o empresário do Danilo lá com os representantes do Botafogo. E aí aquilo que a gente já tem falado há muito tempo, né? O Danilo não entra em campo desde maio no Botafogo por causa do Palmeiras, por causa da proposta do Palmeiras. E é exatamente isso. O Palmeiras subiu agora para 25 milhões de euros o valor, e o que está sendo debatido são as metas contratuais. Então, a informação que eu tinha até hoje de manhã era que o Palmeiras tinha mandado essa segunda proposta para o Botafogo de 25 milhões de euros fixos, conversando para acrescentar mais 2 milhões de euros em metas contratuais. Mas agora, nessa reunião de amanhã, a tendência é 25 mais 3 em metas. 25 fixos mais 3 em metas. Só que aí, o que o Palmeiras tenta barganhar, Benja, com o Botafogo? Que o Botafogo está querendo realmente os 30 ou 35, mas 35 já sabe que não vem. 30 eles estão tentando esticar a corda. O Palmeiras está tentando dar uma entrada maior. Ou seja, ó, 25, consigo te adiantar 10 agora, consigo te adiantar tanto agora. Então é para tentar facilitar o Botafogo em algo que o próprio Alexander Barbosa disse na última entrevista coletiva dele, que é o Botafogo precisa pagar salário. O Botafogo precisa honrar os vencimentos dos contratos de jogadores. E por mais que tenha tirado nesse momento os transfer bans, porque está em recuperação judicial, o Botafogo também tem que pagar isso. Então o Palmeiras vai tentar convencer o Botafogo a, ó, eu te dou uma entrada maior e vocês me liberam o Danilo por 25. O Palmeiras tem até o final da semana para resolver isso, senão o Botafogo vai forçar o 13º jogo do Danilo.
1: Daí, ó, você vê a diferença do noticiário, né? O outro que vale, se precisa adiantar 10 milhões de euros, adianta. O outro não tem 1 milhão para pagar a multa. Agora,
0: essa negociação, Benji, eu acho que ela depende muito também da vontade do jogador.
4: Ele, né? Quer isso, hein?
0: Se o Danilo quer mesmo vir para o Palmeiras, esses detalhes que o Soler falou, eles acabam sendo resolvidos. Porque o Botafogo não vai querer ficar com o jogador que não quer continuar. E outro, o Botafogo...
3: E Calil,
0: tá... Oi, fala, Soler.
3: Só para acrescentar essa informação também da vontade do Danilo. Hoje ele já comunicou de novo o Botafogo, o interesse dele em voltar à equipe do Palmeiras.
0: Então, eu acho que vai acabar dando negócio.
1: Com todo o respeito deste mundo, gente, entre jogar hoje no Palmeiras e jogar no Botafogo, você vai jogar onde?
0: Não, mas a dúvida, Benja, era
2: pela questão estrutural e financeira, eu acho que o sonho do Danilo era jogar na Europa de novo.
0: Eu também acho.
2: Sim. E é isso, não aconteceu.
1: Não.
2: E hoje o cenário pro futebol brasileiro é jogar no Palmeiras, um cara do nível do Danilo, ou no Flamengo.
0: Exatamente. E outra coisa, ele não foi na Copa, Benja, porque havia uma expectativa do Botafogo, igual o Memphis com jogar, o Corinthians, né, que a Copa iria valorizá-los, mas o Memphis jogou 15 minutos lá e não jogou mais.
2: Sim.
0: E o Danilo foi aproveitado muito pouco também pelo Ancelotti. Então, a Copa não mudou o patamar deles, nem do Memphis, nem do Danilo.
1: Mas foi um grande erro do Ancelotti.
0: Claro que foi.
1: Esse Danilo joga muito.
0: Tinha que ser titular da seleção brasileira. Tinha que ser titular.
5: É, eu acho que isso concordo com o Dudu.
0: Agora, o Almi ia tirar o Casimiro, que é amigo dele?
5: E foi mais um que entrou, jogou
4: pouco.
5: Foi bom
4: que o Memphis não jogou, né? Foi bom porque desvalorizou ele, o Corinthians agora vai ter que renegociar o contrato. Agora o Danilo deu azar demais, o Danilo tinha que ter jogado na Copa.
0: Se o Danilo Dentinho tivesse sido titular na Copa, acho que ele não voltaria pro Brasil. Porque aí você vê, tem jogadores lá na Europa, o mercado tá mexendo. O mercado tá mexendo. Bruno Guimarães eventualmente acabou, por enquanto não saiu, mas ainda pode sair. Aquele menino do Marrocos, o cabeça de área, vai jogar num time maior. Então, isso aí vai mexer o mercado. Então o Danilo ia entrar numa brecha dessas, mas ele não. Ele ficou no mesmo patamar na Copa, porque ele praticamente não jogou.
4: E eu tenho certeza que ele não vai querer jogar esse jogo que ele vai ter agora do Botafogo, não. Ele vai ter, vai inventar alguma coisa.
1: Ele do Vitória tá acordado que ele não joga.
2: Ele vai jogar no Palmeiras.
4: Ele vai jogar no Palmeiras. É a vontade do jogador.
0: O jogador dificilmente, veja, ele joga. Ele vai onde ele não quer.
1: E eu falei esse ano aí, por pouco ele não veio de graça, né?
2: Quase,
1: porque o Botafogo tava com. Ia bater, no dia que ia bater o terceiro mês. Pagou na última hora ali, que senão ele ia de graça. Olha,
5: isso aí vai acontecer com mais frequência do que a gente tá imaginando.
0: É, exatamente.
5: De vencer uns três meses.
0: E o problema, Benji, essa questão de eu pago um pouco mais à vista, um pouco mais. O jogador, quando ele quer, ele também abre mão de alguma coisa. Ó, o Botafogo me deve 30, me paga 25 e esses outros 5 dilui. O negócio acaba saindo ali, entendeu?
1: Eu vou te falar, Solé.
3: Quem tá querendo abrir mão é o empresário do Danilo, porque o Botafogo deve dinheiro a ele. Então, para fazer logo a negociação acontecer, eles já deixaram bem claro, ó, não precisa me pagar, que eu não sei quanto vocês vão me pagar, então não precisa pagar e...
0: Quando, quando o jogador quer, Benja, não tem jeito.
1: Eu vou te falar, hein? Olha de novo, olha o time que o Palmeiras...
2: É isso que eu ia falar agora, falar. Com tudo
1: Arias, Vitor Roque, Danilo...
2: Flaco Lopes.
4: Paulinho... Não, mas aonde coloca todo esse time Flaco pra jogar aí? Alguém vai ficar bicudo nesse time aí.
1: Ah, é?
4: Alguém vai ficar bicudo.
1: É. Legal é o Corinthians que tá o São Paulo,
4: imagina, Santos. O Paulinho fica no banco, Vitor Roque fica no banco.
5: Escala o quarteto. O problema, esses caras estão bicudos de ficar no banco. Nos outros times estão bicudos porque não recebem.
0: É, mas pelo que o Soler falou, vai ser Marlon Freitas... Andréas Pereira e Danilo. Vitor Roque, Flaco Lopes e John Arias. Ia ser isso, não é?
4: Foi não, isso
0: aí e ainda tem o Alan, tem o Paulinho.
1: Agora precisa ver se precisa ver se o Flaco Lopes não tem proposta, né?
4: Soler sabe notícia do.
3: Não sai hipótese alguma.
0: Aí, então. Tá aí, não, e na Copa também não, ele jogou, também não se valorizou.
1: Aí, jogou muito. Olha lá, dá um close na cara de desespero do Energia Ruim. Dá uma olhada na cara do Barolo. Quer ver, Calil? Divide aí o Calil e o Barolo. Calil, escala de novo o Palmeiras, aí o meio de campo pra frente. Peraí, divide aí, produção. Aí, ó,
0: Marlon Freitas, Danilo e Andréas Pereira. Vitor Roque, que sabe cair mais pela direita. Flaco Lopes e John Arias.
1: Olha a cara de inveja, de desgosto do
5: Bueno. Inveja, o São Paulo acabou de contratar um grande lateral aí, internacional.
0: Como
5: acabou
0: chama?
5: De contratar. Puta que pariu. São Paulo acabou de contratar. A gente vai falar do São Paulo hoje?
1: Vai. Ô, Solé, tem o destaque final do Palmeiras, que se o Brasil tá ansioso pra ouvir o Energia Ruim, ele tá feliz que o Arboleda vai ser capitão de São Paulo. Tem o destaque final do Palestra aí, ô Solé.
3: Vamos lá, Benja, porque amanhã os aviões de Leila Pereira vão trabalhar, né? Um vai para o Rio de Janeiro para essa reunião com o Botafogo para tentar encerrar de uma forma positiva a novela Danilo e a outra para levar os jogadores para Curitiba, onde na quarta-feira o Palmeiras pega o Coxa lá no Couto Pereira, um provável Palmeiras de Carlos Miguel, Giai, Gustavo Gomes, Murilo e Piquerez. Meio de campo com Emiliano Martínez, Marlon Freitas e Andréas Pereira. No ataque, Flaco Lopes não está no Palmeiras, está de férias por 10 dias. Então, com isso, o Palmeiras deve jogar com Maurício, John Arias e Vitor Roque como titular.
1: Valeu, Solé. Um grande abraço para você. Até amanhã, Solé. Obrigado.
3: Valeu, abraço.
1: Ó, só ler um superchat no WhatsApp. Paulo Henrique, quero ver o que você vai falar agora. Que o Messi acabou o jogo, meteu o pé e foi embora. Deixou a seleção argentina no vestiário e nem foi para o hotel. Foi direto para sua casa nos Estados Unidos. Não vai voltar junto com a seleção da Argentina também. Quero ver agora você
0: lamentável.
1: Falar.
0: Lamentável. É uma decepção, porque a informação que eu tinha é que toda a delegação argentina voltaria todos juntos até Buenos Aires. Eu lamento mesmo que eu falei do Neymar, do Vinícius. Eu falo do Messi. O cara acha que é porque é o Messi, eu vou achar que tá certo. Não, para mim,
5: e outra coisa,
0: a delegação tem que ir junta e voltar junta, ganhando ou perdendo.
5: E outra coisa, se tivesse levantado a taça, ele voltaria, né? Então, com certeza.
1: O Donizete, corintiano de Mairiporã, manda no WhatsApp. Boa noite a todos do programa. Esse Calil é engraçado, ele é engraçado. Ele é nervoso, mas quando ele é engraçado, ele é engraçado.
0: O que eu fiz agora?
1: Quando o Thiago Silva chorou, ele meteu o pau. Agora o treinador da Argentina, o cara bate palmas.
0: Pô, eu acabei de explicar que o Thiago Silva chorou no campo, na hora que ia bater os pênaltis, e ele era o capitão. O técnico da Argentina chorou depois que já tinha acabado tudo. Então, infelizmente, a comparação do amigo aí tá errada.
1: O cara aqui que não manda o nome, ele fala assim: vocês são falsos, falsos moralistas e hipócritas.
0: Só isso?
1: Ô, Barolo, deixa eu falar um negócio pra você. O Arboleda vai ser o capitão de São Paulo.
5: Não, então, essa notícia.
1: É fake?
0: Essa notícia. Você tem que falar o nome do lateral. Que pariu
5: duas vezes. Essa notícia não. Esse rumor surgiu porque a gente tava. Surgiu nas redes sociais.
1: Foi lá no Chaco Torradas?
5: Não foi. Mas é. Porque.
4: Que ele pipocou, essa, né, Benjo?
5: Isso surgiu. Oh,
4: pipoqueiro, hein, Barolo?
5: Isso achei surgiu. Filhão.
1: Primeira pergunta dele pro Maciço foi lá: presidente, eu gosto de carne, mal passado ou bem passado?
4: Você toma vinho, presidente?
5: Você assiste meu 20 assiste, minutos. Você assiste meu vídeo e o vídeo das pessoas que estavam lá. Eu não preciso falar nada.
1: Põe o Kaique Silva aí pra falar com o Barolo aí.
5: O São Paulo. Essa notícia surgiu, Benja, porque. Essa notícia não, esse rumor surgiu porque. A diretoria, a comissão técnica estaria disposta a dar um cargo de responsabilidade pro Arboleda como capitão para ele mudar a postura
1: de ser. Do clube.
5: Mas não é. Isso não vai acontecer, pelo amor de Deus. Não vai. Se bem que dessa diretoria não duvido nada. Só que o São Paulo anunciou. Eu queria debater rapidinho com vocês. O São Paulo anunciou a contratação do lateral direito chamado Aurélio Buta, de 29 anos. O cara que estava jogando em Copenhague, no Eintracht Frankfurt, não jogou nada em lugar nenhum. Ele chega para disputar a posição com o Lucas Ramon. Com Igor Felisberto da base, com o Mike, que é da base, e com o Cedric. O Cedric chegou no São Paulo, caiu de paraquedas lá, não jogou nada, renovaram o contrato dele por 3 anos e agora não querem mais ele, ele virou um mico que o São Paulo tem que se livrar. Chega mais o lateral direito. E agora eu recebi a informação que o São Paulo liberou o Moreira e o Hugo para procurar clube também, que não faz parte dos planos do
1: velho, do eu não sei nem quem é Moreira e nem quem é
5: Moreira, lateral direito, é da seleção de Portugal,
4: é bom jogador, dupla
5: nacionalidade,
2: né? Moreira tem uma lesão importante,
5: mas é um bom jogador. Mas aí, o que acontece? Aí é um meio campista, volante, que se destacou na Copa São Paulo, só que ele teve uma lesão de joelho séria. O São Paulo queria, e tá emprestando o Negrucci também pro Atletique da Série B do Campeonato Brasileiro. Eu queria saber por que o São Paulo se livra da base de Moreira, de Hugo, de Negrucci, de tantos outros, para trazer jogador de 29 anos, jogador de 32 anos, como foi o caso do Vitor Sá, jogador em fim de carreira com contrato de 3 anos. Esse Aurélio Buta, ele chega com contrato até o final do ano. Tem a história de, se ele bater determinadas metas, renova automaticamente o contrato. Eu queria entender isso. Por que você se investe? Aliás, tem um vídeo meu no canal que está no ar agora, que eu postei agora. Por que o São Paulo investe tanto em Cotia, investe tanto nas categorias de base, não usa a base e traz esse tipo de jogador? Porque eu duvido que o Aurélio Buta seja muito melhor do que o Mike. Seja muito melhor do que o Igor Felisberto.
0: Mas o Mike não teve problema disciplinar?
5: Ele teve, o Arboleda também teve. E o Arboleda também. O Mike, aliás, tirou foto junto com o Arboleda. Mas tem o Igor Felisberto, por exemplo, e o Lucas Ramon, que foi contratado. Ele vai ser o quarto lateral direito. Você traz um jogador de 29 anos, que não tem trajetória nenhuma no futebol, que se ele jogar bem no São Paulo, vai ser o único clube da carreira dele que ele jogou bem. Eu queria entender esse tipo de planejamento, essa visão que tem a diretoria do São Paulo de trazer esse tipo de jogador.
1: Tudo pra você tá ruim. Coloca tá o Kaique Silva.
5: O Kaique vai dar uma notícia boa, com certeza.
1: Tudo tá ruim. Tudo pra ele é ruim, velho.
5: Vai tá boa. Tá ótimo, porra.
1: Mas você falou tudo isso lá no Chaco Torrado.
5: Falei, exatamente. Claro que falei. O presidente sabe, gente. O presidente sabe. O presidente do São Paulo sabe. O presidente do São Paulo falou pra mim do Arboleda. A gente deve pro Arboleda. Nós devemos pro Arboleda. Não apareceu nenhuma proposta. O cara tá aqui ganhando. O Dorival queria ele. Só apareceu o Vitória que queria por empréstimo. A gente pagava o salário ainda. E eu falei, só acreditou no Arboleda? Eu acreditei. Falei, então, presidente, me desculpa. Só acreditou? Ele tava louco. Ele tava louco. Mas quando ia vencer 30 dias pra dar justas causas, ele voltou. A loucura dele passou. Só acreditou nisso, eu acreditei. Então.
4: E ele falou alguma coisa do menino da base que ele dispensaram, o Enzo Gabriel, muito bom jogador?
5: Então, essa é uma outra história nebulosa do São Paulo. E o pai dele falou que ele não queria ter saído do São Paulo.
1: Será que o Kaique Silva tem as respostas para as indagações do Barolo? Porque, caramba, você tá cada vez mais magro, Kaique Silva. Caramba, bicho. Olha até a camisa, as camisas eram pega, tá grande.
2: Está grande.
1: O que você tá fazendo, Kaique?
6: Tudo bem, Benja?
5: Cobriu São Paulo.
6: Abraço pra você. Tô trabalhando muito e cuidando do meu filho ao mesmo tempo. Acho que isso já tem causado, além de cabelos brancos, os primeiros já aparecendo, também.
1: Mas aí
6: essa mudança de visual.
5: E acompanhando São Paulo, né, Kaique? Isso também destrói a gente.
1: Tem uns monjaros aí, não tem não?
6: Não tem não. Eu sou meio medroso pra esse tipo de coisa. E uma coisa que eu tenho trauma de infância, eu tenho muitos traumas de infância, de escuro é um deles, tá? Agora, um dos traumas que eu tenho é de agulha. Eu não posso ver agulha que eu começo a passar mal.
1: Você tem medo de escuro?
6: Tenho.
1: Você dorme de luz acesa?
6: É, eu sempre dormi com abajur. Depois que eu casei, eu tive que me adaptar. Eu deixo uma frestinha da porta aberta e a luz do corredor acesa.
1: Tem uma música do Iron Maiden que fala sobre isso. É Fear of the Dark. O medo da escuridão. Mas responde aí o Energia Ruim, que tudo pra ele tá ruim, cara. Ele não consegue ver nada de bom no São Paulo.
6: Falar uma coisa pra você, Benja. Eu concordo com absolutamente tudo que disse o Barolo. Porque a informação, eu também recebi a mesma informação, já do aviso ao Moreira e também ao Hugo, que não estão nos planos, não serão utilizados. O São Paulo anunciou agora há pouco o Aurélio Buta. Só um detalhe com relação à contratação dele, porque o contrato que ele fechou com o São Paulo vai até 30 de junho de 2027. Então é um contrato de um ano, né, com algumas cláusulas de renovação automática, tem bônus envolvido inclusive, caso o São Paulo se classifique para Libertadores, e aí ele tem essas metas a serem atingidas para prorrogação até junho de 2028. Então pode se transformar num contrato de 2 anos com o angolano naturalizado português. Aos 4 anos ele já foi para Portugal, né? E inclusive fez parte de passagens nas categorias de base de Portugal. Agora, a notícia boa que vai deixar o Barolo sorrindo de orelha a orelha é a apresentação amanhã, né? Amanhã teremos acesso ao CT da Barra Funda. 1 hora da tarde será apresentado o atacante Vitor Sá. Como ele disse, né? 32 anos e recebe um contrato de 3 anos.
1: Muito bom. Dá um sorrisinho aí, Barolo. Aê, Kaique, tirou um sorriso dessa energia ruim do cara.
5: E ele vai provar pro Ancelotti que o Ancelotti tava errado em não ter levado ele pra Copa do Mundo. Vocês vão ver. O Vitor Sá é o novo careca.
0: Vitor Sá é centroavante.
4: Ele vai fazer o Luciano.
5: Mas ele joga de lado também.
1: Ele é centroavante de lado. Vamos perguntar pros atacantes desse programa. O Dodozito.
2: Fala aí, velho.
1: Bom jogador, Vitor Sá?
2: Cara, é um jogador que eu não traria. Esses reforços aí que o Barolo falou, que o Kaique acabou de falar também, só vão ser justificados se eles jogarem pra caceta. E eu não acredito que
5: isso. E o que nunca fizeram em nenhum clube por onde passaram, Dudu. Nenhum deles.
2: É isso.
5: Não, isso é uma informação.
2: Só justifica se jogarem pra caramba.
5: Exatamente. Vai ser a primeira vez na carreira.
2: Eu acho que é muito difícil disso acontecer.
0: Botafogo,
2: Vitor Sá? Não, eu lembro bem do Vitor Sá. É um jogador que tem velocidade e tal, mas, cara, com todo o respeito, assim, não contrataria.
5: Dodô, é muito diferente do Luca? Do atacante do São Paulo? Não é muito diferente.
1: Você traria?
4: Não, eu joguei contra ele. Eu acho que ele tava no time da Alemanha. No time da Alemanha, eu não traria. Eu tô com o Dodô também. Eu acho que tem jogadores na base do São Paulo que pode ajudar bastante. Já tem o Arthur ali também, que é bom jogador. Tem um jogador do Barolo, o Luciano. Então, eu não traria.
5: E vai ganhar 1 milhão por mês, tá? Até 2029, o Vitor Sá. Parabéns.
6: Inclusive pelos treinos, o São Paulo fez jogos treinos, inclusive dividindo o time em 2 etapas, era um time diferente pro jogo treino das 10 da manhã, e depois o São Paulo marcava sempre jogo treino para as 2 da tarde, times totalmente diferentes, para que os jogadores tivessem bastante tempo em campo e mostrasse pro Dorival Júnior. Em algumas oportunidades, o esboço de time titular apareceu com Luciano e Caleri, Arthur e Vitor Sá como homens de velocidade. Então o Ferreirinha pode rodar nessa configuração de time do Dorival com a chegada do Vitor Sá.
5: Então joga quarta-feira com o Atlético Paranaense, se perder porque estava cansado. Jogou de manhã e de tarde, os guerreirinhos estão cansados.
0: O Arthur vai ficar até... Foi comprado em definitivo ou ainda não, Kaique? O Arthur que era do Bragantino.
6: O Arthur ele tem contrato até o fim do ano, contrato de empréstimo, e o São Paulo, se tiver que ficar com o Arthur, vai ter que desembolsar uma grana, né? Hoje é inimaginável que o Arthur permaneça, a menos que o São Paulo consiga fazer um acordo daquelas negociações mirabolantes.
5: E aí também...
6: Mas enfim, conseguiu renovar o contrato do Marcos Antônio mesmo com a sede do Flamengo.
5: E aí Kaique, tem também o caso do Nilton, né? Que chega, se o Ferrarese, se o Botafogo não exercer o direito de compra do Ferrarese, o São Paulo tem que pagar quase 20 milhões pelo Nilton, que é um jogador também completamente desconhecido.
0: Esse ia pro Santos e o Santos existe.
5: Então, vai ter que pagar mais de 20 milhões se o Ferrarese não vier.
1: Ô, Dodô, Nilton.
2: Cara, é um jogador que teve alguns momentos no Botafogo. Assim, não dá pra falar que ele é mau jogador.
1: Mas não dá pra dizer que ele é bom.
2: É, as condições que o Barolo falou são condições que você tem que pensar muito pra trazer um jogador desse, né?
5: Então... E aí você dispensa o Negrucci, que é um menino promissor da base, que não é muito diferente de futebol desse Nilton, e vai pra pagar esse cara aí.
1: É difícil pra um ex-jogador falar que um jogador da atualidade é ruim?
2: Cara, assim, eu...
1: Tá falando sério, é difícil.
2: Eu, assim, quando a gente comenta futebol e a gente tá falando de Brasileirão da Série A, a gente tá falando da elite do futebol brasileiro. Então eu tenho o maior respeito por qualquer jogador que joga a Série A do Campeonato Brasileiro e da Série B, porque é aquilo que a gente tem de melhor. Agora, você tem que analisar o jogo do cara, o dia do jogo, o que ele fez na temporada. Isso é uma coisa totalmente diferente. O respeito acima de tudo. Não tem
5: eu
2: como
5: acho que
2: ser
5: é mais
2: diferente.
5: Difícil o Dodô falar de jogador bom. Jogador ruim é fácil, jogador bom é difícil de achar.
1: Eu só vou ler o último chat aqui.
4: Pra quem?
1: Pra energia ruim, né, velho? Pra energia ruim, Calil. O Figueiredo Cláudio. Vocês poderiam dar notícias antigas do São Paulo para não aborrecer o energia ruim. Ô, Kaique Silva, pra encerrar, dá uma escolha uma notícia de antigamente, só pra ver se o Barolo dá um sorriso depois de 2 horas.
6: Vamos lá, Benja. Eu apurei que o São Paulo tá negociando com o Dagoberto. Ele chega pro ataque do São Paulo pra jogar junto com o Borges.
5: Se o Dagoberto jogasse, se ele fosse contratado hoje, ele era titular desse time.
0: Eu pensei que ele ia falar do Careca, meu. São Paulo contrata Careca junto ao Guarani.
6: Calil, falei especificamente do Dagoberto porque alguns jogadores marcaram ali o período meu de adolescência, infância e tudo mais, e um deles era o Dagoberto. Teve um gol que ele fez com 15 segundos em campo, talvez até menos, pelo Atlético Paranaense, que ele entra no segundo tempo, ele sai do meio campo, corre, recebe o lançamento e faz o gol. Então ele marcou minha adolescência, cara.
4: Ô, Kaique, eu achei que era aquele gol do Ronaldo no Morumbi, que ele deu arrancada lá contra o São Paulo.
0: Rodrigo.
4: Aquele dentinho.
1: Só pra encerrar aqui, ó. Que os caras detonando o Barolo é bom pro programa. O Ângelo Fantoni, Barolo arrogante, soberbo, prepotente, soberaninho. Aí o é o grande, bem já, pergunta se o Azedinho, cadê?
5: Pergunta que time esse chuleta torce aí, esse...
1: Ó, o grande, bem já, pergunta se o Azedinho falou tudo isso no chá das 4 do Tricas ou se ele foi só comer bolacha.
0: Azedinho era um chiclete que então, a gente...
5: Então faz o seguinte, ó, no canal Barolo
0: Vídeos... Com gosto de morango.
5: No canal Barolo Vídeos tem como é que foi a reunião lá e tem outros canais que também falaram a mesma coisa.
1: Valeu, Barolo, valeu, Calil, Dodô, Deitinho, Kaique Silva, obrigado todo mundo pela audiência. Amanhã, 6 horas, estaremos de volta com o Papo de Craque Segundo Tempo. TMC, quem escuta, sabe. Obrigado, valeu!
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0: 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Olá, muito boa noite. Tudo bem com você? Neste exato momento, 8 horas mais 2 minutos. Seja muito bem-vindo, muito bem-vinda. Começa mais uma edição do nosso Expresso TMC. Meu nome é Alexia Marília e seguiremos juntos até as 9 horas da noite com um noticiário bem informativo. Para você que sintoniza aí no seu rádio em São Paulo e Brasília, é o 100.1 FM, no Rio de Janeiro 101.3. Um beijo aí para Curitiba, para você que sintoniza no 100.3, BH 88.7 e também em Recife no 92.7. Não se esqueça também que tem a nossa transmissão que acontece no YouTube, youtube.com/tmcnewsbr, e as nossas redes sociais também, para você ficar informado na palma da sua mão, é o @tmcnewsbr e @tmcesporte. Então, bora para mais uma edição, vamos para os destaques de hoje. Expresso TMC, quem escuta, sabe. 8 horas mais 2 minutos e a defesa de Jair Bolsonaro pediu ao Supremo Tribunal Federal que reveja a decisão que suspendeu por 90 dias as visitas de Flávio Bolsonaro ao ex-presidente. Os advogados afirmam que a medida é desproporcional, viola o direito de convivência familiar e destacam que Flávio também atua como advogado do pai, defendendo que ele mantenha ao menos o direito de se comunicar com o cliente no processo. E o Procurador-Geral da República, Paulo Gonê, encaminhou à Procuradoria Eleitoral de Sergipe uma ação contra o senador Alessandro Vieira por suposto uso político da CPI do crime organizado. Segundo Gonê, o senador teria extrapolado as atribuições da comissão ao pedir o indiciamento do ministro Gilmar Mendes. Alessandro Vieira nega as acusações e afirma que vai contestar a ação na Justiça. E o ministro Flávio Dino determinou que a Polícia Federal analise as respostas dos presidentes do PL, Valdemar Costa Neto, e do PSD, Gilberto Kassab, sobre a gestão de emendas parlamentares. Os dois negaram controlar a distribuição das emendas. Dino encaminhou as manifestações à Polícia Federal para aprovar as investigações e informou que vai analisar as respostas de todos os partidos antes de tomar uma decisão no processo. E o governo dos Estados Unidos concedeu um green card a Eduardo Bolsonaro, permitindo que ele more e trabalhe no país por tempo indeterminado. A informação é da Folha de São Paulo. E a medida foi concedida depois da condenação do ex-deputado pelo Supremo Tribunal Federal. Eduardo nega as acusações e afirma ser alvo de perseguição política. A concessão do documento também dificulta uma eventual extradição para o Brasil. E a Prefeitura de São Paulo confirmou o pagamento de cerca de R$114 milhões para a instalação e manutenção de pontos de Wi-Fi na cidade, em contrato com o Instituto Conhecer Brasil, a entidade que é ligada à produtora do filme Dark Horse, que conta sobre a vida do ex-presidente Jair Bolsonaro, devolveu mais de R$2 milhões depois da Prefeitura identificar irregularidades na prestação de contas, como pagamentos em duplicidade e despesas indevidas. Agora falando de economia, a expectativa do mercado para a inflação de 2026 caiu pela terceira semana seguida, segundo a pesquisa Focus do Banco Central. Economistas reduziram a projeção do IPCA, que é, né, o índice oficial da inflação do Brasil, que mede o aumento ou queda dos preços de produtos e serviços. Então, economistas reduziram a projeção do IPCA para 5,15% e mantiveram a previsão do crescimento do PIB, que é o resultado da soma de tudo o que um país produz, em 1,99% neste ano. A estimativa é de que a Selic, taxa que influencia o valor de empréstimos, de financiamentos, termine 2026 em 14%. Agora no noticiário internacional, o presidente dos Estados Unidos, Donald Trump, afirmou que o Irã pagará pela morte de soldados americanos no conflito entre os dois países. Segundo a Casa Branca, 17 militares dos Estados Unidos morreram na guerra e cerca de 430 ficaram feridos. Trump ordenou ao Pentágono uma resposta mais dura contra o Irã, enquanto a tensão no Oriente Médio aumenta. E Gilberto Gil usou as redes sociais para homenagear Preta Gil nesta segunda-feira, dia que marca um ano da morte da artista. Ele compartilhou registros antigos da filha, ainda criança, em seu colo e fotos recentes ao lado da artista nos palcos. Na legenda ele escreveu, abre aspas, um ano para sempre Preta. Agora falando de Copa do Mundo, mais de 1 milhão de pessoas foram às ruas de Madrid para comemorar o segundo título mundial da Espanha no futebol. A festa reuniu jogadores, torcedores e autoridades em um desfile pela capital espanhola. O capitão Rodri levantou a taça diante da multidão depois da vitória sobre a Argentina na final da Copa do Mundo. 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
0: É, e agora vamos à previsão do tempo para terça-feira. Assim você já termina a segunda-feira informado se vai fazer frio, calor, se vai chover amanhã. Então vem comigo que eu te explico aqui região por região. Começando pela região sul, bora lá. Amanhã do Curitibano começa com sol e as nuvens chegam à tarde. Não tem previsão de chuva, viu? Mínima vai ser de 15 graus com máxima de 26. No sudeste, começando por São Paulo, a terça-feira é ensolarada e não tem chuva, viu? A mínima vai ser de 15 graus com máxima de 27. Agora o alô é pro carioca, porque no Rio de Janeiro o dia é de sol e não chove. Perfeito para quem quer pegar uma praia, aproveitar então o clima. Mínima de 14 graus com máxima de 32. Em Belo Horizonte, o sol aparece entre nuvens. Também não tem previsão de chuva. Mínima de 12 graus com máxima de 25. No centro-oeste, em Brasília, o dia começa com sol e as nuvens chegam à tarde. Não tem chuva também. Mínima de 13 graus com máxima de 27. E fechando com chave de ouro, nossa previsão do tempo. No Nordeste, em Recife, o dia é de sol entre nuvens e chuva passageira. Mínima de 22 graus com máxima de 28. Agora 8 horas mais 9 minutos.
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0: Movimentando a nossa reportagem de Brasília, o Partido Democrático Trabalhista disse que vai apoiar a candidatura do presidente Lula durante as eleições de 2026. Durante o evento, o presidente Lula discursou e disse que tem esperanças em manter a democracia do país. Quem acompanhou tudo e traz os detalhes é o Murilo Hernandes, que está ao vivo com a gente. Boa noite, Murilo.
3: Alex, muito boa noite para você, boa noite para quem está nos acompanhando aqui pelo Expresso TMC. Isso mesmo, inclusive, acabou a primeira convenção partidária, nessa convenção do Partido Democrático Trabalhista, o PDT, né? E durante essa convenção, eles mostraram esse apoio, né? Disseram que vão apoiar a candidatura do presidente Lula, que agora também é candidato à presidência da República nas eleições de 2026, né? Como justificativa, deram toda a questão de relação do presidente Lula com o presidente Leonel Brizola, né, que foi o forte candidato aqui, né, da casa, do PDT, né, então teve todo esse saudosismo por parte no caso da mesa diretora, né, da mesa da casa, né, que eles falaram sobre essa questão, né, inclusive o presidente Lula discursou durante o evento aqui do PDT, né, ele falou que investe muito na questão da educação, né, o presidente Lula, ele refutou muito durante o evento sobre essa questão da educação, que investe muito no país, né, que tinha dado ordens claras de não se referirem à educação como um gasto público, né, que essa palavra estava proibida no governo dele, né, e também Lula também se referiu à família Bolsonaro, né, referiram eles novamente como essa questão de traidores da pátria, né, classificando as viagens feitas aí pelos Estados Unidos para as reuniões com o Donald Trump como uma atitude de traidores da pátria, né, por buscarem ali esse diálogo com o presidente Donald Trump, principalmente aí no âmbito em que diz em questão das tarifas, né. Em relação também à diplomacia americana, o presidente Lula citou o secretário de Estado Marco Rubio também e declarou que se ele quiser dialogar, o governo está pronto para ter esse diálogo junto ao secretário Marco Rubio, secretário de Estado dos Estados Unidos, né? Bom, Lula também relembrou o histórico de relação com o PDT, citando aí a amizade com Leonel Brizola e Getúlio Vargas, além de abordar também a retomada da indústria naval e as fábricas de fertilizantes, né? Então, essa formalização do PDT, ela consolida, né, a aliança governista para essa questão da disputa eleitoral aí para angariar mais votos ao presidente Lula durante a disputa eleitoral de 2026. Começaram as convenções eleitorais e a TMC vai cobrir tudo daqui de Brasília para mostrar para quem nos acompanha. Alexia, volto com você.
0: Perfeito, Murilo. Até para contextualizar para o nosso ouvinte, né, convenções partidárias são quando os partidos definem então seus candidatos e alianças para as eleições. Então, até o dia 5 de agosto, outras agendas também devem oficializar seus nomes e apoios. E a gente vai atualizando tudo ao longo da nossa programação da TMC. 8 horas mais 12 minutos.
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0: Agora vamos para o Rio de Janeiro, porque as 4 pessoas exoneradas de cargos públicos do Instituto Rio Metrópole já estão presas. Elas fazem parte do grupo de 11 denunciados pelo Ministério Público. Quem explica para a gente é a Érica Levigard, que está ao vivo. Boa noite, Érica.
4: Oi, Alexia. Boa noite para você e para todo mundo que está acompanhando a gente aqui na TMC. É isso. Governador em exercício aqui do Estado do Rio, Ricardo Couto, ele exonerou esses 4 servidores públicos que têm relação, né, com o Instituto Rio Metrópole, que são alvos dessa operação do Ministério Público. Essas exonerações foram publicadas no Diário Oficial do Estado do Rio nesta segunda-feira. Então, deixaram os cargos. O então presidente do Instituto, que é o Davi Perini Vermelho, o diretor de Planejamento e Projetos, o Maurício Silva Knoploch dos Santos, que é pai do deputado estadual Alexandre Knoploch, o diretor de Desenvolvimento Metropolitano Integrado, o delegado da Polícia Civil Franques Dias Nepomuceno e também a gestora de contratos Amanda Santos. Lembrando que os 4 foram presos em uma operação realizada no início do mês de julho pelo Ministério Público. Eles são 4 entre os 11 denunciados por organização criminosa, corrupção passiva, fraude em licitação e lavagem de dinheiro. Lembrando para os nossos ouvintes, essa operação aconteceu para investigar um suposto esquema de fraude envolvendo o Instituto Rio Metrópole. Segundo o Ministério Público, as irregularidades envolvem um contrato de cerca de 86 milhões de reais. As investigações indicam que empresas contratadas pelo Instituto teriam firmado subcontratos que são considerados fictícios para realizar desvios de dinheiro, né? E parte desse dinheiro, de acordo com a denúncia do Ministério Público do Rio, era sacada em espécie pela ex-fiscal de contratos, a Caroline Soares Barros, que também foi presa durante essa operação realizada no início de julho. Então, agora, esses 4 servidores públicos do Estado do Rio, exonerados e presos aqui no estado do Rio de Janeiro. Alexia.
0: E vale lembrar que o Instituto Rio Metrópole é, né, o órgão responsável por planejar projetos para melhorar a região metropolitana do Rio. Então, quando surgem essas suspeitas de corrupção em um órgão como esse, quem pode se prejudicar é a própria população. Obrigada pelos detalhes, Érica. Mudando de assunto, agora voltando a Brasília, o senador e pré-candidato à presidência da República, Flávio Bolsonaro, anunciou que não vai usar a estrutura de segurança da Polícia Federal durante a campanha deste ano. Já outros pré-candidatos confirmaram que vão utilizar a escolta oficial oferecida pela corporação. Quem explica pra gente é o Rafael Felitti.
5: Por temer que agentes da Polícia Federal possam interferir na corrida presidencial deste ano, o senador Flávio Bolsonaro oficializou que abrirá mão da equipe de segurança da corporação durante a campanha eleitoral. A desconfiança, segundo o parlamentar, tem relação com a atual diretoria da Polícia Federal. Por preferência pessoal e pela prerrogativa do cargo que ocupa no Senado, Flávio optou por manter a escolta da Polícia Legislativa, que já realiza a segurança dele habitualmente, além de contar com seguranças particulares. Já outros pré-candidatos, como Romeu Zema do Novo, Ronaldo Caiado do PSD e Renan Santos do Missão, confirmaram que pretendem utilizar o serviço de proteção oficial da Polícia Federal. O plano de segurança da PF prevê um investimento de R$ 95 milhões de reais para proteger até 10 candidaturas com uso de veículos blindados e tecnologias antibomba. No caso do presidente Lula, que é pré-candidato à reeleição, A segurança durante o período eleitoral será feita tanto pelo Gabinete de Segurança Institucional, o GSI, quanto pela PF. Mesmo sem o apoio da Polícia Federal, Flávio Bolsonaro mantém protocolos rígidos de proteção e tem usado constantemente colete à prova de balas durante os compromissos públicos. O senador sugeriu que os agentes que estariam à disposição em sua campanha sejam transferidos para reforçar investigações sobre fraudes contra aposentados do INSS.
0: 8:17 e começa hoje o prazo para pedir o voto em trânsito, né? Que permite com que você que vai estar em outra cidade no dia da eleição vote normalmente. A gente precisa saber quem é e quem tem direito, né, para fazer essa mudança. Quem explica para a gente é a Cláudia Montefusco, que está aqui no estúdio da TMC. Boa noite, Cláudia.
6: Boa noite, Alexia. Boa noite aos ouvintes e quem nos acompanha pelo YouTube. É isso mesmo, quem precisar se ausentar do município de domicílio eleitoral em outubro terá a opção de exercer o voto em outra localidade do país sem necessidade de transferência do título. A Justiça Eleitoral abriu hoje o prazo para solicitar o voto em trânsito e as inscrições vão até o dia 20 de agosto. O pedido de inscrição pode ser realizado de duas maneiras: de forma digital, acessando o portal da Justiça Eleitoral, opção restrita a eleitores com biometria já registrada, ou presencialmente em um cartório eleitoral, com apresentação de documento com foto. Os brasileiros que estão no exterior também podem usar a modalidade, desde que façam a solicitação dentro do mesmo prazo. As regras variam conforme a distância do domicílio eleitoral. Quem estiver em outro município, mas dentro do mesmo estado, pode votar para todos os cargos em disputa, como presidente, governador, senador, deputado federal e deputado estadual. Já quem estiver em estado diferente ao seu domicílio eleitoral, só poderá votar para presidente da República. Na prática, isso significa que o eleitor paulista que estiver no Rio de Janeiro, no mês de outubro, vota apenas para presidente. Se estiver em outra cidade de São Paulo, vota para todos os cargos.
0: Perfeito, Cláudia. Lembrando, né, eleições estão se aproximando, então nessa fase começam prazos importantes para os eleitores, então fica a dica para você, ouvinte, que já sabe que vai estar fora da cidade onde vota no dia da eleição, fazer essa solicitação. Muito obrigada pelas informações, Cláudia.
6: Obrigada a
0: você. 8:19. 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E olha, o cenário político está movimentado em Pernambuco. O presidente municipal do Partido dos Trabalhadores de Recife anunciou que vai pedir licença para apoiar a oposição. Quem explica pra gente é o repórter Kennedy Lacerda.
7: O vereador Osmar Ricardo confirmou que vai fazer campanha para a reeleição da governadora Raquel Lira, do PSD. O anúncio foi feito durante a Convenção Estadual da Federação Brasil da Esperança, composta por PT, PV e PCdoB. Osmar Ricardo fez críticas à gestão do Partido Socialista Brasileiro à frente da Prefeitura do Recife e disse que um entendimento com a sigla não é mais possível. Segundo o presidente do PT da capital, o pedido de licença deve ser formalizado durante uma reunião do Diretório Municipal do Partido. Outro destaque da Convenção Estadual da Federação Brasil da Esperança foi a confirmação da candidatura do pernambucano Humberto Costa para mais um mandato ao Senado. O primeiro suplente do petista será o deputado federal Luciano Bivar, do MDB. O encontro também confirmou o apoio a João Campos, do PSB, como candidato a governador.
0: E o ex-governador de Minas Gerais, Romeu Zema, gerou um novo mal-estar na direita ao dizer que Michele Bolsonaro era uma opção para compor a chapa. Quem explica pra gente é o Rafael Felitti.
5: Diante da crise interna no bolsonarismo, Romeu Zema sugeriu o nome de Michele Bolsonaro para ser vice em sua chapa nas eleições gerais deste ano. Ao comentar a hipótese durante um evento do Partido Novo, o ex-governador de Minas Gerais destacou que busca alguém que seja ficha limpa. A sugestão de Zema não foi bem recebida pela ex-primeira-dama, que negou publicamente qualquer chance de alianças fora do Partido Liberal. Na publicação, ela ressaltou ainda que não definiu se será candidata ao Senado pelo Distrito Federal e pontuou que o PL tem Flávio Bolsonaro ao Palácio do Planalto. A legislação eleitoral não permite que uma mesma legenda partidária tenha duas cabeças de chapa em coligações distintas para o mesmo cargo majoritário. A movimentação do Mineiro foi recebida com indignação pelo PL, que classificou a fala como oportunista e um gesto de fogo amigo. A cúpula do Partido Liberal avalia que Zema tentou se aproveitar de tensões internas para interesse próprio.
0: Agora 8 horas mais 21 minutos, atualizando aquele caso da pré-candidata a deputada pelo PL, que foi filmada agredindo um entregador, caso inclusive divulgado com exclusividade pela TMC, segue repercutindo em Belo Horizonte. A nossa equipe conversou com moradores que afirmaram que a imobiliária pediu para pastor e pré-candidata se retirar do apartamento. Quem atualiza é a nossa repórter Mariana Reis.
8: A reportagem da TMC veio até este condomínio do bairro Cabral, em Contagem, onde imagens flagraram a pastora e pré-candidata a deputada estadual pelo PL, Renata Vieira, agredindo um entregador de móveis. Segundo informações deste morador, que pediu para não ser identificado, a imobiliária responsável pelo contrato de locação do apartamento pediu que a mulher se retirasse após a confusão. A vítima é um policial rodoviário federal que conversou com a TMC, mas não quis gravar entrevista. Ele disse que na última quinta-feira fazia o frete como favor a uma amiga, dona da loja de imóveis. No momento da entrega, o sofá não coube no elevador e a alternativa seria subir pelas escadas, mas o entregador não tinha ajudante. Segundo a vítima, nesse momento, a cliente se apresenta como deputada e começa a ligar para a loja nervosa, ameaçando devolver os itens antes de partir para as agressões.
9: Eu vi ela dando carteirada de eu sou deputada. Você pode ver que nos vídeos que ele volta, vai com sua avó, que ela ficava assim, você vai levar, você vai deixar aqui, você vai levar embora. Aí quando ele volta com o sofá, é a primeira agressão que ela dá na nuca dele. Começa a chamá-lo. Vem pra cá, sai daí, vem pra cá. Por quê? Porque eu tinha ciência das câmeras, aonde ficam as câmeras do condomínio.
8: Este morador é um dos mais antigos do condomínio. É ele quem aparece nas imagens tentando apartar a briga e pedindo que o entregador se mantivesse calmo.
10: Não pede razão.
9: Isso é um fato que demonstra que todos viram que ele estava certo na questão e que o tempo inteiro ela estava tentando tirar ele do pensamento racional, né, para que ele fizesse algo.
8: Ainda de acordo com a testemunha, a pastora abordou outros dois homens para subirem com ela. Uma moradora ofereceu para acompanhá-la até o apartamento, mas Renata teria negado.
9: Para mim fica claro que ela montou um enredo, que ela queria que algum homem a agredisse, ela queria que algum homem fosse para um lugar onde não tinha câmera para que a narrativa dela prevalecesse, no qual lá em cima me agrediram, lá no meu apartamento eu fui agredida por um homem. Para mim ficou nítido que foi algo que ela tentou criar e o tiro saiu pela culatra, porque as câmeras estão aí, tem as testemunhas, eu não sou a única testemunha.
0: A reportagem entrou em contato com a pré-candidata a deputada estadual Renata Vieira e também com o PL Minas para posicionamentos, mas ainda não teve retorno. O espaço segue aberto. 8 horas mais 24
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0: E agora é a hora da nossa coluna Marcas e Consumidores. E o nosso colunista João Faria está aqui comigo no estúdio da TMC para falar sobre o marketing

0: hubs de saúde, a um espaço maior para esses produtos de cuidados pessoais no varejo farmacêutico. E também é importante lembrar que isso acontece porque os brasileiros estão cuidando mais da saúde e do bem-estar. Isso gera um impacto também, e os ouvintes devem estar percebendo isso, na comunicação das marcas desse setor, fazendo uma estratégia cada vez mais personalizada. E para a nossa conversa aqui, Alexa, eu convidei a Flávia Almeida, ela é Head de Marketing e Trade Marketing da Philips Personal Health, e ela fala sobre o futuro do marketing do segmento e também das tendências. Vamos acompanhar.
1: O futuro do marketing para cuidados pessoais não está mais em vender produto, mas sim construir relevância na rotina das pessoas. Ao mesmo tempo, nós vemos três tendências muito fortes daqui para frente. A primeira é o crescimento do social commerce e a participação dos criadores de conteúdo na decisão de compra. A segunda é a inteligência artificial para entregar experiências cada vez mais personalizadas para esse consumidor. E a terceira é a geração de, a necessidade, na verdade, de marcas cada vez mais autênticas.
0: É, Alexa, como a Flávia disse, é preciso conhecer o consumidor para poder oferecer de fato uma experiência relevante. O conhecimento de quem está dentro da sua marca, daquele que consome os seus produtos, ele é cada vez mais e mais e mais importante.
2: Com certeza, João. Para que o consumidor se sinta, sinta uma identificação, né, com o produto, e também para que aquilo faça sentido para ele e para a rotina dele, né?
0: Perfeito.
2: Você citou os cuidados pessoais, então está muito em alta também a questão do skincare, do cuidado com a pele.
0: Muito.
2: Então, muitos produtos aí utilizados para realmente manter a pele saudável, sem acne e sem também com uma proteção solar. Então, todos esses itens aí que são muito frequentemente utilizados pelos consumidores, né?
0: Perfeito, é a marca na rotina de cuidados do consumidor.
2: Uhum. Perfeito, então, nosso colunista João Faria falando hoje sobre mercado de cuidados pessoais. A gente vai destrinchar esse assunto ao longo da semana, ainda falando de cuidados pessoais aqui no Expresso TMC. Obrigada, João.
0: Obrigado você, Alexa. Boa noite a todos.
2: 8 horas mais 28 minutos.
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4: Expresso TMC. Quem escuta, sabe. 8:32, vamos para mais um giro de notícias. Os candidatos pré-selecionados na primeira chamada do ProUni têm até esta sexta-feira, ou seja, têm até o dia 24 para comprovar as informações fornecidas na inscrição. O processo deve ser feito diretamente na instituição em que o aluno foi aprovado. Se os documentos não forem entregues no prazo, o candidato será reprovado automaticamente. Então, fica o alerta para você, estudante. A lista de aprovados na primeira chamada do ProUni foi divulgada na última quarta-feira e está disponível no portal único de acesso ao ensino superior. Os candidatos que não foram selecionados poderão participar da segunda chamada, que acontece no dia 5 de agosto. Então, uma segunda oportunidade para você que não participou ainda. A participação na lista de espera não é automática, então os candidatos que desejam participar devem manifestar interesse entre os dias 26 e 27 de agosto. O resultado será divulgado no dia 1º de setembro. E entram em vigor nesta segunda-feira os decretos do presidente Lula que aumentam a responsabilidade das redes sociais no Brasil. A partir de agora, as plataformas digitais serão punidas se não barrarem crimes graves e anúncios fraudulentos. As novas regras também exigem a retirada de imagens íntimas falsas em até 2 horas. A oposição no Congresso tenta derrubar a decisão e critica a falta de debate com os parlamentares. Os deputados e senadores já apresentaram 32 projetos para anular as medidas. O Palácio do Planalto defende o texto e afirma que a fiscalização está amparada pelo Supremo Tribunal Federal. E no Reino Unido, o governo está considerando implementar um toque de recolher digital, que restringe o acesso dos adolescentes às redes sociais diariamente entre 6:00 e 6:00 da manhã. Segundo as autoridades, a proposta visa melhorar o sono e reduzir a dependência tecnológica dos jovens, ou seja, daquele jovem que fica a madrugada inteira no celular. A medida tem gerado debates entre pais e especialistas sobre a eficácia e o impacto na liberdade individual. Recentemente foi anunciada a proibição do uso das redes sociais por crianças e menores de 16 anos. Agora o foco se volta para jovens entre 16 e 17 anos. O plano é bloquear automaticamente 3 plataformas populares durante as madrugadas. E o narcotraficante mexicano Ismael El Mayo Zambada foi condenado nesta segunda-feira à prisão perpétua nos Estados Unidos por ser um dos líderes do cartel de Sinaloa. A sentença é fruto de um acordo de confissão fechado pelo traficante em agosto do ano passado, no qual se declarou culpado por traficar milhões de quilos de cocaína ao longo de décadas. El Mayo é um dos maiores traficantes mexicanos a ser condenado nos Estados Unidos. O traficante foi preso em julho de 2024 ao lado de Joaquim Guzmán López, um dos filhos do El Chapo, depois que o avião deles pousou em uma pista do Novo México. 8:35.
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4: Agora é hora de falar de tecnologia. A China proibiu os chamados namorados virtuais criados por inteligência artificial. Notícia que inclusive me lembra aquele filme muito conhecido chamado Her. Então, olha só, em uma tentativa de reduzir a dependência emocional dos usuários. E esse é assunto para o nosso colunista Arthur Igreja. Fala aí, Arthur.
2: 2013 foi lançado o filme Her, que chegou aqui no Brasil com o nome de Ela, protagonizado pelo Joaquim Phoenix, que comprava um dispositivo, ele, um cidadão extremamente introspectivo, comprava esse dispositivo que no filme era chamado de um sistema operacional, era uma inteligência artificial com a voz da Scarlett Johansson, e aí ele começou a ter essa companhia, né? E depois acaba se apaixonando. Pois é, agora quando nós pulamos para 2026, uma das notícias da semana é que a China está proibindo namorados virtuais criados com IA, tentando diminuir a dependência emocional desses usuários. E aí, quando a China tomou essa medida e as empresas de tecnologia tiveram que desligar essas IAs que propiciavam esse relacionamento mais íntimo, os usuários vieram às redes sociais e se mostraram chocados e alguns traumatizados. Alguns dos usuários falaram que foi uma coisa abrupta, muito triste, que os seus namorados, né, foram desligados, desapareceram, desconectados. Outras pessoas foram além, falaram que atualmente o amor entre pessoas se tornou algo extremamente raro e escasso. Pois é, eu sinceramente interpreto essa notícia como algo que não é algo tão estranho ou algo que nós não vemos por aí. Na verdade, eu preciso te contar, isso é mais comum do que parece. A inteligência artificial, ela avançou não só no lado do raciocínio, né? Ela consegue ser, ela consegue persuadir melhor, ela consegue entender melhor o que a pessoa quer, mas muito também no lado da comunicação. Não estamos mais falando de chatbots, né? De conversas por texto. A IA hoje ela consegue conversar com fluência, com voz e também com vídeo, até mesmo em chamadas em tempo real. E aí some-se a isso a capacidade de identificar o interesse, assim como o seu aplicativo preferido de música, que monta uma playlist que se adequa ao seu gosto, ou até mesmo o YouTube, que vai entendendo como é que você interage com os vídeos e vai indicando conteúdo que cada vez mais se assemelha com aquilo que a pessoa está procurando, até mesmo antes de fazer a procura. E agora isso está acontecendo também com esses namorados feitos por IA. Eles têm menos atrito, eles se indispõem menos com a pessoa e tendem a agradar mais. Eu acho que isso é extremamente sintomático. Diz menos a respeito da evolução da IA e diz muito sobre o funcionamento da sociedade e o comportamento das pessoas. A tecnologia, que em alguma medida ajudou a aproximar as pessoas, você pode falar com uma pessoa no outro canto do mundo com uma qualidade de vídeo e áudio impressionantes, de forma paradoxal, ao longo dos anos, também ajudou nessa crise de solidão que muitos estão experimentando. Pois é, tema espinhoso, controverso, e eu não ficaria nem um pouco surpreso se nós começássemos a ver em mais países medidas parecidas com essa que a China adotou.
4: É discussão que vai muito além da tecnologia, como dizia o sociólogo Zygmunt Bauman, né? Vivemos em uma época de relações cada vez mais frágeis, agora com os chamados namorados de IA, surge uma nova pergunta, né? Até que ponto que a máquina pode ocupar o espaço das relações humanas? No fim das contas, o debate é sobre tecnologia, não é só sobre tecnologia no caso, é sobre solidão e saúde emocional. 8 horas mais 39 minutos.
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4: 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É isso aí, agora é hora de economia aqui no Expresso TMC. E olha só, dados da Agência Nacional de Aviação Civil, a ANAC, mostram que 65 milhões de passageiros passaram pelos aeroportos brasileiros no primeiro semestre deste ano. O número representa um crescimento de 5,4% em relação ao mesmo período do ano passado. Então, desse total, 50 milhões viajaram em voos domésticos, ou seja, em viagens dentro do Brasil. Outros 15 milhões embarcaram em voos internacionais para destinos fora do país. Os números mostram que tanto as viagens nacionais quanto as internacionais cresceram, mas o destaque ficou para os voos internacionais, que tiveram um crescimento ainda maior do que os voos domésticos. 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
4: 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E os Estados Unidos anunciaram nesta segunda-feira a imposição de uma tarifa adicional de 50% sobre uma ampla gama de produtos importados do Canadá. A medida foi anunciada em resposta ao que o governo americano classificou como um tratamento discriminatório do país contra seus produtos, especialmente nos setores de veículos automotores, bebidas alcoólicas e laticínios. O presidente dos Estados Unidos, Donald Trump, assinou 3 proclamações que autorizam a medida com base na seção 338 da Lei Tarifária de 1930, uma legislação que permite a aplicação de tarifas de até 50% sobre importações de países específicos. Então, as novas tarifas, que passam a valer à meia-noite mais um minuto no horário da costa leste dos Estados Unidos, de 19 de agosto de 2026, atingirão uma ampla variedade de produtos canadenses, que vão de vinhos e tacos de hóquei a cimento, segundo a Casa Branca. A tarifa adicional de 50% não será aplicada a produtos já sujeitos às restrições de importação previstas, né, na seção 232 da Lei de Expansão Comercial, nem a determinadas peças e componentes de aeronaves civis. Agora, mudando de assunto, movimentando a nossa reportagem de Brasília, a defesa de Jair Bolsonaro recorreu ao Supremo Tribunal Federal contra a suspensão das visitas do senador Flávio Bolsonaro ao pai. O ministro Alexandre de Moraes determinou a restrição depois da leitura de uma carta do ex-presidente em redes sociais, né? Carta que teria sido divulgada ali na rede social de Flávio Bolsonaro. O repórter Murilo Hernandes está ao vivo com a gente e explica os detalhes deste desdobramento. Muito bem-vindo novamente aqui no Expresso, Murilo.
7: Olá novamente para você, Alex, e para quem nos acompanha, isso mesmo, viu? A defesa do ex-presidente Jair Bolsonaro, ela pede para que o Supremo revogue, né, essa decisão da proibição de visitas do senador e pré-candidato à presidência da República, Flávio Bolsonaro, ao pai, o ex-presidente Jair Bolsonaro, né, que está cumprindo medidas cautelares em casa, por determinação também do Supremo Tribunal Federal, né? Bom, no recurso enviado ao ministro Alexandre de Moraes, o relator, os advogados, eles classificaram a sanção aplicada de desproporcional, né? E pediram a liberação do acesso antes do início das eleições, aí, segundo a defesa do ex-presidente Jair Bolsonaro, né? A medida do Supremo, ela foi aplicada na semana passada e prevê a proibição de visitas pelo prazo de 90 dias, inclusive teve a negativa da visita do presidente da Argentina, Javier Milei, que também queria visitar o presidente Jair Bolsonaro. A defesa entrou com um pedido aí de liberação também e houve a negativa por parte do Supremo, aí, tendo a negativa da visita do presidente Javier Milei com o ex-presidente Jair Bolsonaro, né? Bom, de acordo com a determinação de Moraes, o ato violou aí a proibição imposta a Jair Bolsonaro da manifestação na internet, que, como eu disse aí, aí ferindo a questão das medidas cautelares impostas aí pela domiciliar do ex-presidente Jair Bolsonaro, né? O ex-presidente, ele cumpre essa pedida, cumpre essa prisão domiciliar, né? E a defesa argumenta que o documento e o contato familiar precisa ser mantido aí e aguarda a apreciação do recurso pelo relator do Supremo, Alexandre de Moraes, né? Então a gente segue acompanhando sobre essa questão, os novos desdobramentos sobre o caso da proibição de visitas ao ex-presidente Jair Bolsonaro, né? Até porque a defesa pede para que haja essa questão da liberação antes do período eleitoral. Então, sim, é um assunto que vai render muito aqui ainda em Brasília, e a gente vai seguir acompanhando para trazer informações para quem nos acompanha pela TMC. Alexia, volto com você.
4: Com certeza, Murilo. Qualquer decisão aí do STF ou atualização, você volta com a gente na nossa programação.
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4: Olha só esse caso, laudos toxicológicos devem detalhar as circunstâncias da morte de um estudante de aviação no Paraná. Gustavo Lara, de 27 anos, sofreu uma grave crise alérgica depois do trote aplicado, depois de um primeiro voo solo. As informações você confere agora com Ângelo Sfaier.
8: A Polícia Civil do Paraná investiga a morte de um engenheiro logo após um ritual tradicional de escolas de aviação em Ponta Grossa, nos Campos Gerais. Gustavo Henrique Lara, de 27 anos, passou mal após receber o banho de óleo e não resistiu. O caso foi registrado na última quinta-feira, data em que o inquérito também foi aberto, durante a comemoração pelo primeiro voo solo do engenheiro. Essa cerimônia de batismo, esse ritual, geralmente utiliza óleo usado nos motores das aeronaves. Gustavo recebeu essa substância pelas mãos do próprio instrutor de voo. O instrutor foi preso por homicídio culposo, mas pagou fiança de R$3.000 e vai responder ao caso em liberdade. A família trata o caso como fatalidade e informou também que Gustavo e o instrutor eram muito próximos. A delegacia de Ponta Grossa pediu exames toxicológicos mais completos para entender de fato as circunstâncias dessa morte e também confirmar a ligação do banho de óleo com o falecimento de Gustavo Lara.
4: É, pois é, trote não é brincadeira, né? Nesse caso aí, custou a vida de uma pessoa. 8 horas mais 46 minutos, mudando de assunto agora. Você, ouvinte, já deve ter passado por algum golpe. Pode ser golpe do Pix falso, mensagens passando pelo banco, anúncio de promoção, link suspeito, enfim, todo mundo já passou por isso. Agora, criminosos têm usado anúncios falsos e páginas praticamente idênticas às originais para enganar as vítimas. Quem explica é a nossa repórter Beatriz Trindade.
9: Mais de 26 milhões de brasileiros foram vítimas de golpe pela internet ou pelo celular nos últimos 12 meses. O dado faz parte da pesquisa divulgada pelo Fórum Brasileiro de Segurança Pública em parceria com o Datafolha. O levantamento mostra que as fraudes digitais já são o crime mais comum relatados pelos brasileiros. Uma das vítimas dos crimes cibernéticos foi um morador da Zona Norte do Rio que preferiu não se identificar e teve a identidade preservada. Ele contou que teve um prejuízo de R$5.000 ao tentar comprar um imóvel. Para fazer a reserva, ele conta que os criminosos pediram apenas 2 meses de aluguel antecipado.
10: A gente passou em frente à casa, viu que era realmente o imóvel e fez os 2 meses de depósito. A gente teve a feliz ou infeliz ideia de bater na casa lá e perguntar, mas depois já ter feito depósito. Quando a gente bateu lá, a pessoa atendeu e disse que estavam várias pessoas batendo lá, que estavam pegando aquela casa, alugando na internet como se estivesse alugando e não estava alugando a casa.
9: Segundo o Fórum Brasileiro de Segurança Pública, entre julho de 2024 e julho de 2025, os golpes envolvendo transferências via Pix movimentaram cerca de R$29 bilhões. Segundo a delegada da Delegacia de Repressão aos Crimes de Informática da Polícia Civil do Rio, Camila Pegorim, os criminosos aproveitam momentos de distração e confiança das vítimas para extrair o dinheiro.
11: A Polícia Civil tem percebido um aumento considerável no número de crimes praticados na internet. E a Polícia Civil sempre orienta que você tenha muita atenção quando você está fazendo uma transação via internet.
9: Especialistas alertam que muitos golpes começam em anúncios patrocinados na internet. Os criminosos criam páginas falsas idênticas às originais e as patrocinam para que elas apareçam entre os primeiros resultados de busca. Para quem já caiu em um golpe, a orientação é agir o mais rápido possível, como explica o advogado criminalista Lucas Monteiro.
12: Ele deve buscar o seu branco e pedir para fazer um MED, mecanismo especial de devolução. Então criou-se esse mecanismo para perseguir esses valores e rastreá-los.
9: Especialistas orientam que ao fazer compras pela internet, os usuários sempre desconfiem de ofertas muito vantajosas.
4: Fico alerta aí para você, ouvinte, então. Agora, voltamos a falar das convenções que começaram, né, nessa segunda-feira. Os diretórios estaduais do União Brasil e do Progressistas em São Paulo realizaram na noite de hoje a convenção estadual para oficializar os candidatos que vão disputar as eleições deste ano pela Federação União Progressista, formada pelas duas legendas. O encontro aconteceu na Assembleia Legislativa de São Paulo, a Alesp, e a federação definiu o secretário da Segurança Pública de São Paulo, Guilherme Derriti, como candidato do PP ao Senado. A chapa conta ainda com o André do Prado, do PL, para uma das vagas em disputa. Então, olha só, durante a convenção também foram homologados 35 candidaturas a deputado federal para cada partido, totalizando 70 nomes pela federação. Também foram homologados 47 candidaturas a deputado estadual por legenda, somando 94 candidatos. E olha só, abre aspas, se existe uma possibilidade de neutralidade no cenário nacional, São Paulo não vai ficar neutro. São Paulo vai junto com o Flávio, fecha aspas, afirmou então o secretário da Segurança Pública de São Paulo, Guilherme Derriti. Para o governo de estado, para o governo de São Paulo, a União Progressista confirmou apoio ao governador Tarcísio de Freitas, que deve disputar a reeleição pelo Republicanos. No estado, a federação também declarou apoio a Flávio Bolsonaro, do PL, para a presidência da República. Além de dirigentes e filiados do União Brasil e do PP, a convenção contou com a presença de Tarcísio, Flávio, do prefeito de São Paulo, Ricardo Nunes, e do presidente da Alesp e pré-candidato ao Senado, André do Prado. E a gente atualiza as convenções aqui na nossa programação da TMC.
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4: 8 horas mais 51 minutos e a polícia investiga a morte de Ricardo Spencer. A atualização aqui em tempo real. A Polícia Civil investiga como morte suspeita o caso do diretor e cineasta Ricardo Spencer, de 49 anos, encontrado morto no edifício Copan, que fica localizado no centro de São Paulo. O caso aconteceu nessa segunda-feira e, de acordo com a SSP, Ricardo estava hospedado no Copan através de uma plataforma de locação por temporada. Então, ele havia se mudado recentemente do Rio de Janeiro para São Paulo para iniciar as filmagens de uma nova série para uma plataforma de streaming. Ainda de acordo com a SSP, o corpo foi encontrado no chão no período da manhã, depois do porteiro acionar a administração do imóvel. Então, contextualizando, quem era Ricardo Spencer? Neto da atriz e diretora Nilda Spencer, considerada uma das grandes referências do teatro baiano, Ricardo cresceu cercado pelas artes. Ainda criança, desenvolveu o interesse pelo cinema durante as visitas a videolocadoras, onde descobriu a paixão pela linguagem audiovisual. Então, abre aspas aqui, a polícia militar e o SAMU compareceram ao local onde o óbito foi constatado. Não havia sinais de violência, a perícia foi acionada e o corpo foi removido no AUML, ao Instituto Médico Legal. Então, o caso foi registrado como morte suspeita, informou então a Secretaria de Segurança Pública, e a gente atualiza aqui os desdobramentos dessa investigação. Agora, mudando de assunto, a possibilidade de um fim de ano marcado por temperaturas recordes e chuvas intensas fez a Prefeitura do Rio antecipar em cerca de 3 meses a apresentação das estratégias de prevenção e resposta para os meses mais críticos. Quem traz os detalhes é a repórter Luísa Rodrigues.
13: A previsão de um El Niño muito forte entre o fim da primavera e o início do verão, principalmente entre outubro e dezembro, já acendeu um alerta no Rio de Janeiro. Segundo a Prefeitura, há 81% de probabilidade de o fenômeno atingir essa intensidade, o que pode provocar ondas de calor mais intensas e aumentar o risco de temperaturas na cidade. E para se antecipar aos possíveis impactos, o município apresentou, nesta segunda-feira, um plano de prevenção, monitoramento e resposta. Na análise da Prefeitura, o Rio é especialmente sensível por causa do relevo e da intensa urbanização, fatores que favorecem a ocorrência de chuvas fortes e das chamadas ilhas de calor. O prefeito Eduardo Cavalieri afirmou que as medidas e obras anunciadas ajudam a reduzir os impactos, mas não impedem que a capital fluminense seja afetada.
14: Eles reduzem os efeitos desses eventos extremos, eles minimizam os impactos, mas isso não significa que a nossa cidade vai deixar de viver momentos extremos com as chuvas. Nós somos uma cidade de clima tropical úmido, com chuvas intensas, com calor intenso. A nossa cidade chove muito mais do que cidades famosas pela chuva, como Londres.
13: Além das ações de monitoramento e das obras de drenagem e contenção de enchentes, a Prefeitura detalhou como funcionam os 5 níveis de calor. Protocolo que orienta a atuação dos órgãos públicos e também informa a população sobre as medidas adotadas em cada situação. A maior atenção está nos níveis 4 e 5, quando a temperatura supera os 40 graus por pelo menos 3 dias consecutivos. Nesses casos, a Prefeitura poderá abrir 270 pontos de resfriamento, ampliar a distribuição de água para a população mais vulnerável, determinar pausas para hidratação de trabalhadores expostos ao sol e transferir aulas de educação física para espaços cobertos. No nível 5, também poderá haver suspensão de eventos e de atividades externas não essenciais. A prefeitura informou ainda que mantém monitoramento meteorológico 24 horas por dia, com radares, pluviômetros, estações meteorológicas e sirenes em comunidades de risco. Também foram agilizadas obras para reduzir os impactos das chuvas nas áreas mais afetadas da cidade, como Realengo, Acari e Jardim Maravilha, além do túnel hidráulico do Rio Maracanã. As intervenções incluem drenagem, contenção de enchente e outras ações permanentes de limpeza de ralos, poda de árvores e conservação da cidade.
4: E ainda falando do tempo, mas agora no sul do país. Fortes ventos causaram destelhamentos, queda de árvores e postes e bloqueios de rodovias em 41 municípios do Rio Grande do Sul neste final de semana. Quem explica pra gente é a Isabela Miranda.
15: Neste final de semana, 41 municípios do Rio Grande do Sul reportaram danos por conta de fortes ventos. Ao menos 19 pessoas precisaram deixar as suas casas, de acordo com o Metsul. O boletim divulgado mostrou destelhamentos, quedas de árvores e postes, interrupções no fornecimento de energia elétrica e também bloqueios de rodovias. Os principais estragos foram registrados nos municípios de Alegrete, Santa Maria, Dona Francisca, São Borja, Cerro Branco e Vale do Sol. A Defesa Civil do Rio Grande do Sul reclassificou para laranja a área com 36 municípios em condição de possibilidade de eventos severos. No final de semana, o alerta era vermelho. A condição é válida ao menos até esta terça-feira. Neste início de semana, as cidades gaúchas podem registrar chuvas intensas e volumosas em um curto espaço de tempo. Os acumulados variam entre 40 e 100 milímetros por dia e outros pontuais podem superar os 120 nas regiões Oeste, Centro e Vales. Ainda conforme a Defesa Civil do Estado, também há risco de tempestades severas isoladas na faixa central gaúcha. Na terça-feira, a condição para chuva intensa se concentra na metade norte do estado, com acumulados que podem superar os 120 milímetros por dia e também risco de tempestades severas isoladas.
4: 8 horas mais 57 minutos.
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4: Agora bora falar de cultura no Rio de Janeiro. O Rio quer transformar o mês de setembro em uma vitrine da produção artística da cidade. A prefeitura apresentou um projeto que reúne festivais já tradicionais, novos investimentos para o setor cultural e uma estratégia para fortalecer a economia criativa. Quem explica pra gente é a Érica Levigard.
16: A Prefeitura do Rio lançou neste sábado a Semana de Arte do Rio, um novo evento que pretende transformar setembro em um dos principais períodos do calendário cultural da cidade. A programação completa será apresentada em uma coletiva prevista para agosto de 2026. O lançamento foi realizado no Teatro Carlos Gomes, no centro do Rio, com a presença do prefeito Eduardo Cavalieri e do secretário municipal de Cultura, Lucas Padilha. Na cerimônia, o secretário destacou que a proposta é integrar festivais e políticas públicas em uma mesma plataforma.
17: Hoje a gente anunciou os 10 primeiros festivais, que não serão todos, serão mais ainda, né? Quer dizer, a Semana de Arte é uma grande plataforma de integração das políticas culturais, dos vários programas, traduzindo para a população esses vários editais e traduzindo para os vários editais a necessidade de um programa integrado. É uma política de revitalização urbana do centro, mais um investimento da prefeitura no centro, e a gente tem festivais de todas as linguagens. A gente tem desde o Festival do Circo, ao Panorama de Dança, o Festival Amiradade de Teatro e alguns outros de teatro que a gente anuncia nas próximas semanas. Tem uma estratégia agora em que cada semana a gente vai anunciar uma parte dessa programação para fazer uma grande coletiva em agosto, mostrando em detalhes essa programação que vai ser majoritariamente gratuita.
16: A primeira edição será realizada entre os dias 16 e 27 de setembro e reunirá mais de 10 festivais e projetos culturais já consolidados. Durante o evento, o prefeito Eduardo Cavalieri comentou o pedido do Ministério Público Federal para suspender o programa Tolerância Zero nas praias da Zona Sul e criticou a iniciativa.
18: É uma absoluta inversão de valores, né? Diante de todas as notícias, de todos os indícios, inclusive com as forças policiais, né? Da presença do crime organizado, né? Nesse território, né? Nessa parte do Rio de Janeiro. Esse promotor ficou inerte, ficou omisso. Eu acredito que a Justiça Federal deve ratificar o óbvio, que é a competência do governo do Estado atuar com as polícias e a competência da Prefeitura do Rio atuar como Prefeitura do Rio, garantindo um espaço público preservado para a população e para a Prefeitura.
16: O pedido do MPF agora aguarda a decisão da Justiça Federal. Até lá, a Prefeitura afirma que o programa Tolerância Zero continuará sendo executado normalmente nas praias da Zona Sul da capital fluminense.
4: Ponto final aqui no nosso Expresso TMC. Você acaba de tomar um expresso de informações. Ficamos aqui com um compilado completo do que mais importa para você nesta segunda-feira. E daqui a pouquinho, às 10 horas da noite, você tem um encontro marcado comigo, Alexia Marília, aqui na TMC, no nosso Resumo TMC. Até mais. Tchau, tchau.
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